0: mandato, o vogal da administração era do PSD. E, portanto, se houver erros de gestão ou de falta de previsibilidade, eu lamento, mas, obviamente, as culpas são repartidas. Portanto, isso é falicioso, eu lamento dizer, mas as declarações do senhor líder parlamentar que diz é absolutamente verdade, eu posso garantir que é absolutamente mentira.
1: Presidente da Câmara de Almada, Inês de Medeiros, em entrevista à SIC Notícias. Entretanto, desde as 10 da noite, 6 localidades do Conselho de Almada estão sem abastecimento de água. As zonas afetadas pelo corte são a Trafaria, Raposeira, Corvina, Fonte Santa, Banática e Porto Brandão. E tal como aconteceu na noite de quarta-feira para quinta, a interrupção vai prolongar-se até às 6 da manhã. O CDS pede uma investigação do Ministério Público ao negócio da nova sede do Banco de Portugal. O líder parlamentar do partido, Paulo Núncio, acusa Mário Centeno de complicidade com o grupo Fidelidade. Diz que o excedente é de 2019, na altura em que Mário Centeno era Ministro das Finanças. Só foi conseguido com a venda dos terrenos da antiga Feira Popular em Entre Campos ao grupo Fidelidade. Uma parcela desses terrenos que foi comprada por Mário Centeno, governador do Banco Central, para construir a nova sede. Ora, Paulo Núncio considera que há questões que têm que ser esclarecidas. Já o antigo governador do Banco de Portugal rejeita por completo a tese do líder parlamentar do CDS e fala em alucinações e inverdades. Centeno defende que foi um excelente negócio, para o regulador. Já sobre a poupança de 40 milhões anunciada esta quinta-feira pelo atual governador Álvaro Santos Pereira com a reformulação do projeto, Mário Centeno critica a decisão, diz que a poupança é feita à custa da diminuição de recursos. O secretário-geral do PS defende que as regras do novo regime de arrendamento urbano, aprovadas pelo Governo, visam facilitar os despejos. Medidas aprovadas esta quinta-feira em Conselho de Ministros, as novas regras permitem os despejos por rendas em atraso ao fim de 2 meses de incumprimento do pagamento, em vez dos 3 meses exigidos atualmente. O líder socialista diz que é necessário cuidar das populações mais idosas e frágeis, críticas que surgem depois do Governo ter aprovado um novo prazo para os despejos por incumprimento do pagamento de rendas. O novo prazo de 2 meses foi anunciado pelo Ministro das Infraestruturas, Miguel Pinto Luz.
2: Nós aqui queremos ser mais rigorosos, queremos incentivar cumpridores, queremos penalizar aqueles que não cumprem, tendo mecanismos de salvaguarda social, que vos falei, mas queremos de alguma forma tornar o mercado mais rigoroso. E, portanto, o tempo que nós permitimos demora igual ou superior a 3 meses que mais habitação existia, nós agora passamos para 2 meses e, portanto, tornamos a malha mais apertada, se quiserem, desse ponto de vista, do ponto de vista da resolução por incumprimento.
1: Miguel Pinto Luz adianta ainda que o Governo vai antecipar em 3 anos o fim do controlo de rendas dos novos contratos.
2: Equilíbrio é a palavra de ordem daquilo que estamos a propor hoje. E, portanto, controlo de rendas dos novos contratos, nós antecipamos o fim deste controlo em 3 anos. Eu relembro que o controle de rendas, os 2% de controle de rendas, para rendas entre 2018 e 2023, tinha uma vigência até 2029. Isto é importante dizermos, é importante que os portugueses saibam, para depois, no espaço público, não haver discussões estéreis, sem significado.
1: O Ministro das Infraestruturas e da Habitação, Miguel Pinto Luz, no briefing do Conselho de Ministros desta quinta-feira. No desporto, o treinador português, Jorge Jesus, vai ser esta sexta-feira oficializado como novo selecionador nacional, mas falta agora saber quem é realmente o novo líder da equipa das esquinas. Chega ao comando da seleção portuguesa aos 71 anos e continua a ser o treinador ativo com mais jogos na Primeira Liga Portuguesa. Iniciou a carreira nos bancos no Amora, mas foi no Benfica onde se tornou uma figura carismática e também polémica do futebol nacional. No estrangeiro, Jesus ganhou grande protagonismo em 2019 ao conquistar uma taça Libertadores com o Flamengo, e Martim Madeira, o novo selecionador, saiu do último desafio na Arábia Saudita com um troféu na mão ao lado de Cristiano Ronaldo.
3: Há desafios que não batem à porta todos os dias e para Jorge Jesus, treinar a seleção portuguesa apenas tem uma resposta.
4: Não, quem é que pode dizer que não à seleção? Já disse que não é uma das melhores seleções do mundo, não posso dizer à segunda, é a outra.
3: Filho de Virgulino de Jesus, Jorge Fernando Pinheiro de Jesus nasceu a 24 de julho de 1954 e iniciou a carreira nos bancos do Amora na época de 89. Depois de passagens por Estrela da Amadora, União da Madeira, Vitória Sport Clube e Belenenses, foi apenas em 2008 que conquistou o primeiro troféu, a Taça Intertoto, ao serviço do Sporting Clube de Braga. Em 2009 assina contrato pelo Benfica, onde venceu 3 campeonatos, uma taça, uma super taça e 5 taças da Liga, perdeu 2 finais da Liga Europa em 2 anos consecutivos. Em 2015, Jesus protagonizou uma das mudanças mais polémicas do futebol nacional, trocou o Benfica pelo Sporting e no Reino do Leão, em 3 anos, conquistou uma supertaça e uma taça da Liga.

0: foi uma época depois, no Brasil, em que ganhou mais notoriedade. Em 2 anos, ganhou uma Taça Libertadores, um Campeonato Carioca e uma Recopa Sud-Americana com o Flamengo e abriu as portas a vários treinadores portugueses no futebol brasileiro. JJ conta ainda com passagens pelo Fenerbahçe, onde conquistou uma Taça da Turquia antes de regressar à Arábia Saudita, onde no final de maio, ao lado de João Félix e Cristiano Ronaldo, conquistou o último título em clubes. Com 71 anos, Jorge Jesus embarca agora numa das missões mais difíceis da carreira. O desejo do país é simples: ter uma seleção a jogar com nota artística.
1: E não vamos jogar o dobro, vamos jogar o triplo.
2: Um trabalho do jornalista Martim Madeira sobre o novo selecionador de Portugal, Jorge Jesus. Olhamos ainda para o Campeonato do Mundo. A França é a primeira seleção qualificada para as meias-finais do Mundial. A seleção francesa derrotou Marrocos no jogo inaugural dos quartos de final. Golos de Mbappé e Dembélé aos 60 e aos 66 minutos. A França fica agora a aguardar pelo duelo entre Espanha e Bélgica, que acontece amanhã às 8 da noite. Na atualidade internacional, os Estados Unidos garantem estar comprometidos com a paz no Irão e asseguram que as negociações técnicas vão continuar. É o que confirma uma fonte norte-americana, à CNN, dias depois de Donald Trump ter dito que o cessar-fogo tinha chegado ao fim. A mesma fonte considera que os ataques a navios atribuídos ao Irão e a não reabertura completa do Estreito de Hormuz são inaceitáveis. Uma estação militar iraniana, perto da central nuclear de Bochar, foi atacada. Washington já negou a autoria do ataque em declarações à agência estatal. O vice-governador da província diz que a instalação militar foi atacada e atingida por um projétil israelita. E fechamos com cultura. Morreu esta quinta-feira, aos 75 anos, no Algarve, a cantora Bonnie Tyler. A artista tinha casa no Algarve, estava internada no Hospital de Faro desde maio, na sequência de uma cirurgia de emergência. A vida de Bonnie Tyler é aqui recordada pela jornalista Maria Miguel Marques.
3: Após 50 anos de carreira, o mundo do pop despede-se de Bonnie Tyler, autora de êxitos, nomeadamente Total Eclipse of the Heart, lançado em 1983. Sullivan é o nome com o qual nasceu em 1951 no país de Gales. Conhecida por uma voz rouca e inconfundível, Bonnie Tyler alcançou o destaque com o lançamento do álbum The World Starts Tonight em 1977, ano em que se apaixonou pela primeira vez pela região do Algarve. Nos anos 80, Total Eclipse of the Heart rendeu 13 milhões de cópias em todo o mundo e foi lançado como o primeiro single do álbum Faster Than the Speed of Night. A cantora foi nomeada a 3 Grammys, 3 Brit Awards e foi condecorada com a Ordem do Império Britânico por serviços prestados à música. Bonnie Tyler estava há 2 meses internada no Hospital de Faro, vítima de uma perfuração do intestino, e acabou por falecer ontem à noite, no país favorito da cantora, aos 74 anos.
2: Maria Miguel Marques aqui a recordar a vida de Bonnie Tyler.
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0: Santa. Olá, Graça Fonseca, bem-ajas por ter aceitado este meu convite. Bem-vinda de volta. Obrigada. À Rádio Observador. Eu sei que já ouvi uma entrevista tua aqui, que já há uns anos valentes.
1: Já há bastantes anos.
0: É bom poder voltar.
1: Também tinha imaginação, só não tinha elefantes.
0: Exato. Muito bem, tu é engraçado porque o que é que tu te imaginavas? Eu estava a pensar nisto porque foste ministro, foste muita coisa, serviste sempre a causa pública. O que é que quando tu eras mais novinha, o que é que te imaginavas a fazer, Graça? Porque és jurista, és socióloga, mas és pequena que não sonhavas isso.
1: Sim, eu acho que desde pequena. Bem, já obrigado pelo convite, deixa-me começar por aí.
0: Claro, obrigado.
1: Eu acho que desde pequena tenho algo que para mim é bastante forte, que é a ideia do coletivo. Uhum. Eu lembro-me que sempre gostei muito de imaginar o grupo, de imaginar o coletivo. Acho que é aquilo que me diz mais, cara, por isso é que tive, de facto, quase 25 anos em políticas públicas.
0: Sim, desde a faculdade, que ficaste sempre em projetos de público,
1: fui,
0: de governação.
1: Escolhi para Direito, antes de ir para Direito fiz muito voluntariado, fui voluntária da
0: casa, por exemplo.
1: Da Ministério Nacional. A casa sou hoje em dia.
0: Ah, ok.
1: Na altura, quando era mais nova.
0: Centro de apoio ao sem-abrigo.
1: Exato, hoje em dia sim, faço voluntariado no casa. Mas fui voluntária na Ministério Nacional, fiz muitos anos voluntariado na APAV, na Associação de Apoio às Vítimas. Uhum. E julgo que aquilo, não sei se pode dizer que sonha, mas aquilo que sempre me atraiu e me puxou para algum lugar teve sempre a ver com o coletivo, com o grupo. Uhum. Menos com o que é o individual. Talvez isso que me tenha trazido agora também um pouco para este mundo das fundações.
0: Tu és sim, tens várias, a Joana Vasconcelos, António Pragana. Tu não tens redes sociais?
1: Tenho.
0: Tens, mas tens uma ligada à fotografia, por exemplo?
1: Não, eu tenho.
0: Mas aqueles
1: LinkedIn,
0: normais,
1: tenho
0: Facebook. Ah,
1: não,
0: Instagram.
1: Facebook já não tenho muitos anos. Mas tenho Instagram e tenho LinkedIn, sim. Não estou sempre nas redes sociais, mas tenho.
0: Enquanto estavas no governo, tinhas
1: as
0: mais
1: sociais.
0: Ah, as oficiais, pronto. É porque deve ter sido, não disse, fácil lidar com o que tu lidaste durante aqueles anos, 3 anos e meio, como se pronto, aí como Ministro da Cultura, mas antes disso também, como na administração e na modernização.
1: Sim, as redes sociais têm as redes sociais
0: um cariz anónimo e de julgamento em tempo real, que é complicado às vezes. Também há coisas boas, obviamente, como todas as ferramentas, não é? Mas
1: sim, as redes sociais deram-nos muitos. Se quisermos, energias contraditórias.
0: Sim.
1: Eu costumo dizer, porque por um lado aproxima-nos, por um lado põe-nos em contacto, que se calhar com pessoas de outra maneira não estaríamos em contacto, mas por outro lado também nos isola bastante. Por outro lado também eu tento sempre não estar demasiado tempo no ecrã, nas redes sociais, tento sempre, sei lá, dou este exemplo, às vezes estás à espera de um transporte público e a vez está no telemóvel, estou a observar as pessoas.
0: Sim.
1: Porque as redes sociais têm esta, quase que nos desumanizam.
0: Exatamente, focaram-nos no ecrã e esquecemos o ambiente à volta, que é tão importante.
1: E por outro lado, como dizes, são uma dimensão do anónimo, que é algo que é difícil de lidar. Eu costumava dizer que as redes sociais e alguns caixas de comentários online de meios de comunicação social.
0: Sim.
1: Era uma espécie de sarjeta do mundo.
0: Sim.
1: Para utilizar uma expressão relativamente absurda.
0: Simpática.
1: Sente.
0: Exato.
1: Porque de facto é fácil.
0: Facto,
1: é fácil dizer algo desumanizando o outro.
0: Exatamente. Claro.
1: E é algo
0: facilitou
1: que,
0: isso,
1: que me
0: não é?
1: Preocupa bastante do ponto de vista da contemporaneidade.
0: Como socióloga e também foste ministra nessa altura, não posso deixar de perguntar isto, interessada na causa pública muito, a pandemia, que já passou há uns anos, eu sei, ainda bem, como é que mudou o mundo, Graça?
1: Eu tive esperança, talvez com muitas pessoas, que tivesse mudado mais do que aquilo que mudou.
0: Okay.
1: Na altura nós pensámos todos que nada seria igual antes. E na verdade isso não aconteceu.
0: Está tudo aqui outra vez nas mesmas rotinas, mesmos erros, mesmas coisas boas e más.
1: Até em alguns retrocessos, diria.
0: Exatamente.
1: Talvez. Mas não mudou assim tanto. E acho que, enfim, foi um tempo muito particular. Já parece que foi há muitos anos, não foi assim há tanto quanto isso. Mas podíamos ter mudado mais como humanidade do que aquilo que mudámos.
0: De facto, este serviço público, esta motivação de ir para a política, move-te um bocadinho esta, o que é que vamos deixar para os próximos 50 anos aos outros, às novas gerações?
1: Houve algo que sempre me atraiu muito, que foi esta ideia de pensar o futuro.
0: Estamos aqui a falar disso exatamente, não é?
1: Sim, mas eu lembro-me que em 2015, antes de, aliás, entrar para o governo, eu defendia publicamente que o governo devia ter um Ministério do Futuro. e continuem a defender esta ideia. Não é uma invenção minha. Há alguns países que têm aquilo que eu chamo as áreas de governo das gerações futuras, ou seja, das gerações que ainda não nasceram, porque esta ideia de nós termos tempo ou termos alguém que nos ajuda a pensar o que é que vai ser daqui a 20 anos ou daqui a 25 anos, e isto não é ficção científica, existem instrumentos que nos permitem fazer isto, é algo que é muito importante para sabermos se vamos mais para um lado ou para o outro. Ou seja, porquê? Porque os ciclos do governo, mesmo os ciclos das empresas, os ciclos das lideranças, se quisermos, são relativamente curtos.
0: Sim.
1: E, portanto, todo o nosso esforço e todo o nosso cérebro e toda a nossa energia está focada no curto prazo. É assim, a nossa vida é no curto prazo. Mesmo temos redes sociais, é no curto prazo. Pensarmos aquilo que hoje pode movimentar um país, daqui a uma semana já ninguém se lembra. E, portanto, esta possibilidade de termos alguém na nossa equipa que se dedica apenas a pensar o longo prazo e a nos ajudar a perceber uma decisão que tomamos hoje, qual é que é o impacto que pode ter daqui a 20 anos, é algo que eu considero muito relevante. Mas desde sempre é algo que me acompanha há muitos anos.
0: Apaixona isto,
1: e por isso apaixona-me esta ideia de pensar o que é que nós, por exemplo, como é que nós devemos estar a comunicar? Estamos a passar por uma onda de calor. Como é que nós devemos estar a comunicar com as pessoas? Como é que o governo deve estar a comunicar? Como é que os jornais devem estar a comunicar? O que é que isto significa para nós? O que é, qual é que é o desenho ou a imagem de um país num cenário de aquecimento global de mais 2 graus acima
0: Já passámos algum tempo as metas do Acordo de Paris, não é?
1: Já passámos a meta
0: do grau e meio.
1: Isso significa coisas, claro, às vezes de estratégia, mas muitas vezes nós próprios. Eu quero, alguém quer construir a sua próxima casa. Onde é que deve construir?
0: Exatamente.
1: O que é que vai acontecer naquela zona onde vai estar? É uma zona que aquece mais
0: costeira,
1: ou que aquece menos?
0: Exatamente.
1: É uma zona costeira? Qual é que é a erosão da costa? Todas estas...
0: 80% da nossa população, por exemplo, como sabes, vive na orla costeira. Será que não é a altura de começar a pensar um bocadinho, que tornar atrativo o interior para poder, por exemplo, equilibrar mais as coisas?
1: E temos um país que tem um nível de eficiência energética relativamente baixo. Temos um país que é relativamente pouco coberto, por exemplo, por esta possibilidade do ar-condicionado em que estamos. Se calhar isso significa que temos que preparar locais de refúgios climáticos, por exemplo, equipamentos públicos onde possa estar. Ou seja, há um conjunto de decisões que podiam facilmente ser tomadas hoje que permitem, no fundo, que daqui a 20 anos possamos viver todos melhor.
0: Exatamente.
1: E esta dimensão que me apaixona.
0: É interessante, foste deputada, chefe de gabinete do Ministro de Estado de Administração Interna e do Estado de Justiça, militante do PS, foste também. Quando estavas na Secretaria de Estado da Modernização Administrativa, foste pioneira deste primeiro orçamento participativo de âmbito nacional do mundo. Antes já tinhas feito este, na Câmara, por exemplo, com o António Costa, já tinhas feito este orçamento participativo de Lisboa.
1: Sim.
0: Mas aqui foi a nível mundial, com o orçamento do Estado, havia 5 milhões.
1: Exato.
0: Vocês perguntaste à população, onde é que vocês gostavam de... Isso é uma coisa extraordinária. Os cidadãos puderam escolher projetos onde de facto convinha apoiar e aplicar aquele dinheiro. Isso foi extraordinário, uma ideia única. Tinhas noção que era... Nunca tinha sido feito em mais lado nenhum, em nenhum governo.
1: Não, eu sabia que não tinha muitos casos onde ir buscar inspiração quando começámos a desenhar no governo.
0: É uma ideia.
1: Porém, tinha 6 anos de experiência na Câmara de Lisboa.
0: Sim.
1: De gestão de práticas participativas e de orçamento participativo.
0: Estavas na economia, inovação, educação,
1: reforma
0: da cidade, modernização administrativa, tinhas isto tudo.
1: Precisamente. E quando cheguei ao governo, essa era uma das minhas áreas que eu quis, e de facto tentámos encontrar exemplos no mundo e não existiam. Por uma razão, porque é difícil e dá bastante trabalho fazê-lo a nível nacional. Mas foi uma experiência que eu gostei muito de fazer.
0: Incrível.
1: É curioso que é muito valorizada internacionalmente e hoje... Internacionalmente
0: falar,
1: há muitas pessoas que me chamam para falar sobre as coisas. Em Portugal, nem por isso. Não por isso, por uma razão, porque Portugal acho que tem um tema de sociedade civil, enfim, podemos falar sobre isso. Mas foi uma experiência incrível, porque nós decidimos fizemos 2 anos, depois, enfim, eu passei para a cultura e depois teve mais 1 ano e não continuou. Mas foi incrível a reação das pessoas, porque nós no primeiro ano, para as pessoas perceberem, significa que em cada orçamento de Estado há um valor de 5 milhões de euros em que aqueles 5 milhões de euros, o que é investido é decidido pelas pessoas. Ou seja, eu podia não gostar, e muitas vezes não gostei das propostas que eles faziam, Mas se fosse a proposta mais votada, era aquela que seria implementada pelo governo.
0: Democraticamente, é assim que funciona.
1: É assim que funciona a democracia. Exato, e nós nem sempre gostamos dos resultados da democracia.
0: Como tu dizes, a democracia tem que haver conflito e tem que haver consenso. É uma coisa, são palavras tuas.
1: Isto e nem sempre gostamos do resultado. Faz
0: mas aconteceu às vezes. Aconteceu. Não, isto não.
1: Aconteceu. Quer dizer, vamos ver.
0: Nessa questão.
1: Tive algumas vezes. Mas, por exemplo, no primeiro ano, a proposta mais votada foi a atribuição, ou seja, não é atribuição, foi o acesso gratuito a todos os equipamentos culturais no ano em que cada jovem fizesse 18 anos. Ou seja, durante 12 meses, um conjunto de equipamentos culturais, que depois foram alargando a rede, dariam acesso gratuito a cinemas, teatros, museus, etc., naquele ano que fizessem 18 anos. E foi uma medida muito interessante.
0: Muito
1: depois o que aconteceu foi eu depois, entretanto, fui nomeada Ministra da Cultura. Não, e continuou, ou seja, depois quando tomei posse como Ministra da Cultura, nós tornámos essa medida uma medida institucional
0: sim,
1: estrutural
0: oficial,
1: do Ministério.
0: Digamos,
1: e portanto, a cada vez bastava apresentar o cartão de cidadão e entrava no museu e tinha entrada gratuita. E portanto, a verdade é que eu sou testemunha de que os portugueses, as pessoas, quando são desafiadas de uma forma próxima, em que conseguem confiar naquilo que está a ser dito, em que têm uma palavra mesmo a dizer, ou seja, não é aquela, não é só consultar e depois não acontece
0: nada. Perceber o que a gente decide,
1: as pessoas participam e mais. Boa. E é muito incrível a forma como veem o país e as comunidades de forma muito lúcida. Porque aquilo no fundo eram sempre propostas que era para melhorar o bem coletivo, digamos.
0: Exatamente.
1: Assim. E por isso foi uma experiência. Percorremos o país, muito fizemos muitas assembleias participativas e aprendi imenso. Acho que foi das experiências em que eu aprendi mais com as pessoas.
0: Foste, de facto, Ministra da Cultura em dois governos, durante 3 anos e meio, no total, em plena pandemia, que eu nem quer pensar o esforço que isto foi, tiveram que ajudar a mudar programas e inventar programas. Mesmo assim, coisas extraordinárias que tu fizeste, a questão a criação dos estatutos profissionais de cultura, por exemplo, a loteria do património, este projeto de garantir cultura, o modelo de financiamento da DG Artes, Plano Nacional das Artes, a rede de portuguesa de arte contemporânea, a rede portuguesa de teatros e cineteatros, o Arquivo Nacional do Som, Portugal Film Commission, muita coisa. Uma delas, como lembro, ter sido o Museu de Évora, o primeiro Museu Nacional da Sul do Sado, nunca me esqueci disto, porque chamamos-me de isto.
1: Mas isso, sim, enfim. Tive também direito a muitas polémicas, essa foi
0: sim.
1: uma delas. Mas e também aprendi com cada uma delas.
0: Claro.
1: Mas há coisas muito importantes que eu gosto muito de recordar que foi feito, e acho que a propósito do futuro, essa é uma das questões. Porque a preocupação durante aqueles anos do Covid, na minha perspectiva, naquilo que me dizia a respeito, era: eu sabia que um dia a crise ia acabar. Nós estávamos a ver uma crise muito difícil, com um impacto fortíssimo na cultura, de supressão da atividade, mas algo que nós sabíamos, naquele momento não sentíamos, mas a minha responsabilidade era saber que um dia vai acabar.
0: Sim.
1: E a preocupação era responder o agora, mas preparar o depois.
0: Sim, mas também nunca sabias se era daqui um mês, uma semana,
1: fosse
0: um ano.
1: Quando fosse, iria acabar.
0: Pois.
1: Iria acabar.
0: Era fácil guardar assim.
1: Iria acabar. E, portanto, quando nós estruturámos a rede de teatros e cineteatros, que se falava há 20 anos, quando nós estruturámos a rede de arte contemporânea, quando nós pusemos em ordem a coleção do Estado, que agora o governo acabou de inaugurar, enfim, a sede onde fica, quando nós fizemos o Estatuto Profissional das Artes, e essa foi mais importante, na altura a questão era: nós aprendemos com a crise que o nível de cobertura social do setor era muito baixa. E, portanto, era preciso preparar o futuro. Porque se algum dia existisse uma nova crise pandémica ou outra, era muito importante, na minha perspectiva, que o setor tivesse preparado de uma forma diferente do que estava encontrado naquela crise.
0: Exatamente.
1: E, portanto, isso significa isso, preparar o futuro.
0: Médio prazo, longo prazo.
1: Nem sempre no momento se consegue perceber.
0: Isso não é popular, normalmente não são medidas populares.
1: Não é popular.
0: Não é fácil
1: conseguir com
0: isso. São coisas estruturais.
1: Confesso que não governei para ser popular.
0: Exato.
1: Governei para fazer aquilo que entendia que era o correto na altura, com erros, como toda a gente comete, como é óbvio.
0: Porque a cultura, Graça, é sempre este parente pobre dos orçamentos, dos programas dos governos, dos programas dos partidos? Porquê é que é sempre, nós temos 1%, às vezes nem isso, para a cultura?
1: Como
0: é que se descobre que é uma necessidade e não um luxo?
1: Eu diria que é um tema, se quisermos, social, económico e político. Não é só devido à política. Eu acho que tem muito a ver também com a forma como...
0: A Catarina Valença também dizia, não é só dinheiro, não é vir muito dinheiro, isso às vezes não resolve nada. Não é só ser preciso muito dinheiro, e ela tem razão nisso.
1: Não, quer dizer...
0: É gestão, é as metas.
1: O dinheiro conta, e como é evidente, é importante, né? E, portanto, uhum. E aliás, todos os anos se subia aquilo que era o orçamento. Mas mais do que isso, ou tanto importante quanto isso, é como é que cada um dos cidadãos valoriza a cultura? Como é que as pessoas valorizam a cultura? Porque muitas vezes dependemos de alguma forma de arte, mas nem o percebemos ou valorizamos. Eu dava muitas vezes esse exemplo, que é, se calhar, a maior parte de nós, desde que acorda até se deita, tem contacto com várias formas artísticas, porque lemos, porque ouvimos música, porque se calhar vamos ao cinema, ou porque vemos uma série, ou seja, o nosso contacto com aquilo que são as diversas formas de arte é permanente ao longo do nosso dia. Temos é que ter consciência sobre isso e valorizar de uma forma diferente precisamente a importância que isso tem na nossa vida. E isso é um trabalho que é preciso ser feito desde as escolas. Eu acho que talvez dos programas que eu mais, enfim, considerei importante criar foi o Plano Nacional das Artes. Não referiste aí, mas o Plano Nacional das Artes, que ainda hoje decorre com um grande impacto nas escolas.
0: A educação, exatamente, aproximar a cultura das escolas.
1: Os miúdos, a importância de na escola.
0: Centenas de estabelecimentos e ensino.
1: Eu dava um exemplo. Olha, neste estúdio, estamos rodeados de paredes brancas. Pode ser aqui um quadro pendurado, pode ser aqui arte. Mesmo nas escolas. Porquê que as paredes das escolas... Hoje em dia algumas escolas já o fazem.
0: Sim, normalmente é com os trabalhos dos alunos, acontece
1: sim, muito. Sim, fazem residências artísticas e já um trabalho, e o Plano Nacional das Artes foi muito importante para isso. Mas é um exemplo. O mesmo se pode dizer nos muito hospitais. Importante. Hoje em dia, cada vez mais, tu tens evidências científicas que aquilo que é a exposição e o contacto com arte, por isso é que aliás existem alguns programas de,
0: é
1: de receita cultural.
0: É verdade, é terapêutico.
1: Tu podes, tu,
0: há hoje médicos dia, que já receitam... Ler um livro ou ir a um filme.
1: Em Portugal acho que ainda não, mas não, existe. Mas existe, e portanto é... Às vezes são coisas muito simples, às vezes são coisas muito simples que mudam a vida das pessoas. E eu acho que há um tema de valorização social, há um tema de valorização económica, que é o impacto económico da cultura é muito significativo. Se pensarmos naquilo que é...
0: Pode ser rentável, obviamente.
1: Do cinema, por exemplo. Mas não só, eu dava este exemplo também, que é... Quando fecha o Monumento Nacional, toda a atividade económica à volta fecha.
0: Sim.
1: Porque o café depende do Monumento Nacional.
0: Exatamente.
1: Porque a loja que vende jornais depende. Porque...
0: Volta. Exato.
1: E, portanto, o impacto económico da cultura é muito relevante.
0: É
1: e, portanto, isto, enfim, são vários pilares que têm que ser melhorados.
0: Muito bem, Graça Fonseca, temos que fazer aqui um brevíssimo intervalo e já voltamos à conversa. Até já.
2: Muito boa noite, está com a Rádio Observador. Eu sou a Marta Caramelo Nobre, é 1:30, vamos ao essencial da informação. Começamos com a situação em Almada. Perante as falhas no abastecimento de água no concelho, a Presidente da Câmara anuncia novos furos de captação. Em entrevista à SIC Notícias, Inês de Medeiros garante que a resposta à grave crise de abastecimento de água não começou a ser dada esta semana. A autarca revela ainda que o município já tem um novo furo de captação de água em funcionamento e outros prestes a funcionar. Sobre as declarações da Ministra do Ambiente, que afirmou que a Câmara Municipal de Almada devia ter-se candidatado a fundos europeus para combater os problemas com o abastecimento de água no concelho, Inês de Medeiros afirma que são declarações infelizes e garantiu ainda que se candidatou a vários fundos, mas sem sucesso. Já quanto às acusações de Hugo Soares, líder da bancada parlamentar do PSD, que acusou a Câmara de Almada de falta de investimento nas redes de abastecimento de água, Inês de Medeiros lembra as coligações com os sociais-democratas e reparte as culpas. Seis localidades do concelho de Almada estão neste momento sem abastecimento de água. As zonas afetadas pelo corte são a Trafaria, Raposeira, Corvina, Fonte Santa, Banática e Porto Brandão, e tal como aconteceu ontem, a interrupção deverá prolongar-se até às 6 da manhã. O secretário-geral do PS considera que as regras do novo regime do arrendamento urbano aprovadas em Conselho de Ministros visam facilitar os despejos. José Luís Carneiro diz que entende que deve haver segurança e previsibilidade para quem arrenda imóveis, mas afirma que é preciso cuidar, particularmente das populações mais idosas e mais frágeis, que vivem nos grandes centros urbanos e que não podem e não devem ser confrontadas com alterações que coloquem em causa o mínimo de dignidade com que as pessoas devem viver. São declarações do líder socialista depois do governo ter anunciado esta tarde um novo prazo para os despejos por incumprimento do pagamento de rendas. 2 meses de atraso na renda podem agora passar a significar despejo. Na atualidade internacional, estão a ser ouvidas explosões em várias zonas do sul do Irão. É o que adiantam os meios estatais iranianos citados pela Al Jazeera. Os Estados Unidos já negaram os ataques e fonte norte-americana, citada pela CNN, garante que o país está comprometido com a paz e assegura que as negociações técnicas com o Irão vão continuar. No Campeonato do Mundo, França é a primeira seleção qualificada para as meias finais do Mundial. A seleção francesa derrotou Marrocos no jogo inaugural dos quartos de final. Golos de Mbappé e Dembélé aos 60 e aos 66 minutos. A seleção francesa fica agora a aguardar pelo duelo entre Espanha e Bélgica, que acontece esta sexta-feira às 8 da noite. Ponto final nesta síntese informativa. A informação está de regresso à hora certa.

0: Estamos a conversar com Graça Fonseca, socióloga e ex-ministra da Cultura, que ela nos vai falar da Futura Foundation, onde é CIO, Chief Imagination Officer, entidade que amanhã e sábado organiza o Futura Time Machine Porto, um evento que se propõe a imaginar em conjunto o Porto Verde Azul de 2050. Ainda antes de ir ao Porto, falámos da tua relação com a cultura e quando passaste pelo Ministério da Cultura, também é muito curiosa esta tua aproximação das escolas, falámos disso agora mesmo. Tu és trustee da Smart School Councils, uma organização que promove esta aproximação, participação democrática dos alunos das escolas. Após ti estive cá, esta Angela Malheiro da All for Integrity, também é uma coisa extraordinária, foi lá, foi nossa convidada extra também. És membro de uma série de fundações. Gosto muito desta parte tua da. Por exemplo, tu tens fama de gostar de cruzar cultura com inovação, com políticas públicas. Nós ainda em Portugal pensamos nessas áreas muito separadas.
1: Pensamos.
0: O que é pena?
1: Eu acredito.
0: Este evento que aí vem, por exemplo, junta um bocadinho isto.
1: Acredito firmemente que as artes são muito importantes na forma como nós nos relacionamos com os grandes desafios da humanidade. A forma como a arte abre a nossa imaginação, como nos permite viajar, é algo muito importante. E por isso, para mim, sempre foi muito importante, e de facto tudo o que eu faço hoje em dia cruza a arte, a democracia, o futuro, e a forma como nós nos relacionamos com, no fundo, com o planeta, como é que nós tratamos o outro, como é que nós
0: este
1: tratamos...
0: Este festival Boyle, este Climate Festival, por exemplo, é um bom... Isto da tua Because Impact é uma boa ideia.
1: Sim,
0: desta...
1: Sim, foi o primeiro.
0: Este
1: e
0: parque
1: agora...
0: encerrado, não é? Ciência, sim, arte e humor, como é que podem lidar com as alterações climáticas, com tudo.
1: Sim.
0: É extraordinário, é uma ideia incrível.
1: Hoje em dia estou muito focada neste tema do futuro e como é que nós conseguimos, através da arte, da ciência, despertar a imaginação... E a imaginação é muito importante porque eu também acredito que só conseguimos construir algo diferente no futuro se conseguimos imaginar o inimaginável. Isto significa que é óbvio que ninguém tem uma bola de cristal, portanto nós não sabemos o que é que vai acontecer amanhã, quanto mais daqui a 20 anos, mas nós temos instrumentos que nos permitem identificar tendências, identificar caminhos que estão a desenhar. E precisamos de perceber, se tivermos imaginação para queremos que o caminho seja melhor do que aquele que nos está, digamos assim, a ser colocado como o mais provável, podemos fazer algo para mudar essa probabilidade. E, portanto, este cruzamento entre o que é que a ciência nos diz, de que maneira que a arte, através da forma como nos expõe àquilo que a ciência nos diz, e se conseguimos imaginar um futuro diferente... Eu, pelo menos, como sou uma otimista e continuo a ser, tenho esperança de que consigamos construir um futuro diferente do que aquele que neste momento nos aparece, digamos assim, todos os dias.
0: A propósito, ainda antes de ir num minuto, queria falar da tua ligação à Pangea Trust. Esta Pangea Trust, portanto, tu és do Conselho de Desenvolvimento, onde teve esta grande conquista. A semana passada entrou esta Julie, esta a última elefanta de circo em Portugal. Estreou este primeiro grande santuário de elefantes da Europa, que é no Alentejo, este Pangea Elephant Sanctuary, ali entre Alcáçovas e
1: Vila Viçosa
0: e
1: Landrual.
0: E Landrual, é isso mesmo. Que é muito curioso, desde que a nossa lei proibiu a utilização de animais selvagens nos circos, já foi aprovada há 8 anos.
1: 2019.
0: E depois tinha um período de transição de 6 anos. E então veio este primeiro elefanta para o Alentejo. Acho que fizeram uma pesquisa brutal em dezenas e dezenas de herdades pela Europa toda e, de facto, escolheram este sítio como ideal para acolher este santo extraordinário, o santuário de elefantes. Não, vai ter capacidade para 30 animais. Vem já agora aí uma do Zimbábue, que está na Bélgica também, num circo, a Cariba, vai-se juntar. Está um bocadinho aberto não ao público, mas às escolas e projetos de investigação. Isto é preciso também dizer isto às pessoas. São 400 hectares planeados para isso. Isto foi uma grande conquista da Pangea. E há uma pergunta que se impõe: e os golfinhos? Não é o último animal que falta? 20 minutos de diversão para nós, como nos dizem, uma vida inteira na prisão. Há 34 golfinhos que são ainda presos em delfinários. Será que um dia a Pangea pensa nisso?
1: A Pangea existe, para os elefantes. É muito
0: foi criada com essa na mira.
1: Sim, okay. Pajay é um
0: pensava que era
1: fundo inglês.
0: Em geral.
1: Não.
0: Ah, ok.
1: Não, Pajay é um fundo inglês, é um trust inglês,
0: uhum.
1: Tudo doadores e investidores estrangeiros, okay. Não há um único português, infelizmente.
0: Sim.
1: E foi criado única e exclusivamente pelo seguinte: na Europa não existe um santuário de elefantes. Existem na América, na Ásia, na África, existem vários. Mas não existe na Europa. No entanto, na Europa ainda existem cerca de 600 elefantes em cativeiro, entre zoos e circos. E em alguns casos, como é o caso de Portugal, os circos baniram os animais selvagens nos circos.
0: Uhum.
1: E noutros casos também, os próprios zoológicos, alguns já não têm solução para os elefantes quando chegam a uma certa idade.
0: Sim.
1: E, portanto, no fundo, é uma resposta a um problema concreto. Portanto, a Pangeia não vai para resolver todos os problemas que existem.
0: Sim, claro.
1: Na relação entre a humanidade e os animais, ou entre os homens e os animais, mas vai com algo muito, muito interessante, que é precisamente esta ideia de que animais que viveram toda a vida ao serviço de nós, seres humanos,
0: exatamente.
1: Neste caso os elefantes, têm direito, no final da sua vida, a viver em liberdade e não em contacto com os humanos. Portanto, a Pangeia não é um
0: Sim.
1: parque, é um santuário, é dedicado aos elefantes, não aos seres humanos, mas quer construir uma relação diferente entre nós e os animais, neste caso os elefantes. E, portanto, é um projeto que me entusiasma imenso, é um projeto que ainda por cima toca uma área da cultura que eu, enfim, também tive o gosto de ter muito diálogo durante o meu tempo no Ministério da Cultura, com o circo, e portanto, no fundo, existiam dois animais selvagens em circo, um tigre e um elefante,
0: okay.
1: E o elefante, faca Julie, chegou a semana passada, ao santuário, uhum. E é muito extraordinário duas coisas, uma é
0: a generosidade, o banho de lama, finalmente.
1: A generosidade dos doadores e dos fundadores é muito
0: Exato.
1: Impressionante. Eu sou muito grata a estas pessoas, a estas uhum. fundações.
0: Uhum.
1: É muito extraordinário a postura de não conflito, mas de construção de pontes. Desde o início nunca foi apontar dedos ao circo, ou quem quer que seja, foi começar a construir uma história
0: Soluções.
1: Nova em conjunto.
0: E batalhar
1: para que isto fique como algo para o futuro, para outras espécies, como
0: Exatamente,
1: referiste, mas outras. E por isso, de facto, para mim foi muito bom ver a Julie a tomar o seu banho de lama, e sentir que estava feliz e que foi um processo de diálogo e não de confronto. Eu acho que isto é muito importante.
0: Futura Foundation, então, esta fundação filantrópica criada no ano passado, sediada em Lisboa, que promove o pensamento sobre o futuro, a capacitação das mulheres, a imaginação, a responsabilidade entre gerações. Isto é muito, muito importante. Todos estes pontos são importantes. Uma casa de pensamento e ação. Muito gira esta ideia do nome ser feminino. Futura é feminino.
1: Termina com A.
0: Exatamente. Cuidar das pessoas é o que se procura saber, não tanto o projeto. Isto é fundado por ti, és uma das fundadoras.
1: Sim.
0: Ruth Shaber, portanto, ela que era médica, era ginecologista, obstetra, e depois que é muito apostada neste trabalho, e que tem um grande afeto por Portugal também. E convicta, porque as mulheres são agentes de mudança para os grandes desafios do mundo, como vocês estão.
1: Uhum.
0: Glenn D. Barnes, este poeta e jurista, e Leonor Rhodes, portanto, anfitriã deste podcast. Vocês têm um podcast chamado este Future Tense, muito giro. Já teve, se não me engano, dois episódios, eu vi um muito giro sobre a longevidade. E o primeiro, pronto, tu e o Shaber,
1: uhum.
0: a falar do que é que era a futura. Muito giro também esta ideia deste podcast. E agora, entre os eventos, a Time Machine, portanto, este evento vai acontecer no Porto já amanhã e depois. Depois há de vir a Coimbra, a Évora e, finalmente, em Lisboa. Isto, a ideia, no fundo, é o quê? Há algumas mulheres escolhidas para estas fellows, que são este Future Lab, não é? Que vão imaginar coisas uhum. exatamente sobre o futuro.
1: Sim.
0: Tu deves estar à frente disto, porque és a parte de Chief Imagination Officer, adorei isto, CIO.
1: Com I,
0: exato. Há depois um fórum de imaginação aberto ao público. Há uma viagem pela cidade, este Walk and Talk, muito uhum. curioso. Arts for Future, também há aqui arte, vai até haver um concertozinho. E há uma cimeira de entrega em que se devolve à cidade um conjunto de recomendações co-criadas, portanto, como uma espécie de mapa do futuro para o que se espera para o Porto, uma cidade mais verde, mais feliz. O que é que se pretende que saia deste encontro, deste encontro de cabeças, de imaginações?
1: Deixa-me começar só dois minutos para o que é que é a Fundação. Porque eu gosto sempre de contar a história, porque acho que a história interessa.
0: Uhum.
1: Eu conheci a Ruth há 2 anos e qualquer coisa. E a Ruth fez uma pergunta que foi, queria fazer um give back ao país, porque ela veio para cá como cidadã americana, apaixonou-se pelo país, aqui decidiu ficar a viver, e queria fazer um give back porque o passado dela é de filantropia. E perguntou-me qual é que era, para mim, o problema mais complexo que a cidade e o país tinha, porque queria investir nesse problema. A minha resposta foi a crise da habitação.
0: Habitação, claro.
1: E o que eu respondi foi, nós estamos a perder muito economicamente, socialmente, acho que nem estamos a perceber o que é que estamos a perder como cidades e como país, porque não temos sequer capacidade para estudantes que vêm para Lisboa não podem ficar, porque entram nas universidades
0: e têm que ser embora. Exato.
1: E a partir daí nasceu esta ideia de criarmos uma residência, portanto a futura, comprámos um prédio no Chiado. E esse prédio, enfim, a Ruth comprou um prédio no Chiado, e esse prédio será uma residência para um fellowship, que é algo que não existe muito em Portugal, porque no fundo não é uma bolsa, no fundo é um programa em que mulheres até aos 35 anos, que estejam muito alinhadas com grandes desafios que o país tenha, o Portugal, onde podem estar até um ano, uma residência, sem pagar, em que, para além da residência, vão ter acesso a mentores, a ferramentas sobre como imaginar o futuro. Por isso é que chama Futura, porque é sobre o futuro, mas também é como é que nós aprendemos a imaginar o futuro. Existem ferramentas para isso. Boa. Portanto, no fundo, vão ter um currículo, se quisermos, vamos ter uma oferta, para poder, ao longo desse ano, poder trabalhar em desafios do país e poder também, depois, no final, de fazer um give back, ou seja, dar à cidade e dar ao país aquilo que resulta deste, se quisermos, um ano
0: de
1: residência em Lisboa.
0: Muito
1: Portanto,
0: bem.
1: Começa por ser uma resposta a um tema de habitação, mas na verdade hoje já é mais um projeto para, enfim, quase para salvar o mundo, enfim, dado descontado o excesso. Mas no fundo é isto. Portanto, é um fellowship residencial em Lisboa com acesso a recursos e a redes para poder desenvolver respostas para desafios globais. A Futura Time Machine é um evento, no fundo, eu não gosto de dizer que é um evento, porque na verdade nós imaginámos como uma viagem ao futuro. Voltamos um pouco àquilo
0: que não é a coisa dizia. Típica do Congresso, como.
1: Não é, não é. Então, aliás, é importante.
0: Foste lugar disso e com razão. É, não é aquela coisa do Portugal sentado.
1: É importante.
0: Está a ter ideias, mais nada, ficam por ali e acabou.
1: É importante as pessoas perceberem isto, exatamente o que é que vai acontecer nos próximos dois dias, porque aquilo que nós queremos é exatamente que as pessoas imaginem o que é que o Porto pode ser em 2050 e trabalhar com as pessoas e as pessoas serem não espectadores, mas criadores desse mapa do Porto 2050. E como é que nós procuramos fazer isto? Portanto, como disseste, durante a manhã a Fundação no fundo oferece a 12 fellows, portanto,
0: também aqui, Future Lab,
1: o Future assim. Lab, portanto, são para 12 fellows, que já fechamos as candidaturas, portanto até já temos 13, que vão durante as duas manhãs trabalhar com uma equipa que trabalha connosco, precisamente a mapear futuro. A partir do mapa do Porto, mapear futuro nas diferentes áreas. Vamos imaginar que eu sou um rio. Se eu fosse o Rio Douro, o que é que eu diria? E o que é que o Rio Douro precisaria? Como é que nós podemos criar mais refúgios climáticos na cidade? Isso é importante,
0: os
1: sim parques, ou não?
0: Isso
1: é importante, como é que podemos fazer? E o que é que já está a ser feito noutros países do mundo? Nós sabemos o que é que noutras cidades está a acontecer. E portanto,
0: aprender
1: no fundo, durante as manhãs, é fechado para aquelas fellows e que vão trabalhar em equipa. Depois, a parte da tarde, de facto, é aberto ao público por registro. As pessoas estão-se a registar. Esta semana estamos quase a atingir aquele limite que tínhamos definido e aí temos dois momentos. O primeiro momento é o momento em que a ciência e a arte abrem, se quisermos, os portões da viagem ao futuro, através da imaginação. No primeiro dia será a Joana Vasconcelos e o José Miguel Ameiras.
0: Uma coisa incrível.
1: Arte da vida. E o José Miguel Ameiras, que é professor da Universidade do Porto,
0: e
1: tem um projeto maravilhoso que é imaginar a VCI como infraestrutura verde. Eu acho que isto é bem suficiente para nós imaginarmos o futuro. E depois destes dois momentos, quem estiver nesta viagem connosco vai trabalhar em diferentes salas com uma equipa de facilitadores, precisamente para começar a desenhar o Porto. Cada sala terá uma região do Porto, uma zona do Porto, e cada uma destas zonas vão, no fundo, ser guiados, ser guiados a imaginar o que é que aqui nesta zona pode acontecer, naquela zona o que é que vai acontecer. Isto repete-se no sábado, No sábado é exatamente igual, portanto, de manhã também é o mini fellowship. Temos, como referiste, o Walk and Talk, também é com o Zé Miguel Ameiras.
0: É um passeio.
1: É um passeio, sim, precisamente para imaginar o Porto, o Porto e o que o Porto já é. Imaginar. E depois, da parte da tarde, também teremos ciência e cultura. Teremos o João Kopp, que é um surfista,
0: contador de histórias.
1: Contador de histórias, é extraordinário.
0: O embaixador da curiosidade, como ele se chama, não é?
1: Sim, e temos a Teresa Vicente, que é uma mulher extraordinária, a professora da Universidade de Múrcia.
0: E ativista, sim.
1: E que foi a pessoa que conseguiu movimentar um amplo movimento de mais de 600 assinaturas em Espanha para que fosse, na Europa, atribuído personalidade jurídica
0: também
1: ao primeiro ecossistema, que é o Mar Menor.
0: Exatamente.
1: O Mar Menor é a maior lagoa salgada da Europa. E que teve vários desastres climáticos em 2019 e 2021, e a Teresa Vicente liderou um movimento extraordinário de pessoas que conseguiram o personalidade jurídica. E, portanto, hoje
0: ganhou o Nobel do Ambiente,
1: ganhou o Nobel do Ambiente.
0: O famoso,
1: portanto,
0: prémio
1: a Teresa vai estar connosco. Sim, e depois,
0: bom,
1: a seguir, da parte da tarde, também no sábado, as pessoas vão continuar a viagem do dia anterior, portanto, vão continuar a olhar para o mapa do Porto, e no final, este mapa.
0: Mesmo um mapa, uma coisa difícil.
1: Constrói-se o mapa do Porto, entre o trabalho das fellows de manhã e o trabalho das pessoas da parte da tarde, constrói-se um mapa conjunto. Ana Bacalhau recebe-nos à chegada ao presente com um pequeno concerto.
0: Concerto intimista.
1: E depois entregaremos o mapa do Porto 2050 à Câmara Municipal do Porto e à Universidade. A Universidade do Porto é nosso parceiro nesta viagem.
0: Aliás, passa-se no Círculo Universitário do Porto.
1: Exatamente. E portanto, a seguir faremos o mesmo, como referiste, em Coimbra, para o Ana Évora em Lisboa. Portanto, no fundo, isto é uma forma de a Fundação sair de Lisboa. Ir pelo país, mas acima de tudo é algo fundamental, que é a ideia de que imaginar o futuro não é ficção científica. Embora a ficção científica, ao contrário daquilo que as pessoas possam achar, influencie muito o nosso presente.
0: Claro.
1: Eu dou um exemplo, que se calhar as pessoas não, mas é um exemplo que é interessante, que é as primeiras portas que abrem automaticamente.
0: Sim.
1: Foram desenhadas e criadas a partir de uma série de ficção científica que muito nós vimos.
0: Não sabia.
1: Que é quando tu entras numa...
0: 1999, não.
1: Exato. Quando tu entras numa nave espacial,
0: sim, imaginei,
1: as portas abrem-se automaticamente. Não saberiam, porque havia alguém atrás que estava a abrir.
0: Exato.
1: As portas, não é?
0: Então, normalmente.
1: Mas a verdade é que só imaginar o futuro não é ficção científica, como a ficção científica ajuda-nos a construir o futuro. E esta relação que existe
0: é muito curioso
1: sobre a cultura, outra vez, que as pessoas nem sequer, se calhar, pensam conscientemente. Portanto, aquilo que nós queremos é que o tema da imaginação e de nós percebermos que é muito importante nas escolas, nas empresas, no Estado, que o tema de conseguirmos ter tempo para imaginar é muito importante. E isso ajuda-nos a construir uma realidade diferente.
0: A ideia que nós temos, nós estamos mesmo a terminar, temos um minuto. O Porto tem conseguido reinventar-se sem perder identidade? Ou já começamos a correr o risco das cidades ficarem todas iguais? As pessoas pensam em cidade do futuro, as pessoas pensam em arranha-céus e em tecnologia, mas o maior desafio não é o humano?
1: Eu diria assim, eu acho que as cidades estão todas, no mundo, não é só em Portugal, estão todas há uma dinâmica global de homogeneização. Não necessariamente só nas coisas boas, também algumas menos boas. E precisamente aquilo que nós queremos aqui, só para terminar numa nota positiva, é que nós sabemos hoje aquilo que está a acontecer em várias cidades. Dou-te um exemplo. Em muitas cidades, por exemplo, Barcelona tem hoje em dia uma rede de 500 refúgios climáticos. A Holanda transformou o despavimentar como um desporto nacional. Porquê? Porque cada vez que tu despavimentas, estás a permitir que o solo
0: respire,
1: evapore, que venha terra, que nasce novamente biodiversidade e baixa a temperatura até 5 graus e novamente tu tens, por exemplo, água a correr. Paris está a fazer exatamente isso em todos os recreios infantis. Porquê? Porque os recreios infantis, como têm cimento ou empedrado, quando está muito calor, os miúdos não conseguem brincar.
0: Mas...
1: se tu fizeres a substituição por terra e conseguires deixar respirar, os miúdos conseguem brincar e a temperatura na escola baixa. E, portanto, no fundo...
0: Só me lembro do Carlos Neto que dizia isso. As escolas estão a ficar em cimento. Tiraram as árvores das escolas. Os miúdos já não sobem às árvores.
1: Precisamente.
0: É péssimo.
1: E, portanto, no fundo, esta ideia de que...
0: É verdade. Tem desvantagens para todos os lados. Socialmente,
1: está a acontecer,
0: ambientalmente, tudo.
1: E repara, que bom seria... se aquilo que está a acontecer nestas cidades, na Holanda, em Espanha, em França, em Medellín, aconteceu algo fundamental em Seul, esta se houver essa homogeneização destas práticas que estão a acontecer,
0: das boas ideias, das
1: significará
0: boas práticas.
1: Que tu tens cidades muito mais preparadas para um 2050, onde é quase inevitável tu tens um aquecimento global de mais 2.
0: A agenda da Europa neste momento é o calor, as ondas de calor.
1: Como sendo que aqui na Ibéria, os 2% significam 3.
0: Ainda por cima.
1: Porque nós aquecemos bastante mais depressa que o resto da Europa.
0: Muito bem. Graças a você que o nosso tempo acabou.
1: Muito bem.
0: Uma última, 10 segundos. Como é que tu vais avaliar, como é que vocês vão avaliar na Futura Foundation o sucesso deste evento? E antes disso, chegam às conclusões e têm meios para fazer, para não ficar tudo ali, o Presidente da Câmara vai ligar, há um canal aberto?
1: Nós temos, vamos ter a representação institucional da Câmara, aliás confirmei hoje, aqui a ideia é sempre a mesma, que é, nós queremos que isto depois seja algo que possa servir para políticas públicas ou pelo menos para sensibilizar alguém. Pronto. Claro. Para mim o sucesso aqui é, primeiro, as pessoas entrarem na viagem e terem uma experiência boa, que querem repetir. Passar a palavra de que imaginar o futuro é algo que é uma experiência que todos devemos ter, que as fellows possam ajudar-nos a desenhar o melhor possível o nosso próprio programa no futuro. Estamos também um bocadinho aqui a testar e a prototipar ideias, também é importante para nós. Para mim aqui, se quiseres, o medir o impacto é mais perceber de que maneira que organizarmos isto é importante para as pessoas e para nós, Fundação, que felizmente temos recursos para implementar as ideias que temos, é muito importante que aquilo que venha a ser feito quando o prédio abrir, que há de ser daqui a 2 anos, que esteja, todos os programas estejam desenhados e pensados a partir da pessoa, das pessoas, o que é importante para as pessoas.
0: Exatamente.
1: Isso para nós é que neste caso é o sucesso.
0: Muito bem, não temos tempo para mais, mas quero agradecer muito. Para já fica aqui esta dica para quem nos ouve. Futurafoundation.org é o site onde vai estar tudo, vocês podem ver o programa e tudo, e também nos próximos eventos também. Mas não queria terminar sem dar os parabéns, Graça, pela tua coragem, sempre, ao longo da tua vida, por teres este foco na participação pública, que é extraordinário e é importante, e é pioneiro no nível mundial em certas áreas, já vimos, pelo bem comum que te preocupa sempre, pelo futuro, que também é um foco teu, e pelo diálogo intergeracional, que eu também sei que é uma coisa que te afeta muito, e pela natureza, claro. Portanto, parabéns por todas estas áreas onde tu te moves e que, de facto, fazem a diferença, e precisamos de mais Graças Fonsecas para este país, para este governo, para pensar médio e longo prazo. É uma coisa que não se faz e, portanto, que grande exemplo. Corra tudo bem amanhã e depois.
1: Obrigada.
0: Bem-ajas.

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1: Muito boa noite, a caminho das 2 da manhã, vamos aos títulos em destaque esta hora. Perante as falhas no abastecimento de água em Almada, a Presidente da Câmara anuncia novos furos de captação. O treinador português, Jorge Jesus, vai ser esta sexta-feira oficializado como novo selecionador nacional. Na Venezuela, subiu novamente o número de mortos na sequência dos sismos, há agora a registar 3.889 mortos.

0: 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São 2 horas. 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
1: Perante as falhas no abastecimento de água em Almada, a Presidente da Câmara anuncia novos furos de captação. Inês de Medeiros garante que a resposta à grave crise de abastecimento de água no concelho não começou a ser dada esta semana. Em entrevista à SIC Notícias, a autarca revela que o município já tem um novo furo de captação de água em funcionamento.
2: Nós vamos acabar este período, sim, muito difícil, uhum, isso eu depois também quero falar sobre isso,
3: vamos,
2: com 4 novos furos. Certo. Sendo que um já está em funcionamento, o outro vai entrar em funcionamento agora e os 2 novos, em função daquilo que tem sido o aumento das necessidades, uhum, foram já pensados e que também vão entrar agora para a licenciamento.
1: Quanto às acusações de Hugo Soares, líder da bancada parlamentar do PSD, que acusou a Câmara de Almada de falta de investimento na rede de abastecimento de água, a autarca Inês de Medeiros lembra as coligações com os sociais-democratas.
2: Os meus 2 primeiros mandatos foram em coligação com o PSD e que no primeiro mandato a direção executiva dos SEMAS estava com o PSD e no segundo mandato o vogal da administração era do PSD. E portanto, se houve erros de gestão ou de falta de previsibilidade, eu lamento, mas obviamente as culpas são repartidas. Portanto, isso é falicioso, eu lamento dizer, mas as declarações do senhor líder parlamentar que diz é absolutamente verdade, eu posso garantir que é absolutamente mentira.
1: Presidente da Câmara da Almada, Inês de Medeiros, em entrevista à SIC Notícias esta quinta-feira. A esta hora, 6 localidades do concelho de Almada estão sem abastecimento de água. As zonas afetadas pelo corte são a Trafaria, Raposeira, Corvina, Fonte Santa, Banática e Porto Brandão. E tal como aconteceu na noite de quarta-feira para quinta, a interrupção vai prolongar-se até às 6 da manhã. O CDS pede uma investigação do Ministério Público ao negócio da nova sede do Banco de Portugal. O líder parlamentar do partido, Paulo Núncio, acusa Mário Centeno de complicidade com o Grupo Fidelidade. Diz que o excedente de 2019, na altura em que Mário Centeno era Ministro das Finanças, só foi conseguido com a venda dos terrenos da antiga Feira Popular em Entre Campos ao Grupo Fidelidade. Uma parcela desses terrenos que foi comprada por Mário Centeno, Governador do Banco Central, para construir a nova sede. Ora, Paulo Núncio considera que há questões que têm que ser esclarecidas.
4: O valor pago pela Fidelidade, 274 milhões de euros, foi decisivo para que o ministro Mário Centeno tenha celebrado o primeiro excedente orçamental. Isto para dizer que sem Fidelidade não teria havido excedente orçamental. 6 anos depois, em 2025, Mário Centeno, agora governador do Banco de Portugal, decide comprar à mesma Fidelidade uma pequena parcela do mesmíssimo terreno. Esta sucessão de negócios é suscetível de levantar gravíssimas suspeitas de conluio que têm que ser investigadas até às últimas consequências.
1: As acusações de Paulo Núncio a Mário Centeno, antigo governador do Banco de Portugal, que rejeita por completo a tese do líder parlamentar do CDS e fala em alucinações e inverdades. Centeno defende que foi um excelente negócio para o regulador.
5: A conjugação do edifício A2 com o edifício A3 era aquela que mais se aproximava das condições de trabalho do Banco de Portugal, em que hoje todos têm uma secretária. Podemos achar que isto é desperdício, porque há pessoas que estão fora, vão em viagens, estão em férias, estão doentes, fazem teletrabalho, e querer reduzir tudo isto. Mas esse é outro conceito, não é o mesmo conceito. Se temos menos espaço, e o espaço por metro quadrado é mais caro, eu já vos disse, nas minhas contas aqui rápidas, o que comprámos há um ano, hoje já vale mais 10 milhões de euros, quase 10 milhões de euros. É um excelente negócio.
1: A posição do antigo governador sobre o negócio com a Fidelidade. Já sobre a poupança de 40 milhões, anunciada esta quinta-feira pelo atual governador, Álvaro Santos Pereira, com a reformação do projeto, Mário Centeno critica a decisão, diz que a poupança é feita à custa da diminuição de recursos.
5: Um T2 na Avenida da República custa muito menos do que aquele espaço. Quando poupamos, mas temos menos recursos, não é bem uma poupança, é outra coisa.
1: A crítica do antigo governador do Banco de Portugal à decisão de Álvaro Santos Pereira de reformular o projeto da sede do Banco de Portugal. Mário Centeno critica ainda o atual governador por ter revelado detalhes do projeto e diz que Álvaro Santos Pereira perdeu por poder de negociação junto ao mercado. O secretário-geral do PS diz que as regras do novo regime de arrendamento urbano visam facilitar os despejos. Medidas aprovadas esta quinta-feira em Conselho de Ministros, as novas regras permitem os despejos por rendas em atraso ao fim de 2 meses de incumprimento do pagamento, em vez dos 3 meses que eram exigidos atualmente. O líder socialista diz que é necessário cuidar das populações mais idosas e frágeis. O novo prazo de 2 meses foi anunciado pelo Ministro das Infraestruturas, Miguel Pinto Luz.
3: Nós aqui queremos ser mais rigorosos, queremos incentivar cumpridores, queremos penalizar aqueles que não cumprem, tendo mecanismos de salvaguarda social, que vos falei, mas queremos, de alguma forma, tornar o mercado mais rigoroso. E, portanto, o tempo de que nós permitimos demora igual ou superior a 3 meses que mais habitação existia, nós agora passamos para 2 meses e, portanto, tornamos a malha mais apertada, se quiserem, desse ponto de vista, do ponto de vista da resolução por incumprimento.
1: Miguel Pinto Luz adianta ainda que o Governo vai antecipar em 3 anos o fim do controle de rendas dos novos contratos.
3: Equilíbrio é a palavra de ordem daquilo que estamos a propor hoje. E, portanto, controle de rendas dos novos contratos, nós antecipamos o fim deste controle em 3 anos. Eu relembro que o controle de rendas, os 2% de controle de rendas, para rendas entre 2018 e 2023, tinha uma vigência até 2029. Isto é importante dizermos, é importante que os portugueses saibam, para depois, no espaço público, não haver discussões estéreis, sem significado.
1: O Ministro das Infraestruturas e da Habitação, Miguel Pinto Luz, esta quinta-feira no briefing do Conselho de Ministros. A missão portuguesa de mais de 60 operacionais, que participou durante 12 dias em operações de resgate em Lagoaira após os sismos na Venezuela, regressa esta sexta-feira a Portugal. A equipa vai ser recebida logo pela manhã na base aérea de Beja pelo Presidente da República e pelo Ministro da Administração Interna. O mais recente balanço oficial divulgado pelo governo venezuelano esta noite dava conta de um aumento do número de mortes na sequência dos sismos que ocorreram há cerca de 2 semanas no país. Há agora a registar 3.899 mortes. Já o número de feridos

0: saber quem é realmente o novo líder da equipa das Esquinas. Chega ao comando da seleção portuguesa aos 71 anos e continua a ser o treinador ativo com mais jogos na Primeira Liga Portuguesa. Iniciou a carreira nos bancos, no Amora, mas foi no Benfica onde se tornou uma figura carismática e também polémica do futebol nacional. No estrangeiro, Jesus ganhou grande protagonismo em 2019 ao conquistar uma taça Libertadores com o Flamengo, e Martim Madeira, o novo selecionador, saiu do último desafio na Arábia Saudita com um troféu na mão e ao lado de Cristiano Ronaldo.
1: Há desafios que não batem à porta todos os dias e para Jorge Jesus, treinar a seleção portuguesa apenas tem uma resposta.
2: Não, quem é que pode dizer que não à seleção? Já disse que não é uma das melhores seleções do mundo, não posso dizer à segunda, é a outra.
1: Filho de Virgulino de Jesus, Jorge Fernando Pinheiro de Jesus nasceu a 24 de julho de 1954 e iniciou a carreira nos bancos do Amora na época de 89. Depois de passagens por Estrela da Amadora, União da Madeira, Vitória Sport Clube e Belenenses, foi apenas em 2008 que conquistou o primeiro troféu, a Taça Intertoto, ao serviço do Sporting Clube de Braga. Em 2009 assina contrato pelo Benfica, onde venceu 3 campeonatos, uma taça, uma supertaça e 5 taças da Liga. Perdeu 2 finais da Liga Europa em 2 anos consecutivos. Em 2015, Jesus protagonizou uma das mudanças mais polémicas do futebol nacional, trocou o Benfica pelo Sporting e no Reino do Leão, em 3 anos, conquistou uma supertaça e uma taça da Liga. Em 2018, Jorge Jesus assume uma primeira aventura no estrangeiro com a equipa saudita do Al Hilal.
3: Eu já apanhei fãs, homens, da roda de mim, a dizerem-me I love you Jesus, I love you Jesus. Eu nunca tinha visto um homem dizer I love you para outro homem.
1: Mas foi uma época depois, no Brasil, em que ganhou mais notoriedade. Em 2 anos, ganhou uma Taça Libertadores, um Campeonato Carioca e uma Recopa Sud-Americana com o Flamengo e abriu as portas a vários treinadores portugueses no futebol brasileiro. JJ conta ainda com passagens pelo Fenerbahçe, onde conquistou uma Taça da Turquia antes de regressar à Arábia Saudita, onde no final de maio, ao lado de João Félix e Cristiano Ronaldo, conquistou o último título em clubes. Com 71 anos, Jorge Jesus embarca agora numa das missões mais difíceis da carreira. O desejo do país é simples: ter uma seleção a jogar com nota artística.
4: E não vamos jogar o dobro, vamos jogar o triplo.
0: Um trabalho do jornalista Martim Madeira sobre o novo selecionador de Portugal, Jorge Jesus. E fechamos com o Campeonato do Mundo. França é a primeira seleção qualificada para as meias finais do Mundial. A seleção francesa derrotou Marrocos no jogo inaugural dos quartos de final. Golos de Mbappé e Dembélé aos 60 e aos 66 minutos. França fica agora a aguardar pelo duelo entre Espanha e Bélgica, que acontece esta sexta-feira às 8 da noite. Desporto a fechar este Jornal das Duas. A informação está de regresso às 14h30.
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Muito boa noite, está com a Rádio Observador. Eu sou a Marta Caramelo Nobre, são 2:30, vamos ao essencial da informação. E começamos com a atualidade internacional. Estão a ser ouvidas explosões em várias zonas do sul do Irão. É o que adiantam os meios estatais iranianos, citados pela Al Jazeera. Os Estados Unidos já negaram os ataques e fonte norte-americana, citada pela CNN, garante que o país está comprometido com a paz no Irão e assegura que as negociações técnicas vão continuar. A mesma fonte considera que os ataques e navios atribuídos ao Irão e à não reabertura completa do Estreito de Hormuz são inaceitáveis. Na Venezuela, a missão portuguesa de mais de 60 operacionais, que participou durante 12 dias, aliás, em operações de resgate em La Guaira, regressa esta sexta-feira a Portugal. A equipa vai ser recebida logo pela manhã na base aérea de Beja, pelo Presidente da República e pelo Ministro da Administração Interna. O mais recente balanço oficial divulgado pelo governo venezuelano esta noite dava conta de um aumento do número de mortos na sequência dos sismos que ocorreram há cerca de 2 semanas no país. Há agora a registrar 3.899 mortes, já o número de feridos manteve-se, são praticamente 17 mil. Recordar ainda que entre os mortos, 104 são portugueses ou lusodescendentes, segundo dados divulgados pelo Ministério dos Negócios Estrangeiros. Por cá, olhamos para a situação em Almada. Perante as falhas no abastecimento de água no concelho, a Presidente da Câmara anuncia novos furos de captação. Em entrevista à SIC Notícias, Inês de Medeiros garantiu que a resposta à grave crise de abastecimento de água não começou a ser dada esta semana. A autarca revelou ainda que o município já tem um novo furo de captação de água em funcionamento e outros prestes a funcionar. Sobre as declarações da Ministra do Ambiente, que afirmou que a Câmara Municipal de Almada devia ter-se candidatado a fundos europeus para combater os problemas com o abastecimento de água no concelho, Inês Medeiros diz que são declarações infelizes. Já quanto às acusações do Duque Soares, líder da bancada parlamentar do PSD, que acusou a Câmara da Almada de falta de investimento na rede de abastecimento de água, a autarca lembra as coligações com os sociais-democratas e reparte as culpas. Entretanto, 6 localidades do concelho de Almada estão, neste momento, sem abastecimento de água. As zonas afetadas pelo corte são a Trafaria, Raposeira, Corvina, Fonte Santa, Banática e Porto Brandão, e tal como aconteceu ontem, a interrupção deverá prolongar-se até às 6 da manhã. No Campeonato do Mundo, França é a primeira seleção qualificada para as meias finais do Mundial. A seleção francesa derrotou Marrocos no jogo inaugural dos quartos de final, com golos de Mbappé e Dembélé aos 60 e aos 66 minutos. A seleção francesa fica agora a aguardar pelo duelo entre Espanha e Bélgica, que acontece esta sexta-feira às 8 da noite. Ponto final nesta síntese informativa das 2:30. A informação está de regresso à hora certa.

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1: Muito boa noite. A caminho das 3 da manhã, vamos aos títulos em destaque a esta hora. O Primeiro-Ministro garante esforço para resolver os problemas com os exames nacionais. O treinador português Jorge Jesus vai ser esta sexta-feira oficializado como novo selecionador nacional. Na Venezuela, subiu novamente o número de mortes na sequência dos sismos. Há agora a registar 3.889 mortes.

0: 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São 3 horas. 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
1: Boa noite. O primeiro-ministro diz que o governo está a fazer um esforço para resolver o problema com os exames nacionais. Ciente da preocupação dos alunos e dos professores, Luís Montenegro pede confiança. Fala num esforço muito grande da parte do governo e sublinha que as dificuldades atuais fazem parte de uma transição tecnológica muito complexa.
2: Nós estamos a fazer tudo para podermos, dentro de um contexto de normalidade, de respeito por aqueles que são os prazos e os calendários compatíveis com as expectativas das pessoas, dos alunos, das suas famílias, podemos lançar os resultados e deixar o processo seguir. É isso que estamos a fazer com um esforço muito grande num procedimento que é exigente de transformação digital.
1: Declarações do Primeiro-Ministro à SIC Notícias enquanto estava de visita ao festival Nós Alive. Já esta quinta-feira, o Ministro da Presidência confirmou que 73% das provas estão já corrigidas. Leitão Amaro garantiu ainda que está a resolver o problema, aliás, é uma preocupação do Governo e que há um empenho total no sentido de cumprir os prazos. Em Almada, perante as falhas no abastecimento de água, a Presidente da Câmara anuncia novos furos de captação. Inês de Medeiros garante que a resposta à grave crise de abastecimento de água no concelho não começou a ser dada esta semana. Em entrevista à SIC Notícias, a autarca revela que o município já tem um novo furo de captação de água em funcionamento.
3: Nós vamos acabar este período, sim, muito difícil, isso eu depois também quero falar sobre isso, com 4 novos furos, sendo que um já está em funcionamento, o outro vai entrar em funcionamento agora e os 2 novos, em função daquilo que tem sido o aumento das necessidades, foram já pensados e que também vão entrar agora para a licenciamento.
1: Quanto às acusações de Hugo Soares, líder da bancada parlamentar do PSD, que acusou a Câmara de Almada de falta de investimento na rede de abastecimento de água, a autarca Inês de Medeiros lembra as coligações com os sociais-democratas.
3: Os meus 2 primeiros mandatos foram em coligação com o PSD e que no primeiro mandato a direção executiva dos SMAS estava com o PSD e no segundo mandato o vogal da administração era do PSD. E, portanto, se houve erros de gestão ou de falta de previsibilidade, eu lamento, mas, obviamente, as culpas são repartidas. Portanto, isso é falicioso, eu lamento dizer, mas as declarações do senhor líder parlamentar que diz é absolutamente verdade, eu posso garantir que é absolutamente mentira.
1: Presidente da Câmara de Almada, Inês de Medeiros, em entrevista à SIC de Notícias esta quinta-feira. A esta hora, 6 localidades do concelho de Almada estão sem abastecimento de água. As zonas afetadas pelo corte são a Trafaria, Raposeira, Corvina, Fonte Santa, Banática e Porto Brandão. E tal como aconteceu na noite de quarta-feira para quinta-feira, a interrupção vai prolongar-se até às 6 da manhã. O secretário-geral do PS diz que as regras do novo regime do arrendamento urbano visam facilitar os despejos. Medidas aprovadas esta quinta-feira em Conselho de Ministros. As novas regras permitem os despejos por rendas em atraso ao fim de 2 meses de incumprimento do pagamento, em vez dos 3 meses exigidos atualmente. O líder socialista diz que é necessário cuidar das populações mais idosas e frágeis. Este novo prazo de 2 meses foi anunciado pelo Ministro das Infraestruturas, Miguel Pinto Luz.
4: Nós aqui queremos ser mais rigorosos, queremos incentivar cumpridores, queremos penalizar aqueles que não cumprem, tendo mecanismos de salvaguarda social que vos falei, mas queremos, de alguma forma, tornar o mercado mais rigoroso. E, portanto, o tempo de que nós permitimos demora igual ou superior a 3 meses que mais habitação existia, nós agora passamos para 2 meses e, portanto, tornamos a malha mais apertada, se quiserem, desse ponto de vista, do ponto de vista da resolução por incumprimento.
1: Miguel Pinto Luz adianta ainda que o Governo vai antecipar em 3 anos o fim do controle de rendas dos novos contratos.
4: Equilíbrio é a palavra de ordem daquilo que estamos a propor hoje. E, portanto, controle de rendas dos novos contratos, nós antecipamos o fim deste controle em 3 anos. Eu relembro que o controle de rendas, os 2% de controle de rendas para rendas entre 2018 e 2023, tinha uma vigência até 2029. Isto é importante dizermos, é importante que os portugueses saibam, para depois, no espaço público, não haver discussões estéreis, sem significado.
1: o Ministro das Infraestruturas e da Habitação, Miguel Pinto Luz, no briefing do Conselho de Ministros desta quinta-feira. A missão portuguesa de mais de 60 operacionais, que participou durante 12 dias em operações de resgate em La Guaira após os sismos na Venezuela, regressa esta sexta-feira a Portugal. A equipa vai ser recebida logo pela manhã na base aérea de Beja pelo Presidente da República e pelo Ministro da Administração Interna. O mais recente balanço oficial divulgado pelo governo venezuelano esta noite dava conta de um aumento do número de mortes na sequência dos sismos que ocorreram há cerca de duas semanas no país. Há agora a registar 3.899 mortes, já o número de feridos manteve-se, são praticamente 17 mil. Recordar que entre os mortos, 104 são portugueses ou luso-descendentes, segundo dados divulgados pelo Ministério dos Negócios Estrangeiros. Na atualidade internacional, os meios de comunicação estatais iranianos relataram múltiplas explosões no sul do país durante a noite desta quinta-feira, inclusive perto da instalação nuclear de Bushehr, é o que adianta a Al Jazeera. Os Estados Unidos já negaram os ataques. Fonte norte-americana, citada pela CNN, garante que o país está comprometido com a paz no Irão e assegura que as negociações técnicas vão continuar. A mesma fonte considera ainda que os ataques a navios atribuídos ao Irão e a não reabertura completa do Estreito de Hormuz são inaceitáveis. No desporto, o treinador português, Jorge Jesus, vai ser esta sexta-feira oficializado como novo selecionador nacional. Mas falta agora saber quem é realmente o novo líder da equipa das Quinas. Chega ao comando da seleção portuguesa aos 71 anos e continua a ser o treinador ativo com mais jogos na Primeira Liga Portuguesa. Iniciou a carreira nos bancos, no Amora, mas foi no Benfica onde se tornou uma figura carismática e também polémica do futebol nacional. No estrangeiro, Jesus ganhou grande protagonismo em 2019 ao conquistar uma taça Libertadores com o Flamengo e Martim Madeira, o novo selecionador, saiu do último desafio na Arábia Saudita com um troféu na mão ao lado de Cristiano Ronaldo.
5: Há desafios que não batem à porta todos os dias e para Jorge Jesus, treinar a seleção portuguesa apenas tem uma resposta.
6: Não, quem é que pode dizer que não à seleção? Já disse que não é uma das melhores seleções do mundo, não posso dizer à segunda, é a outra.
5: Filho de Virgulino de Jesus, Jorge Fernando Pinheiro de Jesus nasceu a 24 de julho de 1954 e iniciou a carreira nos bancos do Amora na época de 89. Depois de passagens por Estrela da Amadora, União da Madeira, Vitória Sport Clube e Belenenses, foi apenas em 2008 que conquistou o primeiro troféu, a Taça Intertoto, ao serviço do Sporting Clube de Braga. Em 2009 assina contrato pelo Benfica, onde venceu três campeonatos, uma taça, uma supertaça e cinco taças da Liga. Perdeu duas finais da Liga Europa em dois anos consecutivos. Em 2015, Jesus protagonizou uma das mudanças mais polémicas do futebol nacional, trocou o Benfica pelo Sporting e no Reino do Leão, em três anos, conquistou uma supertaça e uma taça da Liga. Em 2018, Jorge Jesus assume uma primeira aventura no estrangeiro com a equipa saudita do Al Hilal.
7: Eu já apanhei fã.

0: Campeonato Carioca e uma Recopa Sud-Americana com o Flamengo e abriu as portas a vários treinadores portugueses no futebol brasileiro. JJ conta ainda com passagens pelo Fenerbahçe, onde conquistou uma taça da Turquia antes de regressar à Arábia Saudita, onde no final de maio, ao lado de João Félix e Cristiano Ronaldo, conquistou o último título em clubes. Com 71 anos, Jorge Jesus embarca agora numa das missões mais difíceis da carreira.
1: Ah, ok.
0: O desejo do país é simples: ter uma seleção a jogar com nota artística.
1: E não vamos jogar o dobro, vamos jogar o triplo.
2: Um trabalho do jornalista Martim Madeira sobre o novo selecionador de Portugal, Jorge Jesus. Olhamos ainda para o Campeonato do Mundo. França é a primeira seleção qualificada para as meias finais do Mundial. A seleção francesa derrotou Marrocos no jogo inaugural dos quartos de final. Gols de Mbappé e Dembélé aos 60 e aos 66 minutos. França fica agora a aguardar pelo duelo entre Espanha e Bélgica, que acontece esta sexta-feira às 8 da noite. E fechamos com cultura. Morreu esta quinta-feira no Algarve a cantora Bonnie Tyler. A vida da artista é aqui recordada pela jornalista Maria Miguel Marques.
3: Após 50 anos de carreira, o mundo do pop despede-se de Bonnie Tyler, autora de êxitos, nomeadamente Total Eclipse of the Heart, lançado em 1983. Sullivan é o nome com o qual nasceu em 1951 no país de Gales. Conhecida por uma voz rouca e inconfundível, Bonnie Tyler alcançou o destaque com o lançamento do álbum The World Starts Tonight em 1977, ano em que se apaixonou pela primeira vez pela região do Algarve. Nos anos 80, Total Eclipse of the Heart rendeu 13 milhões de cópias em todo o mundo e foi lançado como o primeiro single do álbum Faster Than the Speed of Night. A cantora foi nomeada a 3 Grammys, 3 Brit Awards e foi condecorada com a Ordem do Império Britânico por serviços prestados à música. Bonnie Tyler estava há 2 meses internada no Hospital de Faro, vítima de uma perfuração do intestino, e acabou por falecer ontem à noite, no país favorito da cantora, aos 74 anos.
2: Um trabalho da jornalista Maria Miguel Marques, aqui a recordar a vida de Bonnie Tyler.
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0: Muito boa noite, está com a Rádio Observador, eu sou a Marta Caramelo Nobre, são 13h30, vamos ao essencial da informação. O Primeiro-Ministro assegura que o Governo está a fazer todos os esforços para ultrapassar os problemas na classificação dos exames nacionais. Em declarações à SIC Notícias, Luís Montenegro deixou uma palavra de confiança aos alunos e professores, justificando as atuais dificuldades com o processo de transição digital que classifica como complexo. Esta quinta-feira, o Ministro da Presidência avançou que 73% das provas já estão corrigidas. Leitão Amaro garantiu que a resolução do problema é uma prioridade e que o Executivo mantém o empenho total para que todos os prazos sejam cumpridos. A missão portuguesa de mais de 60 operacionais, que participou durante 12 dias em operações de resgate em Lagoeira após os sismos na Venezuela, regressa esta sexta-feira a Portugal. A equipa vai ser recebida logo pela manhã na base aérea de Beja pelo Presidente da República e pelo Ministro da Administração Interna. O mais recente balanço oficial divulgado pelo governo venezuelano esta noite dava conta de um aumento do número de mortes na sequência dos sismos que ocorreram há cerca de duas semanas. Há agora a registar 3.899 mortes, já o número de feridos manteve-se, são praticamente 17 mil. Recordar que entre os mortos, 104 são portugueses ou luso-descendentes, segundo dados divulgados pelo Ministério dos Negócios Estrangeiros. Olhamos ainda para a situação em Almada. Perante as falhas no abastecimento de água no concelho, a Presidente da Câmara anuncia novos furos de captação. Em entrevista aqui à SIC Notícias, Inês de Medeiros garante que a resposta à grave crise de abastecimento de água não começou a ser dada esta semana. A autarca revela ainda que o município já tem um novo furo de captação de água em funcionamento e outros prestes a funcionar. Quanto às declarações de Hugo Soares, líder da bancada parlamentar do PSD, que acusou a Câmara da Almada de falta de investimento na rede de abastecimento de água, Inês de Medeiros lembra que a Câmara Municipal já fez coligações com os sociais-democratas e por isso reparte as culpas. A esta hora, 6 localidades do Conselho da Almada estão sem abastecimento de água. As zonas afetadas pelos cortes são a Trafaria, Raposeira, Corvina, Fonte Santa, Banática e Porto Brandão e, tal como aconteceu ontem, a interrupção deverá prolongar-se até às 6 da manhã. No Campeonato do Mundo, a França é a primeira seleção qualificada para as meias-finais do Mundial. A seleção francesa derrotou Marrocos no jogo inaugural dos quartos de final do campeonato. Golos de Mbappé e de Dembélé aos 60 e aos 66 minutos. A seleção francesa fica agora a aguardar pelo duelo entre Espanha e Bélgica, que acontece esta sexta-feira às 8 da noite. Ponto final nesta síntese informativa. A informação está de regresso à hora certa.
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1: Muito boa noite. A caminho das 4 da manhã, vamos aos títulos em destaque a esta hora. O Primeiro-Ministro garante esforço grande para resolver os problemas nos exames nacionais. O treinador português Jorge Jesus vai ser esta sexta-feira oficializado como novo selecionador da seleção portuguesa. O líder socialista critica as novas regras de arrendamento e diz que facilitam os despejos.

0: 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São 4 horas. 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
1: Boa noite. O Primeiro-Ministro diz que o Governo está a fazer um esforço para resolver o problema com os exames nacionais. Ciente da preocupação dos alunos e dos professores, Luís Montenegro pede confiança. Fala num esforço muito grande pela parte do Governo e sublinha que as dificuldades atuais fazem parte de uma transição tecnológica complexa.
2: Nós estamos a fazer tudo para podermos, dentro de um contexto de normalidade, de respeito por aqueles que são os prazos e os calendários compatíveis com as expectativas das pessoas, dos alunos, das suas famílias, podemos lançar os resultados e deixar o processo seguir. É isso que estamos a fazer com um esforço muito grande num procedimento que é exigente de transformação digital.
1: Declarações do Primeiro-Ministro à SIC Notícias enquanto estava de visita ao festival Nós Alive. Já esta quinta-feira, o Ministro da Presidência confirmou que 73% das provas estão já corrigidas. Leitão Amaro garantiu ainda que resolver o problema é uma preocupação do Governo e que há empenho total no sentido de cumprir os prazos. Em Almada, perante as falhas no abastecimento de água, a Presidente da Câmara anuncia novos furos de captação. Inês de Medeiros garante que a resposta à grave crise de abastecimento de água no Conselho não começou a ser dada esta semana. Em entrevista à SIC Notícias, a autarca revela que o município já tem um novo furo de captação de água em funcionamento e outros prestes a funcionar.
3: Nós vamos acabar este período, sim, muito difícil, uhum, isso eu depois também quero falar sobre isso,
4: vamos,
3: com 4 novos furos, sendo que um já está em funcionamento, o outro vai entrar em funcionamento agora e os 2 novos, em função daquilo que tem sido o aumento das necessidades, uhum, foram já pensados e que também vão entrar agora para a licenciamento.
1: Quanto às acusações de Hugo Soares, líder da bancada parlamentar do PSD, que acusou a Câmara de Almada de falta de investimento na rede do abastecimento de água, a autarca Inês de Medeiros lembra as coligações passadas com os sociais-democratas e, por isso, reparte culpas.
3: Os meus 2 primeiros mandatos foram em coligação com o PSD e que no primeiro mandato a direção executiva dos SEMAS estava com o PSD e no segundo mandato o vogal da administração era do PSD. Portanto, se houve erros de gestão ou de falta de previsibilidade, eu lamento, mas, obviamente, as culpas são repartidas. Portanto, isso é falicioso, eu lamento dizer, mas as declarações do senhor líder parlamentar que diz é absolutamente verdade, eu posso garantir que é absolutamente mentira.
1: Presidente da Câmara de Almada, Inês de Medeiros, em entrevista à SIC Notícias esta quinta-feira. A esta hora, 6 localidades do Conselho de Almada estão sem abastecimento de água. As zonas afetadas pelo corte são a Trafaria, a Raposeira, a Corvina, Fonte Santa, Banática e Porto Brandão. Tal como aconteceu na noite de quarta-feira para quinta-feira, a interrupção vai prolongar-se até às 6 da manhã. O secretário-geral do PS defende que as regras do novo regime de arrendamento urbano aprovadas pelo Governo visam facilitar os despejos. As novas medidas aprovadas esta quinta-feira permitem os despejos por rendas em atraso ao fim de 2 meses de incumprimento do pagamento, em vez dos 3 meses exigidos atualmente. O líder socialista diz que é necessário cuidar das populações mais idosas e frágeis. José Luís Carneiro defende que estas pessoas não podem e não devem ser confrontadas com alterações que coloquem em causa o mínimo de dignidade com que estas pessoas devem viver. São críticas que surgem depois do Ministro das Infraestruturas, Miguel Pinteluz, ter anunciado o novo prazo.
5: Nós aqui queremos ser mais rigorosos, queremos incentivar cumpridores, queremos penalizar aqueles que não cumprem, tendo mecanismos de salvaguarda social, que vos falei, mas queremos, de alguma forma, tornar o mercado mais rigoroso. E, portanto, o tempo que nós permitimos demora igual ou superior a 3 meses que mais habitação existia, nós agora passamos para 2 meses e, portanto, tornamos a malha mais apertada, se quiserem, desse ponto de vista, do ponto de vista da resolução por incumprimento.
1: Miguel Pinteluz adianta ainda que o Governo vai antecipar em 3 anos o fim do controle de rendas dos novos contratos.
5: Equilíbrio é a palavra de ordem daquilo que estamos a propor hoje. E, portanto, controle de rendas dos novos contratos, nós antecipamos o fim deste controlo em 3 anos. Eu relembro que o controlo de rendas, os 2% de controlo de rendas, para rendas entre 2018 e 2023, tinha uma vigência até 2029. Isto é importante dizermos, é importante que os portugueses saibam. para depois, no espaço público, não haver discussões estéreis, sem significado.
1: O Ministro das Infraestruturas e da Habitação, Miguel Pinto Luz, no briefing do Conselho de Ministros desta quinta-feira. A missão portuguesa de mais de 60 operacionais, que participou durante 12 dias em intervenções de resgate em La Guaira após os sismos na Venezuela, regressa esta sexta-feira a Portugal. A equipa vai ser recebida logo pela manhã na base aérea de Beja, pelo Presidente da República e pelo Ministro da Administração Interna. O mais recente balanço oficial, divulgado pelo governo venezuelano esta noite, dava conta de um aumento do número de mortes na sequência dos sismos, que ocorreram há cerca de duas semanas. Há agora a registar 3.899 mortes. Recordar que entre os mortos, 104 são portugueses ou luso-descendentes, segundo os mais recentes dados divulgados pelo Ministério dos Negócios Estrangeiros. Na atualidade internacional, pela terceira noite consecutiva, são ouvidas explosões no sul do Irão, inclusive perto da instalação nuclear de Bushehr. É o que adiantam os meios de comunicação estatais iranianos citados pela Al Jazeera. Os Estados Unidos já negaram os ataques, garantem estar comprometidos com a paz no Irão e asseguram que as negociações técnicas vão continuar. É o que confirma uma fonte norte-americana, à CNN, dias depois de Donald Trump ter dito que o cessar-fogo tinha chegado ao fim. A mesma fonte considera que os ataques a navios atribuídos ao Irão e a não reabertura completa do Estreito de Hormuz são inaceitáveis. Entretanto, Israel terá avisado os Estados Unidos de um novo plano do Irão para assassinar Donald Trump. De acordo com o jornal The Wall Street Journal, o alegado plano de assassinato do presidente norte-americano seria uma retaliação pela morte de um general iraniano em 2020, ordenada pelo próprio Donald Trump. Na quarta-feira, na cimeira da NATO, o presidente norte-americano fez referências a este tipo de ameaças por parte do Irão. No desporto, o treinador português Jorge Jesus vai ser esta sexta-feira apresentado como novo selecionador português de futebol numa cerimónia que vai decorrer na cidade do futebol em Oeiras. Mas falta agora relembrar quem é o novo líder da equipa das esquinas. Chega ao comando da seleção portuguesa aos 71 anos e continua a ser o treinador ativo com mais jogos na primeira liga portuguesa. Foi no Benfica que se tornou uma figura carismática e também polémica do futebol nacional. Nos estrangeiros, Jesus ganhou grande protagonismo em 2019 ao conquistar uma taça Libertadores com o Flamengo, e Martim Madeira, o novo selecionador, saiu do último desafio na Arábia Saudita com um troféu na mão e ao lado de Cristiano Ronaldo.
4: Há desafios que não batem à porta todos os dias e para Jorge Jesus, treinar a seleção portuguesa apenas tem uma resposta.
6: Não, quem é que pode dizer que não à seleção? Já disse que não é uma das melhores seleções do mundo, não posso dizer é a outra.
4: Filho de Virgulino de Jesus, Jorge Fernando Pinheiro de Jesus nasceu a 24 de julho de 1954 e iniciou a carreira nos bancos do Amora na época de 89. Depois de passagens por Estrela da Amadora, União da Madeira, Vitória Sport Clube e Belenenses, foi apenas em 2008 que conquistou o primeiro troféu, a Taça Intertoto, ao serviço do Sporting Clube de Braga. Em 2009 assina contrato pelo Benfica, onde venceu 3 campeonatos, uma taça, uma supertaça e 5 taças da Liga. Perdeu 2 finais da Liga Europa em 2 anos consecutivos. Em 2015, Jesus protagonizou uma das mudanças mais polémicas do futebol nacional, trocou o Benfica pelo Sporting e no Reino do Leão, em 3 anos, conquistou uma supertaça e uma taça.

0: Uma dela viu para outro homem.
1: Mas foi uma época depois, no Brasil, em que ganhou mais notoriedade. Em 2 anos, ganhou uma Taça Libertadores, um Campeonato Carioca e uma Recopa Sud-Americana com o Flamengo e abriu as portas a vários treinadores portugueses no futebol brasileiro. JJ conta ainda com passagens pelo Fenerbahçe, onde conquistou uma Taça da Turquia antes de regressar à Arábia Saudita, onde no final de maio, ao lado de João Félix e Cristiano Ronaldo, conquistou o último título em clubes. Com 71 anos, Jorge Jesus embarca agora numa das missões mais difíceis da carreira.
2: Tem que ir isso? Ah, ok.
1: O desejo do país é simples: ter uma seleção a jogar com nota artística.
2: E não vamos jogar o dobro, vamos jogar o triplo.
3: Um trabalho do jornalista Martim Madeira sobre o novo selecionador de Portugal, Jorge Jesus. E fechamos com o Campeonato do Mundo. A França é a primeira seleção qualificada para as meias finais do Mundial. A seleção francesa derrotou Marrocos no jogo inaugural dos quartos de final do campeonato, com golos de Mbappé e Dembélé aos 60 e aos 66 minutos, respectivamente. A França fica agora a aguardar pelo duelo entre Espanha e Bélgica, que acontece esta sexta-feira por volta das 8 da noite.
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5: Muito bom dia. Terminou ontem em Ankara, na Turquia, a Cimeira da NATO, com muitas declarações de Donald Trump à chegada e à partida, com declarações de apoio à Ucrânia, compromissos sobre o aumento das despesas militares e o aviso de que a Aliança Atlântica não aceita um Irão com armas nucleares. Tudo isto ao mesmo tempo que era posto fim ao memorando que levou a um cessar-fogo entre Estados Unidos e Irão. Bom dia, Helena Matos.
6: Bom dia.
5: O anúncio do fim da NATO foi manifestamente exagerado?
6: Eu acho que é desejado por muitas pessoas e, portanto, ou por algumas pessoas e pessoas vocais, e, portanto, que tendem a confundir os seus desejos com a realidade. Eu tenho desde já de fazer uma declaração de princípios. Eu acho que a vida com a NATO às vezes tem momentos atribulados, mas a vida sem a NATO seria muitíssimo mais complicada. Aliás, nem consigo perceber como é que poderia ser. E, portanto, ou como é que teria sido? Acho que nós muitas vezes partimos para estas cimeiras, para estas conferências, confundindo sempre muito aquilo que algumas pessoas desejam e que sempre viram e veem na NATO um obstáculo àquilo que são a sua visão do mundo e, portanto, às vezes tememos a sermos levados naquilo que está muito presente em tudo isto e que são grandes mestres da arte da propaganda.
5: Ou seja, há muita gente a ser levada pelo desejo e não pela realidade.
6: E os outros a engolirem muitas vezes aquilo que é propaganda com aquilo que pode ser a realidade. Nós temos aqui grandes mestres naquilo que é a técnica da informação e da desinformação e da contra-informação, a começar pelo Irão. O Irão é um país que está com a sua capacidade militar muito, muito degradada. É claro que nós somos informados. O Irão atacou aqui, atacou ali, mas atacou como? Qual é a marinha do Irão neste momento? O que é a aviação do Irão neste momento? O Irão tem uma capacidade muito forte de causar impacto, de provocar desestabilização, notícias, mas o Irão hoje não é o Irão de há um ano, militarmente falando. Conseguiu organizar, e isso foi muito importante do ponto de vista dessa mesma propaganda, que foi um funeral, e um funeral é, em todos os regimes, um momento catalisador, portanto, e esse funeral de alguma forma serviu também para mostrar que o regime ainda está de pé, mas temos de há perguntas base sobre o Irão às quais nós não conseguimos encontrar uma resposta. Quem é que manda no Irão neste momento? Quem é o governo do Irão? Quem é o líder no Irão? Quem é que está a mandar no Irão? Portanto, estas questões que são básicas e que não se consegue, mas para já temos isto. Temos, e é interessante, é uma cimeira que decorre com um som de fundo de guerra, não é? O que também tem o seu efeito catalisador. Portanto, mas se quisermos neste momento, eu acho que temos também um outro país que, não tendo estado na cimeira da NATO, mas que é neste momento se pode perceber que se sente com razões e mais.

0: e as razões às vezes são muito mais importantes que a razão, que é Israel, não é? Portanto, está reforçado, claramente. Depois temos, em relação ainda ao Irão, eu creio que estes mesmos ataques que o Irão fez em relação àqueles navios mostram que o Irão pode ter acreditado a determinado momento que ia controlar Hormuz. E que, portanto, que todos os navios que se afastassem daquilo que são as rotas que o Irão considera essenciais e estes que quer controlar, e estes navios estariam mais por Oman, ou seja, o Irão quer controlar e acredito, e pode ter acreditado que ia controlar. Isso está a ser mostrado neste momento com esta resposta dos Estados Unidos que isso não vai acontecer. Por outro lado, há aqui um outro assunto e que é o Irão está neste momento, economicamente falando, numa situação muito difícil. A grande pergunta é: durante quanto tempo é que esta espécie de garrote económico ao Irão, acompanhado destes ataques americanos, consegue agir no tempo mais depressa do que o calendário militar norte-americano? Portanto, esta, nós temos aqui sempre os diversos atores, e aqui muitos Estados Unidos e o Irão, a quererem comprar tempo, ou a quererem gerir o tempo, ou a quererem condicionar o tempo, não é? E depois há quem atua sabendo que tem o tempo e que tem de estar lá agora e daqui a vários anos, que é o caso de Israel, e portanto tem uma perspectiva, um olhar às vezes um pouco diferente. Pois sim, eu acho que de Ankara, e agora saindo um bocadinho ali de Hormuz, indo para Ankara, em Ankara. Nós tivemos, há uma frase, eu acho que tivemos o inevitável show Trump. Eu tenho, acho que dentro de algum tempo, claramente quando acabar a presidência, Trump, nós talvez consigamos começar a olhar para esta espécie de show Trump e perceber o que é. O que é? Para além de haver momentos em que uma pessoa pode considerar, como é o meu caso, que o homem não, além de ter sido sempre muito histriónico, agora isto está num nível já de insanidade, mas há uma figura muito importante na literatura portuguesa, no Gil Vicente, que era o Parvo Vicentino. O parvo, porque não era sujeito, porque era parvo, a censura não se lhe aplicava da mesma forma. E não é daquilo tudo, dos disparates, os miúdos adoravam no Gil Vicente, no Alto da Barca do Inferno, que ele dizia muitos palavrões, muita coisa, ele ia dizendo.
1: As
0: Às vezes,
1: verdades.
0: as verdades sociais e religiosas, e às vezes até considerando-os importantes do ponto de vista da fé. Nomeadamente, algumas afirmações do Parvo Vicentino que se podem considerar domínio da heresia. E às vezes eu olho para o Trump e penso, provavelmente é algo do mesmo género. A tática, a figura, a personagem que ele mesmo constrói. E há uma frase que ele disse nesta conferência, das muitíssimas que disse, e eu confesso que não acompanhei todas de modo algum. Há uma que ele diz: agora já não se riem. Isto em relação, até muitas vezes, à postura que os aliados, europeus tiveram, em relação ao financiamento da NATO. Nesse sentido, pode dizer-se que a administração Trump está a ganhar, ou seja, os aliados europeus da NATO perceberam que têm de passar a ter um peso muito maior na sua defesa, a pagar muito mais a sua defesa, e isso neste momento, que parecia um absurdo completo há algum tempo, neste momento é um dado adquirido e inquestionável. Os aliados europeus, estamos, portanto, isto é uma coisa também que nos diz respeito, vamos assumir despesas militares muito superiores àquelas que assumíamos no passado. E, portanto, essa é e também incluindo aqui o Canadá, não é? Temos aqui até um eixo importante, Europa-Canadá. Portanto, há aqui este aumento da despesa em defesa. Vamos ver em que medida é que este aumento da despesa em defesa vai dar a esta Europa também uma voz mais forte. E aí é curioso, porque do que saiu de Ankara, saíram vários pontos. Eu há bocado referi um vencedor de tudo isto, que seria Israel, claro que não esteve em Ankara, mas. E que é a Turquia, que tem um agradecimento, mas a Turquia que quer comprar material militar, os Estados Unidos há declarações de que talvez sim, mas entre o talvez sim e a concretização não se sabe. Turquia é essa que há pouco tempo parecia, o Erdogan tem tido uma portanto, não estamos a falar de um líder democrático, é? Aliás, o regime tem endurecido bastante. E começou a ter há pouco tempo, afirmações muito preocupantes em relação a Israel. Vamos ver o que Erdogan, e porque também tem sido um ator importante com a Rússia, vamos ver o que é que esta declaração de Trump em relação, não é apenas a declaração de agradecimento no documento que saiu da Cimeira, mas do próprio Trump em relação a Erdogan, a dizer que só tinha ido porque a Cimeira era na Turquia, porque se fosse noutro país da Europa, admitindo que a Turquia é a Europa, não, ele não teria vindo. Portanto, há aqui, vamos ver como é que vai evoluir esta a questão da Turquia. Agora, temos também aqui, como momento muito forte, até porque algumas dessas declarações são feitas ao seu lado, um outro protagonista que é Zelensky, é a questão da Ucrânia. Não só a Ucrânia, e a linguagem nestas coisas é muito importante. Nós geralmente não damos muita importância sem estas declarações, estas coisas, estes acordos, estas coisas de princípio, mas às vezes quanto mais sintéticos são os documentos, mais importantes são as poucas palavras que eles têm. E os termos usados para referir a Ucrânia estão a mudar. Nós durante muito tempo, sobretudo em termos europeus, ouvimos falar da Ucrânia e falamos da Ucrânia como quase como uma espécie de pedinte de meios militares, e neste momento começamos a assistir a uma inversão dessa linguagem em relação à Ucrânia. A Ucrânia começa a aparecer como fornecedora de segurança, como uma asseguradora, algo, uma entidade, um país que assegura também segurança. E isso é particularmente importante. Temos também aqui...
1: É descrita como contribuinte para a segurança transatlântica.
0: Exatamente. Pode ser contribuinte, fornecedora, pois temos aqui estas questões da tradução. A pessoa anda sempre à procura. Talvez o teu contribuinte seja mais correto. Ou pelo menos talvez corresponda mais àquilo que eu desejo. Estou como os outros com o fim da NATO. Pronto, como eu desejo muito que isso aconteça.
1: O fim da NATO? Não, isso não.
0: Não, aqui é a Ucrânia. E acho que é, de facto,
1: um contribuinte para a segurança transatlântica.
0: E depois temos aqui também uma questão importante que vamos ver depois, é como a relação com a Turquia. Como é que isto se traduz em termos de agenda? Que é a questão dos Estados Unidos concederem à Ucrânia uma licença ou a possibilidade de passar a fabricar os mísseis, os Patriot, não é? E, portanto, quanto tempo? Quer dizer, não, por exemplo, não há bem de ser a mesma coisa conceder, começar a fabricar mísseis, não há de ser bem a mesma coisa começar ali a fabricar pneus de automóvel, mas vamos ver, é um sinal. Não é? Independentemente do tempo que isto demore. E é também um sinal para a Rússia, para Putin, mas é também um sinal para a restante Europa. Eu tenho sempre defendido que nós estamos a assistir uma transfiguração da União Europeia, penso que não sou nada original nessa matéria, não é? Com um maior peso, um peso crescente, por razões óbvias, dos países daquilo que nós chamávamos antigamente o leste. E depois temos aqui este país, que é imenso, que é a Ucrânia, que nós temos o compromisso da sua entrada na União Europeia e que, na minha opinião, reconfigura completamente aquilo até que é o perfil da União Europeia. Um exército calejado num combate dificílimo, forças armadas, não é? Um país jovem, um país com uma relação completamente diferente com a segurança e um país que, neste momento, começa a ser visto como o tal contribuinte para a segurança da União Europeia e como um fabricante, que já o temos também na questão dos drones, também um produtor de armamento. E por outro lado temos, e eu acho que isso é particularmente interessante, e já o disse uma vez e direi todas as vezes que for preciso, eu tenho uma enorme admiração pelo presidente Zelensky. E acho que nós passamos a vida a dizer, já não há líderes como antigamente, vejam o Churchill, o de Gaulle, o Roosevelt, toda aquela gente. Pois é, olhem para o Zelensky. O homem começou como cómico, tornou-se o líder de um país, sofreu um tremendo enxovalho na Casa Branca no início da administração de Trump, uma cena inenarrável, e vemo-lo a conseguir ter estabelecido uma relação neste momento profícua para o seu país, porque a questão não é ser profícua para ele, não faço a menor ideia se ele antes gosta das pessoas com quem tem de falar, presumo que não gostará de muitas delas, mas é profícua para o seu país. Ele estava ali sentado e a certa altura estava a fazer um humor sobre...
2: Sem fato.
0: E sem fato. É muito interessante, porque houve aquele momento, não é, em que ele na Casa Branca é espalhado naquela coisa, está aqui, está aqui. Portanto, há aqui esta afirmação também de um líder europeu.
1: E saiu de Ankara com a promessa de ajuda militar de 70 mil milhões.
0: Exatamente. Mas, ou seja, a promessa da ajuda militar é uma coisa que ele tem tido sempre ao longo deste tempo. Às vezes é concretizada, outras vezes não é concretizada. É crescente. Mas aqui é os próprios termos em que se fala militarmente a Ucrânia estão a mudar, não é? Portanto, eu acho que isso é também uma das grandes mudanças. E depois temos, se quisermos, não é? A declaração tem aquele ponto muito importante, a declaração que sai de Ankara, sobre que a aliança não admitirá que o Irão tenha armamento nuclear. Às vezes pode parecer que, mas não se pensou sempre isso. Bem, penso que, em bom juízo, a aliança, os países da aliança nunca viram com sossego e tranquilidade que o Irão se pudesse armar do ponto de vista nuclear, ou pudesse ter acesso a armamento nuclear. Mas alguns países dentro da União, a dado momento, tiveram posições que podiam, que eram muito ambíguas nessa matéria, e, por exemplo, estou aqui a pensar no caso da nossa vizinha Espanha. Portanto, temos, e depois essas coisas, quando nós vemos o seguimento desta conferência através da imprensa espanhola, percebemos que o seu grande problema é qual é que era o lugar do seu chefe de governo nas fotografias, no protocolo. Portanto, há um recentrar também, porque muitas vezes nesta aliança, que é a NATO, há uma hierarquia que não é apenas a hierarquia tradicional, há também o protocolo, muitas vezes tem ali também outras razões, e portanto há aqui também um rearrumar às vezes do peso das potências aqui na União Europeia, que se note chegou a esta conferência em Ankara num mau momento. Nós temos a Alemanha numa crise, temos a França numa crise, temos a Espanha em constante crise, temos não apenas a União, mas temos um primeiro-ministro cessante no Reino Unido, e depois temos aquilo que eu também acho que gostaria muito que nós pudéssemos ver, como é que isso está a acontecer na Europa, uma afirmação, em termos pelo menos políticos dentro da União, de uma liderança, que é o caso de Giorgia Meloni, não é? Como é que isso está, até porque é importante também termos isso em conta, a França vai para eleições no ano que vem, Marine Le Pen vai ser provavelmente candidata, e, portanto, isso não é um assunto de sumenos para a União Europeia ela mesma e para a defesa europeia. Note-se, a França é um país, para os parâmetros europeus, é um país com peso militar, e é um país que tem uma política, às vezes, externa muito subordinada a determinados interesses do seu próprio país, e vamos ver como é que a União Europeia e a própria NATO, com a qual a França tem uma relação por vezes atribulada, ou teve, e vai reagir em função disso. Portanto, em resumo, até porque temos este estúdio, quem tenha acompanhado tudo isto, com muito interesse, acho que quando ouvirem dizer que a NATO vai acabar, é melhor não confundirem o desejo de alguns com a realidade. E portanto, saiu uma NATO, não vou dizer mais unida, nem com mais amor, como diria o Presidente Trump, mas...
1: Há saída, porque há entrada...
0: Há entrada, mas isso talvez faça parte...
1: A ida para Ankara...
0: Talvez faça parte, eu acho que isso faz parte de tal composição da personagem, mas saiu uma NATO com mais condições para ser eficaz. O que, na minha opinião, não é nada uma má notícia.
1: A tal NATO 3.0. Helena Ferro Gouveia, bom dia.
2: Olá, muito bom dia, obrigada pelo convite.
1: Tudo ao que assistimos nos últimos dias em Ankara e a declaração final que saiu ontem desta cimeira da NATO é eficaz na resposta aos desafios geopolíticos
2: claramente.
1: Que o mundo tem pela frente, é?
2: Claramente, esta cimeira foi um sucesso por um conjunto de razões que a Helena já elencou aqui. Eu vou voltar um bocadinho atrás ao passado e ao General Montgomery, que aqueles que sabem história se lembrarão que foi o homem que derrotou o Erwin Rommel, o melhor general de Hitler. Ele tem uma frase que foi proferida em 53. Ele disse o seguinte: se a NATO tivesse surgido mais cedo, a Segunda Guerra Mundial nunca teria acontecido. É a melhor esperança de evitar uma Terceira Guerra Mundial. E é verdade que nós vivemos 77 anos, a NATO completou 75 anos em 2024, 77 anos em que a NATO foi o nosso chapéu protetor. Funcionou e funcionou, apesar das suas imperfeições, das divisões internas, de um processo de tomada de decisão por consenso que às vezes dificulta tanto a tomada de decisão, mas a verdade é que evitou conflitos e nos permitiu termos aqui este espaço de paz. Funcionou como dissuasão. E depois há uma outra frase, também do passado, e os mais antigos lembrar-se-ão do personagem Donald Rumsfeld. E o Donald Rumsfeld também disse, a propósito da NATO, diz assim: a NATO tem o hábito de ser salva uma vez por década por uma nova crise entre o Ocidente e o Kremlin. E Donald Rumsfeld está coberto de razão. Como a Helena disse...
0: Ele é um homem que tinha com grande capacidade de NATO.
2: Com certeza que tinha. O conhecer o passado e o conhecer a história das instituições e as diversas crises e os diversos sucessos é importante e impõe-se àquilo que é o wishful thinking de algumas pessoas que são, pronto, anti-Ocidente, anti-NATO, anti-tudo. A verdade é que a NATO tem uma função, e tem uma função importantíssima, que é garantir a nossa segurança. E o que nós vimos neste comunicado, que é um comunicado muito enxuto, para usar aqui a expressão brasileira, mas que eu acho que é muito feliz, são 6 pontos. Eu reafirmar, portanto, o empenho coletivo, portanto, com a defesa, e isso... Não são só palavras, porque depois quando nós olhamos para aquilo que se tem passado no ambiente de segurança e defesa...
1: Compromisso com a defesa sob o artigo 5º da NATO.
2: Exatamente, fundamental, fundamental. Nós vemos, por exemplo, que a Dinamarca anunciou a compra à Boeing norte-americana de 2 aeronaves, os P-8B Poseidon, portanto, patrulhamento marítimo, a preocupação com as águas que face à ameaça russa e chinesa, por exemplo. O anúncio da compra, por exemplo, de submarinos à ThyssenKrupp Marine Systems alemã, portanto, 12 submarinos. Nós vemos aqui um conjunto da Rheinmetall, também teve aqui uma série de encomendas. Nós vemos aqui, apesar da aliança franco-alemã muitas vezes estar em crise, nós vemos aqui um acordo. Portanto, a KNDS, que é a fabricante dos Leopard, dos famosos carros de combate Leopard e dos canhões Caesar, vai, portanto, ao mercado. Portanto, temos aqui um novo acordo franco-alemão em matéria de defesa. Portanto, além daquilo que está substanciado neste comunicado, que é excelente, e como a Helena disse, eu concordo, há aqui 5 vencedores neste comunicado. Primeiro, a NATO. Depois, a União Europeia e a Europa, que... de alguma forma empurrada pelos Estados Unidos, mas percebeu que tem que assumir aqui o seu papel na defesa. E nesse aspecto o governo português tem andado bastante bem. Noutros momentos não, mas a Europa, com exceção da Espanha, tem estado aqui a cumprir o seu papel. Temos Zelensky, claramente. Há aqui uma alteração, não só nos termos, até na própria comunicação não verbal. Eu ontem estava a ver, portanto, a conferência de imprensa deles os dois, e uma alteração completa na forma de Trump se dirigir a ele e de o ver como um vencedor e de se perceber que a Ucrânia neste momento é a campeã mundial dos drones e que tem estado a... E vocês estão aqui por causa da questão de semântica, contribuinte e fornecedor. É as duas coisas.
1: Estou completamente... Esse encontro de ontem, estou completamente daquele encontro de fevereiro em que Trump dizia ao Zelensky...
2: Houve uma alteração cinética.
1: O senhor não tem nada na manga.
2: Esteve.
1: Não
2: teve,
1: tem nenhuma logo, carta para jogar, não é?
2: Imagina o que é o Zelensky saber que estava preparado a uma operação com a web... Que, portanto, aquela operação onde eles levantaram os drones em solo russo e destruíram uma série de assets militares, nomeadamente aviões bombardeiros, e portanto atingiram uma série de bases da Força Aérea Russa, e Zelensky certamente estaria informado que já sei preparado. Sim. Ter que engolir, portanto, o que Donald Trump lhe disse, demonstrar a capacidade ucraniana.
1: Trump e
2: restante entourage,
1: o gabinete,
2: J.D.
1: Não é?
2: Vance, o fato, não usar fato. Mas aqui temos neste momento a Ucrânia, que era um país, também é preciso perceber, que já tinha capacidade militar, tinha uma engenharia muito forte, era o produtor, se quisermos, militar da União Soviética. Portanto, já tinha aqui um conjunto de capacidades prévias, mas a capacidade de resiliência. Quando se chamou Churchill ao presidente do governo espanhol, Sánchez, eu fortei-me de rir, porque se nós tivermos um Churchill nos dias que correm, é Zelensky, não é mais ninguém. A capacidade de unir uma população, ele terá os seus defeitos políticos, certamente os tem, é um homem, mas a capacidade de pôr os interesses do seu país e de não desistir, tinha sido muito mais confortável para Zelensky ter aceito a boleia americana e estar no exílio e a partir do exílio, mas ele nunca se deu, e não se deu ele e não se deu a família. Portanto, a coragem deste homem, que eu admiro muito, não tenho paz em dizê-lo, foi o manter a mulher e os filhos na Ucrânia. Porque ele podia ter pegado na mulher e nos filhos e eu fico, mas a minha família vai para fora. Não, estão todos. E pronto, os ucranianos conseguiram, de facto, desenvolver os drones. E agora não tenho muitas dúvidas, isto de conseguirem fabricar os interceptors, os mísseis interceptores para os sistemas de defesa antiaérea Patriot, isto é uma vitória para a Ucrânia. E não tenho a menor dúvida que num espaço curto de tempo eles têm a capacidade, não apenas de os fabricar, quem sabe até de os melhorar. Porque nós vimos agora com o conflito no Médio Oriente, que Zelensky foi muitíssimo inteligente e foi fazer a chamada diplomacia dos drones, conseguiu assinar contratos com 6 países, com 6 monarquias do Golfo. Portanto, isto demonstra que, de facto, há aqui uma mudança não apenas na narrativa, mas uma mudança muito clara na guerra da Ucrânia. E há aqui uma esperança que estejamos perante o princípio do fim da guerra. Portanto, este comunicado tem aqui, portanto, vencedores, portanto, a União Europeia, o Zelensky, claramente a Turquia, que me preocupa. Porque a Turquia...
3: Só uma coisa, o último ponto desta declaração, que já disse, é muito curta, é dedicado à Turquia.
2: É um agradecimento, pela...
1: agradecimento pela hospitalidade.
2: Mas é assim, nós também...
1: Mas é engraçado porque omite, e há imprensa que sublinha isso, omite o próximo país organizador, que é a Albânia.
2: E precisamente. É assim, a Turquia, a quem...
1: Com quem não, a Turquia tem relações difíceis.
2: Não é só
3: a Turquia. Não é só
2: a Albânia. A Turquia continua a ocupar metade da ilha do Chipre. É preciso não esquecer isso. Sim. Mas isto é muito interessante. Nós às vezes criticamos os Estados Unidos, mas nós não nos podemos esquecer que em 2016 a União Europeia fez um acordo para a contenção de refugiados com a Turquia. Portanto, quando nós somos muito humanistas, somos humanistas porquê? Porque fizemos um acordo com a Líbia, onde não há campos de refugiados, há campos de concentração, onde direitos humanos não existem, mas fomos nós, União Europeia, que apoiou, e este acordo com a Turquia. E a Turquia é tudo menos uma democracia, aliás, basta percebermos o esmagamento dos protestos no Parque Gezi, as várias manobras políticas de Erdogan que conseguiu reforçar os seus poderes presidenciais, a prisão dos opositores, o desaparecimento dos opositores, as ações que têm em solo europeu também, eu pego no exemplo da Alemanha, quando há campanha eleitoral na Turquia, que ela se faz nas ruas da Alemanha e com uma violência extrema e pondo pressão sobre os políticos alemães. Portanto, mas nós também, nós, Europa, e eu só queria trazer aqui este ponto, nós, portanto, a Turquia candidatou-se, ainda eram as comunidades económicas europeias em 87. Em 99 foi reconhecida como candidata à adesão. Em 2005, portanto, foram abertas as negociações para a adesão e a Europa nunca teve a coragem de dizer, olha, fazemos outro tipo de acordo. A Turquia não adere à União Europeia. Mas andámos aqui a criar esperanças a este país, que é um país com o qual nós temos de ter relações pela sua posição geográfica e pela importância que também tem no seio da NATO. É o segundo maior exército a seguir aos Estados Unidos. E esta dimensão é uma dimensão que, pronto, que não pode ser escamoteada. E depois tem aqui um conjunto de capacidades militares que são únicas, que nós estamos a começar a armar, não temos.
1: E tem uma posição geoestratégica privilegiadíssima, não é?
2: Mas que tem aqui, portanto...
1: Aquele estreito do Bósforo, não é?
2: Exatamente, mas cujos interesses não coincidem necessariamente com os nossos. Mas isso no seio das organizações internacionais. E agora voltando outra vez à NATO. A NATO é a aliança internacional mais duradoura do mundo. E isto é importante perceber. Portanto, temos aqui a Turquia também. Temos Trump. Trump, pronto, que eu concordo com a Helena na descrição que fez. Mas Trump sai desta cimeira como vencedor. Claramente, ele conseguiu levar a Europa, sendo o parvo da corte, ou o bobo da corte, ou aquele que diz as verdades incómodas, e há uma expressão que se diz em Trás-os-Montes, é pobre de quem as ouve, porque quem as diz bem contente fica, e de facto é assim, ele vai dizendo, no meio deste discurso histriónico e tudo mais, mas ele vai dizendo um conjunto de verdades, e é verdade também que há reação às palavras de Donald Trump. Ele conseguiu que a Europa e que o Ocidente percebesse o que está aqui em causa. Portanto, sai claramente vencedor. Claro que me preocupa esta relação ou este fascínio que Donald Trump tem pelos homens fortes, seja por Erdogan, seja por Kim Jong-un, seja por Xi Jinping, seja pelo próprio Putin, porque nós sabemos que houve um telefonema antes. Sim, mas ele sai claramente vencedor. E depois, claramente vencedor, também nesta cimeira da NATO, isto é muito claro, é, como a Helena já disse aqui, é Israel. Aparece aqui claramente o... num documento, e estes documentos são documentos que depois têm uma validação ou têm uma densificação, se quisermos, em ações, o facto de se escrever que o Irão nunca poderá ter uma arma atómica. E isto parece-me ser fundamental. Portanto, há aqui um conjunto de vencedores e há aqui uma alteração. Se nós estávamos muito negativos, há aqui uma alteração que me parece ser num sentido positivo também da arquitetura de segurança mundial. E quem deve estar a tremer com isto tudo? É Vladimir Putin, sim, que é o claro derrotado, derrotado internamente, porque ontem até dava conta disto, a presidente da Comissão Parlamentar da Duma para a Defesa das Famílias escrevia no seu canal de Telegram que a Rússia em breve não terá pão. Era uma, portanto, uma russa, uhum, uma deputada russa do partido de Putin, e dizia isso porque a crise dos combustíveis neste momento é tão grave. Há o racionamento para os cidadãos normais, há dificuldades para a agricultura, porque para produzir pão e cereais é necessário, portanto, combustível. Sim. Portanto, a situação interna, por mais que a propaganda, portanto, funcione ou tente fazer funcionar, e por mais que haja caixas de ressonância internas na Rússia e depois externas no Ocidente, uhum, porque há aqui continua a haver aqui um fascínio pela mãe Rússia, a verdade é que a situação é muito difícil para Putin. Portanto, nós estamos aqui num ponto de inflexão. Se isto vai conduzir ao final da guerra da Ucrânia, não sei, mas que há sinais positivos. E é interessante que há umas semanas ou há uns meses, Kirill Budanov, que foi o chefe dos serviços secretos, portanto, Rússia agora chefe de gabinete de Zelensky, dizia que a guerra ia terminar, seriam dados passos significativos no final deste ano. Portanto, há aqui uma mudança que pode ser positiva.
1: Que pode ser positiva. Vamos ouvir o Major-General João Vieira Borges, que se junta a nós ao telefone, em direto. Bom dia, Major-General.
4: Muito bom dia.
1: Bom dia. O que é que sai de relevante desta cimeira da NATO que decorreu nos últimos dias na Turquia?
4: Já agora eu ouvi com muita atenção a Helena e concordo na pluralidade com os pontos que ela destacou. Eu diria que foi mais do que uma cimeira de confirmação da AIA. Aliás, pelos seis pontos que nós vimos e que a Helena analisou muito bem, esta foi uma cimeira, inicialmente a cimeira dos fígados de Trump, digamos aquela visão bipolar, Trump esteve presente na cimeira, mas começou mal e acabou muito bem. E começou mal mais por agenda pessoal, mais por algumas questões que foram mais de interesse dos Estados Unidos propriamente da NATO e acabou com aquilo que era fundamental, ou seja, o que estava na agenda foi cumprido. Para além do que estava na agenda, foi sobretudo um ponto ou um momento importante de coesão que não aconteceu em Haia. Em Haia foram os alertas, uhum, aliás a Europa só reage também pelos vistos com esta linguagem de Trump, porque os avisos já vinham desde 2014 e a Europa não fez absolutamente nada, foi vergonhoso, uhum, aquilo que se passou na Europa e nós, eu, António Telo e Lemos Pires escrevemos um livro sobre isso, era vergonhoso como é que tudo continuava a olhar para o ar. Os europeus e, portanto, pelos vistos, teve que ser com esta linguagem de Trump, que nós não gostamos, eu também não, mas infelizmente resulta.
3: Pois, bom dia, daqui Helena Matos, isto hoje é um programa com Helenas, isso que acaba quase por ser uma chapada na nossa cara de europeus, ou seja, quando falaram connosco com racionalidade, quando tentaram explicar. Estou a pensar nos anteriores presidentes dos Estados Unidos, não é? Na prática, não reagimos e foi preciso, quando o Trump falou como falou, então metemos a fome e o frio, metem a lebre ao caminho e, pelos vistos, esta forma disruptiva do presidente do atual presidente norte-americano de falar acabou por funcionar connosco, não é?
4: E funcionou também.
3: E não digo isto com alegria.
4: Eu acompanhei, obviamente, aqui no Ministério, acompanhei a evolução, todos os trabalhos que foram sendo desenvolvidos na Cimeira. A Cimeira foi feita, foi toda trabalhada, exatamente no sentido de mostrar todo esse esforço que a Europa fez. Ou seja, o resultado apresentado é um resultado que demonstra a preocupação dos europeus em investir na defesa, mas também investir naquilo de que é complementaridade da NATO, naquilo que tem a ver com a União Europeia. Esse trabalho foi bem feito ao longo deste último ano, foi pouco tempo, foi bem feito, e portanto era importante mostrar isso a esta administração e não só ao Trump. E isso foi muito bem feito. Permitam-me esta opinião pessoal. aquele trabalho inicial dos 40 ou 50 mil milhões de investimento foi para mostrar aos americanos que efetivamente estamos a investir, mas que também nós já representamos cerca de 40% daquilo que é a despesa principal de defesa da Aliança. Ou seja, é bom lembrar que em 2014 eram 27%. Isto era importante mostrar. E era também importante mostrar que efetivamente uma coisa são os interesses dos Estados, outra coisa é o interesse de uma organização coletiva de defesa. De defesa. E aquilo que foi a outra Helena
0: estava
4: antes, e muito bem, como sabem, tenho escrito muito sobre isso, é continuar a ser a organização de dissuasão que tem evitado conflitos e que não se empenha nestas guerras de Trump ou não se empenha nestas guerras de outro qualquer país na Europa. E, portanto, tem mantido... Isto foi muito importante. Estes seis pontos é bom, foram muito bem trabalhados. Mostram aquilo que é a ameaça para a Europa, mostram aquilo que devem ser os aliados da Europa, mostram a importância do artigo 5º novamente, porque havia muitas dúvidas, também no meu sentido, é tal complementaridade entre NATO e União Europeia, para não haver ideias, que eu não concordo, obviamente, com a criação de uma nova organização de segurança e defesa europeia afastada de uma NATO, porque isso era contribuir exatamente para o fim da NATO, e a NATO continua a ter um papel importantíssimo, como vimos nesta cimeira e como estamos a ver todos os dias.
3: Aliás, há aqui uma outra questão, é uma questão agora, pode dizer-se lateral, mas eu sempre que ouço falar nessa possibilidade de se criar uma força alternativa em termos europeus à NATO, quer dizer, parece-me até que do ponto de vista orçamental, tal será praticamente inviável, não é? Quer dizer, viável será sempre, mas representaria um esforço muito superior económico àquele que temos e que estamos a assumir dentro da NATO. Porque há aqui...
4: Concordo consigo, mas se me permite, Helena, há outra questão ainda mais difícil, que é a questão operacional.
3: Sim, sim, claro.
4: Nós temos lacunas, pronto, para militar, nós sabemos quais são as lacunas que temos na Europa.
3: Sim.
4: Nós que andávamos nas próprias reuniões em Roma, nos conceitos estratégicos, nós temos, quando discutimos mais no âmbito académico, sou eu, normalmente sou mais académico entre os militares, nós sabemos quais são as lacunas enormes que temos, ou seja, seria sempre coxa.
3: Não teríamos militares, a começar.
4: O instrumento militar independente europeu. É claro que nós não estamos, já que vamos à história, não estamos naquela conferência de Bruxelas, em que os europeus vencedores, mas completamente destruídos, perceberam perfeitamente que era fundamental o papel dos Estados Unidos em função do expansionismo soviético, que continuava depois da guerra. Nós que tínhamos apoiado os próprios soviéticos a vencerem os nazis, mas eles têm sempre, digamos, aquela visão imperialista e continuam a ter. Portanto, aquilo faz parte do ADN voltar a esses tempos. Nós já tivemos umas crises na Europa em que se pensou nesse assunto, mas não é só a questão, digamos, económica ou financeira, não é só a questão decorrente de investimentos em defesa, em prol da defesa, que penalizam países democratas que depois vão a eleições e depois, obviamente, claro, que a maioria das pessoas não vota em quem quer investir em segurança e defesa, vota naquilo que diz na sua segurança pessoal, claro, e no seu interesse pessoal. Portanto, uma grande diferença.
1: O debate emperra logo na mais prosaica das questões, esse exército depois falará que língua?
4: Não é só, não é? Aliás,
1: alemão ou francês ou inglês?
4: Exatamente, mas é mais o francês e o alemão. É mais o francês e o alemão. Digamos que aí é sempre o Reino Unido, é sempre ali o moderador.
1: Isso.
4: Entre França e Alemanha. Nós temos visto até o posicionamento da França em vários ciclos da própria NATO, com até afastamento e depois reentrada e depois reinvestimento, designadamente na componente nuclear. Nós vimos o que é que fez Macron e percebemos porquê que o Macron o fez. Aquilo incomoda o Reino Unido, obviamente, mas também incomoda sobretudo uma Alemanha. Portanto, digamos que a NATO, no seu conjunto, por ter o Canadá, por ter os Estados Unidos, por ter a visão atlântica consegue também unir esta Europa, porque se ela só tivesse uma organização de segurança e defesa própria, todas estas questões que falaram agora, e muito bem, a questão financeira, a questão dos interesses de cada um dos países, de conflitos que estão lá, que estão adormecidos entre os países europeus, e não é só entre a Polónia e a Ucrânia, sabemos que há outros conflitos adormecidos na própria Europa, seriam muito mais difíceis de resolver. E, portanto, foi feito um trabalho excepcional, eu fiquei muito satisfeito com o resultado final desta cimeira. E nós também devemos ter essa linguagem e não ser sempre a linguagem crítica, sistemática, digamos, àquilo que é o porta-aviões europeu, que é muito difícil de manobrar. Tal como a NATO com 32 é muito difícil. Reuniões, quando nós tínhamos reuniões com menos países, era muito mais fácil, obviamente, de ir ao encontro de determinado tipo de objetivos iniciais. E esta conseguiu ir ao encontro dos três grandes objetivos, que as pessoas já se esquecem, que é o investimento em defesa, o reforço da produção industrial e o apoio à Ucrânia. Isto foi todo o objetivo foi atingido, independentemente daquilo que foram os fígados de Trump na parte inicial.
3: E uma outra questão. Esta conferência, esta da NATO, enquanto decorria no Irão, não é? Em Hormuz, o cessar-fogo estava mais fogo do que cessar. Como? Mas houve um ponto muito importante nesta conferência da NATO a propósito da possibilidade do Irão vir a ter acesso à arma nuclear. Portanto, uma posição dos diferentes aliados, dos diferentes parceiros, absolutamente contra. Como é que lê estes dois, este acontecimento no Irão?
4: Eu leio naquilo que é a perspectiva estratégica da NATO, cada vez mais uma NATO 360 graus, quer se queira, quer não. Agora, uma coisa foi a intervenção dos Estados Unidos no Irão, em que eu acompanhei até demasiado em pormenor essa situação, em que os aliados só foram avisados depois do ataque, os aliados da NATO, por razões também de surpresa e de segurança, mas em que reagiram, em alguns casos, também com uma linguagem pouco adequada na minha perspectiva. Agora, aquilo, no fundo, é preciso perceber o que é o Irão. Algumas pessoas só estão a perceber agora o que é o Irão. E perante um primeiro ataque, e sobretudo perante uma linguagem de Trump, a maior parte dos europeus reagiu mal. E reagiu mal sem perceber o que é estratégico. Perceberam só a linguagem que vem para o exterior e porque não gostam de Trump, obviamente penalizam os Estados Unidos e penalizaram esta intervenção. Agora vão percebendo melhor em função daquilo que é o posicionamento do Irão, que tinha que ter esta reação. Eu disse ontem, noutros órgãos de comunicação social, era inevitável este ataque. Se os Estados Unidos, o memorando já foi mal, eu chamo-lhe o memorando dos desentendimentos. O memorando já foi mal para os Estados Unidos, na minha perspectiva, não foi só para Israel. Digamos, permitir que o Irão desencadeasse ataques sobre navios porque não passam nas áreas que eles querem e passam mais junto do Omã é inaceitável para uma grande potência como os Estados Unidos. Tinha que desencadear uma resposta. Agora há a contra-resposta. Eu acho que o equilíbrio vai chegar em função da pressão da comunidade internacional. Claro que isso aconteceu durante a cimeira, mas eu julgo que independentemente de acontecer ou não, aquele ponto sobre o Irão era fundamental para a união, sobretudo Estados Unidos barra os outros 31, para a maior coesão, no fundo, para ir ao encontro daquilo que também todos pensam. É que aqui não há diferenças relativamente. Há diferenças, é assim, relativamente à intervenção militar na região da parte deste ou daquele país, ou da cedência de bases para ações de ataque. Agora, relativamente a essa questão, foi importante para os Estados Unidos, é muito importante para os Estados Unidos, é muito importante para o mundo democrático, é muito importante para as Nações Unidas também, que o Irão não tenha armas nucleares, que não se torne, como dizia Trump, e aí tem razão, se as tivesse, bastou acompanhar desde o dia 4 as cerimónias, percebíamos que se eles tivessem arma nuclear, eles usavam. Não tenho dúvidas que eles usavam.
1: Major-General João Vieira Borges, porquê que a China não aparece, não foi tema das reuniões e não é tema do comunicado final? Não é um assunto para a NATO já?
4: Ainda não. Ainda. Isso foi muito,
1: Ainda não.
5: Não me diga. Tivemos umas discussões enormes dos deputy commanders.
1: Sim.
5: A acompanhar, porque na altura no conceito estratégico da NATO nós colocámos uma linguagem que os europeus não concordavam relativamente à China, e nós não queríamos de maneira nenhuma, sobretudo os países europeus, que lá se pusesse que também era uma espécie de ameaça semelhante à Rússia. Não podia ser, nós não queríamos isso. A China, neste aspecto, a nível da NATO, a China, eu acho que não devemos provocar a China. E acho que isso foi muito importante não vir aqui. Porque há posicionamentos diferentes na União Europeia e dos Estados Unidos relativamente à China, no que respeita fundamentalmente às questões económico-financeiras. Relativamente a outro tipo de ameaças, designadamente o apoio indireto, porque tem à Rússia, relativamente à guerra na Ucrânia, é um apoio indireto, não é? Quer se queira, quer não. Mas há também uma necessidade dos Estados Unidos, e penso que foi isso que foi de marcante para que não viesse nesta declaração, há interesse dos Estados Unidos em que a China tenha intervenção no sentido da paz, não no sentido de ganhar espaço. Não há vazios de poder. E aquela região, a intervenção dos Estados Unidos tem a ver também com a China fazer uma grande aproximação à Arábia Saudita. São histórias que se vão contar mais tarde. Aquele acordo entre a Arábia Saudita e aqui há uns anos e a própria Irão, teve um papel preponderante da China, por influência da China na região, não só na Arábia Saudita. E, portanto, os Estados Unidos estão muito atentos. Não há vazios de poder, e por isso as visitas de Marco Rubio a todos aqueles países, curiosamente não visitou a Arábia Saudita por alguns conflitos, que também não vieram muito cá para fora, mas os Estados Unidos agora estão preocupadíssimos exatamente com a região, porque a situação geopolítica altera com este posicionamento do Irão ao atacar todos aqueles países e as bases norte-americanas. É matéria que é tão, tão sensível neste momento, sobretudo no relacionamento com a China, que foi melhor não vir na declaração.
1: A declaração Major-General Vieira João Vieira Borges, agradeço. Muito obrigado por ter juntado a nós. No contracorrente. Obrigado. Estamos a analisar a cimeira da NATO, que decorreu nos últimos dias em Ankara, na Turquia. Vamos continuar a fazê-lo depois da síntese das 11 da manhã. Até já.

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0: 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São 5 horas.
1: Muito bom dia, está com a Rádio Observador. Eu sou a Marta Caramelo Nobre. Vamos atualizar toda a informação. O Primeiro-Ministro assegura que o Governo está a fazer todos os esforços para ultrapassar os problemas na classificação dos exames nacionais. Em declarações à SIC Notícias, Luís Montenegro deixou uma palavra de confiança a alunos e professores e justificou as atuais dificuldades com o processo de transição digital que classificou como complexo. Esta quinta-feira, o Ministro da Presidência avançou que 73% das provas já se encontram corrigidas. Leitão Amar garantiu que a resolução do problema é uma prioridade e que o Executivo mantém um empenho total para que todos os prazos sejam cumpridos. O secretário-geral do Partido Socialista defende que as regras do novo regime do arrendamento urbano, aprovadas pelo Governo, visam facilitar os despejos. As novas medidas aprovadas esta quinta-feira em Conselho de Ministros permitem os despejos por rendas em atraso ao fim de 2 meses de incumprimento do pagamento, em vez dos 3 meses exigidos atualmente. O líder socialista diz que é necessário cuidar das populações mais idosas e frágeis. José Luís Carneiro defende que estas pessoas não podem e não devem ser confrontadas com alterações que coloquem em causa o mínimo de dignidade com que as pessoas devem viver. Olhamos ainda para a situação em Almada. Perante as falhas no abastecimento de água no concelho, a Presidenta da Câmara anuncia novos furos de captação. Em entrevista à SIC Notícias, Inês de Medeiros garantiu que a resposta à grave crise de abastecimento de água não começou a ser dada esta semana e revelou ainda que o município já tem um novo furo de captação de água em funcionamento e outros prestes a funcionar. A esta hora, 6 lugares. As localidades do concelho de Almada estão sem abastecimento de água. As zonas afetadas pelo corte são a Trafaria, Raposeira, Corvina, Fonte Santa, Banática e Porto Brandão. E tal como aconteceu na noite de quarta-feira para quinta-feira, a interrupção deverá manter-se até às 6 da manhã. A missão portuguesa de mais de 60 operacionais, que participou durante 12 dias em operações de resgate em Lago Aira após os sismos na Venezuela, regressa esta sexta-feira a Portugal. A equipa vai ser recebida logo pela manhã na base aérea de Beja pelo Presidente da República e pelo Ministro da Administração Interna. O mais recente balanço divulgado pelo governo venezuelano esta quinta-feira dava conta de um aumento do número de mortes na sequência dos sismos que ocorreram há cerca de 2 semanas. Há agora a registar 3.899 mortes. Recordar que entre os mortos, 104 são portugueses ou luso-descendentes, segundo os mais recentes dados divulgados pelo Ministério dos Negócios Estrangeiros. Pela terceira noite consecutiva, voltaram-se a ouvir explosões no Irão, inclusive perto da instalação nuclear de Bushehr. É o que adiantam os meios de comunicação estatais iranianos, citados pela Al Jazeera. Os Estados Unidos já negaram os ataques, garantem estar comprometidos com a paz no Irão e asseguram que as negociações técnicas vão continuar. É o que confirma uma fonte norte-americana à CNN, dias depois de Donald Trump ter dito que o cessar-fogo tinha chegado ao fim. A mesma fonte considera que os ataques a navios atribuídos ao Irão e a não reabertura completa do Estreito de Hormuz são inaceitáveis. Israel terá avisado os Estados Unidos de um novo plano do Irão para assassinar Donald Trump. De acordo com o jornal The Wall Street Journal, o alegado plano de assassinato do presidente norte-americano seria uma retaliação pela morte de um general iraniano em 2020, ordenada pelo próprio Donald Trump. Na quarta-feira, na Cimeira da NATO, o presidente norte-americano fez referência a este tipo de ameaças por parte do Irão. Ponto final nesta síntese informativa. A informação está de regresso às 6.
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2: Perdão, segunda parte do Contracorrente. Estamos a analisar a cimeira da NATO que decorreu nos últimos dias em Ankara, na Turquia. Helena Ferro Gouveia, o que é que nos diz, o que é que nos dizem todas as declarações, as verbais e as escritas sobre o futuro da organização?
3: A mim parece-me que esta foi, como já ouvimos aqui, ouvimos há pouco o general Vieira Borges, foi uma boa cimeira que veio finalmente pôr a NATO no caminho que é necessário para responder portanto, aos desafios de segurança que a NATO tem, que já não são só os desafios militares convencionais. Nós temos aqui também, e isso está no comunicado, a preocupação, portanto, com a dimensão cibernética, e nós temos sofrido, portanto, muitos ataques por parte da Federação Russa às nossas instituições, aos nossos hospitais, aos nossos bancos, aos nossos ministérios, e portanto é uma constante. Não começou com a guerra na Ucrânia, começou muito antes, mas isto é uma dimensão que preocupa ocupa, portanto, a NATO. Depois temos aqui a preocupação também com os drones e a dronização da NATO, se quisermos, o criarmos aquele tal shield, aquele tal escudo de drones, que é importante. A vontade política da União, o confirmar-se o artigo 5º, porque era uma das preocupações. Resta aqui um grãozinho de areia na engrenagem, que foram as declarações de Donald Trump em relação à Groenlândia, que vamos continuar a acompanhar, porque de facto há aqui uma contradição em termos, porque é um membro da NATO a ameaçar de alguma forma outro membro da NATO, e depois vimos a primeira-ministra da Dinamarca a dizer que faremos tudo para defender aquele que é o nosso território. Portanto, esse será, se quisermos, aqui o grão de areia nesta cimeira. A afirmação, portanto, e também já falámos aqui da não nuclearização do Irão, porque se percebeu finalmente a ameaça que o Irão, portanto, constitui não apenas para o Médio Oriente e não apenas para a região e não apenas para Israel, mas também... Isto é muito interessante. Nós falamos disto, falamos sempre da questão relação Irão-Israel, fazer compreendes. Ninguém olha para o Iémen. Os Houthis no Iémen arrasaram aquele país. Arrasaram. Uma das maiores catástrofes humanitárias da atualidade é o Iémen. E ninguém olha para aquilo e ninguém pensa porque é que estamos nesta situação de catástrofe e quem é que é o responsável.
2: Ninguém, responsável... incluindo a NATO.
3: Sim, mas há muito poucas pessoas. Estas coisas, de repente... estão lá, mas ninguém quer ver porque não se querem aborrecer. Mas, por exemplo, olhando para o Iémen e percebendo o papel que os Houthis têm no Iémen. Porque falamos muitas vezes do Líbano e também pronto, isso tem sido dissecado, o papel que o Hezbollah, portanto, teve no Líbano e ainda tem no Líbano, e que contribuiu para destruir aquilo que era um país multicultural, multirreligioso e tudo mais. Mas pegamos no Iémen. Portanto, finalmente percebeu-se a questão do Irão e as ameaças que o Irão representa também para o Ocidente, porque a Revolução Islâmica é um processo, esse sim, de expansionismo. E é um processo colonizador. Colonizador no sentido de chegar ao Ocidente e espalhar os seus tentáculos e minar por dentro, que aliás por isso é que se percebe esta relação, o islamo ao esquerdismo, porque a metodologia é muito semelhante, que é o destruir por dentro. Portanto, isso parece-me ser muito positivo, finalmente haver aqui o perceber-se o que é o Irão e a ameaça que o Irão representa. Depois, para nós europeus, e este eu acho que é o ponto central, é aqui a valorização da Ucrânia. E isto é uma grande vitória também para a Europa, que com mais divisões, menos divisões, mais Hungria, menos Hungria, mas conseguiu, não apenas por palavras, porque a Europa é ótima a fazer declarações de boas intenções, mas com a ação concreta, com apoio financeiro, portanto, para permitir que o Estado ucraniano continue a funcionar, com apoio militar que permita que o Estado, portanto, que os ucranianos continuem a combater. Mas, sobretudo, e nós falávamos nisso, eu estou a comentar esta guerra desde a invasão, desde o dia da invasão, falava-se muito da questão da fatiga da guerra. E é verdade que houve momentos em que ela surgiu, mas a Europa conseguiu manter a Ucrânia sempre na agenda. E isto também, e acho que aqui o louvor é para a população em geral, porque os europeus, de uma forma geral, e os portugueses nisso,
4: apoiam
3: a Ucrânia porque percebem o que é que está em causa. Intuitivamente. Porque assim, a Ucrânia foi invadida, não por as razões apontadas e continuam a ser apontadas pela Federação Russa, pela desnazificação, pelo ataque às minorias russas, nada disso, isso é tudo uma narrativa construída que não é nova, mas foi atacada porque a Rússia não interessava ter ali um país, um grande país com uma enorme capacidade, que escolheu a democracia e que escolheu o espaço europeu. A Federação Russa, e Putin disse-o várias vezes, continua a considerar alguns países, portanto, pertenceram à União Soviética, como fazendo parte daquela que é a sua esfera de influência, e nunca aceitou, e Putin disse-o várias vezes, portanto, o implodir da União Soviética, que Putin considera uma catástrofe. E, portanto, aqui, nesta cimeira da NATO, há aqui uma série de sinais positivos. E isto também, num momento em que nós temos, falamos muito de democracias ameaçadas, e, de facto, há riscos para as democracias, que são sistemas mais frágeis, porque são sistemas que se sujeitem a escrutínio, são sistemas políticos onde há uma imprensa livre que é muito crítica, onde

0: E há, do ponto de vista material, a preocupação, portanto, em dotar a NATO das capacidades militares que necessitava, e do ponto de vista político, nós nunca nos podemos esquecer que a NATO tem esta dimensão militar, de aliança defensiva, mas tem aqui também uma capacidade política, e há aqui um reforço também da capacidade política da NATO, e foi possível chegar a um entendimento, depois de se limarem muitas arestas, e nós sabemos que estes comunicados são preparados antes pelos Sherpas, com muitas negociações, para terem aqui uma linguagem onde se acomode todas as sensibilidades, mas há aqui, de facto, uma linguagem muito clara, um comunicado muito enxuto, e é uma vitória, portanto, da democracia, e é uma vitória daqueles que querem continuar a viver em segurança e daqueles que acreditam no modo de vida ocidental. Sim, e nós temos, eu já me vou calar, só queria dizer, acho que há uma frase que é importantíssima. Eu voltei a reler O Choque das Civilizações, do Huntington. Sim. E para mim o livro resume-se, é fabuloso, eu recomendo a releitura desse livro, resume-se uma frase: nós temos que saber o que não somos para sabermos o que somos. E era assim que eu redefiniria esta cimeira da NATO.
1: Na qual também houve, e é importante, nas declarações do Mark Rutte, referências à Bielorrússia.
0: Sim.
1: E isso é particularmente importante porque uma das possibilidades é começarmos a ver uma Rússia muito acossada, porque sim, conseguem atacar a Ucrânia, sim, conseguem causar danos entre a população civil, mas depois, por exemplo, nós tivemos informação muito recente, hoje mesmo, penso eu, do governador da região russa de Rostov, não é? Que houve um ataque de drones ucranianos a petroleiros que foram no Mar de Azov, que foram atacados. Vimos também as defesas aéreas a tentarem abater mais drones ucranianos. Isto também é uma declaração do Ministério da Defesa russo. Portanto, há aqui uma Rússia que, ao sentir-se atacada, aliás...
0: Foram 14 navios. Estava aqui a ver aquilo que a Helena estava a dizer. 14 navios.
1: Então, pronto, eu acreditei na informação do governador da região russa de Rostov.
0: E portanto, está certa, certíssima.
1: Só falem dois, não é?
0: Mas são 14.
1: São 14, mas haverá uma certa diferença. Mas para ele admitir que foram dois...
0: Pronto, já é ótimo.
1: Já será ótimo. Ou seja, ao ver-se uma Rússia que, ao ver-se em perda, pode... tentar outro tipo de manobra, o equivalente aos ataques dos iranianos no Estreito de Hormuz.
2: Estás a dizer que pode usar a Bielorrússia como...
1: Exatamente, há depois a questão do enclave, Kaliningrado, portanto, tentar manobras que de forte impacto político, mediático, portanto, não correspondem a uma verdadeira capacidade militar, mas que se sabe que tem um efeito muito grande junto ao adversário. Portanto, eu acho que esta declaração de Mark Rutte também é preciso ouvi-la, levar em conta, porque o facto de ter sido dita quando foi dita não é de todo... Agora apeteceu-me falar da Bielorrússia.
2: Pois, claro. João Marcos Almeida, especialista em relações internacionais, está connosco também. Bom dia.
3: Bom dia.
2: Bom dia. Então, esta cimeira, enfim, foi entendida por muitos especialistas como uma espécie de um primeiro teste da NATO 3.0. Passou no teste, João?
3: Passou completamente no teste, aliás. Eu sei que há muita gente que dá sempre imensa importância a todas as declarações do Trump, não é? Aliás, hoje em dia há dois tipos de comentadores de política tradicional. Grande maioria que comenta o Trump, não comenta a política internacional e, sobretudo, comenta as declarações do Trump.
1: Sim. Então, é já uma especialidade.
3: Há uma minoria, é uma especialidade, tem imensa gente e gostam mesmo muito de comentar as declarações do Trump. E o Trump já percebeu que existe essa indústria na Europa, cada vez que a Europa provoca imensas pessoas e as pessoas caem nas provocações com uma facilidade tremenda. E depois há algumas pessoas que procuram analisar o que aconteceu. E apesar das provocações de Trump, que obviamente são provocações, eu não dou importância nenhuma a essas provocações, em grande medida por culpa dele, o que aconteceu, a cimeira correu bem, melhor do que estava à espera. Qual era, para mim, a questão central da cimeira? Era perceber se os Estados Unidos e Trump continuavam ao lado dos europeus no apoio à Ucrânia ou se mais uma vez

0: Este Trump viria com um discurso e decisões ambíguas, ia propor encontros com Putin, que nunca deram em nada até hoje. E a verdade é que Trump anunciou que os Estados Unidos vão permitir que a Ucrânia construa mísseis Patriot em território ucraniano ou noutros países vizinhos europeus, ou em ambos os sítios. E isto é uma decisão fundamental. Se esta decisão for concretizada, e eu espero que sim, é uma decisão muito importante para a Ucrânia e para o curso da guerra com a Rússia. Temos que nos recordar que é um dos pedidos de Zelensky dos ucranianos desde que começou a guerra há mais de 4 anos. Nem o presidente Biden aceitou esse pedido dos ucranianos de poderem construir Patriots na Europa ou na própria Ucrânia. Esta é a decisão mais importante da Cimeira da NATO. Por outro lado, Trump não colocou nenhuma proposta, não fez nenhuma proposta para reuniões com Putin, para discutir o processo de paz com Putin por cima da Ucrânia. Foi o que aconteceu durante meses, desde que Trump chegou a presidente norte-americano. Além disso, em relação à própria NATO, a declaração final da Cimeira, que é o que importa, a declaração final da Cimeira importa muito mais do que qualquer outra declaração que Trump tenha feito quando chegou à Europa. A declaração final da Cimeira diz claramente que todos os países membros da NATO, incluindo os Estados Unidos, estão absolutamente comprometidos com o artigo 5 da NATO, que é o artigo mais importante da NATO, é o artigo de defesa comum, que a Rússia é a principal ameaça à segurança europeia, está lá escrito, assim como o terrorismo. Portanto, quer dizer, os europeus comprometeram-se, como já se tinham comprometido nas últimas semanas, vão continuar a gastar mais na defesa europeia, querendo atingir os 5% de PIB, gastos de defesa, investimento da defesa, eventualmente em 2035. Eu acho que a Cimeira correu lindamente, quer dizer, não podia correr melhor.
1: Portanto, os Estados Unidos, houve alturas em que se duvidou, enfim, do grau de compromisso dos Estados Unidos em relação à NATO, isso ficou tudo dissipado.
0: Exatamente.
1: Os Estados Unidos estão de alma e coração na NATO, digamos assim.
0: Não fica.
1: Não resta dúvida.
0: Há de haver sempre. Quer dizer, há de haver sempre declarações do Trump que vão levantar algumas dúvidas essenciais. Mas, mais uma vez, o que interessa é olhar para os factos e para as decisões. E deixe-me fazer aqui um ou dois pontos. Em primeiro lugar, a verdade é que, apesar das declarações de Trump, os Estados Unidos continuam basicamente com o mesmo número de tropas na Europa que tinham. Podem ter mudado de um país europeu da NATO para outro país europeu da NATO, mas continuam na Europa. O compromisso continua a ser o mesmo. E a grande questão, que era os europeus devem gastar mais para garantir a sua defesa, não foi uma questão levantada apenas por Trump. Eu quero relembrar que Obama, na primeira cimeira que fez como presidente dos Estados Unidos, na primeira cimeira da NATO, ele participou como presidente dos Estados Unidos, disse claramente que estava na altura dos europeus gastarem mais com a defesa. Este problema não é um problema colocado por Trump, nem sequer é um problema apenas colocado pelos norte-americanos. Os europeus também têm consciência que têm que gastar mais com a defesa. Quer dizer, se os países europeus querem ser países a sério, têm que ser capazes de garantir a sua defesa. É óbvio que a aliança dos Estados Unidos é muito importante e reforça essa capacidade de defesa europeia, mas deve ser um reforço. Não deve ser toda a capacidade de defesa europeia depender da aliança com os Estados Unidos. Portanto, os europeus estão no bom caminho. Ainda vai levar também a muitas discussões na Europa e muitos debates na Europa. Os fundos públicos, o dinheiro do Estado não dá para tudo. E, portanto, para investir mais na defesa vai ter que se investir no, deixar de se investir noutras matérias. Mas quer dizer, nada da trajetória europeia de investir mais na defesa mudou, nada, pelo contrário, foi reforçada, e o compromisso dos Estados Unidos com a NATO também foi mantém-se.
2: Sim,
1: João?
2: João.
0: Sim, estava a dizer, e o compromisso dos Estados Unidos com a NATO mantém-se.
1: Muito bem.
2: Ou seja, nesse sentido, João, daqui Helena Matos. pode acontecer que, independentemente do resultado muito provavelmente desastroso que Trump vai ter agora nas midterm, que em termos internacionais Trump pode vir a ficar como um dos presidentes dos Estados Unidos que teve uma influência determinante naquilo que são as relações externas dos Estados Unidos, nomeadamente com a Europa e com a NATO.
0: Absolutamente, absolutamente. Quer dizer, eu acho que é lamentável para os governos europeus que só começaram a investir a sério na NATO, que precisaram de um presidente como Trump para investir a sério na defesa.
2: Uhum.
0: Diz tudo sobre a Europa, diz muito mais sobre a Europa do que sobre Trump. Uhum. E lamento dizê-lo aqui, Trump está certo. E a pena é que os europeus tenham precisado de um presidente
2: como Trump,
0: que não é diplomata, que até muitas vezes é ordinário, boçal, provocador, para começarem a fazer isso. Mas agora, Helena, só muito rapidamente, disseste que o resultado dos midterms vai ser desastroso para os republicanos. Eu não estou nada certo que seja desastroso. Não, não estou nada certo por causa da viragem à esquerda dos partidos democratas. Do Partido Democrata. O Partido Democrata está a virar completamente à esquerda. Aliás, vê-se nas primárias para os candidatos para a Câmara dos Representantes do Partido Democrata, são da ala socialista do Partido Democrata, cada vez mais força no partido. E parece-me, tanto para a história norte-americana, o socialismo não é propriamente uma coisa que venda bem em campanha. Portanto, vamos ver o que é que vai prevalecer, se um presidente impopular, por causa de uma guerra impopular, ou um partido democrata que virou à esquerda, que se radicalizou e que defende abertamente o socialismo para os Estados Unidos. Vamos ver o que é que vai acontecer.
1: Vamos ver, João, como é...
0: Não estou certo que seja uma derrota dos republicanos.
1: Vamos ter de esperar por novembro. E como é que ficam as relações dos Estados Unidos com alguns parceiros europeus depois desta cimeira da NATO? E aqui estou a pensar na Espanha, sobre quem Donald Trump foi muito vocal à entrada para a cimeira. À entrada e à saída. Mas
0: já continuam mal. Já estavam mal, continuam mal. Agora, Trump, quer dizer, pode eventualmente... Há limites em relação às questões comerciais que Trump pode fazer, atingindo apenas a Espanha e não toda a União Europeia. Porque a política comercial europeia é uma política comum, não são políticas nacionais. Agora,
1: e em parte as... Trump também está de mãos atadas, porque há uma decisão do Supremo Tribunal.
0: Exatamente, portanto...
1: Portanto, teria de, se quisesse atuar sobre Espanha, teria de, bem, de acionar forma, uma lei de segurança nacional.
2: Segundo a imprensa espanhola, estou aqui a referir-me muito particularmente ao El Mundo, na sua viagem de regresso, Trump terá declarado que hoje Espanha fez marcha atrás por completo, foi muito generosa, fim de citação, queira isso dizer o que queira. Mas vamos ver.
0: É esse o ponto que eu tenho. Quer dizer, as relações eram más entre os dois e continuaram a ser más, até porque Pedro Sánchez também decidiu que quer a sua estratégia eleitoral vai ser o anti-Trump na Europa. Obviamente, há em Portugal quem trata questões como Churchill europeu, que é uma coisa absolutamente...
2: Não, e quem achasse que Portugal devia seguir a mesma...
3: Deus nos livre. Que Deus nos...
2: Portugal devia seguir a mesma tática da Espanha.
0: Além disso, quer dizer, o que se passa, uma coisa é o que se diz em público, outra coisa é o que se passa nas reuniões privadas. E aqui, lamento dizê-lo, nada, não tenho qualquer razão para acreditar mais na palavra de Sánchez do que na palavra de Trump. Sánchez é um mentiroso profissional, é um aldrabão compulsivo. Além disso, para bem de Espanha e até da Europa, esperemos que Sánchez não seja primeiro-ministro durante muito tempo. É muito provável que Sánchez deixe de ser primeiro-ministro de Espanha antes de Trump deixar de ser presidente norte-americano. O que seria, sobretudo, ótimo para a Espanha e para os espanhóis.
2: Sim. Portanto, nesse sentido, achas que, em relação à Espanha, que as coisas estão mais ou menos nesse nível? Agora, vamos ver. Nós temos aqui um outro lado, que não temos falado tanto, que é a questão do Irão. Como é que vês, neste momento, aquilo que poderá ser? Vamos ter um conflito intermitente nos próximos meses?
0: Acho que é o que vamos ter. Acho que Não há, em primeiro lugar, não há vontade nem dos Estados Unidos nem do Irão para regressar a uma guerra como a que houve em fevereiro, março, desde que começou a guerra, durante até abril, até o final de abril. Mas acho que não há vontade de nenhuma das partes para isso. Agora, claramente, vai haver momentos destes de violação, se quisermos, do cessar-fogo, de confronto militar, em grande medida, parece-me, que o Irão está a reconstruir a sua liderança. E neste momento não só devem haver grandes divisões dentro do Irão, entre aqueles que querem o acordo de paz com os Estados Unidos e aqueles que querem continuar a guerra, até por razões, se calhar, que consideram que é a melhor estratégia para se consolidar, para reconsolidar o poder interno do regime. Foi muito abalado com esta guerra, como é óbvio, está muito partido, a economia está num momento péssimo. E além disso, também parece que no Irão, neste momento, não há um verdadeiro poder central.
2: Sim, claro.
0: Não há uma hierarquia de poder como existia antes da guerra. Portanto, deve haver muitos grupos armados que tomam decisões de um modo autónomo. E tudo isso também complica as negociações de paz, complica a manutenção do cessar-fogo, porque basta que um grupo armado, um grupo militar no sul do Irão decida enviar umas dezenas de drones contra navios no Estreito de Hormuz e temos um problema. Não é preciso muito, é preciso uma decisão do governo central de Teherão.
1: João, este comunicado final da NATO, este tal comunicado de 6 pontos, poderá abrir a porta para a possibilidade de, por exemplo, nos próximos meses, se desencadear uma operação da NATO no Médio Oriente? Ou...
0: Não acredito. O máximo que poderá haver é uma participação, e não sei se será provavelmente uma operação naval da NATO, poderá haver uma operação naval em que participem países europeus, mas temos de ter um cessar-fogo absolutamente consolidado, negociações de paz a avançarem, para vermos navios de guerra europeus a patrulhar o Estreito de Hormuz. Nestas circunstâncias, acho muito improvável, se não mesmo impossível, que haja uma operação da NATO para bombardear o Irão, acho que nem pensar, e mesmo uma operação naval da NATO nestas circunstâncias com navios europeus, acho muito, muito improvável.
1: Poderia ser uma força de manutenção do tráfego marítimo, por exemplo?
0: Não, eu acho que isso poderá acontecer no futuro, mas para isso acontecer... Tem que haver um cessar-fogo muito mais consolidado e não pode haver este risco de termos quase todas as semanas ataques iranianos a navios que passam pelo Estreito de Hormuz. Portanto, acho que ainda é prematuro pensarmos nisso. Agora, não excluo que isso venha a acontecer no futuro, sobretudo, e há uma coisa que é muito importante, mais uma vez, pensar para os europeus pensarem nisto. A União Europeia é uma potência comercial antes de mais. É a segunda maior potência comercial do mundo, são mesmo a primeira. É o bloco com mais relações comerciais no mundo, mas neste momento é a segunda potência exportadora do mundo, já a seguir à China. Durante muitos anos, décadas, foi a maior potência exportadora do mundo. Ora, vai dependendo, não é? Mas entre 80% a 90% do comércio mundial faz-se pelo mar, pelos oceanos. Portanto, uma potência comercial como a União Europeia é do seu interesse, é um interesse vital mesmo, garantir a liberdade de circulação nos oceanos, nos mares e, sobretudo, nos estreitos mais complicados geopoliticamente. Portanto, se um dia tivermos navios europeus, países europeus, a ajudar a garantir a liberdade de circulação do Estreito de Hormuz, isso não deve ser entendido como uma espécie de favor aos Estados Unidos, mas deve ser entendido como uma operação que corresponde aos interesses vitais da Europa, que é manter a liberdade de navegação marítima em todo o mundo.
1: Muito bem, João Marcos Almeida, agradeço. Muito obrigado por ter aceitado
0: Nada,
1: o convite e pelas suas reflexões aqui no Contracorrente. Temos ao telefone também o António José Tel, antigo professor na Academia Militar. Bom dia, professor.
4: Bom dia.
1: Bom dia. O que é que releva desta cimeira da NATO que aconteceu em Ankara, na Turquia? É o apoio explícito à Ucrânia e também o facto de a NATO negar a possibilidade do Irão alguma vez possuir capacidade nuclear?
4: Há várias coisas que salientam o papel desta cimeira da NATO, que é de facto, em certa medida, não diria propriamente um virar de página, porque tudo o que aconteceu já estava anunciado antes, de uma maneira muito clara, mas é um passo importante para uma nova fase, para uma nova fase. Por um lado, é a consolidação dos pontos centrais da estratégia americana, que, atenção, existe uma estratégia americana. Eu acho incrível que muitos observadores se fixam em Trump como se ele fosse o centro do mundo,
2: sem
4: perceber que estão a fazer um imenso elogio a Trump por causa disso. Mas Trump é meramente uma expressão de uma estratégia americana que ele procura corporizar. Mas, de facto, quando nós fazemos rodar isto tudo à volta da figura de Trump, estamos a fazer um péssimo serviço à compreensão dos acontecimentos e da mudança deste mundo. De qualquer modo, esta cimeira da NATO vem, de facto, marcar uma reafirmação dos principais objetivos dessa estratégia na sua relação com a Europa e com o Canadá, como é evidente. Quais são, ao fim e ao cabo? O primeiro, que é muito importante, tem a ver com a reafirmação da NATO como sendo a principal entidade de defesa multilateral da Europa. E, mais do que isso, a reafirmação da Europa como querendo fortalecer o pilar europeu da NATO. Ou seja, é dito claramente neste memorando, como um dos seus pontos, que é preciso uma Europa mais forte, numa NATO mais forte. Ora, isto é justamente um dos pontos em que os Estados Unidos vêm a investir há muito tempo. A Europa tem que assumir o seu papel dentro de uma defesa coletiva, o que significa que, no que diz respeito à Europa e à relação atlântica, os Estados Unidos vão reduzir a sua presença contando com o reforço da presença europeia. Aqui há um problema, é que essa presença europeia não tem capacidades que justifiquem as suas ambições. Evidente que Trump faz aqueles seus atos semi-disparatados, que são de uma falta de diplomacia tremenda, como ele fazer um discurso numa cimeira da NATO, a dizer que o aumento da despesa na NATO vai ser feito para comprar material americano e armamento americano. Isto é uma coisa que obviamente não se diz em público numa cimeira da NATO, mas Trump é Trump e já nos habituou a estes atos pouco diplomáticos.
1: E anda longe da verdade ou não?
2: Não anda.
4: O problema com o que o Trump diz é que, de facto, ele não é muito longe da verdade, não deve dizer.
1: Pois.
4: Mas ele é demasiado cândido, diz as coisas de uma maneira demasiado clara. Isto é uma coisa que, sobretudo, numa cimeira da NATO, não se deve dizer para um discurso interno numa campanha eleitoral, ele se compreende agora ali não se compreende. Mas este é só um dos pontos. Há outros não menos importantes. Um outro ponto é que esta cimeira da NATO marca uma diferença em relação ao posicionamento americano quanto à Ucrânia. E embora seja dito claramente, é dito que a Rússia é uma ameaça, e é ameaça, não é desafio, é classificado como ameaça em relação à estabilidade na relação euro-atlântica, euro-americana, portanto, na relação do Atlântico Norte. É que esta ameaça deve ser respondida com um reforço da NATO e deve ser respondida com um reforço do apoio à Ucrânia, embora seja fundamental que esse apoio deve partir, é dito maioritariamente, mas na realidade é quase exclusivamente, da Europa e do Canadá. Mas isto é uma mudança significativa dos Estados Unidos, que aliás foi confirmada quando os Estados Unidos aparecem a dizer, sim senhora, nós vamos permitir o fabrico dos mísseis Patriot, lá está um dos tais pontos em que a Europa não tem alternativa, vamos permitir o fabrico dos Patriot pela Ucrânia. Portanto, isto é uma mudança importante no estatuto dos Estados Unidos. Uma, talvez, das mais importantes é justamente o ponto quinto, E ponto quinto diz que a NATO, atenção que não são Estados Unidos, é a NATO e este memorando é assinado por todos, unanimemente, inclusive a Turquia, que a NATO não irá nunca permitir um Irão nuclear, com armamento nuclear, que o Irão tem de permitir a navegação, a livre navegação no Estreito de Hormuz. Bem, estes eram os objetivos centrais da intervenção americana.
2: Bom dia, daqui Helena Matos. Isso leva-nos a uma pergunta. Nós estamos em julho de 2026. Esta declaração não teria sido tão importante uns meses antes?
4: Tirou umas palavras da boca, era justamente isso que eu ia dizer. O que não se compreende é porque é que a NATO não fez esta declaração antes. Porque se o tivesse feito, teria evitado este desacato, este aparente braço de força com os Estados Unidos. E não teria, nomeadamente, permitido que houvesse países da NATO que fizessem as neiras com os sóis, como seja em proibirem o uso do espaço aéreo e proibirem o uso das bases americanas. As coisas que fizeram mais com os sóis, que certos países da NATO, felizmente não todos, e felizmente Portugal não.
1: Mas professor António José Tel...
4: Conseguiram logo a seguir, isto durou poucos dias, mas já estava feito, o mal já estava feito, digamos.
1: Mas faria sentido emitir uma posição pública com este teor, tendo em conta que os Estados Unidos não informaram nenhum parceiro da NATO do ataque ao Irão?
4: Repara o teor da afirmação da NATO neste momento. O teor é que não, o Irão não deve nunca ter um armamento nuclear e deve sempre permitir a livre circulação do Estreito de Hormuz. Portanto, isto são objetivos da Europa como um todo há muito tempo. A última coisa que a Europa quer é um Irão a dominar o Médio Oriente, que seria um caos tremendo e que a partir daí iria lançar a confusão em todo o sul europeu, a não dizer no resto do continente europeu. Portanto, se alguma vez isto for permitido, é uma derrota tremenda para a Europa. Não é para os Estados Unidos, também é para os Estados Unidos, mas não é para os Estados Unidos, é para a Europa. Portanto, a Europa tem que fazer estas afirmações. Que não deve ser permitido um Irão com armamento nuclear. E atenção, quem subscreve esta afirmação é também a Turquia.
2: Exato.
4: É também a Turquia, que já condenou várias vezes a posição de Israel nesta guerra, mas subscreve. Aliás, a Turquia é uma das principais interessadas em, de facto, em que o Irão nunca venha a ter um armamento nuclear. Portanto, estas afirmações deviam ter sido feitas antes. Isto é uma coisa diferente de apoiar uma operação militar concreta, que é lançada pelos Estados Unidos sem consultas prévias. É uma coisa diferente. Uma coisa é dizer, apoiamos os objetivos, porque são objetivos nossos. Sim. Nossos europeus, entenda-se. E, obviamente, sobretudo, olha, por exemplo, em relação ao Estreito de Hormuz, a Europa está bastante mais interessada que os Estados Unidos, em que haja um livre trânsito pelo Estreito de Hormuz. Portanto, se tivesse feito isto, pura e simplesmente não faria sentido a partir daí os disparates do Reino Unido, que Itália e outros países da Espanha e que outros países da NATO fizeram. E que depois, ai Jesus, que é macote, temos que voltar atrás. Foi um erro, mas entretanto estava feito. E hoje estaríamos numa posição possivelmente diferente, possivelmente mais cordata do que estamos.
1: Faço-lhe a mesma pergunta, professor, que fiz há pouco ao João Marcos de Almeida. Isto poderá antecipar uma possível operação da NATO no Médio Oriente?
4: A NATO agora tem um débito. Agora é um problema, porque a NATO não é a NATO. Não é a NATO, mas os principais países europeus da NATO, o Reino Unido, a França, a Alemanha, a Itália, são de facto Espanha, são de facto os principais países europeus na NATO, têm um débito, ou seja, os Estados Unidos querem comprar. E os Estados Unidos, possivelmente, com o agravamento, só se houver uma escalada em termos, nomeadamente, de Hormuz e de manutenção de Hormuz aberto, já agora ligo a minha opinião sobre isso a seguir, mas se isso acontecer, os Estados Unidos farão uma pressão muito forte para que a NATO, ou países da NATO, empenhem meios. E essa pressão será muito difícil de resistir depois da sala de amor de que o Presidente Trump falou na primeira da NATO e depois, sobretudo, de isto ser um objetivo oficial da NATO, da sua cimeira. Portanto, possivelmente o que iremos ver será um empenhamento da NATO, por exemplo, na manutenção da livre circulação no Mar Vermelho, porque aí enfrentar os hutis é uma coisa diferente de enfrentar o Irão, e uma colaboração indireta em termos do Estreito de Hormuz. e, sobretudo, o que é um passo essencial para a Europa para poder manter a sua posição no mercado do Médio Oriente. E sim, e a guerra é um negócio, nós devemos assumir a verdade, a guerra é um negócio. Não é só um negócio, mas é um negócio também. E, portanto, se a Europa perde a sua posição no mercado do Médio Oriente e a sua credibilidade junto dos Estados do Médio Oriente, que são a maioria, que estão contra o Irão e que estão a ser atacados pelo Irão, com a esmagadora maioria, entre os quais está um, aquilo que é talvez o mais importante poder militar do Médio Oriente, que é a Arábia Saudita, não é o Irão, nem sequer é o Israel, é a Arábia Saudita. Portanto, se a Europa perde esta posição, quer dizer, é um é tremendo, é um rombo tremendo em termos do seu futuro, porque o Médio Oriente está próximo da Europa.
2: Sim.
4: Há dois que os Estados Unidos, mas está em cima da Europa. E se alguém depende dos produtos do Médio Oriente, não é tanto os Estados Unidos, é a Europa. Portanto, a maneira como a Europa perdeu as suas posições no Médio Oriente, com as asneiras que fez nestes últimos meses, tem que ser corrigida. E agora os Estados Unidos vão pedir as contas e vão fazer pressão. Portanto, eu acho que é normal que essa pressão se venha a traduzir em termos de algum tipo de ação militar. Embora nunca uma participação numa guerra aberta em termos de guerra, nomeadamente com o Irão, até por uma razão muito simples. Sejamos realistas mais uma vez. É que a Europa não tem meios para o fazer.
1: Pois.
4: O contributo que a Europa pode fazer é bastante inferior ao contributo, por exemplo, que Israel pode fazer. Israel é um pequeno país, a Europa é um grande continente.
1: Isso leva-me...
4: comparado com Israel. Isso não tem essa capacidade. A Europa perdeu as suas capacidades de ser moço, foi vítima de dirigentes cegos durante décadas que seguiram a política da facilidade e que destruíram o poder europeu.
1: O que me leva, à pergunta, enfim, independentemente do que possa acontecer nos próximos...
4: Agora eu posso dizer o que é que irá acontecer, possivelmente, em termos justamente deste reacender ou deste fim do cessar-fogo. Bom, o cessar-fogo nunca existiu, o cessar-fogo foi uma situação no papel, também evidente, e de resto, praticamente não houve uma semana em que ele não fosse quebrado. E se não fosse quebrado, quer do lado de Hormuz, quer do lado do Médio Oriente como um todo, quer do lado do Líbano. Portanto, ele está sempre dependente deste braço de ferro que os Estados Unidos têm mantido e que têm conseguido no essencial manter, que é quando o Irão, ou forças do Irão, possivelmente não o governo central, mas forças do Irão fazem atos inaceitáveis, como seja atacarem os navios que passam do lado do Omã, que é uma maneira de dizer, vocês têm que passar do lado do Irão, que é para nós vos controlarmos e vos cobrarmos dinheiro. Quando isso é feito, a única resposta possível é fazer entender essas forças do Irão que há um preço a pagar e que esse preço possivelmente é superior ao que eles podem pagar. Agora, ao contrário do que muita gente diz, o Irão está enfraquecido.
2: Sim.
4: Está fortemente enfraquecido. E o Irão tem muitas dificuldades em aguentar, nomeadamente, os dois grandes instrumentos que os Estados Unidos têm para aplicar nesta guerra. Um deles que é o bloqueio marítimo. Porque o bloqueio marítimo significa que todos os portos do Irão não podem manter comércio, com a eventual exceção dos portos a norte. Mas fora isso, todos os portos que dão para o Índico ou para o Golfo Pérsico, por isso simplesmente não podem manter comércio e que os navios do Irão, em qualquer oceano do mundo, podem ser parados, levados para portos amigos e detidos ou até apreendidos. Portanto, isto é um checkmate para qualquer posição do Irão. Os Estados Unidos fizeram isto, esta é a sua grande arma, é mais importante do que o bloqueio do Estreito de Hormuz, pelo menos em termos dos Estados Unidos, já agora. A única coisa em que os Estados Unidos têm uma vantagem global neste momento, em que podem dar cartas, cartas importantes em muitas regiões do mundo, é justamente a sua capacidade naval. Do mesmo modo que podem fazer o bloqueio marítimo do Irão, podem fazer o bloqueio marítimo praticamente de qualquer outro Estado, com exceção da China. Mas praticamente de qualquer outro Estado. E desde o momento que a China não intervenha, os Estados Unidos salvaguardaram isso. Não são tão tolos como parece, e não são tão radicais como parece. Souberam negociar com a China a sua posição. E a China também soube as cedências que tinha de fazer para ter trunfos no futuro.
1: Claro.
2: Sim, mas se esse discurso sobre a alegada tolice das administrações norte-americanas, eu creio que é um item recorrente em Portugal, assim, há décadas e décadas. Mas há uma pergunta que gostaria de lhe fazer como alguém que tem acompanhado aquilo que é a história da NATO e a própria NATO. Nós temos como possível presidente da França, Marine Le Pen. Ela declarou, inspirando-se naquele modelo golista, a sua intenção de retirar a França do comando integrado da Aliança. Crê que isto se, quer dizer, que existe no ano de 2027 a possibilidade que isto venha a acontecer? Ou seja, são duas possibilidades.
4: Não é
2: que Marine Le Pen ganhe as eleições, poderá ganhar.
4: Diga. Não é só a França. São praticamente todos os Estados europeus. Uhum. A Espanha, a França, a Alemanha, a Itália, já tem lá a senhora Meloni.
2: Uhum.
4: Estão, de facto, em todos esses Estados, ou a própria Reino Unido, aliás, estão de facto, e nas eleições do Reino Unido, estão, de facto, com a possibilidade séria de aquilo que é uma direita emergente tomar o poder. Atenção, tomar o poder eleitoralmente, não estou a falar de violentamente, não é? Eu faço a distinção entre extrema-direita. Para mim, extrema-direita é uma organização não democrática.
2: Uhum.
4: E direita emergente ou nova direita? Nova direita e a direita emergente são de direita, mas uhum. aceitam, no essencial, o funcionamento democrático. Portanto, há esse risco. E mesmo na Alemanha, olha, quem aparece à frente das sondagens na Alemanha, exatamente, esse é que talvez seja mesmo extrema-direita. Talvez, tenho dúvidas, mas talvez seja mesmo extrema-direita. Portanto, isso é uma realidade em toda a Europa. É uma vaga de fundo, e não é o Trump que faz esta vaga de fundo. Eu estou a dizer, não é Trump que está a mudar o mundo. O mundo é que está a criar, um pouco por todo o lado, fenómenos como Trump. Fenómenos que são muito normais, são pessoas que não falam a linguagem normal, de politicamente correto, não têm o tato e a diplomacia, que não dizem nada, que dos outros que nada diziam, que faziam discursos de 3 horas justamente para nada dizerem, são pessoas que são políticos, têm uma outra forma de atuar. Eu gosto? Não gosto, mas isso não me interessa.
2: Claro.
4: Por isso simplesmente acontece.
2: Sim.
4: E torno a dizer, o grande problema de muitos observadores é que são antitrumpistas radicais, antitrumpistas fundamentalistas, que pura e simplesmente, em vez de analisarem a situação, a única coisa que eles interessam é criticar pessoalmente Trump. Bom, essas pessoas não entendem a mudança do mundo. Essas pessoas, pior do que isso, criam uma ilusão, que é a pior ilusão que pode haver neste momento, que é, quando Trump for embora, coisa que terá que acontecer quando terminar o seu mandato.
1: A coisa muda, não é?
4: Antigamente. Isto voltamos atrás e estamos todos no normal.
1: Professor António José Tel, já que estamos a falar de Europa, deixe-me perguntar-lhe, prevendo-se nesta nova vida, estou a ser muito simplista, nesta nova fase da NATO, prevendo-se um reforço da componente europeia, os países europeus estão preparados para este desafio?
4: Esse é outro dos grandes problemas, porque, repare, o que nós vimos é que no último ano e meio, agora não vou mais atrás, no último ano e meio todos os países europeus disseram não, temos que avançar com grandes projetos no campo da defesa para ganhar o terreno perdido, para lançar, de facto, em termos das tecnologias emergentes, bem, temos finalmente, conseguimos recuperar uma posição na dianteira, mas depois não avançam. Depois os projetos falham uns a seguir aos outros. Não há colaboração entre os grandes países europeus para que eles avancem, desde o caça ou o avião de quinta geração ou até de sexta geração, que por isso simplesmente a parte que avançou foi na colaboração com a Coreia do Sul, curiosamente, e nomeadamente em termos da Turquia, curiosamente também, que não é da União Europeia, não é? Mas esses projetos falham. Falham os projetos de defesa anti-mísseis balísticos e da criação de uma defesa anti-míssil e anti-drones na Europa, que é uma coisa fundamental, básica. Agora é a altura de ter isso. Daqui a 2 anos é capaz de ser demasiado tarde. Ou daqui a 1 ano é capaz de ser demasiado tarde. Mas a verdade é que os projetos ficam no papel. A Europa é incapaz de encontrar esta Europa, esta Europa, com estes dirigentes, é incapaz de encontrar o dinamismo e de conseguir mobilizar as populações para o fazer. Evidente que tem, se faz isto é porque há algum problema de fundo na sociedade europeia. Mas, infelizmente, isso significa que o tempo está a passar e que quando a Europa quiser fazer alguma coisa vai ser demasiado tarde. Deixe-me só fazer um paralelo.
1: Há uma velha questão, peço desculpa de interromper, há uma velha questão que é a sobreposição de instituições, não é? A Europa pertence a vários universos.
4: É evidente, a Europa tem que se reformar, institucionalmente tem que se reformar, mas ouça, eu não conheço nenhum líder europeu dos últimos 30 anos que não diga isto. Uhum. O problema é que não fazem. Pois. Mas dizerem, todos dizem, eu não conheço nenhum, uns mais do que outros, não é? Mas de facto todos dizem isto, simplesmente não fazem. Deixa-me só dar-lhe um exemplo, que é um paralelo que eu gosto de
1: estabelecer.
4: Dizer, porque faz, é rápido. Que é sobre esta guerra, de facto, que os Estados Unidos fizeram em relação ao Irão. Imagine que em 1940 apareciam, portanto, no começo da Segunda Guerra Mundial, aparecia um comentário a dizer, vejam a loucura que a Inglaterra fez. A Inglaterra foi declarar guerra à Alemanha, porque foi a Inglaterra que declarou guerra à Alemanha, e não ao contrário, no dia 3 de setembro, a Inglaterra e a França foi declarar guerra à Alemanha, e a seguir foi desgraças umas a seguir às outras, e agora Londres está a ser bombardeada, a Inglaterra já perdeu a guerra, e nós todos estamos a sofrer as consequências, isto foi uma loucura total. Pois, mas simplesmente a seguir, a Inglaterra ganhou a guerra. Simplesmente, de facto, isto provocou, ou isto teve como consequência, a maior guerra que a humanidade teve, porque justamente a Inglaterra e a França não estavam preparados para aquela guerra que estalou em 39. E foram obrigadas a declarar a guerra à Alemanha e passaram, de facto, por um período muito difícil. Nós hoje estamos um bocado na mesma situação. A Europa não está preparada para o que aí vem e, possivelmente não. O que aí vem, se vier, vai justamente começar na Europa. Justamente porque ela está fraca, porque ela está debilitada, porque ela é uma grande presa. Ela está gordinha. Ainda tem um grande comércio, tem um rendimento muito grande e é tentadora para toda a gente. Vai ser, de facto, o grande alvo da primeira grande região a querer ser dividida por todos os interesses que querem aumentar o seu poder. E, portanto, esta guerra a Europa não pode evitar. Ela vai estar no centro desta guerra que aí vem. Não se está a preparar. Não compreende isto ainda. Apesar do que está a acontecer com a Ucrânia, apesar do excelente exemplo da Ucrânia que mostra como uma decisão, uma determinação, consegue superar os maiores perigos e consegue enfrentar durante quase 5 anos um poder muito maior. Apesar disso tudo, na realidade não consegue dar aqueles passos fundamentais para fazer coisas mínimas, como seja dizer, e a partir de agora passamos a tomar decisões por maioria e não por unanimidade. Ou uma coisa ainda mais mínima e mais pequenina que isso, quer dizer, olha, nas negociações da Ucrânia, portanto, entre a Ucrânia e a Rússia, que nós estamos do lado da Ucrânia, o nosso representante é o Sr. X ou a Sra. X. Nem sequer é capaz de dizer isto. Nem sequer é capaz de dizer qual é a voz da Europa nestas negociações. E é preciso ir a Sra. Meloni e dizer, quer dizer, mais vale nomear em alguém, e mesmo por mal que seja, do que não nomear em ninguém. Isso é que não. É preciso a Sra. Meloni dizer isto. É uma coisa incrível. Como é que a Europa desceu tanto? Como é que estes líderes deixaram este continente de leões descer, de facto, a este pântano onde nós estamos hoje em dia? É impressionante. E mais do que isso, a Europa, de facto, não está preparada para o que vai cair em cima.
1: António José Telo, muito obrigado por ter estado connosco e pelas reflexões que deixou aqui no Contracorrente, onde estamos e estivemos a analisar a cimeira da NATO, que decorreu em Ankara. Helena Matos, o que é que fica do programa de hoje? Muito, para já um aviso, não é?
2: Sim, também podemos dar 2 minutos à Helena Ferro Gouveia.
1: Vamos lá.
2: Depois de tudo isto, conclusão, Helena.
5: É assim, estes alertas feitos pelo professor José Telo têm toda a razão de ser. Uhum. Há muito tempo que a Europa está a ser ameaçada e que a Federação Russa constitui uma ameaça. Isso estava vertido numa série de documentos estratégicos e tem sido apontado por analistas. Eu separo sempre os analistas dos comentadores. por analistas que fazem um trabalho de matriz e que veem realmente onde é que nós estamos. Mas é verdade que não houve a capacidade de tomar a decisão política. A Europa habituou-se a viver bem, a viver de uma forma confortável, é um espaço de liberdade, de bem-estar, e é por isso que atrai tanta gente. Porque nós vemos as pessoas a quererem migrar para a Europa e não vemos as pessoas a quererem migrar para outro tipo de países. Portanto, é atrativa por um conjunto de razões, mas foi incapaz de prever aquilo que o seu futuro. A defesa foi, durante muito tempo, um tabu. Falar de defesa tinha um custo político muito grande. Havia aqui uma... A Europa tornou-se uma espécie de cumbaiá gigante. Estávamos todos à volta da fogueira, cantávamos cumbaiá e achávamos que nada nos ia acontecer. Este alerta é um alerta muito importante, porque há riscos. A Federação Russa é a nossa principal ameaça, mas não é a única. Nós estamos aqui a ver um crescendo da China, que para já não tem interesse em nenhum confronto militar, mas quando a China achar que é o seu momento e que vai ser o seu momento de atacar Taiwan, ninguém a vai travar, nem os Estados Unidos. Nós já assistimos a confrontos na zona do Indo-Pacífico, e há confrontos quase diários com as Filipinas, há disputas territoriais com o Vietnã. Portanto, vem aí uma era de novo belicismo. E é importante nós olharmos para isto com realismo. Portanto, não enterrarmos a cabeça na areia, olharmos com realismo e sermos capazes, esta questão de ultrapassar os interesses nacionais, que não é fácil, não é fácil, mas se calhar agora perceber que perante a ameaça, que é real, e depois há aqui uma terceira ameaça, que é a ameaça do terrorismo internacional, que se está a reagrupar, as pessoas não prestam atenção diariamente a atentados terroristas, aquilo que se chama de baixa intensidade, até o dia em que volta a haver um de grande intensidade, como foi Londres, como foi Paris, como foi Madrid, como foi o 11 de setembro. Mas as pessoas não se apercebem que há uma ameaça ao Ocidente, e eu aqui no Ocidente não vejo só a Europa, vejo o Canadá, vejo o Japão, vejo a Coreia, vejo a Austrália, portanto, um conjunto de países. Há aqui uma ameaça ao nosso modo de vida, há uma ameaça às democracias, e o caminho não pode ser a radicalização, não pode ser a radicalização nem à esquerda nem à direita, mas isso implica líderes com coragem política e para tomar decisões incómodas que tenham um preço político. Teremos esses líderes? Neste momento vejo muito poucos na Europa. Olha, vejo o Zelensky, que já falámos aqui, que de facto tem esta coragem. Olhando para os nossos líderes europeus, nem para a Alemanha, para meu desgosto, e eu aqui queria só contrariar um bocadinho o professor Getel, a AfD é um partido considerado pelo Tribunal Constitucional como fascista. Portanto, não é comparável com outros movimentos da direita emergente. É verdade que não cabem todos no mesmo saco e chama-se extrema-direita a tudo, não é verdade.
6: Sim, mas tem características.
5: Agora, a AfD é um partido muito preocupante e que domina as sondagens e que já está a impacto naquilo que é a política alemã. Não acredito que ela chegue ao governo. Não acredito pelas especificidades próprias do sistema eleitoral, ou que não chegue ao governo para já.
6: Mas se
5: os democratas não tomam posições, não há aqui um consenso democrático, então a Europa está aqui metida num saco de gatos.
6: É aqui, e apenas para resumir, a grande questão que eu acho que se coloca é: os europeus perceberam que têm de pagar a sua defesa. Claro que chegaram lá graças à estreonia e à absurdidade de Donald Trump, porque não ouviram os anteriores presidentes americanos, mas a próxima pergunta que se vai fazer aos europeus é muito mais difícil para os europeus responderem, que é: quem é que vai combater pela Europa? Porque recursos, com todas as polémicas que conhecemos, serão passíveis de ser mobilizados, até porque isso está a ser integrado na ideia de uma Europa que se reindustrializa e, portanto, que evolui tecnologicamente. Agora, o grande futuro é que não é apenas a questão dos líderes na Europa, é também a questão do povo. E essa é uma pergunta que eu penso que será muito, mas mesmo muito mais difícil de responder.
1: Contra a Corrente está de regresso amanhã. Obrigado, Helena Ferro Gouveia. Obrigado também, Helena Matos.
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Muito bom dia, está com a Rádio Observador, são quase 6 da manhã. Neste jornal vamos olhar para a polémica dos exames nacionais. O Primeiro-Ministro garante esforço grande por parte do Governo. O PS critica as novas regras de arrendamento e no futebol, Jorge Jesus é apresentado hoje como novo selecionador nacional.

0: 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São 6 horas. 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
1: Jornal das 6, na Rádio Observador, o Primeiro-Ministro garante que o Governo está a fazer um grande esforço para resolver o problema com os exames nacionais. Luís Montenegro está ciente da preocupação dos alunos e dos professores, mas pede confiança. Fala num esforço muito grande da parte do Governo e sublinha que as dificuldades atuais fazem parte de uma transição tecnológica complexa.
2: Nós estamos a fazer tudo para podermos, dentro de um contexto de normalidade, de respeito por aqueles que são os prazos e os calendários compatíveis com as expectativas das pessoas, dos alunos, das suas famílias, podemos lançar os resultados e deixar o processo seguir. É isso que estamos a fazer com um esforço muito grande num procedimento que é exigente de transformação digital.
1: As declarações do Primeiro-Ministro à SIC Notícias, à margem de uma visita ao festival Nós Alive. Já ontem, o Ministro da Presidência confirmou que 73% das provas estavam corrigidas. Leitão Amaro garantiu ainda que resolver o problema é uma preocupação do Governo e que há empenho total no sentido de cumprir os prazos. Falamos agora dos problemas de abastecimento de água em Almada. A autarca Inês de Medeiros diz que a resposta à crise começou a ser dada antes desta semana e anuncia novos furos de captação. A Presidente da Câmara Municipal de Almada revela que o município já tem um novo furo de captação de água em funcionamento e outros prestes a funcionar.
3: Nós vamos acabar este período, sim, muito difícil, e isso eu depois também quero falar sobre isso,
4: vamos,
3: com 4 novos furos, sendo que um já está em funcionamento, o outro vai entrar em funcionamento agora e os 2 novos, em função daquilo que tem sido o aumento das necessidades, foram já pensados e que também vão entrar agora para a licenciamento.
1: Quanto às acusações de Hugo Soares, líder da bancada parlamentar do PSD, que acusou a Câmara de Almada de falta de investimento na rede de abastecimento de água, a autarca Inês de Medeiros lembra as coligações com os sociais-democratas e, por isso, reparte culpas.
3: Os meus 2 primeiros mandatos foram em coligação com o PSD e que, no primeiro mandato, a direção executiva, a dos SEMAS, estava com o PSD. E, no segundo mandato, o vogal da administração era do PSD. E, portanto, se houve erros de gestão ou de falta de previsibilidade, eu lamento, mas, obviamente, as culpas são repartidas. Portanto, isso é falicioso. Eu lamento dizer, mas as declarações do senhor líder parlamentar que diz é absolutamente verdade, eu posso garantir que é absolutamente mentira.
1: A Presidente da Câmara de Almada, Inês de Medeiros, em entrevista à SIC Notícias. Durante esta madrugada, 6 localidades do Conselho de Almada estiveram sem abastecimento de água: Trafaria, Raposeira, Corvina, Fonte Santa, Benática e Porto Brandão. Foram estas localidades. A interrupção termina esta hora, às 6 da manhã. O secretário-geral do PS defende que as novas regras do novo regime de arrendamento urbano aprovadas pelo Governo visam facilitar os despejos. As novas medidas aprovadas ontem permitem os despejos por rendas em atraso ao fim de 2 meses de incumprimento do pagamento, em vez dos 3 meses exigidos atualmente. O líder socialista diz que é necessário cuidar das populações mais idosas e frágeis. José Luís Carneiro defende que estas pessoas não podem e não devem ser confrontadas com alterações que coloquem em causa o mínimo de dignidade com que as pessoas devem viver. São críticas que surgem depois do Ministro das Infraestruturas, Miguel Pinto Luz, ter anunciado o novo prazo.
5: Nós aqui queremos ser mais rigorosos, queremos incentivar cumpridores, queremos penalizar aqueles que não cumprem, tendo mecanismos de salvaguarda social, que vos falei, mas queremos, de alguma forma, tornar o mercado mais rigoroso. E, portanto, o tempo que nós permitimos demora igual ou superior a 3 meses que mais habitação existia, nós agora passamos para 2 meses e, portanto, tornamos a malha mais apertada, se quiserem, desse ponto de vista, do ponto de vista da resolução por incumprimento.
1: Miguel Pinto Luz, o ministro das Infraestruturas, adianta ainda que o governo vai antecipar em 3 anos o fim do controlo das rendas dos novos contratos, declarações que aconteceram ontem à tarde no briefing do Conselho de Ministros. Na atualidade internacional, olhamos para os incêndios em Espanha. Pelo menos 12 pessoas morreram no incêndio florestal que deflagrou na noite de ontem perto de Almeria, na comunidade autónoma de Andaluzia, informaram as autoridades regionais. A delegada do Governo Regional da província, Patrícia Navarro, afirma que também esta noite que 1000 pessoas foram retiradas por precaução devido ao incêndio florestal que deflagrou na tarde de ontem em Málaga. O incêndio continua, entretanto, ativo, com 180 bombeiros envolvidos no combate a este incêndio. Seguimos neste jornal a missão portuguesa de mais de 60 operacionais que participaram nas intervenções de resgate em La Guaira após os sismos na Venezuela. Regressa hoje a Portugal. A equipa vai ser recebida logo pela manhã na base aérea de Beja pelo Presidente da República e pelo Ministro da Administração Interna. Foram 12 dias em La Guaira, uma das localidades mais afetadas pelos sismos na Venezuela. O mais recente balanço oficial divulgado pelo governo venezuelano na última noite dava conta de um aumento do número de mortos na sequência dos sismos que ocorreram há 2 semanas. Há agora a registar 3.899 mortes. De recordar que entre os mortos, 104 são portugueses ou luso-descendentes, de acordo com os mais recentes dados divulgados pelo Ministério dos Negócios Estrangeiros. Ainda na atualidade internacional, pela terceira noite consecutiva foram ouvidas explosões no sul do Irão, inclusive perto da instalação nuclear de Bushehr, é o que adiantam os meios de comunicação estatais iranianos citados pela Al Jazeera. Os Estados Unidos já vieram negar os ataques, garantem estar comprometidos com a paz no Irão e asseguram que as negociações técnicas vão continuar. É o que confirma uma fonte norte-americana à CNN Internacional, dias depois de Donald Trump ter dito que o cessar-fogo tinha chegado ao fim. A mesma fonte considera que os ataques a navios atribuídos ao Irão e a não reabertura completa do Estreito de Hormuz são inaceitáveis. Israel terá avisado os Estados Unidos de um novo plano do Irão para assassinar Donald Trump. A notícia é do jornal The Wall Street Journal. O alegado plano do assassinato do presidente norte-americano seria uma retaliação pela morte de um general iraniano em 2020, ordenada pelo próprio Donald Trump na quarta-feira, na cimeira da NATO. O presidente dos Estados Unidos fez referência a este tipo de ameaças vindas do Irão. Dizer ainda que terminaram ontem as cerimónias fúnebres do antigo líder supremo iraniano, Ali Khamenei. Duraram 6 dias e atravessaram várias cidades iranianas, desde Teherão até Mashhad, onde Ali Khamenei foi sepultado ontem. O Irão diz que foi o maior funeral da história mundial. Os meios de comunicação do país estimam que entre 41 e 43 milhões de pessoas estiveram presentes no funeral, correspondendo a cerca de metade da população do Irão. A fechar, no futebol, Jorge Jesus é apresentado hoje como o novo selecionador nacional, assinou ontem até 2030, ano de Mundial em Portugal, Espanha e Marrocos. A oficialização e apresentação do técnico de 71 anos acontece esta tarde às 3 horas na Cidade do Futebol e vai ser acompanhada aqui na Rádio Observador. Fechamos mesmo a olhar para o Campeonato do Mundo. A França é a primeira seleção qualificada para as meias finais do Mundial e está a um jogo de regressar à final do Campeonato do Mundo pela terceira edição consecutiva. A seleção gaulesa derrotou Marrocos no jogo inaugural dos quartos de final por 2-0, com golos de Mbappé e Dembélé. A França fica agora a aguardar pelo resultado entre Espanha e Bélgica, um jogo que acontece hoje por volta das 8 da noite. Ponto final neste jornal. A informação regressa às 6 da manhã. Até já.
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2: 10 minutos para lá das 6 da manhã, está com a Rádio Observador. Vamos saber o que contam os jornais de Portugal e do mundo. Conferência de imprensa da Rádio Observador, o espaço onde passamos em revista os destaques da imprensa nacional e internacional. Eu sou Carlos Pedro, a edição de hoje é da jornalista Teresa Freire. Muito bom dia, Teresa.
3: Bom dia, Carlos.
2: E vamos começar com o tema da saúde, em destaque no Semanário Expresso. A reforma das unidades locais de saúde falhou a todas as metas que foram prometidas.
3: O Executivo Socialista, em janeiro de 2024, criou 31 ULS, que se juntaram às 8 já existentes, mas um trabalho académico da Universidade de Glasgow revela que nenhuma das unidades cumpriu qualquer dos objetivos a que se propuseram. O estudo do economista João Pedro Martins concluiu que a reforma não alcançou as melhorias previstas e as necessidades para uma maior sustentabilidade financeira. Em concreto, explica que as metas do plano de negócio não foram atingidas em grande parte e a análise causal revela um aumento nas despesas sem melhorias correspondentes no acesso, na capacidade ou na eficiência produtiva. Ao Expresso, o autor do estudo sublinhou que não haviam condições para fazer a reforma, explica que as diferenças entre regiões e unidades eram notáveis, os planos de negócios muito vagos e que a pressão política sobre o SNS era constante, mas que mesmo assim não se fez o acompanhamento a curto prazo.
2: Passamos para o Diário de Notícias, que destaca também o tema da saúde, Teresa, porque o projeto de vigilância de grávidas por enfermeiros nos centros de saúde está parado.
3: Esta medida reformista do SNS tem como objetivo reforçar o acesso aos cuidados das grávidas de baixo risco e que não tenham médico de família. O projeto foi criado há um ano, mas só 7 meses depois é que a Comissão de Acompanhamento foi criada e logo depois o projeto perdeu um parceiro fundamental, a Ordem dos Médicos. Desde aí que os trabalhos não se desenvolvem da mesma maneira e há quem diga que o projeto está em risco. Já a direção executiva do SNS garante que os trabalhos continuam, enquanto os outros parceiros preferem não falar. O projeto de vigilância integra 20 unidades locais de saúde, nas quais há no total praticamente 500 mil de utentes em idade reprodutiva e sem médico de família.
2: Já o Público faz manchete com o sistema Volta, que recolheu mais de 55 milhões de embalagens nos primeiros 3 meses.
3: A verdade é que este sistema Volta, criado para incentivar a devolução de embalagens metálicas e de plásticos contra uma remuneração de 10 cêntimos por unidade, tem estado a contribuir para o agravamento de um cenário cronicamente complicado ao nível da higiene urbana em algumas das freguesias de Lisboa. A informação foi confirmada ao Público por vários presidentes de junta e é um problema também reconhecido pela Câmara de Lisboa. As juntas de freguesia queixam-se de um conjunto alargado de indivíduos que começou a remexer nos caixotes do lixo à procura de embalagens que possam ser devolvidas para assim receberem a compensação.
2: Vamos ainda ao Jornal de Notícias. Faz manchete com o caso de uma vítima de violência doméstica que foi forçada a viver com o agressor devido a uma falha na justiça, Teresa.
3: A vítima foi obrigada a viver com o agressor durante 18 dias, isto porque a equipa de vigilância eletrónica informou o Tribunal de Penafiel que o homem recusava-se a cumprir a ordem judicial que o obrigava a sair da habitação da família. Apesar do aviso, o Tribunal nada fez e o agressor só voltou a sair de casa quando a GNR teve de intervir novamente.
2: Vamos à imprensa internacional e a começar aqui ao lado em Espanha. O destaque do El País vai para um incêndio que já matou pelo menos 12 pessoas.
3: É neste momento considerado o incêndio mais devastador na região de Andaluzia. Começou quando um cabo de energia elétrica caiu na estrada. Várias pessoas foram encontradas dentro de carros consumidos pelas chamas. Cerca de 1000 pessoas foram também retiradas de casa por precaução. Os serviços de emergência foram alertados ontem à tarde que este cabo tinha caído para a estrada e que provocou este incêndio, que se alastrou rapidamente por uma área florestal próxima.
2: Viajamos até ao Brasil. O Folha de São Paulo avança que o governo brasileiro vai restringir a publicidade de apostas.
3: A informação foi avançada pelo ministro da Fazenda, que disse que o governo de Lula vai restringir as estratégias de marketing e exigir o uso de alertas

0: sobre a dependência e o risco financeiro para quem aposta. As medidas entram em vigor daqui a uma semana, no dia 17 de julho.
1: Os destaques da imprensa nacional e internacional com a jornalista Teresa Ferreira. A conferência de imprensa regressa na próxima semana.
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1: 6:16, está com a Rádio Observador. Vamos à bola. Bem-vindos a mais uma edição do Vamos à Bola, o Jornal de Desporto da Rádio Observador. Hoje a edição fica a cargo do jornalista Ricardo Lopes. Muito bom dia, Ricardo.
10: Bom dia, Carlos.
1: E Ricardo, é oficial, Jorge Jesus sucede a Roberto Martínez, vai ser o próximo selecionador nacional.
10: Já há acordo entre o treinador e a Federação Portuguesa de Futebol. Foi fechado ontem de manhã, depois de uma reunião para acertar apenas alguns detalhes. A apresentação vai ser feita hoje, às 3 da tarde, na Cidade do Futebol, em Oeiras. O Observador sabe, inclusive, que na viagem de regresso da comitiva portuguesa para Lisboa, depois da eliminação do Mundial, já se sabia quem seria o novo selecionador, bem como quando seria apresentado. Jorge Jesus assina um contrato de 4 anos até 2030. Há cerca de 2 meses, em maio, Jorge Jesus já tinha admitido que era impossível recusar um convite para treinar a seleção nacional.
11: Não, quem é que pode dizer que não à seleção? Já disse que não é uma das melhores seleções do mundo, não posso dizer à segunda, é a outra. O campeonato do mundo está aí, Portugal precisa de tranquilidade, o selecionador precisa de tranquilidade, não quer meter-me nessas barafundas.
10: Antes do Mundial, Jesus não se queria meter nessas barafundas. Agora, o treinador de 71 anos sucede a Roberto Martínez, que deixou o cargo imediatamente após a eliminação de Portugal no Campeonato do Mundo. Na análise, Mariana Fernandes, jornalista de desporto do Observador, diz que Jorge Jesus traz uma lufada de ar fresco para a seleção nacional.
2: Essa exigência demais que norteou sempre a carreira de Jorge Jesus, ou seja, nunca ficou satisfeito com aquilo que fez, acaba por trazer aqui uma lufada de ar fresco para a seleção nacional. Mais do que isso, eu acho que Jorge Jesus é um perfeccionista, ou seja, acredito que Jorge Jesus, ao longo dos anos, tenha olhado para o trabalho de Carlos Queiroz, Paulo Bento, Fernando Santos, Roberto Martínez, só para citar os últimos selecionadores nacionais, e tenha dito: eu fazia diferente, eu convocava diferente, eu fazia melhor.
10: Jorge Jesus não treinava uma equipa desde maio, à altura em que deixou o Al Nassr, onde trabalhou com Cristiano Ronaldo. Para Mariana Fernandes é ainda uma incógnita como será feita a gestão do capitão português.
2: Eu acho que a questão do Cristiano Ronaldo é uma incógnita. Acho que seria muito mais fácil antecipar aquilo que aconteceria, por exemplo, com José Mourinho, e no cenário em que José Mourinho seria selecionador nacional, não se dão propriamente bem, tiveram problemas no Real Madrid. Com Jorge Jesus é muito mais difícil fazer essa antevisão, ou seja, foi um treinador que acabou de treinar Cristiano Ronaldo, acabou de ser campeão da Arábia Saudita com Cristiano Ronaldo, foi o homem a quem Cristiano Ronaldo ligou para o tornar campeão na Arábia Saudita. Portanto, é muito difícil antecipar que Jorge Jesus faça aqui um corte completo com Cristiano Ronaldo. Agora, também há outra coisa. Se gostamos de dizer, ou dizemos muitas vezes, que Cristiano Ronaldo tem um ego do tamanho do mundo, então Jorge Jesus tem um ego do tamanho de muitos continentes também.
10: Análise de Mariana Fernandes, jornalista de desporto do Observador.
1: E Jorge Jesus é um nome familiar para praticamente todos os portugueses, é o treinador no ativo com mais jogos na Liga Portuguesa e hoje, Ricardo, é um bom dia para recordar o percurso do treinador.
10: É verdade, do Amora, nos finais dos anos 80 até ao último desafio na Arábia Saudita, o Martim Madeira leva-nos numa viagem pela carreira do treinador.
12: Filho de Virgulino de Jesus, Jorge Fernando Pinheiro de Jesus nasceu a 24 de julho de 1954 e iniciou a carreira nos bancos do Amora na época de 89. Depois de passagens por Estrela da Amadora, União da Madeira, Vitória Sport Clube e Belenenses, foi apenas em 2008 que conquistou o primeiro troféu, a Taça Intertoto, ao serviço do Sporting Clube de Braga. Em 2009 assina contrato pelo Benfica, onde venceu 3 campeonatos, uma taça, uma supertaça e 5 taças da Liga. perdeu duas finais da Liga Europa em dois anos consecutivos. Em 2015, Jesus protagonizou uma das mudanças mais polémicas do futebol nacional, trocou o Benfica pelo Sporting e no Reino do Leão, em três anos, conquistou uma supertaça e uma taça da Liga. Em 2018, Jorge Jesus assume uma primeira aventura no estrangeiro com a equipa saudita do Al Hilal.
4: Eu já apanhei fãs, homens, da roda de mim, a dizerem-me I love you Jesus, I love you Jesus. Eu nunca tinha visto um homem dizer I love you para outro homem.
12: Mas foi uma época depois, no Brasil, em que ganhou mais notoriedade. Em dois anos, ganhou uma Taça Libertadores, um Campeonato Carioca e uma Recopa Sud-Americana com o Flamengo e abriu as portas a vários treinadores portugueses no futebol brasileiro. JJ conta ainda com passagens pelo Fenerbahçe, onde conquistou uma Taça da Turquia antes de regressar à Arábia Saudita, onde no final de maio, ao lado de João Félix e Cristiano Ronaldo, conquistou o último título em clubes. Com 71 anos, Jorge Jesus embarca agora numa das missões mais difíceis da carreira. O desejo do país é simples: ter uma seleção a jogar com nota artística.
13: E não vamos jogar o dobro, vamos jogar o triplo.
10: Jornalista da Rádio Observador Martim Madeira aqui a recordar o percurso de Jorge Jesus. Jorge Jesus, Carlos, que convidou Pepe para integrar a equipa técnica que vai comandar a seleção. No entanto, segundo a SIC Notícias, Pepe terá falado com Pedro Proença, mas o antigo internacional português disse que só aceitava ser adjunto se o selecionador nacional fosse Sérgio Conceição.
14: E Pepe, Ricardo, que foi campeão europeu pela seleção nacional em 2016.
10: Numa final que aconteceu precisamente há 10 anos, 10 de julho de 2016, a jogar contra a França, em Paris, 0-0 no tempo regulamentar, nos 90 minutos. Lembras-te bem disto, certamente, aos 107, já quando toda a gente estava a antever uma decisão nas grandes penalidades, há um lançamento de linha lateral para a França, lança lateral direito Sagna, lança mal e o experiente João Montinho antecipa-se.
15: Eu consigo meter-me entre a bola e o jogador francês.
10: Falha o primeiro toque, o primeiro passe, vai atrás da bola, disputa o lance com Griezmann e com Guignac, número 10 francês, Carlos, que bem te lembras, bem perto do minuto 90, mandou uma bola à barra, mas João Moutinho sai vencedor desse duelo.
15: Consigo tocar a bola para o William.
10: Toca para o outro médio português, William Carvalho, que com o estilo de jogo calmo que o caracteriza, dá apenas dois toques na bola.
16: João Moutinho passa uma bola, eu passo para o Quaresma.
10: Quaresma devolve a bola de primeira a João Moutinho, que podemos dizer que foi assim o maestro desta jogada. O médio toca a bola para Éder, que aguenta a carga do número 21. O central, Laurent Koscielny, dá 4 toques na bola, apenas o Éder. E aí o avançado português já só pensava numa coisa.
17: Pensei, vou para a baliza e vou rematar.
10: E assim foi. É um balde de água gelada para os franceses, festa máxima para os adeptos portugueses em França, muitos deles, como sabemos, Carlos, imigrantes, que no dia seguinte foram de certeza para o trabalho com a cabeça bem erguida. Ouvimos aqui um vídeo que se tornou viral, estamos em 2016, falamos também dos primeiros virais das redes sociais, um vídeo de um adepto na bancada que incentiva o Éder a chutar dali, e ainda bem. Só mais algumas estatísticas sobre o jogo, Carlos, os jogadores portugueses correram mais que os franceses, mas a França teve mais posse de bola. França faz 18 remates, 7 deles na baliza. Portugal faz 9, só 3 enquadrados. Há uma bola nos ferros para cada lado, já estávamos a recordar aqui uma. 6 cartões amarelos para Portugal, 4 para a França. E a estatística que mais interessa, Portugal nesse dia levantou uma taça, França 0.
1: Um dos melhores momentos da história do desporto português, é sempre bom recordar. Do europeu para o mundial e do passado para o presente, olhamos agora para o França-Marrocos de ontem, Ricardo.
10: A França confirmou a presença nas meias finais da competição pela terceira vez consecutiva, também esteve em 2018 e em 2022, num jogo que prometia mais, Carlos, digo, prometia mais no sentido de ser mais renhido. Marrocos acabou por não conseguir criar grandes oportunidades, algo que se esperava que fosse um osso mais duro de roer para os franceses. Kylian Mbappé deu-se ao luxo de falhar um penalti e ainda assim a França venceu confortavelmente. 2-0 para os franceses, Mbappé redimiu-se e desbloqueou o encontro. encontro aos 60 minutos. Pouco depois, aos 66, Ousmane Dembélé assinou o 2-0 após combinação com Mbappé. A França segue assim em frente, vence, convence e parece ser o grande candidato a ganhar a prova.
14: Hoje há a Espanha-Bélgica às 8 da noite, um jogo que vai definir com quem joga a seleção francesa, mas ainda há um jogo destes quartos de final que vai ter um português em destaque.
10: É João Pinheiro, o árbitro português, foi nomeado para dirigir o encontro entre a campeã argentina e a Suíça, que se joga na madrugada de domingo às 2 da manhã e, como disseste, vai definir com quem joga então a França.
14: Olhamos agora para o futebol nacional. O Benfica foi castigado com o jogo à porta fechada.
10: Em princípio, será logo a abrir a época, na jornada inaugural da Liga, quando o Benfica recebe o recém-promovido Académico de Viseu, no fim de semana de 8 e 9 de agosto, ou seja, ainda não está definido em que dia será o jogo. O Benfica não pode recorrer, vai ter de pagar ainda uma multa no valor de 150 mil euros. Foi uma decisão do Tribunal da Relação conhecida ontem, confirma a sanção imposta pela Autoridade para a Prevenção e o Combate à Violência no Desporto, conhecida em novembro do ano passado já. Em causa estão vários processos, Carlos, maioritariamente relacionados com acender e arremessar pirotecnia para o relvado. O processo fala de jogos da temporada 2022-2023. A defesa do Benfica já reagiu, considera a sanção de um jogo à porta fechada manifestamente desnecessária, desadequada e desproporcional à gravidade dos factos.
14: A ficar sem tempo, Ricardo, olhamos ainda para o mercado de transferências. Jesse Derry já chegou a Lisboa para ser reforço do Sporting.
10: E à chegada ao aeroporto, o jogador que vem emprestado pelo Chelsea é curto nas palavras, mas já fala português.
18: Estou feliz. I'm very tired and we'll speak tomorrow.
19: Are you happy to sign with Sporting?
18: I'm so happy.
19: Have you talked to Rui Borges?
10: Está feliz, não confirma se falou ou não já com o Rui Borges, com o treinador do Sporting. O Sporting que não tem qualquer opção de compra sobre este extremo de 19 anos, é uma jovem promessa do Chelsea. O Chelsea parece querer ficar com ele, Carlos. E como disseste, estamos a ficar sem tempo, queria só dar nota que em sentido inverso, o Sporting pode ver um dos grandes nomes do plantel ir embora. Estou a falar do capitão Morten Hjulmand. A imprensa espanhola dá como certo a ida para o Atlético de Madrid.
14: Tudo contado neste Vamos à Bola, que regressa na segunda-feira.
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8: Olá, boa sexta-feira. Muito obrigada por estar com a Rádio Observador. Eu sou a Maria João Simões, comigo está o jornalista Carlos Pedro. Olá, Carlos, bom dia.
9: Bom dia, Maria João.
8: São 6h30, atualizamos agora a informação. A Presidente da Câmara de Almada diz que a resposta à crise no abastecimento de água começou a ser dada antes desta semana e anuncia novos furos de captação.
9: A Presidente da Câmara de Almada, Inês de Medeiros, revela que o município já tem um novo furo de captação de água em funcionamento e outros prestes a funcionar. Ainda assim, admite que o cenário é complicado em Almada. Quanto às acusações de Hugo Soares, líder da bancada parlamentar do PSD, que acusou a Câmara de Almada de falta de investimento na rede de abastecimento de água, Inês de Medeiros lembra as coligações com os sociais-democratas em anos anteriores e, por isso, reparte as culpas. Dizer ainda que, durante esta madrugada, as localidades de Trafaria, Raposeira, Corvina, Fonte Santa, Benática e Porto Brandão, no concelho de Almada, estiveram sem abastecimento de água até às 6 da manhã.
8: A missão portuguesa de mais de 60 operacionais que participou nas intervenções de resgate em La Guaira, após os sismos na Venezuela, regressa esta manhã a Portugal.
9: A equipa vai ser recebida logo pela manhã na base aérea de Beja, pelo Presidente da República e pelo Ministro da Administração Interna. Foram 12 dias em La Guaira, uma das localidades mais afetadas pelos sismos da Venezuela. O mais recente balanço oficial divulgado pelo governo venezuelano na última noite dava conta de um aumento do número de mortos na sequência dos sismos que ocorreram há cerca de duas semanas. Há agora a registar 3.899 mortes confirmadas. Recordar que entre os mortos, 104 são portugueses ou luso-descendentes, de acordo com os mais recentes dados divulgados pelo Ministério dos Negócios Estrangeiros.
8: E Carlos, no Médio Oriente, pela terceira noite consecutiva foram ouvidas explosões no sul do Irão, mas os Estados Unidos negam qualquer responsabilidade.
9: Explosões ouvidas inclusive perto da instalação nuclear de Bushehr foram relatadas depois de explosões no sul do Irão. É o que adiantam os meios de comunicação estatais iranianos citados pela Al Jazeera. Os Estados Unidos já vieram negar os ataques, garantem estar comprometidos com a paz no Irão e asseguram que as negociações técnicas vão continuar. É o que confirma também uma fonte norte-americana à CNN Internacional, dias depois de Donald Trump ter dito que o cessar-fogo tinha chegado ao fim. A mesma fonte considera que os ataques a navios atribuídos ao Irão e a não abertura completa do Estreito de Hormuz são inaceitáveis.
8: E no futebol, Jorge Jesus é apresentado hoje como o novo selecionador nacional.
9: Assinou ontem, até 2030, ano de Mundial em Portugal, Espanha e Marrocos. A oficialização e apresentação do técnico de 71 anos acontece esta tarde, às 3 horas, na Cidade do Futebol e vai ser acompanhada em direto aqui na Rádio Observador. São quase 40 anos de carreira, com passagens por Benfica, Sporting de Braga, Belenenses, entre outros. quilómetros, mas também com a carreira no Brasil e na Arábia Saudita. Jesus assume hoje um dos maiores desafios da carreira. Chega para substituir Roberto Martínez, que conquistou uma Liga das Nações.
8: O jornalista Carlos Pedro com as notícias desta manhã de sexta-feira. O Carlos, que regressa depois do Jornal das 7 com o Diário do Mundial. Rádio Observador. Muito bom dia, boa sexta-feira, fim de semana à porta. Primeiro, o tempo para hoje, que volta a contar com descida das temperaturas. Amanhã, igualmente, e o dia vai andar ali entre o soalheiro e o nublado. E no domingo pode mesmo chuviscar, isto é 8h80. Para esta sexta-feira, dia 10 de julho, são esperadas máximas de 30 graus em Viseu, 29 em Santarém, 27 em Lisboa, Braga, Coimbra e Faro, 24 em Leiria e 22 graus no Porto e também em Aveiro. Para já, o dia está a começar com 18 graus em Faro, estão 17 em Lisboa, no Porto e em Leiria, 16 em Viseu, Aveiro e Coimbra e 15 graus nas cidades de Braga e Santarém.
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8: Boa sexta-feira com a Rádio Observador. Mais à frente, há novo Tratar da Saúde, banho gelado no calor. Refresca ou aquece o organismo? Primeiro, a história do dia. A Igreja Católica vive uma nova frente de tensão, desta vez entre o Vaticano e a Igreja Alemã. O Pedro Benevides conversa com o jornalista do Observador, João Francisco Gomes, para perceber o que está em causa, por que nasceram estas propostas de reforma e até que ponto este conflito pode ameaçar a unidade da Igreja.
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0: Ainda na semana passada, o Vaticano enfrentava um desafio vindo da ala mais conservadora da Igreja e agora, mal refeito dessa cisão, já enfrenta preocupações noutra frente. O que estamos a ouvir é um cântico alemão, um cântico católico alemão, e se a música é tradicional, aqui a Igreja Católica está numa velocidade completamente diferente. Quer dar um papel maior aos leigos numa missa, quer outro lugar para as mulheres, quer discutir o celibato ou a moral sexual. No fundo, a Igreja na Alemanha quer saber até onde pode mudar e quer ter uma voz nessa mudança. Hoje eu vou conversar com o João Francisco Gomes, jornalista do Observador, especialista em assuntos religiosos. Vamos perceber como é que a crise dos abusos sexuais levou a este movimento reformista e porque é que há quem tema que o próximo grande cisma da Igreja possa vir não dos católicos mais conservadores, mas dos mais progressistas. Eu sou o Pedro Benevides e esta é a história do dia de sexta-feira, 10 de julho. Olá, João Francisco.
1: Olá, Pedro, viva.
0: Então, nós vinhamos de uma sucessão de notícias que davam conta de que havia ali uma espécie de ruptura a renascer na Igreja Católica, porque era um caso que já vinha de trás, com os chamados tradicionalistas, que tinham, e tu corriges-me se eu estou enganado, tinham um ponto de vista sobre a Igreja Católica de Roma, como sendo uma entidade que era um bocadinho liberal demais para aquilo que eles gostariam.
1: Exatamente, exatamente. Na verdade, o que acontece é que esse grupo tradicionalista que consumou esse cisma há uns dias
0: ordenou quatro bispos.
1: Ordenando quatro bispos sem autorização
0: do Papa.
1: Sem autorização do Papa, é justamente isso que dizias. Olha para Roma como uma instituição, ou seja, como uma igreja contaminada pelo mundo moderno, que está a ceder, enfim, aos demónios da modernidade, sobretudo na sequência do Concílio Vaticano II, portanto, daquelas grandes reformas da Igreja dos anos 60, e, portanto, na verdade, trata-se de um grupo formado pouquinhos anos depois do Concílio Vaticano II, justamente com a intenção de rejeitar essas reformas e, no fundo, de continuar a viver e a formar padres e a oferecer aos seus fiéis uma experiência da Igreja que era aquela que existia antes do Concílio Vaticano II, portanto, era aquela até que os meus avós ainda se lembram.
0: Exatamente. E, portanto, esse era o caso que nós tínhamos em mãos até há uns dias.
1: Exatamente.
0: Entretanto, tu escreveste sobre outro caso, outra hipótese de ruptura, que também não é propriamente nova, porque é uma questão que se vem colocando já há uns anos, sobretudo depois do caso dos abusos sexuais ganhar dimensão pública notória, de forma universal, quase. E agora a perspectiva é um bocadinho diferente. É, a Igreja Católica não é progressista o suficiente. Queres-nos contar um bocadinho do que é que estamos a falar?
1: Exatamente. A ideia que está por base aqui está na base deste artigo é a seguinte. O cisma, ou a rotura, ou a cisão, enfim, se quiseres podemos falar um bocadinho sobre o que significam essas palavras.
0: Sim, mas, porque estamos a usá-las agora com mais frequência, se calhar.
1: Exatamente, é isso. Temos estado a usar a palavra cisma muitas vezes nas últimas semanas por causa daquilo que aconteceu com esse grupo tradicionalista, que foi verdadeiramente um cisma, no sentido, enfim, jurídico até do termo dentro da Igreja Católica. Mas o que acontece é o seguinte: o risco de divisão na Igreja não vem apenas de um dos extremos, embora nós talvez nos últimos anos nos tínhamos habituado a pensar nessa ideia de ruptura ou de divisão olhando para aquelas franjas, que estão à margem da Igreja e que são ultra-tradicionalistas, enfim, associamos muito à ideia da missa em latim, por exemplo, embora esse não seja, digamos, o grande ponto neste grupo que falava até a Fraternidade de São Pio X, o grande ponto do seu fundador até era a rejeição liminar, por exemplo, do diálogo com outras religiões, a ideia de que a Igreja não pode agora conversar com outras religiões, pondo-se em pé de igualdade com religiões que considera falsas, não é? Portanto, é, essa ideia está muito presente nesses grupos tradicionalistas. O que acontece é que, obviamente, dentro da Igreja, nós usamos muito aquela dicotomia entre progressistas e conservadores. É verdade que essa dicotomia tem um alcance limitado, mas também é verdade que ela ajuda a perceber de que é que estamos a falar. E a verdade é que há grupos ultra-tradicionalistas como esse que consumaram um cisma, mas também há grupos, fações muito progressistas, mais progressistas, por exemplo, do que o Papa Francisco, que olham para um conjunto de temas que nós chamamos os temas fraturantes, como a moral sexual e a moral familiar, a questão do lugar das mulheres na Igreja, a questão da inclusão, por exemplo, da comunidade LGBT e a relação, por exemplo, com o casamento, e olha para esses temas com uma perspectiva que nós poderíamos dizer ultra-progressista em relação à Igreja, ou seja, que nem o Papa Francisco foi tão longe.
2: Isto é agora, só para esclarecer quem nos está a ouvir, e isto tu estás a falar, acontece dentro da Igreja Católica.
1: Exatamente.
2: Embora, naturalmente, estamos a falar de alguns casos muito particulares e também por causa disso é que nós estamos hoje aqui a ter esta conversa.
1: Exatamente, e ao longo da última década, mais ou menos, há um caso muito específico que tem vindo a aparecer como, digamos assim, a ponta de lança do ultraprogressismo dentro da Igreja Católica. Uhum. Estamos a falar do caso da Alemanha, genericamente da Igreja Católica Alemã. A Igreja Católica Alemã tem algumas características particulares. O cristianismo na Alemanha, sendo a religião maioritária, está praticamente dividido ao meio entre o norte do país e o sul do país, o norte do país protestante e o sul do país católico.
2: E pronto, historicamente também se percebe porquê.
1: Exatamente, claro. A Alemanha é o berço da reforma protestante de Martinho Lutero, portanto é também um país onde dentro do cristianismo as ideias progressistas, as ideias de, enfim, de alguma conflitualidade com Roma e com as ideias de Roma também fez o seu caminho, e sobretudo, e acho que é importante frisar este ponto, na sequência daquela crise que se viveu, marcada por dois aspectos fundamentais. Por um lado, as discussões em 2014-15 sobre os novos desafios da família. Os nossos ouvintes talvez se lembrem da polémica quando o Papa Francisco disse que os divorciados que se voltaram a casar poderiam aceder à comunhão, por exemplo. Isso fez uma grande polémica entre progressistas e conservadores. E o outro aspecto foi, claramente, a crise dos abusos sexuais de menores na Alemanha, quando houve um relatório em 2018 que apontou para milhares de casos ocorridos nas últimas décadas. Isso causou uma grande crise de confiança da população alemã na Igreja Católica, que já era muito vista como o cristianismo antiquado, por oposição ao cristianismo protestante, que era visto como a versão moderna do cristianismo.
2: Certo.
1: E, portanto, essa crise ainda manchou mais a reputação da Igreja Católica na Alemanha. E o que é que aconteceu? Em 2019, os bispos alemães e um organismo alemão de católicos leigos, portanto, que na Alemanha não existe propriamente um equivalente em Portugal, mas é chama-se Comitê Central dos Católicos Alemães, é uma organização que representa os católicos, tem um nome muito curioso.
2: Muito curioso, sim.
1: Em conjunto, portanto, a Conferência Episcopal e este comitê lançaram uma coisa que chamaram Caminho Sinodal. Esta palavra sinodal tem aqui, obviamente, umas reminiscências de uma palavra complicada para a maioria das pessoas que não estão muito por dentro deste glossário específico da Igreja, mas é uma palavra que a Igreja tem usado há séculos para basicamente descrever um processo de tomada de decisão coletivo em que todos participam. Não é exatamente uma democracia, é mais uma ideia de todos participam num processo de tomada de decisão que vai, no fim, ser tomado por uma espécie de unanimidade espiritual, ou seja, não é a vontade da maioria.
2: Vou relembrar aos nossos ouvintes que estamos a falar da Igreja Católica e não do Partido Comunista Português, porque já falámos do Comitê Central, enfim, decisões tomadas em coletivo que são depois anunciadas em unanimidade. Enfim,
1: não vamos
2: desviar.
1: Não,
2: progressismo, mas não tanto.
1: Exato. E pronto, basicamente, evocando este termo do sino, da sinodalidade que a Igreja Católica tem vivido a nível global, os bispos alemães lançaram este projeto, e basicamente isto era o quê? Um projeto de renovação da Igreja. Eles sabiam, A confiança da sociedade alemã na Igreja Católica está muito prejudicada, é preciso fazer qualquer coisa. As pessoas estão claramente a identificar um conjunto de temas-chave: a questão da exclusão das mulheres, a questão do casamento, a questão da família, a questão do celibato dos padres, a questão da autoridade. Este ponto é muito importante, a questão da autoridade, porque a Igreja Católica continua a ter um aspecto fundamental da sua orgânica, que é a autoridade centrada na figura dos bispos. Ou seja, como é que funciona a autoridade na Igreja? O Papa é a autoridade suprema e exerce-a na Igreja de todo o mundo em comunhão com os bispos. O Papa é o sucessor de Pedro, do apóstolo Pedro. Os bispos são os sucessores dos outros apóstolos, pronto, para simplificar. E, portanto, não há nenhuma autoridade acima da autoridade de um bispo, senão a do próprio Papa. Isto é visto... pode ser visto como uma, enfim, de forma normal, como dizendo, ok, a Igreja Católica não é uma democracia, nem tem de ser, nem nunca se propôs ser. A Igreja Católica tem uma espécie de genealogia espiritual que vai dar a Jesus e aos seus apóstolos, e, portanto, nesse sentido, é o que é. Mas, por outro lado, também pode ser visto como uma espécie de distorção das lógicas de poder e autoridade dentro de uma, enfim, de uma instituição em que a esmagadora maioria das pessoas que fazem parte dela, na verdade, não são membros do clero, são leigos que vão à missa todos, claro, os domingos. Só a título de exemplo, esta questão da distorção da autoridade do clero e do poder do clero, que muitas vezes se dava o nome de clericalismo, o Papa Francisco chegou a dizer que essa doença do clericalismo, digamos assim, era o grande fator que estava por trás, por exemplo, da crise dos abusos. Ou seja, durante séculos os católicos olhavam para os padres e para os bispos como uma espécie de casta à parte, que tinha o poder todo, estava mais perto do céu e, portanto, tinha um poder inquestionável. A questão da lógica da autoridade é um aspecto fundamental também deste caminho sinodal, que eu estava a dizer que os bispos alemães lançaram, e que, como é que isto se organizou? Foi um conjunto de assembleias, reuniões magnas, basicamente, com delegados vindos das dioceses, das organizações, dos movimentos, enfim, todo o universo católico, alemão, que entre 2019 e 2023 tiveram várias assembleias, votaram, escreveram resoluções, e chegaram a 2023 e aprovaram uma série de documentos, enfim, que eram, no fundo, o resultado, o produto desse processo de reforma da Igreja.
2: João, obrigado.
1: Obrigado.
2: Eu conversei com o João Francisco Gomes, jornalista do Observador, sobre o equilíbrio que, historicamente, a Igreja Católica conseguiu garantir entre mudança e continuidade. Equilíbrio esse que volta agora a ser posto à prova. A Alemanha diz que a Igreja precisa de mudar para continuar a falar ao mundo de hoje. Roma responde que há mudanças que podem pôr em causa a unidade da Igreja. E é entre estas duas ideias que Leão XIV enfrenta mais um grande desafio. Esta foi a história do dia, a sonoplastia do Tomás Ferreira, a música do genérico do João Ribeiro. Eu sou o Pedro Benevides. Bom fim de semana.
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0: Num dia de muito calor, parece não haver dúvidas. Chegamos a casa, abrimos o chuveiro e a vontade é tomar assim um banho bem gelado. Mas será que essa é mesmo a melhor forma de arrefecer o corpo? Doutora Vanessa Mendes,
1: bom dia.
0: Afinal, um banho de água muito fria pode fazer-nos sentir ainda mais calor pouco tempo depois?
1: Surpreendentemente, não é?
2: Pois.
1: Pode, efetivamente pode. É um excelente exemplo de que em medicina aquilo que parece mais lógico nem sempre corresponde ao que acontece efetivamente. Então, parece contraditório, mas um banho de água muito fria desencadeia aqui uma resposta de defesa do nosso organismo, porque quando a pele é exposta a uma temperatura muito baixa, acaba por acontecer vasoconstrição, ou seja, os vasos sanguíneos da pele contraem-se. Uhum. E como consequência, chega menos sangue à superfície do corporal e diminui temporariamente a libertação de calor para o exterior. Por isso, apesar da sensação inicial de frescura, pouco tempo depois podemos voltar a sentir muito calor.
0: Então devemos evitar tomar um banho bem frio?
1: Não necessariamente. Aqui um banho fresco pode ser muito agradável e aliviar o desconforto. Uhum. O problema é quando a água está demasiado fria.
0: Gelada,
1: isso mesmo. Criando aqui um contraste, não é, muito grande com a nossa temperatura corporal. E nessa situação o organismo tenta conservar o calor em vez de o perder. Por isso, para arrefecer o corpo de forma mais eficaz, o ideal é mesmo um banho com água tépida ou moderadamente fresca e não extremamente gelada.
0: E além desta sensação de calor de que falávamos, há outros riscos?
1: Podem existir, sobretudo em pessoas aqui mais vulneráveis, o contacto súbito com água muito fria pode provocar um aumento transitório da pressão arterial e mesmo da frequência cardíaca. E, por exemplo, em pessoas com doenças cardiovasculares, hipertensão não controlada, ou então, por exemplo, nos idosos, esta resposta pode representar aqui um esforço adicional para o coração. E é por isso que recomendamos evitar mudanças muito bruscas de temperatura.
0: Então, qual é a melhor estratégia para aliviar o calor?
1: Então, aqui a abordagem mais eficaz, diria, passa por combinar várias medidas. Uhum. Já falamos aqui várias vezes, manter uma boa hidratação, permanecer em locais frescos ou climatizados, utilizar roupa leve e de cores claras, evitar a exposição solar nas horas de maior calor e só optar por tomar banho, preferir água tépida ou moderadamente fresca, evitando aqui as temperaturas muito extremas. O objetivo é ajudar o organismo a dissipar o calor e não obrigá-lo, não é, a desencadear aqui mecanismos de defesa.
0: E de compensação, não é? Portanto, isso. Quando falamos de combater o calor, doutora Vanessa, mais frio nem sempre significa melhor.
1: É isso mesmo. O nosso organismo regula a temperatura corporal de forma muito eficiente, mas funciona melhor quando não é sujeito a estas mudanças muito bruscas de temperatura, e um banho excessivamente frio pode efetivamente proporcionar uma sensação imediata de frescura, mas não é necessariamente a forma mais eficaz de ajudar o nosso corpo a dissipar o calor. Portanto, em dias de muito calor, o mais aconselhável é efetivamente optar por um banho com água tépida, fresca, manter uma boa hidratação, como já disse, evitar a exposição prolongada às temperaturas mais elevadas, porque a verdade é que no verão refrescar o corpo não significa submetê-lo a um choque térmico, não é? Mas sim ajudá-lo a regular a sua temperatura de forma mais natural e eficiente possível.
0: Foi mais um Tratar da Saúde sempre com a doutora Vanessa Mendes, que está de regresso na segunda-feira. Até lá, bom fim de semana.
1: Obrigada, igualmente.
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0: Olá, muito bom dia, 6h57. Boa sexta-feira, muito obrigada por estar com as manhãs 360. Somos muitos a fazer-lhe companhia. Sou a Maria João Simões, estão comigo o Luís Soares e o Bruno Vieira Amaral.
1: Bom dia.
0: Boa sexta-feira, o Paulo está a fazer a mala.
2: Está.
3: Vai de férias,
0: está,
3: não é?
0: Vai de férias.
2: Vais partir.
0: Para aquela estrada. Vamos a isto, melhor.
3: Vamos embora lá, deixa
0: 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Para já, Luís, o que vai estar em destaque nas notícias das 7?
3: A Presidente da Câmara de Almada anuncia 4 novos furos de água para tentar resolver o problema das falhas de abastecimento no município. Inês de Medeiros recusa que tenha existido uma resposta tardia e diz que a Ministra do Ambiente estava mal informada. Em Espanha, pelo menos 12 pessoas morreram, vítimas de um incêndio florestal sem precedentes em Almeria. Algumas das vítimas foram encontradas dentro das viaturas carbonizadas. Jorge Jesus é hoje apresentado como novo selecionador nacional de futebol. Assina contrato até 2030. No Mundial, França ultrapassou Marrocos e está nos quartos de final da prova.
0: Antes das notícias das 7, o tempo que vai estar muito menos quente do que no fim de semana passado, não tem comparação. Amanhã o dia vai andar ali entre o soalheiro e o nublado e no domingo pode mesmo chuviscar, sobretudo no norte e centro do país. Hoje as máximas vão rondar os 30 graus em Viseu, 29 em Santarém, 27 em Lisboa, Braga, Coimbra e Faro, 24 em Leiria e 22 graus no Porto e também em Aveiro. A esta hora estão 21 graus em Faro, 19 em Lisboa, 18 em Aveiro, 17 graus em Braga, Porto, Leiria e Santarém e 16 nas cidades de Viseu e Coimbra. Bom dia, notícias às 7 na Rádio Observador, uma edição do jornalista Luís Soares. A Presidente da Câmara de Almada rejeita que a resposta ao problema da falta de água tenha sido tardia e anuncia 4 novos furos de água de forma a resolver a situação o mais rápido possível. Inês de Medeiros sugere também que a Ministra do Ambiente está mal informada.
3: A autarca volta a atribuir as falhas no abastecimento de água a um fenómeno absolutamente excepcional. A autarca eleita pelo PS repete que o consumo de água começou a aumentar praticamente desde o início do ano e que disparou com o início do verão. Entrevista ontem à noite na SIC Notícias, Inês de Medeiros esclarece que em breve vão entrar em funcionamento 4 novos furos de água de forma a aumentar a capacidade de abastecimento à população.
4: Nós vamos acabar este período, sim, muito difícil, uhum, isso, eu depois também quero falar sobre isso,
0: vamos,
4: com 4 novos furos, sendo que um já está em funcionamento, o outro vai entrar em funcionamento agora e os dois novos, em função daquilo que tem sido o aumento das necessidades, uhum, foram já pensados e que também vão entrar agora para a licenciamento.
3: A Presidente da Câmara de Almada fala ainda num evento extremo que impossibilitou a recuperação dos reservatórios de água entre os períodos de maior consumo. Questionada sobre a visita de ontem da Ministra do Ambiente à Almada, depois de Maria da Graça Carvalho ter acusado a autarquia de falta de investimento na rede de água, Inês de Medeiros considera que as declarações da Ministra não foram felizes.
4: Acho que a Sra. Ministra foi mal aconselhada em relação e mal informada em relação às declarações que fez. Agora, era muito importante e por isso agradeço muito que ela tenha aceito, e eu quando a contactei ontem, aliás ela ofereceu-se para vir ver, perceber, reunir com as equipas técnicas para perceber exatamente o que é que estava a acontecer, uhum, porque é que estava a acontecer e o tipo de gestão que tínhamos estado a tentar a fazer e o que nos levou a tomar decisões ainda mais duras ontem.
3: A Presidente da Câmara de Almada aponta também o dedo ao Seixal. Inês de Medeiros afirma que apenas 1 de 2 furos da autarquia vizinha está a funcionar e diz que quando foram feitos pertenciam à Almada. A autarca defende também a decisão de decretar situação de alerta no município. Garante que isso vai permitir reforçar as medidas para garantir o abastecimento de água à população.
0: O Primeiro-Ministro garante que o Governo está a fazer todos os possíveis para resolver o problema com a correção dos exames nacionais. Luís Montenegro fala num esforço esforço muito grande perante um desafio exigente.
3: Ciente da preocupação de pais, alunos e professores, Luís Montenegro pede confiança e promete empenho do Governo. Os exames nacionais estão a ser corrigidos pela primeira vez através de uma plataforma digital, mas o processo tem sido marcado por falhas e por atrasos. Luís Montenegro reconhece que estas dificuldades fazem parte de uma transição tecnológica que descreve como complexa.
2: Nós estamos a fazer tudo para podermos, dentro de um contexto de normalidade, de respeito por aqueles que são os prazos e os calendários compatíveis com as expectativas das pessoas, dos alunos, das suas famílias, podemos lançar os resultados e deixar o processo seguir. É isso que estamos a fazer com um esforço muito grande num procedimento que é exigente de transformação digital.
3: Declarações do Primeiro-Ministro à SIC Notícias ontem à noite, durante uma visita ao festival Nós Alive, no Passeio Marítimo de Algés. Ontem o Ministro da Presidência adiantou que até agora estão corrigidos 73% dos exames por via digital. António Leitão Amaro garantiu ainda que resolver o problema é uma preocupação do Governo e que há empenho total no sentido de cumprir os prazos.
0: O Secretário-Geral do PS alerta que as regras do novo regime do arrendamento urbano aprovadas pelo Governo podem facilitar os despejos.
3: As novas medidas aprovadas ontem permitem os despejos por rendas em atraso ao fim de 2 meses de incumprimento do pagamento, em vez dos 3 meses exigidos até agora. José Luís Carneiro diz entender que deve haver segurança para os arrendatários, mas realça a necessidade de cuidar das populações mais idosas e frágeis. O líder socialista defende que estas pessoas não podem e não devem ser confrontadas com alterações que coloquem em risco a dignidade com que devem viver. São declarações de José Luís Carneiro à Agência Lusa ontem à noite. À margem de um evento em Beja, o secretário-geral do PS exige também que o Governo garanta no futuro quadro comunitário, a continuidade das obras dos municípios financiadas pelo PRR que não estejam concluídas até ao final do programa em agosto.
0: Em Espanha, pelo menos 11 pessoas morreram na sequência de um incêndio florestal em Almeria. É considerado o incêndio mais devastador da Andaluzia.
3: Várias vítimas foram encontradas dentro dos carros consumidos pelas chamas, numa povoação perto de Los Gallardos. O Governo da Andaluzia adiantou ao país que este é ainda o número provisório de vítimas mortais. De resto, a informação anterior apontava para 12 mortos, mas o balanço acaba de ser revisto em baixa pelas autoridades da Andaluzia, que sublinham que este é, no entanto, um número provisório, 11 vítimas mortais, a cerca de 1000 pessoas foram retiradas de casa por precaução. Os serviços de emergência foram alertados ontem à tarde para um cabo de energia elétrica que tinha caído na estrada e que provocou um incêndio que se alastrou rapidamente por uma área florestal próxima. As autoridades locais descrevem a situação como uma tragédia sem precedentes e o incêndio mais devastador até agora na região. Nesta altura, 150 operacionais combatem as chamas, também com a ajuda da Unidade Militar de Emergências.
0: E Luís, o Primeiro-Ministro e o líder do Governo Regional da Andaluzia já reagiram à tragédia.
3: O Presidente do Governo Regional afirma estar com o coração partido e devastado com os acontecimentos e transmitiu as mais profundas condolências do Governo às famílias das vítimas. O Primeiro-Ministro Pedro Sánchez também já expressou a profunda tristeza e consternação pelas consequências do incêndio, deixou as condolências às famílias das vítimas e desejou a rápida recuperação dos feridos.
0: Jorge Jesus vai ser hoje apresentado como o novo selecionador nacional. A cerimónia está marcada para as 3 da tarde na Cidade do Futebol, em Oeiras.
3: Chega ao comando técnico da seleção portuguesa aos 71 anos, uma cadeira que já disse ser de sonho. Jorge Jesus sucede a Roberto Martínez e tem pela frente um contrato de 4 anos, período em que vai participar na Liga das Nações, que arranca em setembro, também no Euro de 2028 e no Mundial de 2030. Jorge Jesus chega à seleção depois de uma longa carreira e de vários títulos conquistados. Martim Madeira.
5: Filho de Virgulino de Jesus, Jorge Fernando Pinheiro de Jesus nasceu a 24 de julho de 1954 e iniciou a carreira nos Bancos do Amora na época de 89. Depois de passagens por Estrela da Amadora, União da Madeira, Vitória Sport Clube e Belenenses, foi apenas em 2008 que conquistou o primeiro troféu, a Taça Intertoto, ao serviço do Sporting Clube de Braga. Em 2009 assina contrato pelo Benfica, onde venceu 3 campeonatos, uma taça, uma supertaça e 5 taças da Liga. Perdeu 2 finais da Liga Europa em 2 anos consecutivos. Em 2015, Jesus protagonizou uma das mudanças mais polémicas do futebol nacional, trocou o Benfica pelo Sporting e no Reino do Leão, em 3 anos, conquistou uma supertaça e uma taça da Liga. Em 2018, Jorge Jesus assume uma primeira aventura no estrangeiro com a equipa saudita do Al Hilal.
6: Eu já apanhei fãs, homens, da roda de mim a dizerem-me I love you Jesus, I love you Jesus. Eu nunca tinha visto um homem dizer I love you para outro homem.
5: Mas foi uma época depois, no Brasil, em que ganhou mais notoriedade. Em 2 anos, ganhou uma Taça Libertadores, um Campeonato Carioca e uma Recopa Sud-Americana com o Flamengo e abriu as portas a vários treinadores portugueses no futebol brasileiro. JJ conta ainda com passagens pelo Fenerbahçe, onde conquistou uma Taça da Turquia antes de regressar à Arábia Saudita, onde no final de maio, ao lado de João Félix e Cristiano Ronaldo, conquistou o último título em clubes. Com 71 anos, Jorge Jesus embarca agora numa das missões mais difíceis da carreira.
7: O
3: jornalista Martim Madeira com o perfil e a carreira do novo selecionador de Portugal, Jorge Jesus. A apresentação está marcada para às 3 da tarde na Cidade do Futebol e pode ser acompanhada em direto aqui na Rádio Observador.
0: No Mundial, a França está nas meias finais depois de vencer Marrocos por 2-0.
3: França é, sim, a primeira equipa semifinalista do Mundial de Futebol. Venceu com golos de Mbappé e Dembélé na segunda parte. A França vai ter como adversário da próxima ronda o vencedor do jogo entre Espanha e Bélgica, partida que está marcada para mais logo às 8 da noite.
0: E daqui a pouco, quando forem por volta das 7h20, há um Diário do Mundial para ouvir. Para já, Luís, que outras notícias estão em destaque nesta manhã de sexta-feira, véspera de fim de semana?
3: O ministro da Administração Interna, Luís Neves, contratou o mesmo empreiteiro que fez remodelações em edifícios da Polícia Judiciária para realizar obras no monte de que é proprietário em Odemira. De acordo com o jornal Nascer do Sol, entre 2020 e 2025, a Constru Barcelos, de João Carvalho, terá faturado 1,9 milhões de euros através de vários contratos públicos para a remodelação do edifício sede da PJ na Guarda e a renovação da sede da PJ em Évora. Ao jornal, Luís Neves nega que tenha contratado esta empresa por manter uma relação de amizade prévia com o empreiteiro. O Nascer do Sol alega que ambos serão amigos pessoais. A equipa portuguesa que esteve na Venezuela para ajudar nas operações de resgate regressa hoje a Portugal. A missão portuguesa de 62 operacionais vai aterrar ao fim da manhã no aeroporto de Beja. Vão ser recebidos pelo Presidente da República e também pelo Ministro da Administração Interna e pela Embaixadora da Venezuela em Lisboa. Os sismos na Venezuela causaram pelo menos 3.800 mortos, entre eles há 104 portugueses ou lusodescendentes. Os Estados Unidos afirmam que querem reduzir as tensões e parar a troca de ataques com o Irão no Médio Oriente. Uma fonte norte-americana avança Al Jazeera que Washington continua disponível para negociar. Ainda assim, esta noite há relato de explosões no sul do Irão, em particular perto de uma instalação nuclear. Os Estados Unidos negam a autoria dos ataques. E faz hoje 10 anos deste momento.
8: Atenção a Éder, ali muito forte na luta, ainda a segurar Super. Éder, a fazer o remate.
0: Isto foi muito bom.
9: Sofremos, mas ganhamos.
3: É verdade. Aqui o relato da RTP do histórico golo de Éder frente à França. Um momento claramente marcante, não é? De todos
0: sem
3: nós.
0: Dúvida,
3: para
0: então,
3: nós. Até para o Paulo.
10: Aquelas coisas que ficam na memória.
0: O Paulo subiu para cima da cadeira, dos móveis.
10: Foi um momento único.
3: Claramente, é verdade.

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4: Muito bom dia, são 7h12 de sexta-feira, é dia de recebermos o Pedro Lino para o Boa Moeda Investir. Paulo, qual é o tema desta semana?
5: Olha, o tema tem a ver com a casa de habitação. A compra da casa é, para a maior parte das pessoas, o maior negócio que fazemos na vida, não é?
4: Para muita gente o único.
5: E aquele que envolve maior montante, mais prazo e por aí fora. E por isso convém que estas decisões não sejam tomadas apenas com base na emoção, se quisermos, e há uma emoção muito ligada à casa própria. E o Pedro Lino vai falar de uma opção financeira que é importante, arrendar ou comprar casa.
4: Vamos ouvir então.
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5: Pedro Lino, bom dia. Vamos aqui às grandes questões, a mais uma das grandes questões das nossas vidas financeiras. Arrendar ou comprar a casa? É uma pergunta que muita gente coloca.
7: Bom dia, Paulo. Bom dia a todos. É verdade, esta é daquelas perguntas frequentes, até porque estamos com os preços das habitações a subir, por isso comprar uma casa torna-se cada vez mais um desafio.
5: Sem dúvida. E há aquela frase também antiga, pagar a renda é deitar dinheiro fora. Será que é mesmo assim, não é?
7: Pois, vamos ver. Quando pensamos em comprar uma casa, a maioria das pessoas olha sempre para a prestação do crédito. Eu consigo ou não pagar este crédito? Mas atenção que isto é só uma parte do custo. Porque a realidade de ser proprietário é outra. É IMI, seguro multirriscos, seguro de vida, condomínio, obras e manutenção, impostos e despesas de aquisição, como o IMT, imposto de selo, etc. Ou seja, uma casa precisa sempre de manutenção. Um telhado tem que ser reparado, o elevador avaria, as fachadas precisam de obras. Por isso, uma coisa são as casas novas, mas as casas mais antigas, é preciso que as pessoas percebam que quem compra uma casa compra também todas as despesas futuras dessa casa.
5: Claro. E depois há uma coisa que há contas que poucas pessoas fazem, não é? Que tem a ver com o custo de oportunidade, isto é.
7: É verdade.
5: O investimento que está a ser feito ali não é feito noutra coisa qualquer.
7: É verdade. E este conceito económico de custo de oportunidade é um conceito que poucas pessoas pensam, que é aquilo que referiste. No fundo, vamos falar de quando eu compro uma casa por 400 mil euros e entrego 20%, são 80 mil,
5: entrada,
7: a pergunta
5: claro.
7: É quanto é que estes 80 mil podiam render se fossem investidos a 20 anos?
5: Uhum.
7: Se tivéssemos um produto com uma rentabilidade de 5%, esses 80 mil iam se transformar em 210 mil ao fim de 20 anos. Isto não significa que não se deva comprar uma casa,
5: claro.
7: Significa só que este capital utilizado na entrada de uma casa tem sempre um custo-oportunidade associado. Ou seja, eu estou a comprar a casa, mas então essa casa também tem que valorizar, devia valorizar mais do que os 5% para que o investimento em termos financeiros compensasse.
5: Uhum.
7: Por isso, o que nós temos de saber é sempre que investimos em alguma coisa, seja num produto financeiro, em imobiliário, estamos automaticamente a abdicar daquele rendimento que esse dinheiro podia usufruir de outro

0: investimento.
1: Claro. Depois há outra questão fundamental, não é? Que é ter um bocadinho a previsão de quanto tempo se vai viver naquela casa.
0: Sim, eu acho que isso é essencial para se tomar a decisão, que é prevemos mudar de cidade, mudar de emprego, de país, aumentar a família, vender a casa dentro de poucos anos, porque comprar nesses casos pode não compensar. Porquê? Porque eu comprar e vender em uma casa tem custos muito elevados.
1: Os custos de transação são elevados.
0: Ou seja, às vezes até pensamos, eu comprei uma casa por 300 mil, vendi por 350, estou a ganhar. Não.
1: Faça bem as contas,
0: não é? Tem que se fazer bem as contas.
1: Comissões imobiliárias, impostos.
0: Comissão são 5% mais o IVA, mais os impostos, etc. Ora, não nos podemos esquecer que temos IMT, imposto de selo, escritura, comissão da imobiliária. Por isso, quanto mais curto for o período de tempo de permanência, mais difícil é recuperar estes custos e, por isso, a compra pode não compensar. A compra compensa quando temos um horizonte temporal mais longo.
1: Claro. Depois há que ter em conta, perceber se as taxas de juros continuam ou não a fazer a diferença, não é?
0: Sim, e hoje vivemos num contexto muito diferente daquilo que vivemos há 6 ou 7 anos.
1: Claro.
0: Mais volátil. Tínhamos taxas negativas ou até próximas de zero. Por isso, isso significa que decidir comprar uma casa hoje, principalmente sabendo que há crédito de habitação a 30 ou 40 anos, deve ser feita com prudência. E é preciso fazer, mais uma vez, um exercício simples que tínhamos visto a semana passada. Se a prestação aumentar 200 ou 300 euros por mês, eu continuo a conseguir pagar, continuo a conseguir suportar esta casa? Porque comprar uma casa não deve colocar em causa o equilíbrio financeiro da família. Comprar em casa, provavelmente tem que se avaliar, mediante este cenário, compra uma casa mais modesta, mais pequena, com capacidade, mantendo uma capacidade de poupança, porque às vezes queremos logo ir para o T3, T4, quando se calhar nós temos é capacidade para um T1.
1: Claro, e portanto é preciso ter isso em conta, como é evidente. Depois, casa é obviamente um investimento, que resta saber fazer conta, saber se é um investimento competitivo com outros ou não, como é evidente, como há pouco já viste, mas também é a qualidade de vida, não é?
0: Pronto, e aqui nós estávamos a falar da parte financeira, que aos 80 mil podem render 210 mil, mas uma casa também tem outros fatores que não são apenas números. Tem a ver com estabilidade, segurança, adaptar um espaço à família, o sentido de pertença, ou seja, isso não se consegue valorizar.
1: Uhum.
0: E por isso essa componente emocional, quando nós estamos a decidir arrendar ou comprar uma casa, tem que ser avaliada. O arrendamento, por outro lado, oferece outras vantagens, nomeadamente maior mobilidade, posso querer mudar de cidade ou de país, menor responsabilidade com a manutenção, principalmente nos edifícios mais antigos, e a flexibilidade de, tenho que mudar de emprego, ora, muito bem.
1: Mudar de zona, claro.
0: Posso mudar de zona, por isso, nem tudo o que importa numa decisão financeira pode ser medida em euros, porque esta parte emocional não é.
1: Ou seja, resumindo este tema, arrendar ou comprar?
0: Então, comprar uma casa pode ser uma excelente ideia pela valorização histórica. O património imobiliário tem valorizado bastante, de uma forma superior à inflação e à taxa de juros, mas arrendar também pode ser, depende de vários fatores, da estabilidade profissional, do tempo que pretendemos permanecer nessa casa. Já vimos que curto prazo não se deve provavelmente comprar uma casa, depende das taxas de juros, da capacidade de poupança e dos objetivos de vida. Por isso, o que devemos reter é que uma boa decisão financeira não é aquela que vai ser apenas maximizar o património, os números, como vimos há pouco, é aquela que permite construir património sem sacrificar a nossa qualidade e tranquilidade. E às vezes isso pode passar pelo arrendamento ou por uma casa menor.
1: Sem dúvida. Às vezes as respostas mais óbvias não são aquelas que nos vêm primeiro à cabeça. Pedro Lino, boa tarde, bom fim de semana.
0: Obrigado,
1: voltamos,
0: bom fim de semana.
1: Voltamos para
0: bom
1: a
0: fim de semana.
1: Semana
0: a todos.
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10: 7h21, boa sexta-feira com a Rádio Observador. Bom fim de semana. Às 7h30 voltamos a atualizar as notícias que marcam esta manhã, mas antes fazemos as contas ao Campeonato do Mundo.
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0: Este é o Diário do Mundial. Já temos o primeiro semifinalista deste Campeonato do Mundo. Falamos neste episódio também do dia zero de Jorge Jesus na seleção e ainda do português que continua a representar o futebol nacional nos Estados Unidos. É com isto que partimos para a conversa hoje com o jornalista Carlos Pedro. Fala, Carlos. Bom
1: Olá,
0: dia.
1: Maria João, bom dia.
0: Vamos começar a olhar para a nossa seleção, afastada do Mundial 2026, mas já a pensar no ciclo que se avizinha até 2030. Jorge Jesus é a aposta de Pedro Proença e é apresentado hoje, Carlos.
1: Sim, é de resto a primeira aposta do presidente da Federação Portuguesa de Futebol. Pedro Proença fez questão de se afastar, digamos assim, de Roberto Martínez na chegada da seleção a Lisboa. Admitiu quase como uma espécie de desculpabilização, ainda que sem mentir, que Martínez não era a aposta da sua equipa, não era a sua aposta pessoal, dando também a entender que se não fosse a vitória na Liga das Nações, tudo poderia ser diferente. A verdade é que não foi, Martínez continuou, Portugal foi eliminado e agora segue-se um nome que, não sendo unânime, porque isso é difícil em Portugal quando se fala de futebol, podemos dizer que ao dia de hoje, e pesando numa balança todas as hipóteses, é um nome bastante consensual. Jorge Jesus chega com experiência em Portugal, no Brasil e na Arábia Saudita, mas sobretudo em Portugal. Conhece os jogadores portugueses, é um conhecido também workaholic, viciado no trabalho, muito, muito minucioso e gosta de desafios. Também já percebemos isso com a sua carreira. Ora, se antes tinha dito que o maior desafio era o Al Nassr, parece-me que agora a seleção nacional é o maior desafio deles todos.
0: E sendo assim, Carlos, o que é que se espera de Jesus?
1: A resposta mais natural e simples é títulos, não é? Fazem falta, são sempre bem-vindos e de facto não temos muitos, mas acho que os portugueses já deixaram um pouco de lado com as últimas competições a cultura do pouco importa se jogamos bem ou mal, porque de facto já percebemos que é importante jogar bem para ganhar este tipo de competições. Jorge Jesus é um treinador chato, muitos que trabalharam com ele admitem isso, mas salvo raras exceções, as equipas de Jesus sempre jogaram bem e sempre jogaram voltadas para a frente, para a baliza do adversário. Não se espera, portanto, uma equipa portuguesa a jogar para um empate, como vimos muito com
0: este Mundial.
1: Exato, com a seleção espanhola agora nos oitavos de final. Se isso vai ou não dar títulos, vamos ver. A expectativa é de facto alta, desde logo para esta apresentação, para as primeiras palavras de Jorge Jesus como selecionador nacional. Nunca sabemos muito bem o que
0: vai sair, não é?
1: Vai sair dali. E depois também a expectativa para perceber como é que Jorge Jesus vai gerir o dossiê Cristiano Ronaldo, não é? O capitão foi jogador de Jorge Jesus esta última época.
0: Pois foi, estiveram juntos no
1: Al Nassr. Admitiu o técnico que foi para o Al Nassr de propósito para dar o primeiro título de campeão a Ronaldo na Arábia Saudita, mas na seleção é diferente. Vamos ver agora, sendo que CR7 já admitiu que não volta aos Mundiais, mas há uma Liga das Nações que começa agora
0: em setembro,
1: está mesmo aqui à porta, e depois há um europeu em 2028 no Reino Unido e na República da Irlanda. Jorge Jesus é apresentado hoje, depois das 3 da tarde.
0: E é um momento, claro, que vamos acompanhar aqui em direto na Rádio Observador. Agora sim, mais no Mundial, João Pinheiro vai arbitrar o terceiro jogo neste Campeonato do Mundo.
1: Sim, é o árbitro nomeado para o Argentina-Suíça, um belo jogo que passa em Portugal na madrugada de sábado para domingo, às 2 da manhã, e João Pinheiro vai contar com a ajuda de outros dois portugueses da sua equipa técnica, os assistentes Bruno Jesus e Luciano Maia, e é o terceiro jogo deste árbitro da Associação de Futebol de Braga neste Mundial, por isso é desde logo um Mundial positivo para João Pinheiro, muito acima do que foi a prestação da seleção portuguesa. João Pinheiro já tinha estado no Suíça-Bósnia da fase de grupos, portanto volta a repetir aqui um adversário, a Suíça, ou melhor, uma equipa do qual arbitrou o jogo, e também esteve na vitória do Canadá sobre a África do Sul nos 16avos de final.
0: É um bom regresso da arbitragem portuguesa ao Mundial, portanto.
1: Sim, é o nono árbitro português a marcar presença nesta fase final de um Mundial. João Pinheiro quebrou aqui um jejum de 12 anos, desde 2014, com Pedro Proença, o atual presidente da Federação, que não tínhamos um árbitro na mais importante prova de seleções do mundo. João Pinheiro é também o terceiro árbitro português, apenas o terceiro árbitro português a apitar 3 jogos no Mundial, igual a Olegário Benquerença e cá está Pedro Proença, mas esta não nomeação é também importante porque acontece depois de um jogo no qual João Pinheiro foi algo criticado, depois do África do Sul-Canadá, foi alvo de algumas críticas por parte dos canadianos, que ainda assim seguiram em frente na prova e, portanto, tudo ficou bem. Vamos ver se de facto João Pinheiro não pode ir mais além, quem sabe, a uma final do Mundial.
0: Ficamos a aguardar, era mesmo. Vamos agora falar dos jogos. Ontem a seleção francesa confirmou o estatuto de favorita e venceu Marrocos por 2-0.
1: Sem espinhas esta vitória para a equipa de Didier Deschamps. Marrocos é uma boa seleção, é de facto uma belíssima seleção. Mostrou isso nos jogos que teve contra o Brasil, logo na estreia, e contra os Países Baixos. Mostrou ser uma das equipas melhor organizadas do ponto de vista defensivo, mas isso não basta para parar uma França que tem...
0: Os grandes nomes, não é?
1: Enfim, Mbappé, Olise, Dembélé, Doué, e se formos ao banco ainda há Barcola, Cherki, Akliouch, enfim, não falta qualidade. A França dava de facto para fazer duas ou três seleções e participar neste Campeonato do Mundo e estar nesta
0: e
1: fase.
0: E darem luta às três, não é?
1: Exatamente. E também esta seleção francesa tem passado a imagem de que consegue vencer os seus jogos sem grande esforço, quase. Não é bem assim, mas é uma imagem que passa, tal é a superioridade perante os adversários. Ontem Mbappé ainda falhou uma grande penalidade no primeiro tempo. Não foi bem falhada. Bono,
0: pois, o guarda-redes é que adivinhou.
1: Exato, adivinhou lá, defendeu. A primeira parte teve de facto muitas oportunidades para a França, mas valeu o guarda-redes marroquino. Foi o melhor em campo para a seleção de Marrocos, o Bono. Mas a resistência da primeira parte esbarrou na eficácia gaulesa do segundo tempo. Em poucos minutos, dos 60 aos 66, primeiro Mbappé e depois Dembélé marcaram e deram o triunfo à França. A Marrocos fica pela frente, tal como em 2022 esta seleção caiu aos pés da França. No Qatar foi nas meias, agora um bocadinho mais cedo nos quartos, mas fica a promessa de que teremos em 2030, no Mundial entre Portugal, Espanha e Marrocos, uma seleção marroquina a jogar em casa também e que promete. Quanto à seleção francesa, promete todos os anos. A capa do L'Equipe de hoje é bastante elucidativa do nível desta equipa. Irresistíveis, é o que escreve o principal jornal desportivo em França.
0: Carlos Pedro, agora os franceses ficam à espera do vencedor entre Espanha e Bélgica, não é?
1: Exato. E seja uma ou seja outra, são equipas diferentes, totalmente diferentes de Marrocos, principalmente a Espanha, que é uma equipa que, como bem sabemos, tem muita qualidade e muita facilidade em roubar a bola ao adversário, mas a Espanha, para lá chegar, tem de passar uma Bélgica que foi crescendo muito ao longo deste Mundial. Começou com dois empates com o Egito e Irão, depois goleou a Nova Zelândia, teve uma vitória dramática frente ao Senegal e agora a nova goleada perante os Estados Unidos. Já esta Espanha está a ter uma estadia nas Américas mais tranquila. Começou com um empate, é verdade, contra Cabo Verde, foi um choque total, mas esta seleção de Luís de la Fuente ainda não sofreu nenhum golo nesta competição, isto é incrível. Para além do 0-0 com Cabo Verde, 4-0 à Arábia Saudita, 1-0 ao Uruguai, 3-0 à Áustria, e infelizmente mais recentemente 1-0 perante Portugal. A Espanha é favorita, o histórico dos confrontos diz-nos isso também, são 12 vitórias espanholas contra 4 da Bélgica e 6 empates. O último jogo foi em 2016, num amigável venceu a Espanha por 2-0, Roberto Martínez era, curiosamente, o selecionador da Bélgica, voltou a perder agora recentemente com a Espanha. Em Mundiais, estas duas seleções defrontaram-se duas vezes, em 86 e em 90, ambas com vitórias espanholas, 2-1 em 86, 4-1 em 1990.
0: Vamos ver, está feito o Diário do Mundial, hoje com o jornalista Carlos Pedro. Hoje também há Espanha-Bélgica dos quartos de final, o jogo arranca às 8 da noite e vai poder acompanhar aqui na Rádio Observador.

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1: 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Muito bom dia, 7h31, já a seguir as notícias.
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8: Muito bom dia, são 7h33, espreitamos a atualidade, Luís Soares.
9: A Presidente da Câmara de Almada anuncia 4 novos furos de água para acelerar o abastecimento à população e espera também que nos próximos dias, ajudem a atenuar o problema. Inês de Medeiros já volta a atribuir as falhas no abastecimento de água a um fenómeno absolutamente excepcional de consumo este ano. Em entrevista à SIC Notícias, a autarca socialista rejeita que a resposta tenha sido tardia e que só tenha começado agora a pensar em soluções. Inês de Medeiros aponta também o dedo à autarquia vizinha do Seixal, acusa mesmo a Ministra do Ambiente de estar mal informada e aconselhada sobre a falta de água em Almada. São declarações que vamos recuperar no Jornal das 8. Destaque ainda para as falhas e atrasos na correção digital dos exames nacionais. O Primeiro-Ministro garante que o Governo está a fazer todos os possíveis para resolver o problema. Sente a preocupação de pais, alunos e professores. Luís Montenegro pede confiança, diz que estas dificuldades fazem parte de uma transição tecnológica que descreve como complexa. São declarações à SIC ontem à noite durante uma visita ao festival Nós Alive. O secretário-geral do PS alerta que os despejos, sobretudo de idosos, podem ser acelerados com as novas regras do Governo para a habitação. As novas medidas aprovadas ontem encurtam o prazo e permitem os despejos por rendas em atraso ao fim de 2 meses de incumprimento de pagamento, em vez dos 3 atualmente exigidos até agora. Já Luís Carneiro diz entender que deve haver segurança para os arrendatários, mas realça a necessidade de cuidar das populações mais idosas e frágeis. Em declarações à Agência Lusa, o líder socialista defende que estas pessoas não podem e não devem ser confrontadas com alterações que coloquem em risco a dignidade ao nível da habitação. Em Espanha, pelo menos 11 pessoas morreram no incêndio florestal em Almeria. É já considerado pelas autoridades o incêndio mais devastador na Andaluzia. O governo local adianta que este é ainda um número provisório de vítimas mortais. Várias vítimas foram encontradas dentro de carros consumidos pelas chamas numa povoação perto de Los Gallardos. Cerca de 1000 pessoas foram retiradas de casa por precaução, devido à proximidade das chamas. A origem do incêndio terá sido um cabo de eletricidade que caiu na estrada. Regressa hoje a Portugal a missão portuguesa que esteve na Venezuela a ajudar nas operações de resgate. A equipa de 62 operacionais vai aterrar ao final da manhã no aeroporto de Beja. Vão ser recebidos pelo Presidente da República e também pelo Ministro da Administração Interna e pela Embaixadora da Venezuela em Lisboa. Jorge Jesus é hoje apresentado como novo selecionador nacional. A cerimónia está marcada para as 3 da tarde na cidade do futebol em Oeiras. Jesus chega ao comando técnico da seleção portuguesa aos 71 anos, vai participar na Liga das Nações, que arranca em setembro, também no Euro de 2028 e no Mundial de 2030.
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8: 7h36, muito bom dia com a Rádio Observador. Fim de semana à porta e de novo uma descida das temperaturas. Amanhã vai estar idêntico, mas no domingo pode até chuviscar, isto é 8h80. Para esta sexta-feira, dia 10 de julho, são esperadas máximas de 30 graus em Viseu, 29 em Santarém, 27 em Lisboa, Braga, Coimbra e Faro, 24 em Leiria e 22 no Porto e também em Aveiro. Para já, o dia está a começar com 21 graus em Faro, 19 em Lisboa, 18 em Aveiro, 17 graus em Braga, Porto, Leiria e em Santarém, e 16 nas cidades de Viseu e Coimbra.
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8: Muito bom dia, 7h38.
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9: Calma, calma. Paulo, na economia há quase sempre um efeito positivo para compensar um efeito negativo?
20: É quase sempre. Há poucas evoluções ou medidas na economia que tenham impactos só positivos ou só negativos. Nós agora andamos aqui às voltas com os números da imigração, não é? Muito, muito acima daquilo que conhecíamos das estatísticas oficiais. Já discutimos o efeito desta revisão estatística no PIB. O PIB nominal, no fundo, tudo o dinheiro, o representante em dinheiro de tudo aquilo que produzimos no país num ano deve ser revisto em alta, mas não de forma a compensar, esse aumento não deve ser de forma a compensar o efeito negativo que vai ter quando se calcula o PIB per capita. No fundo, a pizza vai ser um bocadinho maior, mas vai ser a dividir por muito mais pessoas, pois, e portanto a fatia de cada um vai ser um bocadinho mais pequena. É isto que se prevê neste momento. E Joaquim Miranda Sarmento veio ontem recordar um efeito positivo, ou outro efeito positivo, se quisermos, que essa subida estatística do PIB deve trazer. O rácio da dívida pública também deve baixar, porque no fundo trata-se aqui de uma divisão e o denominador deverá ser maior. Portanto, cá está. Vamos baixar ainda mais o rácio da dívida, mas só por causa deste efeito estatístico, e esta é uma coisa positiva.
8: Bruno, Luís Montenegro anda armado até aos dentes?
21: Ou armado em bom? Armado, seja como for, literalmente armado, mas apenas durante umas horas. Isto era uma daquelas notícias que ninguém estava à espera de ler. Eu, pelo menos, não estava. Fiquei um bocado surpreendido. Sim. Quando li: Montenegro entregou à PCP uma arma oferecida por Erdogan na cimeira da NATO. Por uns momentos...
5: Já lá vai o tempo das meias.
21: ou assim, uma estatueta. Qualquer coisa...
5: Um ímã para o frigorífico.
21: Uma arma. Bem, isto era, parecia mesmo a quinta dimensão. Então, na cimeira da NATO, que se realizou em Ankara, o presidente turco, Recep Erdogan, resolveu oferecer aos líderes presentes um presente muito pouco habitual, pelo menos nesta troca de presentes protocolar. Um revólver Magnum personalizado, com o nome de cada um dos líderes e com munições reais incluídas.
19: Também com o nome, não se sabe.
21: com nomes, exatamente. Ora, Luís Montenegro trouxe o presente para Portugal, mas entregou-o de imediato à PSP para que fosse sujeito às perícias legais e seguisse o procedimento previsto para este tipo de objetos. Cada país tratou do presente à sua maneira. Alguns dos líderes declararam-no no aeroporto, outros deixaram-no nas respectivas embaixadas. Ursula von der Leyen vai entregar o seu a um museu militar. Montenegro entregou-o à PSP. E ficamos sem saber se entre as munições havia ou não uma bala de prata para resolver todos os problemas do país.
20: Isso é que dava jeito.
19: Exato.
5: Paulo, e no final, quem ficou a ganhar foi a Make-A-Wish?
20: É verdade, nem mais. A Associação Make-A-Wish recebeu mais 3.300 euros. Bom, para quem não sabe, a Make-A-Wish é uma organização não pública, uma não governamental, se quisermos, que tem uma missão muito concreta, no fundo, a realização de desejos a crianças e jovens dos 3 aos 17 anos, que por regra estão em unidades de saúde, em hospitais, que estão com doenças graves ou malignas, e desta forma a Make-A-Wish tenta proporcionar-lhes momentos de força, de alegria, de esperança, e os médicos dizem que isto ajuda,
5: claro,
20: obviamente,
5: na recuperação.
20: Bom, e falamos da Make-A-Wish porque foi esta associação que recebe, ou que vai receber, de Álvaro Santos Pereira cerca de 3.300 euros de mais-valias que o governador do Banco de Portugal obteve com as ações que comprou quando já era governador do Banco de Portugal. Não o devia ter feito para evitar potenciais conflitos de interesses, e ontem no Parlamento lá fez o seu ato de contrição, assumiu que foi um erro. Quando percebeu na altura que não devia ter comprado os títulos, o governador do Banco de Portugal vendeu-os, deu ordem de venda imediata, independentemente do preço. Ainda vai pagar IRS sobre a mais-valia, como é evidente, não é? Mas a Make-A-Wish recebe aqui o donativo inteirinho, os tais 3.300 euros. Está o assunto encerrado e já agora que faça algumas crianças felizes.
19: Ora, e por falarem fazer alguém feliz, Bruno, de boas intenções está o caixote do lixo cheio?
21: Às vezes está mesmo cheio a barrotar. Este novo sistema de depósito e reembolso de embalagens, o Volta, nasceu de uma boa ideia, a devolver dinheiro a quem entrega garrafas e latas para reciclagem. O problema é que, por exemplo, em Lisboa, a procura por essas embalagens disparou e há juntas de freguesia a queixarem-se de contentores remexidos e lixo espalhado pelas ruas. Não seria muito difícil de imaginar que a recompensa de 10 cêntimos por embalagem devolvida fosse aguçar o engenho daqueles que têm mais necessidades. A presidente da Junta de Freguesia da Misericórdia, Carla Almeida, diz que todos os dias há caixotes revolvidos e lixo espalhado pelo chão, porque aquilo que para uns são trocos, e trocos que não justificam às vezes a maçada de se procurar o local para a devolução, apesar do relativo sucesso desta iniciativa, já foram devolvidas cerca de 55 milhões de embalagens. Para outros, para outras pessoas, é de facto uma valiosa fonte de rendimento. O problema da gestão do lixo já se arrasta há algum tempo em Lisboa, e agora é o lixo que é arrastado pelo chão, e tudo por causa de uma ótima ideia com algumas consequências que não deveriam ser completamente inesperadas.
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5: Muito obrigada pela companhia e pela preferência. Um quarto para as oito, já a seguir o Três Toques.
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21: Eu ontem disse aqui que íamos ter um jogo emocionante.
6: É verdade.
5: França-Marrocos.
21: França-Marrocos.
5: Mas
21: foi um bocadinho. Não me deu sono. Eram quartos de final do Mundial. Duas grandes equipas. Eu continuo a dizer que, para mim, as duas melhores equipas neste Mundial, até o momento...
20: Sou tentado a concordar contigo.
21: Se calhar também achas que a Espanha...
5: Agora sim, Bruno, agora ficaste contente. Se o Paulo concorda contigo é porque a tua opinião é muito válida.
21: É muito válida.
20: Exato.
21: Mas o jogo foi menos equilibrado.
5: Foi morninho.
21: Foi menos equilibrado do que se estava à espera.
20: Eu não vi
5: houve
20: mesmo.
5: Mais França, mas, não é? Muito mais
21: houve,
5: França.
21: Houve mais,
20: agora,
21: mais
20: era
21: França.
20: Era um jogo mais disputado.
21: Marrocos conseguisse pelo menos criar mais perigo, não digo ganhar, porque França de facto tinha algum favoritismo.
5: Mas dar mais luta, não é?
21: Mas dar mais luta. Ontem, a certa altura, pareceu aquela seleção de Marrocos do último Mundial, que era uma seleção com uma postura mais defensiva, foi assim que eliminou Portugal e Espanha também, Espanha nos oitavos de final e depois Portugal nos quartos de final. E depois foi eliminada por França nas meias finais, mas num jogo em que criou muito mais perigo do que ontem. É verdade que também esta França não é a mesma França de há 4 anos, é de há 3 anos e meio no Qatar, é uma França mais forte. Mas mesmo assim esperava-se que Marrocos fizesse mais do que um remate à baliza, que foi aquilo que acabou por fazer, e nunca se sentiu verdadeiramente que estivesse a ameaçar a seleção francesa. Na primeira parte, o que salvou...
5: Então foi um passeio no parque para...
21: Foi assim um passeio, não completamente tranquilo, mas no geral sim, com um domínio da França mais prolongado durante todo o jogo do que aquilo que se estava à espera. É verdade que se chegou ao final da primeira parte com o jogo empatado, Mbappé falhou um penalti.
5: Mas foi?
21: Mais uma grande defesa. O penalti não é muito bem marcado. Também houve uma polémica. Isto há sempre, havido sempre polémicas.
5: Mas não foi ele que. Ou seja, ele acertou na baliza. O guarda-redes.
21: Ele acertou na baliza. Mas não foi muito bem marcado.
20: E o guarda-redes acertou na bola.
21: Mesmo. O Bono já tinha sido. O guarda-redes marroquino já tinha sido decisivo nos penaltis. Na decisão por penaltis contra os Países Baixos. Onde fez defesas inacreditáveis nos penaltis, mesmo inacreditáveis para um desempate por penaltis, com ali uma forma de defender menos ortodoxa. E ontem não precisou de fazer isso, porque o penalti de facto não é muito bem marcado, mas o Mbappé queixou-se do tempo que demorou até à marcação do penalti. De facto, aquilo arrastou-se ali por uma série de minutos. O árbitro nunca mais dava ordem para a marcação do penalti. Supostamente depois houve ali um momento em que estaria a verificar, o VAR estaria a verificar se era mesmo penalti ou não. Depois disso ainda houve ali um compasso de espera até Mbappé marcar o penalti. E percebeu-se que ele ficou um bocadinho afetado por toda essa demora. Bem, vale o que vale, não será uma desculpa completamente válida, porque depois o penalti é muito mal executado. O que não impediu Mbappé, depois na segunda parte, marcar um golo extraordinário.
5: Redimir.
21: Redimiu-se e é daquele tipo de golo, já toda a gente está à espera de Mbappé. O segundo golo também é muito bom do Dembélé. Aliás, nessa altura Marrocos tenta esticar um bocadinho o jogo e percebeu-se que com mais espaço os jogadores que a França tem no ataque... acabam por ser muito mais perigosos. Se...
5: Mas a França tem jogadores perigosos a jogar, não é? E depois outros tantos no banco.
21: Depois
5: é
21: no
5: incrível.
21: Banco. A certa altura, já com o 2-0, ele tirou um Mbappé, por exemplo, tirou o Dembélé, e França continua com o mesmo nível. O Olise continua a jogar, eu acho que tem sido dos jogadores mais decisivos, se não o mais decisivo de França, na manobra ofensiva da equipa.
5: O Paulo diz
21: como o Paulo concorda. Ainda que, deixem-me trazer aqui um unsung hero desta seleção francesa, que é aquele jogador fundamental, mas que muitas vezes não é destacado. Que
19: passa despercebido ali.
21: O Adrien Rabiot. É um jogador que joga ali no meio-campo. Não é um médio defensivo. Paulo...
5: Tu olha para o Paulo porque...
21: O que é que tu achas?
5: Os olhos do Paulo dizem
20: muito. A
5: Maria
20: já olha para mim. Eu
21: diz, Paulo, não estejas medo.
20: Não, eu acompanho-te em tudo aquilo que estás a dizer, Bruno.
21: Não, é que o Rabiot...
5: O Rabiot
21: é tramado.
5: O que eu diga.
21: Ele...
20: É sério,
21: não. É um jogador muito importante.
20: Mas joga cá atrás, é?
21: Joga cá atrás um bocadinho lá à frente.
20: Okay.
21: Como o próprio nome indica. Pronto, lá estão vocês.
19: Está
21: bem, ok. França ganhou.
19: Tudo bem.
20: A tentar dar um contributo. Epá,
21: isto, eu acho que não devo ter assistido na minha vida a um período de domínio tão prolongado de uma seleção no Mundial como esta seleção francesa, que chega às meias-finais pela terceira vez consecutiva. Nas outras duas edições chegou mesmo à final, uma ganhou, outra perdeu contra a Argentina, mas bem, a Alemanha conseguiu três finais consecutivas nos anos 80, 82, 86 e 90, o Brasil também três finais consecutivas, 94, 98 e 2002, mas a forma como chega à final, esta França chega a estas finais, o domínio que teve na maior parte dos jogos, ou seja, com muito poucas seleções a criarem verdadeiras dificuldades, parece-me que é um período de domínio raramente visto no Mundial, a fazer lembrar-se, se calhar, aquele Brasil de 58-62 e que depois ainda conseguiu o título em 70.
5: Então, e agora gostavas de ter um França-Espanha?
21: Um França-Espanha, ora aí está, uma Espanha que em 2024 no Europeu eliminou a França. A verdade é que essa Espanha não é bem esta Espanha, não tem nada a ver, Bruno. Não, é uma outra Espanha, completamente diferente. Não, não é diferente, é diferente. Um bocadinho para pior, não tem tido jogadores como Nico Williams e Yamin Lamal na mesma forma, portanto acaba por ser uma equipa menos capaz de criar tanto volume de jogo ofensivo, por isso terá também mais dificuldades caso passe a Bélgica com esta França, mas se há uma equipa capaz de derrotar ou criar mais dificuldades à França, será certamente a Espanha.
20: Então, apostas numa final? Não sei se eles vão encontrar antes.
21: Eu aposto numa final,
20: Espanha,
21: diria...
20: Espanha-França.
21: Não, Espanha-França, se encontrarem-se, encontram-se já nas meias finais.
5: Porque a Espanha joga hoje com a Bélgica.
20: É aquilo que se diz, uma final antecipada.
21: Mais uma final antecipada.
20: Este Sérgio, eu domino todo.
21: Este é ótimo. Dá sempre um jeito.
5: Muitos deles foste tu que criaste, muitos deles foste tu que lançaste.
21: Ou que pensou.
5: Mas vá, não vamos falar sobre isso.
20: A minha modéstia impede-me de dizer, Maria João. Mas ainda bem que o disseste.
21: Mas com este resultado de ontem, o certo é que vamos ter três equipas europeias nas meias-finais, porque há dois confrontos entre equipas europeias agora, a Espanha,
20: estava ali a ver
21: Bélgica.
20: Que hoje é Bélgica e a França, não é?
21: Não,
20: hoje
21: Bélgica, Espanha-Bélgica.
20: Espanha-Bélgica.
21: Amanhã Inglaterra-Noruega e depois Argentina-Suíça. Portanto, só a Argentina é que se
20: só
21: pode
20: intrometer
21: aqui no domínio europeu. Vamos ver o que é que se vai passar hoje. A minha aposta para a final, deixo já aqui, pode acontecer ou não, é um França-Inglaterra.
20: França-Inglaterra, porque a Espanha, entretanto, e a França
21: cruzam-se.
20: Eu vou fazer as minhas contas e amanhã depois mando uma mensagem.
5: E França-Argentina é possível?
21: O França-Argentina é possível. Oh. Eu estou a apostar numa meia-final Inglaterra-Argentina, que,
20: Inglaterra
21: claro,
20: ganha.
21: Com um grande peso histórico. Não
20: as Falkland.
21: As Falkland, La Mano de Dios, o gol de Maradona, todas essas coisas.
20: Também foi com a Inglaterra, isso?
21: Foi, aliás. E é um confronto no Mundial após a guerra
20: Logo a seguir, sim,
21: após a Guerra das Malvinas. Das Falkland.
20: Para uns serão Falkland, para outros. O problema também começa aí, não é?
21: Há logo esse problema que me complicava muito a vida.
20: Se nem se entendem sobre o nome das ilhas.
21: Bem, hoje também temos o Wimbledon, meias finais do torneio masculino. Arthur Ferry e Alexander Zverev de um lado, e Jannik Sinner contra Djokovic do outro. Claro que
20: esse vai ser o grande jogo, não é?
21: As atenções estão mais centradas neste jogo, saber se Djokovic consegue aqui bater o recorde de finais e consegue alargar o número de Grand Slams conquistados de 24 para 25, mas vai enfrentar um Jannik Sinner, que é o número 1 do mundo. Eu diria que o favoritismo está do lado do italiano. Ontem ficaram definidas as finalistas do torneio feminino. São ambas checas. Linda Noskova venceu a ucraniana Marta Kostyuk. Carolina Muchova, que venceu a americana Coco Gauff num grande jogo. Eu estava a ver ontem, foi um jogo muito emocionante, 3 sets, decidido no tie-break, muita emoção até ao final. E agora, no próximo sábado, vamos ter aqui um duelo totalmente checo, o que demonstra, de facto, que a República Chequia, lá está, os nomes. A Chequia é uma potência desta modalidade, com uma grande capacidade.
20: E vai sempre renovando.
21: E um grande investimento em formação. Eu estive lá há uns anos na Chequia, e é incrível o número de cortes que se encontram na cidade de Praga, quase em todo o lado. E há, de facto, uma tradição grande. Basta pensar em grandes nomes do passado, que acabaram, dois deles, por se naturalizar norte-americanos, Ivan Lendl e Martina Navratilova, duas lendas desta modalidade. Agora vamos ter esta final completamente checa no setor feminino. Por último, para terminar, falando do Tour de França, ontem foi uma grande etapa no Tour de França, com a subida ao colo do Tourmalet e, Tadej Pogacar, isto aqui acaba por retirar algum interesse, porque já sabe quem é que vai ganhar. Ontem ganhou e deixou Jonas Vingegaard, que é o grande rival, a mais de 2 minutos. Portanto, isto, a não ser que aconteça aqui...
5: Difícil recuperar, pois, assim, uma desgraça Pogacar.
21: Pois, teria de ser mesmo algo muito surpreendente. Tadej Pogacar caminha aqui para a sua 5ª vitória no Tour de França.
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0: Olá, muito bom dia. 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São 8 horas. As notícias com o jornalista Luís Soares. A presidente da Câmara de Almada anuncia 4 novos furos de água e espera que o abastecimento das zonas afetadas aumente nos próximos dias. Inês de Medeiros diz ainda que a ministra do Ambiente está mal informada depois de Maria da Graça Carvalho acusar a autarquia de falta de investimento na rede.
1: A autarca volta a atribuir as falhas no abastecimento de água no concelho a um fenómeno absolutamente excepcional de consumo que disparou este ano. Inês de Medeiros adianta que em breve vão entrar em funcionamento 4 novos furos de água, de forma a aumentar a capacidade de abastecimento à população num curto prazo.
2: Nós vamos acabar este período, sim, muito difícil, uhum, isso eu depois também quero falar sobre isso, com 4 novos furos, sendo que um já está em funcionamento, o outro vai entrar em funcionamento agora, e os 2 novos, em função daquilo que tem sido o aumento das necessidades, uhum, foram já pensados e que também vão entrar agora para a licenciamento.
1: A Presidente da Câmara de Almada aponta também o dedo à autarquia vizinha do Seixal. Inês de Medeiros afirma que apenas 1 de 2 furos do Seixal está a funcionar e diz que quando foram feitos pertenciam à Almada. Já sobre a Ministra do Ambiente, que acusou a Câmara de Almada de falta de investimento na rede de água e aconselhou à candidatura de fundos europeus, Inês de Medeiros deixa críticas.
2: Acho que a Sra. Ministra foi mal aconselhada mal informada em relação às declarações que fez. Agora, era muito importante e por isso agradeço muito que ela tenha aceito, e eu quando a contactei ontem, aliás ela ofereceu-se para vir ver, perceber, reunir com as equipas técnicas para perceber exatamente o que é que estava a acontecer, porque é que estava a acontecer e o tipo de gestão que tínhamos estado a tentar a fazer e o que nos levou a tomar decisões ainda mais duras ontem.
1: Inês de Medeiros, em entrevista à SIC Notícias ontem à noite, rejeita que a resposta da Câmara tenha sido tardia e que só agora tenha começado a procurar respostas. A autarca eleita pelo PS defende também a decisão de decretar situação de alerta em Almada.
0: Destaque agora para uma outra polémica, a correção dos exames nacionais. O Primeiro-Ministro garante que o Governo está a fazer todos os possíveis para resolver o problema.
1: Luís Montenegro pede confiança e promete o empenho do Governo, apesar de compreender a preocupação de alunos, pais e professores. O Primeiro-Ministro fala numa transição digital complexa, mas necessária.
3: Nós estamos a fazer tudo para podermos, dentro de um contexto de normalidade, de respeito por aqueles que são os prazos e os calendários compatíveis com as expectativas das pessoas, dos alunos, das suas famílias, podemos lançar os resultados e deixar o processo seguir. É isso que estamos a fazer com um esforço muito grande num procedimento que é exigente de transformação digital.
1: Declarações do Primeiro-Ministro à SIC ontem à noite, durante uma visita ao Festival Nós Alive. Os exames nacionais estão a ser corrigidos pela primeira vez através de uma plataforma digital, mas o processo tem sido marcado por falhas e por atrasos. O Primeiro-Ministro garante que o Governo está a fazer todos os possíveis para resolver o problema.
0: Em Espanha, pelo menos 11 pessoas morreram num incêndio florestal em Almeria. Este é já considerado pelas autoridades o incêndio mais devastador na Andaluzia.
1: E o Governo local adianta que a maioria das vítimas mortais, se não mesmo todas, são estrangeiras. Sublinha que este número de 11 vítimas mortais é ainda um número provisório. Várias vítimas foram encontradas dentro dos carros consumidos pelas chamas numa povoação perto de Los Gallardos. Cerca de 1000 pessoas foram retiradas de casa por precaução devido à proximidade das chamas. A origem do incêndio terá sido um cabo de eletricidade que caiu na estrada e que deu origem ao incêndio numa área florestal. O presidente do Governo Regional da Andaluzia afirma estar com o coração partido e devastado. Também o primeiro-ministro espanhol expressa a profunda tristeza e consternação pelas consequências deste incêndio.
0: E é um novo capítulo na seleção. Jorge Jesus vai ser hoje apresentado como novo selecionador de Portugal. A cerimónia está marcada para esta tarde na Cidade do Futebol, em Oeiras.
1: E sucede a Roberto Martínez, vai assinar até 2030. Aos 71 anos, Jorge Jesus chega a uma cadeira que já disse ser de sonho, Martim Madeira.
4: Filho de Virgulino de Jesus, Jorge Fernando Pinheiro de Jesus nasceu a 24 de julho de 1954 e iniciou a carreira nos bancos do Amora na época de 89. Depois de passagens por Estrela da Amadora, União da Madeira, Vitória Sport Clube e Belenenses, foi apenas em 2008 que conquistou o primeiro troféu, a Taça Intertoto, ao serviço do Sporting Clube de Braga. Em 2009 assina contrato pelo Benfica, onde venceu 3 campeonatos, uma uma taça, uma super taça e 5 taças da Liga, perdeu 2 finais da Liga Europa em 2 anos consecutivos. Em 2015, Jesus protagonizou uma das mudanças mais polémicas do futebol nacional, trocou o Benfica pelo Sporting e no Reino do Leão, em 3 anos, conquistou uma supertaça e uma taça da Liga. Em 2018, Jorge Jesus assume uma primeira aventura no estrangeiro com a equipa saudita do Al Hilal.
5: Eu já apanhei fãs, homens, da roda de mim, a dizerem-me I love you, Jesus. Eu nunca tinha visto um homem dizer I love you para outro homem.
4: Mas foi uma época depois, no Brasil, em que ganhou mais notoriedade. Em 2 anos, ganhou uma Taça Libertadores, um Campeonato Carioca e uma Recopa Sud-Americana com o Flamengo e abriu as portas a vários treinadores portugueses no futebol brasileiro. JJ conta ainda com passagens pelo Fenerbahçe, onde conquistou uma Taça da Turquia antes de regressar à Arábia Saudita, onde no final de maio, ao lado de João Félix e Cristiano Ronaldo, conquistou o último título em clubes. Com 71 anos, Jorge Jesus embarca agora numa das missões mais difíceis da carreira.
6: Tem que ir isso? Ah, ok.
1: Martim Madeira e o perfil de Jorge Jesus, o novo selecionador português de futebol. A apresentação está marcada para as 3 da tarde, na Cidade do Futebol, em Oeiras. Quanto ao Mundial, dentro das 4 linhas, França está nas meias-finais, depois de vencer a Marrocos por 2-0. Vai ter como adversário na próxima ronda o vencedor do jogo de mais logo entre Espanha e Bélgica.
0: 8:07, já a seguir, Luís, momentos de glória. Primeiro, que outras notícias estão em destaque a esta hora?
1: O secretário-geral do PS alerta que as novas regras do governo para arrendamento podem facilitar os despejos, sobretudo de idosos. O governo quer acelerar os despejos a partir de 2 meses de atraso de renda, encurtando assim o prazo anterior de 3 meses. Em declarações à agência Lusa, José Luís Carneiro diz entender que deve haver segurança para os arrendatários, mas realça a necessidade de cuidar das populações mais idosas e frágeis. A equipa portuguesa que esteve na Venezuela regressa hoje a Portugal, vão ser recebidos em Beja pelo Presidente da República, pelo Ministro da Administração Interna e também pela Embaixadora da Venezuela em Lisboa. Os sismos causaram pelo menos 3.800 mortos, entre eles há 104 portugueses ou lusodescendentes. Os Estados Unidos afirmam que querem reduzir as tensões e parar a troca de ataques com o Irão no Médio Oriente. Uma fonte norte-americana avança Al Jazeera que Washington continua disponível para negociar. Ainda assim, há relato esta noite de explosões no sul do Irão, em particular perto de uma instalação nuclear. Isto no dia em que o antigo líder supremo do Irão, Ali Khamenei, foi enterrado. De acordo com a imprensa iraniana, a cerimónia juntou mais de 40 milhões de pessoas.
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0: Já aqui falámos muitas vezes da rubrica Tens um Minuto, do ministro Miguel Pinto Luz. É um dos nossos fornecedores mais fiáveis
1: de conteúdo.
2: Acabámos de ganhar outro agora.
0: Não sei quem é que vai fazer na segunda-feira. Vais fazer na segunda-feira, Maria João.
3: Está atenta
0: hoje. Vai haver conferência de imprensa. Acho que vamos ter aí material. Bem, Miguel Pinto Luz, nesta rubrica, responde num minuto a perguntas feitas pelos seguidores ou pelos assessores. Desta vez, tirou um minuto para explicar este conceito complexo.
4: Eu tenho respondido a perguntas como esta, na rúbrica Tens um Minuto. Um minuto passa rápido, muito rápido, mas pode ser suficiente para perceber uma notícia, compreender uma decisão ou esclarecer uma dúvida.
0: É verdade, um minuto pode ser muito tempo e alguns políticos fazem com que sintamos o peso de cada segundo.
4: É isso que tentamos fazer há mais de 50 episódios, transformar informação em conhecimento, tornar temas complexos mais simples. Mostrar que estar informado não tem de ser complicado nem aborrecido. O Tens um Minuto nasceu para responder a perguntas, explicar o que está a acontecer e criar um espaço onde qualquer pessoa pode... Já tentaste comprar casa e sentiste que é impossível?

0: é a nossa expectativa. Mas é bom que saiba, estamos a falar de 3 dias. 3 dias.
1: 2, 3 não era o concurso.
2: 3 dias.
3: E ela outra vez.
2: Exato. 1, 2, 3. Por amor de Deus. 1, 2, 3.
0: De dia 10 para dia 14. De 14 para 17.
2: Ora está, 3 dias. De 10 para 14. De 14 para 17. 3 dias. Ponham isso na cabeça.
0: Eu fui o primeiro a dizer, sou o primeiro a dizer que a situação é má. Compreendo a angústia, compreendo a pressão, compreendo tudo isso. Tudo verdade. Mas estamos a falar de 3 dias.
2: Ora, 1 minuto
4: só
2: é muito tempo.
4: Dúvidas. São 3
2: 3 dias. 3 dias não é nada. Isto é tudo relativo. Voltemos ao ministro Miguel Pinto Luz.
5: Mas pode ser suficiente para perceber uma notícia, compreender uma decisão ou esclarecer uma dúvida. É isso que tentamos fazer há mais de 50 episódios, transformar informação em conhecimento, tornar temas complexos mais simples.
2: Era por aí. Bem, eu tenho aqui uma dúvida que por acaso até podia pôr aqui ao Sr. Ministro, que é o Ministro das Infraestruturas, é porque é que não há água em Almada?
6: O que está a acontecer é que estamos a consumir mais água do que conseguimos captar todos os dias.
2: Inês de Medeiros, a Presidente da Câmara de Almada, explica que o consumo durante o dia é excessivo e à noite.
6: E as noites também não têm sido fáceis, porque o consumo à noite também não deixa os reservatórios encher o suficiente.
2: Portanto, vamos tentar explicar isto em menos de um minuto. O problema é o consumo durante o dia e o consumo durante a noite.
3: Só há problema em duas partes do dia.
2: Durante o dia e à noite. O pior de tudo é que a Almada não pode contar com o Seixal para lhe arranjar água.
7: A Almada nunca pagou nada ao Seixal pela captação de água no nosso território. E isto causa-nos prejuízos. A Almada recusa-se a pagar taxas de direitos de passagem.
2: Ora, isto é o que dá a ter má vizinhança. Pois é, aposto que quando as duas câmaras eram da CDU, estes problemas não existiam. Mesmo assim, entre presidentes de câmara e ministros, acreditem que melhor do que isto não há.
8: Eu sou testemunha privilegiada de que Portugal não tem ninguém que poderia fazer um melhor desempenho do que o nosso primeiro-ministro, Luís Montenegro.
2: É dramático, não é? É dramático.

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1: Muito bom dia, são 8h14. Altura de conhecermos do que vai a Helena Matos falar no Contracorrente desta sexta-feira. Para participar e nos dar a sua opinião em direto, só tem de ligar para o 910024185 ou então enviar-nos a sua mensagem de voz pelo WhatsApp para o mesmo número, 910024185. Luís Soares.
2: Nos últimos dias temos-nos deparado com torneiras sem água em Almada. Há cortes no abastecimento para tentar estabilizar o sistema, o que tem levado também muita gente aos supermercados para ir buscar garrafas e garrafões com água. Entre as causas está um sistema com perdas elevadas, aumento da população, puxadas ilegais, consumos muito elevados, mas serão estas as explicações suficientes? Bom dia, Helena
3: Bom
2: Matos.
3: Dia.
2: Afinal, o que aconteceu em Almada para se chegar a esta situação de crise?
3: Bem, tecnicamente, são vários os fatores. Administrativa e politicamente falando, foi objetivamente incapacidade de gestão. Porque nós, de repente, estas imagens como que nos fazem recuar no tempo. Nós víamos isto nos anos 70, nos anos 80, 90 em Portugal, não é? Eu nasci nos anos 60, portanto faço parte de uma geração que viu sempre este problema da falta de água, tem os garrafões em casa, era a falta de água e falta de luz, não é? Isto, entretanto, com novas medidas de gestão, foi sendo resolvido. E quando eu digo medidas de gestão, não estou a falar de furos. O furo é agora uma solução momentânea. De repente parece que a Ministra do Ambiente foi à Almada, licenciam-se dois furos, está resolvido. Quer dizer, está resolvido no sentido para este momento e para este momento, acreditemos que faz todo sentido. A questão é que não se podem fazer furos, furos, furos, porque senão acabamos com a água salgada na torneira. Portanto, pensemos no Algarve, onde isto foi um problema, e neste momento, o caso do Algarve, optou até por novas fontes

0: o caso da dessalinização, por exemplo. Portanto, temos de entender que aqui houve um óbvio problema de falta de antecipação, porque que a Almada vai buscar água ao Seixal, pois tudo isso já se sabe, há a questão da taxa dos direitos de passagem, tudo isso são problemas administrativos, temos depois a questão das puxadas ilegais e das perdas. A Almada ainda tem perdas na casa dos 30% ou mais, não é? Isto remete mais novamente para o passado, em que o sistema de águas em Portugal, distribuição, era perder, chegava a perder mais de 50%. Portanto, isto hoje baixou, e não me venham com a conversa de que Almada tem uma população. Pois são estas coisas que se dizem assim, que se insinuam. Claro que já sabemos que Almada tem populações pobres, não é? Mas a Amadora também tem. E não é? Como é óbvio, não é? E depois, a ideia de que de repente a população aumentou. Mas o quê? 1,5 milhão de imigrantes foi todo viver para Almada? Quer dizer, aumenta no verão. Pois claro que aumenta, mas também aumenta em Faro, em Albufeira e em Portimão. Portanto, é óbvio que nós temos aqui um problema de não antecipação. Neste momento, o que está a ser feito é a única coisa que pode ser feita, que são cortes programados, como é óbvio. Não há alternativa, não se inventa. E, portanto, e a questão dos furos. Agora, nós temos aqui de perceber algumas coisas que também têm sido referidas e que é o elevado consumo por habitante. Ou seja, quando se rateia o consumo de água por habitante, aparecem valores muitíssimo superiores ao de outros municípios em algumas zonas de Almada. Estou a pensar o caso Costa Caparica, Sobreda. O que é que se passa? Não é? Portanto, acho que nós estamos perante uma situação que é grave, que é complexa, que tem impacto económico, social, na vida de inúmeras pessoas. Pensemos desde ULS que tiveram de fechar, creches, porque não é apenas a questão da vida da pessoa não poder tomar mais um banhinho, embora isso incomode bastante, não é? Ou ter de pôr a máquina de lavar a roupa a funcionar durante a noite. Não, isto tem um impacto na estruturação do quotidiano, porque ao contrário do que acontecia nos anos 70, nós já não estamos habituados a isto. Ou seja, não sabemos como viver sem. Para além da falta de água nas torneiras, falta mesmo, temos também as questões, essas mais recorrentes, da falta de pressão. Ou seja, quando se chega aos andares mais elevados, ela tem falta de pressão. Por fim, e sem me alongar muito mais, porque hoje também já temos Bombom e Vilão, há aqui uma outra questão, e que é isto já tinha acontecido em 2025, não com
1: esta dimensão.
0: Com esta dimensão. Portanto, assim, a fatura da água tornou-se uma espécie de bengaleiro de taxas e taxinhas, mas nem sempre foi acompanhada da respectiva programação, monitorização, porque um dos grandes problemas é que sabe-se que há furos, há imensos furos, toda a gente faz furos à agricultura, ao consumo doméstico, os ilegais, mas nada disto está monitorizado. E isto é um problema agora, mas, e eu tenho sempre estas questões que me preocupam muito do ponto de vista ambiental, é um problema ambiental, porque a água vem do aquífero e se tira, e se não se monitoriza, não há espaços vazios no aquífero, entra a água do mar. Portanto, acho que temos muito para falar, também da questão política,
1: claro,
0: como é óbvio, e pronto, e agora diga Deus, os teus olhos já estão a olhar para mim com muita ansiedade.
1: Mas depois das 10 vamos ter muito tempo para discutir todos, claro, esses temas. Até já, Helena.
2: Até já. 910024185 para entrar em direto, mas já sabe que também nos pode enviar a sua mensagem de voz através do WhatsApp ou então deixar os seus comentários nas nossas redes sociais ou no site do Observador. Muito bom dia, são 8h20, já a seguir o Bom, Mau e o Vilão.
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0: O Miguel Pinheiro já está connosco para uma nova edição do Bom, Mau e o Vilão. Olá, Miguel, bom dia.
1: Bom dia.
0: Bom dia. O teu bom de hoje elogiou um adversário.
1: É muito pouco comum, realmente. O ex-ministro das Finanças do PS, Fernando Medina, foi ouvido na Assembleia da República sobre a reforma da Lei do Tribunal de Contas e deu toda a razão e todo o apoio ao governo. Disse que a proposta da AD é absolutamente necessária, estou a citá-lo, mas ele afirmou que tudo o que está a ser feito e dito contra esta reforma é exclusivamente para a manutenção dos poderes próprios de quem está neste momento à frente do Tribunal de Contas, porque não querem perder o poder que têm. Mais ainda, ele defendeu que esta reforma já devia ter acontecido há muito tempo, e ainda mais, ele confessou ter pena de não ter sido ele o autor da proposta durante os anos em que foi ministro. Eu sei que o PS vai deixar passar a proposta, tudo indica isso, mas quero notar que já é raríssimo ter uma das principais figuras do PS a apoiar expressamente uma reforma de um governo da AD, e já agora vice-versa. Agora, haver um apoio dado nestes termos, com esta clareza, é tão raro como, sei lá, conseguir ter água em Almada. Mas nós já vamos falar sobre água em Almada. Espera aí, só um minutinho e já vamos a isso.
2: Não, tira-se aqui o chapéu à honestidade intelectual. O expor com esta clareza, como dizes, não é?
1: É evidente que o facto de estar afastado da luta política da mais diária e coisa, claro. Isso ajuda, como é evidente, mas mesmo assim, tendo em conta que Fernando Medina não entrou propriamente num convento e que manterá ambições políticas, acho que
2: temos pelo menos
1: assinalar
2: isto. E é triste que seja raro isto.
1: É triste. Paulo, eu acho que nós devíamos elogiar-nos mais uns aos outros.
2: Também acho, Miguel.
1: Não sei se estás a perceber a dica.
2: Isso. Claro, Miguel, tu és fantástico.
1: Obrigado,
2: Paulo. Vamos ouvir o teu fantástico mão, não é, Marijo?
0: É um repetente.
1: Obrigado aos dois. Vocês também são, não são maus, pronto, digamos assim. Então, o mau é um repetente, é o nosso SNS, nós estamos nisto outra vez, se bem se lembram, e os nossos ouvintes lembram-se muito bem, porque têm uma memória incrível, são todos incríveis. Ontem nós falámos dos problemas nas urgências de ginecologia e obstetrícia em Almada, mas há mais problemas. Atenção, não fiquem a pensar que é só ali, porque o Jornal Público esteve no Hospital Amadora Sintra e relata que há doentes urgentes, que foram triados como urgentes, a ter de esperar mais de 20 horas, 20. Há idosos que estão há dias sentados em cadeirões por não haver camas, portanto não há forma de os internar decentemente. E há um serviço, o de ortopedia, que fecha às quartas-feiras por falta de médicos. Portanto, semana de 4 dias, digamos, na urgência de ortopedia. E por fim, há esta informação relevante, é que o anterior diretor da urgência demitiu-se precisamente por causa desta situação impossível de gerir. Essa demissão aconteceu em fevereiro. Nós estamos em julho e ele ainda não foi substituído. E realmente, qual é a pressa? Estamos com pressa porquê? Pronto, deixem lá aquilo andar. Está correndo tão bem.
2: Provavelmente já não haverá muitas pessoas a aceitar estes cargos, não é? Digo eu.
1: Pois, acho, segundo parece que ele está a ser gerido por um comitê, não é?
2: Também é sempre bom.
1: Quer dizer,
2: a história
1: ninguém
2: está cheia de boas experiências dessas. Não
1: é? Certo, mas atenção, neste caso, parece-me que os próprios integrantes do comitê sabem que aquilo não é forma de gerir nada e querem uma solução, não é?
2: Que haja lucidez, como é que diz tudo?
1: Não é? Mas de facto ninguém, mas quando chegas, realmente quando chegas a este ponto, quer dizer, eu não iria para lá, não é? Eu jamais me meteria num cargo destes, eu percebo.
3: Mas olha, que se partisses um ossinho, eras homem para aguentar ali na ortopedia de quarta para quinta, à espera que eles voltasse a funcionar o serviço.
1: Helena, eu já parti muitos ossos, não ponhas a falar sobre isso.
3: Então pronto, estás escolhido.
1: Sei bem como é.
0: Bem, vamos ao teu vilão, quem é, Miguel?
1: Olha, é o Estado todo, de alto a baixo, todo de alto a baixo, Maria João. E eu tinha aqui prometido que íamos falar sobre a falta de água em Almada. Cá estamos nós. Ontem a Ministra do Ambiente e a Presidente da Câmara de Almada estiveram reunidas por causa do problema da falta de água. Não sei, se calhar as agendas estavam muito preenchidas, só deu para ser ontem. Mas também aqui não há pressa, não se preocupem. Também o que são mais uns dias sem água? Calma, reúnem-se quando é para reunir, com calma, tranquilidade, não há cá pressas. Enfim, foi ontem. E afinal, isto foi tudo um grande equívoco. Foi tudo um grande equívoco, porque há dias um comunicado da Câmara dizia que havia indícios de situações de utilização irregular da rede e anunciou ações de fiscalização nos locais onde se registram consumos anormais e não faturados. Estive aqui a citar o comunicado. Mas ontem Inês Medeiros disse que afinal os problemas não foram causados por roubos no sistema de abastecimento de água. Portanto, não foi roubos, não foi desvio de água. Muito bem. Além disso, para justificar o problema, falava-se em fugas de água. Portanto, simplesmente a infraestrutura deixava escapar água, não é? Mas afinal, segundo a autarca, reduziu-se, e vou citá-la, muito significativamente o número de returas. Portanto, também não são returas. E não havendo nenhum destes problemas, sobram, como é evidente, as pessoas, claro. Então, segundo a Presidente da Câmara, houve um aumento da população, não só da população residente, mas da população que utiliza a costa de Caparica no período de verão. E, portanto, ficamos a saber que os forasteiros descobriram agora que há praias na costa da Caparica. Eu não fazia ideia, vocês sabiam?
2: Também não.
1: Eu não fazia a menor ideia. Mas então parece que há praias na costa da Caparica, praias incríveis, e portanto estes forasteiros nunca tinham ido para lá, mas agora desataram a inundar aquilo tudo, e obviamente a usar água, que não lhes é devida. E além de terem culpa por se terem lembrado este ano de irem todas para lá de repente, as pessoas andaram a usar água à maluca, como se costuma dizer. Peço desculpa pela expressão. Mas a ministra afirmou o seguinte: todos têm de ter consciência e reduzir os consumos não essenciais. Portanto, as pessoas é que não têm consciência. As pessoas são umas inconscientes. Usam água como se não houvesse amanhã. Não sei para que é que elas querem tanta água. Para onde é que andam a tirar a água? Mas andam ali a usar água como se fosse água. Estabelecido isto, a ministra e a autarca apresentaram a solução para a falta de água. Então vai ser feito um furo que começa a funcionar já no fim de semana, outro furo que vai estar a trabalhar em duas ou três semanas, e parece que Inês Medeiros, ontem à noite, até falou em mais dois furos, enfim, não sei bem. Mas o custo total destes dois furos milagrosos é a estonteante quantia de entre 15 e 20 mil euros. E eu só me pergunto, se bastavam apenas 3 semanas e 20 mil euros, na pior das hipóteses, para resolver isto, então porquê é que nós chegamos a este ponto? Quer dizer, se a Presidente da Câmara diz que está em cima deste assunto desde maio, que está ali, não pensa noutra coisa desde maio, está no terreno desde maio, está a falar com toda a gente desde maio, se isto se resolvia em 2 semanas, estamos em julho, epá, ajudem-me, desculpem, maio, ora, maio, portanto, maio, junho. Primeiro é junho. Então, maio, junho, nós estamos em julho, são mesmo muitas semanas. Então as pessoas andam sem água porquê?
2: Não, as pessoas não andam sem água, as pessoas começaram a hidratar-se a mais.
1: Sim, Paulo, e depois com calor.
2: Desataram a beber água.
1: Ainda usam mais água, tu achas isto normal?
2: E aposto que há muita gente que vai para o Conselho da Almada só para beber água. E sai.
1: Só de pirraça. Olha, eu estou aqui cheio de sede, mas vou atravessar a ponte só para beber água lá, só para
2: água da Almada.
1: Como é que é. Por falta de consciência.
3: Enfim. Bem, mas com tanto entusiasmo e com tanto furo, arriscas-te a beber água com sal daqui a uns anos?
1: Oi, Helena.
3: Pronto, que somar aos ossos partidos. Pronto.
1: Não venhas agora com isso.
3: Está bem?
1: Não venhas com isso.
2: Uma coisa de cada vez.
1: Sempre a apresentar dificuldades, por amor de Deus.
3: Pois tu é que és o homem dos ossos partidos. Vai já correr para o Fernando Fonseca.
1: Sou o quebra-ossos.
0: Vamos ao resumo. O bom desta sexta-feira é Fernando Medina, o mau é o nosso SNS e o vilão é o Estado todo, de alto a baixo. São as escolhas do Miguel Pinheiro, num episódio que daqui a minutos também fica disponível lá em podcast.

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1: Muito bom dia, 8h31. Já a seguir atualizamos as notícias. Logo depois não perca mais um E o Vencedor É.
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1: São 8h33, já a seguir o Vencedor É da Rádio Observador, mas primeiro, Luís, as notícias que também pode ouvir no nosso WhatsApp.
11: A Presidente da Câmara de Almada anuncia 4 novos furos de água para acelerar o abastecimento à população e espera que os próximos dias ajudem a atenuar o problema. Neste Medeiros, a volta a atribuir as falhas no abastecimento de água a um fenómeno absolutamente excepcional de consumo este ano. Em entrevista à SIC, a autarca socialista rejeita que a resposta tenha sido tardia e que só tenha começado agora a pensar em soluções. Neste Medeiros aponta também o dedo à autarquia vizinha do Seixal e acusa mesmo a Ministra do Ambiente de estar mal informada e aconselhada sobre a falta de água em Almada, isto depois de Maria da Graça Carvalho ter acusado a autarquia de falta de investimento na rede e de sugerir a candidatura a fundos europeus. Pelo menos 11 pessoas morreram num incêndio florestal em Almeria, em Espanha. A maioria das vítimas é estrangeira, se não mesmo todas, de acordo com as autoridades locais. Muitas foram encontradas dentro de carros consumidos pelas chamas. Outras 1000 pessoas foram retiradas de casa por precaução. O fogo terá começado depois de um cabo elétrico ter caído na estrada e ter provocado um incêndio numa zona de floresta. É já considerado pelas autoridades o incêndio mais devastador na região da Andaluzia. Jorge Jesus é hoje apresentado como novo selecionador nacional de futebol. A cerimónia está marcada para as 3 da tarde na cidade do futebol, em Oeiras. Jorge Jesus chega ao comando técnico da seleção aos 71 anos. Vai participar na Liga das Nações, que arranca em setembro, também no Euro 2028 e no Mundial de 2030.

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7: Muito bom dia, são 8h36.
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7: Vamos à análise dos temas que marcam a atualidade com notas de 0 a 20. Começa agora mais um e o vencedor é das manhãs 360 e Luís Soares. Hoje juntam-se a nós a Helena Matos e o Miguel Santos Carrapatoso.
8: E vamos ainda voltar ao problema da falta de água em Almada. Temos também novas medidas para o arrendamento e um duelo de governadores. Mas começamos, Bruno, com a entrevista ao presidente da CRESAP, a Comissão de Recrutamento dos Dirigentes Públicos ao Expresso. O que é que retiras desta entrevista?
9: Ora, Damaschen Dias fez aqui um retrato que não é completamente catastrófico dos concursos para a administração pública. Por exemplo, Passos Coelho foi muito mais contundente aqui há uns tempos, uhum, quando apresentou um livro de Damaschen Dias sobre esta questão, dizendo que, falando da questão da partidarização das chefias intermédias da administração pública. Portanto, o retrato que se retira aqui desta entrevista não é assim tão negativo, mas aponta problemas e também uma necessidade de refundação da CRESAP. Um problema que é sublinhado é a questão das nomeações em regime de substituição e que depois enviesam os concursos, porque 85% das nomeações, de acordo com Damaschen Dias e com os dados da CRESAP, 85% das nomeações recaíram sobre dirigentes que já estavam em funções em regime de substituição. E isto acaba por perverter, não quer dizer que todos eles já estejam em regime de substituição, mas isto aqui abre a porta para que depois os concursos sejam mais um pró-forma para validar quem já está lá dentro do que propriamente um concurso para ver quem é a pessoa mais apta para essas funções. Ou seja, o regime de substituição tornou-se a regra quando deveria ser a exceção. Não deveria acontecer tantas vezes. E quem está no cargo, obviamente em regime de substituição, chega ao concurso com uma vantagem clara em relação aos outros.
8: Já conhece por dentro a estrutura.
9: O que afasta também candidatos com potencial, eventualmente com mérito. E há aqui, neste caso, da falta de, em alguns concursos da falta de candidatos, funciona de duas maneiras. Há pessoas que não se candidatam por achar que não vale a pena candidatarem-se, porque à partida já estará escolhido o nome por já estarem em funções, e depois há outros pessoas que não se candidatam porque o nível remuneratório também não é aliciante. Além disso, há depois um outro problema também deste enviesamento dos concursos à partir de haver uma vantagem para quem está em regime de substituição, e que é apontado por Damasceno Dias. Ele diz que há um conjunto de pessoas que vão às entrevistas, que se empenharam, que têm talento e que têm competências, que não conseguiram o lugar, e até pode ter sido um concurso perfeitamente legítimo e válido, e a pessoa que foi nomeada até ser a mais competente. Mas depois, essas pessoas que também têm competências e também têm mérito, perdem-se, ou seja, não ficam numa base de dados, e é isso que Damasceno Dias também propõe, com a criação de uma bolsa de candidatos, que é o que ele diz, que é uma espécie de base de dados com perfis, e que podem ser úteis quando a administração pública está à procura de gestores, e ele dá o caso de bons gestores na área financeira, que são raros. Ele diz que são raros na administração pública, e que quem precisa, a chefia que precisa de contratar alguém para essas funções, pode, ou poderia, no caso de haver uma bolsa de candidatos, contactar diretamente a CRESAP para fazer essa seleção. Damasceno Dias está a chegar ao fim do seu mandato. Eu acho que acaba por ser um retrato não completamente apocalíptico da administração pública. De facto, nós temos a ideia de que há uma excessiva partidarização dos cargos na administração pública, nestas chefias intermédias. O retrato que é aqui deixado não é assim tão catastrófico. Existem mecanismos como este do regime de substituição, que são utilizados, de facto, para enviesar um pouco. Não quer dizer que as pessoas não sejam competentes, mas depois adquirem uma vantagem que afasta potenciais bons candidatos para a administração pública e, no fundo, acaba por perverter um pouco o sistema. A ideia é termos as melhores pessoas, as pessoas mais competentes nestes cargos. E se são nomeadas pessoas em regime de substituição que podem não ser as mais competentes, acabam por ter depois uma claro, vantagem decisiva nos concursos. Esta é uma questão, a questão das chefias da administração pública e do aproveitamento do talento, é uma questão central para, tanto que se fala, agora tanto se fala da reforma do Estado, para a melhoria e eficiência, melhoria na eficiência do Estado.
8: E a tua nota vai para quem, Bruno?
9: Eu vou dar uma nota da Damasceno Dias e à CRESAP por fazer este retrato, que eu creio que é um retrato mais fidedigno da realidade, apontando problemas, apontando necessidade de melhoria e de alteração de alguns procedimentos, mas não fazendo um retrato completamente negativo dos concursos para a administração pública. Vou dar um 12.
8: Um 12 do Bruno. Paulo, ontem houve um duelo de governadores no Parlamento. Alguém ganhou?
10: Não parece que alguém ganhe. Aliás, quem fica a perder, eu acho que aqui só há perdedores. E quem fica a perder são, antes de mais, as instituições, no caso do Banco de Portugal. Foi um duelo desfasado no tempo, isto é, primeiro tivemos o governador Álvaro Santos Pereira,
8: o atual,
10: em funções, a falar aos deputados, falou também sobre aquele episódio da sua compra de ações, inadvertida, como é que resolveu isso. E depois veio o tema da construção da nova sede do Banco de Portugal, tinha sido um tema polémico já na reta final do mandato de Mário Centeno. Logo depois veio Mário Centeno, também ouvido, que decidiu contestar, não, mas criticar as decisões sobre a nova sede que o governador em funções tomou e tinha acabado de anunciar. Bom, isto parece, de facto, uma luta de egos, até certo ponto, de defesa delegada da parte de Mário Centeno. Que eu acho que Mário Centeno, eu acho que obviamente as intervenções públicas dele sobre matérias económicas que ele domina são válidas, devem ser ouvidas, têm dado bons contributos no espaço público, mas quando se entra nesta questão da gestão do Banco de Portugal, do lugar onde ele saiu há poucos meses, isto chega a ser penoso, porque ele sente-se que ele acha que continua ou ao volante, ou não estando no volante, vai no lugar do lado a dizer agora vira à direita, agora acelera, agora trava, agora cuidado. Quer dizer, isto para quem vai a conduzir, neste caso para o governador em funções, é uma coisa, enfim, não faz sentido e, sobretudo, não faz sentido em termos de debate público. O que é que se passa? Álvaro Santos Pereira anunciou que a sua administração, agora, ele próprio, reviram o projeto de construção da nova sede do Banco de Portugal, que está previsto para Lisboa, para o centro, né? Para a zona de Entre Campos, no espaço da antiga Feira Popular. Está ali a ser feito quase um bairro novo, o terreno é da Fidelidade, e o Banco de Portugal contratou, ainda na era de Centeno, a construção, dentre todos os edifícios que vão ali ser feitos, a construção de dois deles para albergar a sede do Banco de Portugal e concentrar os serviços todos do Banco Central, que estão dispersos por três ou quatro sítios em Lisboa. E isso faz sentido em termos racionais. Um projeto com custo na casa dos 200 milhões de euros, sem acabamentos e por aí fora. Álvaro Santos Pereira agora olhou para o dossiê, viu que provavelmente aquilo não faz sentido, ou não fazia daquela maneira, em vez de o Banco de Portugal ir ocupar dois edifícios, passa a ir ocupar só um, e só obriga a tesouraria a ficar na sede que se mantém na Baixa de Lisboa, e com isso Álvaro Santos Pereira diz que vai poupar 35 a 40 milhões de euros. Bom, eu não faço a mínima ideia, não sou engenheiro, quer dizer, não, o que é que mais faz mais sentido, o que é que não faz mais sentido. Imagino que o Banco de Portugal tenha pessoas habilitadas para isto. Mário Centeno, logo a seguir, veio criticar a decisão de Álvaro Santos Pereira. Bom, isto não faz sentido nenhum, sinceramente. Parece uma luta de adolescentes à procura do seu espaço no grupo. E eu acho que Mário Centeno, neste caso, uma vez que já está fora, que foi ele que saiu do governador, numa decisão que ele não gostou, porque ele queria continuar, mas também queria ter ido para o governo antes, quando António Costa saiu. Já não está, Mário Centeno não tem que estar a defender tudo aquilo que tomou, decisões que tomou, algumas apressadas, e se calhar esta foi uma delas, porque ele queria ter o nome ligado no lançamento da primeira pedra que o fez antes de sair, Mário Centeno. Mas tem que deixar correr. O nome dele não é posto em causa. O Banco de Portugal tem que seguir a sua vida agora com outro governador. Álvaro Santos Pereira tomará as decisões que bem entender e será escrutinado por elas. Mário Centeno foi escrutinado por elas também. Esta discussão na praça pública não só é mesquinha, como eu acho que prejudica, de facto, as instituições. Dá a ideia que no Banco de Portugal, de facto, muda o vento. E se muda um projeto destes, que é contestado, que tem pouco de objetivo e muito de, se quisermos, decisões arbitrárias, e eu imagino que não será tanto assim.
8: E, portanto, vem uma nota negativa?
10: Eu vou dar uma nota negativa, neste caso, a Mário Centeno, porque é ele que está de fora. Não tem que andar a defender cada coisa que tomou de mão de Portugal, a cada mudança que Álvaro Santos Pereira faz. E vou-lhe dar um 7.
8: Um 7 do Paulo para Mário Centeno. Helena, ontem também houve novidades no arrendamento. O Governo está aqui a lançar medidas a conta-gotas para a habitação. Isto faz sentido? Não faz?
11: Bem, as medidas, na minha opinião, e aqui é mesmo a minha opinião, fazem sentido. Ou seja, tudo o que possa pôr casas no mercado é a única coisa que faz sentido. E nós temos um problema, nós não, quer dizer, eventualmente pode passar-nos pela cabeça, mas não nos pareceria muito racional que se fôssemos agora, se houvesse a prática de ir tirar roupa das lojas e passar pela caixa sem pagar, que isso fosse aceito pelo Estado, que as pessoas fizessem o mesmo nos supermercados, onde é muito mais urgente, as pessoas podem ter fome, não é? Podem não ter dinheiro para pagar, mas não aceitamos isso. Mas aceitamos que as pessoas estejam numa casa que não é sua, que não paguem a renda e que por lá continuem. Portanto, este problema que nós temos em relação aos despejos, eu acho que o Estado, sim, tem de ter casas de retaguarda para o caso das pessoas. Aliás, aquela célebre polémica sobre as casas que estão fechadas, o Estado tem sempre casas fechadas, não é? Porque só isso é que permite, quando há uma situação de urgência, quando há umas cheias, quando há não sei o quê, haver onde, alternativas para colocar as pessoas que não tenham outras. Portanto, aquilo que pode levar casas ao mercado, sabe-se que pode muito bem ser, ou pode passar por agilizar os despachos. Claro, tendo respostas. Depois temos também aqui a questão das rendas congeladas, que é um
10: Helena, o agilizar os despachos, claro, as pessoas têm que perceber que quem tem uma casa e decide colocá-la no mercado de arrendamento pondera sempre várias coisas. Sim. O preço, como é evidente, mas também, no fundo, a solidez jurídica com que se mete num contrato. Se o dono, o proprietário, e eu conheço, e acho que todos conhecemos, proprietários que têm receio de colocar casas Sim. em arrendamento, porque dizem, partem-me a casa, os custos que eu vou ter depois para renovar são superiores, se não deixarem de pagar, não consigo pôr as pessoas lá de fora, e isto é verdade.
11: E não só isso leva a casas fechadas, como leva a uma outra coisa, que é o arrendamento informal entre conhecidos. Uhum. Ou seja, é sempre o primo da sobrinha, o filho do Exato. Colega... Ou seja, pessoas, e muitas vezes isto também vai sem contrato. Claro. Ou seja, acaba por tornar o mercado de arrendamento injusto também nesse sentido, e a informalidade é um dos grandes problemas do mercado de arrendamento. Portanto, quando se cria a tal segurança jurídica, o mercado fica mais aberto, permite alugar, não se tem de conhecer, não se tem de ter uma recomendação, não se tem de ter uma cunha, um conhecimento, não é? Para que exista esta confiança, porque é importante dizê-lo, o mercado de arrendamento em Portugal é um mercado de pequenos investidores. Eles não podem arriscar que não lhes paguem a renda. Às vezes são apenas proprietários de uma fração, duas frações. Não estamos a falar, eu sei que existe aquele imaginário...
10: Não, é um fundo, um tipo a fumar um charuto em Nova Iorque, que é dono de meia Lisboa.
11: Isto aqui é o complemento de reforma de muita gente, é o que paga ao lar de muita gente. Portanto, temos de perceber o que é que estamos a falar. Logo, a seguir temos também a questão das rendas que estão congeladas e sua passagem para o novo regime de arrendamento Sim. urbano. Portanto, há aqui um conjunto de medidas que poderão trazer agilidade ao mercado. E isso é uma boa notícia, desde que, como é óbvio no caso das pessoas mais velhas, que mesmo assim, por exemplo, para a passagem para o novo regime de arrendamento urbano, estamos a falar de rendimentos mensais de 64.400 euros, se as pessoas tiverem mais de 65 anos. Portanto, até este valor de rendimento mensal, a renda nem passa para o novo regime de arrendamento urbano. Se forem mais novos, estamos aqui a falar de um valor um bocadinho mais baixo, mas, portanto, não estamos sequer a falar, eu acho que essa expressão que usaste, são medidas a conta gotas, e agora aqui o que conta é o momento em que isto acontece. As rendas estão a baixar neste momento. Portanto, desse ponto de vista, claro que o mercado não está fácil, mas as rendas já estão a baixar. E depois há uma outra coisa que eu acho que é política pura. O Chega vai votar contra ou a favor?
8: Tens essa expectativa de saber isso,
11: ou
8: não é?
11: Seja, porque o Chega já se pôs de punho erguido na reforma laboral, anda para aí com essa santa ideia de baixar a idade da reforma, não é? Portanto, quantas vezes é que André Ventura vai levantar a mão e agora vai levantar, novamente vai fazer punho erguido com a Associação dos Inquilinos?
8: E o PS também já veio sim, levantar reservas em relação
11: sim,
8: a...
11: Sim, mas isso é normal.
10: Porque é uma reforma diferente da que eles fizeram.
11: Temos a legislação da anterior tutelar da paz. Portanto, tudo isso. Agora, eu acho que isto é direto a André Ventura. Vamos ver.
8: E que nota dás e a quem?
11: Olha, exceptuando aqui a parte política, em relação a estas medidas, e sobretudo, elas só foram anunciadas, não foram implementadas, Exato. Mas foram implementadas dão 14, com a expectativa de ver depois como é que tudo isto funciona, não é? Porque às vezes em Portugal o papel tem coisas maravilhosas e depois...
8: Pois na prática é diferente. Miguel, vamos ainda voltar aqui à polémica que tem marcado a semana, o problema da falta de água em Almada. Ontem Inês de Medeiros deu uma entrevista à SIC Notícias, foi esclarecedora, no teu entender?
12: Foi esclarecedora, de facto, porque percebemos ao final de uma semana, esta foi a primeira vez que Inês Medeiros falou publicamente sobre o tema, ou seja, além dos vídeos que foi fazendo, foi a primeira vez que se sujeitou ao escrutínio de um jornalista e que prestou esclarecimentos de forma mais prolongada, e portanto, e chegamos à conclusão, que era uma conclusão mais ou menos expectável para quem vai acompanhando estas micro-polémicas, ou pelo menos as polémicas, não que a polémica seja de sumenos importância, mas refiro-me aqui aos ciclos noticiosos e e às polémicas que sucedem umas às outras, e quem vai acompanhando estes ciclos e quem já vai percebendo um padrão nos nossos responsáveis políticos, e começamos a semana a falar sobre o Ministro da Educação e terminamos a falar sobre o Presidente da Câmara Municipal de Almada, já percebia mais ou menos o que é que ia acontecer, que a culpa é de toda a gente, menos de quem governa a cidade de Almada. Portanto, a culpa é do Seixal, a culpa é do calor, a culpa é dos cidadãos de Almada, é de toda a gente, menos de quem efetivamente tinha responsabilidades para, e aqui estou a parafrasear a Presidente da Câmara de Almada, corresponder a uma situação que não é de agora. Ora, e essa é a contradição insanável em quem corre Inês de Medeiros, que é, se o problema não é de agora, porque é que não foram encontradas soluções há mais tempo? Diz a Presidente da Câmara Municipal de Almada que as soluções estavam a ser preparadas há mais tempo e que isto foi fruto de um fenómeno extremo. Ao mesmo tempo, a situação, e a própria reconhece, vem se arrastando há mais anos. Portanto, há aqui uma contradição insanável entre, ora, é uma situação súbita, e portanto, aí a Presidente da Câmara Municipal de Almada não poderia fazer muito mais, ora, é uma situação que se arrasta há muitos anos, e aí a Presidente da Câmara Municipal de Almada já deveria ter tido um plano mais eficaz para corresponder e para responder ao problema. Portanto, Inês de Medeiros, mais uma vez, cumprindo a velha tradição da política dos tempos modernos, tem dificuldades em assumir responsabilidades, e depois, já percebemos, agora há uma guerra instalada entre a Câmara Municipal de Seixal e a Câmara Municipal de Almada, entre o Partido Socialista e o PCP, sobre quem tem verdadeiras responsabilidades nesta questão da água. Quer dizer, tudo isto é lamentável e, sobretudo, não resolve ou não ajuda a resolver o problema de quem vive e de quem trabalha na região da Almada, que vai ter, como já se percebeu, de esperar duas ou três semanas, se tudo correr bem, portanto, tem de acender as velas a todos os santinhos, se tudo correr bem, dentro de duas ou três semanas, a situação, dizem-nos, vai estar resolvida. Mas lá está, mais uma vez, chegamos ao fim deste processo todo, quer dizer, agora o ciclo noticioso vai mudar, em princípio, mas chegamos ao fim deste tempo todo sem que quem efetivamente tem poder para governar, no caso uma cidade, seja capaz de explicar o que é que fez, o que é que não fez e de assumir alguma responsabilidade, que é isso que no fundo se pede a quem se predispõe a ir a votos, a ganhar eleições e a governar. Inês de Medeiros, seguindo esta tradição tão nobre, acabou por culpar todos e não assumir grande parte da responsabilidade.
8: E, portanto, a tua nota é?
12: Um 6 para Inês de Medeiros, porque veio tarde e a más horas não dar explicações que devia ter dado.
8: Fica o 6 do Miguel Santos Carrapatoso, num e o vencedor é que só teve uma nota positiva, e está de regresso mais logo na tarde política da Rádio Observador.
7: Numa versão alargada que começa logo a seguir ao Jornal das 6, esta tarde dão notas a Judite França, a Raquel Apcacis e o Alexandre Borges.
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0: Muito bom dia, está com a Rádio Observador. Boa sexta-feira, são 9 da manhã. As notícias com o jornalista Luís Soares. A presidente da Câmara de Almada promete 4 novos furos de água a entrar em funcionamento em breve. Inês de Medeiros garante que vão ajudar a reforçar o abastecimento nas zonas afetadas pelas falhas.
1: Inês de Medeiros espera que estes novos furos ajudem a resolver o problema a curto prazo, mas sublinha que as falhas na rede não vão desaparecer de um dia para o outro. Em entrevista à SIC Notícias, a autarca eleita pelo PS explica em que fase estão estes novos furos.
2: Nós vamos acabar este período, sim, muito difícil, uhum, isso eu depois também quero falar sobre isso, com 4 novos furos, certo, sendo que um já está em funcionamento, o outro vai entrar em funcionamento agora, e os 2 novos, em função daquilo que tem sido o aumento das necessidades, uhum, foram já pensados e que também vão entrar agora para a licenciamento.
1: A Presidente da Câmara de Almada volta a atribuir as falhas no abastecimento de água no concelho, um fenómeno absolutamente excepcional de consumo que diz disparou este ano. Aponta também o dedo à autarquia vizinha do Seixal. Inês de Medeiros afirma que apenas 1 de 2 furos do Seixal está a funcionar e diz que quando foram feitos pertenciam à Almada.
0: A Presidente da Câmara de Almada deixa também críticas à Ministra do Ambiente depois de a governante acusar a autarquia de falta de investimento na rede de água.
1: A autarca eleita pelo PS elogia a competência de Maria da Graça Carvalho e saúda o facto de ter visitado o terreno, mas Inês de Medeiros sugere que a ministra foi mal aconselhada e mal informada sobre este tema.
2: Acho que a senhora ministra foi mal aconselhada mal informada em relação às declarações que fez. Agora, era muito importante e por isso agradeço muito que ela tenha aceito, e eu quando a contactei ontem, aliás ela ofereceu-se para vir ver, perceber, reunir com as equipas técnicas para perceber exatamente o que é que estava a acontecer, uhum, porque é que estava a acontecer e o tipo de gestão que tínhamos estado a tentar a fazer e o que nos levou a tomar decisões ainda mais duras ontem.
1: Inês de Medeiros, em entrevista ontem à noite na SIC Notícias, rejeita que a resposta da Câmara Municipal de Almada tenha sido tardia e que só agora tenha começado à procura de respostas.
0: E Luís, em Espanha, volta a aumentar o número de mortos na sequência de um incêndio florestal em Almeria. As autoridades dão conta de 12 vítimas mortais, 8 feridos e 19 desaparecidos.
1: São dados que acabam de ser atualizados pelo governo da Andaluzia, que sublinha que continuam a ser dados provisórios. A origem do incêndio estará na queda de um cabo de eletricidade na estrada. Deu início ao incêndio que se alastrou por uma zona florestal. Várias vítimas foram encontradas dentro de carros consumidos pelas chamas. Quase todas, ou todas serão mesmo de nacionalidade estrangeira. Cerca de 1000 pessoas foram retiradas de casa na região por precaução devido à proximidade das chamas. O vice-presidente do governo de Andaluzia, António Sanz, fala numa notícia devastadora.
3: Não há palavras de tanto dolor.
4: Não há palavras para descrever a dor. Quero transmitir em nome do governo a nossa consternação e as nossas condolências às famílias das vítimas. É uma notícia terrível. Hoje, o coração de todos os andaluzes está de luto. Quero transmitir também uma mensagem de máxima prudência e, ao mesmo tempo, de confiança no trabalho de todas as autoridades envolvidas no combate ao incêndio.
3: De todos os serviços que estão intervindo.
1: O primeiro-ministro espanhol, por seu lado, também exprimiu profunda tristeza e consternação pelas consequências do incêndio. Também os restos de Espanha já reagiram através de uma publicação na rede social X. Felipe e Letícia exprimem tristeza e deixam uma palavra de solidariedade para com as vítimas e para com as pessoas afetadas. De acordo com as mais recentes informações, mais de 500 pessoas estão no combate a este incêndio que já provocou pelo menos 12 mortos em Almeria, em Espanha.
0: Jorge Jesus é hoje apresentado como novo selecionador nacional. O técnico português sucede a Roberto Martínez e assina até 2030.
1: Uma cerimónia marcada para as 3 da tarde na cidade do futebol em Oeiras. Jorge Jesus chega ao comando técnico da seleção portuguesa de futebol aos 71 anos. Vai participar na Liga das Nações, que arranca já em setembro, também no Euro 2028 e no Mundial de 2030. São quase 40 anos de carreira para Jorge Jesus, 30 deles passados em Portugal, onde contribuiu para que muitos jogadores chegassem precisamente à Seleção Nacional. Vai, entretanto, reencontrar alguns deles que, Carlos Pedro, olham para Jesus como alguém viciado no trabalho, na tática, mas também alguém chato.
5: Para mim foi o treinador, o melhor treinador que eu tive.
6: Como treinador ele é muito bom, trabalha a equipe
5: Bom, muito bem, chega até a ser chato.
6: Não são estes que Jesus vai reencontrar na cidade do futebol, mas tal como quase todos os que trabalharam com ele, os elogios ao trabalho do técnico são evidentes. Dos convocados para este Mundial, Jesus já treinou 10, já falou de quase todos e quase todos já falaram sobre Jorge Jesus. A opinião é praticamente unânime.
7: Aprendi muito com o Mister a nível de posicionamento tático.
6: Ruben Neves trabalhou com Jorge Jesus no Al Hilal, já no rival de Riad, o técnico de 71 anos, fez renascer na última época não uma Fénix, mas antes um Félix.
8: O Mister Jorge Jesus me ajudou muito, me ha dicho coisas que eu não veía. E a verdade que tem sentido.
6: Num Al Nassr que juntava e ainda junta também Cristiano Ronaldo, foi com Jesus que o capitão conquistou o primeiro troféu oficial na Arábia Saudita e foi por Ronaldo que Jesus aceitou o maior desafio da carreira. Da experiência na Arábia vai também reencontrar João Cancelo, que lançou antes no Benfica.
9: Foi muito especial.
7: Foi?
9: Foi. E a decisão de eu ter ido para o Al Hilal partiu muito dele.
6: A felicidade por ser treinado por Jorge Jesus, mas há quem não tenha tido essa sorte durante muito tempo, apesar de querer.
7: Mais tempo gostaria de ter sido treinado pelo Jorge Jesus.
10: Porquê?
7: Foi um treinador que apostou em mim.
6: Foi com Jorge Jesus em 2017 que Rafael Leão se estreou na equipa principal do Sporting. Meses depois, marcaria no Dragão. Da experiência nos Leões sobra ainda Bruno Fernandes. Foi Jesus que o foi buscar à Sampdoria. É por isso recordado pelo médio com carinho e com humor à mistura.
7: Se for treinador, quero ser menos chato que o Jorge Jesus. Isso é o meu ponto principal.
6: Ainda assim, nem todo foi um mar de rosas e é inevitável olhar para a polémica com Bernardo Silva. O médio já se queixou várias vezes da falta de oportunidades na Luz quando Jesus era treinador, mas Bernardo recusa guardar rancor.
11: Não me sinto mal com Jorge Jesus, é verdade que me sinto um bocadinho triste por nunca ter representado o Benfica como queria e como sempre sonhei.
6: Desde os treinos como lateral esquerdo às críticas dirigidas por Bernardo a Luís Filipe Vieira, Jesus respondeu à letra.
12: Jogas aonde? Explica-me lá. Diz lá tu, sai o Nico e jogas tu? Sai o Salve e jogas tu? Não, então... O que é que és que eu faço?
6: Já lá vão uns anos e tudo fica bem quando acaba bem. Jorge Jesus é o novo selecionador nacional e os portugueses parecem não só concordar com a decisão, como agradecer.
13: I love you, Jesus. I love you, Jesus.
1: Trabalho do jornalista Carlos Pedro desta última convocatória, para além de Bernardo Silva, Bruno Fernandes, Rafael Leão, Félix, Cancelo, Ronaldo e Ruben Neves. Jorge Jesus treinou também Gonçalo Ramos, Gonçalo Guedes e Ruben Dias. Isto entre Benfica, Sporting, Al Hilal e Al Nassr. A apresentação está marcada para às 3 da tarde na Cidade do Futebol em Oeiras, com transmissão em direto aqui na Rádio Observador. Nota também para o Mundial de Futebol, dentro das 4 linhas, França está nas meias finais, venceu Marrocos por 2-0. França terá como adversário na próxima ronda o vencedor do jogo de mais logo entre Espanha e Bélgica.
0: São agora 9:08. Já a seguir o explicador sobre o novo podcast de ficção do Observador, o candidato perfeito. Primeiro, Luís, que outras notícias estão em destaque?
1: O secretário-geral do PS alerta que as novas regras do governo para os arrendamentos podem facilitar despejos, sobretudo de idosos. O governo quer acelerar os despejos a partir de 2 meses de atraso de renda, encurtando assim o prazo anterior, que era de 3 meses. Em declarações à Agência Lusa, José Luís Carneiro sublinha a necessidade de cuidar das populações mais idosas e mais frágeis. Os Estados Unidos garantem que querem reduzir as tensões e parar a troca de ataques com o Irão e no Médio Oriente. Esta noite há relato de explosões no sul do país, em particular perto de uma instalação nuclear. Isto também no dia em que o líder supremo do Irão, o antigo líder supremo do Irão, Ali Khamenei, foi enterrado ao fim de uma semana de cerimónias fúnebres.
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0: Começa agora o Explicador das Manhãs 360, esta sexta-feira, sobre o novo podcast de ficção do Observador, O Candidato Perfeito, uma coprodução com a Coyote Fadil. É sequela de O Zé Faz 25, estreou hoje e acompanha um poderoso empresário que concorre à Câmara de Lisboa enquanto lida com o desaparecimento do filho. Para nos

0: dia.
1: Cá
0: João,
1: estamos.
0: Começamos por ti. Quem é o candidato perfeito?
1: O candidato perfeito. Vão ter de ouvir, porque há aqui muitas camadas neste candidato perfeito.
0: Sim.
1: Sim, mas o candidato perfeito, como acabaste de referir, na verdade é a continuação de José faz 25, não é?
0: José agora já tem 26, não? Provavelmente. 26 e meio.
1: Vamos ver o que é que lhe aconteceu, ou o que é que está para acontecer. Mas que foi este, que foi o primeiro podcast de ficção que nós fizemos o ano passado, em conjunto aqui com a Coeto Vadio, e que no fundo faz parte desta aposta que nós estamos a fazer aqui um bocadinho em a propostas diferentes e conteúdos diferenciados, porque quer dizer, se andássemos todos a fazer as mesmas coisas não tinha piada nenhuma.
2: Claro. Mas é uma aposta diferente em relação aos outros podcasts do Observador. Há aqui uma tentativa também de adequar de alguma forma o conteúdo àquele que é o público do Observador.
1: Em relação ao candidato perfeito, em
2: relação, sim.
1: Bem, sim, de certa forma, sim. Esta história, e o Manuel Pereza também poderá desenvolver isso um bocadinho mais, é uma história que na primeira temporada, na verdade, era uma espécie de Cluedo, uma investigação, mas era, de certa forma, uma história até um bocadinho mais juvenil, não é? Porque era um jovem universitário que desaparecia na noite da própria festa de aniversário, uma festa enorme em casa dos pais, que ele não avisou, não é? De que ia haver a festa, e no fundo, a temporada desenvolvia-se num presente da ação, que era o interrogatório da Polícia Judiciária. Cada episódio um suspeito ou uma pessoa, uma testemunha era interrogada, e era muito giro porque nós tínhamos o presente da investigação e o flashback à festa, e podíamos ver também as mentiras e as contradições das pessoas. Aqui a linha narrativa do Zé que está desaparecido continua, mas abre-se aqui uma linha muito forte, que é o fato de o pai do Zé, que é um empresário da construção, enfim, também poderoso, com algumas ligações meio duvidosas, ter esta ambição de se candidatar à Câmara. Sim, ou seja, nós até quando estávamos a pensar o conceito disto, pensámos um bocadinho naquela lógica estética do House of Cards, não é? Das intrigas políticas, do circo mediático. Portanto, de certa forma, qual é o objetivo aqui? No fundo, ir buscar as pessoas que ouviram a primeira temporada e obviamente querem saber o que é que aconteceu ao Zé, mas também tentar chegar um pouco
3: se interessa uma narrativa diferente.
1: Exatamente, por este universo mais político.
3: Manuel Pereza, como é que isto nas sequelas, como é que isto funciona? Quando vocês fazem a primeira temporada, já estão a pensar em deixar o ponto para começar a segunda, ou não? Ou partem, neste caso, partiram para a primeira temporada?
4: Sabes que eu acho que nós armadilhamos sempre um bocado os argumentos para ter a hipótese de ter mais trabalho a seguir. Isso sem dúvida.
3: E é bom e inteligente, claro.
4: Sim, eu acho que neste caso há aqui uma questão que me parece importante, que é navegar este novo formato da ficção para ouvir. O Observador recebeu esta ideia, e cozinhámos em conjunto esta ideia na primeira temporada, e a segunda foi navegar por águas mais tranquilas.
0: E já conhecidas, não é?
4: Sim, e talvez até um bocado mais arrojadas. Ou seja, vamos ver uma coisa. O formato da primeira era este que o João estava a dizer, de um certo Cluedo, que tem na forma o seu maior ganho. Ou seja, episódios que revisitam uma festa. Nesta segunda leva, que nós de alguma maneira tínhamos preparado com a primeira, sem dúvida, deixar aquele gancho de onde é que ele está. Já não é a forma, é mais o, se quiserem, passa a expressão, a coisa do curtir o formato, de poder ouvir uma conversa dentro de um carro e não ouvir só a conversa e imaginar para onde é que o carro vai. Ou seja, estamos sempre a subir um certo degrau.
3: Certo.
4: Pronto. E aqui, de facto, acho que o João falou do House of Cards e com razão, mas é de facto, e talvez esta questão de adaptar a coisa mais ao público do Observador ou não, não sei, talvez mais ao espectador de séries mais adultas, ou seja, que de facto para as quais essas séries, aquilo que importa é de facto o que está a acontecer muito mais do que a forma do que está a acontecer.
3: Claro.
4: E neste caso a intriga política é uma coisa que a mim enquanto espectador de séries me interessa muitíssimo. Sim. E não só o House of Cards, acho que há outras séries fantásticas nesse sentido, muitas delas nórdicas.
1: Sim.
4: E nós fizemos uma versão mediterrânica. Uma mediterrânica. Uma dieta mediterrânica. Mas sim, eu acho que assim, se formos estar atentos, de facto, a realidade política, seja nacional, seja internacional, hoje em dia é super tentadora para fazer ficção.
2: É rica, aliás, muitas vezes ultrapassa
4: a ficção.
1: Claro.
0: Completamente. E o que se queira, a Citroën volta a juntar-se ao Observador, isto sem hesitações.
5: Sem hesitações. Bom, antes de mais, bom dia, obrigado pelo convite.
0: Obrigada
5: por
0: a nós.
5: Esta oportunidade. Foi sem hesitações, acho que fazia todo o sentido. E quando nós começámos este projeto na primeira temporada, tínhamos como objetivo dar-nos a conhecer e dar a conhecer os nossos produtos de uma forma diferente.

0: diferentes, tanto provavelmente com outros públicos e com pessoas que normalmente não consomem a nossa publicidade tradicional, e portanto foi esta uma das intenções. E fazia todo o sentido continuar, portanto é algo que nós queremos também dar aqui continuidade a determinadas formas de comunicar, determinadas formas de estarmos presentes no mercado, e portanto fazia todo o sentido. Quando nos desafiaram foi só uma questão de dizer, ok, onde é que nós nos sentamos? como é que a gente faz agora desta vez? E estamos aqui de corpo e alma e com todo o interesse de começar a ouvir os novos episódios.
1: Já ouviu alguma coisa?
0: Destes novos ainda não.
1: Então vamos ouvir um certo.
2: Estava à espera de uma posição diferente.
3: Eu sei.
4: Boa noite, Sofia. Vamos?
3: Vamos.
4: Alguma novidade?
3: Marcámos a conferência de imprensa para daqui a meia hora. É natural que haja aquele aparato todo ali à porta.
4: Três carros de exteriores, 15 jornalistas. Olha para aquilo. Parecem baratas tontas. Passamos em todas?
3: Todas. A TV Cross pediu exclusivo para o telejornal, mas não cedemos. A estratégia mantém-se, como lhe disse. Vamos a todas, sem exclusivos, para passarmos à mesma hora na casa de toda a gente. Depois, na próxima semana, pensamos em exclusivos e mais o que seja.
4: Bom, tranca a porta.
1: Isto está muito bom. Eu sou suspeito, não é? Ou somos suspeitos.
5: Sonoplastia. Aqui, João, a sonoplastia é muito importante na identidade dos Podcast Plus do Observador. Aqui ainda é mais importante porque nos ajuda a ver também a cena, a ação.
6: Sim, aqui é fundamental, é importante nos Plus, e aliás foi com o know-how e o conhecimento que temos dos Plus que também transportámos para aqui, não é? Para a ficção, isso foi um dos pontos de partida, mas claro que aqui é muito importante. Porque para os atores é um grande desafio, não é? Eles estão a atuar sem decor, sem a roupa dos personagens, não é? Obviamente o José Raposo não está com o fatinho de candidato, não.
7: Portanto, eles têm, inclusive.
6: Eles têm de imaginar tudo. Mas é incrível, e eu não sei se o Manuel Pereira teve essa sensação, mas quando eu ouvi os episódios desta nova temporada do Zé, eu notei, e nós estamos muito habituados a trabalhar com a sonoplastia, eu notei um salto na qualitativo, e aí também. Eu acho que o Arthur Costa, o nosso sonoplasta, está de parabéns, porque de facto eu acho que consegues ser ainda mais imersivo e transportar para dentro da história, que é uma coisa impressionante. Não sei se também.
1: Manel, isto depois também é um desafio, quer ser redobrado, triplicado para os atores, porque é só a voz.
7: Sim.
1: Tem de dar tudo na expressão, não é? Na expressão, não é?
7: Sim, a primeira temporada acho que convenceu quem participou de que isto é uma possibilidade. Ou seja, contar uma história só para se ouvir. Para se ver com os ouvidos, que é uma coisa que é muito interessante. E acho que isto tem a ver claramente com o que o João estava aqui a dizer da sonoplastia. Ou seja, nós quando estamos a gravar, gravamos 15% do que o episódio pode ser, não é? Ou seja, a outra percentagem por inteiro pertence a esta coisa imersiva de me colocar no sítio à hora em que a voz está a ser falada.
8: Provavelmente ocupa mais tempo em termos percentuais agora.
7: Sim, sim.
8: O que é indicativo, de facto, do trabalho da sonoplastia para nos transportar para os cenários.
7: Sem dúvida. E acho que aqui o que nós fizemos com esta, aliás, o Arthur Costa fez de maneira muito interessante, foi arriscar ainda mais. Vamos lá ver uma coisa. Se nós pensarmos numa história que me está a ser contada, se eu meter uma cigarra sempre, eu sei que é de noite. Não é? Porque é aquela coisa, são aqueles códigos sonoros. O Arthur não se ficou para cigarra, quer dizer, para ser de noite, ainda há uma cidade lá atrás, um avião que passa. Ou seja, de repente nós estamos nesse sítio. O que é muito interessante em relação ao que estavas a dizer é os atores e as gerações de atores a fazer isto. Se nós metermos um Zé Raposo.
1: Tens aqui José Raposo, Sara Matos, Madalena Almeida, Paulo Calatré, Carla Andrino.
7: A Carla Andrino, pronto. Olhando para Carla Andrino e Zé Raposo, metemos o microfone à frente e é como se tivessem 30 câmaras. É inacreditável. Também fruto muito da experiência. Vamos ver, o Zé Raposo é o Pumba do Rei Leão, não brinquemos.
5: Pois, porque há atores com essa experiência na dobragem, Pumba, que têm algumas semelhanças.
7: Sim,
5: com este
7: dúvida.
5: Trabalho.
7: E o que eu acho
5: é o trabalho de voz.
7: Exatamente. E ao mesmo tempo, toda a geração mais nova joga na mesma liga por contacto. Ou seja, alguém que está a fazer uma cena com o Zé Raposo não faz menos. Não pode fazer menos em primeiro lugar por uma questão de brio, mas acima de tudo porque é impossível. Alguém que esteja a fazer uma cena com o Zé,
1: portanto o Zé sobe a fasquia,
7: sobe a fasquia, e eu acho que nos sentimos todos obrigados, desde quem está a dirigir, que no meu caso é este vosso humilde servo, a quem está a fazer a sonoplastia, quem está em cena com ele, quer dizer, não pode baixar a fasquia. Isso é super interessante. O que eu acho que se nota é que Quase que podíamos ter o Zé Raposo a ler um folheto de supermercado que se tornava uma coisa muito interessante e estaríamos
1: a comprar.
7: Isso é,
1: claro.
7: Isso é incrível. Isso
8: parecia
7: incrível.
8: Poesia.
7: Exato.
8: O que se queira, esta realidade da Citroën vai ser cada vez mais acentuada, isto é, as marcas a procurarem formatos diferenciados para além daquilo que é publicidade tradicional para comunicarem.
0: Sim, eu diria que sim, no nosso caso particular é algo que procuramos e já há bastante tempo, portanto não é uma novidade. Nós procuramos, além da publicidade tradicional, estarmos presentes noutros formatos, junto de outros públicos, e portanto para nós isto é uma realidade do passado e que queremos continuar. E portanto vocês desafiam-nos, vocês têm ideias e vocês apresentam-nos projetos, e que nós, quando achamos que faz sentido e achamos que temos de facto possibilidade, acompanhamos e vamos atrás. Claro. E portanto a resposta é afirmativa, sim, vamos procurar, vamos continuar a procurar inovar e estarmos de outra forma, porque senão vamos passar sempre as mesmas mensagens das mesmas formas,
8: da mesma forma,
0: atingir as mesmas pessoas
8: e acabamos por ideia de
0: ser redutor.
8: As marcas cada vez menos querem interromper a experiência do ouvinte ou do espectador, e a publicidade tradicional interrompe, não é?
0: Claro,
8: e esta é de alguma forma imersiva.
0: Claro que sim. E é um papel por vezes ingrato, porque nós todos somos consumidores de programas de televisão, de programas de rádio, e depois aparece o chato da publicidade que corta o programa, que está ali a interromper. Mas a verdade, e sejamos também aqui um bocadinho pragmáticos, é quem está a pagar, é quem está a pagar aquele momento, e claro. Portanto, e aí é importante também as pessoas terem também por vezes essa consciência de que é de facto a forma de que toda...
5: As coisas serem feitas.
0: As coisas serem feitas, pronto. E nós aquilo que procuramos também é, dentro disto, também sermos por vezes menos intrusivos, menos estarmos a cortar menos o barato da pessoa, não é? Naquele momento em que aquilo está a ser tão bom. E portanto sim, procuramos aqui outras formas de estar presente, de aparecer, da marca ser visível, e portanto vamos continuar a fazer isso e vamos continuar à procura destas soluções. E que criativamente,
1: portanto,
0: nos ajudem.
1: Venha lá uma terceira série.
0: Que nos ajudem criativamente.
1: João, e quanto tempo demorou até chegarem aqui? Desde a criação do guião, escolher o elenco, os convites, pós-produção? Bem, são meses e meses?
7: Na verdade, sim, se bem que este até foi relativamente rápido, não é? Por fruto de várias circunstâncias. Mas sim, quer dizer, demora um bocadinho menos que demorou menos que os Plus, na verdade, mas talvez tudo em 2, 3, 4 meses, sim. Também há aqui uma situação interessante que é, nós tentámos, sendo uma continuação, uma sequela da história, obviamente refrescar um bocadinho a história, e temos personagens que transitam da primeira temporada para aqui e temos outros novos. E eu acho que eles nisso, tanto o Manuel Pereza como o David Neto, que escreveram o guião, acho que foram muito bem sucedidos porque conseguiram introduzir novidades interessantes na história. Obviamente temos o Zé Raposo, que é o engenheiro Valbon, que se candidata à presidência. Ele tem uma assessora que lhe trata da campanha.
8: E não só. Que apareceu aqui. Que apareceu aqui no som, não é?
1: Que apareceu
8: no
1: som.
7: Temos outro certo, não sei se temos tempo de ouvir.
1: Vamos ouvir, sim, vamos ouvir. Então ouvimos agora e continuamos a conversar.
9: O dossiê do caso parece-me incompleto.
10: Incompleto? A investigação está em curso e a compilação está a ser feita.
9: Eu sei período. Como é que as investigações são levadas a cabo, inspetor. Não preciso que me elucide. Quando digo que o dossiê me parece incompleto é porque notei algumas incongruências no método que aplicaram nas vossas buscas.
10: Podemos sempre rever ponto por ponto, talvez.
9: Inspetor Durães, eu sei que ficou surpreendido por me ver aqui. O clichê seria eu ser insuportavelmente autoritária e você passar a seguir todos os passos que eu lhe dissesse para seguir. Mas também não é isso que eu espero de si. E nem será esse o meu papel. Temos um homem para encontrar. E estou certa de que o encontraremos, se nenhum de nós os dois se armarem esperto. Portanto, sejamos práticos. A influência do pai de José Valbon há de ter tido o seu peso na minha colocação aqui.
7: Isto é um diálogo entre dois inspectores, sendo que o nosso inspector João Durães, que vem da primeira temporada, vai ser desafiado, não é? Nesta
11: Calatré.
7: É o Calatré.
11: Exatamente. Sim, nós... Há aqui também um compromisso muito da parte da Coyote, que é não procurarmos sempre as mesmas vozes, apesar de termos aqui vozes grandes e muito conhecidas, também ir à procura de novas vozes, novos atores, novas estrelas, não é? Da representação.
5: E pensam, ou neste caso pensaram, em algumas vozes logo à partida?
11: Sim, sobretudo porque as personagens, quando nos surgem na escrita, têm de ter uma cara aparente. Pelo menos para mim, facilita-me imenso. É evidente que, pronto, o Zé Raposo transita da primeira para a segunda temporada, mas, por exemplo, esta segunda inspetora que vem
7: no fundo, pressionar o primeiro inspetor. É a Susana Brandão, que é uma atriz do Porto que eu conheci numa formação. Enfim, que ela mostrou uma tipa super interessante, com uma conversa muito interessante também. Às vezes, quando eu ando à procura de atores ou de atrizes, não é tanto do talento. Uhum. Porque o talento, eu, por exemplo, tenho esta relação difícil com os castings, não é? 30 segundos, mostra o que vales. Não é bem a mesma coisa de...
5: Andas à procura de uma personalidade.
7: Uma pessoa que seja interessante. Ou seja, o que é que ela acha sobre... Claro. O que é que ela acha sobre esta coisa das tricas políticas, por exemplo? O que é que ela acha do mundo como está? Qualquer coisa deste género. Não tem de alinhar obrigatoriamente com a minha visão do mundo, mas tem de ter uma visão
1: opinião, não é?
7: E que a defenda com alguma atitude. E, portanto, esta segunda inspetora, quando vai entrar num caso de intriga política... É bom que não seja uma amiba, não é? Porque uma amiba, eu vou notar na voz que a amiba não fala. Basicamente a questão é essa. Portanto,
8: e pumba.
7: E pumba, lá está, e pumba. Portanto, perante o pumba, não há amiba que. Eu acho que sim, eu acho que. Sobretudo esta procura de gente com atitude e de. Que possam precisamente dar voz a personagens com atitude. Eu acho que é isto que nós temos nesta segunda temporada. Uma intriga política muito intrincada, diria. Mas gente que orbita à volta desta história com atitude que se nota na voz. Isso é fixe.
1: Resumiste muito bem.
8: Uma questão muito de resposta, sim ou não. Quem cometeu a imprudência de não ouvir a primeira temporada tem que ouvir para pegar nesta história ou não?
7: Não.
6: Portanto, mas devia.
7: Claro. Eu acho que até pode acontecer o contrário. Ou seja, ouvindo a segunda, ter curiosidade.
6: Acho que vai acontecer
7: a primeira.
1: Vai acontecer,
7: okay. Acho que sim.
1: Manuel Pereza, o que se caiu, e João Santos Duarte, muito obrigada por terem estado connosco esta manhã.
8: Obrigado.
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1: São 9h31, já a seguir o domínio da guerra com o general Arno Moreira. Primeiro espreitamos a atualidade, Luís Soares.
23: O Presidente da Câmara do Seixal nega as acusações da autarca de Almada sobre a falta de água no concelho. Inês de Medeiros acusou ontem o Seixal de dificultar a resposta à crise. A autarca, em entrevista à SIC Notícias, disse que apenas um de dois furos do Seixal está a funcionar e afirma que, quando foram feitos, pertenciam a Almada. Opinião diferente tem o autarca Paulo Silva, que aponta para pagamentos em atraso. Admite, no entanto, ceder um furo ao concelho de Almada perante a crise de falta de água. O secretário-geral do PS alerta que as novas regras do Governo para os arrendamentos podem vir a facilitar despejos, sobretudo de idosos. O Governo anunciou ontem que quer acelerar os despejos a partir de 2 meses de atraso de renda, encurtando assim o prazo anterior de 3 meses. Em declarações, a agência Lusa, José Luís Carneiro, compreende que é preciso proteger arrendatários, mas também sublinha a necessidade de cuidar das populações mais idosas e frágeis. Subiu para 12 o número de mortos no incêndio florestal em Almeria, em Espanha. Há também 8 feridos e 19 desaparecidos. Outras 1000 pessoas foram retiradas de casa por precaução. O fogo terá começado depois de um cabo elétrico ter caído na estrada e ter provocado um incêndio numa zona florestal. É já considerada pelas autoridades o incêndio mais devastador na região da Andaluzia.

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0: Começa agora o domínio da guerra da rádio Observador, sempre com o Major-General Arnon Moreira. Bom dia.
1: Bom dia, muito bom dia, General. A todos.
0: Lembro que também nos pode acompanhar com imagem através das nossas redes sociais. Os chefes de governo dos 32 membros da NATO estiveram esta semana reunidos em Ankara para mais uma cimeira da organização. À margem, Donald Trump reuniu-se com o presidente turco, o presidente da Síria, com Zelensky, e disparou sobre os seus aliados europeus. Estávamos à espera, General. Que NATO temos depois desta cimeira?
1: Bom, temos NATO, que já não é mau, em face daquilo que eram as expectativas iniciais de que a tal NATO 3.0 fosse apenas NATO 1.5, já não foi mau. Não foi mau. A cimeira não correu mal. A cimeira foi preparada e organizada para não correr mal. E o que é uma cimeira não correr mal? É dar pouco tempo a Trump em frente das televisões e dos microfones.
0: Com o tempo que deu.
1: E, portanto, aquilo, tudo aquilo que eram aqueles assuntos irritantes acabaram por não constituir o cerne da cimeira em si. Mas ninguém consegue controlar Trump, e Trump utilizou todas as oportunidades que tinha, as conferências iniciais, todos os momentos em frente à televisão, para introduzir os tais irritantes que, enfim, que os aliados europeus e o Canadá não queriam ouvir. Mas a cimeira realizou-se e teve um comunicado final até muitíssimo interessante. E talvez possamos começar por aí. Em primeiro lugar, a questão do artigo 5º. Quer dizer, vamos passar em revista estes seis parágrafos. O artigo 5º e o entendimento também sobre o artigo 5º de que o ataque a um dos aliados é um ataque a todos, ficou expresso literalmente. Portanto, todas aquelas nossas dúvidas que nos assaltam ultimamente, cada vez que há uma cimeira da NATO, se, digamos, o compromisso político dos aliados em fazer esta interpretação do artigo 5º continua válida, está escrito, foi assinado por todos, portanto, o ataque a um é o ataque a todos, o artigo 5º continua em pleno vigor. Depois, O parágrafo 2 é um parágrafo também interessante do ponto de vista da análise, porque traz a Rússia, aponta para a Rússia, como uma ameaça de longo prazo para a segurança e a estabilidade euroatlântica. A Rússia está lá, não era evidente. Depois, enfim, de todos os telefonemas e do namoro pegado entre Vladimir Putin e Donald Trump, que isto aparecesse de forma tão clara ali, tão explícita e com esta assertividade, que a Rússia é, para a Aliança Atlântica, o seu inimigo e o grande destabilizador da relação transatlântica a longo prazo. Isto ficou escrito neste segundo parágrafo. Do meu ponto de vista, há aqui uma assertividade que até é um bocadinho uma surpresa. Podia estar mais diluído, mas não,
0: né?
1: Mais camuflada, não, mas não. Está ali explícito e clarinho. Moscovo não terá gostado muito disso. Ainda neste parágrafo 2, aproveita-se para depois desenvolver aquilo que tem sido o esforço, sobretudo um esforço de natureza de investimento em segurança e defesa, que o Canadá e os aliados europeus têm vindo a fazer. Fica escrito que os aliados europeus e o Canadá aumentaram os seus investimentos em defesa em mais de 139 mil milhões de dólares, que é uma importância muito significativa. E em Ankara se comprometeram para um conjunto de compromissos de natureza financeira, contratos de aquisição de armamento, superiores a 50 mil milhões de dólares. Isto ficou escrito, e ficou escrito também por um bocadinho pela vontade de Trump de mostrar também internamente que aquilo que são as suas recriminações em relação aos aliados estão a ter uma resposta, e também por parte dos europeus, que vêm reconhecido que este esforço é um esforço realmente significativo. Bom, portanto, Tudo bem com o parágrafo 2, o tal parágrafo da assertividade sobre a Rússia. Pois o parágrafo 3, o parágrafo 3 tem a ver com a alteração que se pretende produzir a médio prazo sobre a NATO. É uma, aquilo que eu diria, a mudança de ênfase. Nós estávamos muito dependentes dos Estados Unidos e o que nos anuncia este parágrafo 3 é que os aliados e o Canadá vão assumir maior responsabilidade na defesa da aliança. Mas não é apenas isto. O parágrafo 3 é um parágrafo de esperança. No meio do, digamos, no meio de tudo isto, o parágrafo 1 é o da confirmação de que se mantêm os valores. Mas o parágrafo 3 é o do futuro. Parágrafo 3 é que é a NATO 3.0 de que se fala.
0: É bom haver futuro,
1: não é? É bom haver futuro nestes comunicados, porque significa que não é uma organização que esteja para terminar, para acabar, agora nos próximos mais tempos. E qual é esse futuro? É esta mudança de ênfase, sobretudo na parte das forças convencionais, que têm que vir a ser asseguradas pela Europa e pelo Canadá, mas é também um ênfase tecnológico muito grande com o apoio dos Estados Unidos. Isto é, os Estados Unidos, o que não querem na NATO é que sejam os Estados Unidos a dar as tropas que estão no terreno. Querem que sejam os europeus a darem a maioria das questões de natureza do apoio convencional à NATO na Europa. Mas os Estados Unidos estão disponíveis, com o seu setor tecnológico, para dotar a NATO de instrumentos de natureza, de modernidade, que são essenciais ao campo de batalha. Os Estados Unidos falam numa cloud transatlântica para a troca de dados entre os aliados, que permita um conhecimento real, em tempo de real, da situação, da interação, das comunicações, da troca de dados entre todos os aliados. Portanto, as forças integram-se numa cloud que os Estados Unidos vão providenciar. Ponto 1. Ponto 2. Fazer com que os instrumentos recentemente desenvolvidos de inteligência artificial possam também apoiar as operações da NATO. Portanto, é uma NATO virada para o futuro aqui. Isto também era importante, né? Não fixar apenas como objetivos a manutenção das intenções expressas no Tratado de Washington, mas recriar aqui a NATO, dando-lhe um novo ênfase. Portanto, neste sentido, este comunicado dá-me.
0: Até agora?
1: Revigora aqui um bocadinho, aliás. Depois, o ponto 4 é também dos tais pontos surpreendentes para mim. Porquê? Porque o que nós temos vindo a discutir é a Ucrânia. Deve ou não deve ser admitida na NATO? Deve ou não ser? Quer dizer, em que cimeira é que vamos resolver dizer a Ucrânia passa a ser um membro da NATO? Pois, o que diz agora este parágrafo 4 é uma coisa extraordinária. Diz assim, basicamente diz assim, a Ucrânia já faz parte da NATO. Isto é, do ponto de vista formal, não pertence, mas a maneira como está escrito o parágrafo 4, o que nos diz é A Ucrânia já faz parte da NATO, porque diz o seguinte. A Ucrânia, este é o parágrafo da Ucrânia, o parágrafo...
0: Mais 4. Um que a Rússia não deve ter gostado.
1: Nada. A Ucrânia contribui para a segurança transatlântica. Isto é o que fazem os aliados, é contribuir para a segurança transatlântica. Isto é, não reconhecendo formalmente como membro, reconhece o seu papel efetivo na segurança do espaço transatlântico e desta aliança. Portanto, reconhece-o como membro na prática, não obstante na forma ainda não o reconheceu. E ressalta aquilo que tem sido o apoio da aliança. Os cerca de 70 mil milhões de euros em equipamento militar, treino, etc., que foi dado, que está prometido para 2026, e reafirmar que em 2027 a aliança está disponível para continuar de forma semelhante a apoiar a Ucrânia. Portanto, a Ucrânia mereceu, em 6 parágrafos, mereceu um parágrafo, e um parágrafo que está escrito de forma muito assertiva. Para mim foi uma surpresa. O parágrafo 5 era o parágrafo dos irritantes. Quer dizer, a cimeira tinha que se pronunciar sobre isto. Mas como isto eram os irritantes, este é o parágrafo mais curto, digamos, de todos, porque para conseguir encontrar
0: aqui um consenso. Era só para agradar Donald Trump.
1: E para conseguir encontrar aqui um consenso entre todos, tiveram que reduzir isto ao mínimo. O que é que o parágrafo 5 diz? O Irão nunca deve ter uma arma nuclear e deve respeitar a liberdade de navegação no Estreito de Hormuz, ponto final. Quer dizer, não conseguimos aqui escrever mais nada sobre o que é que a NATO pensa, o que é que pode vir a fazer, o apoio que os Estados Unidos devem merecer. Nada, aqui nada. Este é um parágrafo que fala sobre os irritantes, mas isto foi reduzido à sua expressão mínima, digamos, para não contaminar o espírito de, como diria Donald Trump, de paz e amor que reinou durante a cimeira. Bom, e o sexto parágrafo é um parágrafo que tem que existir sempre. São os agradecimentos à Turquia. A Turquia teve um papel fundamental para este sucesso desta cimeira. Em primeiro lugar, porque é impossível substituir, do ponto de vista geográfico, a importância da Turquia. Vejamos que as duas
0: Eles
1: guerras...
0: sabem bem disso,
1: as não? duas guerras de que falamos... Tem no meio quem? Exatamente a Turquia.
0: Claro.
1: A Turquia é quem tem interesses no Mar Negro, na contenção da Federação Russa a Norte, na influência, acabar com a influência russa na Síria e no Cáucaso, e tem também, agora, em relação ao Irão, também uma posição muito proativa e quer ser um membro a ser escutado e ouvido nas questões que dizem respeito ao Golfo Pérsico, portanto... Isto, o facto de ter sido na Turquia, não apenas veio valorizar o papel da Turquia no seio da OTAN, como os aliados reconhecem que há aqui um papel de pivô geográfico extraordinariamente relevante para a Turquia. Para ser simpático, ainda se falou na possibilidade de receber os F-35... Não é claro que isto vá acontecer, mas era, o Donald Trump quis ser simpático, sabia que essa era uma das questões que Erdogan queria trazer para as... Além disso, houve encontros à margem que também foram simpáticos. O encontro de Zelensky com Trump foi muito simpático. Falou-se na possibilidade da Ucrânia poder vir ela própria a fabricar... sob licença dos Estados Unidos, os interceptores para os sistemas Patriot. Ainda vamos ver, porque Donald Trump disse isto de uma forma muito genérica, enfim, ficou... Todos ficámos convencidos que aquilo ficou prometido, não é? Mas a maneira como isto depois se traduz efetivamente nessa produção, ainda estamos para ver. Há duas coisas que são aqui importantes falar. Primeiro, a Ucrânia tem capacidade de os produzir, desde que esteja assegurada a cadeia de reabastecimento de componentes críticos para os Patriot, que não são fáceis de encontrar no mercado. Desde que isso aconteça, a Ucrânia tem todas as capacidades para o produzir. Segundo, quanto tempo é que isto vai demorar? Também nós não sabemos, porque se os componentes são críticos para a Ucrânia, também são críticos para todos os outros interceptores que estão a ser construídos para o mundo e a lista de espera é muito grande. Portanto, também é preciso ver se esta promessa chega, como eu diria, a tempo. Chega a tempo de ser útil para a Ucrânia ou se chegará eventualmente, tarde demais, eventualmente até com uma guerra já terminada. E a grande surpresa desta reunião é a reunião entre Trump com o presidente da Síria. Alguém que teve um papel determinante naquilo que era a condução de operações contra o Ocidente, de repente transformou-se em presidente da Síria e é recebido numa cimeira da OTAN. E, portanto, o que é importante aqui rever? Aquilo que eu tenho vindo a dizer e que ouço tudo em sentido contrário, que não é nada disto. Os Estados Unidos são a potência no Médio Oriente. E a sua influência não cessa de aumentar, como se viu agora a sua intervenção no acordo do Líbano com Israel, e nos termos muito simpáticos com que começa a exercer a sua influência na Síria. Portanto, a influência dos Estados Unidos está a alargar esta coisa de que a guerra do Golfo vai fazer terminar a influência dos Estados Unidos. É mais vontade ideológica do que realidade, na minha apreciação.
0: Depois de algumas semanas em que estivemos precisamente mais focados no Médio Oriente, nos Estados Unidos e no Irão, temos de regressar à nossa análise sobre a Ucrânia, onde a guerra prossegue sem um fim à vista. General Arnon Moreira, que ponto de situação podemos fazer, quer no domínio militar, quer no domínio político?
1: Muito bem. Bom, vamos começar talvez pelo domínio político. O que se nota é que Zelensky se sente muito mais confortável. No palco internacional, Zelensky agora sente-se imensamente confortável. Aquela resposta a Trump, à provocação de Trump, porque é que não vai a Moscovo reunir-se com Putin, é excelente e revela este novo à vontade no seu relacionamento internacional. Ah, eu não posso ir a Moscovo porque aquilo está cheio de drones ucranianos e é muito perigoso para mim estar lá presente. Esta resposta é uma resposta extraordinária.
0: É genial,
1: e o que é que ela... É genial. E o que
0: diz
1: é que ela
0: muito,
1: revela?
0: Diz mais do que está... Pois.
1: Exatamente. O que ela revela é o à vontade. A confiança que transpira agora Zelensky para, numa conferência de imprensa com Donald Trump, lhe responder num termo irónico que pôs fim, digamos, àquela conversa. Portanto, Zelensky tem sentido o conforto dos europeus e tem sentido aquilo que eu diria uma menor hostilidade por parte dos Estados Unidos e uma menor vontade dos Estados Unidos em impor uma solução que seria uma vitória estratégica para a Federação Russa e uma derrota óbvia para a Ucrânia. Equilibrou a sua relação com os Estados Unidos e continua a ter um apoio.
0: E conquistou mais respeito também, não é?
1: Conquistou mais respeito. Portanto, do ponto de vista político, eu diria que a evolução da guerra nestes últimos meses tem sido favorável também a Putin, a Zelensky. Contrariamente a Putin. Putin tem tido mais dificuldade em afirmar-se naquilo que é o palco internacional nos apoios. E agora, ultimamente, fez uma reunião online, transmitida nas televisões, onde procurou mostrar a resiliência energética da Federação Russa. E depois quis ouvir os ministros e o primeiro a falar foi o vice-primeiro-ministro dizer nós vamos suspender a exportação de gás óleo para garantir gás óleo para o mercado local. Pronto, lá se vai a resiliência.
0: Deviam ter combinado aquilo melhor.
1: O Vladimir Putin lá fica bombardeado pelas declarações do primeiro-ministro. Bom, mas isto é do ponto de vista, digamos, da política internacional. O que se está a passar neste momento na Rússia, e as redes sociais russas já o mostram em abundância, é a generalização do problema do abastecimento de combustíveis. Isto está muito longe de estar resolvido e muito longe de vermos uma solução fácil para isto. Mas as pessoas estão a inundar as redes sociais com a sua insatisfação, claro. Há filmes brutais de pessoas
0: filas
1: a discutirem
0: filas.
1: Nas filas, há restrições cada vez maiores e há até uma declaração, que é uma declaração muito interessante do governador da Crimeia, que diz assim: a situação de reabastecimento de combustíveis continua tensa e vai continuar por algum tempo. Em alguns dias não haverá combustível disponível para ser vendido. Estamos, portanto, perante uma situação em que as próprias autoridades já reconhecem que a situação não está fácil e não é a resiliência energética russa. O que tem sabe Vladimir Putin é a resiliência dos russos que aturam todos estes disparates e todas estas dificuldades. Para além disso, do ponto de vista militar, as frentes estão relativamente congeladas. Os russos avançaram 3,8 quilómetros quadrados por dia no mês de junho. Isto repartido por uma frente de mais de 1000 quilómetros não é nada. São uns centímetros por dia. É 4 vezes menos daquilo que estavam a avançar em agosto de 2025. Portanto, a guerra no último ano
0: abrandou
1: cerca de 4 vezes a progressão da Federação Russa. Continua a avançar alguns centímetros, na verdade, alguns centímetros por dia.
0: O porta-voz do Kremlin, Dmitry Peskov, veio esta semana admitir que, afinal, já não existe uma operação militar especial na Ucrânia, mas sim uma verdadeira guerra conduzida pelo Ocidente. General, que cortina de fumo é esta agora ensaiada pelo Kremlin?
1: Isto dava uma declaração destas, dava prisão. Ninguém podia falar em guerra. A palavra guerra esteve sempre abolida pela Federação Russa desde o início da Operação Militar Especial.
0: Aqui a atenuante é que diz que é conduzida pelo Ocidente.
1: Sim.
0: Mas pensa ele.
1: A palavra guerra era uma palavra que estava banida. E agora o próprio Kremlin vem admitir que que afinal a Federação Russa está em guerra. Está em guerra contra quem? Está em guerra agora contra todos. É que não apenas incluiu os tradicionais, que eram os europeus, agora também introduziu na equação Washington, conduzida por Paris, Berlim, Oslo e até Washington. Então, o Washington também passou a fazer parte do outro lado. Isto é muito significativo. Bom, o que é isto? Isto é, primeiro, uma desculpa perante a incapacidade em resolver, do ponto de vista militar, o problema em que se meteu. É dizer, se isto fosse uma operação militar especial já estava resolvido, mas como isto agora é uma guerra, e Washington também já passou para o lado de lá, isto agora está mais difícil de resolver. Essa é uma questão. A outra questão é que nós não devemos subestimar Vladimir Putin. Ele continua com opções de natureza militar que são preocupantes. Uma delas é a mobilização. Esta semana ele publicou um decreto em que deixam de ser obrigatórios os exames de natureza médica para que os soldados possam ser mobilizados. Porquê?
0: Para não haver desculpa alguma.
1: Para não haver
0: alguma.
1: Desculpa nenhuma. Qualquer pessoa, qualquer que tenha o problema de saúde, não há exames médicos. Portanto, essa pessoa não pode ser considerada incapaz para o serviço militar. Estavam a aparecer pessoas que se automutilavam também para não serem convocadas para as frentes de combate. Portanto, neste momento, as pessoas todas elas têm condições para ir combater porque deixou de haver exames médicos. Isto realmente é tudo muito estranho
0: muito,
1: e revela muito o que se está a passar na Federação Russa.
0: E claro, era inevitável, trazemos hoje para o nosso ponto de mira o regresso das operações militares ao Estreito de Hormuz. General, o que é feito o cessar-fogo e o que é que se está a passar de novo nesta artéria tão importante para o abastecimento energético
1: mundial? Vamos olhar para isto da seguinte maneira. O Ali Khamenei foi morto quando? Foi morto no primeiro dia, 28 de fevereiro. Já passaram 4 meses e tal. Está congelado. Ele está congelado há 4 meses e tal. Quer dizer, não houve, na altura, capacidade de fazer o funeral. O funeral foi decidido para ser executado quando? Para coincidir com o 4 de julho, Dia da América. Uma provocaçãozinha, não é? Os americanos estão a coisa e agora vão ter que levar com a mobilização do povo, milhões de pessoas nas ruas. Bom, vamos começar pelos milhões de pessoas nas ruas. Um regime tirânico, cruel e capaz de executar os seus próprios habitantes, põe na rua os milhões que quiser. Põe os milhões que quiser. Se quiser ainda
0: é
1: mais 2 milhões.
0: Não é?
1: Quer pôr mais 2 milhões, ainda consegue pôr mais 2 milhões. Portanto, nós não devemos ficar muito impressionados com a quantidade de pessoas que está na rua. A quantidade que está de pessoas na rua é significativa quando as pessoas vão de espontânea vontade. Num regime tirânico como aquele, as pessoas vão para a rua porque, se não forem, há consequências por não mostrarem, digamos, a sua dor pela morte de Ali Khamenei. Bom, portanto, primeira questão. Segunda questão, a utilização das manifestações para exibir um conjunto de tarjas de morte à América, morte a Trump, etc. Bom, portanto, isto criou um ambiente de tensão que proporcionou depois que o Estreito de Hormuz, que os navios civis passassem a ser outra vez atacados pelo Irão. E os Estados Unidos tiveram que responder. E, portanto, aquilo que assistimos não é mais do que o ensaio de uma peça que já vem de trás, que é Há navios que são atacados, os Estados Unidos respondem. O Irão responde com retaliações, os Estados Unidos deitam abaixo a grande maioria dos drones que são lançados e tudo se apronta para voltarmos à mesa das negociações. É isso que eu espero, que volte novamente também o cessar-fogo e sentados à mesa das negociações.
0: General Arnon Moreira, muito obrigada por mais
1: um
0: Domingo da Guerra.
1: Foi um prazer, um bom fim de semana.
0: É sempre bom fim de semana.
1: Muito obrigado.

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0: Muito bom dia, está com a Rádio Observador. Boa sexta-feira, 10 e 1. As notícias com o jornalista Luís Soares. O presidente da Câmara do Seixal nega as acusações da autarca de Almada e aponta o dedo ao Conselho Vizinho pelos problemas da falta de água.
1: Inês de Medeiros acusou ontem o município do Seixal de dificultar a resposta à crise no abastecimento de água que se vive no Conselho de Almada. A autarca também considera que a água que os almadenses têm a correr nas torneiras não tem de ser paga ao Seixal. Uma opinião diferente tem o autarca, Paulo Silva, ouvido pela Rádio Observador, aponta para pagamentos em atraso, dado o número de furos que existem no concelho para abastecer a população de Almada.
2: Dos 32 furos que abastecem a Almada, 28 estão no concelho do Seixal e a Almada nunca se preocupou em construir furos no seu concelho para abastecer a sua população. Há condutas para abastecimento de água à Almada que passam pelo subsolo do concelho do Seixal e que têm que pagar taxas de direitos de passagem. Até porque há prejuízos que são causados ao Seixal. Há cerca de 3 anos para construirmos uma creche, houve necessidade de desviar uma conduta de abastecimento de água à Almada. Eu falei com a senhora presidente da Câmara de Almada e a senhora presidente disse que isso não era problema dela.
1: Um caso que já chegou mesmo a tribunal, com a autarquia do Seixal a alegar que a Almada nunca pagou a água que consome daquele concelho, tendo já sido condenada até em primeira instância. A Câmara liderada por Inês Medeiros foi condenada em primeira instância e aguarda ainda por uma decisão de recurso.
0: Quanto ao retomar da normalidade em Almada, o autarca do Seixal diz disponível para ajudar com mais um furo.
1: Ainda assim, Paulo Silva, eleito pela CDU, avisa que tudo vai depender de Inês de Medeiros.
2: Senhora Presidente da Câmara de Almada, falar comigo, nós temos condições até de momento, e tivemos a ver, de podermos ir e dispensar desde logo a água de um furo à Almada para resolver o seu problema de imediato. Tem que estar salvaguardados os interesses da população do Conselho do Seixal. A Almada tem que pagar aquilo que deve ao Seixal.
1: O Presidente da Câmara Municipal do Seixal, Paulo Silva, entrevistado por Carlos Pedro, ontem à noite na SIC Notícias, a Presidente da Câmara de Almada anunciou 4 novos furos de água para acelerar o abastecimento à população e espera que isso, nos próximos dias, ajude a atenuar o problema. Entretanto, a Agência Lusa avança que a Provedoria de Justiça está a analisar a situação da falta de abastecimento de água em Almada na sequência de queixas apresentadas por moradores no concelho. Está connosco em direto neste Jornal das 10, José Pimenta Machado, Presidente da Agência Portuguesa do Ambiente. Bom dia, obrigado por se juntar a nós em direto. José Pimenta Machado, estes furos anunciados pela Presidente da Câmara de Almada vão ajudar a resolver ou pelo menos a atenuar o problema?
3: Muito, muito bom dia a quem nos está a ouvir. Vou deixar aqui 2 ou 3 notas para... Até porque tem havido aqui... Na comunicação pública, alguns conceitos errados. Primeiro, nós não estamos em seca. Felizmente, este ano o país, como sabem, é resultado de muita chuva que caiu, que era em janeiro, fevereiro e março. Temos albufeiras 86% nesta altura do ano, o que é um bom indicador. E também as nossas águas subterrâneas repararam que, no caso particular da Almada, é a grande origem da água através daquele aquífero terçado, em um grande aquífero. Nota sobre isso para esclarecer. O que existe, de facto, em Almada, neste momento, houve um pico de consumo. A média foi mais 4% realmente ao ano anterior, mas, de facto, em algumas zonas foram de 15%. Isto é, cada habitante no país, a nível nacional, cada um de nós, consome diariamente 180 litros por dia. Sendo que, na Almada, os consumos médios são de 300 litros por cada pessoa dia e, às zonas, são de 400 litros. Portanto, é aqui um pico de consumo. Logo, temos que ver quais são as causas. Nota 1 também sobre isso, temos que ver. Deixe-me dar 2 números para quem nos está a ouvir. Sim. Os consumos, a água, a pressão diária que está instalada no sistema da Almada produz cerca de 50 mil metros cúbicos por dia de água. Produz essa água. Os consumos são da ordem de 60 mil. Portanto, há aqui um déficit de 10 mil entre aquilo que é a capacidade do sistema de produzir água e aquilo que é, no fundo, os consumos atuais.
1: E estes furos podem ajudar a equilibrar isso?
3: Já lá vou dizer. Ontem estivemos em Almada, estive na terça-feira, a desenhar o plano de contingência com o SEMAS e com o ERSAR, e ontem estive uma reunião com o Sr. Ministro, com o Sr. Presidente de Câmara Municipal, com toda a equipa do SEMAS. 2 notas. Obviamente, o plano de contingência que foi montado na terça-feira, e essa é a boa notícia, mas temos de tomar com muito cuidado. Está a produzir resultados, estão a reduzir os consumos, e os reservatórios estão a reparar níveis. É uma boa notícia, mas todos têm que continuar a fazer esforço. Aliás, daqui a um bocadinho eu vou ter uma reunião com, às 2h30 com o Semastro. Outra nota fundamental.
1: Mas deixa-me perguntar, consegue quantificar essa recuperação nas últimas horas ou ainda não é possível?
3: Nós estamos a fazer contas. Eu vou ter uma reunião hoje às 2h30 com toda a equipa para fazer as contas. E esse é um bom indicador. E, portanto, o esforço que as pessoas estão a fazer está a produzir efeitos. E, portanto, temos que continuar nesse caminho. Estamos em contingência. Temos ido desta crise. Segunda nota muito importante. Dá esperança ao sistema. Muito rapidamente, ontem na reunião, vai entrar em produção um novo furo que vai produzir cerca de 1.800 metros por dia. Isto é quase 20% daquilo que é o tal déficit entre os 50 mil e os 60 mil, para quem me está a ouvir, eu registro estes números, e portanto é bom para o sistema. E estamos a trabalhar em mais dois furos que sim, quando estiverem construídos e operar, eu creio que em duas semanas, três semanas serão concluídos, nós temos um sistema em equilíbrio. Portanto, o que é fundamental? É implementar o plano de contingência, desenhado a terça-feira, já começa a aparecer resultados, as outras começam a operar níveis, é apresentar nova água no sistema, isto é, este furo que vai entrar neste fim de semana, creio que entre hoje e amanhã entrar em produção, são mais 20% daquilo que deve ser dos 50 mil, dos 60 mil, e trabalhar naquilo, nos outros mais furos, para, no fundo, equilibrar o sistema.
1: E essas são medidas mais de curto prazo, digamos assim?
3: É medidas para gerir uma coisa, temos de pensar todos. O que interessa agora é gerir a crise, é gerir esta contingência. É resolver mais pessoas, rapidamente, é que estamos a trabalhar, eficazmente, obviamente com a liderança do Semaz da Almada, enfim, que tem essa responsabilidade. Nós estamos a prestar o nosso apoio técnico, quer ao nível do processo de licenciamento, quer ao nível, enfim, gerimos muito o tema da seca do Algarve, mas também convém explicar outra coisa para quem, ontem eu vi várias notícias, o Algarve sabe que teve em seca 10 anos, mas nunca foi para a água na torneira. Nunca. Passámos momentos muito difíceis, eu recordo que em 2024, em janeiro, tínhamos a alfeira estado muito, muito baixo, mas de facto, enfim...
1: E esse não é o problema agora.
3: José... Não é o caso agora. E, portanto, o apelo que eu faço aqui é talvez o seguinte, o plano de contingência que foi desenhado, no fundo, para cessar os usos de água não prioritários, lavagem de ruas, lavagem de carros, lavagem dos jardins, cessar isso, a água deve ser colocada para uso prioritário, que é para o abastecimento público, então fazer essa aposta... que já começa a produzir resultados, mas temos que continuar a fazer isso. E agora estamos a colocar nova água no sistema, aquilo que nós desenhámos lá do lado da oferta, bem está o furo, até este fim de semana, em produção são cerca de 20% daquele déficit, entre os 50 mil que o sistema produz e os 60 mil que é a procura.
1: Isso vai ajudar a equilibrar o sistema. Obrigado.
3: Vai, não tenho duas coisas.
1: Muito obrigado. José Pimenta Machado, obrigado por ter estado em direto connosco, o Presidente da Agência Portuguesa do Ambiente, a ajudar-nos a fazer aqui um ponto de situação das falhas no abastecimento de água no Conselho de Almada.
0: E já a seguir a este jornal, o Contracorrente, também é dedicado a esta crise de água em Almada. O PS critica o Governo por não ter levado o novo regime de arrendamento urbano a debate no Parlamento e espera a disponibilidade do Executivo para ouvir a posição dos socialistas.
1: O PS critica a apresentação deste novo regime de arrendamento numa altura em que as rendas estão a subir em quase todos os municípios. Foi pela voz de André Mós Caldas, secretário nacional do PS, que falou há pouco na sede nacional do partido. Mós Caldas diz que os socialistas preferiam outro caminho, que o projeto de lei fosse discutido na especialidade no Parlamento.
4: O Partido Socialista preferia que o Governo tivesse tomado a iniciativa de apresentar uma proposta de lei ao Parlamento que pudesse ser maduramente discutida na especialidade. Se o Governo insistir na manutenção de uma proposta de lei de autorização legislativa, o Partido Socialista espera a disponibilidade do Governo para ouvir quais são as posições do Partido nesta matéria, porque a matéria do arrendamento urbano é de tal forma sensível que a Constituição a reserva ao Parlamento, sem prejuízo da possibilidade do Parlamento autorizar o Governo a legislar.
1: Declarações de André Mós Caldas, secretário nacional do PS, esta manhã na sede do partido. O líder do PS também já ontem tinha criticado as novas regras do Governo para o arrendamento urbano.
0: A situação da correção dos exames também foi tema em destaque nesta conferência de imprensa do PS.
1: Ontem o Governo quis passar uma mensagem de tranquilidade ao dizer que 73% das provas já estavam corrigidas. André Mós Caldas desvaloriza esse dado, diz que a situação continua preocupante e dá exemplos.
4: Cada ponto percentual de provas de exame nacional por corrigir são 3 mil provas. Portanto, com os números de ontem, não podemos estar tranquilos de maneira nenhuma. Mas como já tive a oportunidade de dizer ontem, o ministro já chumbou na época normal, que estava agendada para o dia 14, já só lhe resta a época de recurso, que será no dia 17, mas esse dia é um dia de avaliação não apenas para o ministro, mas também para o primeiro-ministro, com o qual estamos já a ficar um pouco preocupados, atento à primeira sua ausência e depois o seu silêncio.
1: Declarações aos jornalistas de André Mós Caldas esta manhã numa conferência de imprensa no Largo do Rato, confrontado com as declarações do Primeiro-Ministro de ontem à noite no Nós Alive, a garantir que o Governo está empenhado em resolver o problema dos exames. André Mós Caldas diz que Luís Montenegro só aparece em festivais e jogos de futebol.
0: 11 mortos confirmados, 8 feridos e 19 desaparecidos são as consequências de um incêndio em Espanha, na zona de Almeria. O Governo da Andaluzia fala numa tragédia sem precedentes.
1: O número de vítimas mortais tem vindo a ser atualizado ao longo da manhã. As autoridades avançam que, além das 11 vítimas mortais, poderá haver mais uma, que ainda não está, no entanto, confirmada. 4 vítimas foram encontradas dentro de carros consumidos pelas chamas. 7 pessoas foram apanhadas pelas chamas quando transitavam a pé. O incêndio começou num cabo de eletricidade que caiu à estrada. As chamas alastraram-se a uma zona florestal. Cerca de 1000 pessoas foram retiradas de casa na região,

0: Transmitir em nome do governo a nossa consternação e as nossas condolências às famílias das vítimas. É uma notícia terrível. Hoje, o coração de todos os andaluzes está de luto. Quero transmitir também uma mensagem de máxima prudência e, ao mesmo tempo, de confiança no trabalho de todas as autoridades envolvidas no combate ao incêndio.
1: De todos os serviços que estão intervindo.
2: Mensagem deixada pelo vice-presidente do governo da Andaluzia, também o presidente da República de Portugal, enviou esta manhã uma mensagem de condolências e solidariedade ao rei de Espanha, Filipe VI. Numa nota publicada no site da presidência, o chefe de Estado lamenta as vítimas mortais resultantes do incêndio florestal em Almeria. Também a presidente da Comissão Europeia admite ter ficado triste com as notícias que chegam de Espanha. Ursula von der Leyen sublinha que a União Europeia está em contacto com as autoridades competentes e presta apoio aos operacionais que estão no terreno. Cerca de 500 operacionais e 16 meios aéreos continuam a tentar dominar este incêndio na região de Almeria, em Espanha.
3: São agora 10h13. Antes do contracorrente, Luís, que outras notícias marcam esta manhã?
2: Jorge Jesus vai ser apresentado hoje às 3 da tarde como novo selecionador nacional de futebol. O técnico estreia-se já em setembro com a Liga das Nações, assina contrato até 2030. Ainda no futebol, França está nas meias-finais do Mundial, depois de vencer Marrocos por 2-0. Golos de Mbappé e Dembélé, França vai ter como adversário na próxima ronda o vencedor do jogo de hoje entre Espanha e Bélgica.
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3: 10 e 14 de sexta-feira é dia de recebermos o João Costa Silva com os destaques das manhãs 360 de fim de semana.
5: Olá, bom dia, João. Está aqui uma companheira.
2: É verdade.
5: Luís Soares.
3: Eu que ia fazer aquela pergunta. Quem é que está contigo este fim de semana?
2: Amanhã vou-te trocar, Maria João, pelo João Costa
3: Silva.
2: João
3: por João. Semana longa.
2: É verdade. É.
5: Fica tudo entregue. João.
3: Olha, eu tive um programa na comercial que era João e João. Era eu e o João Vaz.
2: Várias ideias.
3: Então, isso aí, destaques.
5: Vamos a um destaque para amanhã e um para domingo. Amanhã, 5 continentes, com o historiador Bruno Cardoso Reis. Vamos falar da Cimeira da NATO, que foi assim quentinha.
3: Pois foi, ainda há pouco falávamos nisso no domínio da guerra.
5: Temos muito para falar com o Bruno Cardoso Reis. Vai trazer aqui também alguns dados e datas importantes sobre esta organização da NATO. Ele faz sempre questão de trazer um país em destaque. Esta semana vamos dar especial foco à questão da NATO.
3: À Turquia, onde destaca
5: sim,
3: a Turquia.
5: Também,
3: foi,
5: também.
3: Então, e no 40 minutos, domingo?
5: 40 minutos, vamos receber alguém que é uma figura que está a crescer muito no digital, que já anda nisto há muitos anos. Kiki Zotte é uma personalidade do digital que tem vindo a crescer bastante e que tem um novo livro, chama-se Icónico. Eu e o João Miguel Santos vamos conversar com ele e prometemos uma boa conversa aqui para os nossos ouvintes.
3: Vais dar tal no Kiki Zotte? Bom programa aos dois,
2: obrigado.
3: João e Luís. Obrigado.
2: Vamos a isso.
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5: 10 horas e 18 minutos.
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5: Muito bom dia. Nos últimos dias, temos-nos deparado com torneiras sem água no concelho de Almada. Há cortes no abastecimento para estabilizar o sistema, o que tem levado muitas pessoas aos supermercados para ir buscar garrafões de água. Entre as causas estão um sistema com perdas elevadas, o aumento da população, puxadas ilegais, consumos muito elevados, mas serão estas explicações suficientes? Bom dia, Helena Matos.
7: Bom dia.
5: Afinal, o que é que aconteceu em Almada para se chegar a esta situação?
7: Bem, o que aconteceu em Almada já tinha acontecido um pouco, não é inédito, não com esta dimensão, claro que é, mas estamos a falar de, já em 2025, tinha havido aqui sinais preocupantes. De qualquer modo...
5: Em Almada.
7: Nós temos de perceber as primeiras queixas dos cortes temporários ou da baixa pressão, sobretudo as pessoas que vivem em andares mais elevados, começam no final de junho deste ano. Depois, a entidade gestora de água em Almada, SEMAS, a 2 de julho fala num aumento exponencial do consumo, também estávamos em plena onda de calor, contudo no restante país não houve notícias de falta de água. Depois já a 7 aparece um gabinete de crise na Câmara de Almada, começa a redução, os cortes começam a incidir durante a noite para conseguir fazer uma reposição no abastecimento e começa o abastecimento também com chamados caminhões cisterna, não é? A 8 de julho temos o estado de alerta, claro que a nível municipal, o plano de contingência foi atualizado e, entretanto, ontem 9 já tínhamos 1.500 pessoas, isto são números dos jornais, num protesto. Note-se que em Portugal, o protesto era contra a falta de água na Costa Caparica, em Portugal as manifestações hoje têm muito poucas pessoas e 1.500 pessoas, uma manifestação. Que, claro, certamente que havia pessoas ligadas aos partidos, que os partidos podiam estar associados a isto ou não, mas 1.500 pessoas numa manifestação assim, sem nada, é significativo. Portanto, neste momento, o que é que está a ser feito? Estão a ser feitos cortes programados e foi anunciada a abertura de dois furos, para já, para repor o abastecimento e restabelecer as reservas de água do concelho, que estavam nos 10% e que deveriam estar, pelo menos, estou a falar, a citar os números que vêm na imprensa, nos 60%. Portanto, iremos depois falar também destas soluções. Note-se que, de repente, quando se olha para a televisão, quem, sobretudo, eu nasci na década de 60, não é? Tenho memória perfeitamente do que era não haver água em casa. Nos anos 70, 80, as pessoas tinham em casa, em geral, sempre uma coisa com água, uns recipientes, uns garrafões, uns jarros e umas velas por causa das faltas de eletricidade. Com o tempo, achámos que isto tudo tinha feito do nosso adquirido civilizacional não sermos confrontados com faltas de eletricidade, bem, vivemos um apagão, não é? Vimos como isso é complicado, e também com faltas de água. É importante também dizê-lo, note-se que Portugal até teve, em novembro de 1976, nas vésperas de umas eleições autárquicas, um atentado terrorista numa conduta de abastecimento a Lisboa, ali em Santa Iria. Pensava assim, o terrorismo, tanto quanto se sabe, direita, de extrema-direita. Estas bombas foram colocadas, tinha muito a ver também com vista à criação de um estado de insatisfação. Só que nos anos 70, 80, tal como em relação à eletricidade, era um enorme transtorno não ter água. Mas, mesmo nas zonas urbanas, havia quem não tivesse água. E as pessoas relacionavam-se com os consumos também de outro modo. Uhum. Qualquer um de nós no campo se confrontou com zonas em que não havia água e aquelas pessoas viviam e conseguiam gerir o seu dia-a-dia. Nós estamos aqui a falar de zonas urbanas.
5: Onde não há fontanários,
7: não há chafarizes. É completamente diferente a forma como nós hoje nos relacionamos com
5: água. Vivem em prédios altos onde é difícil carregar água, não é?
7: Isto realmente já foi um problema a nível nacional. Deixou de ser. Nós, aliás, até temos em estúdio já um convidado que nos poderá depois explicar como é que isto deixou de ser um problema nacional. E era um problema, não era apenas no Algarve. O Algarve era o clássico, não é? Mas tínhamos também Lisboa, tínhamos a Margem Sul, tínhamos o Porto também, com muitos problemas. E, a verdade, nós hoje temos ainda alguns problemas pontuais. Claro, sempre no Algarve, às vezes também, curiosamente, no interior. Mas são coisas pontuais. Agora, a Almada está ali do outro lado da ponte, quer dizer, não é? E, portanto, isso causa-nos também aqui algumas perplexidades que eu espero que o programa sirva para esclarecer. Uhum. Depois, para já, também na polémica que surge, e é importante ver nesta polémica, sobretudo na polémica, na grande discussão entre a Presidente da Câmara da Almada, Inês Medeiros, do Partido Socialista, o Presidente da Câmara do Seixal, do Partido Comunista Português, surge uma visão que é, e que muitas vezes deve corresponder quase uma visão de desenhos animados, não é? A água da Almada está no Seixal, como se nós estivéssemos aqui e houvesse assim uma espécie de um corte do município lá para baixo e está ali a nossa querida água. Uhum. Nós estamos a falar de aquíferos, não é? Pronto.
5: Há esse conflito porque a água que é consumida em Almada vem de furos situados no concelho do Seixal.
7: Pois, nem toda é de furos. Tipo, a água consumida em Lisboa vem mesmo de muito longe.
5: Sim, sim. Portanto, a barragem de Castelo de Bode.
7: Exatamente. Portanto, que é lá nas minhas zonas. Portanto, agora está-se a ver, não é? Lisboa ali a ver a nossa água, não é? E nós ali com aquele sequeiro, só de olhar para a paisagem. Ora, nós temos, mas isto depois, para lá destas coisas assim mais ou menos penosas em termos de discussão, e há aqui e é curioso, o Presidente da Câmara da Almada refere a questão da taxa dos direitos de passagem. Convém também, eu acho que este exercício deve ser feito hoje, que é, a propósito disto, as pessoas olhem para a sua fatura da água. É que a fatura da água é uma espécie de bengaleira das taxas do regime.
5: Oh.
7: E, portanto, muitas vezes, até quem tem uma casa vazia, com o seu contador de água, perceberá que continua a pagar taxas. Foi-se ali pendurante tudo.
5: Posso falar do meu caso porque sei de cor. No mês passado consumi 9 euros de água, paguei 11 euros de taxas de saneamento. Este mês consumi 11 euros de água, mais 2 euros, e as taxas triplicaram.
7: Pois. Há, aliás, uma outra coisa em relação à água. Há aqui uma coisa que eu penso em relação ao preço da água. Sei que não é nada simpático dizer isto, mas penso que a água tem hoje, em relação ao seu preço, não estou a falar das taxas, o mesmo problema que o pão tinha na Primeira República. É um preço político. Ou seja, para o bem inestimável que a água é, o seu valor é, francamente, muito baixo. Todas as pessoas pagam mais por telemóvel do que por água. E a água acabou a ter um preço político e, à conta desse preço político, que mantém o preço da água muito baixo, nós temos depois a fatura da água a enfeitar-se com as tais taxas e taxinhas. Mas, para lá disto, que é aqui uma opinião minha, que não tem nada a ver sequer com isto que acontece em Almada, nem com noutro local qualquer, nós temos aqui um problema que é estes serviços municipalizados a trabalharem cada um na sua quintinha. Temos serviços municipalizados que tratam da água do Seixal, os serviços municipalizados que tratam da água de Almada e um aquífero comum. Portanto, nós também já vimos esta mudança noutras zonas do país, que é passarmos a trabalhar, os municípios terem os seus serviços municipalizados, mas a trabalharem de uma forma muito mais integrada aquilo que é a água. Este problema acontece também, e aconteceu durante muito tempo, com os esgotos, que é cada município tinha a sua hectarezinha. Cada um tinha a sua hectarezinha e tratava os seus esgotozinhos. É claro que a dimensão permite outro tipo de soluções, de abordagens e muito maior racionalidade. Depois, temos aqui, entre as razões, também será importante percebermos o que é que acontece, quando, nas suas primeiras intervenções, a Presidente da Câmara da Almada refere que o consumo médio em Almada ultrapassa os 300 litros habitantes por dia, enquanto que a média nacional é de cerca de 180 litros por habitante. Porquê? Porquê que isto é assim? É importante, quer dizer, porque as pessoas em Almada não têm assim nenhum frenesi para gastar muito mais água. É importante percebermos isto. Em junho, o consumo médio aumentou 4,3 no concelho, mas aumentou no concelho de Almada. Eu pergunto quanto é que terá aumentado em Faro, em Portimão, em Albufeira, não é? Certamente mais. E depois temos aumentos de consumo muito significativos, Charneca de Caparica, Sobreda Lazarim, Costa da Caparica, que são zonas turísticas e que são sujeitas a uma maior pressão, e aí volto a referir o que acontece nos outros concelhos. Depois temos a questão das puxadas ilegais, e eu chamo a atenção que nós tivemos aqui, e para as consequências das puxadas ilegais, num dos programas que aqui fizemos a propósito da habitação clandestina, nomeadamente, penso eu, que da decisão que estava a ser tomada por Ricardo Leão em Loures de não permitir a construção de barracas ou habitações clandestinas, e em que havia quase que um certo entusiasmo mediático com aquelas pessoas, e aliás Inês de Medeiros foi uma das pessoas que veio criticar muito seriamente Ricardo Leão. Num dos programas que aqui fizemos sobre os perigos da habitação clandestina, falámos muito do perigo de derrocada, o perigo de incêndio, as puxadas ilegais de eletricidade, e creio, tenho a certeza que um dos nossos convidados chamou a atenção para o problema das puxadas ilegais de água. Do ponto de vista até sanitário, não é? Do que é que isso podia representar para a contaminação. E penso que até foi a arquiteta Filipa Roseta. Mas não tenho a certeza que tenha sido ela. Mas lembro-me, e na altura, é engraçado, como nós estávamos a valorizar muito a questão da eletricidade, certamente é mais visual, e imaginámos que seria mais difícil o acesso ilegal de água, e creio que isso, e tenho a certeza que isso foi aqui referido. Depois, nós temos aqui, para lá do aumento de população sazonal no concelho da Almada, temos também um aumento de população que residente. Não creio que justifique, ou que possa ser, quer dizer, só se aquele 1,5 milhão de pessoas tivessem vindo para viver para Portugal, de repente tivessem estacionado todas em Almada, porque entre 2001 e 2025, portanto, que são 24 anos, a população cresceu 10%. Não me parece que seja significativo. E depois tivemos aqui um aumento de consumo de água de 5,3%. Agora, temos, como sempre nós gostamos depois, também temos um outro problema, que é quando nós pensamos em puxadas ilegais, pensamos sempre em habitação clandestina, puxada ilegal, mas há aqui captações, eu não sei se deveremos chamar ilegais ou não registadas. Não, o que parece ser claro existir em Almada são captações não registadas de água, para lá das captações ilegais. Temos aquilo que vulgarmente se chama muitos furos, não é? Que podem ser para a agricultura, para consumo doméstico, para pequenas indústrias. E nada disso é monitorizado. E isto tem... Isto representa muito consumo e representa uma enorme pressão sobre o aquífero, que em algumas zonas começa a mostrar sinais de não reposição. Mas já lá iremos a essa parte, porque agora ainda estamos na fase aqui do consumo. Quais é que são neste momento as soluções? Porque neste momento há uma solução que é óbvia, não é? Tem de se fazer cortes até se conseguir repor. E, entretanto, a Ministra do Ambiente anunciou que ia entrar em funcionamento mais 2 furos. Como sempre, nós adoramos, quer dizer, para já sim, claro, as pessoas precisam ter água, se vão ter água, então façam-se os furos, que até depois têm aquele custo muito baixo, tudo isso, quer dizer, mas não se pense que agora, e eu acho que isso é importante que possamos debater durante o programa, nós não, quer dizer, não há uma solução...
5: O problema
7: solução,
5: não fica resolvido.
7: Não há uma solução mágica de furos.
5: É um penso rápido, não é?
7: Não, e até porque os furos é assim... É como na política, não há vazios. Um líder sai, aparecem logo mais 2 ou 3, não é? E aqui no aquífero, se sai e se não é reposto, e a reposição da água nos furos tem um tempo que não é bem o nosso tempo de vida.
5: E também não é o tempo de saída, é a distração da água, não é?
7: Não, é um tempo geológico, é um tempo muito, muito, muito, muito longo. há aqui um problema que é, e que isso viu-se, por exemplo, no Algarve, não é? A certa altura a água começa a ficar salobra ou pode mesmo ficar um bocadinho salgada. E isso aí, essa linização...
5: Tem outros custos, não é?
7: Pois isso aí, pois as contas parece... E temos connosco quem nos possa explicar, pois como tudo isso é mesmo muito, muito, muito caro. Porventura, para esta região, poderemos ter de falar em diferentes soluções que poderão passar por uma gestão diferente, pelo controlo das puxadas ilegais de água, por uma muito maior monitorização dos furos que já estão a funcionar, dos furos, não estou a falar destes da Câmara da Almada, uhum. Estou a falar das indústrias, do consumo doméstico, agrícola. Nós geralmente temos sempre aquela ideia, a agricultura, é óbvio, não é? Pronto, associa-se muito, é tudo muito, mas a agricultura tem consumos de água muitíssimo elevados, não é? E impactos ambientais também elevados. Portanto, há soluções, pois claro, também muito mais pesadas e que em Almada não serão de todo inviáveis, e nós vemos a ter sido tomada no Porto Santo e no Algarve, que passa pela dessalinização. Portanto, mas isso implica pensar a mais que o mês seguinte. Aquilo que me parece nós tivemos, e agora para remate de conversa, para lá que neste momento também temos uma crise política, como é óbvio, uhum. Inês Meleiros tornou-se Presidente de Câmara por acaso, ou seja, quando o PS indica o seu nome, porventura não estaria a pensar que poderia ganhar uma Câmara tão importante, e portanto houve aqui uma desatenção muito grande. O próprio PS, neste momento, em Almada, está bastante preocupado com o assunto. Há aquelas manifestações, são de cidadãos, está claro, estão muito zangados, mas nós percebemos o potencial político que está em tudo isto. E depois, quer dizer, vir culpar-se as pessoas, ou porque são muitas, ou porque consomem, também não será a melhor das opções. Portanto, é de repente, em Almada, como se estivéssemos a viajar até ao passado, a um passado que já pensávamos que estava mais ou menos arrumado e que de repente vimos aqui, é que não é às portas de Lisboa, é logo ali, do outro lado da ponte, e com uma questão que também é importante e que é muito facilmente mediatizada. Ou seja, os problemas são os mesmos para as pessoas, mas não são mediaticamente iguais em todo o país. E, portanto, estamos aqui numa crise.
5: E que não se cinge apenas à Almada, não é? Porque há as praias da Costa da Caparica,
7: pois,
5: muito procuradas
7: Almada,
5: pelos...
7: Lá, Costa da Caparica, a Sobreda... Tudo isso.
5: Costa da Caparica, que é muito procurada pelos lisboetas e não só... Durante esta época de verão, já temos em estúdio connosco Carlos Martins, foi presidente da EPAL, a empresa de águas livres, sobretudo a empresa responsável pelas águas de Lisboa, digamos assim, de uma forma simplista. Carlos Martins, muito bom dia. Como é que se chega a uma situação destas de colocar uma cidade a racionar água?
8: Bom, eu gostava de iniciar, talvez contextualizando aqui um pouco e até aproveitando a intervenção anterior para dizer como estas coisas acabam por eventualmente acontecer numa situação não expectável já. A origem, no caso da Península de Setúbal...
5: Deixa-me pegar nessa expressão. Não expectável. Ninguém esperava que isto pudesse acontecer.
8: Sim, não era expectável, ainda que houvesse já informação que poderia acontecer, mas poderia acontecer na Península, num município qualquer. Aconteceu
5: Península
8: no Dalmada. E digo isto porque, embora a Península tenha um dos aquíferos mais ricos em termos de quantidade de água e até da sua qualidade, pelo menos historicamente, ela envolve, por outro lado, alguns riscos. Por um lado, tem-se acentuado a intrusão salina, à mercê da subida do nível do mar e da intensidade de uso de furos cada vez a maiores profundidades. Nós vamos provocando aqui a entrada da intrusão salina e a baixa da qualidade e, portanto, isso é quase uma situação que vai obrigando a furos cada vez a maior profundidade. E, portanto, é um processo que terá de ser, eventualmente, também mais acautelado e mais bem gerido.
5: Só para localizar, quando fala do aquífero que serve a Almada, é junto à Lagoa da Albufeira.
8: É praticamente quase a península toda, tá, ela tem, faz parte desse aquífero Tejo-Sado, é um dos mais importantes da Europa e, portanto, em Portugal é o mais importante.
7: Aliás, desculpe só interromper, um geólogo, o Pedro Porência da Cunha, da Universidade de Coimbra, diz que, que foi ouvido por um... penso pelo Expresso, foi ouvido pelo Expresso, não estou em erro, a par do Rosário Carvalho, identificam abatimentos já no solo, não é? O que na zona da costa da Caparica, Seixal e norte da Lagoa da Albufeira, portanto, abatimentos que poderão estar relacionados com a exploração contínua de água subterrânea.
8: Por outro lado, associada a esta questão da intrusão salina, temos também alguma poluição difusa das atividades agrícolas, tanto industriais e agro, sobretudo agroindustriais. Depois, uma segunda questão é, sendo o aquífero muito rico, nós induzimos a procura de uma maneira também muito relevante.
7: Uhum.
8: Eu ainda me lembro de estar a assistir à inauguração da Ponte 25 de Abril, mas as pessoas se calhar ainda não... Eu ia para a Praia da Costa pela traferia de barco.
7: Sim.
8: A partir do momento em que as pessoas começaram a ter uma travessia muito mais direta e objetiva, houve uma procura urbana e a água e as infraestruturas, os serviços públicos têm de se adequar um pouco também à dinâmica urbana que promovem e ao desenvolvimento urbano que querem promover.
5: Ora, e não adequaram.
8: De 1960, embora falou-se aqui dos últimos anos, mas de 1960 ao censo de 2021, a população quase triplicou.
7: Sim.
8: Depois tem muita população flutuante.
5: Quase triplicou e houve muita construção e permeabilizando os solos.
8: Exatamente.
5: Não é? Que também constitui um problema para a Península de Setúbal.
8: Alteraram um pouco o contexto territorial e a demografia e, portanto, a procura de consumo de água aumentou.
7: Mas a rede de distribuição, a rede que está debaixo de terra, não acompanhou na sua renovação esse aumento da população, quer dizer, porque assim, as pessoas não constroem prédios onde querem e lhes apetece e pagam acessos a ramal, pagam rede, faz parte do custo de obra.
8: Mas a questão às vezes não é infraestrutura. Muitas vezes nós assistimos o caso de Viseu, que
7: sim, que também é um caso.
8: O caso do Évora e da Campo Maior, no Algarve,
7: nas águas
8: do Algarve também. Ou seja, muitas vezes a infraestrutura existe. Agora, se a água deixa de existir origem, em termos de quantidade e qualidade, a infraestrutura só por si não é suportável. Depois também a taxa de renovação dessas redes é muito baixa. A ERSAR recomenda 2% ao ano e o valor que se verifica em Portugal é sistematicamente abaixo de 1%. Ou seja, nós, em vez de acreditarmos que as infraestruturas vão durar 50 anos de vida útil, estamos a acreditar que elas vão durar mais de 100. Ora, isso depois leva um pouco às perdas físicas, embora eu aqui também queria aproveitar para dizer que essa questão das perdas muitas vezes é mal avaliada.
7: Porquê?
8: Quando se fala em 32%, 33%...
7: Foi o valor agora apresentado para a Almada.
8: Eu diria que, pela experiência que tenho ao longo em vários territórios, o que eu encontrei geralmente quando atacava esse problema é que metade delas são consumos fraudulentos ou consumos não faturados e a outra metade, sim, diz respeito a perdas físicas de natureza que têm a ver com a rede. Sim.
7: Então, traduzindo para pessoas que não são especialistas, como é o seu caso, o que está a dizer, realmente a Almada aparece aqui como uma das cidades em que essas perdas são superiores a 30% e que hoje nós estaríamos em muitos municípios com perdas de 15%, 10%. O que está a dizer é que nesse valor de 30% ou um bocadinho mais em Almada, uma parte será da não renovação da infraestrutura de rede e a outra parte dos tais puxadas ilegais. Eu não sei.
8: Exatamente.
7: É isso.
8: Consumos que não são faturados. Alguns, às vezes, até não são ilegais. Eu já encontrei em muitos territórios de Portugal em que os maiores consumidores que nem faturavam eram os próprios municípios.
7: Exatamente.
8: Nos cemitérios, nas coletividades, nos jardins públicos. uma panóplia de situações. Sim. Portanto, eu encontrei municípios que tinham mais de 400 locais de consumo sem contador. Ora seja, como a infraestrutura era deles, não a contabilizavam. Isso depois vai a perda.
7: Porque não, portanto, é apenas o não pagar, é o não ser contabilizado.
8: Não ser contabilizado, é podiam não pagar, mas contabilizar.
7: Podem não pagar,
8: consumos,
7: mas ser
8: autorizados. Pelo menos não entravam nas perdas e, portanto, tinham uma leitura social.
5: Ou seja, quem quiser
8: diferente.
5: Depois planear operações, exato, futuras, enfim.
8: Pois,
5: tem ali,
8: quem não tem boa informação de base,
5: planeia mal.
8: Planeia mal. A outra terceira questão que gostava de chamar aqui a atenção, e depois encaminharemos para, tem a ver também com as soluções de governança. Eu agora vou-me referir um bocadinho a este caso concreto, mas em Portugal temos problemas um pouco ainda em alguns territórios similares. Em 2017, e eu que estou aqui a falar em nome próprio, participei dessas reuniões com autarcas, sobretudo com a Associação Intermunicipal de Águas da Região de Setúbal, a AIA, no sentido de, já nessa altura, e veja que 2017, passaram quase uma década, já havia a ideia da criação de um sistema regional de alta. Se forem aos sites da AIA, encontrarão com facilidade lá múltiplas referências a isso. E na altura pensava-se que pudesse ser através da via de um sistema intermunicipal em que os acionistas dessa empresa regional seriam todos os municípios, claro, da Península, lá com as participações que eles achassem convenientes, pela população ou outro indicador, ou um sistema multimunicipal juntando-se com as Águas de Portugal. Há uma empresa de saneamento já com as Águas de Portugal e os municípios, que é a Cimar Sul, e até para economizar podia ser alargado o âmbito de atividade da Cimar Sul também à área da água, e isso dinamizaria com certeza essas obras.
5: Cimar Sul é a empresa que faz a recolha dos resíduos?
8: Neste caso das águas, não, das águas residuais. A Amar Sul é dos resíduos.
5: É dos resíduos, isso.
8: E portanto, isso depois não avançou, eu não sei os contornos, o que é que
5: portanto,
8: levou.
5: Há uma década que estava identificado um problema.
8: Há uma década e há um plano, é que havia um estudo bastante desenvolvido feito pela AIA para a criação desta empresa, infraestruturas, reservatórios, furos, como é que eram as interconexões que iam servir toda a região.
5: E depois, AIA, a Agência do Ambiente.
8: Não, a AIA não, aqui é a Associação Intermunicipal de Água dos Municípios da Região de Setúbal. E eles próprios também fizeram um estudo de caracterização geológica e hidrogeológica dos aquíferos, no sentido de perceberem a sustentabilidade face àquilo que eram as dinâmicas urbanas dos vários municípios ligados aos planos diretores municipais.
5: E perante isso, a pergunta é óbvia, e porquê é que não avançou?
8: Essa também é uma questão que eu não deixo de me interrogar, é o que é que fez com que as pessoas tenham andado eventualmente a adiar uma coisa que eu diria que é quase inevitável. A prazo, até porque a componente de investimento desse plano é bastante significativa. Tivemos já um POCUR, que terminou agora, que tinha algumas disponibilidades financeiras para projetos em que os municípios fizessem soluções desta natureza integrada. Agora, cada vez mais, os fundos comunitários estão a ter menos disponibilidade para este setor, porque a União Europeia entende que anda há 30 anos a resolver o nosso problema e agora temos de começar a ser autossuficientes com tarifas que cubram os custos e gerem alguma disponibilidade para os investimentos necessários. E nós temos de começar a pensar que não virão no futuro disponibilidades financeiras da Europa para aquilo que são os nossos serviços públicos.
5: Portanto,
8: sobre isso eu não tenho nenhuma dúvida.
5: Resumindo, o que nos disse nos últimos minutos foi que o problema está identificado há quase uma década, o aquífero tem cada vez menos recurso água.
8: Eu não diria que tem menos.
5: Há menos dinheiro no futuro.
8: Tem de ser melhor gerido.
5: E significa que este caso que estamos a assistir em Almada neste verão vai repetir-se não só em Almada nos próximos tempos, mas possivelmente noutros concelhos da margem sul, é isso?
8: Não, o que eu diria com muita propriedade é que eu vi ontem as declarações das três semanas para a resolução do problema urgente e eu estou seguro que com a colaboração das Águas de Portugal, da EPAL, dos Serviços Municipalizados da Almada, que são um serviço altamente qualificado, devo dizer, eu conheço já há 48 anos, portanto... Estou seguro que tecnicamente e com a colaboração da APA no licenciamento dos furos as três semanas seguramente podem ser uma solução para ultrapassar o problema que foi criado para este verão, mas também acompanho a ideia de dizer para uma coisa é normalizar, sim, outra coisa é resolver estruturalmente a questão. E para resolver estruturalmente a questão... Nada se faz em menos de 3 anos. Hoje, para lançar uma obra em Portugal, fazer projeto, contratar um empreiteiro, fazer a obra e pô-la a funcionar com todos os licenciamentos, não se faz nenhuma obra desta natureza em menos de 3 anos.
7: De que obras estamos a falar?
8: Estou a falar de melhoria das captações, dos furos. É natural que alguns dessa água tenha de ser sujeita a tratamentos, porque, como disse, a qualidade também vai se prejudicando e degradando e, portanto, tem de haver mais tratamento do que havia eventualmente no passado. As regras europeias, a legislação também dessa matéria vão sendo mais exigentes. Reserva é uma questão-chave. Ter reservas para 48 horas é quase hoje uma coisa do dia-a-dia. Antigamente projetava-se para 24, mas 48.
7: E a parte burocrática, administrativa, ou seja, monitorização dos furos já existentes. Não estou a falar dos furos de captação da Câmara, estou a falar dos furos das indústrias, da agroindústria, do consumo humano, todo aquele universo mais ou menos desconhecido. Conseguir controlar mais ou menos as puxadas...
8: Eu sobre isso digo claramente, tenho escrito até muitas vezes em artigos e publicações minhas, eu não tenho nenhuma dúvida que Portugal fez um excelente trabalho nestes últimos 30 anos. Eu devo lhe dizer que em 1978, ainda há pouco estava a falar, da coisa, em 1978, quando fui para trabalhar para Lourdes na altura ainda era Lourdes e Odivelas, ainda era tudo o mesmo. Nós tínhamos 100 mil pessoas aqui à porta de Lisboa sem água, sem ramal de água, não tinham água por lhe faltar água, nem sequer tinham ligação à rede. Portanto, nós conseguimos pôr isso nos 99,9% com água de qualidade. Portanto, nós fizemos um grande trabalho em Portugal. O problema agora é, ainda há que melhorar muitas dessas situações, há que aprimorar. E há um trabalho que não para, porque se nos distrairmos um tempo, a sustentabilidade do sistema, se não houver manutenção, conservação, rapidamente voltamos... Aliás,
5: isso leva-me à pergunta. Há instantes dizia que o SEMAS de Almada tem serviços, a palavra é sua, muito competentes. Então o que é que justifica...
8: É assim, eu
5: este
8: não,
5: caos
8: eu,
5: em
8: eu
5: Almada,
8: que trabalhei
5: houve desinvestimento,
8: tempo, eu depois queria ainda
5: houve perda de massa crítica
8: da nossa organização e das entidades todas que dão pareceres, às vezes fazem com que algum processo que podia ser mais ágil seja muito demorado. Até depois vou dar-lhe um exemplo.
5: Mas se os serviços são competentes em Almada,
8: a questão é
5: que
8: assim,
5: chegámos aqui?
8: A competência técnica... E eu que trabalhei 25 anos num serviço municipalizado, nem sempre as coisas corriam mal do ponto de vista da capacidade de investimento por os técnicos não saberem o que é que deviam de fazer. Encomendavam bons planos, havia na época bons projetistas, os técnicos sabiam, e nós temos bons engenheiros nesta área, sabiam o que fazer, têm a prioridade dos investimentos, mas se não houver dinheiro em caixa, porque as tarifas são tão baixas que não geram proveitos necessários para fazer os investimentos que se impõem, naturalmente o que é que pode fazer em um técnico muito bom se não tem meios? Isso é questão dos meios.
5: Foi o que aconteceu em Almada.
7: Há obras
8: eu não conheço a realidade de Almada, não me vou pronunciar sobre um caso
7: mas
8: que não conheço.
7: Mas há obras que não são de si. Há obras que pela sua dimensão... Uma coisa é uma reparação de um troço de rede que porventura os técnicos poderão decidir. Agora, há obras de maior dimensão que implicam uma decisão de quem tem a tutela.
8: Sem dúvida. Por isso eu estava a dizer que eventualmente até admito que algumas destes investimentos não são compatíveis com serem feitos a uma escala municipal. Uhum. O caso da Almada tem um município já com pronto, uma população, uma capacidade dimensão financeira diferente. Mas o país está cheio de municípios pequenos que não têm capacidade muitas vezes de investimento e, portanto, ainda bem que alguns deles se agregaram, encontraram soluções regionais, integraram outros modelos de governança que lhes permitiram ir servindo com qualidade a população. Mas agora, voltando àquele tema, às vezes, da coordenação e do nosso sistema relativamente complexo administrativo, que ainda há pouco estava aqui a referir. Eu vou-lhe dar um exemplo concreto. Eu em 2017, falei pela primeira vez da desalinizadora para o Algarve.
7: Sim.
8: Ainda me lembro, estive lá, estava num evento promovido pelas Águas do Algarve, ia para a rádio, dei umas entrevistas sobre isso e pedi à APA para fazer um estudo em todas as ARHs, as regiões hidrográficas, para fazer planos, e ficou logo mais ou menos presente nesse momento que o Algarve ia precisar, só não sabia qual era a capacidade, mas que ia precisar de uma desalinizadora, além de promover maior eficiência de uso, que isso é sempre a primeira atividade, maior eficiência de uso, reutilização de águas residuais para rega de campos de golfe, etc., que está tudo a ocorrer, felizmente.
5: Nove anos
8: mas
5: depois,
8: veja,
5: o problema
8: ontem,
5: é que 9 anos depois ainda não há desalinizadora, não é?
8: Vi a fotografia da minha colega, a Isabel Soares, que é presidente das Águas do Ar, a colocar a primeira pedra da desalinizadora. Sabe quanto tempo passou? 2017 passou há 9 anos.
7: Sim.
8: E porquê? É o terreno, é o que mete a ação contra, depois é o não sei o quê, depois é o concurso de mais demora, depois é o parecer daqui, o parecer... Tudo isso demora tanto tempo. Eu não estou a dizer que foi falta de vontade, porque as Águas do Algarve queriam fazer. Seguramente os governos que entretanto passaram também todos queriam fazer. Agora, o número de interações que esse processo depois tem... Quando uma pessoa começa a olhar para a costa, por exemplo, do Algarve, as pessoas dizem assim, depois houve uns que não queriam em Albufeira, outro... mas uma zona é reservada por isto e aquilo, o outro é por aqui, o outro é por aqui. Quando se vai verificar, o que está disponível é um pedacinho muito pequeno da costa. Depois já tem 30 ou 40 entidades que vão dar uns pareceres, cada uma consome um tempo e um percurso. Basta que essas coisas não fiquem todas bem resolvidas. Depois vêm os proprietários que têm outro tipo de interesses, metem um processo de tribunal porque não queriam ser expropriados do terreno para fazer ali. Ou seja, nós de facto temos uma máquina administrativa e um código também dos procedimentos da contratação pública que não ajudam à celeridade de alguns processos. E portanto, muitas vezes, até à vontade, às vezes até à disponibilidade financeira, e ainda assim, os prazos com que conseguimos concretizar os projetos vão para além daquilo que é razoável.
7: Mas, de qualquer forma, em Almada, nós de repente vemos uma autarquia que parece ter sido apanhada de surpresa por tudo isto e que, segundo os números, tem níveis de execução, aliás, os próprios serviços terão níveis de execução baixos daquilo que estava orçamentado. Em geral, esta parte da obra nas redes de distribuição de água e não só, não é uma obra que as pessoas só sentem a sua urgência quando a água não sai da torneira. Porque para os autarcas é um problema terrível, porque se anda ali a esventrar e toda a gente em birra e ninguém quer. Portanto, a relação entre aquilo e a aprovação da autarquia não é direta nem imediata. E por outro lado, há coisas muito mais aparentemente simpáticas para fazer e, portanto, é uma obra que politicamente não parece ter sido vista como relevante.
5: É invisível, não é?
7: Em Almada não foi vista como relevante. Note-se que, quer dizer, não há aqui de repente, quer dizer, porque temos de admitir, há muitos anos que a população em Almada aumenta durante o verão, há muitos anos que o aumento da população está a acontecer e não é nada de inédito, há muitos anos que temos calor, Portanto, há aqui e depois temos aqui também a percentagem, por exemplo, segundo a ERSAR, pergunto-lhe se esta percentagem de renovação de rede é 0,36. É a percentagem de renovação das condutas de Almada feita nos últimos 10 anos.
8: Deveria de ser à volta de 2%.
7: 2% são os tais 2%.
8: Há pouco, que é a percentagem que garante uma renovação com uma vida útil da infraestrutura de 50 anos.
5: Uhum.
8: E portanto, esse é um problema que não é da Almada, é quase nacional, infelizmente. Poucas são as
5: entidades. 50 anos é o prazo médio de vida útil...
8: Sim,
5: de uma estrutura de abastecimento de água.
8: Sim, é evidente que entidades como a EPAL e outras que desenvolvem muito a gestão de ativos, podem pensar, sabem pelo seu registro histórico que uma determinada infraestrutura pode ir aos 60, 70, 80 anos, mas sabem pelo número de avarias que vão ocorrendo quando é que está na hora de as substituir. Uhum. De fazer a sua manutenção, de radicalmente mudar tecnologia. Quem não faz essa gestão de ativos, e são a grande maioria, infelizmente ainda poucos fazem uma gestão de ativos criteriosa, andam um pouco atrás do problema.
7: Portanto,
8: só sabem que têm um problema,
7: claro,
8: no dia em que já está a acontecer.
7: O que está também a dizer, ou posso concluir, é que uma gestão mais técnico-profissional destes sistemas de distribuição de água podem dar melhores resultados.
8: Sim, podem dar melhor resultado. Nós ainda ontem ouvíamos o presidente do Oeiras a falar da estratégia que o Oeiras seguiu, por exemplo, para ter as reservas. O Oeiras, tal como Lourdes, como Vila Franca, como 33 municípios da margem norte, são servidos pela EPAL em alta.
5: Uhum.
8: Mas... Como tão dependentes de um fornecedor externo, o que tiveram de acautelar foi fazer grandes reservatórios.
5: Vamos falar sobre
8: porque
5: isso.
8: Se falta água na EPAL, eles ao menos sabem que durante umas horas têm o serviço para que a EPAL possa reparar sem lhes perturbar o serviço.
5: Quase que adivinhou a pergunta que lhe vou fazer no arranque da segunda parte do Contracorrente. Vamos fazer aqui uma
7: tudo
5: pausa, regressamos já a seguir.
7: Estruturas
5: já.
7: Nossos...

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6: Está na hora da síntese das 11 da manhã com a edição do Luís Soares. Bom dia, Luís.
7: Bom dia, João. O presidente da Agência Portuguesa do Ambiente garante que as medidas de contingência tomadas pela Câmara de Almada estão a dar resultados. A autarquia proibiu usos não essenciais de água e determinou cortes noturnos para repor as reservas, medidas para fazer face às falhas de abastecimento. Entrevistado esta manhã pela Rádio Observador, José Pimenta Machado deu conta de que essas medidas estão a surtir efeito nas reservas, mas não quantificou ainda em que termos. O presidente da Câmara do Seixal nega as acusações da autarca de Almada e apontou o dedo ao Conselho Vizinho pelos problemas da falta de água. Inês de Medeiros acusou ontem o município do Seixal de dificultar a resposta à crise no abastecimento de água. A autarca considera também que a água que os almadenses tem a correr nas torneiras, não tem de ser paga ao Seixal. A opinião diferente tem o autarca Paulo Silva, que fala em pagamentos em atraso, dado o número de furos que existem no concelho para abastecer a população de Almada. O ministro da Administração Interna, Luís Neves, antigo diretor da Polícia Judiciária, garante que a relação que teve com o empresário João Carvalho não teve nem podia ter qualquer influência na relação profissional do empresário com a PJ. Numa nota enviada à imprensa, Luís Neves diz que essa relação se rege por parâmetros pré-definidos sob princípios de livre concorrência, transparência e imparcialidade. É a reação de Luís Neves à notícia do jornal Nascer do Sol, que dava conta de que o ministro da Administração Interna contratou o mesmo empreiteiro que fez remodelações em edifícios da Polícia Judiciária para realizar obras no monte de que é proprietário, em Odemira. 11 mortos confirmados, 8 feridos, cerca de 20 desaparecidos, são as consequências de um incêndio em Espanha, na zona de Almeria. O governo da Andaluzia fala numa tragédia sem precedentes. O número de vítimas tem vindo a ser atualizado ao longo da manhã. As autoridades avançam que poderá haver pelo menos mais uma vítima mortal, que ainda não está confirmada. Além das 11, 4 vítimas foram encontradas dentro de um carro consumido pelas chamas. 7 outras vítimas iam a pé, seriam todos turistas estrangeiros. O incêndio começou quando um cabo de eletricidade caiu à estrada. As chamas alastraram-se a uma zona de floresta.
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6: Segunda parte do Contracorrente, hoje sobre a falta de água no concelho de Almada. Vamos ter mais convidados até ao final do programa, mas para já a conversa é com Carlos Martins, antigo presidente da EPAL. Carlos Martins, se há mais consumo que o normal, como alega a presidente da Câmara de Almada, se há menos captação de água, isso significa que este município vai ter de investir mais em depósitos e em reservatórios de água para acautelar futuros problemas?
13: Eu julgo que o investimento em reservatórios é indispensável em termos de qualquer que seja o sistema, independentemente de se há águas subterrâneas, se forem águas superficiais. Sobretudo quando ainda por cima o reservatório funciona como um interruptor. E permite-me outra coisa, que é permite otimizar custos de energia. Geralmente os reservatórios estão em locais altos, a água tem de chegar lá com energia. Eu, se conseguir ter um bom sistema de gestão, consigo fazer essa elevação da água em horários em que a energia é mais barata. Uhum. Tenho de ter um bom sistema de telegestão. E... Agora, essas reservas são muito relevantes do ponto de vista da gestão de uma rede. E no caso
6: já agora ajude-nos a perceber aquelas torres de água que nós vemos por aí, por Portugal, quantos litros ou quantos metros cúbicos e para quantos dias?
13: Os reservatórios elevados geralmente são para corrigir problemas pontuais de pressão. Não geralmente,
6: servem para estabilizar
13: se houver
6: o sistema.
13: Uma boa necessidade de reserva, por uma questão de custos, não há capacidade para fazer um reservatório de grandes dimensões elevado e, portanto, ele tem de ter um reservatório apoiado e depois pode ter uma torre de elevação que vai elevando para suprir alguma zona onde seja necessário, ou um hidropneumático para alguma zona. Agora, reservatórios de grande dimensão, eu estou a falar de coisas no município metropolitano, epa, tem de ser tudo acima de 2 mil, 5 mil, 10 mil metros cúbicos. Portanto,
14: eu tenho uma dúvida, como é que consegue explicar estes números? O consumo médio em Almada ultrapassa os 300 litros por habitante dia, enquanto a média nacional é de cerca de 180 litros por habitante dia.
13: É sim, eu confesso que quando ouvi também esse comentário, eu vou-lhe dizer qual é a minha interpretação.
14: Sim, sim.
13: A minha interpretação crítica disso é que muitas vezes nós temos de ter cuidado de olhar para os números.
14: Eu também olho aqui, há qualquer
13: assim,
14: coisa que não percebo.
13: Quando eu falo de captação, eu posso estar a dividir pelo número de habitantes. Ora, é razoável admitir que a Almada, neste período do ano, tem muita pessoa a consumir no seu território, nomeadamente na zona onde tem mais falta de água, que não está recenseado e que, portanto, não pertence ao número de habitantes recenseados pelo qual eu divido o número. Eu vou-lhe dar um exemplo concreto. No caso dos resíduos sólidos, também tive algumas responsabilidades nessas áreas. No Algarve. O Algarve tem uma captação de resíduos que é o dobro da média portuguesa. O mesmo acontece na cidade do Funchal. E
14: pois.
13: Porquê? Porque tem lá mais gente nos meses de julho até setembro do que praticamente o resto. Ora, isso induz quando eu divido a captação de quanto produz um cidadão de resíduos no Algarve, em vez de ser 1,3 kg, como é a média nacional, eles têm 2,5 kg. Assim, eu que até vivo no Algarve, eu não produzo mais resíduos quando morava em Lisboa ou no Algarve. Agora, sei é que, ao meu lado, há uma série de alojamentos locais que estão todos os dias cheios com pessoas que não entram nessa conta. Portanto, eu admito. Uma coisa era dizerem qual é o consumo por contador doméstico. Eu aí poderia ter uma ideia se era excessivo ou não. Dizer por habitante num município que é sujeito a uma sazonalidade e a uma população flutuante. Eu, assim, tecnicamente não fico completamente confortável com o número. Não sei como é que o calcularam, pois. Se foi por pelo número de contadores domésticos, se foi pelo número da população recenseada
6: mas
13: em Almada.
6: Independentemente do valor, há aqui uma dinâmica, ou eles espelham uma dinâmica que em Almada já se conhece há décadas, não é? A população no verão aumenta sempre.
13: Sim, isso sem dúvida.
6: Estamos a falar de um concelho que tem uma longa linha
13: história,
6: de costa.
13: Tem história, é? Deve conhecer a evolução desses consumos. Isso. Hoje, com sistemas dos próprios contadores, hoje há contadores inteligentes de telemetria, eu posso consigo saber o perfil de um consumidor hora a hora, até poderia ser em intervalos mais curtos, mas geralmente para não ter custos de comunicação, posso saber pelo menos o perfil de consumidor de hora a hora, nas 24 horas e ao longo da semana, para conhecer os problemas e às vezes até para interagir com os clientes, quando eles têm perdas de água ou estão a fugir do seu perfil normal, eu poder, como entidade gestora, avisá-lo, olha, pode estar com uma perda de água em casa, um autocolismo que está a funcionar mal, que geralmente dá imensas perdas, ar nas canalizações, que pode, portanto, pode viciar alguma leitura de contadores, eu posso fazer essa interação, e há entidades hoje em Portugal, felizmente, que já o começam a fazer com uma boa performance e, portanto, muito alinhadas com aquilo que é também a sua responsabilidade social da gestão de um bem tão, tão relevante como é a água. Agora, nós temos um Portugal, eu costumo dizer que a três velocidades. Temos entidades gestoras que são do melhor do mundo, não devemos deixar de pensar nisso. Eu conheço muitos países, estive na presidência da União Europeia, da Associação Europeia de Distribuidores de Água, e nós éramos reconhecidos por ter casos de excelência, e temos. Depois temos casos medianos, dentro dos padrões europeus, cabem dentro daquilo que é o padrão europeu, e o padrão europeu é um dos melhores do mundo, também não podemos esquecer isso. E depois temos algumas coisas que, infelizmente, são de muito baixo nível de serviço e qualidade de serviço aos cidadãos.
14: Aliás, Portugal, é importante dizer, é um país onde nós bebemos água da torneira. Há países aqui na Europa onde...
13: Isso é uma
14: recomenda isso, que não bebemos água da torneira.
13: Isso é a nossa coroa de glória, o poder abrir a torneira em qualquer lado do país, bebê-la com segurança.
14: Sim.
13: Isso é alguma coisa quase de impensável no mundo.
14: No mundo, em Berlim, por exemplo.
13: No mundo.
14: É importante dizê-lo. Agora,
6: apesar de haver uma grande desconfiança também, não é?
14: Não, mas eu posso dizer a minha opinião?
6: Sim, claro.
13: Não, eu diria...

0: senhores, em Lisboa. E esta é uma coisa que eu passo, é uma coisa que eu tenho, mas quer dizer, certamente que a água de Lisboa é de toda a confiança, eu sou daqueles que acreditam na qualidade da água de Lisboa, pronto, como já se percebeu.
1: Lisboa, mas do país todo. Sim, sim, por exemplo, sim. No Algarve é o único sistema que tem, para além de todo o controle de qualidade da água, que é obrigatório pelas várias autoridades, a SAR, a Autoridade de Saúde e o próprio autocontrole da empresa, ainda tem uma certificação como bem alimentar. Uhum. Ou seja...
2: Isso significa o quê? Isso significa o quê?
1: Que é controlado do ponto de vista da qualidade da água que é colocada na rede a um nível que é o nível supremo da qualidade do bem. Agora, dizer-lhe o seguinte, eu quando estive nas águas do Algarve e há alguns restaurantes em que a primeira coisa que me queriam vender era uma garrafa de água. E eu recusava e pedia uma garrafa de...
0: Mas é que a garrafa, dizia, olha, queria
1: um copo, bebo, mas é um copo, copo da torneira. E eles ainda estavam quase a querer-me vender a ideia de que ela era salobra. Depois lá, às vezes, lá tinha de explicar que...
0: Era muito difícil beber.
1: Ou há aqui restaurantes que filtram água, às vezes até prejudicando a qualidade dela do ponto de vista mineralógico. E depois me pedem 3 ou 4 euros por uma garrafa que põe em cima da mesa. Quando a água já é boa, quer dizer, eu costumo dizer, então, isto não funciona. Agora, os portugueses muitas vezes, o que também não têm, têm nestas alturas de crise, como é que está agora a acontecer, mas muitas vezes não têm também a ideia verdadeira do valor da água. Você veja. Um metro cúbico.
0: Portanto, concorda comigo, há um preço político para a água.
1: Eu não sei se é político, mas é um bocado político. Mas as pessoas, eventualmente, têm de ter consciência de que é assim. 1000 litros são 1000 garrafas de litro que eu levo para casa. Que ainda por cima é posto em casa do cliente, com qualidade, sem eu ter de andar com elas às costas. Posso abri-las à hora que quer, etc. Se quiser mais frisco, até posso pôr no frigorífico. Agora, 1 euro... não dá para comprar uma garrafa de 1 litro. Eu compro com o mesmo valor 1000. E as pessoas acham caro 1 euro por 1000 litros de água postos em casa com o rodar de uma torneira.
2: Muitas vezes o que é caro, e foi anunciado no início do programa, é pela Helena Matos, e através do exemplo que eu dei, muitas vezes é os custos à volta do preço da água.
0: As taxas...
1: Não, as pessoas também, é assim, geralmente a faturação é feita com 3 serviços. Uhum. Eu acho que também não tem, às vezes, a nossa forma de comunicar, até talvez o próprio setor comunica um bocado mal essa questão. São 3 serviços,
2: a começar pela multiplicação de faturas. Cada concelho tem o seu modelo de fatura.
1: Já melhorou bastante.
2: Já harmonizou.
1: Já melhorou. Não harmonizou, mas como há uma fatura tipo da ERSAR, eles têm vindo a aproximar-se e hoje é muito mais fácil ler
2: e interpretar.
1: E, portanto, depois tem as águas residuais. A gente não pode esquecer que somos um dos países do mundo com, pelo quilómetro de costa, com mais bandeiras azuis.
0: Uhum.
1: Essas bandeiras azuis é porque tratamos os gotos muito melhor do que os outros e do que era no passado.
0: Uhum.
1: E, portanto, tem de se pagar a água residual. E depois é a tarifa também dos resíduos que vem na mesma, que está... Essa tem vindo a subir substancialmente também nos últimos tempos. Porque depois as taxas são... Umas têm IVA, outras não têm IVA, conforme o regime de IVA. É a taxa da TRH, recursos hídricos, a dos resíduos sólidos, mas os valores não são expressivos, confesso que acho que não são expressivos. Mas agora... A sensibilidade da importância da água, dos custos que estão por trás da água, é muito baixa, ainda por cima. Eu estou a falar que este euro por mil litros para consumidores até 10 metros cúbicos normais.
0: Uhum.
1: Porque se forem pessoas com baixo rendimento ou famílias numerosas, até este valor é mais baixo,
0: claro.
1: Porque têm regimes ainda mais favoráveis.
0: Como calculará, nós temos aqui até ouvintes e as pessoas mandam mensagens e tudo isso, e temos aqui alguém que até geralmente tem participado em alguns dos nossos programas, noutras áreas, não de águas, mas muitas vezes até ligadas às questões mais históricas, mas que acaba de mandar, que é o Manuel Castelo Branco, que acaba de mandar, porque está a circular, que foi retirado dos orçamentos da Câmara de Almada, um...

0: uma execução do plano plurianual de investimentos dos SEMAS de Almada. E os SEMAS de Almada têm geralmente um previsto anual de 2 milhões e 400. É claro que nos anos da pandemia não houve possibilidade de execução, não é? Portanto, estamos a falar de 2020, 2021, 2022, sendo que em 2022 o executado já estava, que era 1 milhão, estava previsto 1 milhão e 700 mil, grosso modo, foi executado 1 milhão e 200, portanto está mais ou menos dentro dos valores. Em 2023, 1 milhão e 900. Foi executado 1 milhão e 300, portanto, com execuções de 70%, e aconteceu alguma coisa profundamente extraordinário, porque, entretanto, houve mudanças, provavelmente dentro da Câmara, se foram previstos 91 mil euros. Ou seja, quando habitualmente a Câmara, o SEMAS, orçamentava valores de 2 milhões e acima, e destes 91 mil que estavam orçamentados, foram executados 32 mil, ou seja, houve uma execução de 35% de um valor já de si baixo. Em 2025, voltou-se aos valores do costume, projetam-se 2 milhões, executam-se 1 milhão e 300. Ou seja, há aqui alguma, olhando só para os números, ainda há pouco nós dizemos que os números às vezes enganam, mas há aqui alguma coisa nestes números do SEMAS a partir de 2024, ou seja, porque se para trás percebe-se o que é que acontece, temos a pandemia, temos essas coisas, mas mesmo assim, com execuções na casa, a partir de 2022, na casa dos 70%, em 2024 orçamenta-se 91 mil euros, quando habitualmente só orçamenta na casa dos 2 milhões, pelos SEMAS da Almada. Há aqui um...
1: Mas não sei o rigor dos números. O número
0: mas
1: parece,
0: não, os números
1: o
0: foram número, tirados, pois, do, o número foram tirados dos relatórios
1: muito,
0: oficiais da Câmara.
1: Parece-me muito baixo e não consigo entendê-lo, digamos...
0: Porque em geral os serviços querem sempre mais.
1: Agora, o que posso dar uma dica é... Os orçamentos das entidades gestoras, elas são na maioria, quase todas, nós ainda temos... Uma grande número de entidades que são públicas, ou municípios, ou do Grupo Águas de Portugal, mas públicas. E portanto, o próprio sistema que acaba por, do ponto de vista legal, ser obrigatório, ele também induz a que esse tipo de exercícios seja complexo, porque eu muitas vezes, para poder lançar uma obra, um investimento, tenho de saber que tenho cobertura orçamental, depois tenho de ir ao Tribunal de Contas, depois tenho de ir aqui, depois tenho de ir ali, depois tenho de pedir à ERSAR, depois tenho de pedir à outra entidade, depois tenho de ir ao Ministério das Finanças.
2: O calvário das autorizações.
1: Eu cheguei a perder mais tempo a resolver o tema administrativo do que a fazer a obra. Isto é inacreditável, mas é verdade. Claro. Eu, para cumprir as disposições da lei, e depois é evidente que eu estava a pensar que ia resolver gastar 1 milhão. Se me dão autorização para gastar 1 milhão em dezembro, eu já não consigo faturar mais do que uma fatura de 100 mil.
0: Aquilo que aqui é estranho, isso eu percebo perfeitamente, é que em 2024...
1: Agora, esse valor, orçamentado, face ao histórico, é um bocadinho absurdo, mas quer dizer...
0: Vamos ver.
1: Isso só quem estiver dentro é que pode explicar melhor, não conheço...
2: O assunto não está seco, seguramente vai continuar. Vai continuar.
0: Não vais continuar a usar essa metáfora.
2: Não. Vai continuar aí nas notícias. Já temos em linha o Macário Correia.
3: Bom dia.
2: É presidente da AquaSA, empresa criada no ano passado por este governo para levar a cabo a estratégia Água que Une. Macário Correia, eu estive a olhar precisamente para o mapa da atividade prevista da Água que Une e não há lá nenhuma ação prevista para a Península de Setúbal. Porquê?
3: Não, a Água que Une é vocacionada para as grandes infraestruturas em alta e é vocacionada para resolver problemas de eficiência que naturalmente se aplicam em todo o país, não especificamente aqui ou acolá, mas são transversais. E obviamente que as preocupações que têm a ver com a eficiência na Península de Setúbal são preocupações que nós temos também, embora sejam da competência dos municípios de per si. Ou seja, a AQUA não vai intervir na rede do Seixal, ou na rede da Moita, ou na rede de Palmela. São intervenções da competência dos municípios. O que a AQUA tem que assegurar é que essa zona do país e todas as zonas do país terão água em alta se, naturalmente, os municípios, em colaboração com o Grupo Águas de Portugal e com a Aqua, construírem soluções nesse sentido. Uhum. Repara, a Península de Setúbal tem um aquífero considerável, mas não é ali no canto da Almada, uhum, ou no canto de Sesimbra. É na zona do Duplo Oceânico, mais para o interior da Península. Todavia, não é um aquífero ilimitado e é um aquífero que é bastante explorado, como se sabe, pela agricultura, em certa medida, e pelos municípios também. Todavia, há soluções que foram pensadas há muitos e muitos anos, que têm a ver com a passagem de água da margem norte para a margem sul, através das soluções que a EPAL tem naturalmente praticado e que tem expandido. A EPAL começou por ser uma companhia há mais de 100 anos na zona de Lisboa, depois foi alargando, neste momento abastece todo o oeste, de Alcobaça até Cascais, até Oeiras, até toda aquela zona da metropolitana e o oeste, e tem tido naturalmente ideias ao longo de muitos e muitos anos, uhum, de passar para a margem sul. Uhum. Mas isso só depende da vontade dos municípios, porque a EPAL não faz...
2: Sim? Portanto, Macário Correia, se depender da Aqua S.A., o sistema vai continuar como está, é isso? Dependendo da vontade dos municípios, é isso?
3: Sim, é claro, a Aqua S.A. não vai intervir na vontade de cada município. O que é aconselhável é que cada município trate das suas redes, que é a competência que tem, de uma forma legal e óbvia, isso ninguém duvida. Redes municipais...
2: mesmo sabendo que os concelhos da Margem Sul partilham o mesmo recurso, o mesmo aquífero?
3: Partilham o mesmo aquífero, embora tenham que pensar em soluções mais ambiciosas no futuro. E isso, mais integradas. Claro,
2: isso significa
3: tempo,
2: o quê?
3: Significa que temos que pensar em ter um aeroporto do outro lado, temos que pensar em ter uma série de interligações para a margem sul do Tejo e temos que pensar, eventualmente, em sistemas multimunicipais, porque vai o tempo, há umas boas décadas atrás, em cada município fazia a sua etar numa aldeia, fazia a sua perfuração para abastecer este ou aquele território, e isso hoje em dia não é compatível com a economia de escala e com a exigência de qualidade da água que temos que ter. E, portanto, os sistemas multimunicipais tem sido a evolução por todo o país.
0: Mas Macário Correia, bom dia, daqui Helena Matos, estava a ouvi-lo. Mas a verdade é que nós estamos a assistir a uma discussão constrangedora entre a Presidente da Câmara de Almada e o Presidente da Câmara do Seixal, como se que nas profundezas da terra cada município tivesse o seu bocadinho de aquífero. E, portanto, não só temos sistemas intermunicipais a funcionar, não existem, como esta discussão parece particularmente faz-nos recuar ao tempo do município, cada umzinho com a sua etarzinha e com os municípios a acreditar. Claro, no aquífero, cada um deles tem a sua zona delimitada de aquífero.
3: Sim, essa é uma discussão naturalmente que me entristece pela forma como estou a observar e muita gente está a observar também, e assim será nos próximos dias, certamente, porque uhum, este problema não se resolve no final do mês ou no mês que vem, é um problema estrutural que tem que ser pensado com a cabeça fria, com a serenidade e com uma visão a longo prazo. E aquilo que é muito claro é o seguinte, tem que se pensar qual é a fonte de água que devemos utilizar para a Península de Setúbal, se são furos aqui e acolhi, ou se é uma origem naturalmente estrutural e que tem a ver, por exemplo, com as origens da EPAL, que são robustas e consistentes no tempo. Isso é uma decisão que os municípios têm que tomar, não somos nós que impomos.
0: Claro.
3: Depois é preciso, obviamente, que os municípios, cada um deles, pense naquilo que lhe compete, que são as redes em baixa. Uhum. Aí é uma competência específica que não é de outra entidade, é só de cada município. E é aquilo que naturalmente nos preocupa, que são as perdas. Uhum. Porque, repare, o problema que estamos aqui a aflorar é de uma perda de 30% a 40%.
0: Sim.
3: Se essa perda não existisse, a falta de água não se punha, porque uhum, aquilo que falta é muito inferior a esse volume que se está a perder. E é preciso que haja coragem para fazer as obras que são necessárias. É muito inconveniente, é muito aborrecido fazer obras nas redes em baixa. Implica rebentar calçadas, rebentar ruas, alterar estacionamentos, alterar o acesso às lojas, complicar a vida às pessoas. Ali durante uns meses ou um ano, Isso é uma coisa que tem que acontecer em cada rua das nossas cidades, onde há perdas de 30, 40%. Eu não posso estar a gastar dinheiro e levar água, a tratá-la, a transportá-la, e depois, debaixo do alcatrão e debaixo das calçadas, vai-se embora 30, 40%. Uhum. É essa que faz falta agora. Mas é... E isto é uma competência dos municípios resolver isso.
0: Mas em Almada, aquilo, pronto, para lá da questão das perdas, existe também os puxadas ilegais, não é? À rede, e consumos que não são registados, não é? Muitos deles de furos que estão na agricultura, na agroindústria, até também alguns domésticos. Portanto, também existe este lado quase que administrativo que tem de ser feito.
3: Eu li isso nos jornais e ouvi pelas rádios, sendo essas declarações imputadas a pessoas responsáveis. Eu fiquei aterrado quando ouvi isso. Porque não haver qualquer entidade responsável, tem que vigiar essas utilizações. São infrações.
0: Até porque pode haver contaminação também, não é?
3: Quer dizer, mas alguém tem que gerir. Uhum. Quer dizer, obviamente que temos cidadãos muito bons, pessoas muito bem formadas e gente muito boa. Mas há pessoas que, por qualquer lapso na vida, fazem captações diretas, estragam os contadores, fazem ligações onde não deviam, arrebentam com tubos, deixam torneiras abertas, arrebentam com caixas. Mas tem que haver alguma fiscalização e alguma atitude da autoridade para resolver essas coisas. Depois não podemos, quando há escassez de água, culpar outros, ou seja, os responsáveis que são titulares das funções da gestão dos sistemas de abastecimento de água, aqui ou em qualquer lado, têm essa missão de zelar pelo interesse público e fazer com que haja regras que sejam respeitadas. Uhum. As pessoas sabem que têm uma tarifa a pagar, têm uma quantidade de água que tem que ser contada no contador, têm que pedir uma ligação, e se alguém não faz isso, alguém tem que exercer a autoridade e dizer que assim não pode ser. Porque não é agora, quando a gente chega perante o problema, dizer assim, há uns malandros que roubam água e a gente não tem. Pois, mas isso tem que ser resolvido antes.
0: Claro.
2: Devia ter sido mais diligente a Câmara Municipal de Almada, Macário Correia.
3: Não tenho, naturalmente, que fazer comentários sobre isso. Eu não tenho responsabilidades nessa matéria. Eu fui Presidente de Câmara durante muitos anos, sei aquilo que fiz nas câmaras onde andei, e sei aquilo que aconselho e aconselhei e dei opiniões, em muitos casos, a colegas meus. E, portanto, digo que é uma atitude de coragem fazer obras... nas redes de abastecimento, porque são obras complicadas e aborrecidas, como expliquei há pouco. Mas têm que ser feitas, porque quando nós chegamos a 30, 40% de perdas, no estado da ciência, do conhecimento, da engenharia, da hidráulica, numa zona onde não há escassez de informação, onde há técnicos, isto não pode ser uma coisa aceitável, não é aceitável.
2: José Macário Correia, tendo em conta a sua experiência como autarca e tendo em conta que conhece ou sabe como funciona o sistema, enfim, já tomou decisões difíceis, estamos a falar de um concelho, Almada, que é muito procurado por milhares de pessoas todos os fins de semana, por causa da Costa da Caparica, na afluência à praia. Acha que vai ter que ser alguém do governo ou alguém da autarquia vai ter que ser confrontado com a possibilidade de decidir, por exemplo, limitar cargas nas praias durante o fim de semana para diminuir o consumo de água?
3: Bem, seria uma situação altamente complicada ter que chegar a isso. Eu espero bem que se encontrem nas próximas semanas soluções de emergência para salvar este verão, enquanto devem ser pensadas soluções de fundo para os próximos anos. O problema que está aqui em debate não tem solução nas próximas semanas de forma definitiva. Pode ter uns remedeios, umas soluções de emergência pontuais, mas não tem solução de fundo. A solução de fundo leva anos a construir. Que é eventualmente com outra origem, com outros sistemas naturalmente mais eficazes e com reparação corajosa das perdas de água. Reparação das perdas, que são 30% a 40%, isso acho que é evidente, é consensual, ninguém duvida disso. Agora, o ritmo que foi feito, uhum, ou que não foi, ou que tem que ser, deixa ao juízo de cada qual. Uhum. Não tenho essa responsabilidade e, portanto, deixo apenas uma opinião que acho que é de toda a gente. Não podemos ter esta situação de perdas com este volume. Uhum. Por outro lado, é preciso discutir novas origens. Uhum. E não havendo nenhuma barragem, nenhuma ribeira no concelho de Almada, que é um concelho pequeno em território, mas tem quase 200 mil habitantes, e aos fins de semana e no verão tem mais, é preciso pensar a prazo de onde é que pode vir a água, quer para este concelho, quer para os outros em volta. Uhum. Da Península de Setúbal Istambul tem uma carga humana considerável, vai ter mais, vai ter um aeroporto, e é preciso alguém que pense a prazo. Ou seja, daqui a 5 anos, daqui a 10, teremos que pensar num sistema multimunicipal que trate aqueles municípios no seu conjunto e não de cada um de per si, a dizer que este buraco aqui é meu, aqui o furo é teu, ali não mexes porque é do outro. Isto não faz sentido. É preciso pensar numa solução global para a Península e numa solução a prazo que tenha em conta outras origens, de onde é que a água pode vir em quantidade, em qualidade e sem estes sobressaltos ocasionais. Isso tem que ser pensado. E cabe aí essa decisão aos autarcas.
0: Claro. E aí estamos a pensar, tem-se ouvido falar em dessalinização, ouviu falar no início da sua intervenção em passagem de água da margem norte para a margem sul. Será esse tipo de soluções?
3: Ou seja, não é preciso fazer nenhuma dessalinizadora para abastecer a Península de Setúbal.
0: Eu estou só a dizer o que li, não tenho qualquer opinião, nem saber nada.
3: Pode ler muita coisa, eu também tenho lido muita coisa e tem que se informar e tem que ler e depois faz a nossa opinião. Ou seja, a dessalinizadora será necessária numa zona de escassez, por exemplo, em Sines. Em Sines não temos condições de abastecimento de água doce por perto e terá que se fazer uma dessalinizadora. Daí ninguém duvida. Sim. Agora, na Península de Setúbal, não vejo isso como uma necessidade de impedimento. Ou seja, um dia poderá-se pôr essa questão, mas não se põe a curto prazo. Existe água em quantidade suficiente nas albufeiras do Vale do Tejo, que abastecem toda a Grande Lisboa, quer do lado norte, quer futuramente do lado sul, se os municípios assim o quiserem. Portanto, existem origens de água, sistemas de elevação, sistemas de tratamento, em condições de fazer esse abastecimento àquele lado da Grande Lisboa. Agora, é uma questão de decisão dos municípios, portanto, ninguém vai fazer essa obra se os municípios, de uma forma unida e concertada, não tiverem essa visão, esse rasgo e essa ambição. Agora, se cada um continuar a pensar no seu furo, que é meu, que é teu, não tocas aqui porque é do outro, aqui é deste, aqui é do outro, e cada um pensa no seu sistemazinho, assim não chegamos a lado nenhum, porque a margem sul vai tender a crescer, vai ter mais investimento, vai ter mais infraestruturas e precisa de mais água. E, portanto, não é necessário fazer numa dessalinizadora, porque é uma obra cara e não produz um volume muito considerável. Os volumes são pequenos e, por metro cúbico, tem um custo considerável. Portanto, há zonas do país que vão precisar disso. Aqui ainda não. Temos origens de água a montante, em condições de abastecerem em qualidade e em quantidade, a margem sul. Depende, e repito, da vontade dos municípios organizarem-se nesse sentido e dizerem ao PLA, temos que pensar num sistema multimunicipal, pensar todos em conjunto, pensar todos numa visão de futuro e pensarmos de onde é que a água pode vir para que tenhamos uma solução serena, tranquila, robusta e que não nos cause estas preocupações no pico de julho, porque há calor, porque foram pessoas à praia, porque algum tirou água, outro rebentou aqui, certo. Outro rebentou lá. Isso são remendos, não se podemos pensar assim. Certo. Temos que pensar mais longe, com mais ambição e com outro pensamento de outro nível.
2: Só que estamos em Portugal e já foi aqui referido ao longo do programa que para construir qualquer coisa que esteja relacionada com o setor da água, necessita de mil e uma autorizações, de não sei quantos mil parceiros, enfim, o governo terá que estar atento a isto e agilizar processos de licenciamento.
3: É verdade, mas aconselho qualquer dos nossos ouvintes a ler o Diário da República do passado dia 24 de junho, o Decreto-Lei 123, no seu artigo 5º, em que tem uma primeira resposta a essa preocupação, que é a simplificação de procedimentos. E é atribuído à Aqua um conjunto de capacidades de ultrapassar algumas dessas questões burocráticas através de um procedimento que é inovador e que sou do Governo por ter tido a coragem de o pôr na letra do Diário da República e que nós vamos testar o funcionamento desse procedimento que está previsto neste diploma, como digo, saiu há 15 dias.
2: E vão testar
3: outros
2: onde?
3: Virão.
2: É? Vão testar onde?
0: Em processos de licenciamento, João.
3: Vamos testar nas próximas obras que vamos naturalmente apreciar. Sim. Os projetos de discussão e lançar os concursos.
2: Muito bem. Macário Correia, agradeço-lhe. Muito obrigado por ter juntado a nós no Contra Corrente.
3: Nada, eu hoje agradeço. Muito obrigado.
2: Olhar para esta questão de Almada, onde tem faltado água nos últimos dias. Obviamente que isto está a ser palco de grande e intensa atividade política, tanto do lado do PS que gere a Câmara, mas também da oposição. Rui Pedro Antunes, muito bom dia. Da oposição, a atual Presidente da Câmara. O Rui Pedro Antunes é editor de política do Observador. Rui, como é que a política em Almada tem olhado para este caso?
4: Olha, em primeiro lugar, deixa-me dizer que este caso, embora seja localizado, tem uma dimensão nacional, não só pela proximidade à capital, porque é o que é É completamente diferente, por exemplo, após a tempestade de Christine, quando várias populações estiveram sem luz muito mais tempo, mas como eram aldeias com meia dúzia de pessoas ou com uma dúzia de pessoas, nunca teve esse destaque. De qualquer das formas, eu acho que é bom que seja um assunto nacional e é bom que se fale dele, uhum. E é bom que tenha este destaque, porque efetivamente trata-se de um bem essencial o acesso à água. E, portanto, é bom que haja uma importância, quer política, quer mediática, sobre este assunto. E a Almada tem dimensão também para ter essa dimensão nacional, porque vive lá mesmo muita gente. Do ponto de vista político, mesmo dentro dessa dimensão nacional, parece-me que o governo tentou sempre dar apoio para que haja uma resposta mais rápida para resolver a situação, uhum. Sendo que nesse apoio não deixou de fazer reparos políticos. É verdade que a Ministra do Ambiente, entretanto, já esteve junto à Presidente da Câmara, uhum. Da Almada, mas num primeiro momento também não deixou de criticar a falta de investimento daquele município em infraestruturas que permitam não ter este tipo de falhas. É verdade que o PSD, que é o Partido do Governo, também esteve coligado ao longo destes anos, há algum tempo, com o Partido Socialista, enfim, acordos de governação autárquico, mas também é verdade que, apesar de ter existido falhas em anos anteriores, nunca houve uma situação tão grave como esta e, portanto, naturalmente, que isto pode ser imputado ao incumbente. Eu tinha falado também disso no Vencedor é ontem, que tem a ver precisamente com o acordo que foi feito em novembro entre o Partido Socialista e a CDU. Foi um acordo que assentou muito na distribuição de cargos e de valores. E é normal, porque para haver um acordo tem que haver uma partilha de responsabilidades. E coube ao vereador da CDU ficar com a presidência do SEMAS. Eu acho que a presidência deste tipo de... Apesar de haver uma forte componente política e de eu achar que o município tem naturalmente que ter administradores no Conselho de Administração destas empresas...
2: Administradores? Vereadores? Deve ter vereadores?
4: Pode ser, sim, podem ter políticos. Então o próprio Presidente da Câmara, por inerência, pode... Ou então depois delegar competências e ter um vereador responsável nesse Conselho de Administração. Eu acho que era bom, muitas vezes, que o Presidente do Conselho de Administração não fosse o vereador com quem acabou... Porque, vamos lá ver isto, se o PS tivesse tido a maioria ou não, em Almada, não ia ser o vereador da CDU o Presidente
2: do SEMAS.
4: Portanto... Isto leva-nos a crer que, eventualmente, pode não ser a melhor pessoa para o cargo. Não sei.
0: Aliás, penso que o atual presidente do SEMAS, em Almada, Luís Filipe Almeida, não é? Uhum. É professor primário de formação, foi presidente de junta, que apesar de tudo é algo que dá contacto, durante muito tempo, que dá contacto com a realidade, mas muitas vezes nestes serviços, portanto, não só o serviço é que se chega por candidato, o SEMAS, não estou a falar das juntas, as pessoas não se candidatam politicamente e, portanto, espera-se que as pessoas tenham um perfil mais técnico, não é? Porque os professores primários...
4: Mas há tradição de serem, até de serem políticos e vereadores e acontece o mesmo se formos à administração da EPAL e por aí fora. Aliás, eu também já dei este exemplo, na SEMAS de Sintra, uhum. O presidente é o marido... da vereadora de Iniciativa Liberal, que passou a estar ao lado do Marco Almeida.
0: Sim.
4: Portanto, muitas vezes a motivação para estar à frente destas empresas não é a melhor. E obviamente que isso depois pode-se refletir. Eu não sei, ainda é preciso
2: esperar um pouco.
4: Esperar para ver exatamente quem são as responsabilidades, mas não há dúvidas nenhumas que a principal responsável é a Presidente da Câmara da Almada, porque tem que ser, enfim, é ela que está no topo da estrutura de comando. Depois, mesmo do ponto de vista da gestão, creio que apareceu um bocadinho tarde com o vídeo gravado, que ela, pronto, tem uma boa colocação de voz, enfim, sabe se posicionar bem perante a câmara, sabe comunicar bem, mas comunicar bem também é preciso olhar ao conteúdo. Ontem também via, de alguma forma, a discutir, quase a discutir em direto com uma jornalista que insistia com o facto de ela morar em Lisboa, e que dizia claramente que a informação que ela estava a dar, que é que nunca houve ninguém com mais de 24 horas sem água, uhum. Que dizia a jornalista do Correio da Manhã que não era verdade, ou seja, que tinha falado com pessoas que... E reparei noutro detalhe curioso nesse momento político, foi quando começou esse bate-boca com a jornalista, a Ministra do Ambiente, que estava do lado direito do ecrã, apanhada pelas câmaras televisivas, começa a sair e afasta-se completamente para não ficar ao lado daquele momento em que há aquela confrontação com a Presidente da Câmara da Almada.
0: Com isto tudo, José Luís Carneiro solidarizou-se com Inês Medeiros. Isto pode trazer ou não danos para o Partido Socialista?
4: Bom, pode ter desde logo danos no sentido em que é muito... Almada é uma Câmara importante e eu acho que nas eleições autárquicas, como eu já vi também numa reportagem que ontem publicámos da Leonor Riso, que foi fazer, não me esquecerei nas próximas eleições. E não vejo forma de o Partido Socialista de alguma forma não sair beliscado, porque nem sequer sabemos se isto vai ser um caso único. Mas também não é uma coisa que se esqueça em pouco tempo. E, portanto, tem desde logo aí. Depois, é verdade que nos últimos tempos a Presidente da Câmara de Almada esteve próxima sempre desta liderança. Inclusive até a oposição não, neste caso os partidos do governo protestaram porque José Luís Carneiro aparece numa das circunstâncias em Almada, quando havia aquelas questões das estruturas de habitações...
0: Na questão do deslizamento de terras na Arriba Fóssil da Costa Caparica, em que Inês de Medeiros fez uma acusação, que é pena que depois não tenha sido investigada, dizendo que o governo tinha tratado, acudido, melhorado, usemos o termo que quisermos, porque é de memória e não está correto, certamente, apenas as juntas de freguesia que tinham a ver com o PSD e acusou o governo de não estar naquelas que estavam que não eram do PSD. Isso é daquelas coisas que se disse, não se investigam mais. Lembro-me que à época me pareceram muito graves e achei que ou Inês de Medeiros provava e o governo tinha de responder, ou então há coisas que não se dizem quando não são verdade.
4: Sim, e nessa altura uma circunstância que eu ia referir é que eu recordo que José Luís Carneiro estar ao lado de Inês de Medeiros e inclusivamente ter um colete da Proteção Civil que supostamente só os operacionais e quem faz parte da estrutura de hierarquia do Estado é que poderia utilizar. E eu lembro-me perfeitamente de circular que isso incomodava o partido do governo, o José Luís Carneiro estar ali de alguma forma em modo action man, proteção civil, quando na verdade só os operacionais é que podiam utilizar aquela vestimenta. Enfim, não estou aqui a dizer quem é que tinha razão, qual era o justificativo para utilizar. Obviamente que os autarcas fazem parte desta estrutura hierárquica mesmo operacional.
2: Por portanto, inerência.
4: A própria Presidente da Câmara podia utilizar, ele não, enfim, mas foi para mostrar alguma ação. Mas não sai bem o Partido Socialista, isto para concluir, porque depois, para já não seria fácil a sucessão de Inês de Medeiros na Câmara de Almada.
0: Pois parece-me que não.
4: Porque, na verdade, eu diria que há ali dois nomes, o Vice-Presidente... que é o Filipe Pacheco, que foi da direção da Juventude Socialista há uns anos, e o Ivan Gonçalves, que também é vereador, que foi presidente da JTS, como sendo os mais bem posicionados no Partido Socialista. Não sei se haverá ali ou não uma espécie de corrida entre os dois. Mas também pode ser o caso de, sendo uma Câmara com uma dimensão que nós sabemos, ter que haver um paraquedista com o nome, como aliás foi um bocadinho o caso de Inês de Medeiros, que muita gente disse que nessa noite eleitoral ela ficou surpreendida por ganhar.
0: Sim, bastante.
4: E que pôs as mãos à cabeça e o que é que eu vou fazer agora? Mas o que é certo é que foi ganhando e está no último mandato, mas vai ter que existir essa substituição. Mas não há dúvidas de que isto terá efeitos eleitorais. Não sei se tanto para Zé Luís Carneiro. Eu acho que, na verdade, em eleições legislativas não tem esse impacto. E acho que ele também, de alguma forma, não estou a ver que possa sair muito chamuscado disto, porque também ele não podia fazer outra coisa senão manifestar solidariedade com a autarca e tentar, de alguma forma, responsabilizar outras circunstâncias. Também me pareceu muito mal do ponto de vista da comunicação, que também é política, não é só uma comunicação, a maneira como nas suas redes sociais a Câmara de Almada e os organismos relacionados com esta questão foram tentando comunicar, justificando aumentos de consumo com números por freguesia ou por zona, muitas vezes que numas dizia mais 15%, para dar uma dimensão de que o consumo era muito grande em algumas áreas. Mas o que era preciso ver é o consumo global, que aumentou, efetivamente, não há dúvidas, e portanto essa forma de comunicar para dar uma forma de desculpabilizar não é o melhor. O que há a fazer é isto.
2: Ou tentar encontrar responsáveis.
4: É no terreno. E, por exemplo, a Ministra do Ambiente, que tem sido bastante elogiada, ir lá e dizer não, vão existir novos furos, algo que tentar resolver a situação é muito é uma postura que eu acho que as pessoas e os eleitores apreciam mais do que propriamente começar a apontar culpas de estamos a consumir mais água, há muito mais gente a morar. Além disso, há aqui outra questão, não é? A Câmara da Almada, como muitas outras, tem nos seus planos um aumento do parque habitacional, sim, nomeadamente o investimento público nessa área, a promoção do investimento privado, para construir mais fogos habitacionais. Ora, se o concelho já não tem água, como é que se vai resolver esta questão de aumentar a habitação e ao mesmo tempo garantir que existe uma forma de abastecer o concelho não só na sua dimensão atual, mas também na dimensão que terá depois desse aumento do parque habitacional? E portanto isso é um outro desafio que
0: perguntarmos a uma pessoa que temos em linha.
2: O Ricardo Simões Ferreira. Editor executivo adjunto do Diário de Notícias. Bom dia, Ricardo.
0: Que escreveu um texto muito interessante sobre a questão da falta de água. Não é?
2: Muito bem.
3: Muito obrigado.
2: Consequências.
3: Olá, bom dia. Obrigado pelo convite.
0: Sim. Como é que é? Bom dia. Eu li o texto. Aqui, o texto nasce de alguém que reside, aliás, numa das áreas que me parece ser apresentada, referindo aqui aquela indicação que o Rui Pedro estava a fazer, como estando a consumir muita água neste momento, não é?
3: Exato. Numa atitude, aliás, interessante, no mau sentido da Presidente da Câmara, que ontem, nas várias intervenções que a Presidente da Câmara teve, que, aliás, quanto a mim, revelou, e até na sequência do que o Rui Pedro estava a dizer, revelou uma desconexão e uma falta de empatia incrível, porque, e ele estava a falar até na sua atitude, eu acho que, da atitude da Presidente da Câmara, e até eu acho que é uma das coisas que, a mim, não apenas, a mim, essencialmente, enquanto município, eu acho que isso também, de alguma forma, está, no mínimo, entristecer, para ser simpático, as pessoas aqui, é que, por exemplo, ontem à noite, ela, na entrevista na SIC, a Presidente da Câmara começou por agradecer basicamente aos outros autarcas, a todas as pessoas que têm oferecido ajuda, etc. Ela, todo o início da entrevista foi agradecer a toda a gente e não lhe passou aparentemente pela cabeça agradecer, por exemplo, à paciência dos municípios para a situação que estão a viver. Aliás, a entrevista já ia mais ou menos a meio quando finalmente a doutora Inês de Medeiros diz que qualquer dia para aí, aos 15 minutos, quando a doutora Inês de Medeiros diz, finalmente se lembra de dizer aos autarcas, aos seus municípios, perdão, de dizer aos seus municípios, eu sei o que é que estão a viver. Coisa que, aliás, tenho algumas dúvidas, diga-se passagem, porque ela vive em Lisboa. Portanto, se calhar também não sabe. Pronto, eu digo isto, eu vivo aqui. Eu, aliás, tal como escrevi no texto, eu até tenho sorte, e tenho tido imensa sorte, porque, não sei, por alguma razão, se calhar por ser uma zona mais alta e se calhar mais próxima de um reservatório, porque eu tenho aqui um reservatório muito próximo, de facto, eu pelo menos só dei ainda por um corte uma vez durante uma hora. Se houve mais, não dei por isso. Pronto. Portanto, nesse sentido, de facto, tenho tido imensa sorte. Agora, tenho amigos que vivem na costa, que têm tido, uma amiga minha, por exemplo, ainda ontem me dizia, e revoltadíssima, então naquela primeira fase, e que foi naquela fase de silêncio absoluto, portanto até ao fim de semana passado, ela não conseguia, ela tinha situações de tomar banho às 3 da manhã para acordar às 7 para ir trabalhar, e era quando a água voltava, né? Porque não havia uma única informação, informações em tempo real então não existem, porque muito simplesmente era ir ver os comunicados ao site do SEMAS e os comunicados apareciam quando apareciam, e portanto era basicamente ir à torneira ver se tem, não há, e depois é ficar à espera, não é? Pronto. E portanto isto inevitavelmente cria uma situação de quase impossibilidade de viver.
0: E é como se de repente a população dessa zona, não é? Que está, olha para o outro lado do rio e vê Lisboa e que tem tido um crescimento e tem um arco cosmopolita e tudo isso, acaba a sentir-se como que numa armadilha.
3: Uma armadilha e numa situação de não saber para onde se virar, até porque, aliás, já fizemos, nós próprios no Diário de Notícias fizemos e outros órgãos de comunicação social já fizeram reportagens acerca disso,
5: inclusivamente até os supermercados esgotaram a água a dada altura, portanto a pessoa não sabe mesmo por onde se virar. Inclusivamente até a ordem dada, ordem ou pelo menos o pedido de auxílio dado aos bombeiros, para os próprios bombeiros poderem auxiliar, veio já quando, praticamente quando a comunicação social foi começou a acordar para a situação. Eu estive a trabalhar neste fim de semana no DN.pt, fiz notícias sobre isso, não me recordo se foi sábado, se foi domingo, quando eu próprio me apercebi que estava a acontecer, como eu digo, porque eu como aqui na Sobreda, tenho tido a sorte de ter tido água, só me comecei a perceber da gravidade da situação via redes sociais. Portanto, de repente, mas, na realidade, nem SEMAS, que ainda por cima têm tido rupturas sucessivas, como podemos ver no próprio site deles, porque se formos ao site das rupturas, vemos a quantidade sucessiva de rupturas que eles próprios vão reportando, sempre que eles as reportam, já a ruptura aconteceu ou quando a ruptura está reparada. E é impressionante, é uma lista gigantesca de rupturas. Mas, e muito menos a Câmara, de facto, tiveram qualquer atitude de, se estando a situação já como estava, de ativar proteção civil ou ativar, por exemplo, porque não, pedir auxílio às Forças Armadas, por exemplo, que também têm autocontentores, a coisa que valha, para poder acudir a estas pessoas. Assim, não faço a mínima ideia, sou jornalista, não faço a mínima ideia como é que isto funciona, mas imagino que teria sido possível, por exemplo, Costa da Caparica, o centro da Costa da Caparica, relativamente, continua a ser, apesar de ter muita gente relativamente pequeno, colocar sistemas de tipo fonte pública em contentores para as pessoas irem buscar água.
2: Eu creio que há um concelho que já vai disponibilizar depósitos de água portáteis.
5: Pronto, que já vai.
2: Sim.
5: Nós andamos nisto.
2: Isso.
0: Eles já estão.
2: Nem devia acontecer, não é?
5: Para já não deveria nunca acontecer, não é? Pronto, estamos em 2026, não estamos em 1826. Pronto, isto em primeiro lugar. Portanto, isto relativamente a... Eu acho que há aqui...
2: Oh, Ricardo, diga-me uma coisa. Enquanto a pergunta é dirigida a um almadense ou um habitante de Almada...
5: A um habitante de Almada. Como eu costumo dizer, o exilei-me para aqui.
2: Okay.
5: Exilei-me para aqui com muito gosto, porque eu gosto deste sítio. E eu, aliás, eu escrevi isso. Sim. Eu gosto deste sítio no sentido em que eu sinto um bocadinho a viver no campo com 5 minutos de carro da praia para ir passear para a beira-mar e literalmente a 15 minutos de Lisboa, até porque ainda por cima a minha vida é toda feita ao contrário do trânsito.
2: Sorte.
5: E, portanto, nem sequer apanho trânsito.
2: Mas como habitante de Almada, tem a percepção de que o consumo tem aumentado nos últimos tempos?
5: Não. Eu não tenho, verdadeiramente.
2: Ou seja, nota mais construção, mais desperdício de água, mais rega, mais lavagens?
5: Não, enfim. Sim, claro que noto mais construção, obviamente noto mais construção, e felizmente que existe mais construção. Eu, por exemplo, mesmo o bairro, eu e a minha mulher, nós mudámos para aqui em 2000 ou 2001, não tenho certeza, francamente. Foi há 20, há 25 anos, sensivelmente. Mesmo aqui o bairro onde nós estamos, aqui este bairro é novo, sensivelmente, relativamente, quer dizer, agora já não tanto, mas o próprio bairro cresceu um pouco mais, e ainda tem mais algum espaço para crescer, e de alguma forma tenho alguma pena de não ter crescido mais, porque ele deveria ter, de alguma forma, crescido um pouco mais, mas é um bairro relativamente bem pensado, porque são tudo zonas, ou seja, não, nada daqui existe de prédios muito altos, portanto, ou seja, tudo isto está relativamente bem integrado na paisagem.
2: Muito bem.
5: O que é, para mim, uma coisa simpática. Portanto, tudo isto, e mesmo tudo aqui à volta, está tudo relativamente bem integrado na paisagem. Agora, noto que existe uma quantidade de coisas que são oportunidades perdidas. Não muito longe daqui existe um jardim público, um parque, enfim, é mais um parque, está mais relacionado enquanto parque, que tem, ou era suposto ter, umas lagoas para o pé de relevado para as pessoas estarem, que estão, as lagoas entretanto secaram, acho que aquilo tem problemas de obras, mais uma vez de obras que têm a ver com água, precisamente, e que aquilo acho que é um problema enorme de insetos e etc, porque a drenagem não funciona, porque portanto nada funciona, e mais uma vez estamos a falar de obras públicas que não funcionam, simplesmente.
0: Ricardo Ferreira,
2: obrigado.
0: Ficámos com a inveja da localização da casa.
5: Obrigadíssimo. Obrigado.
2: Muito obrigado pelo seu testemunho, Ricardo Simões Ferreira, editor executivo.
0: Parabéns pelo texto, que estava ótimo.
4: Obrigado, Ricardo.
0: Nós temos aqui poucos minutos e eu queria pedir...
2: Menos de um minuto.
0: Menos de um minuto. Ao pedir ao nosso convidado que nos dissesse que conselhos daria neste momento.
2: E que lições podemos tirar deste caso.
1: Bom, eu diria...
0: Do Rui Pedro já sabemos, isto vai dar caso político, não é?
2: Bom,
0: confirmas?
4: Isso.
0: É isso, eu disse por ti.
1: Eu diria que do ponto de vista da resolução do curto prazo, penso que as coisas estão encaminhadas e, portanto, acredito que os técnicos com as águas, a EPAL e os demais vão conseguir encontrar soluções ajustadas para resolver nas tais três semanas a normalização. A resolução estrutural... Aquela dos três anos, penso que é a questão chave, é aquela em que quer o município de Almada, quer os municípios da Península de Setúbal, ainda por cima com toda a dinâmica urbana que seguramente o aeroporto vai trazer,
2: vão ter que sentar à mesa e
1: determinar,
2: não é?
1: Necessidades. Não. E eu diria que, para mim, se me colocam a questão em termos da mensagem-chave, é que é urgente a criação do sistema regional em alta de abastecimento de água, que está preconizado já praticamente há uma década e que eventualmente tem de levar a um entendimento melhor dos autarcas num sentido de solidariedade regional para acomodar o modelo de desenvolvimento que está previsto na Península.
0: Não há água da Almada nem água do Seixal.
1: Não, a água
2: é
1: vai ter de ser gerida, digamos, com tecnicamente
2: noutra
1: bem.
2: Noutra lógica,
1: e
2: não é?
1: Estou convencido que esse vai ser o futuro.
2: Carlos Martins, muito obrigado por ter vindo ao Contra Corrente. Helena, bom fim de semana.
0: E Rui Pedro
2: também.
0: Política, que também é muito importante.
2: Bom fim de semana a todos.

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0: Muito boa tarde, esta é a Rádio Observador, Jornal do Meio-Dia. Está a começar o Jornal do Meio-Dia com a edição do Vasco Maldonado Correia. Vasco já regressou a Portugal, a Força Operacional Conjunta, que esteve a ajudar nas operações de busca e resgate na Venezuela.
1: A equipa que esteve em missão humanitária durante duas semanas na Venezuela chegou esta manhã a Beja, por volta das 11 horas, no voo da Força Aérea Portuguesa. À chegada, os operacionais foram recebidos pelo Ministro da Administração Interna, Luís Neves, e pelo Presidente da República. António José Seguro destaca a coragem demonstrada pelos operacionais no terreno.
2: Nós temos uma grande capacidade para organizar o nosso talento e, quando juntamos a isso a vossa bravura, há sempre bons resultados. Merecido descanso agora e, sobretudo, uma expressão muito grata do vosso Presidente da República. Muito obrigado.
1: Agradecimento de António José Seguro. A Força Operacional Conjunta foi composta por 62 operacionais. Esteve destacada para apoiar as operações de busca e salvamento na Venezuela, depois dos sismos no final do mês passado. Trabalho que ficou marcado pelo salvamento de um homem de 44 anos que esteve vários dias preso debaixo dos escombros de um supermercado destruído. Nesta altura, ainda há 57 portugueses e lusodescendentes desaparecidos.
0: E aqui ao lado, em Espanha, pelo menos 11 pessoas morreram, 8 ficaram feridas e 19 permanecem desaparecidas. No sul de Espanha, na zona de Almeria.
1: O governo da Andaluzia já fala numa tragédia sem precedentes. O incêndio teve origem na queda de um cabo de eletricidade junto a uma estrada. As chamas alastraram-se depois a uma zona de floresta. Cerca de 1000 pessoas foram retiradas de casa na região por precaução devido à proximidade das chamas. Estão agora alojadas em abrigos temporários. A Cruz Vermelha Espanhola afirma estar a preparar a deslocação temporária da população que se encontra nas regiões próximas a Almeria. O vice-presidente do governo da Andaluzia, António Sanz, deixou uma mensagem de solidariedade às famílias das vítimas.
3: Não há palavras de tanto dolor.
4: Não há palavras para descrever a dor. Quero transmitir em nome do governo a nossa consternação e as nossas condolências às famílias das vítimas. É uma notícia terrível. Hoje, o coração de todos os andaluzes está de luto. Quero transmitir também uma mensagem de máxima prudência e, ao mesmo tempo, de confiança no trabalho de todas as autoridades envolvidas no combate ao incêndio.
3: De todos os serviços que estão intervenindo.
1: António Sanz, vice-presidente do governo da Andaluzia, sendo que esta manhã António José Seguro enviou uma mensagem de condolências e solidariedade ao rei de Espanha, Filipe VI, sendo que o monarca, entretanto, também já reagiu à tragédia num evento em San Javier. Esta manhã o monarca espanhol expressou condolências, afeto e apoio às vítimas, destacou o esforço, o trabalho, a dedicação e o sacrifício dos envolvidos no combate ao incêndio.
0: E também o primeiro-ministro enviou uma mensagem de condolências às vítimas deste incêndio em Espanha.
1: Numa nota publicada na rede social X, Luís Montenegro salienta que os fogos florestais são um desafio comum a Portugal e Espanha. Diz que os dois países têm por hábito socorrer-se mutuamente e apresenta por isso as mais sentidas condolências a todas as vítimas, familiares e amigos. Em nome de Portugal, deixa uma mensagem de conforto a todos os cidadãos espanhóis.
0: E o presidente da Agência Portuguesa do Ambiente adianta que os reservatórios de água existentes em Almada estão a recuperar os níveis.
1: Perante as falhas no abastecimento de água no município, José Pimenta Machado admite que ainda não consegue apresentar valores concretos, mas que a situação está a melhorar.
5: O plano de contingência que foi montado na terça-feira, e essa é a boa notícia, mas temos de tomar com muito cuidado. Está a produzir resultados, estão a reduzir os consumos e os reservatórios estão a recuperar níveis. É uma boa notícia, mas todos têm que continuar a fazer esforço.
1: Consegue quantificar essa recuperação nas últimas horas ou ainda não é possível?
5: Nós estamos a fazer contas. Eu tenho uma reunião hoje às 2h30 com toda a equipa para fazer as contas. E esse é um bom indicador. E, portanto, o esforço que as pessoas estão a fazer está a produzir efeitos. E, portanto, temos que continuar nesse caminho. Estamos em contingência. Temos ido a esta crise.
1: José Pimenta Machado, presidente da Agência Portuguesa do Ambiente, esta manhã na Rádio Observador.
0: E o PS critica o governo por não ter levado o novo regime de arrendamento urbano a debate no Parlamento e espera a disponibilidade do Executivo para ouvir a posição dos socialistas.
1: O PS critica a apresentação deste novo regime de arrendamento numa altura em que as rendas estão a subir em praticamente todos os municípios. Quem o diz é André Mons Caldas, secretário nacional socialista, que falou esta manhã na sede nacional do partido, diz que os socialistas preferiam outro caminho, ou seja, que o projeto de lei fosse discutido na especialidade.
6: O Partido Socialista preferia que o Governo tivesse tomado a iniciativa de apresentar uma proposta de lei ao Parlamento que pudesse ser maduramente discutida na especialidade. Se o Governo insistir na manutenção de uma proposta de lei de autorização legislativa, o Partido Socialista espera a disponibilidade do Governo para ouvir quais são as posições do Partido nesta matéria, porque a matéria do arrendamento urbano é de tal forma sensível que a Constituição a reserva ao Parlamento, sem prejuízo da possibilidade do Parlamento autorizar o Governo a legislar.
1: Declarações de André Moscal, secretário nacional do PS, esta manhã na sede do partido, no Largo do Rato.
0: Fica por aqui o Jornal do Meio-Dia, teve edição do Vasco Maldonado Correia.
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0: Meio-dia e 7, estamos em contagem decrescente para o Congresso do Partido Livre. Na próxima hora, há Sob Escuta com Rui Tavares.
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0: Meio-dia 10, até ao final da hora, Sob Escuta com Rui Tavares.
1: Bem-vindos a este Sob Escuta especial com Rui Tavares. Rui Tavares, bem-vindo também.
23: Muito obrigado.
1: O livro tem um congresso que começa esta sexta-feira. Uma das principais novidades é o facto de Rui Tavares deixar de ser com o porta-voz, já lá vamos a essa questão. Antes queria só tentar perceber um bocadinho como é que está a olhar para este problema da falta de água na zona da Almada. O livro requereu a audição urgente no Parlamento da Presidente da Câmara Municipal de Almada, do Presidente do Conselho de Administração dos SEMAS de Almada. Eles deviam ter atuado mais cedo para tentar resolver isto?
23: Bem, bom dia, obrigado Miguel, Rui e Miguel pelo convite. A resposta é sim, mais cedo e com mais previdência, com mais capacidade de planeamento, que é um problema estrutural do país, precisamente esta falta de cultura de prevenção e de planeamento, ainda por cima em coisas, temas que não nasceram ontem, que nós não imaginávamos que iriam acontecer de repente. Todos sabemos que as questões da escassez da água, das alterações climáticas e também da própria pressão demográfica, da pressão do turismo e por aí afora, não não são propriamente novidade, portanto nenhum responsável político tem exatamente o direito de se confessar surpreendido pelos acontecimentos. A Assembleia da República tem poderes relativamente limitados e bem no que diz respeito ao acompanhamento de assuntos autárquicos, não compete às Assembleias Municipais, e temos uma deputada municipal em Almada, a Geisiele Fernandes, fazer a fiscalização aos autarcas. A Assembleia da República não tem o poder de convocar autarcas, pode convidá-los a vir prestar esclarecimentos, e eu creio que é do interesse tanto de autarcas como dos serviços municipalizados de prestarem esses esclarecimentos ao país, porque, entretanto, o tema se tornou importante, é um concelho importante onde vivem centenas de milhares de portugueses, mas é também, evidentemente, um sinal de coisas que podem acontecer noutros municípios portugueses e que preocupam toda a gente.
2: Certo, mas logo depois das autárquicas, portanto, em novembro do ano passado, o Livre Almada felicitou o acordo alcançado entre o PS e a CDU na cidade, que levou à distribuição de pelouros, entre outras coisas, o vereador da CDU virou o presidente do SEMAS. O Livre de Almada fez uma avaliação precipitada da solução que estava a ser encontrada ali em Almada para a governação?
23: Não, o que há é que é preciso a seguir às eleições autárquicas encontrar maiorias e maiorias funcionais e depois responsabilizar as pessoas que sejam parte dessas maiorias, evidentemente.
2: Sim, mas se houvesse uma maioria PSD chega numa autarquia qualquer, o Livre não felicitaria, não é? Aqui decidiu felicitar. Não perceberam que havia aqui o potencial para isto correr mal?
23: Isso, o potencial ali, no caso, é bastante distribuído, porque o próprio PSD também teve estes pelouros e responsabilidades nos serviços de água durante muito tempo. Desse ponto de vista, até se poderia dizer que o Miguel estava a ser injusto com o vereador do PCP que chega mais cedo. Mas como, por sua vez, o PCP também já teve a Câmara de Almada,

0: nomeado por Carlos Moedas para serviços até de ação social, por alguém que depois se descobriu que tinha uma série de situações que estavam ali já no foro do ilegal.
1: A crescer a isso no comunicado, é curioso porque no comunicado em que o Livre Almada felicita o acordo entre o PS e a CDU, são elencadas uma série de questões prioritárias e por acaso a escassez de água não está lá.
0: Bem, portanto, até agora não tinha acontecido e, portanto, é uma coisa que está debaixo do
1: radar.
0: Mas
1: afinal era previsível ou não era previsível? Na primeira resposta disse que era previsível.
0: Para quem,
1: afinal agora já não
0: é. Para quem
1: previsível.
0: Está aos comandos da situação, que não é o Livre, certamente tem que ser previsível.
1: Então Livre não conhece os problemas da Almada, é isso? Elencou uma série de problemas há poucos meses. Esqueceu-se do problema da escassez de água. Afinal, conhecem os problemas? Não os conhecem? Como é que avalia esta prestação do Livre em Almada?
0: Avalio bem, porque é uma prestação que, por um lado, valoriza a estabilidade do Executivo Municipal e o facto de se conseguirem encontrar soluções de governação, e isso em nenhum momento prende as pessoas, mal seria, e aí é que estaria eu aqui para bater no Livre, se a seguir dissesse os responsáveis que têm a obrigação de acompanhar estes temas, que nitidamente, pelo que está a acontecer, não os acompanharam bem ou não souberam prever a tempo. Se o Livre fizesse o que é costume, que é depois a seguir dizer bem, tudo bem, mas estes são dos nossos, portanto não criticamos ninguém, são mais à esquerda, não criticamos ninguém, aí estaria aqui o Miguel Pinheiro. Bem, o Miguel, de qualquer forma, estaria para bater no Livre em qualquer das situações. Mas
1: eu só estou a fazer perguntas.
0: Aí batia o Miguel e batia eu também, batíamos os dois.
1: Tendo em conta que entrou em contradição entre a primeira e a segunda resposta, eu só estou a fazer perguntas, mais nada. É só isso.
0: Acha francamente que é uma contradição?
1: Na primeira resposta disse que era previsível haver um problema de falta de água. Eu estou a perguntar-lhe porque é que o Livre da Almada no comunicado não falou sobre isso e disse-me que não era possível prever. Portanto, para mim há aí uma contradição. Não estou a bater em ninguém, estou a fazer perguntas.
0: As pessoas têm momentos diferentes no tempo e têm lugares diferentes. Ou seja, para quem não tem responsabilidade sobre os serviços municipalizados da água, é o caso do Livre, não tem essa responsabilidade e evidentemente não acompanha
1: não
0: com o mesmo
1: os problemas.
0: Detalhe. Não tem a ver com isso. Isso é a mesma coisa que eu fui vereador da oposição em Lisboa quando aconteceu o acidente do elevador da Glória, no qual tanto presidente de Câmara como Carris...
1: Aqui não houve um acidente, é uma questão estrutural, não houve nenhum acidente.
0: É, mas quando foi esse acidente, eu lembro que o Miguel fez um programa chamado O Bom, o Mau e o Vilão. A administração da Carris era o bom, a seguir a terem morrido 16 pessoas, e eu era o vilão.
1: Mas eu aqui não estou a fazer o bom, o mau e o vilão, estou a fazer perguntas.
0: Não, está a entrar em contradição.
1: Estou a fazer perguntas.
0: Está a entrar em contradição com o que o Miguel, em relação a Carlos Moedas e à Carris, ainda aqui há uns meses, num acidente que resultou na morte de pessoas, no maior ícone turístico da cidade de Lisboa, não conseguiu
1: depois
0: ver.
1: Organizamos aqui um programa...
0: Porque o Miguel não conseguiu prever que havia esse problema.
1: Organizamos um programa em que o Itavaz me faz perguntas, está bem? Vamos organizar isso e fazer isso.
0: É este programa que faz-me perguntas, acho que está legítimo. As respostas às vezes são perguntas. E aí está, o Miguel não soube prever, certo. E elogiou, o que é extraordinário é que o Miguel elogiou a administração da Carris a seguir ao acidente onde morreram 16 pessoas.
2: Tinha a ver com
0: e nessa altura, questão. Como tinha que arranjar um vilão...
1: Certo. Então vamos lá voltar às perguntas ao Rui Tavares.
2: Vamos avançar. Rui Tavares, vamos agora à liderança e à questão das mudanças no grupo de contacto. Durante anos defendeu que o facto do Livre ter uma liderança bicéfala defendeu que era bom e ter dois co-porta-vozes. Agora que vai ser o número 3 da lista, numa entrevista afirmou que o Livre ia passar a ter um trio de ataque. Isso quer dizer que passaram de 2 para 3 atacantes para continuar a mandar?
0: Bem, o Livre tem uma liderança coletiva, sempre teve, em entrevistas convosco, quando às vezes aparece a palavra líder, eu sempre a rejeitei, até porque acho que há uma obsessão pouco sadia na política e noutros campos da vida, pelas pessoas que se entusiasma muito por essa coisa do líder, o líder, ser chamado líder, ter o cargo ou o título de líder, e as coisas não são assim. A liderança, que é uma coisa diferente, é uma qualidade que se pode exercer a partir de vários campos. Às vezes, quem consegue exercer essa liderança é quem está atrás e quem encoraja os outros. Portanto, o líder tem um papel, o Livre tem uma liderança que é coletiva, do ponto de vista executivo. O grupo de contacto é isso, é a direção política executiva do partido, tem este nome um bocadinho arrevesado, que é completamente culpa minha, e aí tem dois co-porta-vozes, o que aliás está em linha com a tradição da nossa família política, os partidos verdes europeus. Vocês vão ver o Partido Verde Alemão, que já esteve várias vezes no governo, o Partido Verde Francês, dos Países Baixos e por aí afora, tem em geral co-porta-vozes. por vezes com funções um bocadinho diferentes e que são afinadas também dependendo de necessidades, ou mais internas ou mais externas. E isso continua, se os membros e apoiantes do LIVRE reforçarem a sua confiança.

0: pensa nesta estratégia que até agora, acreditamos nós, tem servido ao partido, porque o partido tem crescido, e que começa, tenho muito orgulho nisso, a repensar, mas sem ser pressionado por problemas, por derrotas políticas ou o que quer que seja. É nestas alturas, aliás, que se faz melhor a tal liderança distribuída do repensar o futuro, começar a pensar no livro, não só há 2 anos, mas há 20 anos. Para isso, olha-se para uma equipa, vê-se quem é que rende mais em cada função, e eu, nós no livro temos um limite de mandatos, eu fiz 2 mandatos no grupo de contacto e, portanto, poderei fazer um terceiro, irei fazer um terceiro se as pessoas votarem na nossa lista, mas não, um limite de mandatos não quer dizer que seja uma obrigação de cumprir até o último dia e ser com o porta-voz até o último dia. Achei, no meu caso, que renderia, que seria mais útil ao partido em funções que são mais recuadas, portanto, para usar a sua metáfora futebolística, os pontas de lança estão lá à frente e depois há quem também canalize jogo para os pontas de lança e não sou só eu.
1: Vamos aí, que vai ficar responsável pelos pilares da estratégia, comunicação e formação das novas lideranças. A estratégia não é, por definição, a função de um líder? E já agora, a comunicação também não é, por definição, também a função de um porta-voz?
0: No caso do LIVRE, a definição da estratégia até compete à Assembleia, porque o grupo de contacto é um órgão executivo, não é um órgão deliberativo, não é um órgão que define a estratégia. Agora, tem que haver quem, dentro do grupo de contacto, acompanhe essa definição da estratégia pelo órgão deliberativo, o órgão colegial, e também a alimente com a reflexão, e, portanto, isso é uma questão que depois, evidentemente, não cabe necessariamente depois há a implementação todos os dias. O co-porta-voz, tanto a Isabel Mendes Lopes como o Jorge Pinto, tem uma função que é muito transversal
1: não for eleito.
0: E que é, exato, mas aqueles que propomos para desempenharem esse papel têm uma função que é de falar em nome do partido e, em última análise, só os co-porta-vozes falam em nome do partido. Por exemplo, quando os jornalistas fazem uma pergunta sobre um tema que ainda não está em cima da mesa, que ainda não foi debatido nos órgãos do partido, e, portanto, é uma responsabilidade muito grande, porque implica conhecer muito bem o património ideológico do partido, conhecer muito bem todos os programas,
1: e
0: nos quais a Isabel teve uma grande...
1: Sem falar em nome do partido nessas circunstâncias.
0: Eu
1: recordo-me há pouco tempo em Belém que a Isabel Mendes Lopes estava a falar e começou ela a falar com os jornalistas e depois acabou por ser o Rui a responder ao resto das perguntas, nem sequer fez ela toda a sessão.
0: Bem, isso é assim, é, só há uma situação qualquer de...
1: foi para esclarecer.
0: De uma... Aliás, o Rui conhece isso muito bem e sabe que se tentar fazer disso uma espécie de regra para o LIVRE, isso seria de uma enorme injustiça. A Isabel Mendes Lopes foi a pessoa central no desenho do programa que estamos a implementar agora, é a líder parlamentar e, felizmente... Eu não sei se no local de trabalho têm a sorte de haver alguém com quem trabalham, com quem nunca tiveram um problema. Se não tiveram essa sorte, aconselho-vos vivamente a um dia poderem trabalhar com a Isabel Mendes Lopes, porque ela é essa pessoa. E, portanto, o que faz é que, quando temos vários jornalistas à frente, há perguntas sobre temas diferentes, e ela me passa a bola, e eu passo a bola à Isabel, e agora há uma equipa da qual eu faço parte, mas fazem parte 15 pessoas, e algum desse jogo que é canalizado para os porta-vozes, isso com imensa naturalidade. Mas a pergunta que me tinha feito, na verdade, até tinha outro sentido e eu gostaria muito de responder a ela. Eu fiz parte de um grupo de contacto logo no início do livro, que teve uma derrota eleitoral, foi quando não conseguimos eleger para o Parlamento, e depois, na sequência dessa derrota eleitoral, se demitiu e convocou um congresso antecipado. E depois, durante vários anos, não fiz parte desse órgão executivo do LIVRE, participei na vida do meu partido como representante na Assembleia e fui à minha vida, vida académica, vida profissional, voltei a escrever livros com a cadência que eu gosto de escrever e que desejo escrever, e nessa altura o partido teve que se viabilizar numa situação que era difícil, e quem foram as pessoas mais importantes nessa fase da história do partido foram pessoas precisamente como a Isabel Mendes Lopes, como o Jorge Pinto, como o Pedro Mendonça, como o Paulo Moacho, como o Tomás Cardoso Pereira, como a Patrícia Gonçalves, portanto, pessoas que conhecem bem o partido, também nos momentos maus. É aí também que se cria aquela coesão de equipa que é muito importante para depois as pessoas não perderem o sentido durante os momentos bons. Depois, como sabem, regressei a seguir às eleições de 2022, na verdade, até fui eleito deputado não fazendo parte do Grupo Contacto Livre. E agora, dois mandatos, quatro anos, o balanço, creio eu, é bastante bom e é reconhecido lá fora. E a mim dá-me bastante prazer poder voltar a fazer outras coisas e, acima de tudo, deixar de ser com o porta-voz, sem ser por aquelas razões tradicionais da política. Houve uma derrota política, houve um escândalo político, também porque já vi algumas pessoas a perguntar, não estou doente, estou bem de saúde, ando bem disposto. Simplesmente acho que há quem possa render como com o porta-voz mais do que eu. Há quem já o faça muito bem, que é o caso da Isabel Mendes Lopes, e que a Isabel e o Jorge vão fazer uma boa dupla e que nós saberemos canalizar o jogo para essa dupla.
1: Já sabemos que a decisão é sempre tomada pelos membros, mas na sua opinião, quem é que devia ser o próximo candidato a primeiro-ministro? Isabel Mendes Lopes, o Jorge Pinto ou o Rui Tavares?
0: Bem, o Livre está a escolher agora e é nisso que estamos concentrados. Vai ter o Congresso durante este fim de semana, aliás, começa hoje já. Os órgãos internos do partido é o Executivo, que é o Grupo de Contacto, a Assembleia, que é o órgão deliberativo, o Conselho de Jurisdição, com as suas subcomissões, portanto, que é o órgão jurisdicional. E depois o Livre tem, como vocês sabem, um procedimento de escolha de candidatos e candidatas que passa por primárias abertas, é o único partido em Portugal que o faz. E é esse que determina quem é que são os candidatos e candidatas a deputados, que é efetivamente o que existe segundo a Constituição.
1: Se o Rui for mais votado por Lisboa e for o cabeça de lista por Lisboa, naturalmente será o candidato a primeiro-ministro.
0: E eu não sei porque é que tem que ser de Lisboa, porque o Porto, ou Vila Real, ou Santarém,
1: admite,
0: ou Faro, também têm
1: de ser novamente o candidato a primeiro-ministro.
0: Essa é uma pergunta que o Rui sabe muito bem, com a experiência jornalística que tem, que facilmente dá um título, mas também é um daqueles títulos que os leitores, quero dizer, e os eleitores também, facilmente desvalorizam, porque um título a dizer não exclui ou admite é um título que não diz nada. Se o jornalista tivesse mais confiança para dizer mais no título, diria mais. O não admitir, o admitir ou não excluir significa apenas, é um bocado como se eu...
1: Mas tinha a possibilidade de excluir, se achasse que tinha que também haver uma renovação do principal rosto eleitoral naquelas que são as eleições mais cruciais para o Livre.
0: Mas repare, nem eu acho bem que qualquer cidadão, qualquer que ele seja, deva prescindir de direitos cívico-políticos e fazê-lo antecipadamente, como ainda por cima creio que a metodologia que eu pessoalmente sempre utilizei para que as pessoas soubessem de uma candidatura ou de uma não candidatura minha facilita-me muito a vida e tem-me facilitado muito a vida. O meu partido abre um processo de primárias. Eu gosto de ser candidato em primárias e, aliás, ser candidato por convite, como fui uma vez na vida, é uma coisa que essa aí não tenho intenções de voltar a ser. Acho que o sistema de primárias é um bom sistema e, na altura, as primeiras pessoas a saber são os membros do Colégio Eleitoral do Livre e sabem exatamente no mesmo momento em que sabem sobre todos os outros candidatos. É quando recebem a lista de candidatos. E aí vem este, aquele, aquela, etc., candidatou-se. Olha, o Rui também se candidatou. Olha, o Rui desta vez não se candidatou. É dessa maneira que vão saber, até porque podemos continuar a conversar acerca disto, mas eu não sei. E, portanto, não consigo esclarecer mais do que isto.
1: Admito não excluir, mas se quisesse...
0: Admito não excluir, excluo não admitir. Podemos tentar todas as permutações de verbos, mas não.
1: É só que o Rui não exclui, só isso. Se podia excluir isso agora...
0: Não, mas isso...
1: Ia dar aulas, ia escrever livros e dizia, já não estou para isto.
0: Eu, felizmente, consigo
1: fazer as duas coisas.
0: Andar e mascar amendoim ao mesmo tempo. E tenho escrito uns livros, agora não é com a cadência, se calhar, que eu gosto.
1: Eu só estou a dizer que podia, se quisesse não continuar no Parlamento no fim deste mandato, podia já ter tomado essa decisão. Não era assim tão bizarro.
0: Acho que alguém que decide deixar de ser com o porta-voz, precisamente nas condições em que vos disse, que é, não há uma derrota política, não há um escândalo, não ando zangado com a vida, não nada disso, basicamente o que eu acho é que observo a situação política do meu país, como os meus camaradas certamente farão, como as outras pessoas que, aliás, de fora podem participar, e depois tomo a decisão. Aliás, já houve aí uma série de coisas, é primeiro-ministro, é Parlamento Europeu, olha, infelizmente nunca me mencionam Lisboa, que é uma paixão minha e à qual me dediquei bastante e que está muito mal governada.
2: Mas numa entrevista que Jorge Pinto deu ontem ao Expresso, disse que a pessoa mais lógica para esse lugar ou esse cargo, candidatura a primeiro-ministro, seria Isabel Mendes Lopes, porque é número 1 da lista A em que o Rui Tavares faz parte. Concorda com esta ideia?
0: Concordo, claro. Quer dizer, assim, do ponto de vista da, da ordenação da lista, da hierarquia, da importância que a Isabel tem também, seria evidentemente uma excelente candidata à primeira-ministra.
2: Mas seria...
0: Portanto, ou seja, se calhar ainda podia ter respondido mais ao Rui há bocado quando me perguntava, que é, pode haver um candidato ou uma candidata.
2: Claro. Ou seja, aí já está a excluir que se vai colocar à frente Isabel Mendes Lopes, porque concorda com esta ideia de que ela é mais bem posicionada para ser a candidata à primeira-ministra.
0: São situações que são definidas de acordo também com o contexto e, evidentemente, num diálogo muito franco que há sempre entre todos nós. Na verdade, nós estamos para aqui a falar disto e ninguém sabe quando é que vão ser as eleições. Se forem no prazo correto, elas serão em 2029, num ano que será muito exigente em termos de eleições, porque terá europeias, legislativas, autárquicas, depois logo a seguir começa-se a falar de presidenciais, há eleições regionais também logo a seguir em dois anos seguidos, Açores e Madeira, ou pode haver eleições antecipadas, nós não fazemos ideia.
2: Mas isso não é de alguma maneira já estar a condicionar a tal escolha que estava a falar dos próprios militantes do LIVRE, quando chegar essa altura das primárias para as próximas legislativas, dizer que Isabel Mendes Lopes vai ser a tal candidata à primeira-ministra?
0: A sua pergunta é se seria natural. É natural, como é evidente, é natural. É uma pessoa com a qual o partido conta e que tem qualidades suficientes. Aliás, viu-se durante os debates agora nas eleições legislativas. Ela fez o debate com Nuno Melo, Ministro da Defesa, e não sei se aqui no Observador qual é que foi a nota que deram, porque não me lembro agora em detalhe, mas toda a gente diz que a Isabel ganhou o debate a Nuno Melo e, portanto, está perfeitamente preparada para isso, como o Jorge Pinto está. Também é preciso termos em atenção uma coisa. As primárias são para os candidatos a deputadas e deputados. Na verdade, não existe constitucionalmente uma candidatura a primeiro-ministro. Se a pergunta é, o LIVRE deveria nas primárias também escolher o candidato ou a candidata principal que corporiza a candidatura a primeiro-ministro, que é uma coisa que até hoje nunca tivemos nas primárias, é uma reflexão que a Assembleia do LIVRE terá que fazer.
2: E se o partido já acredita que sim?
0: O partido começa a atingir uma escala, tanto em termos de militância como de importância política, sendo o maior partido à esquerda do PS e sendo já um partido médio, e ainda por cima quebrando este tabu da governação e dizendo que é um partido que não é um partido de nicho, não é um partido de protesto, é um partido com vocação maioritária e que quer fazer parte de maiorias de governação, que pode justificar.
2: Portanto, faz
0: sentido a coisa dessa forma,
2: ter essa reflexão.
0: Pode justificar. Isso não é o órgão a que nós nos candidatamos que fará essa reflexão e, portanto, pode justificar.
2: A lista de que fez parte escolheu Jorge Pinto para o cargo de co-porta-voz, teve apenas 38 mil votos nas últimas eleições presidenciais, que foram cerca de 0,68%. Ficou muito atrás da Manuel João Vieira. Isso não mostra que Jorge Pinto tem dificuldade em mobilizar o eleitorado do LIVRE?
0: Então, vamos a duas coisas. Permita-me fazer um entroito. A lista A, de que eu faço parte, decidiu, num ato que eu considero que é de transparência e de responsabilização, e também precisamente daquilo que consideramos que é a melhor configuração para um órgão executivo, dar aos membros e apoiantes do LIVRE a oportunidade de escolherem também em função, não só das pessoas que estão na lista, mas do tipo de funções que devem desempenhar. E essa não é a única novidade. Por exemplo, decidimos que, tendo em conta o crescimento do partido, faz sentido que passemos a ter um secretário-geral no sentido europeu e inclusive da nossa família política do termo, ou seja, alguém que tome conta das questões administrativas e organizacionais do partido. E o candidato da nossa lista a essa função de secretário-geral é o Tomás Cardoso Pereira, também é uma novidade muito importante. Talvez para as pessoas de fora do LIVRE não diga tanto, mas para as do LIVRE, que entraram num partido em crescimento, que teve muitos desafios eleitorais e que não pôde dar tanta atenção aos detalhes práticos de funcionamento nos últimos anos, é certamente muito relevante. E depois, o que...
2: Mas é importante ter um porta-voz que fixa a base eleitoral do LIVRE, ou não?
0: Sim, cada eleição é uma eleição diferente. Eu creio que nas eleições presidenciais o que é que era importante e qual é que foi o papel que eu acho muito corajoso e generoso do Jorge Pinto. Que a nossa área política não ficasse sem a representação, uma vez falhado o objetivo, que era o objetivo anterior e que falámos muitas vezes, de ter um candidato agregador à esquerda que fosse para lá das realidades partidárias. Acabámos por ter o candidato do Partido Socialista, uma candidata do Bloco de Esquerda que avançou, um candidato do PCP que avançou, e portanto, aí também dissemos sempre, se a situação for essa, o LIVRE não é filho de um Deus menor, pelo contrário, tem responsabilidades particulares com a escola que hoje em dia tem, e também não está impedido de ter alguém, desde que esse alguém deseje, porque é uma candidatura uninominal, que avance para eleições presidenciais. E depois, além dessa representação de uma área política que significa trazer temas que de outra forma não teriam estado nas eleições presidenciais, desde logo a questão da revisão da Constituição, depois a questão da regionalização, depois a questão da ecologia e a Europa falada à nossa maneira, de uma maneira diferente de uma esquerda europeísta, o Jorge Pinto faz isso. Depois há uma questão de monitorização das presidenciais. Vocês observaram nós com muita atenção e provavelmente, tal como eu, a não ser que alguém aqui tenha tido dotes divinatórios, só terminar, foram umas eleições presidenciais muito dinâmicas, muito complicadas de adivinhar. Dois meses antes, António José Segura aparecia em quinto lugar. A certa altura, o Almirante Gouveia e Melo era o vencedor anunciado. Depois deixou de ser. Marques Mendes pareceu ser o vencedor anunciado. Depois implodiu. Numa situação dessas, o que é muito importante é conseguir monitorizar a situação. Ou seja, ir seguindo com o olhar, com a análise política, o que se vai passando na campanha, nas candidaturas. E poder intervir da forma positiva no momento certo. E o que é que é da forma positiva para o campo progressista? O campo progressista tinha sofrido a maior derrota eleitoral apenas uns meses antes, nas legislativas. Uma esquerda que tinha tido 60% dos votos em 2019, passou a ter, ou quase 60% dos votos, passou a ter apenas um terço dos votos. E conseguir que não fosse eleito um Presidente da República de direita naquela altura era essencial. Acima de tudo, há um momento em que poderiam ter passado à segunda volta André Ventura e João Coutrinho de Figueiredo. Ora,
2: mas Jorge Pinto não teve bem dizer nessa equação, nessa possibilidade de passarem dois candidatos de direita à segunda volta.
0: Pelo contrário, eu acho que aí é que o Jorge Pinto tem um papel decisivo.
3: Ao ter tão poucos votos.
0: Se olhar para isto do ponto de vista do eleitor de esquerda, pode ter a certeza que as pessoas reconhecem isso. Ou seja, em vez de ir sectariamente até ao fim pisando no acelerador e o resto que se dane, e se na segunda volta nós, que falamos da defesa da Constituição, tivermos um candidato que quer dar cabo da Constituição, André Ventura, nos direitos fundamentais, liberdades, garantias, posso dar exemplos e alguns deles são absolutamente de dar calafrios das coisas que André Ventura quer fazer à Constituição, e outro que quer tirar de lá o direito do trabalho, o direito do ambiente, o direito do consumidor. Sim. Essa era uma situação na qual quem se candidata à Presidência da República tem uma obrigação.
1: Rui, estamos com aproximadamente a menos de 10 minutos. E
0: sim, mas é muito
1: importante ser mais sucinto agora das respostas daqui para a frente.
0: Nós só elegemos um Presidente da República e esse é o António José Seguro. Mas, nas eleições presidenciais, nós vemos também quem é que tem têmpera de Presidente da República. E aí eu devo dizer uma coisa. Quem tem têmpera de Presidente da República é quem sabe, no momento certo, sacrificar os seus interesses meramente eleitorais ao interesse geral. Isso o Jorge Pinto fez. Sim. E vai apenas dar um resultado. Para ir à sua pergunta inicial, é que há imensa gente que tem muita pena não ter votado nele e que vai ter imensa vontade de votar nele nas eleições em que, de facto, conte para a eleição
2: outro,
0: de deputados e deputadas.
2: O candidato do LIVRE, o Francisco Paupério, teve 4 vezes mais votos do que Jorge Pinto teve nas presidenciais, quando se candidatou em 2024 às europeias, e mais do que duplicou a votação que o próprio Rui Tavares teve quando se tinha candidatado em 2019 às europeias também. Não ponderou desafiá-lo para o cargo de porta-voz?
0: O Francisco Paupério fez uma ótima candidatura às europeias. É preciso terem atenção que o LIVRE não elegeu nesse ano por aquilo a que eu chamo uma bola na trave que bateu cá em baixo e por acaso não entrou, e que essa eleição nas europeias, de alguém que pouco tempo antes não era conhecido do grande público, teria sido uma enorme surpresa eleitoral, porque tínhamos Catarina Martins, ex-líder do Bloco de Esquerda, tínhamos João Oliveira, ex-líder parlamentar do PCP, partidos com 20 anos, com 100 anos, e aquilo foi por uma unha negra, foi por poucos milhares de votos. E, portanto, o Francisco Paupério fez uma excelente candidatura às eleições europeias. Ele tem estado na Assembleia do LIVRE, decidiu não se candidatar desta vez, tem desafios familiares e pessoais, desafios dos bons, que certamente são ótimos para a sua família e que já tive a oportunidade de lhe dar esses parabéns. Deve, em princípio, terá sido por causa disso que ele não se candidatou à Assembleia, e, portanto, evidentemente, são escolhas que o próprio Francisco deve fazer.
3: Uma das moções que vai ser apresentada ao Congresso, e que tem como subscritores, entre outros, Isabel Mendes Lopes e Jorge Pinto, defende a criação de um projeto piloto de supermercados públicos de bens essenciais. Penso que a Bulgária é o único país europeu a fazer essa experiência com as chamadas lojas do povo, mas que o governo búlgaro decidiu fechar ao fim de uns meses, invocando perdas enormes de dinheiro e queixas de prateleiras vazias. Querem repetir essa experiência cá? Acham que correu bem na Bulgária?
0: Bem, na política nós também temos que ter uma dose saudável, razoável, equilibrada e pontual de experimentalismo. Não há só o exemplo da Bulgária. Nós sabemos que agora em Nova Iorque, o atual mayor de Nova Iorque, Zoran Mamdani, tem precisamente um projeto de criar algumas mercearias a preços.
3: Sim, a diferença é que na Bulgária foi reduzidos. Feito. Em Nova Iorque ainda não foi. Na Bulgária já sabemos como é que correu. Em Nova Iorque vamos ter que esperar para ver, não é?
0: Miguel, eu prefiro tentar combater o problema dos desertos de acesso a bens essenciais e a bens de qualidade para a alimentação. Quem tem uma família com crianças pequenas sabe da dificuldade que às vezes é comprar alimentos saudáveis em determinadas regiões do país, em determinadas zonas dos subúrbios, e evidentemente se me diz um projeto enorme, com custos enormes para perdas enormes, não é isso que queremos fazer. Agora, ter alguma dose de uma experiência local geri-la com bom senso e tentar fazer este combate, acho que isso também faz parte da política. Ou seja, nem tudo o que a gente faz em política já sabe o resultado. O que eu acho estranho é quem esteja no poder e experimente coisas que estão a falhar enquanto está no poder. Eu acabei de ler, ao vir para aqui, as mudanças que o governo da AD faz na questão das rendas. Onde já senhorios a pedir ilegalmente e às escondidas para as pessoas pagarem cauções ilimitadas, até já há um ano, o equivalente a um ano de rendas, se pede para a caução, e depois para as rendas, portanto, para as iniciais, duas aumenta para três, mas a caução fica ilimitada. Portanto, é dizer aquilo que as pessoas faziam ilegal e envergonhadamente, agora podem pedir as cauções que quiserem. E é fazê-lo com a vida de centenas de milhares de pessoas, além das outras medidas, ao mesmo tempo. Acha bem este experimentalismo? Eu acho este experimentalismo com a vida das pessoas uma coisa absolutamente cruel e desumana, porque as pessoas já têm dificuldade a chegar a uma casa. Agora, vamos comparar o experimentalismo que esta direita, que tem sido uma direita de uma governação egoísta, agressiva, punitiva, anti-pobres, vamos experimentar com a ideia de para combater a dificuldade de acesso a bens alimentares a preços reduzidos. Não. Fazer aqui ou acolá uma mercearia que tenha preços controlados.
3: Ninguém claro, está a comparar
0: não,
3: nada.
0: Não, porque... eu estou. Alguém está a comparar isso.
3: Estávamos a perguntar, a tentar perceber que lições teria tirado da experiência na Bulgária. Mas há uma outra moção que vai ser também apresentada ao Congresso, que defende que o livro deve, vou citar, contestar o caráter sagrado da propriedade privada dos meios de produção. E a mesma moção defende que o Estado-nação é, vou citar, uma forma de domínio que se resume à proteção da propriedade privada. O LIVRE tem um problema com a propriedade privada?
0: O LIVRE é um partido que tem nos seus documentos fundadores a Convenção Europeia de Direitos Humanos, que entre outras entre outros artigos define que a propriedade privada é um direito humano. E isso é aquilo que está nos nossos documentos e aquilo em que eu acredito, porque deve ser um direito humano, ainda por cima para quem vem precisamente das classes que menos têm e a quem o pouco que se conquista é importante conseguir preservar, manter, faz parte dos direitos humanos. Bem, nós temos 83 moções a Congresso e, portanto, é natural que nessas moções...
1: Contra essas vai votar contra, não é? Vamos avançar, Rui, estamos mesmo com pouco tempo.
0: As moções, na verdade, elas não são aprovadas em Congresso, elas descem à Assembleia para serem discutidas à Assembleia.
1: Mas
0: é uma coisa
1: diferente.
0: Que é para depois não irem dizer se esta descer para ter debate é porque as pessoas a querem debater, não é necessariamente porque aprovem.
1: Que é inconstitucional. O Rui Tavares, o Jorge Pinto...
0: Mas eu só para dizer que achei fofo da parte do Miguel a ideia de que, quer dizer, um partido que tem nos seus documentos fundadores precisamente a defesa da Constituição, da Convenção Europeia de Direitos Humanos e da própria Declaração Universal de Direitos Humanos, nas quais a propriedade privada é um direito humano, pudesse ter problemas com a propriedade
3: não,
0: privada.
3: O seu problema não é com a minha fofura, é com os militantes do LIVRE que, pelos vistos, têm esses problemas. É só isso. Só estava a tentar perceber até onde é que isso vai.
0: Não tenho nenhum problema com os militantes do LIVRE quererem fazer debates e quererem trazer às moções as suas ideias, porque somos um partido libertário e tem liberdade de expressão, e também não tenho problemas. Espero que o Miguel não tenha problemas com a sua fofura.
3: Nada nenhum, eu vivo muito bem com ela.
1: Mas quando houver uma moção para tomar a Bastilha, o Rui Tavares, o Jorge Pinto e a Isabel Mendes Lopes disseram que querem um partido pronto para a governação. Eu vou condensar aqui várias perguntas que tinha e lhe pedi também essa capacidade de síntese, que é quem é que são os quadros do LIVRE que têm para integrar um governo, e já agora pedi-lhe que sugerisse até algumas pastas para essas pessoas.
0: Bem, esse é um exercício que faço só para lhe fazer a vontade, não se deve fazer isto, como imagina. Mas pronto, estou quase a deixar de ser com o porta-voz e permito-me aquilo que seria uma falha. Evidentemente, ninguém deve fazer isto, não tentem isto lá em casa. Os partidos não devem pré-anunciar-se a esta ou aquela pasta e dizer esta pessoa é boa para esta ou para aquela pasta. Mas uma parte do seu desafio é muito
1: sério. Já tinha vereador se fosse eleito na Câmara de Lisboa.
0: Uma parte dessa pergunta é de uma grande seriedade, porque de facto um partido que não vai lutar por ter os maiores financiamentos das pessoas mais ricas do país, não vai lutar por ter 40 entrevistas exclusivas e ser o querido dos diretores de informação, deve fazer uma coisa: usar o seu tempo a preparar-se para servir bem o país. Eu posso lhe dar exemplos. Eu tenho na nossa bancada parlamentar ao meu lado a Patrícia Gonçalves, que é alguém que, tal como a maior parte dos quadros do LIVRE da nossa geração, alguém que está grata pelas oportunidades que o Estado Social, o 25 de Abril, a democracia, o ensino público lhe deram. É uma catedrática das ciências exatas, da física, é diretora de um dos maiores e mais prestigiados laboratórios científicos do país, fundado por Mariano Gago. Bem, aí está alguém que ainda por cima já desempenhou funções executivas na oposição na Câmara de Lisboa, em substituição como vereadora, e que tem evidentemente todas as capacidades técnicas. A Isabel Mendes Lopes também, que vem da Engenharia Civil, especialista em transportes, que tem apresentado propostas no Parlamento que vão desde o Código Laboral à Prestação Social Única. Também, evidentemente, alguém que tem essas capacidades, falando em pessoas que estão neste momento em lugares executivos. O Carlos Teixeira é vereador do LIVRE em Lisboa, é um ambientalista de provas dadas, com uma carreira dedicada às questões do ambiente, com defesa dos interesses do ambiente português em Bruxelas, foi vice-presidente da Liga para a Proteção da Natureza, evidentemente também, o Jorge Pinto, a Filipa Pinto, de que já falámos
3: hoje
0: aqui muito.
3: O Jorge Pinto também, ambiente seria uma hipótese.
0: Só
3: estava a tentar perceber.
0: O Jorge Pinto é engenheiro.
3: Não quero desviar da enumeração.
0: O Jorge Pinto é engenheiro do ambiente, tem uma carreira depois de funcionário europeu. Aliás, acho que, eu pelo menos valorizo muito isso, fala-se muito dos jovens que são forçados a sair do país por melhores oportunidades, mas também devemos valorizar aqueles que voltam ao país e que abandonam às vezes cargos e empregos que são muito confortáveis para virem servir o país. É o caso do Jorge Pinto, e aí mais uma vez ele dá mostras de ter uma têmpera de serviço ao país e de amor à sua terra, não só à sua terra Amarante, mas à sua terra Portugal, que é importante, e evidentemente alguém que trabalhou na Eurocontrol, que é uma, digamos, a agência europeia que gera o espaço aéreo, evidentemente que tem capacidade técnica e muito conhecimento da legislação europeia, e eu poderia continuar.
3: Sim, então...
0: Estamos todos os dias a encontrar gente por todo o país que se junta ao LIVRE e que traz consigo um conhecimento técnico extraordinário. Nós temos, para dar um exemplo, temos a Rosa Val em Barcelos, que é para eu não falar só dos que estão aqui, porque senão dizem é só os que estão aqui. A Rosa Val em Barcelos, que esteve na nossa candidatura autárquica lá e que nos domínios da Segurança Social e do Trabalho tem um conhecimento muito aprofundado.
3: No
0: meu caso, não sou o melhor juiz. não vou fazer este tipo de enumeração.
3: O que é que daria, em que é que acha que podia contribuir, não é? Acho que esse é que é o ponto, não é? Onde é que acha que podia...
0: Tenho contribuído e vou continuar a contribuir. Eu gosto muito do meu país e de participar no debate público do meu país. Aliás, acho que temos um problema geral, que é já não se debate Portugal como se debatia antes. Ou seja, aquele debate profundo, informado, que passa também por coisas que já não existem. Acabou, por exemplo, um jornal de ideias em Portugal.
1: Na Câmara de Lisboa tinha o Polo da Cultura, seria o Ministro.
0: Não, calma. Eu não cheguei a ter, porque o eleitorado não o quis. Mas era cultura, conhecimento, ciência e direitos humanos.
2: Seguindo em frente, se nas eleições de 2024, as legislativas, o PS e o LIVRE tivessem ido a votos juntos, somando os votos que cada um teve, teriam ficado à frente da Aliança Democrática. Arrepende-se de não ter feito essa coligação pré-eleitoral?
0: Não, o que eu me arrependo é de não me terem respondido, porque não se responde assim, porque eu não posso ter arrependimento de algo que não tem a ver comigo. Mas Eu fiz desafios, inclusive em público, na televisão, no debate
1: e em privado,
0: com Pedro Nuno Santos. Nós dialogávamos. É natural. Isso podem ter a certeza que a liderança do LIVRE e a liderança, em particular do PS, mas de outros partidos à esquerda, têm que dialogar. Né? Mal feito seria se não dialogassem. E, evidentemente, que, por exemplo, o desafio que lancei não é um desafio de coligação, porque em legislativas o normal não é haver coligações, a lei é diferente das autárquicas, não temos tempo para entrar nesses detalhes, mas acreditem que é e que justifica coisas diferentes.
3: Mas também há, basta olhar para a AD, não é? Mas sim.
0: Sim, em autárquicas quem tem mais um voto
3: não,
0: ganha
3: não,
0: a presidência
3: claro,
0: da
3: claro,
0: Câmara.
3: Sim, claro.
0: Sim, mas quer dizer, vamos lá ver, o LIVRE não é o CDS da esquerda, certamente, e não tem esse papel que o CDS teve na AD. Conquistou os seus lugares com nada nos foi oferecido, nada nos foi garantido, nada era inevitável e com um esforço muito grande, uma coisa nova à esquerda. Agora, o que é que nós contrapropusemos, e foi uma pena que não viesse uma resposta positiva, que houvesse um documento programático de entendimento que desse já ao eleitorado as garantias no Serviço Nacional de Saúde, na escola pública, na discussão da regionalização, em tantos temas, nas questões do ambiente, garantias, mesmo que fosse um número limitado de garantias programáticas, que sinalizasse ao país estes partidos terão o tamanho que os eleitores entenderem relativo, mas estão prontos a governar em conjunto, e que permitisse dizer ao Sr. Presidente da República, o partido destes que tiver mais votos indigitará o primeiro-ministro ou a primeira-ministra com o apoio do outro.
3: Certo.
0: E isso já significaria ter eleitoralmente e depois parlamentarmente mais lugares de cargo.
3: Uma última pergunta, temos 30 segundos. Já referiu aqui, assim por alto, líderes com 40 entrevistas e que são os queridos dos diretores de informação. Estou a presumir que se esteja a referir a André Ventura.
0: Ah, sim, claramente.
3: E à referência que costuma fazer ao facto de ele dar muitas entrevistas. Mas no seu caso, o Rui Tavares teve uma coluna de opinião na última página de um dos principais jornais diários.
0: Não era depois líder partidário,
3: depois teve
0: longe
3: depois,
0: disso. Bom, mas nem era militante de partido nenhum.
3: Ainda bem que refere isso, porque quando teve a coluna semanal, no principal semanário do país, já era, não é? E tem, penso eu, ainda um podcast e um programa de televisão de história num dos canais de notícias. Mais algum líder partidário tem esta exposição? Tudo legítimo, só lhe estou a perguntar, enquanto, já que levantou esse tema.
0: Enquanto liderança partidária, claro que há, isso aí não há, isso está estudado, Miguel.
3: É?
0: Por amor de Deus, não me diga que não leia essas coisas. Quer dizer,
3: então,
0: está estudado academicamente, por sondagens.
3: Qual é o podcast, que um outro líder
0: não,
3: partidário
0: quem
3: tem?
0: Quem é que nos meios de comunicação de massas tem mais horas de tempo de antena? É uma coisa que está academicamente estudada e...
3: Não, André, só estou a perguntar-lhe por si.
0: Calma, eu sei, está a perguntar-me, eu estou a responder.
3: Porque apesar de tudo...
0: Mas para isso é importante que nos dais 30 segundos
3: e
0: eu consiga responder.
3: Apesar de tudo nas entrevistas... entrevistas são feitas perguntas e respostas. Nos artigos de opinião e nos podcasts, não é? Nos seus podcasts,
0: é assim,
3: não é?
0: O Miguel sabe muito bem que os artigos de opinião e os podcasts, certamente que se eles não fossem interessantes, nenhum órgão de comunicação social os quereria. Felizmente, sou historiador, é a minha vocação, é aquilo que eu mais gosto de fazer, e aparentemente portugueses de esquerda e de direita, e muitos que não são nem de uma coisa nem de outra, gostam dos meus livros de história e dos meus podcasts de história, nos quais, aliás, não falo de política. É essa justiça há de me ser feita, tanto quanto é possível a um historiador não falar de política. Se eu falar da Segunda Guerra Mundial, evidentemente, falo de um lugar que é de honestidade intelectual. Nenhum historiador pode dizer que é absolutamente objetivo. Todos devem lutar pela honestidade intelectual. A mesma coisa que faz o Rui Ramos aqui na Rádio Observador, e que o Expresso achou que o Rui Tavares faria bem no Expresso.
3: Mas na realidade, se formos ver, as coisas cruzam-se, porque o seu discurso do 25 de Abril tem muitas semelhanças com o seu último artigo de opinião no Expresso e com temas que aborda no seu podcast de história. Portanto, as coisas cruzam-se, não é?
0: Sim,
3: a sua mensagem política cruza-se pelas suas várias formas de expressão pública, não é?
0: Claro, isso é ótimo. Eu só tenho um cérebro e as ideias andam cá dentro, e elas fazem sentido em conjunto, mas também já várias vezes usei metáforas futebolísticas aqui hoje, e isso não quer dizer que seja
3: o único ponto
0: do Roberto Martínez.
3: Que o único
0: embora
3: ponto é,
0: eu acredite em rodar pontas de lança.
3: O Rui Tavares também tem uma grande exposição mediática, só esse ponto. Não é?
0: É verdade, tenho. Não, nem de perto, nem de longe, tão aproximada, porque aí digo, são dados empíricos, estão estudados, da de André Ventura, e não como liderança partidária. Vou-lhe dar um exemplo. Enquanto co-porta-voz do LIVRE, Sou convidado na altura das eleições e agora porque vou sair de com o porta-voz. O André Ventura está sistematicamente, agora que tem 60 deputados, quando tinha 12, ninguém poderá dizer que o LIVRE, que tem 6 deputados, tem sequer metade da atenção que tinha ao Chega com 12.
4: Obrigado.
0: E sim, nem sim. Que o André Ventura, quando era deputado único, tinha mais atenção do que o LIVRE hoje em dia com 6 deputados. E, portanto, como liderança partidária, e isso faz todo o sentido, e aliás até ajuda a compreender, a enquadrar tudo isto, e eu creio que, quando deixar de ser com o porta-voz aí, não perca esse espaço público, nem o Miguel queria que eu perdesse esse espaço público.
4: Não, isso seria uma falta, isso seria uma enorme falta de fofura, não vou fazer isso.
0: Uma enorme falta de fofura, e eu estou sempre disposto para dançar mais um tango consigo aqui.
4: Obrigado por ter vindo à Rádio Observador, Tavares.
0: Tem sido um prazer.
4: E vamos seguir o vosso congresso.
5: Rui Tavares, sob escuta esta semana na Rádio Observador, na contagem decrescente para o Congresso do LIVRE, que arranca esta noite em Sintra, 17º Congresso do LIVRE, que pode acompanhar aqui ao longo do fim de semana na Rádio Observador.
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5: Temperaturas a esta hora, de acordo com os termómetros do Instituto Português do Mar e da Atmosfera, estão 25 graus em Lisboa, 21 no Porto, 22 em Braga, 28 em Viseu e 23 na cidade de Aveiro.

0: Muito boa tarde, esta é a Rádio Observador, Jornal da Uma. Jornal da Uma na Rádio Observador com a edição do Vasco Maldonado Correia. Vasco, Rui Tavares garante que o líder, aliás que o líder, não, que o LIVRE, quer ser mais do que o CDS da esquerda.
1: É o que diz o porta-voz do partido, que está de saída do cargo no Congresso do LIVRE deste fim de semana. Rui Tavares afirma que o partido tem conseguido conquistar o seu lugar.
2: Em legislativas, o normal não é haver coligações, a lei é diferente às autárquicas, não temos tempo para entrar nesses detalhes, mas acreditem que é e que justifica coisas diferentes.
3: Mas também há, basta olhar para a AD, não é? Mas sim.
2: Sim, em autárquicas quem tem mais um voto ganha a presidência da Câmara.
3: Claro que sim. Claro.
2: Sim, mas quer dizer, vamos lá ver, o LIVRE não é o CDS da esquerda, certamente, e não tem esse papel que o CDS teve na AD. Conquistou os seus lugares com nada nos foi oferecido, nada nos foi garantido, nada era inevitável e com um esforço muito grande, uma coisa nova à esquerda.
1: Rui Tavares, o antigo porta-voz, o ainda porta-voz do LIVRE, que está de saída do cargo neste fim de semana, no Congresso que se realiza em Sintra, ainda não decidiu se será ele ou não o candidato a primeiro-ministro. Essa decisão caberá também à próxima liderança do LIVRE. Este registro que aqui ouvimos foi no, sob escuta da Rádio Observador.
0: Está de regresso a Portugal a Força Operacional Conjunta, que esteve a apoiar as operações de busca e resgate na Venezuela.
1: Aterrou esta manhã na base aérea de Beja. O comandante da missão, Hugo Santos, fala numa missão num terreno muito complicado.
4: Apoiámos todo o povo venezuelano com as valências que levávamos, portanto, quer seja ao nível de emergência médica, na busca e salvamento com os cães, também avaliações de estruturas de grande altura com acesso à utilização de drones.
1: No final, fica também o livro do comandante pelo bem-estar de todos os operacionais.
4: Ao fim destes dias, é sempre bom regressar a casa com todos os elementos da Força Operacional Conjunta, bem de saúde. Era um dos principais objetivos num cenário extremamente complexo, com um risco muito grande associado e, portanto, nesse primeiro objetivo foi conseguido. Todos voltaram sem nenhum ferimento e só por si só, isso merece aqui o meu agrado.
1: À chegada, a equipa foi recebida pelo Ministro da Administração Interna e o Presidente da República, António José Seguro, salienta a bravura demonstrada pela equipa no terreno.
5: Nós temos uma grande capacidade para organizar o nosso talento e quando juntamos a isso a vossa bravura, há sempre bons resultados. Merecido descanso agora e, sobretudo, uma expressão muito grata do vosso Presidente da República. Muito obrigado.
1: Agradecimento do Presidente da República. A Força Operacional Conjunta foi composta por 62 operacionais. Esteve destacada para apoiar as operações de busca e salvamento na Venezuela, depois dos sismos no final do mês passado, sendo que ainda há 57 portugueses e lusodescendentes desaparecidos.
0: E o Presidente da Agência Portuguesa do Ambiente garante que os reservatórios de água em Almada estão a voltar a encher a bom ritmo.
1: Continuam as falhas no abastecimento de água no município, mas José Pimenta Machado assegura que a situação está a melhorar.
6: O plano de contingência que foi montado na terça-feira, e essa é a boa notícia, mas temos de tomar com muito cuidado. Está a produzir resultados, estão a reduzir os consumos e os reservatórios estão a recuperar níveis. É uma boa notícia, mas todos têm que cuidar de fazer esforço.
1: Consegue quantificar essa recuperação nas últimas horas ou ainda não é possível?
6: Nós estamos a fazer contas. Eu vou ter uma reunião hoje às 2h30 com toda a equipa para fazer as contas. E esse é um bom indicador. E, portanto, o esforço que as pessoas estão a fazer está a produzir efeitos. Então temos que continuar nesse caminho. Estamos em contingência. Temos ido esta crise.
1: José Pimenta Machado, Presidente da Agência Portuguesa do Ambiente, esta manhã na Rádio Observador.
0: E a partir de hoje, os habitantes do município do Porto vão passar a ter transportes públicos gratuitos.
1: Anúncio feito esta manhã por Pedro Duarte, Presidente da Câmara do Porto, numa conferência em frente à estação do Metro da Trindade. O autarca explicou que a medida terá um custo superior a 20 milhões de euros por ano.
7: A partir de hoje, os transportes públicos são gratuitos na cidade do Porto para quem detém o cartão Porto Pontos.
1: A medida foi antecipada por Pedro Duarte ainda na campanha para as eleições autárquicas. O autarca foi criticado pelos presidentes de Câmara de outros municípios, falam em discriminação. Ora, hoje respondeu reconhecendo que esta medida não resolve a falta de transportes ou os atrasos, mas garante que é preciso começar por algum lado.
8: Nós não podemos ter ilusões. Nós temos muita gente na cidade do Porto diariamente. que tem de ir de um sítio para o outro. E, portanto, nós não vamos resolver o problema do trânsito na cidade do Porto. Vamos sim melhorar aquilo que é a atual situação e vamos privilegiar o transporte coletivo. E é isso que estamos a fazer.
1: Medida anunciada por Pedro Duarte, entra em vigor hoje, beneficia os habitantes do município que podem usar o cartão Porto Ponto para ter acesso ao passe grátis.
0: E subiu para 23 o número de desaparecidos no incêndio na região espanhola de Almeria, no sul de Espanha.
1: Além disso, há registro de pelo menos 11 mortos, sendo que apenas um é cidadão espanhol. De acordo com o Ministério dos Negócios Estrangeiros português, não há registro de vítimas mortais nacionais. As autoridades espanholas suspeitam que o incêndio tenha tido origem numa linha privada de eletricidade, que abastecia uma casa e um restaurante já abandonados. 1000 pessoas tiveram de ser retiradas de casa na região por precaução, isto devido à proximidade das chamas, estão agora a ser alojadas em abrigos temporários. O governo da Andaluzia fala numa tragédia sem precedentes. O vice-presidente António Sanz deixa uma mensagem de solidariedade às famílias das vítimas.
9: Não há palavras de tanto dolor.
10: Não há palavras para descrever a dor. Quero transmitir em nome do governo a nossa consternação e as nossas condolências às famílias das vítimas. É uma notícia terrível. Hoje, o coração de todos os andaluzes está de luto. Quero transmitir também uma mensagem de máxima prudência e, ao mesmo tempo, de confiança no trabalho de todas as autoridades envolvidas no combate ao incêndio.
9: De todos os serviços que estão intervenindo.
1: António José Seguro e Luís Montenegro já enviaram mensagens de condolências e solidariedade às famílias das vítimas. O rei de Espanha, Filipe VI, também já reagiu à tragédia, destaca o esforço, o trabalho, a dedicação e o sacrifício dos envolvidos no combate aos incêndios.
0: 1:06, Vasco, que outras notícias estão a marcar a atualidade esta sexta-feira?
1: Jorge Jesus é hoje apresentado como novo selecionador nacional de futebol. A cerimónia está marcada para as 3 da tarde na cidade do futebol. Jorge Jesus vai suceder a Roberto Martínez no comando técnico da equipa das Quinas depois da eliminação de Portugal no Campeonato do Mundo. Vamos ter emissão especial aqui na Rádio Observador. A Estrada Nacional 342, que liga Góis a Arganil, reabriu hoje ao trânsito depois de ter estado fechada há mais de 5 meses na sequência das intempéries do início do ano. Foi o que revelou esta manhã a Infraestruturas de Portugal. 2 das 3 crianças feridas no acidente com autocarro de transporte escolar na Autoestrada 10 na quinta-feira, ou seja, ontem, já tiveram alta. Mantém-se esta 3ª criança ferida no incidente, continua internada. Foi o que disse a agência Lusa, fonte do hospital.
0: Vasco Maldonado Correia e o Jornal da Uma.
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0: 1:09, vai começar a edição de hoje de E o Campeão É.
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20: Muito boa tarde, seja bem-vindo à edição de hoje de E o Campeão É. Eu sou o Nelson Ferreira, comigo para comentar a atualidade esportiva tenho o Augusto Inácio, o Gabriel Alves e o Pedro Henriques. É dia zero de Jorge Jesus como selecionador nacional, apresentação oficial mais logo depois das 15h e para acompanhar aqui numa emissão especial da Rádio Observador em Madrid. É dia 1 para Mourinho no Real e no Mundial de Futebol é um dia normal para a França. Venceu Marrocos por 2-0 e avança para as meias finais, mais logo às 20h. Há um Espanha-Bélgica. Augusto Inácio, expectativas para esta apresentação que vamos acompanhar a partir das 15h de Jorge Jesus. Espera-se que, à semelhança de outras ocasiões, também no discurso já se sinta um novo ar nesta seleção portuguesa.
21: Boa tarde a todos. Sabes, quando há uma apresentação, as expectativas são sempre altas. É sempre tudo muito positivo, é sempre tudo muito, muito claro, muito transparente. Mas depois é o trabalho, é aquilo que a equipa desenvolve, é o treino, é o resultado, é as conquistas, depois isso é que faz determinar a diferença entre aquilo que se diz e aquilo que se faz. Diria que era o esperado, já há algum tempo que se esperava que o Jorge Jesus fosse o treinador da Seleção Nacional, já há muito tempo que se sabia que o Roberto Martínez iria sair da Seleção, quer ganhasse o Mundial ou não, por isso tudo se conjuga agora neste dia da apresentação, e claramente tentar perceber qual é a equipa técnica e provavelmente, digo eu, porque é essa a obrigação, entre aspas, de todos os treinadores que trabalham na Seleção Nacional, de olhar para o futuro com aquela ideia da conquista e de ganhar, como diz o Pedro Brunhosa, fazer o que nunca foi feito. Por isso, é uma apresentação que vai ter o seu impacto, porque o Jorge realmente impacta cada vez que entra num clube, ou neste caso na seleção. Eu diria, olha, em termos de aqui de comentário final, Jorge Jesus, que sejas feliz na seleção.
20: Jorge Castro, esperas também declarações mais esclarecedoras de Pedro Proença, numa altura em que chega então a acordo com este novo selecionador?
22: Acho que era para mim, não?
20: Sim, João.
22: Ah, percebi que tinha chamado Jorge. Já boa tarde. Acho que era se calhar o treinador que ele queria que tivesse ido ao Mundial. A vitória na Liga das Nações do Martínez fez com que houvesse a renovação. Se calhar tivemos azar por ter vencido aí a Liga das Nações, porque claramente estava visto que nós precisávamos de outro tipo de selecionador para o Mundial. Infelizmente para Portugal veio-se a comprovar isso, e agora Pedro Proença a apostar no seu treinador. Eu já tinha dito aqui, o Inácio também, que ia ser o Jorge Jesus o escolhido já há algum tempo, que já estava feito o acordo, e agora esperar, conforme eu disse o Inácio, que o Jorge Jesus consiga pôr a sua qualidade ao serviço da seleção, que lhe deem todas as condições e, sobretudo, que lhe deem toda a independência para poder escolher quem bem quer, não só para a sua equipa técnica, mas, sobretudo, depois nas convocatórias, que eu acho que isso é o mais importante, e acho que vamos ter aqui momentos engraçados com o Jorge Jesus, mas que é um treinador extremamente competente e portanto, espero, embora seja um trabalho diferente, e o Inácio sabe disso, uma coisa é trabalhar dia-a-dia com a equipa, outra coisa é trabalhar de x em x meses, consiga colocar em campo, em treino, aquilo que ele bem sabe, para que a seleção realmente fique mais forte e jogue cada vez melhor.
20: João, sim, desculpa, acho que te chamei Jorge, estou aqui com o Jorge Jesus, João Castro.
22: Vamos lá.
20: Gabriel Alves, o teu olhar também para esta apresentação, o que esperar das primeiras palavras, que costumam ser contundentes por parte de Jorge Jesus sempre que abraçam um novo projeto?
23: Sim, boa tarde a todos. É contundente.

0: Mas de Jesus, aquilo que se pretende, e é preciso ter isso em nota, são resultados para já, porque Portugal vai entrar já em competições, mas muito para além disso, para além daqueles resultados para já, quer-se que ele prepare, digamos aquilo, uma seleção para 2030. Há uma geração a sair, há uma geração a entrar, portanto há esta, digamos, há que casar estas duas gerações e projetar a nova que vem aí e deixar horizontes para lá de 2030. Portanto, Jorge Jesus tem, de facto, vários objetivos e trabalho apurado e, naturalmente, eu já o falei aqui ontem, a sua coordenação, que é um excelente treinador, e eu tenho ouvido no Canal 11, Luís Freire, no Sub-21, essa, digamos, colaboração que certamente irá existir, vai ser extraordinariamente importante para a seleção, mais do que isso, para o futebol português.
1: Pedro Henriques, ainda há dias vimos Jorge Jesus a ser distinguido com um prémio de mérito desportivo. No discurso de aceitação desse prémio, Jorge Jesus aludiu de facto à continuação, disse que era mais o início de um trajeto do que propriamente um final. Claro que estaria já a referir-se a estas suas novas funções. O que é que podemos esperar também desta conferência de imprensa, onde se espera que esteja também Pedro Proença?
2: Sim, bom dia. Olha, em primeiro lugar, um aspecto que eu acho que à partida poderá ser vantajoso já para o Jorge Jesus, no meu ponto de vista, pelo menos a minha visão, é que quando veio o Roberto Martínez, eu olhei, e se calhar muitos de nós olhámos para um selecionador que tinha falhado redondamente na Bélgica e que não tinha títulos propriamente dito, tinha lá uma taça qualquer em Inglaterra e que não tinha aquilo que era resultados e, sobretudo, tinha desperdiçado muito talento na seleção belga. Quando nós olhamos para o Mr. Jorge Jesus, até pode os resultados não virem a acontecer, se calhar podemos até não ganhar nada, mas à partida, à cabeça, sabemos que é um treinador que é competente, que sabe mexer nas equipas e que, sobretudo, tem impacto nas equipas, ou seja, sabe pô-las a jogar futebol e, portanto, nós estamos logo aqui com um conjunto de créditos que damos ao Jorge Jesus, que, do meu ponto de vista, não demos ao outro selecionador e que se veio a comprovar em mais um desperdício, porque, acima de tudo, por muitos recordes que tínhamos batidos, batemos numa circunstância e num contexto que é termos uma série de seleções que são relativamente fracas e, mesmo que jogues bem ou jogues mal, acabas sempre por ganhar. Mas depois, naquilo que era importante, a coisa não aconteceu. A vitória na Liga das Nações veio disfarçar um bocadinho esse momento e, daí, se calhar, a continuidade do contrato, que muito provavelmente não teria acontecido. Ganhámos uma Liga das Nações, foi bom, mas se calhar depois perdemos mais à frente naquilo que foi o Campeonato do Mundo, e não é por não sermos campeões do mundo, é de maneira como saímos e o pouco ou quase nada que jogámos. O que é que estou à espera desta conferência de imprensa? O impacto que o Jorge Jesus normalmente tem quando presta declarações ou quando diz qualquer coisa. Quando ele ganhou um galardão e começou a falar das chinquinas e a dizer que era português, eu sou português, e a maneira, o jeito que ele usa, as palavras até muitas vezes que nós pensamos que são ditas porque não sabe dizer melhor, mas quando muitas vezes é a mesma forma de comunicar e para criar impacto, aí estamos à espera e a tal independência que o João Castro aqui falou, que eu acho que vai ser relevante e importante num contexto de mudança e, sobretudo, nesta questão, nós não podemos ficar fora disto, que é o antes de Ronaldo, o pós-Ronaldo, a continuidade do Ronaldo, e, portanto, isso também vai ser um fator muito relevante de percebermos como é que vai ser feita esta gestão.
1: E, se calhar, será uma das perguntas a sair nessa conferência de imprensa. Num dia em que passam 10 anos dessa conquista portuguesa do europeu frente à França, golo eterno de Éder. Vai estar connosco a partir das 3 da tarde o Éder nessa emissão especial para acompanhar esta conferência de imprensa. Perguntava-te, precisamente, João Castro, porque fazias alusão, e o Pedro também o fez aqui, à questão de termos vencido a Liga das Nações, parece que foi o que veio disfarçar, ou que por causa disso continuamos com esta mesma equipa técnica que nos trouxe até este Mundial e estes resultados, mas e o europeu também não é culpado, há um legado desta conquista, e o legado é que os portugueses passaram a acreditar muito mais nesta seleção, se calhar até às vezes com expectativas demasiado altas. Fazes essa análise, João Castro?
3: Sim, lá está, vencer o europeu é totalmente diferente de vencer a Liga das Nações. A Liga das Nações é, eu diria que é a Conferência Liga das Seleções, não é? Portanto, é completamente diferente. Até algumas seleções, até se calhar, não ligam assim tanto. Portanto, o europeu sim foi um marco, e foi um marco importante, difícil, obviamente, não foi o melhor futebol praticado, mas vencemos, fomos uma equipa competitiva a todo o nível. Obviamente com solavancos durante esse percurso, eu lembro, começamos com uma equipa e depois para ganhar, tivemos que alterar, sobretudo tivemos que alterar.

0: o meio-campo todo para Portugal chegar longe. Agora, esta situação da Liga das Nações, como o Pedro disse, e disputou obviamente uma renovação, e se calhar perdemos mais à frente, que era o Mundial, que era o mais importante. Sempre referi que não achava o treinador, o selecionador, um grande treinador para a seleção portuguesa, e veio-se a comprovar, mas respeitando obviamente o homem, o trabalho que foi feito, a simpatia, a vontade de aprender português, isso há que ressalvar, mas via-se Portugal a jogar e ficámos muito aquém, porque nós podíamos, e às vezes não é questão de ganhar, é a marca que deixamos. Há seleções aqui neste Mundial que já ganharam alguma coisa porque estão a deixar bases para o futuro, e ali não vi bases nenhumas a ser deixadas para o futuro, pelo contrário, e portanto é isso que é preciso que o Jorge Jesus trabalhe, em consonância com o Luís Freire, que tem feito um excelente trabalho em termos da seleção sub-21, e portanto vamos ver o trabalho que vai ser feito, mas sobretudo preparar uma base, preparar uma identidade, que eu acho que Portugal perdeu um bocadinho essa identidade de jogar futebol com o Martínez, porque não é o nosso futebol, e aí um bem-aja ao Quaresma, porque pôs o dedo na ferida.
1: Augusto Inácio, que recordação tens deste dia há 10 anos, dia maior para a história do futebol português, e que lições tiramos desde então para a nossa seleção?
2: Olha, eu lembro perfeitamente bem que nós começámos com 3 jogos na fase de qualificação nesse grupo e tivemos 3 empates. E com um futebol que também toda a gente duvidava. Só que Portugal foi sempre pragmático e foi sempre uma equipa que procurou, acima de tudo, não sofrer e tentar marcar. E, nesse aspecto, Portugal teve a coragem de jogar contra a França, em França, e depois o Éder, que vai estar aí às 3 da tarde, segundo disseste, dá-lhe um abraço meu, e o Éder rematou e fez o gol. É uma sensação que agora estou a falar nisto, quando eu disse rematou, os pelinhos aqui dos braços começaram a ficar em pé, arrepiado, como é evidente, porque aquilo foi o golo que deu um título europeu, neste caso, à nossa seleção, e um mote para que o futuro pudesse ser melhor. Por isso, as coisas não tiveram a evolução que deviam ter tido, mas fica esse registro. Há 10 anos atrás, Portugal foi campeão europeu.
1: Gabriel Alves, queria também a tua opinião sobre outros temas. Queria aqui tocar ainda um pouco no Mundial e nessa vitória da França ontem, que venceu a Marrocos. Não sei se tiveste a mesma sensação que eu. Marrocos nunca criou grande perigo. Durante 5 ou 10 minutos pode ter tido mais tentativas, mas a França controlou este Marrocos e vai de passeio para as meias finais.
3: Esta França, podemos dizer, é quase perfeita, não é? É o quase. E depois tem killers. Tem 2 killers fabulosos, não é? O Mbappé e o Dembélé. E o resto também, não é? Pois é de facto uma seleção. Vamos ter a oportunidade, isto é um desafio, naturalmente, de ver até onde... Quem é que pode travar? Com futebol, obviamente. E esse é, neste momento, digamos, um dos aspectos mais fortes deste campeonato, quando tudo está a correr. Hoje temos uma Espanha-Bélgica, um tic-tac da Espanha, que vai tentar enganar o pragmatismo belga, que também já esteve morto, mas que, enfim, ressuscitou quando foram retirados do campo De Bruyne e Doku, pelo treinador, e conseguiu dar a vira-volta a um resultado que estava negativo. Mas vamos ver até que ponto é que a Espanha consegue enganar com o seu tiki-taka o pragmatismo da Bélgica. É um jogo para ver e seguir também com muita atenção.
1: Pedro Henriques, achas que a Espanha tem mais hipótese de avançar para as meias finais? E será o adversário da França?
4: Sim, eu não acho que a Espanha esteja com aquele futebol tão entusiasmante. Eu considerei e continuo a considerar a Espanha claramente candidata e favorita para voos maiores, nomeadamente chegar às meias finais. Porque depois temos aqui a problemática de uma França que, eu repito, acho que está num patamar. Há umas seleções que realmente têm muita qualidade, depois há a França. E tudo pode acontecer, porque sabemos que isto futebol em 90 minutos, uma expulsão, uma equipa que joga menos um acidente e, de repente, o jogo pode mudar e uma seleção como a francesa pode não chegar à final. Mas eu acho que a França, neste momento, está num patamar diferente de todas as outras seleções. Relativamente ao jogo de hoje, eu continuo a achar que a Bélgica tem excelentes jogadores. Depois fica aquela ideia que aquilo nem sempre funciona. Já foi assim no tempo de Roberto Martínez e continuamente também andaram a bater recordes de tudo e mais uma coisa, mas depois nunca ganharam. Pode ser que esta vitória tirada a ferros, como disse aqui o Gabriel Alves, e que ressuscitaram, podem dar aqui uma parte moral e psicológica que nestes campeonatos são muito importantes. Eu atribuo o favoritismo à Espanha, mesmo sem estar a fazer coisas extraordinárias, mas de qualquer maneira vai ser, eu acho que vai ser bastante equilibrado. Vamos ver o que vai acontecer, mas o meu favoritismo está na Espanha.
1: Aproveito para vos dizer que mais logo, por volta das 13h45, vamos ter em formato podcast no site do Observador, disponível já este Sem Falta especial que tenho feito à sexta-feira com o Pedro Henriques e que faz uma espécie de resumo da semana do Mundial. Analisamos uma lei e também damos uma nota de destaque desta competição. Pedro Henriques, fico contigo também para te pedir já o campeão desta sexta-feira.
4: Eu vou dar nota 20 porque podia dar várias coisas, o jogo da França, enfim, havia muitos motivos, mas estamos a comemorar, vamos dizer assim, os 10 anos em que fomos campeões europeus e que queremos que não é o maior feito de futebol a nível de seleções, portanto, muito acima do movimento da Liga das Nações, a maneira como ganhámos, onde ganhámos, em França, contra a França, o jogador improvável, que sai do banco, o patinho feio, o Éder que marca aquele gol, enfim, eu acho que foi tudo, dava para um verdadeiro filme de Hollywood e por isso, por esses 10 anos, por essa comemoração, por esse feito, pelos pelinhos do braço do Augusto Inácio, quando está-se a lembrar, porque no fundo são os pelinhos de todos nós que se levantam quando pensamos e recordamos aquele momento, por muitas vezes que já tínhamos ouvido, e por isso nota 20 para esse feito, e já que o Éder vai estar hoje na nossa Rádio Observador, portanto vamos dar este 20 à seleção portuguesa na pessoa do Éder, não dizendo que amanhã é feriado, como ele disse, com mais uma palavra a seguir, mas olha, hoje é dia do Éder e é também dia de Portugal e vamos recordar daqui a 10 anos e 20 e 30, é uma coisa que fica para a história, aquele momento, aquele momento.
1: João Castro, o teu campeão desta sexta-feira.
0: Olha, a nota 20 para essa data comemorativa, obviamente, da vitória do Euro. Eu tinha a dizer que Portugal já devia ter 2 euros. Foi o 2004, perder contra a Grécia no Estádio da Luz. Acho que se calhar é o dia mais triste em termos de seleção. Mas depois essa vitória, depois nota 19 para a França, que realmente está a passar a ferro qualquer seleção que apareça à frente. Vamos ver quem é que consegue parar esta França.
1: Gabriel Alves, o teu campeão?
3: Olha, só para dizer, com aquele joguinho que a Espanha faz, é que tem maior número de desmarcações, 2.474. Bem, a minha nota é 20 para este dia glorioso, obviamente, do futebol português, que é o que se comemora no Campeonato de Europa. Dou 19 à França, porque de facto dá gozo vê-la. Mas vou dar 19 à Argentina por isto, porque eu vou dar aqui dois dados que é preciso dar. Messi tem por média de quilómetros por jogo 6.81, dos quais 4.41 é a andar. Sprinta 631 metros. São dados concretos, não é? Tem a melhor estatística deste Mundial, 8.7. Percorreu 35,87 quilómetros em 5 jogos e não jogou 90 minutos. No final com o Egipto, 8.28 na fase final do jogo, com a Áustria 7.9 na fase inicial. 23 sprints só, é preciso ter isto por jogo. Correu 1.48 quilómetros, apenas 631 metros em alta velocidade. Tem o maior número de golos de meia distância e é quem marca os lances de bola parada. Sabem o que é que Messi diz? Meus companheiros fazem com que ocorra menos. 19 para a Argentina, para bom entendedor, meia palavra basta.
1: E fechamos com o campeão do Augusto Inácio.
2: Eu também vou por Portugal. Há 10 anos foi campeão europeu, nota 20, como é evidente, mas também queria dar nota 20, já que é esta data que se comemora os 10 anos, fomos campeões europeus, para o Jorge Jesus que consiga também manter um nível elevado, que a gente possa ganhar também ao Mundiais ou Europeus, possa conseguir isso também e que entre com tudo. Queria dar também nota 18 para o Mbappé, acho que está a passar uma fase fantástica da sua carreira, é um momento glorioso para a França, mas também para o Mbappé, que ontem marcou a diferença, mas também não queria deixar de dizer aqui, nota 20 para o João Pinheiro, que foi nomeado para arbitrar o Argentina-Suíça no domingo às 2 da manhã. Uhum. A arbitragem portuguesa chega longe e João Pinheiro está num palco muito grande.
1: Augusto Inácio, Gabriel Alves, João Castro e Pedro Henriques, bom fim de semana, campeões.

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1: Vamos atualizar as notícias que estão a marcar esta sexta-feira daqui a instantes.
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1: 1h30, a síntese de notícias com a edição do Vasco Maldonado Correia. Boa tarde, Vasco.
8: Boa tarde. Rui Tavares não fecha a porta a uma eventual candidatura a primeiro-ministro pelo LIVRE, numa altura em que vai deixar o cargo de porta-voz do partido. Está de saída no congresso que se vai realizar este fim de semana. Rui Tavares esteve aqui na Rádio Observador, no Sob Escuta, e não exclui a candidatar-se às primárias do LIVRE, que dão acesso depois a essa candidatura a primeiro-ministro. O Rui Tavares que garante que o LIVRE não quer ser o CDS das esquerda e tem conquistado o seu lugar na democracia portuguesa. Olhamos ainda para a Força Operacional Conjunta, que esteve a apoiar as operações de busca e resgate na Venezuela. Está de regresso a Portugal, aterrou esta manhã na base aérea de Beja. O comandante Hugo Santos fala numa missão num terreno muito, muito complicado e fica, diz-se, aliviado pelo bem-estar de todos os operacionais. A equipa foi recebida pelo Ministro da Administração Interna e pelo Presidente da República. António José Seguro salienta a bravura demonstrada pelos operacionais no terreno. O Presidente da Agência Portuguesa do Ambiente garante que os reservatórios de água em Almada estão a voltar a encher a bom ritmo. Continuam as falhas no abastecimento de água no município, mas José Pimenta Machado assegura aqui na Rádio Observador que a situação está a melhorar. A partir de hoje, os habitantes do município do Porto vão passar a ter transportes públicos gratuitos. Anúncio feito há instantes, ou aliás, esta manhã, por Pedro Duarte, Presidente da Câmara do Porto, numa conferência de imprensa em frente à estação de metro da Trindade. Pedro Duarte explica que a medida vai ter um custo superior a 20 milhões de euros por ano. Esta tinha sido uma promessa eleitoral na campanha autárquica de Pedro Duarte, na altura muito criticada por outros autarcas de outros municípios, que garantiam que a medida não vinha resolver o problema com a falta de transportes ou os atrasos nos transportes. É verdade, diz Pedro Duarte, mas garante que é preciso começar por algum lado. Subiu para 23 o número de desaparecidos no incêndio da região, na região espanhola de Almeria. Além disso, há também registro de pelo menos 11 mortos. Apenas uma destas vítimas é cidadão espanhol. De acordo com o Ministério dos Negócios Estrangeiros português, não há registro de vítimas mortais nacionais. Fechamos com Jorge Jesus, que é hoje apresentado como o novo selecionador de futebol. A cerimónia está marcada para as 15h na cidade do futebol. Vamos ter a emissão especial aqui na Rádio Observador.
1: E nessa emissão especial, Vasco, vamos ter Éder, que há 10 anos marcou o golo decisivo de Portugal e que permitiu à seleção portuguesa conquistar o título de campeão europeu.
8: Vai estar aqui connosco.
1: A partir das 15h. Uma hora e 33 minutos. Daqui a pouco, a história do dia.
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1: Estamos a 25 minutos das 14h, já de seguida vamos à Alemanha na História do Dia.
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0: Ainda na semana passada, o Vaticano enfrentava um desafio vindo da ala mais conservadora da Igreja e agora, mal refeito dessa cisão, já enfrenta preocupações noutra frente. O que estamos a ouvir é um cântico alemão, um cântico católico alemão, e se a música é tradicional, aqui a Igreja Católica está numa velocidade completamente diferente. Quer dar um papel maior aos leigos numa missa, quer outro lugar para as mulheres, quer discutir o celibato ou a moral sexual. No fundo, a Igreja na Alemanha quer saber até onde pode mudar e quer ter uma voz nessa mudança. Hoje eu vou conversar com o João Francisco Gomes, jornalista do Observador, especialista em assuntos religiosos. Vamos perceber como é que a crise dos abusos sexuais levou a este movimento reformista e porque é que há quem tema que o próximo grande cisma da Igreja possa vir não dos católicos mais conservadores, mas dos mais progressistas. Eu sou o Pedro Benevides e esta é a história do dia de sexta-feira, 10 de julho. Olá, João Francisco.
1: Olá, Pedro, viva.
0: Então, nós vinhamos de uma sucessão de notícias que davam conta de que havia ali uma espécie de ruptura a renascer na Igreja Católica, porque era um caso que já vinha de trás, com os chamados tradicionalistas, que tinham, e tu corrijas-me se eu estou enganado, tinham um ponto de vista sobre a Igreja Católica de Roma, como sendo uma entidade que era um bocadinho liberal demais para aquilo que eles gostariam.
1: Exatamente, exatamente. Na verdade, o que acontece é que esse grupo tradicionalista que consumou esse cisma há uns dias
0: ordenou quatro bispos,
1: ordenando quatro bispos sem autorização
0: do Papa.
1: Sem autorização do Papa, é justamente isso que dizias. Olha para Roma como uma instituição, ou seja, como uma igreja contaminada pelo mundo moderno, que está a ceder, enfim, aos demónios da modernidade, sobretudo na sequência do Concílio Vaticano II, portanto, daquelas grandes reformas da Igreja dos anos 60, e, portanto, na verdade, trata-se de um grupo formado pouquinhos anos depois do Concílio Vaticano II, justamente com a intenção de rejeitar essas reformas e, no fundo, de continuar a viver e a formar padres e, a oferecer aos seus fiéis uma experiência da Igreja que era aquela que existia antes do Concílio Vaticano II, portanto, era aquela até que os meus avós ainda se lembram.
0: Exatamente. E, portanto, esse era o caso que nós tínhamos em mãos até há uns dias.
1: Exatamente.
0: Entretanto, tu escreveste sobre outro caso, outra hipótese de ruptura, que também não é propriamente nova, porque é uma questão que se vem colocando já há uns anos, sobretudo depois do caso dos abusos sexuais ganhar a dimensão pública notória, de forma universal, quase. E agora a perspectiva é um bocadinho diferente. É, a Igreja Católica não é progressista o suficiente. Queres-nos contar um bocadinho do que é que estamos a falar?
1: Exatamente. A ideia que está por base aqui está na base deste artigo é a seguinte. O cisma, ou a rotura, ou a cisão, enfim, se quiseres podemos falar um bocadinho sobre o que significam essas palavras.
0: Sim, mas, porque estamos a usá-las agora com mais frequência, se calhar,
1: exatamente, é isso. Temos estado a usar a palavra cisma muitas vezes nas últimas semanas por causa daquilo que aconteceu com esse grupo tradicionalista, que foi verdadeiramente um cisma, no sentido, enfim, jurídico até do termo dentro da Igreja Católica. Mas o que acontece é o seguinte: o risco de divisão na Igreja não vem apenas de um dos extremos, embora nós, talvez nos últimos anos, nos tenhamos habituado a pensar nessa ideia de ruptura ou de divisão, olhando para aquelas franjas que estão à margem da Igreja e que são ultra-tradicionalistas, enfim, associamos muito à ideia da missa em latim, por
0: certo,
1: exemplo, embora esse não seja, digamos, o grande ponto neste grupo que falava até a Fraternidade de São Pio X, o grande ponto do seu fundador até era a rejeição liminar, por exemplo, do diálogo com outras religiões, a ideia de que a Igreja não pode agora conversar com outras religiões, pondo-se em pé de igualdade com religiões que considera falsas, não é? Portanto, essa ideia está muito presente nesses grupos tradicionalistas. O que acontece é que, obviamente, dentro da Igreja, nós usamos muito aquela dicotomia entre progressistas e conservadores. É verdade que essa dicotomia tem um alcance limitado, mas também é verdade que ela ajuda a perceber de que é que estamos a falar. E a verdade é que há grupos ultratradicionalistas como esse que consumaram um cisma, mas também há grupos, fações muito progressistas, mais progressistas, por exemplo, do que o Papa Francisco, que olham para um conjunto de temas que nós chamamos os temas fraturantes, como a moral sexual e a moral familiar, a questão do lugar das mulheres na Igreja, a questão da inclusão, por exemplo, da comunidade LGBT e a relação, por exemplo, com o casamento, e olha para esses temas com uma perspectiva que nós poderíamos dizer ultra-progressista em relação à Igreja, ou seja, que nem o Papa Francisco foi tão longe.
2: Isto é agora, só para esclarecer quem nos está a ouvir, e isto tu estás a falar, acontece dentro da Igreja Católica.
1: Exatamente.
2: Embora, naturalmente, estamos a falar de alguns casos muito particulares, e também por causa disso é que nós estamos hoje aqui a ter esta conversa.
1: Exatamente, e ao longo da última década, mais ou menos, há um caso muito específico que tem vindo a aparecer como, digamos assim, a ponta de lança do ultraprogressismo dentro da Igreja Católica. Uhum. Estamos a falar do caso da Alemanha, genericamente da Igreja Católica Alemã. A Igreja Católica Alemã tem algumas características particulares. O cristianismo na Alemanha, sendo a religião maioritária, está praticamente dividido ao meio entre o norte do país e o sul do país, o norte do país protestante e o sul do país católico.
2: E pronto, historicamente também se percebe porquê.
1: Exatamente, claro. A Alemanha é o berço da reforma protestante de Martinho Lutero, portanto é também um país onde dentro do cristianismo as ideias progressistas, as ideias de, enfim, de alguma conflitualidade com Roma e com as ideias de Roma também fez o seu caminho, e sobretudo, e acho que é importante frisar este ponto, na sequência daquela crise que se viveu, marcada por dois aspectos fundamentais. Por um lado, as discussões em 2014-15 sobre os novos desafios da família. Os nossos ouvintes talvez se lembrem da polémica quando o Papa Francisco disse que os divorciados que se voltaram a casar poderiam aceder à comunhão, por exemplo. Isso fez uma grande polémica entre progressistas e conservadores. E o outro aspecto foi, claramente, a crise dos abusos sexuais de menores na Alemanha, quando houve um relatório em 2018 que apontou para milhares de casos ocorridos nas últimas décadas. Isso causou uma grande crise de confiança da população alemã na Igreja Católica, que já era muito vista como o cristianismo antiquado, por oposição ao cristianismo protestante, que era visto como a versão moderna do cristianismo.
2: Certo.
1: E, portanto, essa crise ainda manchou mais a reputação da Igreja Católica na Alemanha. E o que é que aconteceu? Em 2019, os bispos alemães e um organismo alemão de católicos leigos, portanto, que na Alemanha não existe propriamente um equivalente em Portugal, mas é chama-se Comitê Central dos Católicos Alemães, é uma organização que representa os católicos, tem um nome muito curioso.
2: Muito curioso, sim.
1: Em conjunto, portanto, a Conferência Episcopal e este comitê lançaram uma coisa que chamaram Caminho Sinodal. Esta palavra sinodal tem aqui, obviamente, umas reminiscências de uma palavra complicada, se calhar para a maioria das pessoas que não estão muito por dentro deste
2: certo
1: glossário específico da Igreja, mas é uma palavra que a Igreja tem usado há séculos para basicamente descrever um processo de tomada de decisão coletivo em que todos participam. Não é exatamente uma democracia, é mais uma ideia de todos participam num processo de tomada de decisão que vai, no fim, ser tomado por uma espécie de unanimidade espiritual, ou seja, não é a vontade da maioria.
2: Vou relembrar aos nossos ouvintes que estamos a falar da Igreja Católica e não do Partido Comunista Português, porque já falámos do Comitê Central, enfim, decisões tomadas em coletivo que são depois anunciadas em unanimidade. Enfim, não vamos desviar. Progressismo, mas não tanto.
1: Exato. E pronto, basicamente, evocando este termo do sino, da sinodalidade que a Igreja Católica tem vivido a nível global, os bispos alemães lançaram este projeto, e basicamente isto era o quê? Um projeto de renovação da Igreja. Eles sabiam, A confiança da sociedade alemã na Igreja Católica está muito prejudicada, é preciso fazer qualquer coisa. As pessoas estão claramente a identificar um conjunto de temas-chave: a questão da exclusão das mulheres, a questão do casamento, a questão da família, a questão do celibato dos padres, a questão da autoridade. Este ponto é muito importante, a questão da autoridade, porque a Igreja Católica continua a ter um aspecto fundamental da sua orgânica, que é a autoridade centrada na figura dos bispos. Ou seja, como é que funciona a autoridade na Igreja? O Papa é a autoridade suprema e exerce-a na Igreja de todo o mundo em comunhão com os bispos. O Papa é o sucessor de Pedro, do apóstolo Pedro. Os bispos são os sucessores dos outros apóstolos, pronto, para simplificar. E, portanto, não há nenhuma autoridade acima da autoridade de um bispo, senão a do próprio Papa. Isto é visto... pode ser visto como uma, enfim, de forma normal, como dizendo, ok, a Igreja Católica não é uma democracia, nem tem de ser, nem nunca se propôs ser. A Igreja Católica tem uma espécie de genealogia espiritual que vai dar a Jesus e aos seus apóstolos, e, portanto, nesse sentido, é o que é. Mas, por outro lado, também pode ser visto como uma espécie de distorção das lógicas de poder e autoridade dentro de uma, enfim, de uma instituição em que a esmagadora maioria das pessoas que fazem parte dela, na verdade, não são membros do clero, são leigos que vão à missa todos os domingos. Aliás, só a título de exemplo, esta questão da distorção da autoridade do clero e do poder do clero, que muitas vezes se dava o nome de clericalismo, o Papa Francisco chegou a dizer que essa doença do clericalismo, digamos assim, era o grande fator que estava por trás, por exemplo, da crise dos abusos. Ou seja, durante séculos os católicos olhavam para os padres e para os bispos como uma espécie de casta à parte, que tinha o poder todo, estava mais perto do céu e, portanto, tinha um poder inquestionável. A questão da lógica da autoridade é um aspecto fundamental também deste caminho sinodal, que eu estava a dizer, que os bispos alemães lançaram, e que, como é que isto se organizou? Foi um conjunto de assembleias, reuniões magnas, basicamente, com delegados vindos das dioceses, das organizações, dos movimentos, enfim, todo o universo católico, alemão, que entre 2019 e 2023 tiveram várias assembleias, votaram, escreveram resoluções, e chegaram a 2023 e aprovaram uma série de documentos, enfim, que eram, no fundo, o resultado, o produto desse processo de reforma da Igreja.
2: João, obrigado.
1: Obrigado.
0: Eu conversei com o João Francisco Gomes, jornalista do Observador, sobre o equilíbrio que, historicamente, a Igreja Católica conseguiu garantir entre mudança e continuidade. Equilíbrio esse que volta agora a ser posto à prova. A Alemanha diz que a Igreja precisa de mudar para continuar a falar ao mundo de hoje. Roma responde que há mudanças que podem pôr em causa a unidade da Igreja. E é entre estas duas ideias que Leão XIV enfrenta mais um grande desafio. Esta foi a história do dia, a sonoplastia do Tomás Ferreira, a música do genérico do João Ribeiro. Eu sou o Pedro Benevides. Bom fim de semana.
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4: Estamos a 10 minutos das 2 da tarde, daqui a pouco a tratar da saúde, hoje sobre o banho gelado no calor. Será que refresca ou aquece o organismo? Já lá vamos. Para já digo-lhe que depois das 3 da tarde vamos ter emissão especial aqui na Rádio Observador para acompanhar a primeira conferência de imprensa de Jorge Jesus na qualidade de novo selecionador de Portugal. É uma emissão especial conduzida pelo Nelson Ferreira. O José Rafael Lopes vai estar em direto da cidade do futebol. Os comentários são do Luís Pinto Coelho, João Pinto e também Mário Magica, e com a presença em estúdio de um herói do futebol português, Éder. Foi ele que marcou o golo que deu a Portugal a vitória no Europeu de 2016 contra a França. Éder vai estar em direto aqui aqui na Rádio Observador depois das 3.
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4: E a caminho das 2 da tarde com o Tratar da Saúde, hoje sobre banho gelado num dia de calor. Será que refresca ou aquece o organismo?
7: Num dia de muito calor, parece não haver dúvidas. Chegamos a casa, abrimos o chuveiro e a vontade é tomar assim um banho bem gelado. Mas será que essa é mesmo a melhor forma de arrefecer o corpo? Doutora Vanessa Mendes, bom dia.
8: Bom dia.
7: Afinal, um banho de água muito fria pode fazer-nos sentir ainda mais calor pouco tempo depois?
8: Surpreendentemente, não é? Pode, efetivamente pode. É um excelente exemplo de que em medicina aquilo que parece mais lógico nem sempre corresponde ao que acontece efetivamente. Então, parece contraditório, mas um banho de água muito fria desencadeia aqui uma resposta de defesa do nosso organismo, porque quando a pele é exposta a uma temperatura muito baixa, acaba por acontecer vasoconstrição, ou seja, os vasos sanguíneos da pele contraem-se. Uhum. E como consequência, chega menos sangue à superfície do corporal e diminui temporariamente a libertação de calor para o exterior. Por isso, apesar da sensação inicial de frescura, pouco tempo depois podemos voltar a sentir muito calor.
7: Então devemos evitar tomar um banho bem frio?
8: Não necessariamente. Aqui um banho fresco pode ser muito agradável e aliviar o desconforto. Uhum. O problema é quando a água está demasiado fria. Gelada, isso mesmo. Criando aqui um contraste, não é, muito grande com a nossa temperatura corporal. E nessa situação o organismo tenta conservar o calor em vez de o perder. Por isso, para arrefecer o corpo de forma mais eficaz, o ideal é mesmo um banho com água tépida ou moderadamente fresca e não extremamente gelada.
7: E além desta sensação de calor de que falávamos, há outros riscos?
8: Podem existir, sobretudo em pessoas aqui mais vulneráveis, o contacto súbito com água muito fria pode provocar um aumento transitório da pressão arterial e mesmo da frequência cardíaca. E, por exemplo, em pessoas com doenças cardiovasculares, hipertensão não controlada, ou então, por exemplo, nos idosos, esta resposta pode representar aqui um esforço adicional para o coração. Sim. E é por isso que recomendamos evitar mudanças muito bruscas de temperatura.
7: Então, qual é a melhor estratégia para aliviar o calor?
8: Então, aqui a abordagem mais eficaz, diria, passa por combinar várias medidas. Uhum. Já falamos aqui várias vezes, manter uma boa hidratação, permanecer em locais frescos ou climatizados, utilizar roupa leve e de cores claras, evitar a exposição solar nas horas de maior calor e só optar por tomar banho, preferir água tépida ou moderadamente fresca, evitando aqui as temperaturas muito extremas. O objetivo é ajudar o organismo a dissipar o calor e não obrigá-lo, não é, a desencadear aqui mecanismos de defesa.
7: E de compensação, não é? Portanto, isso. Quando falamos de combater o calor, doutora Vanessa, mais frio nem sempre significa melhor.
8: É isso mesmo. O nosso organismo regula a temperatura corporal de forma muito eficiente, mas funciona melhor quando não é sujeito a estas mudanças muito bruscas de temperatura. E um banho excessivamente frio pode, efetivamente, proporcionar uma sensação imediata de frescura, mas não é necessariamente a forma mais eficaz de ajudar o nosso corpo a dissipar o calor. Portanto, em dias de muito calor, o mais aconselhável é, efetivamente, optar por um banho com água tépida, fresca, manter uma boa hidratação, como já disse, evitar a exposição prolongada às temperaturas mais elevadas, porque a verdade é que no verão refrescar o corpo não significa submetê-lo a um choque térmico, né? Mas sim ajudá-lo a regular a sua temperatura de forma mais natural e eficiente possível.
7: Foi mais um Tratar da Saúde, sempre com a doutora Vanessa Mendes, que está de regresso na segunda-feira. Até lá, bom fim de semana.
8: Obrigada, igualmente.
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0: Muito boa tarde, está com a Rádio Observador, é 1:57. Tarde sexta-feira na Rádio Observador, eu sou o Nelson Ferreira, faço-lhe companhia até às 5. Depois das 3 da tarde há uma emissão especial na Rádio Observador, vamos acompanhar em direto a conferência de imprensa de apresentação de Jorge Jesus como novo selecionador nacional. Para já ficamos a conhecer as notícias em destaque no Jornal das Duas com o Vasco Maldonado Correia. Boa tarde, Vasco.
1: Boa tarde, Nelson. Numa altura em que está de saída da liderança do Livre, Rui Tavares não exclui voltar a ser candidato a primeiro-ministro. Esclarece que esse processo é decidido a nível interno. Foi numa entrevista à Rádio Observador esta manhã. Registos para ouvir neste jornal. Olhamos também para o incêndio que está a assolar o sul de Espanha. O governo português disponibiliza-se para ajudar o país vizinho no combate ao incêndio florestal, que já fez 11 mortos e há também vários feridos. Olhamos para esses números neste jornal. Numa altura em que está de regresso a Portugal a Força Operacional Conjunta, que esteve a apoiar as missões de busca e resgate na Venezuela depois dos sismos no final do último mês.
0: São notícias a desenvolver já de seguida. Jornal das Duas com o Vasco Maldonado Correia. Vamos olhar para o estado do tempo. Também em destaque em mais uma edição do Quente e Frio. Hoje um bocadinho mais tarde, depois do Jornal das 5 com a Filomena Martins, a perspectivar aqui a meteorologia do fim de semana. 27 graus a esta hora em Lisboa, 22 na cidade do Porto. O Instituto Português do Mar e da Atmosfera até dá conta de um aumento da nebulosidade durante este fim de semana. Nesta sexta-feira, em termos de avisos meteorológicos apenas para Bragança e também para Guarda, devido ao tempo quente na região de Bragança, os termómetros vão mesmo chegar aos 35 graus, juntamente com Évora, devem ser das cidades mais quentes esta tarde, já numa sexta-feira que mostra aqui alguma nebulosidade também para o litoral norte e centro do país. O dia de amanhã vai continuar com este cenário de algumas nuvens entre Viana do Castelo e Leiria, o resto do território com sol entre nuvens e com uma descida significativa nas temperaturas, à exceção da região de Trás-os-Montes. São 2 horas, vamos às notícias. Jornal das Duas com o Vasco Maldonado Correia. Vasco, o governo português disponibiliza-se para ajudar Espanha no combate ao incêndio florestal que está a atingir o sul do país, na zona de Almeria.
1: Garantia deixada pelo Ministério dos Negócios Estrangeiros assegura que está pronto para enviar o apoio que seja necessário. Numa publicação nas redes sociais, o Ministério liderado por Paulo Rangel diz ainda que as autoridades portuguesas estão a acompanhar a situação em Almeria. Ao início da manhã, o Presidente da República, António José Seguro, deixou uma mensagem de solidariedade ao Rei de Espanha. O mesmo foi feito pelo Primeiro-Ministro, que refere ainda que esta é uma situação que é vivida tanto por Espanha como por Portugal. O fogo em Almeria já causou mais de 10 vítimas mortais, há ainda 23 pessoas desaparecidas. De acordo com o Conselheiro de Saúde e Emergência do Governo Regional da Andaluzia, a maioria das vítimas mortais do incêndio são estrangeiras, sendo que o Ministério dos Negócios Estrangeiros português diz à Lusa que não há portuguesas neste lote de vítimas mortais. As autoridades regionais da Andaluzia dizem que o incêndio em Los Gallardos é o mais mortífero já registado na região.
0: E já há uma suspeita sobre a origem deste incêndio.
1: As autoridades espanholas suspeitam que o fogo tenha começado numa linha privada de eletricidade que abastecia uma casa e um restaurante já abandonados. 1000 pessoas já tiveram de ser retiradas de casa nesta região por precaução devido à proximidade das chamas. Estão agora a ser alojadas em abrigos temporários. Aliás, o governo da Andaluzia fala numa tragédia sem precedentes. O vice-presidente António Sanz deixa uma mensagem de solidariedade às famílias das vítimas.
2: Não há palavras de tanto dolor.
3: Não há palavras para descrever a dor. Quero transmitir em nome do governo a nossa consternação e as nossas condolências às famílias das vítimas. É uma notícia terrível. Hoje, o coração de todos os andaluzes está de luto. Quero transmitir também uma mensagem de máxima prudência e, ao mesmo tempo, de confiança no trabalho de todas as autoridades envolvidas no combate ao incêndio.
2: De todos os serviços que estão intervindo.
1: Mensagem do governo da Andaluzia a falar de uma tragédia que já matou mais de 10 pessoas no terreno. Há mais de 150 bombeiros a combater as chamas.
0: Está de regresso a Portugal a Força Operacional Conjunta, que esteve a apoiar as missões de busca e resgate na Venezuela depois dos sismos no final do último mês.
1: Aterrou esta manhã na base aérea de Beja. O comandante da missão, Hugo Santos, fala numa missão num terreno muito complicado.
4: Apoiámos todo o povo venezuelano com as valências que levávamos, portanto, quer seja ao nível de emergência médica, na busca e salvamento com os cães, também avaliações de estruturas de grande altura com acesso à utilização de drones.
1: À chegada, a equipa foi recebida pelo Ministro da Administração Interna e também pelo Presidente da República. António José Seguro salienta a bravura demonstrada pela equipa no terreno.
5: Nós temos uma grande capacidade para organizar o nosso talento e, quando juntamos a isso a vossa bravura, há sempre bons resultados. Merecido descanso agora e, sobretudo, uma expressão muito grata do vosso Presidente da República. Muito obrigado.
1: Agradecimento do Presidente da República, António José Seguro. A Força Operacional Conjunta é composta por 62 operacionais, esteve destacada durante praticamente 2 semanas para apoiar as operações de busca e salvamento na Venezuela. Isto depois dos sismos do final do último mês, ainda há 57 portugueses e lusodescendentes desaparecidos.
0: Numa altura em que está de saída da liderança do LIVRE, Rui Tavares não exclui voltar a ser candidato a primeiro-ministro.
1: Esse processo, lembra, é decidido a nível interno. Para já, Rui Tavares mantém todas as portas abertas.
6: Gosto de ser candidato em primárias e, aliás, ser candidato por convite é uma coisa que essa aí não tenho intenções de voltar a ser. Acho que o sistema de primárias é um bom sistema. As primeiras pessoas a saber são os membros do Colégio Eleitoral do LIVRE e sabem quando recebem a lista de candidatos. E aí vem este, aquele, aquela, etc. candidatou-se. Olha, o Rui também se candidatou. Olha, o Rui desta vez não se candidatou. Até porque podemos continuar a conversar acerca disto, mas eu não sei. Não, não consigo esclarecer mais do que isto. Admito não excluir, excluo não admitir. Podemos tentar todas as permutações de verbos.
1: Não fecha nenhuma porta, Rui Tavares, entrevistado no Subscuta da Rádio Observador, que vislumbra um futuro para o LIVRE que vai além de ser apenas uma muleta para eventuais coligações eleitorais.
6: Em legislativas, o normal não é haver coligações, a lei é diferente das autárquicas, não temos tempo para entrar nesses detalhes, mas acreditem que é e que justifica coisas diferentes.
7: Mas também há, basta olhar para a AD, não é? Mas sim.
6: Sim, em autárquicas quem tem mais um voto ganha a presidência da Câmara.
7: Claro que sim. Claro.
6: Sim, mas quer dizer, vamos lá ver, o LIVRE não é o CDS da esquerda, certamente, e não tem esse papel que o CDS teve na AD. Conquistou os seus lugares com nada nos foi oferecido, nada nos foi garantido, nada era inevitável e com um esforço muito grande, uma coisa nova à esquerda.
1: Rui Tavares vai deixar de ser porta-voz do LIVRE este fim de semana. Esteve aqui a ser entrevistado na Rádio Observador, no programa Sob Escuta. A reunião magna do partido do LIVRE está marcada para os próximos dias, decorre em Sintra.
0: E a partir de hoje passa a ser gratuito andar de transportes públicos no Porto.
1: Promessa eleitoral cumprida por Pedro Duarte. O anúncio foi feito esta manhã numa conferência em frente à estação de metro da Trindade. A medida vai ter um custo superior a 20 milhões de euros por ano.
8: A partir de hoje, os transportes públicos são gratuitos na cidade do Porto para quem detém o cartão Porto Pontos.
1: É um anúncio feito por Pedro Duarte, sendo que durante a campanha, então candidato à Câmara Municipal do Porto, foi criticado por outros autarcas de outros municípios, queixavam-se na altura de discriminação. Pedro Duarte reconhece que a medida não vem resolver os atrasos nem a falta de transportes na cidade, mas diz que é preciso começar por algum lado.
9: Nós não podemos ter ilusões. Nós temos muita gente na cidade de Porto diariamente que tem de ir de um sítio para o outro e, portanto, nós não vamos resolver o problema do trânsito na cidade do Porto. Vamos sim melhorar aquilo que é a atual situação e vamos privilegiar o transporte coletivo. E é isso que estamos a fazer.
1: É o que diz Pedro Duarte. Esta medida anunciada pelo Presidente da Câmara entra agora em vigor, beneficia os habitantes do município que podem usar o cartão Porto Ponte para ter acesso a este passe grátis.
0: Vasco, vamos a outras notícias também, destaque a esta hora.
1: É já daqui a uma hora, a apresentação de Jorge Jesus como novo selecionador nacional. O treinador português vai suceder a Roberto Martínez no comando técnico da equipa das Esquinas. Como dizia, a cerimónia está marcada para as 3 da tarde, acontece na Cidade do Futebol. Vamos ter emissão especial aqui na Rádio Observador, com uma presença muito especial. Éder, herói do Campeonato Europeu 2016, vai estar connosco a acompanhar essa emissão e essa apresentação de Jorge Jesus. O Bloco de Esquerda diz que as novas medidas para arrendamentos lançadas pelo Governo vão originar uma pandemia de despejos. É o que diz o deputado Fabián Figueiredo na Assembleia da República. Considera que o governo tem mostrado crueldade, que está a castigar os portugueses por se atrasarem no pagamento da renda. O deputado único do Bloco de Esquerda defende que cabe ao Parlamento agora alterar o diploma. Diz que é preciso uma lei de arrendamento que garanta estabilidade aos senhorios e aos arrendatários. A Direção-Geral da Saúde lançou 3 guias com recomendações para enfrentar o calor extremo: beber pelo menos 1,5 litros de água por dia, permanecer em locais frescos e estar menos exposto ao calor entre as 11 da manhã e as 5 da tarde. São algumas das recomendações que se podem ler nestes guias publicados no site da Direção-Geral da Saúde. Jéssica lembra que os grupos mais vulneráveis são as pessoas idosas, com deficiência, doentes crónicos e também os sem abrigo. Subiu para 122 o número de casos de intoxicação nas Caldas da Rainha, associados ao torneio internacional Futmania. A origem continua por identificar. A ASEI fiscalizou 2 operadores económicos ligados ao evento. Não foram para já identificadas irregularidades. A Unidade Local de Saúde garante que para já não há casos graves nem necessidade de internamento. A investigação continua. Já foi afastada a hipótese de contaminação da água da rede pública e da Lagoa de Óbidos.
0: Fica por aqui o Jornal das Duas, edição com Vasco Maldonado Correia.
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10: Olá, seja bem-vindo ao último episódio do podcast Viver num Bairro Feliz, em que descobrimos como pequenos grandes gestos e projetos locais conseguem transformar realidades e trazer mais felicidade e bem-estar à vida das pessoas. Este programa conta com o apoio do Pingo Doce e chega numa altura decisiva. As candidaturas para a 6ª edição do programa Bairro Feliz estão na reta final. Se a sua associação ainda não se candidatou, o momento é agora. Hoje, olhamos para o desporto como uma poderosa ferramenta de inclusão e de terapia. E para falarmos sobre este tema, estão comigo Catarina do Carmo, responsável pela área de responsabilidade social e atual responsável pelo Bairro Feliz do Pingo Doce, e Ronaldo Luís, presidente da Associação Faizão Jiu-Jitsu para Todos. Olá, bem-vindos aos dois.
19: Obrigada.
20: Olá, obrigado. Muito obrigado pelo convite.
10: Catarina, o desporto, a saúde e a inclusão social andam de mãos dadas no Bairro Feliz. Com as candidaturas à 6ª edição prestes a fechar, qual tem sido o balanço dos projetos que usam a atividade física para gerar este impacto terapêutico e social nas comunidades?
19: É verdade, é sabido que o desporto tem um papel fundamental na vida das comunidades, uhum. E nós temos a sorte de contar com associações e projetos locais que fazem um trabalho verdadeiramente incrível nesta área, como é o caso da Associação Faizão, entre muitas outras, que diariamente promovem a inclusão, a saúde e o espírito de comunidade através da atividade física. Uhum. No Bairro Feliz, as causas que temos vindo a apoiar refletem essa mesma realidade, ou seja, muitos dos projetos passam pela aquisição de equipamentos desportivos, que fazem toda a diferença no dia-a-dia dos clubes e das associações, e como é este caso que vamos conhecer hoje, dos tapetes de jiu-jitsu. Uhum. Portanto, ao longo destes 5 anos, o Bairro Feliz já apoiou mais de 100 projetos no âmbito do desporto, mas é sem dúvida uma área com muito mais potencial. Pode parecer simples, mas este acesso ao equipamento é muitas vezes o que acaba por desbloquear a participação, claro. Sobretudo dos mais jovens, porque uhum. É aí que tudo começa, no incentivo à prática desportiva, na criação de hábitos saudáveis e também na promoção de valores como a cooperação, o respeito, e depois acabamos por ver este impacto alargar-se ao nível da saúde mental, da inclusão uhum. social, do sentimento de pertença de cada um destes jovens. Por isso, o desporto continua a ser uma categoria com enorme potencial no Bairro Feliz uhum. E gostávamos muito de desafiar, desde já, as associações e clubes de todo o país a participar.
10: A Associação Faizão é uma das causas vencedoras que personifica esse impacto de que a Catarina falava, utilizando o jiu-jitsu com fins terapêuticos e comportamentais para crianças com autismo.

0: Na verdade, sim. Quando a gente fala em jiu-jitsu, nós utilizamos com ferramenta pedagógica e terapêutica. É cuidadosamente adaptado às necessidades de cada criança. Então, dentro do tatame, torna-se o quê? Um ambiente estruturado, previsível e muito seguro, onde cada exercício é pensado em estimular competências essenciais e até mesmo o desenvolvimento cognitivo das crianças. Então, dentro das artes marciais, no caso a modalidade de jiu-jitsu, a gente utiliza como fins terapêuticos para as crianças dentro do espectro autismo. Claro que a gente tem hoje mais de 130 crianças atendendo aqui em Amarante, tá, com um projeto de 4 anos, mas visando para os fins terapêuticos, trabalhamos que é muito a coordenação motora, o equilíbrio, consciência corporal, autorregulação emocional, que é muito importante para as crianças dentro do espectro do autismo, e a atenção, o controle, os impulsos, a capacidade de interação social. Então, quando a gente fala em arte marcial com fins terapêuticos, a gente aborda todos esses quesitos, tá? É muito além de ensinar técnicas de
1: Claro.
0: derrubar, de queda, mas a gente ensina o que é competência para que ele possa desenvolver, principalmente autonomia e a inclusão com qualidade de vida. Claro, quando fala em famílias, e a gente sempre tem um projeto de atrair as famílias, tem o um objetivo claramente para que toda a família seja atingida, tá? No sentido de
1: Para
0: se a
1: estar
0: criança
1: envolvidos também, não é?
0: sim, está envolvido. Nós realizamos alguns trabalhos dentro de hipermercado, já realizei um trabalho dentro do Pingo Doce. Então, não é só dentro do tapete. Então, a gente é uma ferramenta que inicia dentro do tapete, porque é um ambiente controlado e, consequentemente, diante do convívio com o pai, estabelecendo algumas dificuldades que os pais têm, nós trabalhamos dentro do hipermercado, trabalhamos dentro do McDonald's, enfim, dentro de outras áreas, para que a criança, num contexto geral, ela tenha uma qualidade de vida bem significativa e passa. A nossa função é que a sociedade tenha mais conhecimento da causa para que possa receber não só nossos alunos, mas as crianças que estão dentro do espectro.
1: Catarina do Carmo, o pedido da Associação Faizão foi muito concreto, adquirir mais tapetes, os tatames de luta para conseguirem acolher mais crianças. Ver que o donativo do Pingo Doce vai direito à raiz daquilo que as associações precisam para crescer e tirar crianças da lista de espera é a grande eficácia do programa Bairro Feliz, não é?
2: É verdade, este é um exemplo perfeito daquilo que torna o Bairro Feliz tão eficaz. O pedido da Associação Faizão é muito concreto, mais tatames de luta para conseguir acolher mais crianças, mas o impacto disto é enorme. Ou seja, mais uma vez estamos a falar de dar uma resposta direta a uma necessidade concreta, que neste caso é tão simples quanto aumentar a capacidade de inclusão. E portanto, quando nós vemos que um donativo como o do Pingo Doce vai exatamente à raiz daquilo que está a limitar o crescimento de uma associação, de a impedir de chegar a mais pessoas, percebemos o verdadeiro valor deste programa. Estes equipamentos não são apenas materiais, portanto, são oportunidades. Oportunidades para acolher mais crianças, para os integrar numa prática desportiva regular e para lhes dar um espaço seguro onde eles podem desenvolver competências físicas, emocionais e sociais. Portanto, nós sabemos o trabalho extraordinário que estas associações fazem no terreno, muitas vezes com recursos limitados, mas com um impacto absolutamente transformador. E isto é especialmente visível nas associações que trabalham a inclusão, seja com crianças em contextos mais vulneráveis, com necessidades especiais ou simplesmente com acesso limitado a atividades que estejam devidamente estruturadas. Portanto, estas associações são verdadeiros pontos de encontro e de crescimento para toda a comunidade, não apenas para as próprias. No fundo, o Bairro Feliz funciona porque está a escutar quem está no terreno. As associações sabem exatamente o que
1: As
2: precisam.
1: necessidades, não é? Sim.
2: Exatamente. E quando nós conseguimos dar uma resposta de forma direta e eficaz, o impacto que estas associações têm multiplica-se, portanto, nas crianças, nas famílias e em toda a comunidade, a bem dizer.
1: Ronaldo, estamos a terminar, mas gostava de saber na prática o que é que significou para a Associação Faizão receber estes novos tatames e conseguir dar uma resposta global a mais famílias. E já agora, que mensagem gostaria de deixar para motivar outras associações desportivas e inclusivas a aproveitarem os últimos dias de candidaturas à nova edição do Bairro Feliz?
0: Claro, isso é com muito gosto, a gente fala sobre isso. Inclusive, a gente tem lá o cheque lá dentro da associação, como evidência de tudo aquilo que a gente está construindo. Então, eu posso dizer que de 30 metros quadrados que a gente

0: de uma área de 30 metros quadrados, hoje a gente está com 110 metros quadrados. Então, de cada metro quadrado é uma criança a mais que a gente pôde atender, em uma peça como puzzle. Então, eu tenho agradecimento imenso, porque hoje a gente saiu de uma média de 30, 40 alunos, hoje a gente tem 130 alunos. Ainda é só o começo. Então, a gente agradece muito. No dia da abertura da UNA, a gente estava lá, todos os alunos, fizemos uma festa no Pingo Doce, paramos tudo, veio a serpentina, veio música, dançamos. Eu acho que esse envolvimento com a sociedade amarantina, toda a comunidade, é um trabalho nosso de trazer realmente tudo. Então, o Pingo Doce veio um divisor de águas para o nosso projeto. E eu tenho certeza que as pessoas aí que aderirem a esse projeto Bairro Feliz, se tiver uma proposta realmente que venha fazer a diferença na vida das crianças, ou qualquer outro projeto que venha fazer, o Pingo Doce ele está sendo um divisor de água para a gente.
1: As candidaturas para a sexta edição do Bairro Feliz estão a terminar, por isso não deixe de inscrever a sua causa. Catarina do Carmo e Ronaldo Luís, muito obrigada pelo vosso trabalho fantástico e pela
0: Nós que
1: partilha.
0: agradecemos.
2: Obrigada.
1: Muito obrigada. Quanto a mim, obrigado pela companhia ao longo destes 8 episódios de Viver num Bairro Feliz. Estamos de volta assim que tivermos mais uma causa que mexe com o nosso bairro. Até lá, já sabe, cuide de si e dos seus vizinhos.
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4: Vamos atualizar notícias às 2:30 com o Vasco Maldonado Correia, a partir das 3, emissão especial na Rádio Observador para acompanhar a apresentação de Jorge Jesus, novo selecionador da equipa portuguesa. Hoje, dia 10 de julho, há picas no palco coreto do Festival Nós Alive. É às 6:45 da tarde, ela que passou aqui pelo ao vivo da Rádio Observador há algumas semanas com esta És Quem Eu Quero Agora.
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1: São 14h30, atualizamos notícias na Rádio Observador com o Vasco Maldonado Correia. Boa tarde, Vasco.
5: Boa tarde, Nelson. O governo português disponibiliza-se para ajudar a Espanha no combate ao incêndio florestal que está a atingir o sul do país, em Almeria. Garantia deixada pelo Ministério dos Negócios Estrangeiros, que assegura que está pronto para enviar o apoio que seja necessário. Ao início da manhã, também o Presidente da República, António José Seguro, deixou uma mensagem de solidariedade ao povo espanhol. Este fogo já causou mais de 10 vítimas mortais, ainda 23 pessoas desaparecidas. Está de regresso a Portugal a Força Operacional Conjunta, que esteve a apoiar as missões de busca e resgate na Venezuela, depois dos sismos do final do último mês. Aterrou esta manhã na base aérea de Beja. O comandante da missão, Hugo Santos, fala numa missão num terreno muito complicado. A equipa foi recebida pelo Ministro da Administração Interna e pelo Presidente da República, António José Seguro, que salienta a bravura demonstrada pela equipa no terreno. Nesta altura ainda há quase 60 portugueses ou lusodescendentes desaparecidos. Numa altura em que está de saída da liderança do LIVRE, Rui Tavares não exclui voltar a ser o candidato a primeiro-ministro do partido. Este processo é decidido a nível interno, é o que lembra Rui Tavares, que para já mantém todas as portas abertas. Outra boa candidata seria, diante de Rui Tavares, Isabel Mendes Lopes, ela que também é porta-voz do partido. Rui Tavares vai deixar o cargo este fim de semana no Congresso do LIVRE, que vai decorrer em Sintra nos próximos dois dias. A partir de hoje passa a ser gratuito andar de transportes públicos no Porto. Promessa eleitoral cumprida por Pedro Duarte. O anúncio foi feito esta manhã numa conferência em frente à estação do metro da Trindade. A medida vai ter um custo superior a 20 milhões de euros por ano. Está disponível para os habitantes do município do Porto que tenham o cartão Porto Ponte. Essa medida entra agora em vigor, sendo que quando foi candidato, Pedro Duarte foi criticado pelos presidentes de Câmara de outros municípios que queixavam-se de discriminação. Ora, Pedro Duarte reconhece que a medida não resolve a falta de transportes ou atrasos nos transportes. Diz apenas que é preciso começar por algum lado.

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3: Pense numa garrafa de plástico. Sabia que a cor dos elementos que a compõem pode mudar drasticamente a forma como é processada numa central de triagem de resíduos? Ou que um telemóvel, com alguns componentes facilmente desmontáveis, é mais eficiente do ponto de vista da durabilidade do que um totalmente compacto? Quando um produto é projetado, a sustentabilidade deve entrar na equação e pode até ser um motor de inovação. Hoje falamos disto mesmo no Aliados do Futuro, Power by Aliados Consulting e Observador Lab. Eu sou a Ana Filipe Rosa e comigo estão o Marlos Henrico da Silva, que lidera o Departamento de Inovação e Digital da EMC Sonae, e também o João Pedro Pinto, que é co-CEO da Aliados Consulting e também partner. Sejam bem-vindos, João e Marlos, obrigado pela vossa disponibilidade para se juntarem a nós. E Marlos, começamos por si, porque pensando neste tema, há assim algum exemplo que seja imediato de um produto que inovou para cumprir metas ambientais? Eu falava aqui das garrafas, dos telemóveis, mas que exemplos é que nos pode dar?
4: Olá Ana, boa tarde, muito obrigado. Teria vários exemplos, mas posso falar, por exemplo, de algo muito simples, mas bastante poderoso, que nós temos trabalhado nos últimos anos, que são as próprias embalagens de marca própria. Do continente, não é? Que cada vez mais evoluem para uma utilização do monomaterial, não é? Reduzir a mistura dos materiais, dos polímeros, facilita claramente a reciclagem, aumenta também a taxa de reaproveitamento, com os desafios, não é? Que nos obrigou efetivamente a repensar o design, a trabalhar muito bem com os nossos fornecedores e mesmo em alguns casos a alterar processos industriais. Ou seja, trabalhamos aqui a sustentabilidade, mas através de uma inovação que para nós é bastante real.
3: E falam dessa questão de inovação em todo o ciclo do produto. Portanto, nós estamos a falar aqui apenas, enfim, de por exemplo, da embalagem que no final é descartada. Ou seja, estamos a falar de algo que acompanha o ciclo do produto desde o design.
4: Sim, exatamente. Não é? Hoje, eu diria que já não faz sentido, não é, olharmos apenas para os materiais ou para o design de um produto de uma forma isolada, não é? Temos que olhar para o ciclo de vida completo, desde a origem das matérias-primas, não é? E a sua produção, a sua logística, o uso, o próprio fim de vida, e aqui também assumimos também um papel de apoiar os nossos clientes com soluções convenientes, para que eles também possam dar o seu contributo numa gestão correta no fim de vida desses produtos. Portanto, acreditamos que a verdadeira inovação acontece quando conseguimos otimizar o sistema como um todo e não em partes isoladas.
3: E portanto são produtos que podem ser também enquadrados aqui numa lógica de economia circular. Quer-nos dar algum exemplo concreto de um produto de marca própria do continente que está disponível e que promove isso mesmo?
4: Cada vez mais sim, não é? Para nós a economia circular não é apenas um ideal, entendemos que é um requisito competitivo, regulatório, não é? Nós queremos produtos que não considerem, que considerem uma reutilização, uma reciclagem, uma regeneração, caso contrário eles vão perder relevância no mercado, quer pela própria legislação, mas também pela preferência dos consumidores. Nós já lançámos e fomos pioneiros no negócio, ou seja, em produtos de economia circular, e posso citar aqui os nossos chutneys, ou mesmo o pão de banana, o chamado banana, a nossa bread beer, também uma cerveja feita também com aquilo que é o desperdício do pão. Portanto, temos aqui um conjunto de produtos que já lançamos no passado, com bastante aceitação, mas que também na altura representaram o nosso compromisso em ter uma economia cada vez mais circular e menos linear.
3: E mas nós, enfim, a sustentabilidade tem de estar obrigatoriamente no centro de toda a estratégia de uma empresa. Também porque os consumidores, e como dizia há pouco, estão cada vez mais exigentes.
4: Sim, muito mais exigentes, não é? Eu entendo que hoje, no discurso, pelo menos, a sustentabilidade estará em qualquer empresa hoje, principalmente de grande dimensão. Infelizmente, em muitos casos, ainda não estará totalmente no centro das decisões. Organizações mais avançadas nesses parâmetros, e considero aqui também a AMC, naturalmente o Grupo Sonae, já tratamos a sustentabilidade como um driver estratégico, não é? Está presente, por exemplo, em decisões financeiras de médio ou longo prazo, mas também está presente em decisões operacionais do dia a dia dos nossos negócios, não é? Portanto, já não é apenas um posicionamento, já não é apenas uma responsabilidade social, é efetivamente algo que se torna também, per si, um vetor estratégico.
3: Eu acho que quando nós pensamos nisto e em objetivos de desenvolvimento sustentável, isto parece bastante óbvio, não é? Como é que existem empresas que não pensam nisto, mas de facto há aqui vários entraves e já vamos falar, Marlos, um bocadinho mais sobre isso. João, a sustentabilidade é o motor de inovação do produto, falamos disto que o Marlos aqui dava como exemplo, não é? Portanto, os consumidores estão cada vez mais despertos para estas questões, portanto as empresas têm obrigatoriamente de acompanhar aquilo que está a acontecer.
5: Certo. Estamos a falar de usar critérios de, no fundo, de sustentabilidade para repensar o próprio produto, não é? Isto pode estar na escolha de materiais, pode ser, por exemplo, na característica, não é, do produto, através da redução de peso, na eliminação de componentes difíceis de reciclar, na melhoria da durabilidade, na facilidade de reparação, modularidade, na embalagem, ou até no próprio modelo de negócio. Ou seja, no fundo, a sustentabilidade obriga a fazer perguntas novas sobre o produto, não é? Se o produto dura o suficiente, pode ser reparado, pode ser desmontado, pode incorporar material reciclado, pode gerar menos resíduos. Muitas vezes é precisamente destas questões que nasce a inovação de produto.
3: Mas na vossa experiência, na Aliados, as empresas ainda olham para isto como um custo extra, não é? Um aumento de fatura? Ou já começam a olhar como uma oportunidade real de se diferenciarem de outras?
5: Ainda existem as duas realidades, não é? Como o Marlos dizia há pouco, as empresas mais avançadas olham para o tema numa perspectiva diferente de outras empresas. E, portanto, muitas dessas empresas continuam a entrar nestes temas por pressão regulatória, ou por exigência de clientes, ou por necessidade de responder, no fundo, a auditorias, mas já há uma mudança em que vemos que, lá está, estas empresas mais avançadas começam a perceber que a sustentabilidade pode diferenciar o produto, não é? Ou que através da sustentabilidade podem diferenciar o seu produto. E com isso, abrir mercados, melhorar a sua reputação e criar vantagens competitivas. Portanto, o ponto aqui, o ponto crítico é passar de uma lógica defensiva, de apenas cumprir requisitos legais, para uma lógica, eu diria, mais estratégica, no fundo, onde a sustentabilidade entra na própria concepção do produto, não é? Na parte do R&D, da inovação e da proposta de valor desse mesmo produto.
3: Mas na vossa experiência, esta questão da dimensão da empresa importa também aqui? Ou seja, as que estão mais à frente são as maiores ou não? Também há pequenas e médias empresas que estão também aqui a trilhar um caminho interessante?
5: Sim, há, claramente. Eu diria que, do ponto de vista estatístico, não é? Provavelmente há mais grandes empresas num caminho mais avançado do que PMEs, mas claramente que há PMEs que fazem deste tema, não é? Ou destes temas, a sua vantagem competitiva. E, portanto, existem e diferenciam-se e têm nichos de mercado precisamente porque colocam estes temas no centro da sua estratégia e, portanto, a partir daí, diferenciam-se por essa forma.
3: Marlos, da sua experiência também do mercado, como dizia há pouco, não é? Produzir algo alinhado com os objetivos de desenvolvimento sustentável, não é? Parece-me bastante óbvio, mas quando isto não acontece, quando existe uma resistência neste aspecto, qual é o principal motivo? É o financeiro?
4: Ora bem, é sim, o fator financeiro ainda pesa, não é? Sobretudo no curto prazo. Soluções precisam de maturidade até para terem melhores business cases. E, portanto, sim, não, é inegável que ainda pesa. Mas muitas vezes a própria resistência e essas dificuldades, essas barreiras até vêm da própria complexidade, não é? Mudar um produto, mudar uma embalagem, uma composição, muitas vezes implica alterar cadeias de valor inteiras, não é? Que per si já são bastante complexas. O desafio é que esses projetos e essas iniciativas possam demonstrar que, mesmo que num médio prazo, que a sustentabilidade reduz o risco, que pode criar eficiência e que pode também gerar valor. E aqui, obviamente, olhamos de uma forma mais holística para a componente regulatória, também das preferências do consumidor. Eu acredito que, e penso que aquele que tem sido o nosso percurso, já de alguma forma comprova que existe efetivamente a possibilidade e que há capacidade para se contornar esta barreira. Não em tudo aquilo que desejávamos, mas em alguns casos, sim. Eu acredito que ultrapassar essa complexidade também ajuda a mitigar o próprio risco ou a própria dificuldade da questão da componente financeira.
3: E precisamente por falar dessa questão financeira, ainda há pouco tempo era notícia que nem todos os portugueses optam por artigos mais sustentáveis precisamente pela questão do preço. Como é que nós podemos sensibilizar os consumidores para privilegiarem estes produtos sustentáveis? Como é que se faz esse trabalho e não apenas esta valorização de preço em tudo isto, nesta equação? Como é que vocês têm feito isso?
4: Eu falei anteriormente sobre também criarmos conveniência para o consumidor também exercer o seu papel, não é? No ciclo de vida dos produtos e nessa transformação da nossa economia em uma economia mais sustentável, mais circular e menos linear. A sensibilização é, neste caso, crítica. Tem a de ser simples, não é? Nós não podemos esperar que o consumidor, naquilo que são decisões corriqueiras, não é, do dia a dia, que ele possa fazer análises complexas, não é? Nós precisamos de tornar a escolha sustentável fácil, intuitiva. Não é? E temos todos que o fazer, não é? Nós todos somos consumidores e precisamos também assumir o papel, e acho que a sensibilização também serve para isto, assumir o nosso papel enquanto agentes da mudança, sermos exigentes, sermos conscientes e buscarmos também informação.
3: E avançar, falávamos disto já também em off algumas vezes, essa questão de começar a testar, começar a lançar já, mesmo quando ainda não há legislação que o obrigue, não é? Esta questão do passaporte digital, só mais Sim. lá para a frente, 2027, 2028, por aí. Mas isso foi importante para Sim. vocês, começarem já a testar?
4: Sim, já o fizemos no passado. Nós ali, antes da pandemia, houve uma forte legislação relativamente aos plásticos, e com toda a razão, mas nós desde 2017 que já estávamos a trabalhar em alternativas, já estávamos a estudar, já estávamos a testar novos materiais, novas formas de organizar as nossas cadeias para ter efetivamente, no caso das embalagens mais sustentáveis nos produtos. Portanto, antecipar-nos aquilo que são os ventos da mudança, sejam eles regulatórios ou mesmo de preferências dos consumidores, eu acredito que também está na gênese da forma como nós vemos e praticamos a inovação. E aqui a componente do passaporte digital também acompanha de alguma forma aquilo que tem sido a própria transformação digital do nosso negócio, e como nós também vemos o servir o cliente e a informação, a utilização de dados. Portanto, acho que está tudo muito, muito, muito mesmo alinhado.
3: Portanto, João, aqui o Marlos podia levar um selo de qualidade, não é? Porque é isto que as empresas devem de facto fazer, é começar a testar para depois implementar.
5: Exato, até porque, lá está, estamos numa fase preparatória, é importante começar a pilotar algumas soluções para depois escalar para aquilo que são todas as referências que uma empresa produz, e portanto isto terá, como dizia o Marcos há pouco, não é? Será um game changer e portanto terá um impacto brutal. Portanto, há números que, por curiosidade, que apontam para cerca de 8 bilhões de novos produtos produzidos a nível mundial todos os anos. Portanto, de novos produtos. Ou seja, naturalmente isto é um tema a aplicar-se na União Europeia, a todos os produtos que sejam produzidos cá ou possam ser produzidos fora, mas consumidos cá. Portanto, pelo menos a União Europeia também é vista atualmente como o espaço que mais investe nestes temas, ou seja, que mais legislação cria também para estes temas da sustentabilidade, e portanto significa que irá ser game changer precisamente por causa disso, não é? Porque terá um impacto brutal não só sobre os produtos já existentes, como sobre novos produtos, e pronto, basta olharmos à nossa volta, vermos a quantidade de produtos de que estamos rodeados, uhum, e perceber que quando cada um deles tiver um passaporte digital do produto, o que está por trás, não é? O que está por trás desse QR Code ou que seja, para se conseguir chegar a todos os dados que envolve aquele produto, que tem vários materiais, matérias-primas, que vieram de diferentes sítios do globo. Enfim, no fundo é escalar este tema e imaginar o trabalho que se tem pela frente. Portanto, sim, claramente este é o caminho que as empresas devem fazer para estarem preparadas.
3: Muito bem, adivinham-se tempos de muito trabalho, como dizia o João. Marlos, muito obrigada por ter estado connosco. Marlos Henrique da Silva lidera o Departamento de Inovação e Digital da EMC Sonae. E o João Pedro Pinto é o co-CEO e também partner da Aliados Consulting. Foram nossos convidados neste Aliados do Futuro, Power by Aliados Consulting e Observador Leve. 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
6: Estamos a 10 minutos das 3, altura em que regressam as notícias à Rádio Observador. Iniciamos a essa hora uma emissão especial para acompanhar a apresentação de Jorge Jesus, novo selecionador de futebol. A música de Linda Ronstadt para ouvir com Tumbling Dice nos próximos minutos. É uma versão dos Rolling Stones e é uma canção que vai estar em destaque este fim de semana no Isto Não Passa na Rádio, em que assinalamos o regresso aos discos esta sexta-feira dos Rolling Stones. Foreign Tanks é o novo disco da banda, 25º. Temos versões dos Rolling Stones este fim de semana no Isto Não Passa na Rádio. E esta é uma delas, Tumbling Dice. Daqui a pouco, Samuel Lúria, antes das notícias.

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0: 2 horas e 58 minutos. Tarde sexta-feira na Rádio Observador. Eu sou o Nelson Ferreira, muito bem-vindo. Vasco Maldonado Correia já de seguida com as notícias. Arrancamos a qualquer momento também com essa emissão especial dedicada à conferência de imprensa de Jorge Jesus. Vai ser apresentado aqui em instantes como o novo selecionador português. É um dos destaques desta hora. Vasco, boa tarde.
1: É precisamente esse o destaque deste jornal, a apresentação oficial de Jorge Jesus, que entretanto já foi anunciado pela Federação Portuguesa de Futebol e também nas redes sociais do próprio vai ser o novo selecionador de Nacional de Futebol. Vamos em direto até à cidade do futebol para acompanhar essa apresentação. Entretanto, está de regresso a Portugal a Força Operacional Conjunta, que esteve a apoiar as missões de busca e resgate na Venezuela, depois dos sismos no final do último mês. E numa altura em que está de saída da liderança do LIVRE, Rui Tavares não exclui voltar a ser candidato a Primeiro-Ministro e até indica algumas das principais figuras do partido para integrarem futuros governos. Vamos saber quais durante este Jornal das Três.
0: Destaques do Jornal das Três com o Vasco Maldonado Correia, numa altura em que os termómetros marcam 22 graus na cidade do Porto, 28 em Lisboa. Mais logo depois das 5, já na tarde política, há uma nova edição do Quente e Frio com a Filomena Martins, ela que vai olhar em pormenor para as previsões meteorológicas deste fim de semana. São agora 3 horas, vamos ter notícias na Rádio Observador, edição das 3 com o Vasco Maldonado Correia. E Vasco, agora sim, é oficial. Jorge Jesus é o novo selecionador nacional de futebol. A apresentação está marcada para esta hora.
1: Já está tudo a postos na cidade do futebol e é lá que está o José Rafael Lopes para acompanhar esta cerimónia de apresentação. Zé, boa tarde. Está para começar a cerimónia?
2: Acabou de entrar na sala de conferências de imprensa da cidade do futebol Jorge Jesus, acompanhado pelo presidente da Federação Portuguesa de Futebol, Pedro Proença. Acabou de acontecer há instantes, neste momento, quer o novo selecionador nacional, quer o presidente da Federação Portuguesa de Futebol tomaram os seus lugares no primeiro, na linha da frente, na primeira linha das cadeiras. Há casa cheia com várias figuras ligadas ao futebol português e à seleção nacional preparadas para assistir a esta conferência de imprensa de Jorge Jesus. Vai ser a primeira, sendo que no ecrã já é possível ver o símbolo da Federação Portuguesa de Futebol à direita, a cara de Jorge Jesus muito sorridente à esquerda e o logotipo mostra já a assinatura de Jorge Jesus com a frase "Viemos para vencer". É essa a frase escolhida para a apresentação de Jorge Jesus. Neste momento, um compasso de espera para as fotografias da praxe. Penso
3: muito que... boa tarde a todos.
2: Agora sim vai começar a apresentação.
3: Sejam bem-vindos à cidade do Futebol. Assinalamos hoje o início de um novo ciclo, Viemos para Vencer, um ciclo com a apresentação do novo selecionador nacional. A seleção nacional não é uma mera equipa de futebol, é um espaço especial, é o património maior de todos nós, de Portugal, é um espaço de ambição, de identidade e de talento. O espaço de ambição de quem acredita convictamente de que o verbo vencer é o verbo que todos nós queremos conjugar diariamente. Damos início a esta cerimónia com as palavras do Sr. Presidente da Federação Portuguesa de Futebol, Dr. Pedro Proença.
4: Hoje iniciamos uma nova era na Federação Portuguesa de Futebol, uma era de ambição, do tamanho do nosso talento. Muito boa tarde a todas e a todos. É com enorme prazer que abrimos as portas da cidade do futebol para a apresentação do novo selecionador nacional. E logo hoje, no dia em que assinalamos 10 anos da vitória do Euro 2016, assistimos agora à abertura de uma nova era na Federação Portuguesa de Futebol e na sua seleção nacional. Direi que um momento especial num dia também especial para a Federação Portuguesa de Futebol, para nos lembrarmos daquilo que devemos aspirar. À grandeza, sempre à grandeza. A apresentação de Jorge Jesus marca o início de uma cultura de vitória bem definida. Uma cultura afirmada com convicção e assumida como o nosso novo padrão de exigência. Escolhemos um novo selecionador nacional cujo perfil traduz exatamente aquilo que queremos para esta nova fase. Liderança, ambição e resultados. Jorge Jesus assume hoje a missão de preparar uma seleção capaz de disputar a próxima Liga das Nações, o Europeu de 2028, o Mundial de 2030, que teremos o orgulho de organizar também em nossa casa. Nos próximos 4 anos, com Jorge Jesus e a sua equipa técnica, Portugal entra numa nova etapa decisiva. Preparado, determinado e incomprometido em chegar a 2027, 2028 e 2030, não apenas para competir, mas para vencer. Este é o nosso novo tempo. O tempo do talento português, de uma qualidade que não se amordaça nem se contém, e tenho a certeza absoluta de que o nosso selecionador nacional vai potenciar tudo isto ao máximo. Porque este é o nosso ADN, é o ADN do futebol português, entrar sempre, sempre para ganhar. Onde quer que seja, e seja contra quem for. Enquanto Presidente da Federação Portuguesa de Futebol, essa é uma certeza que deixo hoje a todos os portugueses. Não teremos medo de assumir que queremos ser a melhor seleção do mundo. Hoje apresentamos o novo selecionador nacional, um treinador exigente, um treinador unânime, direi mesmo um dos melhores treinadores da nossa história. Mas, mais importante, um treinador habituado a jogar sempre, sempre para ganhar. Um treinador com identidade, um treinador que partilha a nossa visão. Querido amigo Jorge Jesus, hoje regressas a Portugal pela porta grande. Depois de anos no estrangeiro, a elevares o nome de Portugal pelo mundo e a conquistar títulos, hoje entras numa das melhores seleções do mundo e cumpres um dos teus sonhos, seres selecionador nacional. O teu sonho é também o sonho da Federação Portuguesa de Futebol e todos aqueles que aqui trabalham. Jogar mais, jogar melhor e ser sempre, sempre Portugal. Sabemos que contigo, à frente da equipa de todos nós, estaremos mais perto, sempre mais perto, de concretizar aquilo que é o nosso destino, é ganhar. Bem-vindo. Bem-vindo à Federação Portuguesa de Futebol, Jorge Jesus, a toda a sua equipa técnica, o nosso novo selecionador nacional. Viemos todos para vencer. Muito obrigado.
2: As palavras de Pedro Proença, Presidente da Federação Portuguesa de Futebol, que após discursar deu um enorme abraço a Jorge Jesus.
3: Todos nós sabemos que há percursos que são construídos através do trabalho.
2: Ter medo de assumir,
3: há percursos que são construídos através do talento. E depois há também casos em que a isto se juntam a paixão, o conhecimento e também a dedicação total de uma vida ao futebol. São 37 anos de carreira. São 24 títulos, 1.100 jogos oficiais, muitas vitórias e, sobretudo, um prestígio, como disse há pouco o Sr. Presidente, que é reconhecido pelo mundo inteiro. Jorge Jesus é um dos principais embaixadores, não só do futebol, mas de Portugal. Senhoras e senhores, o novo selecionador nacional, Jorge Jesus.
2: Vamos escutar as primeiras palavras de Jorge Jesus como novo selecionador português, para já ovacionado.
5: Bom, em primeiro lugar, boa tarde a todos, a todos os presentes. Queria agradecer ao Presidente a oportunidade que me deu em eu poder treinar, como disse bem, uma das melhores seleções do mundo. Todos os presentes que estão aqui, o Presidente da Associação Nacional de Treinadores, o Presidente do Sindicato de Jogadores, todos os jornalistas e demais. Hoje a minha apresentação é uma apresentação formal, como é óbvio. Aquilo que vocês mais querem é fazerem perguntas sobre o que é as minhas ideias para a seleção. Como está aqui atrás esse slogan, nós viemos para ganhar. Nós viemos para vencer, nós estamos convencidos que quando chegamos a qualquer lado vencemos e com estas condições de trabalho, com esta qualidade que nós sabemos, todos nós, o povo português e vocês que estão mais também inseridos no futebol, temos uma seleção para poder acreditar e para poder valorizar, que é a forma como eu olho para o futebol, valorizar o espetáculo, valorizar os jogadores e valorizar, neste caso, a seleção, que é a nossa seleção, que é com grande orgulho que eu tenho em poder ter esta oportunidade de trabalhar numa das melhores seleções do mundo e principalmente na minha seleção do meu país. Eu sou orgulhoso, sou convicto daquilo que é tudo o que seja português, tenho um grande orgulho de ser português e esta oportunidade que me deram vai exatamente justificar o que é a minha ideia de ser português. E agora sou um treinador de 12 milhões, sou um treinador do povo português, sou um treinador que estão ansiosos de poder ganhar e certezas absolutas também as tenho e aquilo que eu quero é que Portugal esteja ligado, como teve este campeonato do mundo, os adeptos, os portugueses dentro e fora do nosso país, de certeza que nos encheram de vaidade o nosso coração como português. Eu senti isso, não senti desportivamente, mas isso também não estava aqui, não é? E portanto, aquilo que eu mais quero e que tenho a certeza, eu e a minha equipa técnica, vamos fazer, que é exatamente isto, viemos para vencer, mas vencer não passa só pelo treinador, não passa só pelos jogadores, não passa só pelo jogo que é dentro de campo. Eu sempre fui um treinador que sou mais treinador para além daquilo que é o campo e portanto vou entrar numa casa que não conheço, mas que em pouco tempo vou conhecer, eu e o presidente e as pessoas que vão estar mais ligadas à estrutura de futebol, como o Dr. Lourenço Coelho. Não, até nisso tive sorte porquê? Porque vou trabalhar com um homem que trabalhou 6 anos comigo no Benfica, que eu conheço e ele também me conhece. E, portanto, a gente não vai facilitar em nada, não vamos ter receios de confrontar seja com quem for, e a partir daqui os dados vão ser lançados para a seleção portuguesa começar já no dia 24 de setembro, o nosso primeiro jogo com o país de Gales, a ganhar e o nosso caminho a ganhar. Muito obrigado a todos e agora estou disposto, estou aqui às vossas ordens para soltar a língua para aquilo que vocês quiserem.
3: Agora vamos lá.
1: São as primeiras palavras de Jorge Jesus, o novo selecionador nacional.
3: Mestre, vamos à primeira. Já são tantas da sua vida que é só mais uma. Portanto, não custa nada. Vamos fazer o que habitualmente fazemos. Eu peço que sinalizem quem quer colocar a questão. Vamos dar preferência a quem estiver em direto, que se identifiquem, nome e órgão de comunicação social, para o Mister poder estar aqui, não de forma exaustiva, mas a responder às vossas questões. Vamos começar com o Canal 11, Inês.
6: Boa tarde, Jorge Jesus, muito boa tarde, Marina Espedrosa em direto para o Canal 11. Quero perceber se este é o maior desafio da sua carreira e quero perceber também, porque muitos que o conhecem e que o acompanham dizem sempre que é um obcecado pelo jogo, pelo treino, pelo dia-a-dia de trabalho nos clubes. Como é que será ter um desafio diferente, com ritmos diferentes, neste contexto de seleção nacional?
5: Obrigado pelo pontapé de ser no Canal 11. Uma casa da seleção também, vejo todos os dias. Aquilo que eu quero dizer em relação à tua pergunta, há muita tendência de dizer que um treinador de seleção ou um selecionador é diferente de um treinador de equipa. Não é verdade. Não é verdade. A única verdade que tem é que não tem tantos dias de trabalho como tem num clube. Mas o método de cada um, e o futebol, a gente todos ouve falar a mesma coisa há muitos anos, não é uma ciência exata, mas é uma ciência de cada um, senão éramos todos iguais. E, portanto, eu vou-me adaptando às circunstâncias, preparei-me para este dia, preparei-me desportivamente para poder ser selecionador da nossa seleção. Estou preparado para isso E portanto, respondendo diretamente à sua pergunta ou à tua pergunta, nada para mim vai ser muito diferenciado do que é trabalhar numa seleção e o que é trabalhar num clube.
3: Obrigado. Passamos para este lado da sala. Irene, a bola.
7: Para a bola. Eu queria saber, aos 71 anos, com toda essa vontade de trabalhar diariamente, de chegar à seleção de Portugal, é um momento ideal, pelo momento da carreira, que já, tudo aquilo que já fez, e depois Pedro Proença colocou-lhe em cima o peso de fazer de Portugal a melhor seleção do mundo. É aquilo que você gosta?
5: É aquilo que eu estou habituado, onde chega para vencer, esta casa é igual, gosto de assumir a responsabilidade. E quando tenho certezas que tenho matéria-prima para desenvolver, que é o caso das condições de trabalho, que é o caso dos atletas, ou seja, a estrutura do futebol. Portanto, estou habituado a essa pressão. Enquadra-se exatamente aquilo que eu penso, esta frase. E estamos preparados para começarmos a traçar o nosso caminho. A minha idade, os 70, 71 anos, no número está lá 71 anos, mas naquilo que eu sou está lá 50, porque felizmente tenho uma saúde onde hoje, todos os dias, eu posso treinar uma, duas horas e, portanto, eu estou preparado para ter um desafio difícil, mas convencido que vamos vencer.
3: Mudamos outra vez de flanco, Mister. Vamos para o outro lado, Arthur.
8: Aqui deste lado, Jorge Jesus, Arthur Teixeira, Sport TV. Bem-vindo de novo ao futebol português. Há um ano, quando assumiu o comando técnico do Al Nassr, afirmou que o fez porque recebeu um convite, um desafio do Cristiano Ronaldo. Não sei se nos últimos dias já teve a oportunidade de falar com o capitão da equipa das esquinas. E já agora, que papel é que reserva para o Cristiano Ronaldo na seleção portuguesa?
5: Bom, eu não consegui...

0: Cris. O Cris nunca vai ser um problema para a seleção, nem para a seleção nem para mim. Aquilo que o Cris é como jogador e a polémica que houve à volta dele, cada um, como é óbvio, pensa da maneira como quiser. O Cris, quando se tiver que tomar alguma decisão, eu vou falar com o Cris, mas não vou falar só com o Cris, eu vou falar com o Cris e vou falar com todos individualmente. Portanto, o Cris, não vou falar com o Cris por ser o Cris. O Cris é um símbolo do futebol português. O Cris é um símbolo da seleção. O Cris é um símbolo de Portugal. E isso vai ficar sempre na história. E eu tive um grande prazer de trabalhar com ele este último ano. Fácil de trabalhar com ele. Fácil de trabalhar com ele. Desde que eu perceba qual é até onde ele pode chegar e que eu perceba também onde é que eu posso chegar. Treinador e jogador relação. E a partir daqui as coisas serão fáceis, mas será sempre ele, isso é uma conversa que vamos ter os dois, o que é que ele quer fazer para o futuro da carreira dele. Sei que ele quer continuar a jogar no Al-Nassr, porque, como vocês sabem, tive um ano com ele. Ele sempre me disse, eu vou acabar a minha carreira no Al-Nassr. Agora o Cris, como todos, a partir do momento que esteja a jogar e que tenha condições para ser selecionável, eu farei dentro de um limite e dentro de umas condições que eu achar que são as melhores para a seleção. Vai ser assim.
1: Obrigado, Mister. Passamos para este lado.
2: Olá, Jorge Jesus. Estamos em direto para a TSF, Bruno Sousa Ribeiro. A partir de agora não há transferências, não há o risco de perder os jogadores, mas há lesões, há castigos, há outro tipo de impedimentos. A pergunta que lhe faço é que se lhe perguntassem hoje, e só pode escolher um, qual é o jogador da Seleção Nacional que não gostava mesmo de perder, qual é que seria?
0: Bom, não é fácil, mas ainda respondendo à pergunta do Cris, esqueci-me de dizer, para vos dizer o quê? O ano passado o Al-Nassr fez 50 jogos, ele fez 31. O ano passado, no campeonato, eu substituí 16 vezes. Portanto, nunca nos confundimos o que é ele jogador e que sou eu treinador, as decisões daquilo que eu tenho que tomar. Quanto à pergunta, qual é o jogador que eu não vou perder nenhum, só se ele se lesionar, porque estou na seleção, não é? E, portanto, eu tenho alguma vantagem de hoje poder falar aqui da seleção e de alguns jogadores. Porque destes 24, 26 que estavam na seleção, 12 já trabalharam comigo. Metade, mais de metade desta seleção já trabalhou comigo. Portanto, conheço-os todos bem e são todos grandes jogadores, são todos tão grandes jogadores e a seleção tem tanta qualidade que faz com que se todos fizéssemos uma equipa da seleção em 10, nenhum. Todos faziam uma seleção diferente. Porquê? Porque há muita qualidade. Portanto, eu acredito em todos, tenho todos muita qualidade e esta equipa, esta seleção que acabou o Mundial, porque isto vai aparecer novos jogadores nestes 4 anos para a seleção portuguesa. Portugal tem escalões de formação com muita qualidade, conheço muitos deles e, portanto, a partir do momento que esteja aqui, ainda vou estar mais inserido na evolução do que é o futebol mais jovem. Mas o que é importante agora neste momento é o presente. E se alguém estiver aqui e possa me perguntar, mas não tem que haver uma remodelação na seleção, sangue novo, babá? Neste momento não. Neste momento, daqui a poucos dias está um jogo, e para vos dizer que desta seleção só 6 jogadores é que têm acima de 30 anos. 6. E desses 6, 2 são guarda-redes. Os guarda-redes podem jogar muito mais tempo. Portanto,

0: não é uma equipa velha, é uma equipa com uma média de idades de 28 anos. Portanto, é uma equipa que está no sangue de, aos 28 anos, quem foi jogador, eu também fui, não é? É o nosso melhor período, não é? É quando a gente já conhece tudo o que é o jogo e, portanto, não é por aí que a seleção vai ter problemas.
1: Muito obrigado. Vamos passar àquele canto.
2: Boa tarde. Jorge Jesus, aqui à sua direita, aqui atrás, aqui.
1: E ao fundo.
0: Com a luz eu não vejo, mas não importa.
2: Vou aqui para o pé da televisão, está a ver? Aqui. Boa tarde. Bárbara Simões Nunes para a SIC e SIC Notícias. Nós estamos a falar de uma seleção portuguesa que tem jogadores que jogam nos melhores clubes da Europa. Jogadores e um balneário onde há egos, onde há estatutos. Eu gostava de lhe perguntar, e aquilo que os portugueses também acredito queiram saber, é se acima desse ego e desse estatuto pode já deixar a garantia de que está o treinador Jorge Jesus. E se para o bem da equipa pode sentar os melhores da Europa.
0: Pode, desculpe.
2: Se pode sentar os melhores da Europa. Se isso significar o melhor para a seleção.
0: Bom, não tenho dúvida nenhuma em relação a isso. O ego há em todas as equipas, em todas as seleções, e é muito mais difícil, é só o que eu vos dizer, é muito mais difícil trabalhar com jogadores que julgam que são grandes jogadores com aqueles que são grandes jogadores. Esses é fácil de trabalhar. Portanto, é o caso da seleção, é tudo grandes jogadores, como disse, e bem, jogadores que jogam nas melhores equipas da Europa, não é? Que conquistam títulos, não são todos, mas conquistam títulos nas suas equipas, mas o mais importante agora, não é? É conquistar títulos na seleção. Aqui na seleção que é importante conquistar títulos e todos, e eu também, vamos ter que pagar o preço.
1: Obrigado, Ministro. Vamos até ao fundo da sala, RTP.
3: Boa tarde, Jorge Jesus, Bruno Valério, RTP. Não sei se me está a ver. Queria lhe perguntar se já tem definido os capitães, quais são os seus capitães na seleção nacional e relativamente até pelo passado que teve com alguns desentendimentos com o Bernardo, se vai ter uma dessas conversas com ele de forma a que os problemas do passado estejam...
0: O Bernardo, o que é?
3: O Bernardo.
0: Sim,
3: Bernardo, se teve problemas no passado, umas trocas de bocas, recordo-me em 2020, se isso de alguma forma vai ter alguma conversa com ele ou se o assunto de facto está arrumado, está tudo sanado
0: não,
3: entre vocês?
0: Respondendo primeiro, você fez-me duas perguntas. Respondendo primeiro à primeira, em relação aos capitães de equipa, aquilo que eu sei, os capitães da equipa da seleção são cinco, é o Cris, é o Bernardo, é o Bruno, é o Ruben e é o Diogo. Não sei qual foi a ordem, eu não tenho muito hábito de que os anos, neste caso de seleção ou de jogador, dá o direito que o jogador seja o capitão. O capitão é muito mais para além disso. O capitão é o expoente máximo, os capitães são o expoente máximo daquilo que é o pensamento do treinador, para além de escolher o campo, isso é o mais fácil. E portanto, isso não vai ter problema. Quanto ao Bernardo, o Bernardo, 2013, para aí, o Bernardo era um menino, estava a começar os passos dele com muita ambição, notava-se que ele confiava muito nele e que queria jogar e queria ser jogador, não é? E portanto não tivemos, foi mais o que se falou que aquilo que aconteceu no treino, o dizer que, vamos falar abertamente, comigo não há segredos, que eu quis o pôr num jogo a lateral esquerdo. Não é bem assim, foi na pré-época, um jogo de preparação, onde o lateral esquerdo, que eu já não me lembro, não foi o Duricic, o Duricito lesionou-se e eu fiz uma alteração e pus o Bernardo naqueles últimos minutos a jogar naquela posição. Mas ele ainda estava no princípio da sua carreira. Ele agora já é um jogador formado, um jogador com nível mundial, e o Pepe também muitas vezes meteu lá. Portanto, não vou ter... Não há problemas, porque isso não é um problema. Já falei com ele, já tivemos algumas vezes. E é aquilo que eu vos digo. O que é difícil é trabalhar com jogadores que têm... Julgam que são jogadores. Com os garantes, não. É fácil.
1: Obrigado, Mister. Bruno.
4: Aqui atrás. Boa tarde, Mister. Bruno Andrade, da... Aqui atrás.
0: Sei quem é.
4: ESPN... ESPN Brasil, ESPN Internacional, boa tarde. Bom, pra já, te perdoo, tá? Recusou o Brasil e tá agora aqui na seleção portuguesa. Em nome do Brasil, eu perdoo você, Mr. Jorge Jesus. Vou recuperar uma entrevista sua, de 2014, duas frases que, enfim, marcaram bastante e até hoje te perseguem, ou pelo menos perseguem quem acompanha o jornalismo. A primeira é que você diz que treinador de seleção não treina, seleciona. Se você hoje vai ser mais selecionador ou treinador. E uma outra fase marcante também, basicamente é a seguinte: você diz que todos os selecionadores saem completamente desprestigiados de seleção. Se você vai ser a exceção, se você pensa em sair prestigiado, e por quê?
0: Desprestigiados?
4: Exato.
0: Não é bem assim, não é? Mas a primeira pergunta, o treinador não é treinador, é selecionador. Primeiro, como é óbvio, a gente tem que escolher. Isso é como num clube. Primeiro temos que fazer uma convocatória. E depois é que treinamos os jogadores. Claro que aqui na seleção, isso é um tema que vocês falam muito, porque eu ouço vocês falar. Que eu gosto é do treino, eu gosto é do campo, e que agora não há tempo para isso. Eu só quero vos dizer que a minha carreira como treinador, e principalmente nestes últimos anos, 10, 15, 10 anos, estive em equipas que jogava dois em dois dias, três em três dias. Portanto, onde vai acontecer exatamente agora na seleção, quando os jogadores chegam, que isto praticamente é dois, três dias, e portanto aqui o treino, há treino, não é? É que muita gente julga com os jogadores que vêm das seleções, que vêm cansados, que vêm dos jogos e que não treinam, vão dormir. Não vão dormir, treinam. Há treino ativo, há muitas formas de treinar. Hoje as novas tecnologias deu-nos uma ferramenta que também há treino, sem ser treino de campo, não é? E, portanto, tudo isso vai ligar com aquilo que tem sido os meus últimos anos de treinador. Portanto, isso não vai ter problema nenhum. O que é importante depois é montar, é organizar uma equipa médica, coisa, a grande evolução do futebol. É a recuperação dos jogadores. Como é que se faz a recuperação dos jogadores? Hoje é um dos segredos do futebol. E aqueles que estão mais habilitados e com melhor conhecimento são aqueles que têm mais vantagem. Em relação à segunda pergunta, que os selecionadores normalmente não saem com prestígio das suas seleções... Isso é como tudo, é como nos clubes, uns ganham, outros perdem. Não há treinadores, não é selecionadores que ganham sempre, não é? Eu também não ganhei sempre, também já perdi algumas vezes, mas isso faz parte do nosso crescimento. E portanto, aquilo que pode mais atrapalhar pelo aquilo que é bom, é convocar, ter que convocar 20, 23, 24 jogadores, ter que escolher 11 de princípio, com uma grande qualidade que a seleção tem. Isso é que vai trabalhar um bocadinho melhor, mais, mas isso é que é importante, isso é que é bom, ter matéria-prima.
1: Obrigado, Mister. Vamos entrar na última ronda de três questões, para que isto não se torne demasiado cansativo para o Mister e para todos nós também.
0: Você também é.
1: Temos ali ao fundo. Ali ao fundo, Melo. Obrigado.
5: Olá, mister. Aqui. Olá, boa tarde. Claro. Tudo
1: ao
5: bem?
1: Fundo da sala.
5: Aqui, mister. Raquel Simões, TV CNN. Vou-lhe perguntar, eu sei que estamos num novo ciclo da seleção, é o novo selecionador, mas pedia-lhe aqui uma análise à prestação da seleção neste último Mundial. O que é que tinha feito de diferente para tentar, de alguma forma, chegar mais longe do que os oitavos de final? E também se no seu, nos próximos 4 anos, se há aqui a possibilidade de, falou da formação portuguesa dos jovens, se há aqui a possibilidade de vermos jogar pela seleção principal, por exemplo, Rodrigo Mora, Giovanni Kenda, que já foram à seleção, mas acabaram por, ou um não jogou, o outro jogou muito pouco, se há essa possibilidade. Obrigada.
0: Começando pela segunda pergunta, são dois jovens como há mais, não é? No futebol português, Portugal tem uma formação, tem uma qualidade muito grande, porque isto é os clubes que desenvolvem, não é? De formar novos jogadores. Portugal, eu às vezes digo que Portugal é o Brasil da Europa. O que é que eu quero dizer com isto? No Brasil, tu dás um pontapé de uma pedra e sai um jogador. Agora já não sai tanto, mas antes saía mais. E portanto, Portugal tem essa facilidade. Faltam 4 anos para o Campeonato do Mundo. Portanto, há muito tempo. São os jogadores é que vão dizer, não é? Os jogadores é que vão dizer, neste caso ao selecionador, como é que nós temos que agir com a qualidade desses mesmos. Já acabei de dizer que a nossa seleção é uma seleção com uma média de idade de 28 anos. E, portanto, isso, para mim, como eu disse, não tem problema. O que interessa é o valor. Se for um jovem com 17 anos, com 18 anos, comece e tenha qualidade para estar já integrado na equipa principal, na equipa mãe, será entrará com muita, com certeza, com uma certeza absoluta do que é o crescimento. Eu acabei de falar que tínhamos aqui 12 jogadores que já trabalharam comigo. Se eu começar-me a recordar de 4 ou 5, fui eu que os lancei, entre aspas, os treinadores têm a mania de dizer lançaram, fui eu que os comecei a pôr a jogar. Por exemplo, Rafael Leão, 17 anos, no Sporting. Gonçalo Guedes, 18 anos, no Benfica. Mais, faltam-me aqui 2 ou 3, João Cancelo, Bernardo, ficou depois a jogar. Ah, contra quem? Foi para a Taça de Portugal contra o Sifães. Está bem, mas ele jogou. E pronto, e portanto, há aqui, o importante é a gente sentir que há qualidade e não tem medo de lançar. O jogador, para mim, não, eu não olho para o jogador pela idade. É a mesma coisa que o Cris. Eu não olho para o Cris pela idade. Toda a gente sabe que a idade tem influência no futebol. O Cris trabalhou um ano comigo. Não teve uma lesão. Fazia. 8 quilómetros por jogo, um ponta de lança, 8 quilómetros, é muito bom. Com velocidade acima dos 25 quilómetros, não é? Portanto, o Cristo tinha dados de poder contar com ele, e quando achava que ele tinha que jogar, jogava. Quando achava que não tinha jogado, não jogava. Mas eu nem o levava, nem para o banco ele ia. A outra pergunta foi, desculpa, a primeira?
5: A prestação da seleção, se faria isso, alguma coisa sim. Diferente para ultrapassar os oitavos de final?
0: Não, isso não me fica bem, não é?
5: Por exemplo, se deixava Cristiano Ronaldo jogar os 90 minutos, praticamente todos os jogos?
0: Não, o jogo, lá vai uma frase minha, o jogo é que dita, não é? O jogo é que dita. Portanto, eu não posso ter uma certeza absoluta. O que é importante nós treinadores é o rendimento do atleta. Se o atleta não está a render, seja o jogador que for, se tiver que ser substituído é esse, se não tiver que ser substituído não é. Isso para mim, o meu passado, o nome não conta. Eu já treinei os dois melhores jogadores do mundo, falta-me o terceiro que já não vou treinar, que é o Messi. Treinei Neymar, treinei o Ronaldo. E eu, Neymar, um dia disse assim: tu, finish. Ok? E pronto, portanto, aquilo que eu achar que é melhor para a equipa, que é melhor para, neste caso, para a seleção, é assim que será feito.
1: Continuamos no mesmo setor, ao lado mesmo, mister.
2: Boa tarde, Madalena Salles, para o Nau. Eu sei que temos pouco tempo, mas uma das questões tem que ver com Pedro Proença. Disse agora mesmo que era um treinador unânime. Na sua opinião, é ou não consensual perante os adeptos portugueses? E se sente que é a primeira opção de Pedro Proença para ser selecionador português? E ainda ninguém perguntou, portanto tenho mesmo de perguntar se convidaram ou não Pepe para fazer parte da estrutura e se esse convite foi rejeitado por parte de Pepe.
0: Bom, eu não tenho uma equipa técnica, uns são uma equipa técnica que é minha e outra que é da Federação. Isso não existe comigo. A minha equipa técnica vai ser minha, não é? E depois, consequentemente, será da seleção, como é óbvio. O jogador, o Pepe, eu nunca falei com o Pepe, não é? Agora, se o Pepe é um nome que me poderia agradar, é. Porquê? Porque isto não é novo para mim na seleção, neste caso na seleção. Eu chego aos clubes onde eu chego, estrangeiro, em Portugal, vou dar um exemplo que é mais para vocês perceberem melhor e para verem. Eu, quando cheguei ao Benfica na minha segunda passagem, fui buscar o Luizão para ser um elemento da minha equipa técnica. Eu não onde eu chego, não, quando cheguei à Arábia Saudita, fui buscar tanto no Al Nassr como no Al Hilal, fui buscar um antigo jogador desses clubes para fazer parte da minha equipa técnica. E, portanto, o Pepe é um jogador que reúne todas as condições pelo passado dele na seleção, mas o último a decidir é ele. Se ele acha por bem que quer abraçar ainda outro, outras coisas que ele tenha em mente, que eu não sei, virá outro, que agora que vai haver uma escolha ou não, não é? Ou não, porque a Federação também tem antigos treinadores que faziam parte da equipa técnica do antigo treinador, do Martínez. Isso não é, também não é problema de maior.
1: Mister, como é que estão estas forças? Ainda aguento?
0: Pode ir.
1: Vamos ali ao fundo da sala.
6: Jorge Jesus, muito boa tarde. José Rafael Lopes, da Rádio Observador. Tenho duas questões, uma de cada vez. A primeira, gostava de insistir na questão do rendimento da Seleção Nacional. Acredito que certamente acompanhou o Campeonato do Mundo. E o que lhe pergunto é se já identificou, o que é que já identificou que, como algo a trabalhar nesta nova Seleção Nacional? A segunda pergunta é, disse que gosta muito de treino, como é que se vai preparar agora para o calendário das seleções? Porque uma coisa é ter os jogadores todos os dias, sendo selecionador nacional, deixa de ter essa oportunidade, trabalha com os jogadores poucos dias, que depois saem do estágio e voltam para os clubes.
0: É.
6: Obrigado.
0: Claro que eu vi jogar a seleção portuguesa, como vi jogar todas as seleções, não quero entrar por aí. Aquilo que Portugal fez neste momento não me compete a mim. Não é que eu queira fugir a alguma situação, que vocês já viram que eu não fujo a situações, mas essa não é elegante da minha parte, não é? Dizer o que é que poderia ter feito, se calhar aquilo que eu poderia ter feito para mim era importante, se fosse eu selecionador naquela altura, o primeiro lugar do grupo era importantíssimo, porque depois já sabia qual era o fecho, não é? Da calendarização, não é? E não é a mesma coisa jogar com a Espanha que jogar com a Suíça, com a outra equipa que Portugal jogou. Portanto, isso eu faria tudo para ser o primeiro classificado do grupo. Agora, quanto ao resto, isso já não quero entrar por aí. Quanto ao treino, é aquilo que eu vos digo, o treino, é verdade que treinando mais dias, mais horas, mais minutos que o jogador, não é? Que os jogadores, com a equipa, o processo, não é? O processo começa a ficar identificado, não é? O processo, agora fala-se muito do processo, o processo é uma coisa, parece que é uma coisa, mas depois não é nada, não é? E, portanto, aquilo que nós partilhamos e as ideias que nós temos é que no tempo que houver nós temos muito tempo para trabalhar a equipa. Agora, se me disser assim, mas 24 de setembro os jogadores vão chegar 3 dias e vão jogar, é o primeiro jogo, mas isso não serve de desculpa, não há desculpas, é o que é. Nós vamos fazer 4 jogos em 10 dias, dia 4 de outubro, quando jogarmos em Portugal com a Noruega, é o quarto jogo, e portanto a equipa vai estar, isso é bom, não é um jogo, não são jogos com espaço, são jogos todos seguidos, para mim é bom, porque vou estar diretamente com os jogadores estes dias todos. Não é por aí que alguma coisa, se não funcionar, não é por esse motivo.
1: Obrigado. Vamos fechar aqui à frente com duas questões. Peço uma questão a cada um, por favor, e fechamos.
7: Olá, boa tarde. David Silva, mais futebol. Boa sorte na nova etapa, mister.
0: Obrigado.
7: Gostava de perguntar sobre um jogador que também lançou no Benfica, que foi Gonçalo Ramos. Gostava de perceber se consigo...
0: Esqueci-me desse também.
7: Exato. Naquela altura que estava a falar dos nomes, esqueceu-se. Sim. Desse nome. Vê-lo com maior preponderância...
0: E do Gonçalo Guedes.
7: Vê-lo com maior preponderância consigo na seleção nacional e já agora se pode também prometer a seleção a jogar o dobro tal como prometeu no Benfica em 2009.
0: Não se esqueceu. Tem que jogar o dobro, se não jogar o dobro... Se não jogar o dobro fica tudo igual, não é? Porque a qualidade está cá e, portanto, acredito muito na capacidade do nosso trabalho, acredito muito na capacidade dos jogadores e volto a dizer, só isto não chega, não é? Também a outra parte da estrutura, que não seja aquela que é os jogadores e a equipa técnica, também é importante. No princípio da intervenção do nosso amigo, ele disse que isto não é um clube, isto é uma seleção, é muito mais que um clube, não é? A seleção é muito mais que um clube, mas as ideias do que é uma seleção e do que é um clube, elas não fogem, pelo contrário. Porque quem não partilhar essa ideia, aí é que não tem hipótese nenhuma. Se achar que isto é a seleção é um princípio, um meio e um fim de chegarmos, vimos para a seleção, viemos ver os amigos, viemos ver a família, vamos jogar e depois voltamos e está tudo bem. Não é isso, e é por aí que eu quero começar a trabalhar, que com os meus jogadores, os jogadores da seleção, que todos nós temos que pagar o preço. Se queres ganhar, tens que pagar o preço. E é isso que a gente vai criar, uma identidade e uma ideia de jogo, não é? Porque a minha ideia de jogo, responder diretamente àquilo que é futebol, a minha ideia de jogo não tem nada a ver com a ideia de jogo do que era a seleção portuguesa, nada, zero, não é? Tenho uma ideia completamente diferente de olhar para o jogo, e portanto, isso faz com que eu acredite plenamente que viemos para vencer.
1: Obrigado, Ministro. Fechamos com a Isaura.
8: Isaura Almeida, Diário de Notícias. Ouvi-o dizer que é um treinador cheio de certezas, mas eu estou mais interessado nas dúvidas. Falou agora aqui do seu modelo de jogo para a seleção, que é diferente e que ninguém está à espera. Gostaria que me partilhasse alguma dessas dúvidas. E qual é o setor, olhando para o plantel, que neste momento lhe dá mais dúvidas?
0: Não, okay. Repare, quando falamos em mudar, podemos olhar por várias ideias do que é o jogo. Podemos olhar, mas mudar o quê? Mudar a ideia de jogo, mudar o sistema de jogo, principalmente estes dois pormenores do jogo que são fundamentais. O jogo, o futebol hoje cada vez está a ser um desporto coletivo que tem evoluído muito. Tem evoluído muito, porquê? Porque hoje o futebol é para as equipas e para os treinadores que percebem que a redução dos espaços, toda a gente sabe o que é isto, que é o mais difícil criar ou não deixar criar, mas como é que se faz? Isso é que é difícil. E portanto, a ideia, uma das minhas ideias é essa. Eu não olho para o jogo, não é? Eu não sou muito, muito apologista, não sou um treinador que gosta de jogar, por exemplo, com três médios, naquilo que se coloca em termos de sistema 4-3-3. Eu gosto de jogar com médios com mais andamento, com mais dinâmica. Toda a gente falou, e foi um dos temas que eu ouvi mais falar, que nós tínhamos o melhor meio-campo do mundo, não é? Mas o melhor meio-campo do mundo aonde? Dois jogavam no Paris Saint-Germain, um jogava no Knight. O melhor do mundo se for na seleção, mas o melhor do mundo aonde? No Paris Saint-Germain. Mas no Paris Saint-Germain as ideias são diferentes, os jogadores são diferentes, os jogadores são três avançados que puxam um jogo individualmente. Portugal não esteve, não é? Portanto, tudo é diferente e portanto é essa a minha convicção e a minha ideia de poder implantar na equipa ideias com as características dos jogadores, porque não vou inventar aqui. Eu que tenho ideias do que é o jogo, se eu sentir que os jogadores não têm essas características, porque eles, quem jogam são eles, como é óbvio, tem que haver o treinador. Está aqui muitos colegas meus que portanto, são treinadores ou foram treinadores. O treinador, muitas das vezes, o que eles têm que fazer é tentar ajudar os jogadores. Há momentos do jogo que os jogadores precisam que o treinador os ajude. Portanto, como a qualidade é muita, eu penso que vou estar lá para os ajudar.
1: Obrigado, Mister. Damos assim por encerrado este período de perguntas e respostas.
6: Conferência de imprensa de Jorge Jesus, o novo selecionador nacional, contrato até 2030, com várias ideias nesta primeira conferência de imprensa.
1: Permitam que deem espaço que chegue também o Sr. Presidente da Federação Portuguesa de Futebol,
6: a seleção portuguesa
1: não para vai assinalarmos este momento.
6: De confrontar ninguém, numa altura em que sobe ao palco Jorge Jesus e também Pedro Proença, seguram uma camisola da seleção nacional. Momento para a fotografia, camisola que diz 26-31, 2026-2031, para vencer, viemos para vencer. Esta a mensagem de Jorge Jesus.
1: Obrigado. Encerramos desta forma e da melhor forma a apresentação do novo selecionador nacional com este lema, com este novo ciclo, viemos para vencer. Obrigado a todos.
6: Que está pronto para vencer e que, para já, ainda não falou com Cristiano Ronaldo, mas assegura Jorge Jesus que o capitão da seleção portuguesa não vai ser um problema. Diz também que não há, para já, uma necessidade de grandes alterações na equipa portuguesa. Sangue
9: sangue novo, foi o termo utilizado por Jorge Jesus, algo que neste momento não é preciso, porque defende o novo selecionador nacional, a equipa portuguesa não é velha. Diz também Jorge Jesus que há muito espaço para a formação, falou em dois exemplos, Kenda e também Moura, com uma comparação peculiar a dizer Jorge Jesus que Portugal é o Brasil da Europa. E uma das últimas mensagens que deixou é o que teria feito diferente. Não quis muito abordar essa questão do Campeonato do Mundo, mas a dizer Jorge Jesus que ter conseguido o primeiro lugar na fase de grupos do Campeonato do Mundo teria sido importantíssimo para a seleção nacional. E a fechar com a ideia de que Portugal tem mesmo de jogar o dobro, senão fica tudo igual.
10: José Rafael Lopes, em direto da Cidade do Futebol, está feita a apresentação de Jorge Jesus, é o novo selecionador português. Mário Cajica, Luís Pinto Coelho, daqui a pouco também Éder vai estar connosco. Mário Cajica, o que retiras desta conferência de imprensa muito longa, com muita disponibilidade de Jorge Jesus em responder às perguntas dos jornalistas e abordar também essa questão da relação com Cristiano Ronaldo?
11: Olá, muito boa tarde a todos. Antes de mais, claro, apesar de Jorge Jesus ter em alguns momentos dito que não se vai tratar de uma revolução, e eu acredito que muitos dos jogadores que estiveram no último Campeonato do Mundo vão estar agora nesta nova etapa com Jorge Jesus, percebe-se que o treinador, o novo treinador da Seleção Nacional, tem as suas ideias. Honestamente, para mim, a única questão que me deixa sempre um pé atrás e que voltou a deixar nesta conferência de imprensa com Jorge Jesus foi mesmo aquelas pequenas farpas para a anterior gestão de Roberto Martínez. Acho que é completamente desnecessário, mas focando aqui um bocadinho no essencial e no que tem de positivo, acho que Jorge Jesus foi bastante claro nas intenções que traz para a seleção, explicou bem as ideias que tem, nomeadamente ao nível tático. Percebeu-se que haverá aqui uma mudança. Com Cristiano Ronaldo, a ideia que me passa, e que acho que passou a toda a gente, é de que se Cristiano Ronaldo quiser, eu acho que Cristiano Ronaldo continua na seleção, acho que isso é inequívoco. Agora vamos perceber depois como é que será feita essa gestão. Jorge Jesus várias vezes até reforçou a ideia de que ele próprio já colocou Cristiano fora dos eleitos, já substituiu Cristiano, portanto, pelo menos passa aqui essa ideia para fora de que não terá problemas em fazê-lo, ao contrário do que aconteceu com Roberto Martínez. E acima de tudo, creio que em termos de comunicação, claramente que há aqui uma mudança. Roberto Martínez sempre teve uma política muito educada, de muita cordialidade, mas às vezes de ser pouco incisivo em relação aos temas, ser pouco claro em relação a algumas questões. Acho que com o Jorge Jesus isso não se vai verificar, é um treinador bastante claro, goste ou não, consegue transparecer bem as suas ideias, e desse modo eu creio que nesta fase para a Seleção Nacional e para o comum adepto português, isso é muito importante. Mais do que estas promessas de que vai jogar o dobro, ou quer que seja, que acho que isso, enfim, isso nesta fase é um bocadinho uma especulação a mais, digamos assim. Nesta fase, os adeptos da Seleção Nacional querem, efetivamente, que exista transparência e que exista explicação de todos os momentos. Portanto, hoje não era o tempo para isso, mas acredito que quando fizer a primeira convocatória, Jorge Jesus será claro em relação a todas essas questões. E acima de tudo, a tal identidade que muitos procuram. Eu continuo a achar que isto da identidade, então, numa seleção, é sempre um conceito um bocadinho utópico. Há seleções que conseguem manobrar melhor do que outras naturalmente, mas Jorge Jesus, e até com esta questão agora dos jogos serem todos muito, muito juntos, com pouco espaço temporal entre eles, poderá ter aqui um bom impacto se as coisas correrem bem de início e dar aqui já uma demonstração de força. Vamos ver como é que é a entrada do técnico português, mas se pudesse definir toda esta conferência de imprensa quase numa palavra, diria clareza, porque de facto Jorge Jesus foi claro em todas as ideias que pretende para a seleção.
10: Luís Pinto Coelho, também connosco nesta emissão especial para acompanharmos a apresentação de Jorge Jesus. Luís, o novo selecionador abordou a questão dos egos, é conhecido também pela personalidade mais autoritária, Jorge Jesus. Isso pode ser bom ou mau num balneário que tem muitas estrelas internacionais?
12: Olá, boa tarde.
0: Eu acho que ele, por exemplo, para a questão de Ronaldo, vinha bem preparado. Acho que deixou aquela mensagem de que com ele pode ser substituído, ele vai fazer a gestão, deixou essa, que vai depender um bocadinho do rendimento, do que os jogos pedirem, e que não terá problemas em substituir Ronaldo ou começar Ronaldo no banco. Eu acho que isso foi um ponto positivo que se percebeu que eu acho que ele trabalhou isso, vinha com essa resposta preparada. Evidentemente que este será o núcleo de jogadores mais talentoso e também mais difícil de lidar, porque é uma seleção e as seleções de topo, como é a de Portugal, têm muitas estrelas. Não é a mesma coisa do que estar a treinar na Arábia Saudita, que os jogadores estrangeiros europeus são as vedetas e depois têm ali os sauditas um bocadinho para complementar, ou treinar um Sporting, ou treinar um Benfica, ou até um Flamengo, que são plantéis fortes, mas não é ao nível de uma seleção. Vamos ver como é que ele vai lidar com isso. Ele tem um registro muito diferente de Roberto Martínez, e ele também agora se calhar vai perceber que fazer uma gestão de uma seleção é um bocadinho diferente do que fazer num clube. Mas há um ponto negativo que eu hoje, que é muito de Jorge Jesus, que eu hoje reparei novamente, e ele continua um bocadinho com esse vício, que é o eu lancei, eu fiz, comigo foi assim. É sempre o eu, nunca é o nós, uma equipa técnica, um coletivo, é sempre o ele que faz tudo. E era um bocadinho assim também no passado, quando ganhava era ele, quando perdia era o grupo, não é? Vamos ver, e isso na seleção com tantos egos, se calhar não vai ser assim tão positivo. Algo que eu acho que vai ser positivo, e sim, é que ele explica muito melhor dentro da sua forma de comunicar do que propriamente Roberto Martínez, que era sempre muito redondo, nunca explicou muito bem as opções, e quando tentava explicar, não me parece que fossem muitas vezes explicações com muito sentido. Eu acho que Jorge Jesus aí não foge a essas questões, não é tão redondo e vai direto às questões. Isso vai ser interessante. Vamos ver, acho que Jorge Jesus é um treinador que me parece mais completo do que Roberto Martínez, mas vamos ver como é que funciona no cenário de seleção, num cenário um bocadinho diferente do que é os clubes. Estou bastante expectante.
10: Temos 2 minutos, Mário Cajica, aproveitava ainda ter-te aqui connosco para perceber também a tua opinião. Primeiro, abordou Jorge Jesus a questão de Bernardo Silva e um possível conflito com o jogador, mas também aludiu ao facto de já ter trabalhado com quase metade deste plantel que atualmente está na seleção portuguesa. É também um grande conhecedor do futebol nacional. São mais valias que JJ traz para a seleção?
12: Sim, quer dizer, o Jorge Jesus está muito atento a certo tipo de campeonatos e sempre se percebeu isso, não a todos, mas fixa ali bem em alguns, e é bom, eu acho que até existir essa valência, pelo menos de que não terá qualquer pudor em apostar em jogadores do campeonato português, e isso percebeu-se até em alguns momentos que falhou, até basta olhar para o Campeonato do Mundo, onde isso aconteceu com alguns jogadores que eu acho que mereciam mais minutos. Sobre a questão do Bernardo, isto enquadra até no que o Luís já dizia, eu também disse, nas nossas primeiras intervenções. Jorge Jesus foi bastante claro, não fugiu a questões, isso é muito importante. Naturalmente que creio que existirá sempre ali aquele bichinho de desconforto que se gerou, porque de facto as bocas que existiram entre Jorge Jesus e Bernardo Silva foram públicas. Bernardo falou do desconforto, Jorge Jesus, eu creio que na segunda passagem pelo Benfica também tocou nesse tema, e até com alguma amargura, portanto, mas nada como uma conversa para resolver todo esse problema. E a verdade é que nesse aspecto da questão do Bernardo não me parece que vá ser efetivamente um problema. São duas pessoas que me parecem diretas e que naturalmente tentarão solucionar da melhor forma a questão. Agora vamos ver também como é que é o futuro de Bernardo Silva, porque de facto O último Mundial não foi um Mundial espetacular para Bernardo Silva, as fases finais não têm corrido particularmente bem para Bernardo. Vamos ver como é que vai ser aqui a adaptação do Bernardo ao Real Madrid. Eu tenho alguma expectativa de que as coisas também lhe continuem a correr bem, terá ali um papel diferente, e se Jorge Jesus, claro, continuará a contar com o Bernardo ou não. Continuo a achar que sim, continuo a achar que Jorge Jesus não vai aqui fugir muito a toda essa questão. Aliás, mais do que jogadores, eu creio que, por exemplo, na próxima convocatória, eu acredito que não existirá muita novidade. Eu acho que existirá mais, claro, na forma de jogar. Vamos ver se o sistema tático se mantém, também acredito que será uma mudança. E neste aspecto, acho que Jorge Jesus acaba por ser aqui uma mudança clara e face à gestão de Roberto Martínez.
10: Mário Cajica e Luís Pinto Coelho nesta emissão especial da Rádio Observador, que vai continuar já depois do Jornal das 4. Contamos ter aqui em estúdio também Éder, o herói de há 10 anos dessa conquista do europeu. Agora são 4 horas, 1 minuto. Vamos atualizar as notícias numa edição com o Vasco Maldonado Correia. Vasco, está apresentado o novo selecionador nacional de futebol, Jorge Jesus. Garante que veio para vencer, mas para jogar de forma diferente, e garante que vai saber gerir a utilização de Cristiano Ronaldo.
13: Até porque ao longo do último ano substituiu o capitão da seleção nacional ao serviço do Al Nassr um total de 16 vezes. Seguimos em direto até à cidade do futebol, ao encontro do José Rafael Lopes. José, boa tarde, agora em direto neste jornal. JJ não tem medo de ser ambicioso para estes próximos 4 anos?
14: Jorge Jesus foi claro, onde chega é para vencer, e neste desafio na seleção portuguesa, o novo selecionador nacional não quer que seja diferente. Foi a primeira ideia com que Jorge Jesus começou esta longa conferência de imprensa de apresentação. O técnico de 71 anos é a escolha da Federação Portuguesa para suceder a Roberto Martínez. Jorge Jesus não foge a essa responsabilidade e assegura que onde chega é sempre com o objetivo de ganhar.
0: Onde chega é para vencer. Esta casa é igual, gosto de assumir a responsabilidade, e quando tenho certezas que tenho matéria-prima para desenvolver, que é o caso das condições de trabalho, que é o caso dos atletas, ou seja, a estrutura do futebol. Portanto, estou habituado a essa pressão, enquadra-se exatamente aquilo que eu penso, esta frase, e estamos preparados para começarmos a traçar o nosso caminho.
14: Portugal e Jorge Jesus preparados para esse novo caminho depois da saída de Roberto Martínez. Nesta conferência de imprensa de apresentação, Jorge Jesus abordou ainda o tema Cristiano Ronaldo, para dizer que ainda não falou com o capitão da seleção portuguesa, mas diz Jorge Jesus que Cristiano Ronaldo nunca será um problema. Destaca também que o avançado é um símbolo de Portugal, da seleção, mas que é fácil trabalhar com ele e que, com Jorge Jesus, Cristiano Ronaldo não vai estar à frente de ninguém e não vai ser um problema para Portugal.
0: Ainda não falei com o Cris. O Cris nunca vai ser um problema para a seleção, nem para a seleção nem para mim. Aquilo que o Cris é como jogador e a polémica que houve à volta dele, cada um, como é óbvio, pensa da maneira como quiser. O Cris, quando se tiver que tomar alguma decisão, eu vou falar com o Cris, mas não vou falar só com o Cris, eu vou falar com o Cris e vou falar com todos individualmente.
14: Falar com todos os jogadores, até porque no entender do Jorge Jesus não há filhos e enteados na seleção portuguesa. Abordou ainda o treinador português a questão da formação, diz que Portugal é muito forte na criação de jovens jogadores, fez mesmo uma comparação peculiar, diz que Portugal é o Brasil da Europa e que não vai olhar para as idades dos jogadores no momento de convocar quem for preciso. Jorge Jesus, que abordou ainda a questão de Pep, para dizer que ainda não falou com o central, que tem sido apontado como um dos possíveis elementos da equipa técnica de Jorge Jesus, mas embora ainda não exista esse convite feito, ainda não é certo que Pepe aceite juntar-se à equipa técnica, Jorge Jesus admite que seria agradável contar com o antigo jogador na equipa técnica. Jorge Jesus não quis falar muito sobre o que foi a prestação portuguesa no Campeonato do Mundo, ainda assim admitiu que o primeiro lugar teria sido importantíssimo para as contas da seleção portuguesa, porque, no entender de Jorge Jesus, jogar com a Espanha é diferente de jogar com a Suíça. Foi uma das frases de Jorge Jesus nesta conferência de imprensa, que a fechar deixou uma garantia semelhante à que fez quando assinou pelo Benfica há uns anos. Diz Jorge Jesus que a seleção portuguesa está obrigada a jogar o dobro, porque senão fica tudo igual.
13: Reportagem do José Rafael Lopes, em direto da Cidade do Futebol.
10: Mudamos de assunto. Vasco, numa altura em que está de saída da liderança do Livre, Rui Tavares não exclui voltar a ser candidato a primeiro-ministro.
13: Este processo é decidido, relembra Rui Tavares, a nível interno, mas para já o porta-voz do Livre, que está prestes a deixar de o ser, mantém todas as portas abertas para o futuro.
15: Gosto de ser candidato em primárias e, aliás, ser candidato por convite é uma coisa que essa aí não tenho intenções de voltar a ser. Acho que o sistema de primárias é um bom sistema. As primeiras pessoas a saber são os membros do Colégio Eleitoral do Livre e sabem quando recebem a lista de candidatos. E aí vem este, aquele, aquela, etc. candidatou-se. Olha, o Rui também se candidatou. Olha, o Rui desta vez não se candidatou. Até porque podemos continuar a conversar acerca disto, mas eu não sei. Não consigo esclarecer mais do que isto. Admito não excluir, excluo não admitir. Podemos tentar todas as permutações de verbos.
13: Rui Tavares olha para as figuras principais do partido e vê candidatos fortes a integrar um futuro governo, nomeadamente Isabel Mendes Lopes e Jorge Pinto.
15: O Jorge Pinto, e eu pelo menos valorizo muito isso, fala-se muito dos jovens que são forçados a sair do país por melhores oportunidades, mas também devemos valorizar aqueles que voltam ao país e que abandonam às vezes cargos e empregos que são muito confortáveis para virem servir o país. É o caso do Jorge Pinto, a Isabel Mendes Lopes também, que vem da Engenharia Civil, especialista em transportes, que tem apresentado propostas no Parlamento que vão desde o Código Laboral à Prestação Social Única, também, evidentemente, alguém que tem essas capacidades.
13: Rui Tavares vai deixar de ser porta-voz do Livre este fim de semana. A reunião magna do partido está marcada para os próximos dias, decorre em Sintra.
10: O Conselho da União Europeia recomenda que Portugal melhore as condições no acesso à habitação e à saúde.
13: A informação foi divulgada hoje, à margem do semestre europeu, em Bruxelas. Os ministros das Finanças da União Europeia querem que Lisboa melhore a eficácia do sistema fiscal para uma maior acessibilidade económica e disponibilidade de habitação. É recomendada a expansão da oferta de habitação acessível e social, tal como o reforço da governação da política de habitação. Os ministros aconselham também que o Governo invista no acesso à saúde e resolva as carências de profissionais na área.
10: Na atualidade internacional, segunda-feira, vários líderes, incluindo Volodymyr Zelensky, vão reunir-se em Paris. O objetivo é o reforço do apoio à Ucrânia e pressão à Rússia.
13: O Palácio do Eliseu diz que a evolução da situação no terreno tem sido mais favorável para Kiev. Fala de um momento de convergência e unidade transatlântica. Confirmada está já a presença do chanceler alemão Friedrich Merz, do presidente do governo espanhol Pedro Sánchez e do presidente de Itália Sergio Mattarella. O encontro acontece no âmbito da coligação da Boa Vontade, encabeçada pela França e pelo Reino Unido. Reúne 35 países, entre eles Portugal. Na terça-feira, dia da Bastilha, em França, Volodymyr Zelensky vai também participar nesse habitual desfile militar nos Campos Elíseos, que este ano destaca também o apoio internacional à Ucrânia.
10: A Rússia garante que Vladimir Putin está aberto à diplomacia e acusa a Ucrânia de não querer negociar a paz.
13: Caso a via diplomática falhe, o porta-voz do Kremlin, Dmitry Peskov, diz que Moscou está pronto para continuar com a ofensiva na Ucrânia.
16: Constatamos que o regime de Kiev não está neste momento de todo disposto a avançar para um processo de paz. A Rússia continua aberta a alcançar os objetivos através de negociações políticas e diplomáticas pacíficas, e o presidente da Rússia mantém-se disponível para seguir essa via. No entanto, caso tal não seja possível devido à falta de vontade do regime de Kiev, continuaremos a operação militar especial.
13: Ameaça de Dmitry Peskov à Ucrânia. A porta-voz do Kremlin admite ainda alargar a zona de segurança russa, a chamada zona tampão, dentro do território ucraniano.
10: No Médio Oriente, o Irão ameaça atacar Israel em retaliação aos ataques contra infraestruturas iranianas.
13: O chefe do Conselho Supremo de Segurança Nacional do Irão avisa que qualquer agressão vai ter resposta. É uma ameaça do Irão e que diz, portanto, que Israel não vai ser poupado. Essas declarações surgem durante uma nova escalada militar no Médio Oriente, que está a aumentar os receios que o conflito se possa alargar a outros pontos da região. Entretanto, o presidente dos Estados Unidos diz que concordou em regressar à mesa das negociações a pedido do Irão. O anúncio foi feito através de uma publicação na rede social Truth Social. Nessa partilha, Donald Trump sublinha que, ainda assim, Washington deixou bem claro, junto dos iranianos, que o cessar-fogo entre os dois países acabou.
10: Vasco, vamos às notícias de âmbito local a esta hora.
13: Começamos pela Câmara Municipal de Oliveira de Azeméis, que alerta para a interrupção no abastecimento de água na freguesia de Pindelo, já na segunda-feira, entre a 1h30 da tarde e as 4h30 da tarde, devido a obras na rede de distribuição. A autarquia recomenda aos moradores que façam a reserva de água antes da intervenção. Em Pombal, o presidente da Câmara pediu uma intervenção urgente no IC8, na zona de Outeiro das Galegas. A circulação continua condicionada desde o início do ano, isto devido aos estragos provocados pelo mau tempo. A IP prevê concluir a reparação nos próximos 6 meses, numa obra orçada em cerca de 1 milhão de euros. Em Almada, há eventos a ser adiados devido às falhas no abastecimento de água. É o caso da iniciativa Trafaria Comprova, que estava prevista para os próximos 3 dias. Pelas mesmas razões, o evento Solar Convida, que estava marcado para amanhã, foi também adiado. Novas datas a ser anunciadas pela Câmara Municipal de Almada. O Instituto Politécnico Isla Santarém está a abrir novos concursos. No próximo ano letivo, arranca a licenciatura em Marketing e o mestrado em Gestão de Novos Projetos. Há também mais cursos técnicos superiores profissionais, um em análise de dados de sistemas de apoio à decisão, outro em contabilidade e gestão. Em Odivelas começam hoje as tradicionais festas da cidade. O evento decorre até dia 19 de julho, no Parque Urbano do Silvado. Conta com artistas como Mastic Soul, Matias Damasio e Hybrid Theory. No Porto, e assim a fechar, 4 projetos portugueses estão nomeados para o Prémio Europeu de Espaço Público Urbano, entre eles a reabilitação do Mercado do Bolhão e o Corredor Verde do Lessa, que atravessa os concelhos de Maia e Matosinhos. O Mercado do Bolhão é mencionado como intervenção que preserva o comércio tradicional e reativa o centro da cidade.
10: Ficam por aqui as notícias às 4 com o Vasco Maldonado Correia. Já de seguida temos um especial na Rádio Observador. Está connosco Éder, o herói dessa conquista de há 10 anos do Europeu de Futebol.
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10: Está com a Rádio Observador, muito boa tarde, e há 10 anos foi feriado decretado por Éder. Está aqui connosco em estúdio na Rádio Observador, neste dia em que passam 10 anos dessa conquista para o futebol português. Éder, muito bem-vindo, obrigado por estares aqui na Rádio Observador.
2: É um dia também especial porque foi o escolhido para a apresentação de um novo selecionador. Estávamos aqui a falar em off que trabalhaste com Paulo Bento e com Fernando Santos. Chega agora à seleção aos 71 anos um treinador que conhece bem o futebol português. Conhece bem muitos destes jogadores, como fez alusão na própria conferência de imprensa, dizendo que já tinha treinado quase metade deste lote. É uma boa escolha, é um bom virar de página depois destes anos com o Roberto Martínez.
3: Boa tarde, obrigado pelo convite, desde já. Sim, acho que é uma opção muito boa, segura, porque é um treinador que conhece bem o futebol português, um treinador que está habituado a vencer, conhece muitos destes jogadores com quem já trabalhou e de certeza que os tem acompanhado. E é um treinador com rigor tático muito vincado, um treinador muito exigente, e acho que se adequa e faz sentido neste momento, e é um treinador que está disponível.
2: Sim, também é uma questão. Há sempre um caráter que atribuímos ao Jorge Jesus de ser, de certa forma, autoritário. Isso pode ser bom ou mau num balneário que tem também muitas estrelas internacionais, com os seus egos. Jorge Jesus também já sabemos que tem o seu.
3: A verdade é que tem tido resultados por ontem passado. E os resultados, claro...

0: coloca nos treinos, nos jogos, nos jogadores, fazem com que a equipa cresça, com que os jogadores cresçam e faz com que estejam mais perto da vitória.
1: Ele, nesta conferência de imprensa, falou também não muito exaustivamente para não ser deselegante, até com Roberto Martínez, o que se compreende perfeitamente, mas diz que viu a prestação de Portugal neste Mundial, que promete que vai jogar pelo menos o dobro do que apresentou. Que visão tens tu destas exibições da nossa equipa neste Mundial, onde sai um pouco mais cedo, mas senti quase em todos os adeptos e na imprensa desportiva que uma das grandes críticas foi também ao rendimento, mesmo quando ganhou, quando empatou, não houve um futebol que impactasse no, no, nos adeptos, grande alegria e grande recordação.
0: Exatamente, fica aquém dos objetivos propostos, das expectativas de todos os portugueses, porque partimos para esta competição com muita ambição e olhava-se para esta equipa, para estes jogadores, como uma qualidade imensa, jogadores que têm sido protagonistas nas equipas onde jogam. Isso, claro, trazia aqui muita confiança, muita ambição, e é verdade que as exibições ficaram um bocado aquém. Acredito que não se pode culpar individualmente os jogadores, porque lá está, eles sabem, eles têm feito isso nos seus clubes, mas realmente as coisas acabaram por não funcionar em alguns jogos. Acabámos por ser surpreendidos no primeiro jogo, em que entramos muito bem e as coisas pareciam que se iam desenrolar, se calhar até facilmente, pela boa entrada que tivemos no jogo, mas depois acabámos por não corresponder às expectativas. Uma fase de grupos um pouco onde não houve grande consistência. Isso leva os adeptos, leva-se a questionar muita coisa. E depois num jogo com a Croácia, onde as coisas também não
1: Mas onde tivemos uma boa primeira parte, talvez
0: sim,
1: das
0: uma boa primeira
1: melhores
0: parte, mas
1: Mundial.
0: no geral, no jogo todo, acabamos por não ser completamente superiores. Numa parte sim, mas na segunda parte não tanto, apesar de fazer parte de uma competição como esta, onde vais crescendo, e depois é verdade, contra a Espanha até depois acabamos por não ter de ter mais posse bolas do que é habitual, e isso faz com que também se tire aqui alguma paciência à equipa espanhola, faz com que consigamos ter bola, mas depois não fomos tão eficientes ofensivamente em determinados períodos do nosso jogo, em que há muitos jogadores que, sobretudo no nosso meio-campo, que acaba-se por disposicionar e não estar sempre, não está tantas vezes nas suas posições habituais onde se sentem mais confortáveis, e há aqui algum desgaste. E pronto, acaba por ficar aquém, como eu disse, porque tínhamos realmente grandes expectativas, mas não se pode questionar que os jogadores estivessem de corpo e alma a dar o seu melhor, e como eles costumam referir, a representar Portugal com muito orgulho.
1: Também me pareceram de alguma forma e exageradas sempre o foco que se coloca em Cristiano Ronaldo, como é uma figura tão grande para além, que extrapola até o próprio futebol, parece uma espécie de para-raios, quer para quando é para elogiar, quer quando é para criticar. É o capitão da equipa e foi de alguma forma muito comentada também a sua prestação, ou até a escolha de Martínez em deixá-lo tanto tempo em jogo. É uma gestão difícil a que se faz de um jogador que é o maior símbolo de Portugal nestes últimos anos. Jorge Jesus terá aí um desafio, mas traz também a experiência do último ano a treinar o Al-Nassr.
0: Claro que é uma gestão difícil, foi uma gestão difícil. Falemos do que aconteceu, porque depois também tens. Eu acho que ali no terceiro jogo com a Colômbia, que era um jogo já tínhamos passado, e depois é um jogo de muita exigência, sobretudo física, em que se calhar podes pode haver aqui algo.

0: uma gestão em que Gonçalo Ramos também está à porta da titularidade e é um jogador que pode ajudar muito, neste caso ajudou a partir do banco, e também com outros jogadores que podiam também, podia haver aqui outra gestão, até com o nosso meio-campo, porque houve uma carga física muito exigente, mas lá está, passou, vai ser importante, claro, a sua gestão, porque realmente é um jogador que continua a ser importante e isso não o podemos negar. Claro que há que encontrar dinâmicas para que as coisas funcionem. E Jorge Jesus conseguiu isso no Al Nassr. A época acabou por correr bem, a Ronaldo, a Jorge Jesus, até mesmo João Félix, que encaixou muito bem, e pronto, encontraram-se dinâmicas que acabaram por favorecer tanto o Ronaldo como a equipa. E é isso que se vai procurar. Uma gestão importante, mas também há que frisar que tínhamos 27 jogadores muito equiparados em termos de qualidades, todos com qualidades diferentes, mas que podem aportar muita coisa a Portugal. E agora lá está. É importante encontrar dinâmicas, sobretudo também para este meio-campo, que é um meio-campo com bastante potencial, mas.
1: Só Jesus falou nisso porque, dizendo que no Paris Saint-Germain este meio-campo português tem outras soluções na frente, logo jogam todos de uma maneira diferente e que esse modelo é impossível de replicar com este plantel lá em Portugal, não é?
0: Exatamente, até porque no Paris Saint-Germain funciona de uma certa forma em que os jogadores da frente pressionam muito. E há muita entreajuda. Na seleção portuguesa é completamente diferente, porque o gatilho de pressão é completamente diferente, não se pressiona da mesma forma, e depois, quando não se pressiona na frente da mesma forma, o meio-campo também acaba
1: Tem
0: por
1: outras funções,
0: ter
1: sim.
0: outras funções, e lá está. E depois podia também, sobretudo neste jogo com o Congo e com a Colômbia, em que é um jogo onde há muitas transições, muitos contra-ataques. Se calhar um tampão este meio-campo, em que tiras um jogador, metes um jogador um bocado mais defensivo, que segure o meio-campo, e que se funcione também de tampão, podia ter ajudado. E lá está, são dinâmicas que se tem que se encontrar.
1: E que Jorge Jesus fará agora esse trabalho a partir deste dia zero em que é o novo selecionador português. Éder, temos de falar de há 10 anos. Portugal conquista esse europeu, um golo inesquecível, o mais importante da história do futebol português. Foi marcado por ti. Como é que olhas para esse dia? Passados 10 anos, a tua vida muda. Imagino, mesmo quando chegas aqui ao Observador, são muitas as solicitações para fotografias. Todos têm um carinho enorme por ti, por esse momento tão especial. Há um Éder antes desse golo e depois desse golo.
0: Sim, completamente. O carinho e as demonstrações de carinho são enormes, acontecem no dia a dia. Como estavas a dizer, aqui foi igual. E claro, é gratificante. É de facto, aprecio, claro, estar aqui com as pessoas e poder partilhar também alguns momentos. E agora estamos aqui a partilhar com os ouvintes. Foi fantástico, um momento fantástico, fica na história do futebol português, para todos nós. Enquanto equipa, então, é enorme, porque realmente foram grandes batalhas que nós travámos, um grupo de jogadores que acabam também por, dentro do jogo, encontrar dinâmicas diferentes, em que o futebol numa fase inicial não foi tão bem jogado, mas fomos crescendo ao longo da competição. Jogadores que acabaram por se adaptar em relação ao seu jogo, e de facto é um orgulho enorme de sentir todo o carinho que os portugueses têm em relação àquele dia e a nós.
1: E essa competição termina em bem, mas também não se livraram de algumas críticas muito apontadas ao facto de uma série de empates que foram acontecendo na competição, mas Portugal lá foi resistindo. Consegues ainda assim fazer algum paralelismo com esta prestação no Mundial desta seleção e essa há 10 anos que conquistou o europeu contigo?
0: Pela fase de grupos, um pouco atribulada, em que há críticas, e de facto não começamos com o melhor futebol. Tivemos que nos encontrar, mesmo enquanto grupo, em termos de futebol jogado, dinâmicas diferentes, em que o Ronaldo passa a jogar também mais a ponta de lança. E depois há jogadores aqui a aparecer também na seleção, e de facto não foi um campeonato da Europa bem conseguido, uma fase inicial com muitas dúvidas, muitas críticas, e lá está, não arrancámos bem, mas fomos crescendo ao longo da competição, fomos acreditando. É claro que depois da passagem na fase de grupos acabamos por crescer. Ter sorte também na fase em que calhamos, na fase eliminar, mas encaramos isso de forma positiva porque acreditámos que era um sinal e que daria para nós, e depois fomos crescendo ao longo da competição e terminámos da melhor forma.
1: Terminamos com esse teu belo golo. Duas perguntas numa só para terminarmos. Ficou mesmo difícil jogar em França depois dessa vitória, desse teu golo? E muito rapidamente, esta França de hoje é a maior candidata a vencer este Mundial de 2026?
0: Como é óbvio, ficou difícil. Acabei por receber muitas questões em relação a porquê que eu marquei contra a França.
1: Estavas no Lille na altura.
0: No Lille, onde antes de ir para o Europeu tinha feito seis meses importantes que me levaram a estar no Campeonato da Europa, era esse o objetivo. E depois acaba por... E onde sou admirado pelos adeptos, aliás, os adeptos já festejavam, muitos deles levavam luva branca para o estádio, e quando eu mostrava a luva branca festejavam comigo, mas depois acaba-se, é o virar aqui da moeda, e acaba por ser totalmente diferente, em França, um bocado assobiado, normal, mas pelos imigrantes portugueses, muito apoio, muitos imigrantes a assistirem aos jogos, a continuarem a partilhar muito carinho comigo, e depois, enquanto a França deste momento, é uma França que neste momento está implacável, acho que ainda não sofreu qualquer golo até agora, tem sufocado, ainda agora contra o Marrocos, sufocou Marrocos, é uma França que efetivamente, ofensivamente, é uma equipa que muito forte, com várias armas, jogadores que realmente podem decidir o jogo a qualquer altura, tem um elenco muito
1: batota terem tantos.
0: Parece batota, e podiam fazer duas equipas, mas lá está, neste momento são a equipa que está em melhor forma. E depois tens jogadores como Mbappé com uma vontade enorme, ele que bebeu muito de Cristiano Ronaldo também, e já o confirmou, e o Lise de uma forma fantástica, e depois dizer que isto é futebol, tudo pode acontecer, portanto vamos ver, mas é uma França que parece estar
1: caminhar para essa final e para essa vitória, a não ser que encontre um éder de uma outra seleção qualquer que marque um gol decisivo como o teu há 10 anos no Euro 2016. Éder, nosso convidado neste especial de desporto, no dia em que também ficamos a conhecer Jorge Jesus como selecionador português. Éder, muito obrigado, muitos parabéns e volta sempre. Um abraço.
0: Obrigado.
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1: Atualizamos notícias na Rádio Observador. Nesta síntese, tem edição do Vasco Maldonado Correia. Boa tarde, Vasco.
7: Boa tarde. Está apresentado o novo selecionador nacional de futebol. Jorge Jesus garante que vem para vencer, mas que o vai fazer de forma diferente. Garante também que a identidade atual da seleção nacional é completamente diferente da que idealiza para a equipa das esquinas. Garante também que vai saber gerir a utilização de Cristiano Ronaldo, até porque ao longo do último ano substituiu o capitão da seleção nacional ao serviço do Al Nassr, claro, num total de 16 vezes. Jorge Jesus está ambicioso para este ciclo 26-30, estes 4 anos em que dura o contrato do novo selecionador nacional. São registros também para ouvir nos próximos noticiários. Numa altura em que está de saída da liderança do Livre, Rui Tavares não exclui voltar a ser candidato a primeiro-ministro. Esse processo é decidido a nível interno, mas para já Rui Tavares mantém todas as portas abertas. O que faz para já é sugerir algumas figuras principais do partido para eventuais futuros governos. Vê, por exemplo, Isabel Mendes Lopes, ela que é co-porta-voz do Livre para uma pasta do Ministério dos Transportes, e, por exemplo, Jorge Pinto considera Rui Tavares que seria um bom ministro do Ambiente. Foi tudo numa entrevista à Rádio Observador no Sobre Escuta, que pode já ouvir em podcast. O Conselho da União Europeia recomenda que Portugal melhore as condições no acesso à habitação e à saúde. A informação foi divulgada hoje à margem do semestre europeu em Bruxelas. Ministros das Finanças da União Europeia querem que Lisboa melhore a eficácia do sistema fiscal para uma maior acessibilidade económica e disponibilidade de habitação. Aconselham também que o Governo invista no acesso à saúde e resolva as carências de profissionais da área. Segunda-feira, vários líderes, incluindo Volodymyr Zelensky, vão reunir-se em Paris com o objetivo de reforçar o apoio à Ucrânia e pressionar a Rússia. O Palácio do Eliseu diz que a evolução da situação no terreno tem sido mais favorável para Kiev. Fala num momento de convergência e unidade transatlântica. Entretanto, o Presidente dos Estados Unidos diz que concordou em regressar à mesa das negociações a pedido do Irão. Anúncio feito esta tarde através de uma publicação na rede Truth Social, na partilha que fez Donald Trump. Sublinha que, ainda assim, Washington deixou bem claro junto dos iranianos que o cessar-fogo entre os dois países acabou.

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10: O Bruno Cardoso Reis é nosso convidado para um gabinete de guerra que abrimos já de seguida com o Vasco Maldonado Correia.
11: Gabinete de Guerra na Rádio Observador, programa em que olhamos para os principais conflitos a marcar a atualidade. Hoje contamos com a análise do historiador Bruno Cardoso Reis. Bruno, muito bem-vindo.
12: Olá, boa tarde.
11: Boa tarde. Começamos, claro, por uma notícia que nos chegou há pouco. Donald Trump, afinal, concorda em regressar à mesa das negociações a pedido do Irão. Foi o que anunciou há pouco na rede Truth Social. Isto é um bom sinal e é um sinal de que este fim do cessar-fogo pode ter sido apenas uma pequena pausa?
12: Bem, com Donald Trump temos de ter sempre muito cuidado em ter grandes certezas ou dar por adquirido que uma posição ou uma mudança de posição é uma coisa muito durável. Portanto, acho que à partida, em si, essa declaração é positiva, ou seja, significa que provavelmente se evitou aqui uma escalada maior e que há a possibilidade de se retomar o processo negocial. A grande dúvida é quais são as implicações disso para o Estreito de Hormuz, que é a questão aqui mais impactante a nível global, com um impacto mais imediato e mais negativo, desde logo diretamente no mercado do petróleo e depois indiretamente no conjunto da economia global e nas nossas carteiras, mas porque realmente o problema tem sido que, mesmo quando o cessar-fogo está supostamente em vigor, a verdade é que o Irão, de vez em quando, continua a atacar navios civis no Estreito, com o argumento de que o memorando de entendimento lhe dá ou lhe reconhece algum tipo de controle sobre o Estreito, e de facto, desde o início que eu fui chamando a atenção, que me parecia que o memorando de entendimento, nessa parte, em relação ao Estreito de Hormuz, que era uma questão vital, tinha uma formulação que permitia ao Irão fazer esse género de interpretação e, portanto, ou seja, não sabemos, mesmo que haja aqui uma espécie de regresso ao cessar-fogo e à negociação, o que é que isso realmente quer dizer, nomeadamente em relação ao Estreito de Hormuz.
11: E consideras que está de alguma forma relacionado a este momento? No mínimo, Donald Trump diz que foi o Irão que pediu o regresso à mesa de negociações. Consideras que está de alguma forma relacionado também com o fim das cerimónias fúnebres do Ayatollah Ali Khamenei? Ou seja, durante aquele período, e creio que até foste tu que o disseste aqui na Rádio Observador, tinhas dito que poderia haver algum tipo de resposta para mostrar, enfim, uma vingança do Irão contra os Estados Unidos durante essa semana, mas agora acabado este período do funeral do Ayatollah, achas que pode estar relacionado com isso, ou seja, esse período para mostrar uma vingança acabou?
12: Bem, eu francamente, eu tanto quanto me recordo, o que eu disse foi que não se podia afastar esse cenário completamente, mas o que me parecia mais lógico era que houvesse aqui uma espécie de paz funerária, ou seja, que neste período quer o Irão, quer os Estados Unidos observassem alguma contenção, mas realmente não foi o que aconteceu e, portanto, é por isso também que eu acho que é importante falar mais em cenários do que propriamente em certezas. Até podemos explicitar qual é que é aqui a nossa inclinação, mas, ou seja, realmente o que vimos no funeral foi sobretudo o acentuar dessa dimensão belicista de confrontação, gritos de morte à América, morte a Trump, bandeiras vermelhas, que são as bandeiras do martírio, com dizeres alusivos à vingança do Hussein, que é um dos imãs fundadores do xiismo, que foi realmente morto também em batalha. Portanto, no fundo, esse lado mais, quisermos, belicista do xiismo. O que concretamente assistimos foi realmente a ala mais dura do regime, provavelmente, a voltar a atacar navios civis no Estreito de Hormuz, voltar a insistir nesta ideia de que o estreito é iraniano, apesar de, na verdade, ser dividido, são águas iranianas, mas também do Omã, que é o Estado a Sul, de acordo com a lei internacional, em todo caso é um estreito internacional, portanto, a jurisdição dos países está limitada, e nomeadamente não pode impedir o trânsito livre, sem condições, sem taxas de navios civis, em termos de... portanto, em termos que obviamente o Irão não está a respeitar, mas portanto, a questão aqui do funeral realmente parece-me que não, que teve um impacto eventualmente mais belicista do que o contrário. Se agora, fim do funeral, isso quer dizer que vamos ter condições para negociações, para um cessar-fogo mais durável, eu francamente acho que também não. Ou seja, acho que o que isto mostra é que este cessar-fogo é muito frágil. E embora os dois lados também hesitem, digamos, numa escalada de maior intensidade, ao ponto de também termos informações de que, por exemplo, os Estados Unidos estão a desencorajar, estão a dizer que não querem que Israel se envolva, porque para manter maior controle sobre as ações militares e sobre o risco de escalada, a verdade é que esse risco não pode ser completamente afastado.
11: Eu aproveitava também para te perguntar, e isto foi algo que aconteceu esta manhã, Andy Burnham, ele que vai ser o próximo primeiro-ministro do Reino Unido, veio pedir desculpa pela postura do Partido Trabalhista em relação à ofensiva israelita em Gaza, isto no início dessa ofensiva. Donald Trump já tem um inimigo em Espanha, Pedro Sánchez, mas para já parecia estar mais ou menos isolado nesse capítulo. É possível que agora, com esta nova liderança no Reino Unido, a Europa vá também começando a dar outros sinais de estar cansada desta liderança ou do rumo que a liderança norte-americana está a dar a este conflito?
12: Eu acho que já houve sinais de cansaço com Donald Trump. Já houve sinais de que havia algumas linhas vermelhas, por exemplo, a questão da Groenlândia, de que os países europeus não se iam deixar arrastar por solidariedade com os Estados Unidos para uma guerra sem estratégia, em que não foram consultados, não foram ouvidos nem achados, em que não era claro também exatamente o que é que Donald Trump queria, no caso da guerra no Irão. E isso não aconteceu apenas com a Espanha, aconteceu com a Itália, por exemplo, que é um país com um governo, no caso de Espanha podemos dizer que Sánchez está muito à esquerda, tem algumas vantagens internas em termos da coligação de se opor a Donald Trump, mas Meloni ideologicamente é muito próxima de Trump, e portanto...
11: E foi uma questão até mais pessoal, não é?
12: Vimos, pronto, até em termos pessoais pareciam ter uma boa relação, mas realmente Donald Trump é muito impopular na Europa, é cada vez mais tóxico na Europa, e de facto no caso da Grã-Bretanha, no entanto, há aqui uma questão, é que a Grã-Bretanha tem pouca margem de manobra. A Grã-Bretanha, por exemplo, na Espanha, no caso da Espanha, Donald Trump ameaçou com uma guerra comercial contra a Espanha, mas o problema é que não há guerras comerciais contra a Espanha. Uma guerra comercial contra a Espanha era uma guerra comercial contra o conjunto da União Europeia. E, aliás, o novo acordo comercial prevê expressamente, por imposição do Parlamento Europeu, uma série de cláusulas no fundo, de reversão desse acordo, no caso de os Estados Unidos unilateralmente voltarem a subirem tarifas ou voltarem a algum tipo de guerra comercial com algum país europeu. Mas, no caso da Grã-Bretanha, isso não é assim. A Grã-Bretanha saiu, portanto, pós-Brexit, e, portanto, está muito mais dependente da aliança com os Estados Unidos, sendo que os Estados Unidos são muito mais imprevisíveis. Ao mesmo tempo, internamente, Trump é muito impopular, como é no conjunto da Europa, especialmente entre os eleitores mais à esquerda, especialmente a questão de Israel. E, portanto, acho que Andy Burnham está aqui a fazer um certo jogo de equilíbrio interno, sinaliza, aproveita que ele próprio não estava no poder, portanto, para se distanciar um pouco do passado. Agora, eu acho que para a frente a tarefa dele continua a ser muito complicada e continua a exigir aqui equilíbrios pragmáticos muito complicados. Ele não pode dar-se ao luxo de entrar aqui numa ruptura total com Donald Trump, por muito popular que isso pudesse ser, com uma certa ala mais à esquerda na Grã-Bretanha.
11: E continuamos pela Europa, olhamos agora também para o conflito na Ucrânia, isto porque Paris vai receber 25 líderes no âmbito da coligação das vontades, um deles é Volodymyr Zelensky. Eu pergunto se este momento pode também ser de alguma forma decisivo ou um momento de viragem para fazer pressão a Moscovo e continuar esse apoio a Kiev.
12: Bem, o que isto desde logo também mostra é, no fundo, a substituição dos Estados Unidos pela Europa neste papel. Essa coligação era dirigida pelos Estados Unidos, teve de haver aqui uma substituição nesse papel, porque Donald Trump desinvestiu completamente desse esforço. O que este ano mostrou, que é muito importante, é que, apesar de tudo, e apenas com o apoio europeu e com algum financiamento europeu de algumas compras de armamento norte-americano, sobretudo de mísseis, etc., portanto, para alimentar sistemas que já foram fornecidos, a Ucrânia continuou a conseguir resistir, não houve um colapso nem da vontade nem da eficácia da resistência e conseguiu até recuperar alguma iniciativa estratégica com estes ataques com drones, com mísseis de médio alcance no interior do território russo. Eu acho que não são de esperar grandes novidades, porque, enfim, as grandes decisões já foram tomadas, nomeadamente esta questão dos 90 mil milhões em dois anos, não é? Para continuar a sustentar o esforço de guerra ucraniano por parte dos países europeus. Agora, estas reuniões continuam a ter a sua importância em termos de operacionalização desse apoio e de resolver problemas também na questão prática da implementação desses apoios que muitas vezes se verificam, não é? Porque em muita da Europa continuamos a pensar ainda em termos de tempo de paz e realmente as promessas, as declarações de intenção em termos de investimento em defesa estão lá e de apoio à Ucrânia estão lá, mas muitas vezes depois demoram demasiado tempo a concretizar-se na prática.
11: Como habitual, à sexta-feira à tarde, o nosso tempo é mais curto. Bruno Cardoso Reis, muito obrigado por teres estado connosco. Este episódio do Gabinete de Guerra fica, como sempre, em podcast.
12: Obrigado.
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10: E já de seguida o Porque Senão é Resposta com a Judite França e o Eduardo Sá, a partir das 5 à tarde política, para ouvir aqui na Rádio Observador. Continuo desse lado. Tenham um bom fim de semana.

0: Bem-vindos ao Porque Sim Não É Resposta com o psicólogo Eduardo Sá. Hoje vamos falar de relacionamentos no trabalho. Olá, Eduardo. As relações no trabalho seguem as mesmas regras das outras relações ou o contexto profissional muda muita coisa?
1: Lás dito, estamos a falar de relações amorosas.
0: Relações amorosas, sim. De tirar as dúvidas.
1: Sim, claro. Lás dito, às vezes a vida das pessoas é uma vida muito glutona em termos daquilo que o trabalho lhes exige. E, portanto, elas passam, em boa verdade, muito mais horas no trabalho, a conviver com colegas, do que o tempo útil que se passa numa família, não contando naturalmente fim de semana. E, portanto, sobretudo quando uma relação de casal começa a ficar adoentada ou um bocadinho constipada, é natural que, de vez em quando, uma pessoa tropeça em alguém que repara em nós ou que faz um comentário simpático e isso tudo muda. E, portanto, as relações de trabalho, quando se envolve uma relação amorosa e uma relação de trabalho, começam por ser sobretudo clandestinas. Nunca suficientemente clandestinas, porque nós somos todos pessoas muito mais transparentes do que às vezes gostaríamos, sobretudo nestas circunstâncias, e portanto às vezes só falta termos luzinhas a acender e a apagar na testa, a dizer sim, eu gosto realmente daquela pessoa, e portanto vai-se tentando manter uma relação clandestina, mas depois há sempre um jantar da empresa, festa de Natal, isto ou aquilo, e por coincidência as pessoas estão sempre sentadas uma ao lado da outra, e portanto deixam de estar assim, enfim, escondidas, e depois logo se vê como é que a relação cresce, não é? O grande problema às vezes não é as pessoas envolverem-se, é as pessoas a certa altura afastarem-se depois do envolvimento. Porque aí há, de facto, arestas muito, muito, muito, muito complicadas, porque às vezes aqueles afastamentos, ou até o próprio envolvimento, são todos muito mal geridos. Às vezes um está numa relação, o outro não está. Às vezes aquele que está numa relação promete que brevemente deixará de estar, mas depois não tem coragem, não consegue, e as situações vão-se prolongando e cria-se uma enorme bola de neve. E, portanto, isto dá, invariavelmente, umas confusões muito grandes. Seja como for, eu também acho que há algumas multinacionais que proíbem o envolvimento dos pares, que eu acho uma patetice absoluta e pegada. Porquê? Porque nós somos crescidos, porque nós não andamos à procura de confusões, porque nós não queremos que tudo isso traga ali turbulência à vida do nosso trabalho. Mas estas coisas acontecem por isto, porque nós estamos muito tempo no trabalho e às vezes em casa as pessoas se vão afastando, quando é o caso, umas das outras, e de repente no trabalho vão-se aproximando umas das outras, e quando se dá conta, a vida surpreende.
0: Há quem defenda que não se deve misturar trabalho com amor, é um bom conselho.
1: Ah, Judite, ni.
0: Medianamente bom
1: Judite,
0: conselho.
1: eu percebo que se diga isto, mas de repente é também tornar as pessoas muito escravas de um código de conduta. E a impressão que eu tenho é quando existe um código de conduta numa empresa ou mesmo no Parlamento, ou seja lá onde for, é porque no fundo todas as pessoas têm a noção que a conduta está fora dos parâmetros do sensato, do urbano, do equilibrado. Mas não é um código de conduta que faz com que as pessoas ponham ali uma espécie de colete de forças à volta do coração ou se tornem indiferentes para os apelos que a vida lhes traz. Acho que é infantilizar as pessoas e eu acho isso uma tolice. Evidentemente que aquilo que uma pessoa não quer de todo é que uma relação amorosa venha equipada com dores de cabeça e episódios de turbulência e clandestinidade e esse tipo de coisas. Quem é que quer isso, não é? E, portanto, não parece que faça sentido um conselho desses. Às vezes é um conselho dos nossos amigos, mas às vezes eles são os primeiros a incorrer na contradição desse tipo de consciência, porque lá está, a vida às vezes é tão forte nos apelos que nos traz que, já os dito, há lá código de conduta que domina a vida, de modo algum.
0: Quando um colega se torna um confidente próximo, isso é um sinal de alerta?
1: Os dito mais ou menos. Às vezes pode ser só um grande amigo. De repente um colega evolui um degrau e passa a ser um bom amigo. Às vezes é só isso. Às vezes um colega, também ele próprio, se surpreende com aquela pessoa e de repente aquela pessoa que podia ser uma boa amiga, se fosse o caso, de repente começa a ter outro tipo de preponderância. Às vezes há pessoas que também são muito manipuladoras e que percebem que as nossas fragilidades são um território, enfim, muito favorável para que quem é manipulador se torne mais manipulador ainda. Estas coisas acontecem, mas é evidente que numa relação de trabalho, começamos por ser colegas, aos dito, e tomaríamos nós que as relações de trabalho, em muitos aspectos, evoluíssem para relações de amizade. Não seremos todos amigos uns dos outros, mas se pudermos no trabalho ter relações de amizade, pessoas que saibam um bocadinho da nossa vida, que nos aconselhem, que nos apoiem, não vem daí mal nenhum, pelo contrário, o nosso rendimento prospera e a maneira como nós vamos para o trabalho não é tanto daquelas pessoas não envolvidas com o sentimento de que o trabalho está a trazer muitas surpresas boas, não só nas funções que desempenham, mas nas relações que de alguma forma esclarece.
0: E um romance no trabalho pode ser também uma espécie de fantasia? Eduardo?
1: Sim, evidentemente que sim. Sim, sim, pode, claro que sim, que pode ser. Agora, lá estás, dito. Eu tenho sempre medo das pessoas, dos nossos sonhos, mas nós todos temos nos sonhos muitas pessoas, atenção, porque tem muito a ver com toda a experiência, com tudo aquilo que nós vamos compondo um bocadinho em abstrato de alguém que faça parte dos nossos sonhos. Às vezes pode ser um bocadinho fantasia, mas às vezes pode ser uma locomotiva que nos vira do avesso e tenha todas as características ao contrário das pessoas dos nossos sonhos, mas de repente se tenha tornado tão importante, que, olha, nos virou do avesso quando nós estávamos a ter uma relação preferencial com as pessoas dos nossos sonhos e de repente percebemos que às vezes há na vida pessoas que conseguem ser que as pessoas dos nossos sonhos, e quando as pessoas que nós descobrimos são mais bonitas que as pessoas dos sonhos, hoje digo, nós devemos ir atrás delas, porque não é todos os dias que isso nos acontece.
0: E com essa nota tão bonita, vamos para fim de semana. Eduardo, um grande abraço. Até segunda-feira.
1: Um bom fim de semana.
0: Bom fim de semana.

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0: Rádio Observador, são 4h58 em Portugal Continental e na Madeira, menos uma hora nos Açores. Esta é a Tarde Política da Rádio Observador, é sexta-feira, 10 de julho, nesta hora das 5. Boa tarde, Judite França. Temos muito assunto e muitos convidados.
1: É verdade. Boa tarde, Ricardo. Já depois das 5 vamos ter o Quente e Frio, o novo podcast da Rádio Observador sobre meteorologia. Também uma conversa com o ator Paulo Catarré e o subdiretor do Observador João Santos Duarte sobre o novo podcast de ficção O Candidato Perfeito, uma parceria entre a Coyote Vadio e o Observador. E por fim, depois das 5h30, vamos analisar o caso de um empreiteiro que fez construções para a Polícia Judiciária e fez também obras numa casa de Luís Neves, o atual Ministro da Administração Interna, quando era Diretor Nacional da PJ.
0: Antes de tudo isso, Miguel Videira, bem-vindo, boa tarde.
2: Boa tarde,
0: temos
2: Ricardo.
0: O Jornal das 5.
2: Sim, Jornal das 5, em que vamos recuperar algumas das declarações mais importantes de Jorge Jesus, o novo selecionador nacional que foi apresentado esta tarde na cidade do futebol em Oeiras, com reparos à participação portuguesa no Campeonato do Mundo de Futebol. Já vamos escutar esse reparo. Vamos também dar conta da disponibilidade manifestada há pouco por Donald Trump para retomar as negociações com o regime iraniano. Donald Trump diz que acedeu a um pedido do Irão, sendo que Teherão ainda não reagiu a esta revelação feita na rede Truth Social. E vamos também falar sobre o Congresso do Livro, agendado para este fim de semana em Sintra. Rui Tavares foi o convidado sob escuta da Rádio Observador.
0: E não tarda muito, vamos publicar no site do Observador a conversa que aqui o Nelson Ferreira e o Éder tiveram há cerca de meia hora. Éder, o homem que marcou o golo, faz hoje 10 anos, que deu o Campeonato da Europa a Portugal, esteve esta tarde aqui na Rádio Observador. A conversa vai ser publicada daqui a pouco em podcast. Depois das 7, porque é sexta-feira, temos Fora do Baralho, com os quatro ases do comentário: Nuno Garopa, Jorge Fernandes, Luís Aguiar Conraria e Susana Peralta. Os exames nacionais e as idas do Primeiro-Ministro ao futebol são os temas em destaque. Eu sou o Ricardo Conceição e esta é a Tarde Política da Rádio Observador. Jornal das 5 com o Miguel Videira. Miguel, já vamos escutar alguns dos momentos mais marcantes da conferência de imprensa de apresentação do novo selecionador nacional, Jorge Jesus. Começamos este Jornal das 5 com Donald Trump. Os Estados Unidos estão prontos para regressar à mesa das negociações.
2: Na rede Truth Social, o presidente norte-americano dá conta que concordou com o pedido do regime iraniano para retomar o processo negocial. Trump deixa, no entanto, um aviso: o cessar-fogo acabou, ou seja, o fim dos ataques e de intervenção militar em território iraniano não é condição para tentar encontrar uma solução negociada para o conflito no Médio Oriente. Ainda não há qualquer reação por parte do regime iraniano. Há pouco ficou também a saber-se que chegou esta sexta-feira a Teherão uma delegação do Qatar, segundo a CNN Internacional, numa tentativa de travar a escalada do conflito e promover o regresso das negociações.
0: Por cá, o Livre tem congresso agendado para este fim de semana, prestes a deixar a liderança do Livre. Rui Tavares foi o entrevistado esta sexta-feira no programa Sob Escuta, da Rádio Observador. Garante que o partido está preparado para exercer funções governativas.
2: Diz Rui Tavares que vários quadros podem desempenhar essas funções. Desde logo, os dois primeiros nomes da lista de candidatos ao órgão de direção do partido, que vai ser votada no congresso deste fim de semana em Sintra.
3: O Jorge Pinto, eu pelo menos valorizo muito isso, fala-se muito dos jovens que são forçados a sair do país por melhores oportunidades, mas também devemos valorizar aqueles que voltam ao país e que abandonam às vezes cargos e empregos que são muito confortáveis para virem servir o país. É o caso do Jorge Pinto, a Isabel Mendes Lopes também, que vem da Engenharia Civil, especialista em transportes, que tem apresentado propostas no Parlamento que vão desde o Código Laboral à Prestação Social Única, também evidentemente alguém que tem essas capacidades.
2: Isabel Mendes Lopes, que considera Rui Tavares, seria uma boa candidata a Primeiro-Ministro, tal como o próprio Rui Tavares, que não afasta essa possibilidade. Pode ouvir na íntegra esta entrevista ao porta-voz do Livre em observador.pt.
0: E noutro tema que tem prendido as atenções nesta semana, a partir das 10 da noite, a Câmara Municipal de Almada informa que vai ser cortada esta noite o fornecimento de água em 6 zonas do concelho de Almada. Quais são essas zonas, Miguel?
2: Laranjeiro, Feijó, Valflores, Barrocas, Cova da Piedade e Chegadinho. A suspensão do abastecimento prolonga-se até às 6 da manhã. Esta é uma das medidas que decorre da situação de alerta decretada pela autarquia na passada quarta-feira. Está também proibida a rega de jardins públicos e privados, campos de golfe, lavagem de carros, por exemplo, e com o fim de semana à porta, sabe que é proibida a utilização de chuveiros e lava-pés junto às praias. A gestão feita pela Câmara Municipal continua a ser alvo de críticas. Está agendada para às 7 da tarde uma manifestação sob o lema "A água é um direito".
0: O tema foi ontem a Conselho de Ministros, hoje já são conhecidas algumas reações. O Bloco de Esquerda considera que o novo regime de arrendamento urbano, aprovado pelo Governo, vai dar origem ao que chama de pandemia de despejos.
2: É o que vaticina o deputado do Bloco de Esquerda, Fabián Figueiredo.
4: O Governo prepara-se para lançar uma pandemia de despejos em Portugal, não porque as pessoas não paguem a renda, mas porque se atrasam a pagar a renda. Isto é uma crueldade total. Isto vem imbuído mesmo o espírito do pacote laboral que abaixa os salários, da mesma crueldade que encontramos na prestação social única proposta pelo Governo. É agora também a marca da alteração à lei do arrendamento urbano.
2: Fabián Figueiredo, deputado único do Bloco de Esquerda, com críticas ao novo regime de arrendamento urbano aprovado ontem em Conselho de Ministros pelo Governo, prevê, por exemplo, que os despejos possam avançar ao fim de 2 meses de incumprimento no pagamento de renda, menos um mês face ao que estava até aqui em vigor.
0: A Força Operacional Conjunta, que ajudou em missões de resgate na Venezuela, regressou esta sexta-feira a Portugal.
2: Aterrou esta manhã na base aérea de Beja. O observador esteve lá e escutou o comandante da missão, Hugo Santos, fala numa missão num terreno muito difícil.
5: Apoiámos todo o povo venezuelano com as valências que levávamos, portanto, quer seja ao nível de emergência médica, na busca e salvamento com os cães, também avaliações de estruturas de grande altura com acesso à utilização de drones.
2: Hugo Santos, à chegada ao aeroporto de Beja, foi recebido pelo Ministro da Administração Interna, Luís Neves, e também pelo Presidente da República. António José Seguro deixou palavras de elogio.
6: Nós temos uma grande capacidade para organizar o nosso talento e, quando juntamos a isso a vossa bravura, há sempre bons resultados. Merecido descanso agora. E, sobretudo, uma expressão muito grata do vosso Presidente da República. Muito obrigado.
2: O agradecimento de António José Seguro, a Presidente da República, à equipa portuguesa, à missão portuguesa que ajudou nas operações de resgate e ajuda humanitária também em território venezuelano.
0: A Seleção Portuguesa de Futebol foi campeã europeia faz hoje precisamente 10 anos desse jogo em Paris que deu o campeonato e hoje Jorge Jesus foi apresentado como novo selecionador nacional.
2: E veio para vencer, é o que diz o técnico português de 71 anos. JJ assinou até 2030, um ciclo que abarca a Liga das Nações, o Campeonato Europa e também o Campeonato do Mundo. É a primeira vez que abraça um desafio de comandar uma seleção nacional, sendo que José Rafael Lopes assume o cargo com muita ambição.
7: Veio para vencer. É a mensagem que Jorge Jesus deixa nas primeiras palavras como selecionador nacional. Apresentado com casa cheia na cidade do futebol, o técnico não foge à responsabilidade e assegura que se preparou para este desafio.
8: Preparei-me para este dia. Preparei-me desportivamente para poder ser selecionador da nossa seleção.
7: Jorge Jesus apresentado como novo selecionador de Portugal, uma das melhores seleções do mundo, diz o técnico. Aos 71 anos, Jorge Jesus diz que a idade não pesa e que veio para ganhar.
8: Onde chega para vencer, esta casa é igual, gosto de assumir a responsabilidade e quando tenho certezas que tenho matéria-prima para desenvolver.
7: Jorge Jesus falou ainda sobre Cristiano Ronaldo para garantir que o avançado nunca vai ser um problema para a seleção. Ainda assim, ainda não houve conversas entre CR7 e o novo selecionador.
8: O Cris nunca vai ser um problema para a seleção, não é para a seleção nem para mim. Aquilo que o Cris é como jogador e a polémica que houve à volta dele, cada um, como é óbvio, pensa da maneira como quiser. O Cris, quando se tiver que tomar alguma decisão, Eu vou falar com o Cris, mas não vou falar só com o Cris. Eu vou falar com o Cris e vou falar com todos individualmente.
7: Cristiano Ronaldo é um dos jogadores mais veteranos da seleção portuguesa, mas Jorge Jesus diz que para já não é preciso falar em revoluções na equipa portuguesa.
8: Alguém estiver aqui e possa me perguntar, mas não tem que haver uma remodelação na seleção, sangue novo, babá? Neste momento não.
7: Sem revoluções à vista, mas com porta aberta para os jovens, Jorge Jesus assegura que vai estar atento à formação e Pepe, se quiser, também tem um lugar na equipa técnica.
8: Eu nunca falei com o Pepe, não é? Agora, se o Pepe é um nome que me poderia agradar, é.
7: Sobre o Campeonato do Mundo, que terminou mais cedo para Portugal, o novo selecionador não se quis alongar, alegando elegância. Ainda assim, admite que a seleção portuguesa deveria ter apontado ao primeiro lugar do grupo.
8: Para mim era importante, se fosse eu selecionador naquela altura, o primeiro lugar do grupo era importantíssimo, porque depois já sabia qual era o fecho, não é? Da calendarização, não é? E não é a mesma coisa jogar com a Espanha que jogar com a Suíça, com a outra equipa que Portugal jogou.
7: Jorge Jesus, em conferência de imprensa, o novo selecionador nacional, que fechou com uma garantia, Portugal vai agora jogar muito mais.
2: A garantia escutada pelo jornalista do Observador, José Rafael Lopes, que acompanhou esta conferência de imprensa de apresentação do novo treinador, Jorge Jesus assinou até 2030.
0: E esta escolha é saudada pelo chamado herói do Campeonato da Europa, Éder, que esteve aqui há pouco, esteve pouco aqui nos estúdios da Rádio Observador.
2: E recordou essa vitória no Europeu frente à França, a vitória que hoje faz 10 anos. Éder foi o autor do golo solitário que garantiu essa conquista de Portugal. Recordou essa conquista e falou também sobre esta escolha da Federação de contratar Jorge Jesus para selecionador. Escolha acertada.
9: Acho que é uma opção muito boa, segura. Porque é um treinador que conhece bem o futebol português, um treinador que está habituado a vencer, conhece muitos destes jogadores com quem já trabalhou e de certeza que os tem acompanhado, e é um treinador com rigor tático muito vincado, um treinador muito exigente, e acho que se adequa e faz sentido neste momento, e é um treinador que está disponível.
2: Uma opção acertada, sentencia Éder, que recorda também nesta conversa com o Observador essa vitória de há 10 anos. Diz, por exemplo, que em França é bastante acarinhado pelos portugueses, assobiado pelos cidadãos franceses, uma declaração que haveremos de escutar na edição das 6 da tarde.
0: O Miguel Videira vai regressar às 5h30 para atualizar as notícias aqui na Tarde Política.
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0: Agora, uma estreia, quente e frio. Quente e Frio é o novo podcast da Rádio Observador dedicado à meteorologia com a jornalista Filomena Martins. O fim de semana poderá trazer chuviscos, alguma chuva, isto depois das primeiras trovoadas desta sexta-feira. Uma mudança de tempo que pode prejudicar um pouco os planos de quem está de férias, sobretudo no norte e centro, onde o IPMA prevê aguaceiros, chuviscos e novas trovoadas, ao mesmo tempo que o calor dá finalmente uma trégua em grande parte do país. Eu sou o Ricardo Conceição e comigo está a Judite França.
1: Filomena, olá. Queres dar as más notícias todas de uma vez ou guardas algumas para mais tarde?
14: Vou dando aos bocadinhos,
1: está bem.
0: Então vamos lá.
14: O Ricardo já resumiu algumas, mas vamos por aqui. Olha, este sábado há trovoadas no extremo norte, sobretudo em Trás-os-Montes, e depois vai haver então chuva fraca, chuviscos em cidades como Porto, Braga, Viana do Castelo, Aveiro, Coimbra, Leiria e Lisboa. Sobretudo durante a manhã. A tarde ficará nublado em grande parte do litoral oeste, mas depois à tarde já vai abrir o tempo. No domingo vai ser mais ou menos a mesma coisa, portanto também chuva ou aguaceiros fracos em Viana do Castelo, Braga, Porto, Aveiro, Coimbra, Leiria e Lisboa, também mais de manhã e depois no início da tarde, pois melhorará. E só a sul é que vai ficar tempo seco. Na segunda-feira ainda vai haver chuva, aguaceiros fracos também mais ou menos nas mesmas zonas, pontualmente em Lisboa, antes do tempo passar a estabilizar gradualmente depois à tarde.
0: E depois da caloraça, Filomena, vai ficar mais fresco?
14: Fresquinho. Vai-se notar também esta mudança nas temperaturas. Depois de vários dias com o país quase todo acima dos 35 graus, este sábado só apenas duas capitais de distrito ficarão acima dos 30. Bragança com 37, onde está a caloraça, e Castelo Branco com 31. Évora já chega só aos 30, tudo o resto vai ficar entre 22 e 29. No domingo, o ar mais fresco vindo do Atlântico vai fazer ainda descer mais as temperaturas e as noites também vão ficar fresquinhas entre os 14 e os 17 graus. E atenção, que esta mudança é só por estes dias, porque a meio da semana que vem já vamos ter mais calor.
1: Por estes dias temos a previsão e a notícia de trovoadas e raios. Porquê que são tão perigosos as trovoadas nesta altura?
14: Vou explicar isto a começar pelo princípio. Assim, para meninos da escola primária.
1: Para mim vai dar jeito.
14: Uma trovoada forma-se quando o ar quente e úmido junto ao solo, como tem estado agora, sobe muito depressa e encontra ar mais frio em altitude, que é o que vamos receber do Atlântico por estes dias. A nuvem cresce em altura, como se fosse uma torre, até formar aquelas grandes nuvens de tempestade que se chamam, vou dizer devagarinho, cumulonimbus. Cumulonimbus.
0: Não te enganes.
14: Não. Cuidado. Lá dentro há uma espécie de confusão permanente dentro destas nuvens, que é gotas de água, cristais de gelo e pequenas pedras de granizo vão chocar umas contra as outras. E estas colisões vão separando cargas elétricas, negativas para um lado, positivas para o outro, se vocês se lembram das lições de física. Quando a diferença é demasiado grande, a atmosfera deixa de aguentar e dispara uma enorme carga elétrica gigantesca, que é o raio. Um raio pode aquecer o ar à sua volta até cerca de 30 mil graus. É 5 vezes mais do que a superfície do Sol. Este aquecimento é tão rápido que o ar se expande de forma violenta à volta e essa explosão que nós ouvimos depois, como os trovões.
0: E os raios caem, não é?
14: Caem. E muito depressa.
0: E quando
14: caem.
0: Podem ser letais.
14: São. A descarga dura apenas milésimos de segundo, mas pode atravessar

0: metálico para a pessoa, pode viajar pela água e atingir várias pessoas ao mesmo tempo se
1: Claro.
0: estiverem próximas. Nos Estados Unidos, os raios matam em média cerca de 20 a 30 pessoas por ano e há centenas de feridos. No mundo, as estimativas apontam para cerca de 24 mil mortes por ano, embora o número possa ser maior. É por isso que há esta regra no Mundial, de parar, fazer paragens de 30 minutos. Se houver atividade elétrica a 13 quilómetros de um estádio, e depois só voltam 30 minutos depois do último raio ou trovão. A regra é, se consegues ouvir o trovão, é porque já está suficientemente próximo à
1: Então,
0: tempestade para correres
1: onde é que
0: risco.
1: devemos estar?
0: Durante uma trovoada, o mais seguro é estares num edifício ou num automóvel. Nunca numa praia, nunca na piscina, nunca num campo de futebol, nunca no alto de um monte e nunca debaixo de uma árvore isolada.
1: Essa eu sei, essa eu
2: Essa
1: lembro.
2: sabemos, essa sabemos. Mais alguma má notícia para este fim de semana,
0: Tenho
2: Filomena?
0: mais uma outra.
2: Pronto.
0: Mais uma nuvem invisível que está a viajar por cima das nossas cabeças, que são as poeiras do
1: Ah,
0: Saara.
1: pensei que era uma nuvem negra que estava em
0: Não,
1: cima da minha
0: esta é
1: cabeça.
0: mais
2: Esta é castanhada,
0: amarelada, mais
2: sim.
0: assim acastanhada. Nas últimas semanas, estas poeiras estavam a seguir a rota habitual de verão. Elas têm uma rota habitual de verão. Vão para o oeste, atravessam o Atlântico, vão em direção às Caraíbas, à Amazónia e ao sul dos Estados Unidos. É uma viagem anual, ajuda até a fertilizar a floresta amazónica com minerais vindos do deserto. Só que agora, com esta mudança de circulação atmosférica, a presença de depressões a oeste da península, os ventos conseguem puxar parte dessas poeiras mais para norte e para leste, em direção a Portugal e a Espanha. E, portanto, pior
1: Vai
0: qualidade do
1: haver
0: ar,
1: poeira, vai haver
0: vai haver
1: poeira.
0: poeira,
1: Não
0: qualidade
1: convém,
0: do ar.
1: então não convém estender roupa.
0: Não, porque
1: Nem lavar o carro.
0: nem lavar o carro, porque além de
2: Isso já não
0: poeira.
2: podes nesta altura com
0: Não,
2: esta falta de água.
0: não,
1: Sim.
0: não, não, escuta,
1: Em
0: mas para
1: Almada
0: além
1: não.
0: de respirares pior, vais ficar com o céu aquele esbranquiçado, amarelado, tens um pôr do sol bonito, fica assim avermelhado, mas depois, de repente, se chover, é chuva de lama e já sabes como é que fica o carrinho.
2: Pois
0: Ou
2: claro.
0: a roupa estendida.
1: O Quente e Frio é o novo podcast da Rádio Observador sobre meteorologia com a Filomena Martins, de segunda à quinta, às 4h10 aqui na rádio, às sextas, às 5h10, até para prepararmos melhor o fim de semana e, claro, sempre em podcast. E agora vamos a algo totalmente diferente. Vamos falar sobre um podcast de ficção. Estreou hoje O Candidato Perfeito, um novo podcast de ficção do Observador. É uma sequela de O Zé Faz 25 e acompanha a vida de um empresário candidato à Câmara Municipal de Lisboa. Uma personagem que é interpretada por José Raposo, enquanto enfrenta o desaparecimento do filho, numa trama cheia de intriga política e mistério, uma parceria do Observador com o Coyote Vadio. Tem atores profissionais de alto gabarito e tem uns incríveis atores amadores também, que eu já ouvi o primeiro episódio. Há desempenhos, Judito de França, incríveis.
2: Ricardo Conceição, digo mesmo sobre o teu.
1: O João Santos Duarte é subdiretor do Observador e o Paulo Calatré é um dos atores. E bem-vindos aqui à Rádio
3: Obrigado,
1: Observador. Este segundo podcast de ficção, João, depois do Zé Faz 25, é o candidato perfeito, é uma sequela?
3: Sim, é uma sequela, é uma continuação da história que ficou em aberto na primeira temporada e, no fundo, nós pensámos o que é que iria ser mais interessante para o pessoal das tardes políticas.
1: Exatamente.
2: Sim, claro.
3: Um spin político no nosso podcast de ficção. Portanto, a primeira temporada é uma história de investigação de um jovem que desaparece na noite da própria festa
2: um policial,
3: do aniversário.
2: Não é?
3: É um policial, exatamente, e temos aqui o nosso inspetor da Judiciária, já vai falar sobre isso. Esta temporada, mantendo essa narrativa, é um bocadinho diferente, porque, de facto, o pai do jovem que está desaparecido, que é, como disseste, um empresário influente, decide candidatar-se à Câmara de Lisboa, mesmo estando a viver um drama pessoal e um drama familiar, e, portanto, é uma história onde há muita intriga política, que é uma coisa que vocês também devem gostar um bocadinho. Há muito circo mediático, muitos jornalistas, muitas televisões, muitas rádios, muita informação, e, portanto, vai buscar um bocadinho todo aquele contexto das campanhas, dos debates, das acusações, tudo isso.
2: Dos casos.
3: Dos casos, exatamente, acusações, portanto, Portanto, de facto, é um bocadinho diferente, eu diria que se calhar tentando ir buscar todas aquelas pessoas que gostaram do Zé, da primeira temporada do Zé, é também

0: também procurar aqui um outro público que se interessa por este tipo, uhum, de temas e por este tipo de histórias.
1: Paulo Calatré, não é novidade, mas como é que é representar só com a voz? É uma pergunta. Eu sei que é um clichê, mas tem que se perguntar, não é?
2: Já na primeira foi muito curioso para nós, na primeira temporada, porque de facto nós. É um bocadinho parecido com teatro.
3: Teatro radiofónico.
2: Mais até se pensarmos nos ensaios de uma peça de teatro, uhum, em que os primeiros ensaios, uhum, em que não temos nada, só temos às vezes a mesa, uhum, usamos uma caneta para fazer uma espada, não sei. Uhum. Tem esse processo de imaginação que é muito mais forte. Só temos o microfone, temos às vezes um colega nosso à nossa frente. Uhum. Nesta segunda ainda era pior, porque só tínhamos mesmo os micros e os, uhum, nossos colegas. Na outra ainda tínhamos umas folhas, umas canecas, uhum, pior no sentido do desafio ser maior.
3: Exato.
2: E portanto o desafio neste foi um bocadinho mais parecido com esse uhum, registro que eu falo do teatro. Uhum. É mais desafiante, porque temos que imaginar tudo. Uhum. Tudo. O tempo, se está sol, se está chuva, se há uma corrente de ar, se está mais gente numa sala.
3: E adaptar a voz ao tempo.
2: Imaginar essas coisas, o interior, o exterior, uhum, passar, por exemplo, de um carro para um espaço exterior e depois, uhum, para um interior de uma discoteca, por exemplo, uhum, em que o som está. Temos que o imaginar já com música, com voz.
0: Mais alto,
2: temos que falar mais alto, mas também,
3: mas também
2: não pode ser muito, senão depois é gritado. É um desafio muito, muito interessante.
1: O inspetor da Polícia Judiciária, o João Durães, não tem vida fácil neste.
2: No outro não teve, mas nesta tem um desafio um bocadinho maior. Na primeira nota-se que é uma espécie de um solitário, uhum, não é? Uhum. Fazia-me, quando li a primeira vez, fez-me lembrar um pouco aquela coisa dos filmes noir, não é? Aquele solitário, detetive solitário que tenta resolver
3: com
2: tudo
3: cigarro,
2: sozinho. Um copo de whisky, eventualmente, né? Café de manhã.
3: Com a renda atrasada há 3 meses.
2: Exato. Porque a maior parte das vezes dorme no sofá, ou não vai a casa, dorme no carro.
3: Exato.
2: Aqui tem um desafio maior, sim, porque é confrontado com ter que trabalhar com outra pessoa e é. Quer dizer, não quero falar muito, uhum, sobre isso, mas sim, tem que trabalhar com outra, uhum, pessoa e para ele não é fácil e aquilo acontece de uma forma inesperada.
3: João Santos Duarte, tem tido um dos seus encargos, tem sido os Podcast Plus, que são podcasts que resultam de investigação. Aqui, João, é o nosso segundo, podemos dizer, podcast de ficção, é outro, uhum, campeonato diferente. Mas a minha pergunta é, como é que, não foste tu que escreveste este, mas como é que se é muito difícil depois manter a narrativa, como é que isto se faz?
0: Sim, este foi escrito à semelhança do primeiro, uhum, do Zé Faz 25, pelo Manuel Pereira e o David Neto, da Coyote Vadio, que são os nossos parceiros neste projeto. Como disseste, obviamente há diferenças, são projetos diferentes, os POAS são histórias reais, escritas e investigadas pelos nossos jornalistas. Uhum. De certa forma, lá está, a ficção surgiu também por causa da nossa experiência dos POAS e aproveitarmos algum know-how, algumas coisas que já sabemos fazer bem nos POAS que podemos transportar para aqui.
1: Que é a sonoplastia, não é?
0: Uma delas é a sonoplastia, mas de facto aqui é um desafio muito diferente. Eu lembro-me, por exemplo, já não tanto, mas nos guiões do primeiro, o Manuel Pereira, David Neto, obviamente são muito mais habituados a escrever para imagem, para televisão, uhum, para série do que para som, e havia muitas questões em som que tu não podes dar por garantidas com a imagem, quanto claro, o suporte da imagem. Eu lembro-me, na altura, neste já nem tanto, já houve menos coisas, mas um do trabalho que tivemos de fazer foi, mas olha que isto só com som não vai funcionar, porque há dicas, há coisas que tu tens de dar. Neste aqui, eu acho que, ouvindo este, eu pessoalmente, e mesmo como ouvinte, uhum, neste segundo podcast de ficção, eu noto, eu acho que o primeiro, estávamos a comentar isso há pouco, já está muito interessante e muito bom ao nível do que é transportar-te para dentro da história, não é? Não só com a mestria dos atores, mas também com a sonoplastia e os ambientes. Eu acho que neste ainda dá um salto qualitativo acima, que é obviamente algo que pretendemos sempre, não é? Fazer melhor, mas como ouvinte, e é difícil de tu afastar-se da história e do processo, porque estás dentro, mas como ouvinte eu ouvi também com satisfação por isso, porque senti-me muito dentro da história. Sim, e é isso que queremos, sim. Não é?
1: O primeiro episódio foi evidente. No primeiro episódio, só ouvi o primeiro.
3: A sonoplastia e a música são do Arthur, Arthur Costa,
0: também,
3: e realmente a sonoplastia deste é incrível. Tenho que explicar aos nossos ouvintes, a quem está a ouvir, que eu e o João somos particularmente maluquinhos do som, portanto somos assim temos os ouvidos muito, muito exigentes.
1: São
3: e realmente
1: físicos.
3: sim, mas este foi extraordinário. E Paulo, há bocado falava da forma como tenho que imaginar quando houve o produto agora acabado. Conseguia visualizar o produto acabado à medida que estava a gravar, ou não?
2: Não, porque o trabalho de som é extraordinário e ultrapassa qualquer coisa que a gente possa imaginar, não é? Cria os ambientes, os cenários que nós não vemos, estão lá. Se fosse cinema era aquilo é transportar a imagem para som, e portanto é impossível nós termos essa quantidade de pormenor que depois o trabalho de pós-produção e de som naturalmente faz numa coisa destas.
3: O Paulo é suspeito, mas surpreende
2: forma. Surpreende-se muitíssimo, porque nós não estamos à espera daquilo. Claro que quando estamos a fazer como atores, estamos a imaginar, mas não conseguimos imaginar com este nível de pormenor de cor, não é? De profundidade.
3: Exatamente.
2: Há coisas
3: é
2: que não
1: mas
2: dá.
1: Mas teve que dar um tom ao seu inspetor. Como é que encontrou esse tom?
2: Eu trabalho um bocadinho por inspiração de coisas que já vi, naturalmente os filmes noir, e muito também porque já fiz polícias, a polícia judiciária em séries de ficção, e depois porque há um imaginário de como é que estas pessoas trabalham, não é? Muito embora às vezes está... Eu já tive o privilégio, para uma das séries que fiz, de falar com um polícia judiciário, da judiciária, que me ajudou em algumas questões, e a vida deles, e eles são pessoas perfeitamente normais, não é? No sentido em que, como às vezes imaginamos a vida de um ator. Exato. Também, que é assim, e a nossa vida é perfeitamente normal.
3: Também vamos ao supermercado.
2: Também vamos ao supermercado, também temos problemas no banco às vezes e temos que ir lá tratar deles, ou falta água, infelizmente.
3: Exato.
2: Também. Mas criar esta personagem para ficção, nós temos sempre que a ficcionar, desculpando a redundância da coisa, mas criar alguém que também está no imaginário dos outros, porque se eu usar a minha voz só, e eu sei que até tenho uma voz grave,
3: uma ótima voz
2: para estar aqui a falar aos microfones, mas isso não chega, não é? Então
1: pois
2: eu
1: não.
2: Tenho que criar qualquer coisa, e dentro de mim foi esta tentativa de criar alguém que está muito cansado com o trabalho que tem, que já resolveu alguns casos, mas mesmo resolvendo os casos passa por situações muito difíceis e vê coisas que marcam, não é? E que nós não vemos, porque o trabalho destas pessoas é incrível, mas ao mesmo tempo imagino que passam por situações muito duras, de verem coisas e assistirem e portanto isso traz um peso para a voz, e no meu caso foi isso que eu tentei dar, foi um peso, um cansaço, uma necessidade quase de descanso que não é permitida porque o trabalho não deixa. Então isso leva para uma coisa mais cansada, mais grave. Depois também o tabaco, café,
3: exato.
2: Esta coisa de um viciado nestas
3: tudo
2: coisas.
3: Que agrida a voz.
2: Exato, tudo
3: Paulo,
2: que é bom para a voz. Não é?
3: Paulo, muito obrigado. Paulo Calatreco faz de João Durães, o inspetor da Polícia Judiciária, neste novo podcast de ficção da Coyote Vadio e Observador, o candidato perfeito. Estreou hoje o primeiro episódio. Estivemos à conversa com o Paulo Calatreia e com o João Santos Duarte. E Judite, desculpa, também temos que puxar a brasa à nossa sardinha, porque nós também entramos neste candidato perfeito. Aliás, houve vários atores amadores aqui da redação
1: chamados,
3: e da equipa.
1: Sim.
3: Eu faço de jornalista histérico.
1: Certo.
3: Foi um papel que eu gostei muito de desempenhar.
1: Eu faço de pivô, talvez também demasiado
3: também
1: ansiosa.
0: Eu no casting tentei ter isso em atenção.
3: Exato,
0: escolher eu, pessoas.
3: As pessoas perfeitas. Obrigado. Já está disponível o candidato perfeito.

0: Vamos já atualizar as notícias daqui a instantes na Rádio Observador. São 5h31, já aqui está o Miguel Videira. Miguel, vamos às notícias que estão a marcar a tarde desta sexta-feira, 10 de julho. Dia em que Jorge Jesus assinou como novo selecionador nacional, foi esta tarde.
1: Uma boa escolha, sentencia Éder, o avançado português que marcou o gol que garantiu à seleção nacional portuguesa há 10 anos a conquista do Campeonato da Europa em França. Éder foi convidado de uma emissão especial no Observador para acompanhar essa conferência de imprensa de Jorge Jesus. Haveremos de escutar o que disse Éder na edição das 18h. Vamos também escutar as palavras de Jorge Jesus, que manifesta ambição de levar Portugal a grandes voos. Jorge Jesus é o novo técnico da Seleção Nacional Portuguesa, chega ao comando de Portugal aos 71 anos. Inconcebível é a expressão usada pelo secretário-geral do PCP para se referir à disponibilidade manifestada pelo Ministro da Educação para ser ouvido no Parlamento no próximo dia 21 de julho sobre a correção dos exames nacionais. Demasiado tarde, sentencia Paulo Raimundo, que acusa também Fernando Alexandre de revelar pouca solidariedade com o Primeiro-Ministro. Diz o líder comunista que vai ser Luís Montenegro a responder em nome do Governo pela polémica durante o debate do Estado da Nação, agendado para a próxima semana. Só depois o Ministro com a pasta de Educação está disponível para ser ouvido pelos deputados. Por cá, o Livre tem congresso agendado para este fim de semana. Prestes a deixar a liderança do partido, Rui Tavares foi entrevistado esta sexta-feira aqui na antena do Observador, no programa Sob Escuta. Garantiu, por exemplo, que o partido está preparado para exercer funções governativas e deu o exemplo de vários militantes do partido que estão capacitados para o desempenho dessas funções. Desde logo, os dois primeiros da lista candidata à direção do Livre no congresso deste fim de semana: Isabel Mendes Lopes, líder parlamentar do Livre, e também Jorge Pinto, de Coração, que também vamos escutar daqui a pouco. A partir das 10 da noite, a Câmara Municipal de Almada informa que vai ser cortado esta noite o fornecimento de água em 6 localidades do concelho: Laranjeiro, Feijó, Valflores, Barrocas, Cova de Piedade e Esquegadinho. A suspensão de abastecimento prolonga-se até às 6 da manhã. Esta é uma medida que decorre da situação de alerta decretada pela autarquia. Para o final desta tarde, 7 da tarde, está agendado uma manifestação sob o lema "A água é um direito".
0: Miguel Videira vai regressar às 6 para atualizar as notícias.

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7: Quanto ao estado do tempo para amanhã, para este fim de semana, sábado algumas nuvens, possibilidade de chuva mais para norte. No domingo, chuviscos, em especial no litoral norte, a norte do Tejo. 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
7: Agora vamos ao explicador. Explicador da Rádio Observador é uma das notícias que marcam esta sexta-feira. O Ministro da Administração Interna, ex-diretor nacional da Polícia Judiciária, contratou para obras particulares um empreiteiro que fez trabalhos para a Polícia Judiciária. Segundo o jornal Nascer do Sol, trata-se da empresa Constru Barcelos, de João Carvalho, que terá uma relação agora mais próxima com Luís Neves. Ambos responderam ao jornal Nascer do Sol. O ministro explica que, enquanto esteve na Polícia, não teve intervenção na escolha do empreiteiro. Este empreiteiro tem uma certificação especial de segurança para poder fazer obras em locais considerados sensíveis, como a judiciária, mas, diz Luís Neves, conheceu depois nesse percurso. O facto de ter certificação deu-lhe, a ele, Luís Neves, segurança para encomendar obras domésticas no monte que tem no concelho de Odmira e acrescenta que tem as faturas desses trabalhos. Convidámos o Ministro da Administração Interna para este explicador, mas o nosso convite não foi aceito. Eu sou o Ricardo Conceição, comigo está a Judite França.
9: E connosco está Miguel Matias, advogado, penalista, e Luís Rosa, redator principal do Observador, especialista na área da justiça. Bem-vindos, bem-vindos a ambos. Miguel Matias, comece por si. Encontra aqui algum problema?
7: Miguel Matias? Já vamos ouvir Miguel Matias. Luís Rosa, comece por ti. Encontras aqui algum problema?
10: Bem, para já, pelas declarações que houve do Ministro da Administração Interna, confirma que, de facto, houve trabalhou com esta empresa, que se chama Constru Barcelos. Eu começo por dizer que eu acho que foi pouco sensato que Luís Neves tivesse contratado um empreiteiro que já tinha trabalhado com a Polícia Judiciária. Precisamente para evitar este tipo de confusões, devia ter evitado isso. Acho que, independentemente da questão do Gabinete Nacional de Segurança, acho que houve aqui uma imprudência. Eu compreendo a preocupação com a segurança, mas isso não chega. E, portanto, dito isto, é importante também dizer o seguinte. Estamos a falar de obras, enfim, pelo que percebemos até agora, de pequena dimensão, em casas no Conselho de Odmira, que a mulher de Luís Neves herdou. Uhum. Portanto, é um património que está na família da mulher de Luís Neves. E este património é rentabilidade por uma empresa unipessoal que explora o alojamento local. E que foi esta empresa unipessoal da mulher de Luís Neves que contratou a empresa deste empreiteiro do Norte. Pelas informações que dispomos, mas que têm que ser confirmadas de forma documental, estará em causa uma despesa total de 10 mil euros. Luís Neves já terá pago, como disse publicamente já em respostas enviadas ao Nascer do Sol, e que também foram enviadas, essas respostas foram enviadas para o Observador. Luís Neves já terá pago duas faturas, 2.500 euros cada uma, um valor total de 5 mil euros. Portanto, uma fatura foi emitida a 11 de fevereiro de 2025 e outra a 20 do mesmo mês, ou seja, a 20 de fevereiro de 2025. E como o Luís Neves disse publicamente, aguarda as faturas finais para pagar o valor remanescente. Agora, é verdade que também que a Construir Barcelos trabalhou com a Polícia Judiciária desde 2019 a 2025 e que terá faturado um total de 2.185.000 euros. Parece-me que também é verdade que isto são concursos, a que esta empresa concorreu e ganhou. Portanto, não houve aqui uma intervenção, mas deixa-me só dizer uma coisa só para terminar. Não houve aqui uma intervenção do Diretor Nacional da Polícia Judiciária na adjudicação destas obras. Agora, é também importante dizer o seguinte, parece-me a mim que só haveria aqui um problema, e para já não há nenhuma evidência nesse sentido, de que, em primeiro lugar, houvesse alguma vantagem patrimonial e não patrimonial para Luís Neves. Não há nenhuma indicação nesse sentido. É, por exemplo, obras faturadas abaixo do valor do mercado, por exemplo. Ou então, as obras terem sido feitas e elas não terem sido faturadas. Pelo contrário, foram faturadas e, pelas informações que temos, foram pagas. Portanto, agora falta fazer um acerto final. Isso também terá que ser pago. Portanto, desde que isso aconteça, desde que essas obras tenham sido pagas a valor de mercado, aparentemente não há aqui nenhum problema criminal.
7: Temos também connosco Miguel Matias, advogado, penalista. Bem-vindo, Miguel Matias. Vê algum problema nesta história?
11: Olá, boa tarde. Cumprimentos ao Luís Rosa também. Não, eu estava a ouvir o Luís Rosa e concordo em absoluto com o que ele diz. A priori não existe qualquer tipo de ilicitude no facto de a empresa que trabalhou para a Polícia Judiciária ter também sido contratada pela família, vá lá, pelo diretor, então diretor nacional da Polícia Judiciária, para fazer obras na sua casa, na sua pequena exploração de turismo rural. Não vejo qualquer problema. A ilicitude poderá existir e aí sim haverá necessidade de se averiguar se existir algum indício, que à partida não estou a ver, se existiu algum favorecimento no próprio formação da contratação com a Polícia Judiciária, que pelo que diz o Luís Rosa não terá tido qualquer intervenção do Diretor Nacional e nem deveria ter, como é óbvio. Há júris, portanto, de seleção que são indicados e que são completamente autónomos e o processo é reservado. E poderia haver para Luís Rosa também, se existiu, algum favorecimento, nomeadamente com alguma promessa de vantagem indevida para esta empresa, para o outro concurso público que vier a acontecer ou não, uma adjudicação direta, um ajuste direto, se existir, estiver dentro dos parâmetros legais do ponto de vista financeiro, aí sim há que escrutinar, saber se esta obra foi feita gratuitamente, já vimos que não foi. Se foi feita como deve ser, com faturação correta, já vimos que existiu. Agora resta saber se ela está dentro dos valores do mercado ou não. Trata-se de uma empresa como outra qualquer, E se calhar até pelo conhecimento e pela experiência que essa empresa demonstrou no trabalho que terá efetuado na Polícia Judiciária, o Diretor Nacional chegou a ela e adjudicou-lhe essa pequena empreitada. Não estou a ver assim, a priori, qualquer tipo de questão.
9: Há um outro dado aqui, Luís Rosa. O empresário foi alvo de uma investigação. E ainda assim foi contratado pela Polícia Judiciária. Deve a instituição contratar uma pessoa que está sob investigação?
10: Bem, vamos lá ver. O que está, o Sol fala não em investigações que têm a ver com falsificação de documentos. Tendo em conta a espécie de investigação que está aqui em causa sobre um empreiteiro, Enfim, estou a falar em teórico, teoricamente em apressado. Sim. Eu não tenho nenhuma informação sobre essas investigações, não sei se elas existiram ou não, estou só a falar em termos abstratos. Duvido imenso daquilo que eu conheço da Polícia Judiciária, que o Diretor Nacional da Polícia Judiciária tivesse algum conhecimento de um inquérito que é um inquérito de reduzidíssima importância. É normal que o Diretor Nacional da Polícia Judiciária tenha conhecimento de investigações relevantes, quando antes das operações acontecerem, por exemplo, operações de busca, ou mesmo depois das operações de busca acontecer, o Diretor Nacional pode pedir informações sobre essa matéria. Enfim, na Polícia Judiciária nem sequer estamos a falar de uma, nem sequer é uma magistratura, portanto o Diretor Nacional tem direito a pedir toda a informação que quiser e entender, como tal, como no Ministério Público, o Procurador-Geral da República também tem esse direito. Agora, estamos a falar de algo que é de facto muito pequeno para que isso chegasse ao conhecimento de Luís Neves. Portanto, duvido muito que essa questão tivesse chegado ao seu conhecimento. E também não sei se essas investigações, o que é que aconteceu com elas, porque falsificação de documento é um crime, uma bagatela penal, não é nada de extraordinário por aí além.
7: Miguel Matias, pelo que percebemos da notícia do nascer do sol, há uma proximidade entre este empresário e Luís Neves. Diria que Luís Neves foi imprudente.
11: Não, eu não me parece só por isso que haja imprudência. Nós também estamos habituados a estar num país em que qualquer fumo é logo negro, percebe? E nós devidamos logo tudo, colocamos logo tudo em questão.
7: Temos discutido tudo isto.
11: Não, e devemos, claramente, e o vosso trabalho é muito meritório. Agora, permita-me só discordar de Luís Rosa, porque nós não podemos classificar a tipologia do crime de falsificação como uma bagatela penal por si só, dependendo da falsificação, como é óbvio, não é?
10: Eu estava, obviamente, Miguel, estava-me a referir, obviamente, se o Diretor Nacional tinha chegado a ter conhecimento de uma situação dessa natureza. É nesse contexto que eu estou a dizer que é uma bagatela penal. Considera que falsificar a contabilidade do BES não é uma bagatela penal, como é óbvio.
11: Nós vemos onde é que está o processo, não é? O processo BES. Mas o que eu queria dizer era o seguinte, pronto, não é por si só uma bagatela penal, mas... há aqui uma questão também que nós já que estamos a tentar escalpelizar por todas as vertentes e objetivamente, porque não há aqui qualquer tipo de análise parcial por minha parte ou da Luís Rosa, apenas esclarecer, no sentido de que não sabemos que investigação foi essa que foi levantada, portanto, pela eventual falsificação de documentos, e nem sabemos o resultado dela, imaginando que foi arquivada. Que diligências foram feitas de investigação? O Ministério Público acolheu por bom o relatório final da Polícia Judiciária e mandou arquivar? Isto são perguntas que eu faço. A pergunta última que se pode fazer é: será que o inspetor da Polícia, diretor nacional da Polícia Judiciária, terá sido contactado pelo empreiteiro para ver como é que estava o processo? E terá perguntado ao inspetor-chefe, o coordenador, como é que estava o processo e ver se havia ou não havia algum indício de alguma prática de algum crime. Pior, vamos especular pior, será que o Diretor Nacional da Polícia Judiciária manipulou de alguma forma o inspetor encarregue do caso para adulterar...
10: Caramba, você está a especular, Miguel, sério? Caramba, onde você já vai, caramba.
11: Não, eu não vou,
10: Luís, eu
11: não
10: vou... Está numa estrada sem... Luís Rosa,
11: sabe que as estradas no mundo do direito, nomeadamente do penal, são bifurcações que se transformam em autoestradas de 50 vias, não é?
10: É verdade, portanto, são como aquelas autoestradas norte-americanas no Oeste.
11: Pronto, nós sabemos isso, portanto, mas eu estou só a tentar dizer que aquilo que eu disse agora relativamente a pura especulação, não é, como é óbvio, não tenho indícios de nada, nem conheço nada, nós podemos pensar o que quisermos para enquadrar. Agora, a prioristicamente, não me parece que exista aqui qualquer tipo de comportamento por parte de Luís Rosa, numa perspectiva, numa
7: plena... Luís Rosa.
10: Luís Rosa não tem aqui nenhum comportamento.
7: Nesta Luís Rosa não tem culpa.
11: Não sabemos, porque a especulação pode chegar a final a Luís Rosa, não é?
7: Exato.
11: Pronto. Mas não, o Luís Neves, nós, portanto, numa peneira mais fina e, portanto, fora de brincadeiras, então, naturalmente que não me parece assim, mas, por si só, que exista qualquer tipo de comportamento.
7: Miguel Matias, haverá aqui, perante esta notícia, o Ministério Público devia abrir algum inquérito ou nem por isso?
11: Não estou a ver, sinceramente não estou a ver. Se esta notícia não traz, para além daquilo que está, que são estes factos que foram relatados por vós agora, Luís Rosa, não traz nenhuma suspeição, nenhum indício, não recolheu nenhum elemento, não ouviu ninguém, portanto, não me parece só por si que o Ministério Público deva abrir uma investigação. Portanto, não é por aí. Agora, perguntou-me há bocadinho e eu esqueci-me. Se o então diretor nacional, hoje ministro, terá sido incauto, vá lá, dito assim. Sinceramente, era aquilo que eu lhe dizia. Nós em Portugal é preço por ter, como é por não ter. Se nós fazemos uma obra com uma pessoa que é nossa amiga, ou uma pessoa que é nossa conhecida, ou uma pessoa que temos confiança, vai-se verificar que afinal tinha ligações à empresa onde nós trabalhamos, ou ao governo, e está o circo montado. Uhum. Portanto, esta é que é a questão. Nós não podemos também transformar isto tudo num circo ardeiro.
7: E há aqui um ponto... Sim, Luís.
10: Mas deixa-me só dar uma coisa rápida. É a questão da imprudência que o adjetivo é meu. Foi ao que utilizei esse adjetivo.
11: Sim, foi.
10: E ontem lembro, por exemplo, de Álvaro Santos Pereira, na Assembleia da República, que
11: admitiu, a sua imprudência.
10: Um erro na questão da compra de ações que não devia ter feito, porque o Banco Central Europeu depois informou que ele não devia ter feito aquela compra de ações de empresas não financeiras. Ele admitiu o erro. Isto é uma imprudência, é um pequeno erro, não é nada motivo para que a pessoa se demita.
7: Mas há aqui um pormenor interessante neste caso, que é este empreiteiro tem uma certificação especial de segurança, ou seja, está, pode fazer obras, intervenções
10: e nem todos os empreiteiros têm
7: em edifícios sensíveis. Nós não conhecemos a lista, nem todas as coisas estão no base, precisamente, segunda judiciária, porque algumas...
10: Também.
7: Serão, claro, sensíveis.
10: A Polícia Judiciária, por exemplo, nunca esteve no base e nunca foi possível aceder ao concurso público porque ele é secreto, está protegido pela lei do Estado.
7: Faz sentido que isto pese por parte de Luís Neves na hora de decidir escolher alguém para lhe fazer uma obra em casa, no monte, em Odmira? Faz sentido que ele pense é melhor ser este empreiteiro?
10: Faz sentido que ele...
11: Faz sentido que ele escolha um bom empreiteiro que lhe dê garantias que vai fazer uma boa obra, segurança.
7: Mas não precisa deste fator adicional de segurança, é
10: tendo
7: isso?
10: Tendo em conta que ele era diretor nacional da Polícia Judiciária naquele momento, faz sentido que ele tenha utilizado um empreiteiro que está acreditado. Agora, a minha questão é, certamente não é o único empreiteiro acreditado naquele Gabinete Nacional de Segurança, deve haver outros. Eu acho que seria preferível, e até o próprio Luís Neves hoje se calhar pensará a mesma coisa, seria preferível ter contratado um empreiteiro que nunca tivesse trabalhado com o PJ, teria evitado qualquer espécie de ruído e teria evitado esta notícia. É só isso que estou a dizer. Quando eu falo de imprudência, é nesse sentido que eu estou a falar. E, portanto, é importante realmente, se calhar, ter feito essa opção. Podia ter feito essa opção. Não fez, mas eu também não acho que isso seja um crime de lesa pátria. Não acho que há aqui nenhuma... Pelo que a informação que existe e que nós temos, não acho que exista aqui nada de extraordinário. O que é importante aqui, para mim, é essa a questão central, é: ou a vantagem patrimonial ou não a vantagem patrimonial. Se as obras foram feitas e foram pagas...
11: Ou favorecimento, não é?
10: Se foram feitas, foram pagas, estão de acordo com os preços de mercado, não há aqui nenhum caso. Luís Neves pagou e, portanto, não teve nenhuma vantagem patrimonial nem não patrimonial. Portanto,
11: são esses factos que me interessam.
7: Miguel Matias?
11: Luís Rosa, nós formos fazer aquela especulação que eu estava a fazer há bocadinho, também é preciso verificar e analisar se existiu algum tipo de intervenção do Diretor Nacional da Polícia Judiciária num determinado processo. Eu já tive um processo que foi conhecidíssimo há muitos anos, que eu não quero agora ressuscitar, em que houve intervenção de algum elemento da direção da Polícia Judiciária num processo que estava em segredo de justiça para apurar determinadas coisas, não é?
10: Mas neste momento não temos nenhum indício nesse sentido que isso tem que ser apurado.
11: Não temos.
7: Mas para isso era preciso haver um inquérito, para apurar isso.
10: Duvido muito que tenha existido essa intervenção, mas eu também, como você diz, isso também já é uma questão de legal e de lei.
11: Claro.
10: Para existir um inquérito criminal tem que haver algum indício. Qual é o indício de crime que nós temos aqui?
11: Eu que não sou jurista,
10: pergunto-lhe assim, Miguel Matias, que é um proeminente jurista. Qual é o indício criminal?
11: Nenhum.
10: Então, se não há nenhum indício criminal, vai ser abrir um inquérito para quê?
11: Nada. Posso fazer uma averiguação liminar.
10: Muito obrigado, Miguel. É sempre um prazer falar consigo.
11: Você só diz isso porque eu concordei consigo. Senão não diria. Abraço, meu caro amigo.
7: Então, se não há caso, também pode ficar por aqui o explicador. Obrigado, Miguel Matias, obrigado. E obrigado ao Luís Rosa.
11: Obrigado, boa tarde.

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11: 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Acho que está perfeitamente em linha com aquilo que eu esperava que um idiota fizesse na Casa Branca.
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0: Rádio Observador, são 5h58 em Portugal Continental e na Madeira, menos uma hora nos Açores. Esta é a Tarde Política da Rádio Observador, nesta hora das 6, depois do jornal vamos ter E o Vencedor É, hoje com a Judite França, o Alexandre Borges e a Raquel Abcassis. E Judite, vamos falar sobre...
1: Vamos ter muitos temas para passar em revista. Vamos falar sobre o duelo entre o ex e o atual governador do Banco de Portugal. Mário Centeno e Álvaro Santos Pereira continuam a trocar argumentos sobre a nova sede do Banco de Portugal nos antigos terrenos da Feira Popular em Lisboa. E vamos falar também do Primeiro-Ministro, que entre jogos de futebol e festivais parece andar em festa enquanto o país atravessa dificuldades.
0: E o Vencedor É, depois do Jornal das 6, Miguel Videira, quais são as notícias em destaque?
2: Olha, desde logo um corte na circulação automóvel na ponte Vasco da Gama, resultado de um acidente que envolveu 5 veículos. Há feridos, resultado deste acidente. Não se sabe qual a gravidade dos ferimentos que resultou deste acidente que ocorreu na ponte Vasco da Gama por volta das 5 da tarde. Neste jornal vamos também escutar uma denúncia feita pelo Movimento de Professores, Escola Pública. Sugere que está a ser pedido aos professores avaliadores dos exames nacionais que avancem com as avaliações, ainda que faltem folhas aos exames.
0: E depois das 7, vamos ter novo episódio do Fora do Baralho. É sexta-feira, juntamos os 4 ases do comentário: o Nuno Garopa, Jorge Fernandes, Luís Aguiar Correria e Susana Peralta. No Mundial de Futebol estamos em plenos quartos de final. Hoje há um Espanha-Bélgica, às 8 da noite. A França já está nas meias-finais, depois de ontem ter derrotado Marrocos por 2-0. Eu sou o Ricardo Conceição e esta é a Tarde Política da Rádio Observador. Jornal das 6, com Miguel Videira. Miguel, começamos por essa informação relativa ao trânsito na Ponte Vasco da Gama.
2: Sim, está cortada a circulação automóvel na Ponte Vasco da Gama, no sentido norte-sul, na sequência de um acidente que envolveu 5 viaturas ligeiras. A Rádio Observador, fonte do comando, do subcomando regional da Proteção Civil da Grande Lisboa, dá conta de 6 feridos. Não se sabe qual a gravidade dos ferimentos.
0: Há uma denúncia, entretanto conhecida, feita pelo Movimento Escola Pública, tem sido uma das vozes na polémica dos exames. Diz este movimento que está a ser pedido aos professores avaliadores dos exames nacionais que avancem com as avaliações, ainda que faltem folhas.
2: Um dos problemas que tem sido reportado resta a casa em que os exames não foram digitalizados na íntegra, pelo menos não chegaram na íntegra aos professores que têm a missão de avaliar esses exames. Ora, a Cristina Mota, do Movimento Escola Pública, dá conta deste pedido feito pelos supervisores de avaliação aos classificadores.
3: Pediram inicialmente a aguardar a chegada da folha, e que, se a folha não chegar, para ser classificado o item da forma como está, ou seja, com os dados que estão neste momento.
2: Faça este pedido, conclui esta professora, Cristina Mota, que integra o movimento, este movimento Escola Pública.
3: Parece-nos a nós, nesta Escola Pública, que efetivamente aqui a grande prioridade é a fixação dos resultados, independentemente se se traduzem ou não nas verdadeiras classificações dos alunos.
2: É esse o entendimento de Cristina Mota, pretexto deste pedido feito pelos supervisores aos professores avaliadores dos exames nacionais para que avancem com as avaliações, ainda que faltem folhas.
0: E o Ministro da Educação deverá ir ao Parlamento. Segundo o secretário-geral do PCP, Fernando Alexandre, propôs ser ouvido na Assembleia da República a 21 de julho, precisamente sobre estes problemas nos exames.
2: Uma data que Paulo Raimundo considera inconcebível e avisa que o Governo está enganado se pensa que vai escapar às explicações.
4: O Ministro, perante esta polémica toda, perante esta situação toda, decidiu que o primeiro dia que tinha na sua agenda era dia 21 de julho. Ora, isto é completamente inconcebível. Nós metemos um requerimento de urgência, um debate de urgência, um debate protestativo de urgência, na segunda-feira passada, hoje é sexta. E o Ministro vem dizer, hoje recebemos a informação de que o Ministro estará disponível para dia 21, que é a próxima sexta-feira, não é de sexta-feira, é de hoje, é a 15 dias. Se a estratégia do Ministro e se a estratégia do Governo é empurrar com a barriga, então há uma coisa que eu lhe posso garantir, é que o Governo não se furtará a dar explicações sobre esta matéria na próxima semana.
2: O líder comunista acusa ainda Fernando Alexandre de revelar falta de solidariedade com o primeiro-ministro. Paulo Raimundo diz que Luís Montenegro vai ficar com a responsabilidade de responder aos deputados primeiro sobre este caso. Vai ser durante o debate do Estado da Nação agendado para a próxima quinta-feira.
4: Uma profunda falta de solidariedade do ministro da Educação para com o primeiro-ministro. Quer dizer, eu não tenho que ter propriamente solidariedade com o primeiro-ministro, mas de facto. Então o ministro da Educação, com uma oportunidade que o PCP lhe criou para dar explicações à Assembleia da República, que nós dissemos que pode ser ontem, no limite pode ser na próxima quarta-feira, quinta-feira, segunda-feira, o ministro diz que vai só 15 dias depois, deixando para o primeiro-ministro, para o debate do Estado da Nação, carregar às costas a responsabilidade disto tudo. É claro que o primeiro-ministro também tem responsabilidades.
2: Falta de solidariedade, sentencia o secretário-geral comunista.
0: E a partir das 10 da noite, a Câmara Municipal de Almada informa que vai ser cortado o fornecimento de água em 6 localidades de Almada.
2: Laranjeiro, Feijó, Valflores, Barrocas, Cova da Piedade e Chegadinho. A suspensão do abastecimento prolonga-se até às 6 da manhã. Esta é uma das medidas que decorre da situação de alerta decretada pela autarquia. Está também proibida a rega de jardins públicos e privados, campos de golfe, lavagem de carros, por exemplo. E com o fim de semana à porta, sabe que é proibida a utilização de chuveiros e lava-pés junto às praias. A gestão feita pela Câmara Municipal continua a ser alvo de críticas. Está agendada para daqui a pouco, 7 da tarde, uma manifestação sob o lema A Água é um Direito.
0: A marcar esta sexta-feira, Jorge Jesus, que foi apresentado como novo selecionador nacional, o treinador diz que veio para vencer.
2: Assina contrato até 2030, vai orientar Portugal na próxima Liga das Nações, Europeu e Campeonato do Mundo daqui a 4 anos. Aos 71 anos, Jorge Jesus treina pela primeira vez uma seleção, sendo que José Rafael Lopes traz na bagagem ambição e muita.
5: Veio para vencer é a mensagem que Jorge Jesus deixa nas primeiras palavras como selecionador nacional. Apresentado com casa cheia na cidade do futebol, o técnico não foge à responsabilidade e assegura que se preparou para este desafio.
6: Preparei-me para este dia. Preparei-me desportivamente para poder ser selecionador da nossa seleção.
5: Jorge Jesus, apresentado como novo selecionador de Portugal, uma das melhores do mundo, diz o técnico. Aos 71 anos, Jorge Jesus diz que a idade não pesa e que veio para ganhar ao serviço de Portugal.
6: Onde chega para vencer, esta casa é igual, gosto de assumir a responsabilidade.
5: Jorge Jesus falou ainda sobre Cristiano Ronaldo para garantir que o avançado não vai ser nunca um problema para a seleção portuguesa. Ainda assim, assegura que ainda não conversou com o CR7 sobre o futuro.
6: O Cris nunca vai ser um problema para a seleção, nem para a seleção nem para mim. Aquilo que o Cris é como jogador e a polémica que houve à volta dele, cada um, como é óbvio, pensa da maneira como quiser. O Cris, quando se tiver que tomar alguma decisão, eu vou falar com o Cris, mas não vou falar só com o Cris.
5: Sobre o Mundial que terminou cedo para Portugal, o novo selecionador não se quis alongar, ainda assim admite que a seleção portuguesa deveria ter apontado ao primeiro lugar do grupo e que isso poderia ter feito a diferença.
6: Para mim era importante, se fosse eu selecionador naquela altura, o primeiro lugar do grupo era importantíssimo, porque depois já sabia qual era o fecho. Não é? Não é a mesma coisa jogar com a Espanha que jogar com a Suíça, com a outra equipa que Portugal jogou.
5: O novo selecionador nacional que quis fechar com uma garantia, Portugal vai agora jogar muito mais.
6: Tem que jogar o dobro, se não jogar o dobro, se não jogar o dobro fica tudo igual, não é? Porque a qualidade está cá, acredito muito na capacidade do nosso trabalho, acredito muito na capacidade dos jogadores e volto a dizer, só isto não chega.
2: Reportagem de José Rafael Lopes acompanhou esta conferência de imprensa de apresentação de Jorge Jesus, de que sobressai esta garantia. Portugal vai jogar o dobro.
0: Éder Lopes, saúde à escolha de Jorge Jesus para selecionador nacional. Miguel, quem é Éder Lopes?
2: Quem
0: agora?
2: Não? Ricardo, quem não conhece Éder Lopes, autor daquele golo solitário que carimbou a vitória de Portugal no Campeonato da Europa Coupe de França em 2016, faz hoje precisamente 10 anos. Éder esteve aqui nos estúdios da Rádio Observador esta tarde e comentou a contratação de Jorge Jesus para comandar a Seleção Nacional Portuguesa. Decisão acertada.
7: Acho que é uma opção muito boa, segura, porque é um treinador que conhece bem o futebol português, um treinador que está habituado a vencer, conhece muitos destes jogadores com quem já trabalhou e de certeza que os tem acompanhado, e é um treinador com rigor tático muito vincado, um treinador muito exigente, e acho que se adequa e faz sentido neste momento, e é um treinador que está disponível.
2: É a opinião de Éder Lopes, o herói da vitória de Portugal no Campeonato da Europa. Recordou também nesta entrevista essa vitória há 10 anos, 1-0 frente à França. Na altura, Éder jogava precisamente em França, no Lille. Diz que hoje, quando vai à França, a recepção é um pouco amarga, nada que o impeça de elogiar o desempenho da seleção francesa no Campeonato do Mundo, que decorre nesta altura.
7: Em França, um bocado assobiado, normal, mas pelos imigrantes portugueses, muito apoio, muitos imigrantes a assistirem aos jogos, a continuarem a partilhar muito carinho comigo. E depois, enquanto a França deste momento, é uma França que neste momento está implacável.
2: O elogio de Éder Lopes, o autor do gol de Portugal, precisamente frente à França, que permitiu à Seleção Nacional conquistar o único campeonato da Europa da história da Seleção Nacional.
0: Faz hoje 10 anos e ainda não é feriado. Vamos a outras notícias que estão a marcar esta tarde de sexta-feira.
2: A polícia britânica está a investigar o possível homicídio da porta-voz do partido Reform UK, de Nigel Farage, Anne Whitcomb, antiga ministra e porta-voz para a Migração e Justiça do partido. Foi encontrada morta em casa esta manhã em Dartmoor, aos 78 anos. A polícia tem um suspeito na mira, um homem branco. Não são avançados mais pormenores. Está em marcha a segunda meia-final do torneio de ténis de Wimbledon. Frente a frente, o sérvio Novak Djokovic e o atual número 1 do ranking ATP, o italiano Jannik Sinner. Vitória para Sinner nos dois primeiros sets e pelo mesmo parcial 6-4. Dos cortes para o asfalto, está concluída a 7ª etapa da volta à França em bicicleta. Vitória para o belga Tim Berlier na classificação geral, tudo na mesma. Tadej Pogacar lidera com uma vantagem de 2 minutos e 42 segundos para o dinamarquês Jonas Vingegaard.
0: E Miguel Videira vai regressar às 6h30 para atualizar as notícias.
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0: Já daqui a pouco, e o vencedor é com o Judito de França, o Alexandre Borges e a Raquel Cassis.
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0: Quanto ao estado do tempo para este fim de semana, nuvens, possibilidade de chuviscos, mais no domingo, em especial no litoral a norte do Tejo. Agora está na hora do vencedor. E o vencedor é, na Rádio Observador e também em vídeo, no YouTube e nas redes sociais do Observador, hoje com a Judite França, o Alexandre Borges e a Raquel Abcassis. Vamos falar sobre uma espécie de duelo entre o ex e o atual governador do Banco de Portugal, Mário Centeno e Álvaro Santos Pereira, que vão trocando argumentos em praça pública sobre a nova sede do Banco de Portugal, que vai ficar ali onde era a antiga Feira Popular, em Entre Campos, em Lisboa, e ainda do Primeiro-Ministro, que anda entre jogos de futebol e festivais, Raquel Abcassis. Luís Montenegro, ninguém para Luís Montenegro, esta semana falámos muito sobre a associação entre futebol e política.
18: Sim, andamos mais do que a associação, por acaso não falámos muito, eu acho que não falámos muito, e a razão pela qual não falámos muito é porque de facto nós entretemos-nos muito com futebol e nesse sentido, se calhar vou chocar aqui alguns dos presentes e muitos dos que nos estão a ouvir, mas ainda bem que Portugal já saiu do Mundial, porque...
0: menos uma despesa.
18: Porque enquanto estávamos entretidos a ver futebol, ninguém ligou a mais coisa nenhuma, como se nada de grave se estivesse a passar no país.
19: Tal e qual, mas desculpa só interromper-te para te dizer, não me chocas, não podia concordar mais, e já aqui, oralmente e por escrito, critiquei, falei do delírio nacional com a seleção, sim, acho uma coisa política, e para te dizer isto, o mal é que já estamos a falar do Mundial 2030.
18: Portanto, sim, exatamente.
19: Este ainda não acabou, já temos novo selecionador e já vamos ser campeões do mundo outra vez.
18: Exatamente, exatamente, mas... de facto, eu acho inadmissível que o Primeiro-Ministro, ainda por cima, ao contrário do que tinha sido anunciado, tenha ido a 3 jogos da nossa seleção. Se fosse aqui ao lado em Espanha, ia num instantinho, mas é do outro lado do Atlântico.
0: E foi a Toronto também.
18: E foi a Toronto também, sim, exato. Ainda foi mais longe. A 3 jogos da seleção, ao que sei... Nem dentro do seu próprio partido e governo a coisa foi vista de forma muito simpática, mas como é futebol e as pessoas estavam todas muito crentes que o milagre iria acontecer, que não aconteceu, porque os milagres é preciso trabalhar-se um bocadinho para eles acontecerem, e não aconteceu, isso passou entre os pingos da chuva, numa altura em que o país estava em riscos de ter uma situação mais trágica do que, graças a Deus, aconteceu, mas em plena onda de calor, com fogos a acontecer por todo o país, e sobretudo com uma situação que não é de sumenos importância, que não está ainda resolvida e que tem a ver com as famílias do país inteiro, que tem a ver com a história dos exames do 12º ano. E eu ontem, a minha alma ficou parva quando vejo, eu até pensei assim, mas ele está aonde? Parecia que estava naquelas feiras dos carroceiros, feiras das terras, que têm os carroceiros e o algodão doce ali atrás e tal, pois lá percebi que estava no festival mais recente que se realiza aqui em Lisboa, irónico.

0: o standard da Sal Verde, para fazer declarações sobre ligeirinhas, enfim, assim uma coisa muito genérica, sobre
1: para os mais
0: correção,
1: distraídos, a Sal Verde era um dos clientes da Spinoviva.
0: Exatamente, exatamente. Eu acho que já não há distraídos sobre esse assunto, por isso é que eu nem sequer contextualizei. Mas sobre esse problema levezinho, que é a correção dos exames de 12º ano, que já tem um anúncio de que vão sair atrasados, vamos ver se cumprem as metas, e a desvalorizar completamente os avisos do Presidente da República. No fundo, ele está tão preocupado como o Presidente, e isto tudo se fará, e aquilo que não correu bem, vamos corrigir para o ano. E isto para um chefe de governo que não tem maioria absoluta, e que, em quem as coisas não estão a correr propriamente maravilhosamente, pareceu-me uma atitude muito irresponsável e até injusta com os seus ministros, que estão no terreno, esses sim, a dar o corpo ao manifesto, melhor ou pior, mas a assumir as suas responsabilidades. E de repente parece que cada ministro funciona em autogestão neste governo, porque o primeiro-ministro tem que ir ver o futebol e assistir aos concertos.
1: Eu aqui tenho que citar Hugo Soares, tu estás a ser uma queque que não gosta de futebol.
0: Não, pois, eu se calhar sou queca, há muita gente que me chama isso, mas... não sei se isso era uma piadinha, mas...
1: era um bocadinho.
0: Mas a questão aqui...
1: Mas ele disse isso, não é? Disse...
0: Mas, sim, mas isso só mostra o nível de...
1: Que são os queques que não gostam...
0: Falta de noção das responsabilidades que se ocupam, dos lugares que ocupam. Porque, quer dizer, ser primeiro-ministro de um país... ou ser líder parlamentar do partido, do maior partido que constitui o governo, não é um lugar para piadas, sobretudo, como eu digo, se estivéssemos todos de férias, o país estivesse a correr às mil maravilhas, não houvesse problemas à vista, não houvesse urgências do Serviço Nacional de Saúde que são capazes de não ter capacidade de resposta, houvesse água em Almada e noutros pontos do país. Se isto estivesse tudo a andar sobre rodas, eu acho que isto até podia passar. Agora, francamente, com os problemas que existem, esse tipo de resposta... só demonstra ainda mais que estas pessoas não têm bem consciência dos lugares que ocupam e da responsabilidade que têm perante os portugueses.
2: Sim, concordo com a Raquel em tudo. E sobre a questão do futebol, gostava de comparar, porque já tinha referido isto aqui, a questão de, por causa de quando eram para ir todos os líderes parlamentares e todos os líderes dos partidos, e que depois um a um, quando perceberam que a coisa estava a cair mal, disseram que afinal, obrigadinho, não posso.
0: Deixa-me só interromper. Força. Como se estes campeonatos, as idas dos políticos a estes campeonatos de futebol não tivessem já trazido ao país problemas que cheguem e suspeições que cheguem.
1: E com os mesmos titulares.
0: Exatamente.
2: E com os mesmos titulares, e exatamente, é isto mesmo. Vale a pena lembrar que, por exemplo, o professor doutor Vítor Scária foi uma das pessoas afastada na sequência de um dos casos, portanto,
0: certo.
2: Do caso Galp, ficou Galp Gate, uma coisa gravíssima, três secretários de Estado derrubados porque tinham ido à bola a convite de um patrocinador, não é? Pronto, esse patrocinador, se o convite é feito em nome do patrocinador ou da federação, é uma questão de...
1: Agora os convites foram
2: mandar outra conta de e-mail.
0: E já agora, eu peço desculpa de estar só a interromper, mas é que já agora, eu esqueci-me aqui de referir uma coisa. Para estar no jogo de futebol, o primeiro-ministro chegou atrasado à cimeira da NATO.
3: E chegou atrasado a um conselho de ministros em Guimarães.
2: Ah, isso de facto é ótimo. E juntava isto, que é também um outro tema em que já aqui tocamos, que são os 900 anos, esta coisa das comemorações dos 900 anos precoces de Portugal, em que para a comissão estão convidados os líderes dos três maiores partidos. Vai haver representantes dos três maiores partidos. Portanto, notem isto. Para comemorar os 900 anos de Portugal e refletir sobre a nação, basta um representante do PSD, um do PS e um do Chega. Mas para acompanhar, para ver na bancada e gritar a golo, eram precisos de todos. De todos, porque senão não estava representado a nação, não é? Pronto, há isto.
1: Agora... E também aqui explicamos que o convite foi dirigido ao cargo e não à pessoa, de forma...
2: Mas depois
1: volta à lei.
2: Exatamente, e depois com aquele pormenor também maravilhoso que era, dizia, o convite é pessoal e intransmissível. Portanto, isto não é pessoal, para o cargo, mas é pessoal e intransmissível, você não pode passar a outra pessoa. Portanto, sim, sobre o futebol é isto, acho absurdo, sendo eu.

0: pessoalmente um adepto de futebol, mas que não fosse, mas gostando de futebol, é de há 20 anos para cá que isto acontece. E vale a pena dizer, porque é que é de há 20 anos para cá que isto acontece?
1: Oh,
0: Ricardo, é. Isto não era assim. Não havia sempre esta atenção tão grande com a seleção. Eu digo-te qual é, qual é a diferença. Com a seleção. Não é paixão pelo futebol. Ou a Nacional, e sempre tivemos. Agora, isto, esta coisa da Federação Nacional parece que é o SNS e carrega a bandeira do país atrás, e somos todos nós. É de há 20 anos para cá. É quando a seleção começou a ganhar alguma coisa.
2: E para responder à questão dos queques, isto é uma parolice. Porque a gente olha para aquelas bancadas e não vê lá mais nenhum dos primeiros ministros nesta fase dos jogos.
0: Até pensei que ia dizer outra coisa, que a gente não via lá quase mais nenhum português. Porque a maior parte
3: os bilhetes eram muito caros.
4: Eram muito caros, de facto. Eu, além deste contexto do festival e dos jogos de futebol, isto lembrou-me a festa do Pontal, em que já o país, em 2025, estava a enfrentar várias aldeias do interior enfrentavam incêndios gravíssimos. E o Primeiro-Ministro achou que devia ir à festa de rentré do PSD. Na altura houve vários comentários sobre os copos de gin que andavam a circular e que se viram nas fotografias. E eu acho que pode-se aprender de umas vezes para as outras. Era, não é? Aprender de umas vezes para as outras parece-me interessante. E na altura era pleno agosto, foi altamente criticado, sobretudo por causa da questão dos incêndios. Tivemos de novo a questão dos incêndios agora com os jogos de futebol, com o ministro da Administração Interna a dizer: ninguém tira férias, temos que lutar contra os incêndios, e o primeiro-ministro é o primeiro a apanhar um avião e ir ver um jogo de futebol. E agora esta questão dos exames nacionais, temos de facto Fernando Alexandre sozinho, não há um primeiro-ministro que fale e que o ajude nesta empreitada em que se meteu. E quando fala no Nós Alive, assim, umas declarações, como dizias, levezinhas, não é? Umas declarações levezinhas, assim, estava num festival de música.
3: À frente do Casino de Salvador.
4: Pronto, à frente de um stand que também, enfim.
0: Isso. Desculpa só juntar isto dito, que é, pondo simpatias ou antipatias com a questão do futebol à parte, até posso encaixar do ponto de vista da comunicação. Acho que Luís Montenegro faz isso, que é, ele acha que há ali um lado popular dele que funciona. E admito que sim. Admito que às vezes nestas coisas ele tem um lado muito espontâneo na conversa e particularmente nestas coisas do desporto. Lembram-se de vê-lo jogar vôlei de praia na campanha, em Espinho. Acho que há ali coisas que lhe correm bem, ao contrário às vezes de outros políticos mais duros de rins, vá. Até posso achar que isso é uma estratégia e passar como o oposto do que é que lá está. Se o Soares a seguir vem dizer isso, eu percebo que é isto. Agora, deixar-se enquadrar com o trailer da Sol Verde atrás.
2: O que é que apontou para mim?
0: Desculpa, referindo-me.
2: Mas estou a ser vítima de bullying.
3: Tu és a representante dos queques neste painel.
0: Por isso eu pus-me a estudar o conceito de que é que tínhamos abordado há pouco. Não era isto. Agora, a deixar-se enquadrar com o trailer da Sol Verde atrás é só
4: belíssima comunicação.
0: É só um desastre de comunicação.
3: Isto é mesmo uma tentativa de ser povo. Há uma tentativa deliberada aqui de comunicação, dizer o Luís é do povo.
2: Eu não sei. Quer dizer, o Luís é mesmo do povo.
0: Raquel, isto foi muito bom.
3: Este foi o momento que é que
0: foi o momento que é que.
2: Portanto, ele achou que se Portugal ganhasse, ele estar lá ia ser maravilhoso. Só que correu-lhe mal, mas ele, se gosta de futebol, já devia ter percebido que Portugal não ia ganhar. E depois, o resto, eu acho que é mesmo incapacidade. Eu já disse isto muitas vezes a propósito de outros assuntos. Eu acho, que dizem respeito aos governos de direita, eu acho que a direita tem um problema com a gestão da comunicação. Apesar de ser constantemente acusada de ter máquinas de comunicação, não tem máquinas nenhumas, corre-lhes tudo pessimamente, fazem sempre o contrário do que deviam fazer. Aquilo que a Judite lembrava há bocado era a imagem do Luís Montenegro no Pontal a fazer uma grande festa, não sei se tinha o copo de gin ali, mas ou se já tinha tido uns minutos antes, e no outro quadradinho a imagem dos fogos. E portanto, não perceberem. Quer dizer, ontem faz umas declarações. Nós brincámos com isso, mas fazer umas declarações. É a primeira vez que aparece a falar dos exames à frente da barraquinha da Solverde. Não está lá ninguém a dizer assim, não pode estar aí. Isto é uma coisa que nós todos que andamos na rua com políticos sabemos que isto no PS jamais aconteceria.
4: Sim, nunca.
2: Jamais aconteceria. Por todos os motivos e mais alguns.
3: Vamos,
2: e portanto,
3: vamos às notas.
2: Acho que é a minha responsabilidade. Olha, eu dou um 4 ao Primeiro-Ministro pela falta de noção.
4: Olha, vou acompanhar o teu 4, Raquel.
3: Ao centro.
0: Pronto, não vou tão longe. De olho, fica com o número do ponta de lança, fica com o 9.
3: 9. Estão dadas as notas na primeira parte de E o Vencedor É. Voltamos já a seguir.
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3: São 6h30. Está na hora de atualizar as notícias nesta tarde de sexta-feira, 10 de julho. Miguel Videira. Quais são as notícias que estão a marcar esta tarde?
16: A informação está a ser avançada pelo jornal ABC de Sevilha. 4 das 12 vítimas mortais dos incêndios em Almeiria foram encontradas carbonizadas no interior de um carro. Os restantes 8 morreram enquanto fugiam a pé pela mata. Para além das vítimas mortais, há ainda mais de 20 de pessoas que estão, nesta altura, desaparecidas. São informações reveladas há instantes. Entretanto, o governo da Andaluzia decretou 3 de luto nacional. Implica, por exemplo, que os espaços criados para o visionamento da partida entre a Espanha e a Bélgica, a contar para os quartos de final do Campeonato do Mundo, esse visionamento foi cancelado. As praças vão estar encerradas durante os próximos dias. Continua cortada, pelo menos essa a indicação, a circulação automóvel na Ponte Vasco da Gama, no sentido norte-sul, é uma consequência de um acidente que envolveu 5 viaturas ligeiras. Informação adiantada à Rádio Observador por fonte do Subcomando Regional da Proteção Civil, que dá conta de 6 feridos, sendo que não se sabe qual a gravidade dos ferimentos. Também em destaque a denúncia feita pelo Movimento Escola Pública. Está a ser pedido aos professores avaliadores dos exames nacionais que avancem com as avaliações, ainda que faltem folhas dos exames, um dos problemas que tem sido reportado pelos docentes envolvidos neste processo de classificação. O secretário-geral do PCP diz que o ministro da Educação propôs ser ouvido no Parlamento a 21 de julho sobre os problemas em torno da classificação dos exames, sendo que para o secretário-geral do PCP, Paulo Raimundo, é inconcebível que o ministro só esteja disponível para prestar as conhecimentos aos deputados nessa data. Expressa a este propósito, e com algum tom de ironia, solidariedade com o primeiro-ministro, tendo em conta que vai ser Luís Montenegro Montenegro. O primeiro a responder perante os deputados sobre esta polémica vai ser na próxima quinta-feira, por ocasião do debate do Estado da Nação. Há novos cortes de abastecimento de água esta noite em Almada. A Câmara Municipal informa que vai ser cortado o abastecimento em 6 localidades a partir desta noite. Laranjeiro, Feijó, Valflores, Barrocas, Cova da Piedade e Chegadinho. O abastecimento vai ser retomado às 6 da manhã de forma gradual. Os Estados Unidos estão prontos para regressar à mesa das negociações. Na rede Truth Social, o presidente norte-americano dá conta que concordou com o pedido do regime iraniano para retomar o processo negocial. Trump deixa, no entanto, um aviso: o cessar-fogo acabou, ou seja, o fim dos ataques não é condição para tentar encontrar uma solução negociada para o conflito no Médio Oriente. Ainda não há qualquer reação do regime iraniano.
3: Miguel Videira vai regressar às 7 para atualizar as notícias. Boa tarde, bom fim de semana.
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3: Quanto ao estado do tempo para amanhã, podemos ter alguns chuviscos, mas sobretudo no domingo. Aí poderá chover, em especial no litoral, a norte do Tejo. Uma chuvinha e tempo mais fresco. Rádio Observador, são 6h35.
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3: O trânsito está complicado na Ponte Vasco da Gama devido a um acidente que envolve 7 viaturas. O trânsito está cortado em pelo menos um dos sentidos, no sentido norte-sul. Trânsito complicado na Ponte Vasco da Gama a esta hora. De resto, também está complicado no acesso à Ponte 25 de Abril, trânsito desviado por lá. A Ponte Vasco da Gama está cortada, a indicação que temos é que está cortada no sentido norte-sul. Agora vamos à segunda parte de Juventus Torém. E o Vestor App na Rádio Observador, com a Judite França, a Raquel Abcacis e o Alexandre Borges. E agora vamos falar de um duelo, não é um duelo ao entardecer, mas é uma espécie de duelo entre o ex e o atual governador do Banco de Portugal, Mário Centeno e Álvaro Santos Pereira. Vês aqui ingredientes para um bom argumento, Alexandre?
0: vejo absolutamente, e já é uma saga, porque isto não, uhum. já não é o primeiro volume, já não é o primeiro tomo, não é? É só mais um, mas isto são os dois papas, pronto, estávamos aqui a pensar analogias para isto que me tinha ocorrido, eram os dois papas. Se bem que quando tu recordaste que isto tem a ver com os terrenos da Feira Popular, uhum. eu percebo que está aqui uma grande atração de feira. Voltou a haver animação, de facto, naquele terreno, mas isto são os dois papas e parece que estamos aqui a falar da nova Basílica de São Pedro,
2: de Portugal.
0: Né? Exatamente. Voltaram ontem a falar do assunto, ouvidos no Parlamento, na Comissão de Economia e Finanças, e Álvaro Santos Pereira, o atual governador, trouxe a notícia de que conseguiu reduzir os custos da construção do novo quartel-general, digamos, da nova sede do Banco de Portugal. Estavam estimados em 192 milhões de euros, digamos. Agora serão de apenas 165 milhões, mas depois há mais. Pronto, isto para quem não está a par, eu não estava aqui alguma nomenclatura nova das empreitadas que eu desconhecia. Portanto, isto tem a ver com... Vamos lá ver se eu digo... Ok, há uma parte que é o fit-out. Ah, exatamente, é o core and shell. 192 milhões de euros eram para o core and shell. Isto é, para a parte tosca...
4: As paredes,
0: exatamente, obrigado. As paredes. Mas na altura foi, em 2025, quando Mário Centeno apresentou o projeto, só falou nisto. Depois há uma outra parte, chamada Core and Shell, vulgo acabamentos.
4: Não, fit-out.
0: Desculpa, fit-out, está-se mesmo a ver que eu faço imensas obras. Qual era a expressão que tu usavas na semana passada? Era a coisa, cara, isso compraste com a
3: talocha.
0: Talocha, exatamente. Eu nem da talocha, nem destes nomes mais sofisticados consigo acompanhar. Portanto, os acabamentos estavam por determinar. Na altura, Mário Centeno apresentou, referiu-se a esta questão com uma frase que ficou célebre, que foi: o custo final a Deus pertence. Uhum. Logo se verá. E agora, Santos Pereira colocou um valor mais ou menos estimado para esta parte.
3: Eram dois edifícios e passou a um.
0: Passou um, portanto eram os edifícios A2 e A3 desta zona do complexo da antiga Feira Popular em Lisboa, e ele decidiu então ficar só com o edifício A1, que é maior, embora não maior do que a soma dos outros dois, e portanto consegue esta redução e também consegue, considerando esta parte dos acabamentos, diz ele que o Banco de Portugal vai poupar 35 a 40 milhões de euros. Não perdeu o ensejo de deixar alguns recados ao antigo governador, não é? E disse que isto era uma gestão prudente, portanto, por oposição, calculamos a uma que não foi prudente. Lembrou e criticou o facto desta assinatura do contrato de promessa de compra e venda do projeto original ter sido feito por Mário Centeno 2 meses antes de deixar o lugar. Portanto, disse que o projeto, como ele estava, com essa parte não calculada por Mário Centeno, podia chegar aos 217, 227 milhões de euros. O Observador, na peça que fazia ontem à noite, recordava que, na verdade, com os especialistas contratados sobre esta matéria, se dizia que o nível de acabamentos que um cliente como o Banco de Portugal pode suscitar poderia elevar o custo final até os 280 milhões de euros. Este edifício é suposto reunir toda a gente que trabalha no Banco de Portugal e que atualmente está dividido entre quatro edifícios. Há muitos anos que está dividido entre quatro edifícios. Só um deles é que é realmente do Banco de Portugal, que é a sede. Todos os outros são legados, portanto, têm esses custos. Também se vão poupar esses custos. Este projeto, em 2022, ou um projeto muito parecido com este, basicamente, foi chumbado pelos relatórios pedidos pelo Banco de Portugal, com pelo menos 16 avisos de graves ou muito graves, particularmente relacionados com as questões da segurança.
4: Já agora que digas como deve ser, que são red flags.
0: Red flags.
3: Se vocês soubessem.
4: É o Banco de Portugal que diz.
3: O que me encanita.
0: A expressão, a ti também, a mim também.
3: Não, estas vou abusar de expressões em inglês.
0: Epá, é pá, absolutamente, absolutamente. É isso,
4: mas
0: é isso mesmo.
4: O então, mundo económico flags, e financeiro está cheio.
3: Deixa-me crazy.
0: Deixa-te crazy, né? E as red flags, então, aplicadas às relações, que é onde hoje em dia são muito usadas, que é logo, né? As pessoas conhecem alguém e dizem: ah, aquilo apareceu-me logo uma red flag. Pronto, ok, não dá. Portanto, 16 red flags, particularmente relacionadas com os temas de segurança.
3: Avança para o core, Alexandre.
0: Para o core. Então, aqui vamos. Portanto, Santos Pereira deixou estas bicadas ao seu antecessor. Centeno foi ouvido a seguir, na mesma, não é? Na mesma comissão, é ouvido logo a seguir. E Mário Centeno, não sei se lembram quando Mário Centeno apareceu aí em 2014, 2015, a apresentar a liderar o programa económico do PS, daquele que viria a ser o governo, e era uma personagem assim saída de facto do Banco de Portugal, não é? Assim, que se engasgava, que se ria assim dos seus erros, que tentava fazer uma piadinha, mas a sala não se ria. Tinha assim um lado engraçado de figura que, de facto, ainda nada habituado ao mediatismo. Atualmente é vê-lo falar como um Jedi da coisa. Então, falou com um enorme, assim, uma atitude muito prazer, dizer que.
2: Como se transforma o Portugal num filme de suspense.
0: Num filme, exatamente.
3: Não, bem, agora que... estou a ver o Centeno vestido de Jedi.
0: E agora separaste disso. Disse que o seu assessor tinha cometido um erro claro, assim, uma coisa de palmatória, que é que quando ele disse, ele, Mário Centeno, que o preço final a Deus pertencia, era para não estar a entregar justamente um valor assim, a dizer no fundo até onde é que podia chegar, porque então agora a decisão ficava, era do lado do empreiteiro, digamos, e portanto que este é que passava, o mercado, digamos, é que passava a ser Deus. Ironizou com a passagem, disse: ah, nós estudámos na altura o edifício A1, aquilo é mais pequeno, não sei como é que vão fazer, mas se puserem lá secretárias de 80 centímetros, até cabem dois bancos de Portugal. E também falou da poupança milagrosa que ia acontecer. Ele disse: ah, eu já tinha dito que isto, com os edifícios que vamos deixar, íamos poupar 10 milhões por ano, agora parece que já são 11 milhões.
3: Então já vamos à tua conclusão. Deixa-me ouvir também o Judito sobre isto.
0: Exato.
4: Depois disto, o que é que eu tenho a dizer? Eu tenho a dizer, basicamente, deixando a parte de fora, a parte da Shell de fora.
0: Vocês estão muito fortes nisto. Ou sou eu que estou cansado nesta Friday
3: do
0: I'm in Love
3: do Glacé?
4: Deixando a parte de fora, eu acho que Mário Centeno não resiste a duas coisas. Primeiro, a criticar o seu sucessor e, por outro, a defender o seu legado. A parte de defender o seu legado, eu ainda entendo, mas a verdade é que o mandato terminou e veio o outro governador, por muito que isso custe a Mário Centeno.
0: Move on.
4: É isso. Move on. É isso. Eu acho que...
3: Segue em frente, pá.
4: Só acrescentar que, a tudo o que disseste, que vai-se manter a sede na Baixa com a tesouraria. E com o museu, claro, não é? Também mal era, aquilo ficou caríssimo.
3: O museu do dinheiro.
4: O museu do dinheiro, tudo aquilo ficou caríssimo e ficou bastante bonito, portanto, convém não desperdiçar. Agora, eu acho que Mário Centeno, que está de fora, demonstra um bocado de mau perder. E sabemos que não queria sair do lugar de governador, a verdade é que saiu, e portanto agora este ping-pong entre os dois não faz grande sentido. Eu acho que essa questão de quantos é que cabem dentro agora do novo edifício do Banco de Portugal, até fez a piada dos minis, exato, não é? Quantas pessoas cabem dentro do mini, que era um anúncio antigo. E eu acho que isto é uma espécie de combate entre o ex-governador e o atual, e não é justo para Santos Pereira. Acho que não é justo para ele. Acho que tem o direito de cumprir o seu mandato com tranquilidade. E portanto acho que Mário Centeno devia acabar com as picardias e deixar de estar a defender tudo aquilo que fez para trás, porque é inevitável que o que vem a seguir faça diferente.
3: Raquel.
2: Olha, eu muito rapidamente já percebi que estás a ficar enervado.
3: Não, estou bem, estou bem. Ainda vamos concluir com o Alexandre.
2: Eu acho que isto é um padrão de Mário Centeno e, do meu ponto de vista, é um problema de caráter. E portanto nem me vou fixar muito neste bate-boca do ex-governador com o atual governador, porque Mário Centeno já faz isto desde que nós o conhecemos. Mário Centeno chega a ministro das Finanças e não descansa enquanto não acaba com o prestígio do seu arqui-inimigo, o então governador do Banco de Portugal, recorda-me o nome, Carlos, que não me lembro,
3: Costa.
2: Agora Carlos Costa. Sempre neste estilo, sempre com críticas enviesadas, com acusações que não se percebia muito bem qual era o fundamento, e no fundo a razão de ser disso tudo era uma antiga guerra que ele teve com o então governador do Banco de Portugal quando estava no gabinete de estudos, porque o então governador do Banco de Portugal não o nomeou presidente do gabinete de estudos. Depois chega a governador do Banco de Portugal e não descansa. Primeiro, começa a fazer uma espécie de uns relatórios que nunca até então tinham existido e que deixaram de existir depois dele sair, a querer fazer a sua própria narrativa sobre a consequência das suas próprias políticas enquanto Ministro das Finanças, e nessa altura ainda era um Ministro Socialista das Finanças que ocupava o lugar, mas então quando mudou o partido passou a fazer críticas diretas ao atual Ministro das Finanças, Miranda Sarmento, o que levantou justificadamente dúvidas sobre a credibilidade dos documentos que o Banco de Portugal, com o Mário Centeno como governador, punha cá fora. E agora é mais do mesmo. Foi substituído, não queria sair do Banco de Portugal, foi substituído por alguém que ele acha que não é tão bom como ele, porque ele aliás acha que é a última Coca-Cola do deserto ou a última bolacha do pacote, e portanto vai-se entreter nos próximos tempos, ainda por cima agora não ocupa cargo nenhum de responsabilidade, em tentar descredibilizar o atual governador do Banco de Portugal. Portanto, do meu ponto de vista, é mais do mesmo.
3: Queres concluir, Alexandre?
0: Sim, porque há um episódio desta comissão ainda por cima, juntando a isto, em que o Paulo Núcio do CDS levantou uma suspeita e pediu a investigação do Ministério Público e disse que ainda por cima que achava que este negócio todo tinha que ser investigado, porque na altura a Fidelidade, que comprou os terrenos em hasta pública à Câmara de Lisboa, que é o promotor do negócio, comprou-os por 275 milhões de euros, 45% acima do valor de licitação do leilão. E o que Paulo Núcio insinuou, com as letras todas, é que isto concorreu diretamente para que o Governo tivesse apresentado o primeiro superávit da sua história, com Centeno, não é? Com 0,1 em 2019, e que depois teria havido uma espécie de devolução desse favor, no fundo, quando Centeno vai fazer esta compra e faz este negócio. Isto pode ser perfeitamente descabido. Atenção, é lá o que Paulo Núcio entendeu dizer. O que me preocupa foram as respostas de Mário Centeno. Mário Centeno, claro que disse que aquilo era ridículo e tal, e então disse o seguinte, disse: o excedente orçamental de 2019 foi conseguido em quase 100 mil milhões de euros de despesa pública. É ridículo do ponto de vista aritmético ver qualquer ligação. Diz que o negócio foi com o Estado. As câmaras não são Estado. Ai, não sabe a estrutura do Estado. Disse isto Mário Centeno. Ponto 1. É claro que as câmaras são Estado. É preciso dizer isto a um ex-ministro das Finanças. E foi lembrado pelos deputados do PSD e que nas contas do Eurostat esses valores entram para o déficit. Exatamente, obrigado. E ponto 2. 100 mil milhões de euros seria o nosso superávit. Está tudo louco. Quem nos dera? Devíamos ser para aí os Estados Unidos. O superávit foi de 400 milhões de euros. Portanto, onde é que foi buscar este valor? E depois há uma outra coisa ridícula que Mário Centeno... Ridícula? Eu acho isto ridículo. Que Mário Centeno disse, não a propósito deste ponto, mas alguns na audição, que é, para defender a sua escolha, disse... Ele assinou um CPCV, lá está, 2 meses antes de sair do cargo. Foi fazer uma cerimónia de lançamento da primeira pedra. Ou não havia obra nenhuma, uma coisa filmada pela equipa de audiovisuais do BDP para ficar para a história, ele deixou lá uma placa quando a obra nem tinha começado.
3: Sem jornalista, sim.
0: Exatamente. E assinou um CPCV, um contrato de promessa compra e venda, pelo qual pagou 57 milhões de euros o Banco de Portugal, não é? Então ele, como passou um ano, é claro que o imobiliário valorizou imenso, e então ele diz assim, ele diz, bem, isto valorizou já, segundo as contas, estes edifícios já valorizaram 10 milhões de euros. Não sei se acham que 10 milhões de euros é pouco na valorização do investimento para o qual se gastou 57 milhões de euros. Que contas são estas do Ministro das Finanças? Então ele deu um sinal e acha que ficou dono dos imóveis, que se os vendesse um ano depois tinha 10 milhões de euros em 57 que investiu. A gente fica com um imóvel para vender quando pagou tudo, não quando deu um sinal, não é? Enfim, estas contas todas levantam mais suspeitas sobre a razoabilidade destas argumentações.
3: Vamos à tua nota.
0: A minha nota é um 8.
3: E amanhã há mais, e o vencedor é, nas manhãs 360, amanhã com o Nuno Gonçalo Poças e com a Raquel Abcassis. Até amanhã.
2: Até amanhã.
3: A seguir, o Ideias Feitas.

0: Ideias Feitas na Rádio Observador com o Alberto Gonçalves. Olá, Alberto, bem-vindo.
1: Olá, Ricardo, boa tarde.
0: E hoje queres falar da mulher do mayor de Nova Iorque?
1: Quero sim, senhor, porque Nova Iorque já resistiu a muitas coisas, a algumas delas as pessoas lembram-se, o 11 de setembro, por exemplo, a máfia, quando tinha um peso que hoje felizmente não tem, a corrupção institucional na própria Câmara de Nova Iorque, que durou muitas décadas, estava associada ao Partido Democrata e à compra do voto de imigrantes, um senhor chamado Robert Moses, que nunca foi mayor, mas durante 40 anos, por aí, mandava em Nova Iorque, de facto, e quase conseguiu destruir Manhattan com autoestradas e viadutos e tudo aquilo com que ele sonhava para a cidade. E agora, Nova Iorque debate-se por vontade própria, por eleição, com o Sr. Mandani, que é um muçulmano, socialista ou comunista, marxista, o que quiserem chamar, que sonha transformar a maior cidade do Ocidente numa espécie de imitação de Havana. Não vale a pena desenvolver por aqui, porque não é esse o ponto, porque há o Sr. Mandani e há a mulher dele, que é a Sra. Dona Rama Duvaji. Esta senhora deu nas vistas, não apenas por ser mulher do mayor de Nova Iorque, mas quando se revelou, uns tempos depois do 7 de outubro de 2023, que nesse mesmo dia, durante o ataque do Hamas a Israel, ela colocara uns likes, uns gostos, em publicações que celebravam a matança daquele dia. E agora a senhora voltou a fazer-se notar porque foi, com a anfitriã de um retiro espiritual na Córcega, que nos materiais promocionais, o retiro é vagamente associado ao feminismo e coisas assim, mas nos materiais promocionais esse retiro descreve Maria, mãe de Jesus, como uma mulher palestiniana a dar à luz sob ocupação. Ora bem, historiadores e académicos confirmam que esta descrição é um anacronismo, para dizer o mínimo, ou uma mentira, para sermos francos, e uma mentira perigosa, porque tanto as fontes bíblicas quanto o consenso histórico e arqueológico comprovam que Maria era uma mulher judia, que vivia em Nazaré, que falava aramaico, como falavam os judeus dali, e que cumpria rigorosamente as leis da Tora e participava nas festividades judaicas, essas coisas todas. E do mesmo modo, o filho de Maria, Jesus, nasceu, viveu e morreu como judeu e operava totalmente dentro do judaísmo, é chamado o judaísmo do segundo templo, isso não vamos entrar em pormenores, mas Jesus foi circuncidado ou circuncisado, há variações na palavra, usava aquelas franjas rituais que as pessoas associam aos judeus hoje em dia, os chamados ortodoxos, ensinava nas sinagogas e era tratado até como rabino, embora na altura o termo rabino não era uma ordenação formal como é hoje, era mais um título de mestre e tal. E Jesus fazia isso, fazia o papel de um rabino, reunia discípulos, debatia a aplicação da lei de Moisés e utilizava os tipos de argumentação, os métodos de argumentação dos sábios judeus do seu tempo. Portanto, nem Jesus nem Maria eram palestinianos e nem podiam ser, porque o termo Palestina era apenas uma designação que os romanos aplicaram, uma designação geográfica usada pelos romanos naquela época, e mesmo, ou seja, a identidade política palestiniana contemporânea não existia no primeiro século. E mesmo hoje, os palestinianos são, no fundo, são egípcios, são sírios, são jordanos, ou são filhos e netos de egípcios, sírios e jordanos, e este não é um argumento de sionistas, como agora eles dizem, ou de analistas pró-Israel. Isto foi defendido não há muito tempo, há menos de 50 anos, por importantes líderes árabes, até ligados ao LP, ou dirigentes do LP, a dizer que, e passo a citar, tenho aqui uma transcrição de um senhor chamado Zuhair Moessen, devo estar a dizer mal com certeza o nome, mas era um dirigente ao LP que nos anos 70 afirmou que o povo palestiniano não existe. A criação de um Estado palestiniano é apenas uma ferramenta tática na nossa luta contra Israel. Os palestinianos são jordanos, sírios e libaneses. Isto é uma citação até bastante famosa e bastante usada neste tipo de argumentação quando se fala do Médio Oriente. E é isto, numa época em que há tantas aflições com a desinformação e as fake news, aí tanta gente tão preocupada, mas vê-se escassa a preocupação com a desinformação e as fake news que consciente e deliberadamente, não vamos ter ilusões, procuram abalar e corroer os próprios alicerces da nossa civilização. E se há alicerces da nossa civilização, passam por aqui, passam de certeza por Israel e por Médio Oriente e pela vida de Jesus e por tudo isso. E outra coisa que está totalmente ligada ao ponto anterior, numa época em que tanto se procura calar e punir o chamado discurso de ódio, em que praticamente tudo é discurso de ódio, é curioso notar que o ódio mais antigo e mais persistente e mais consequente, que é o antissemitismo, não só continua vivo, como está mais vivo do que estava aqui há uns tempos, e está mais impune, está mais descarado do que estava há já quase um século. Para difamar os judeus, já vou terminar, Ricardo, vale tudo, incluindo inventar que Maria era palestiniana. Qualquer dia inventa-se que, se Jesus fosse vivo, seria, aliás, alguém falou vagamente nisso, seria um terrorista ou um guerrilheiro do Hamas. Também já tivemos há 2 anos o Jesus menino palestiniano daquela senhora Ocasio-Cortez, que de resto é muito próxima politicamente do senhor Mandani e da sua esposa, e já nada espanta, infelizmente. O grande problema nisto tudo é que não é só Nova Iorque que tem que resistir a esta loucura dos nossos tempos, é o Ocidente em peso, que convinha que resistisse. Se não resistir, o Ocidente deixa de existir, pelo menos tal como o conhecemos. E bom fim de semana, Rico.
0: Bom fim de semana, Alberto. Um abraço.
1: Um abraço.

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0: Rádio Observador, são 6h59 em Portugal Continental e na Madeira, menos uma hora nos Açores. Jornal das 7 na Rádio Observador com Miguel Videira. Miguel, foi reaberto a uma das três vias da Ponte Vasco da Gama no sentido Lisboa-Alcochete, que esteve cortada na sequência de um acidente que envolveu várias viaturas.
1: E de que resultaram seis feridos, todos ligeiros, acaba de revelar fonte o subcomando da Proteção Civil da região da Grande Lisboa Observador. A mesma fonte não esclarece o que esteve na origem do acidente. Certo é que há uma longa fila de acesso à Ponte Vasco da Gama. Há duas vias do tabuleiro da ponte que continuam cortadas. Vida difícil para quem quer chegar a esta hora à margem sul do Rio Tejo. Dar ainda conta de que a via que entretanto reabriu é a via mais à esquerda no sentido norte-sul.
0: O movimento Futuro da Costa admite que a autarquia e os serviços municipalizados de água e saneamento de Almada podem estar a gerir o abastecimento de água em função da atenção mediática.
1: É uma possibilidade admitida por um dos fundadores do movimento. O Pedro Félix explica que até há uns dias não havia água na costa de Caparica e que depois da polémica ter rebentado, a situação mudou.
2: Agora, o nosso medo é que, talvez devido à manifestação, à comunicação social, toda esta pressão que está a surgir aqui, as redes sociais, connosco movimento e com os outros partidos, etc., pode ser que, como eles podem distribuir de acordo com como eles querem, não é? Para um lado ou para o outro, que tenham agora colocado mais na costa da Caparica, vamos ver nos próximos dias, uma coisa que não acontecia antes, durante quase um mês, há dois dias está a acontecer aqui na costa da Caparica. Uhum. E eles não mudaram nada, o furo é o mesmo, não está a funcionar o tal furo que vai resolver os problemas, e pode ser, pensamos nós, pode ser a pressão mediática que tem sido feita.
1: Pedro Félix, do Movimento Futuro da Costa, entrevistado pelo jornalista Hugo Fortunato de Oliveira, manifesta ainda dúvidas de que os novos furos anunciados pela Câmara Municipal avancem.
2: Vão, se eles aparecerem 2 a 3 semanas para terem o furo, temos alguma dúvida.
3: Um deles vai já entrar em funcionamento este fim de semana, segundo disse a autarca.
2: Vamos ver se, porque de mentiras e falsas declarações, nós estamos fartos da Câmara Municipal de Almada. O licenciamento que diziam nunca foi feito só na segunda-feira passada, palavras ditas pela Ministra do Ambiente, disseram-nos a nós na reunião que tivemos com o SEMAS, que provavelmente só em 2027 é que estava tudo restabelecido, tudo a funcionar. Deus queira que sim. Isto foi dito na reunião connosco, que tem sido desmentido e que nós não acreditamos que seja possível.
1: Pedro Félix, do Movimento Futuro da Costa, o movimento anuncia ainda a falta de furos de reserva no concelho, fala de um problema estrutural. Para esta hora está agendada uma nova manifestação em Almada.
0: Interessante, Miguel Videira, para esta noite estão previstos novos cortes.
1: A partir das 10 da noite, em 6 localidades do concelho, Laranjeiro, Feijó, Valflores, Barrocas, Cova da Piedade e Chegadinho. A suspensão do abastecimento vai prolongar-se até às 6 da manhã. É uma das medidas que decorre da situação de alerta decretada pela autarquia na passada quarta-feira.
0: O Movimento Escola Pública diz que está a ser pedido aos professores avaliadores dos exames nacionais que avancem com classificações, ainda que faltem folhas.
1: Um dos problemas que tem sido reportado com insistência há casos em que os exames não foram digitalizados na íntegra, ou pelo menos não chegaram na íntegra aos professores que têm por missão fazer a avaliação desses exames. Ora, Cristina Mota, do Movimento Escola Pública, dá conta deste pedido feito pelos supervisores da avaliação aos classificadores.
4: Pediram inicialmente para aguardar a chegada da folha, e que se a folha não chegar, para ser classificado o item da forma como está, ou seja, com os dados que estão neste momento.
1: Faça este pedido, conclui Cristina Mota.
4: Parece-nos a nós, na Escola Pública, que efetivamente aqui a grande prioridade é a fixação dos resultados, independentemente se se traduzem ou não nas verdadeiras classificações dos alunos.
1: O Observador contactou o Ministério da Educação para confirmar a informação denunciada pelo movimento Escola Pública. Até ao momento não obtivemos resposta.
0: E o secretário-geral do PCP vai dizer esta tarde que o Ministro da Educação propôs ser ouvido no Parlamento a 21 de julho sobre os problemas nos exames.
1: Inconcebível, sentencia Paulo Raimundo.
5: O Ministro, perante esta polémica toda, perante esta situação toda, decidiu que o primeiro dia que tinha na sua agenda era dia 21 de julho. Ora, isto é completamente inconcebível. Nós metemos um requerimento de urgência, um debate de urgência, um debate protestativo de urgência, na segunda-feira passada, hoje é sexta. Se a estratégia do Ministro e se a estratégia do Governo é empurrar com a barriga, Então há uma coisa que eu lhe posso garantir, é que o Governo não se furtará a dar explicações sobre esta matéria na próxima semana.
1: O líder do PCP acusa ainda Fernando Alexandre de falta de solidariedade com o primeiro-ministro pelo facto de deixar para Luís Montenegro a responsabilidade de responder aos deputados durante o debate do Estado da Nação agendado para a quinta-feira. Só depois Fernando Alexandre manifesta disponibilidade para ir ao Parlamento.
0: No plano internacional, os Estados Unidos dizem-se prontos para regressar à mesa das negociações.
1: É o que diz o presidente norte-americano numa publicação na Retrute Social, dá conta que concordou com o pedido do regime iraniano para retomar o processo negocial. Trump deixa, no entanto, um aviso: o cessar-fogo acabou. Ou seja, o fim dos ataques não é condição para tentar encontrar uma solução negociada para o conflito no Médio Oriente. Continua sem ser conhecida qualquer reação por parte do regime iraniano. Há pouco ficou também a saber-se que chegou esta sexta-feira a Teherã uma delegação do Qatar, segundo a CNN Internacional, numa tentativa de travar as escalada do conflito e promover o regresso à mesa das negociações.
0: Está assinado? Jesus é selecionador.
1: Sim, assinou contrato até 2030. É a primeira vez que o técnico de 71 anos orienta uma seleção nacional, sendo que José Rafael Lopes traz na bagagem ambição e muita.
6: Veio para vencer. É a mensagem que Jorge Jesus deixa nas primeiras palavras como selecionador nacional. Apresentado com casa cheia na cidade do futebol, o técnico não foge à responsabilidade e assegura que se preparou para este desafio.
7: Preparei-me para este dia. Desportivamente para poder ser selecionador da nossa seleção.
6: Jorge Jesus, apresentado como novo selecionador de Portugal, uma das melhores do mundo, diz o técnico. Aos 71 anos, Jorge Jesus diz que a idade não pesa e que veio para ganhar ao serviço de Portugal.
7: Quando chega para vencer, esta casa é igual, gosto de assumir a responsabilidade.
6: Jorge Jesus falou ainda sobre Cristiano Ronaldo para garantir que o avançado não vai ser nunca um problema para a seleção portuguesa. Ainda assim, assegura que ainda não conversou com o CR7 sobre o futuro.
7: O Cris nunca vai ser um problema para a seleção, nem para a seleção nem para mim. Aquilo que o Cris é como jogador e a polémica que houve à volta dele, cada um, como é óbvio, pensa da maneira como quiser. O Cris, quando se tiver que tomar alguma decisão, eu vou falar com o Cris, mas não vou falar só com o Cris.
6: Sobre o Mundial que terminou cedo para Portugal, o novo selecionador não se quis alongar, ainda assim admite que a seleção portuguesa deveria ter apontado ao primeiro lugar do grupo e que isso poderia ter feito a diferença.
7: Para mim era importante, se fosse eu selecionador naquela altura, o primeiro lugar do grupo era importantíssimo, porque depois já sabia qual era o fecho, não é? Não é a mesma coisa jogar com a Espanha que jogar com a Suíça, com a outra equipa que Portugal jogou.
6: O novo selecionador nacional que quis fechar com uma garantia, Portugal vai agora jogar muito mais.
7: Tem que jogar o dobro, se não jogar o dobro, fica tudo igual, não é? Porque a qualidade está cá, acredito muito na capacidade do nosso trabalho, acredito muito na capacidade dos jogadores e volto a dizer, só isto não chega.
1: Quer mais? Jorge Jesus, o novo selecionador nacional, foi apresentado esta tarde, chega ao comando da seleção portuguesa aos 71 anos.
0: No dia em que se assinala os 10 anos da vitória do Campeonato Europeu de Futebol. E na região de Lisboa há um outro foco de atenção. A esta hora já arrancou o segundo dia do Nós Alive.
1: Sim, que tem como palco o Passeio Marítimo de Algés. E é lá que está o António Moura dos Santos, jornalista do Observador. De resto, já ouvimos aqui em fundo o som que nos chega do Passeio Marítimo de Algés. António Moura dos Santos, dificuldade nos acessos aí ao recinto do festival?
8: Existe algum condicionamento no trânsito. As avenidas Brasília e Marginal entre Algés e o Alto da Boa Viagem não se pode vir de carro. A circulação vai estar interrompida também na Cril, no final da Cril, entre as 11 e as 4 da manhã. É recomendado às pessoas que venham de transportes, sendo que houve um reforço maior este ano. Foi criado um shuttle especial para para os festivaleiros da meia-noite às 4 da manhã, com três destinos em direção a Lisboa, Santa Apolónia, Marquês de Pombal e Estação do Oriente. Há reforço dos comboios urbanos de Lisboa e também da Carris e da Carris Metropolitana. E existe ainda a possibilidade, quem vem da margem sul, se ainda não cá está, de apanhar o barco da Transtejo Softlusa, que também tem ofertas especiais e também reforçaram o número de viagens, tendo em conta o festival. É preciso ter em conta que este ano passagem superior pedonal de Algés, que tinha sido prometida o ano passado, não chegou a ficar pronta a tempo, apesar dos prazos que tinham sido estabelecidos, portanto, que ainda está a ter acabamentos. Foi a própria Câmara Municipal de Oeiras que informou. Uhum. E, portanto, a saída vai-se fazer tradicionalmente, para quem conhece o festival, quer pelo túnel de acesso que passa debaixo da linha ferroviária, quer pelo próprio viaduto, daí ele estar encerrado àquelas horas, sendo que a própria organização deu uma indicação de que vai depender do fluxo. Vai depender da hora, portanto, se o fluxo estiver de saída estiver menor, vai-se poder sair pelo túnel. Se for maior,
1: não vai
8: fazer a tradicional caminhada pelo viaduto.
1: Claro. António, só em 15 segundos, estamos mesmo sem tempo. Quem são os cabeças de cartaz para este segundo dia de festival?
8: Os cabeças de cartaz são os Foo Fighters, que regressam desde a última passagem neste mesmo festival em 2018, e também Wolf Alice, que também regressam. Temos ainda Zara Larsson, que é uma das sensações da pop, que fecha palco aí na Canal 1 e 1 quarto da manhã.
1: E o sobretudo, o jornalista do Observador, António Moura dos Santos, vai acompanhar estes concertos e dar-nos conta disso mesmo ao longo da noite aqui na antena do Observador.
0: E o Miguel Videira vai regressar às 7:30 para atualizar as notícias.
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0: Boa viagem, muita paciência para quem está no trânsito, sobretudo na região da Grande Lisboa. Está particularmente complicado nos acessos às duas pontes, Vasta Gama e 25 de Abril. Boa viagem, bom fim de semana.
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0: Fora do Baralho, na Rádio Observador, que reúne os ases do comentário, Susana Peralta, Luís Aguiar Conraria e Jorge Fernandes e também o Nuno Garopa. A jogada da semana, na segunda parte, será sobre os exames nacionais e o papel do Ministro da Educação em tudo isto. Eu sou o Ricardo Conceição e este é o Fora do Baralho. Vamos primeiro aos naipes e temos de fazer aqui um breve enquadramento histórico. Temos de falar da doutrina Monroe, há um episódio do E o Resto é História precisamente sobre isto. A doutrina Monroe esteve no topo da atualidade quando Trump prendeu Nicolás Maduro. No fundo, a doutrina Monroe é assim uma espécie de visão geopolítica do presidente James Monroe para a América do século XIX, que se vai mantendo viva. Ora, depois da doutrina Monroe, até disse doutrina, vamos ter Luís Montenegro, o primeiro-ministro de Portugal, que iniciou o que a Susana Peralta chama de doutrina Corato. Susana, onde é que a pele de porco entra na geopolítica?
1: Não, é um nome que eu cunhei efetivamente nesta semana no nosso magnífico grupo do WhatsApp. Não, porque de facto o Luís Montenegro, como é sabido, deslocou-se não uma, não duas, mas três vezes aos Estados Unidos, portanto, voos de ida e volta aos Estados Unidos, ao continente americano, para ir ver jogos da seleção. Jogos desses, pelo menos dois deles eram ainda na fase de grupos, portanto, nem sequer eram jogos especialmente decisivos, não estou aqui a dizer que era suposto ele estar nos jogos decisivos, mas quer dizer, pelo menos aí poderia ter um pretexto adicional. E quando foi confrontado com dívidas, designadamente porque fugiu do país a meio da vaga de calor e do problema dos incêndios, etc., portanto, deixa o país literalmente a arder e vai para os Estados Unidos ver jogos, disse que o que fazia sentido era o primeiro-ministro representar Portugal nos jogos de futebol da seleção. E eu achei que realmente tínhamos agora aqui uma nova doutrina de política externa, que eu desconhecia, não dei por essa, não me percebi em que momento é que entrámos nesse debate fundamental acerca da representação institucional a mais alto nível em jogos de futebol, mas apraz-me, sinceramente apraz-me, que agora ao menos ela esteja de facto escrita preto no branco pela pena do primeiro-ministro e deste governo da AD, e por isso eu sugiro como título, caso eles ainda não tenham pensado no a doutrina Corato da política externa.
0: Isto convém explicar que o Corato está vulgarmente associado aos jogos de futebol, portanto antes de entrar ou depois de sair do jogo de futebol, há bifanas e coratos. Nuno Garopa, não há coratos nos Estados Unidos, ou há assim na relote?
2: Não, repara. Nos Estados Unidos o que acontece é que também não há um hábito de haver um grande envolvimento da política no futebol. Nesse aspecto até podemos dizer que o presidente Trump até tem sido ao arrepio de tradições anteriores, pois tem estado bastante metido neste Mundial, em diferentes níveis, mas não há essa tradição. Agora, o que eu acho em tudo isto é que isto reflete também aquilo que tem sido a cultura política nacional. Nós há muito tempo que temos uma enorme confusão entre a bola e a política, não é só este primeiro-ministro, obviamente. Em parte, o anterior Presidente da República introduziu muito ruído nesse aspecto, com a mania de comentar os jogos da bola e de se intrometer no mundo da bola, mas também tivemos, enfim, estamos a falar aqui do primeiro-ministro muito bem, mas também tivemos, por exemplo, esta anedota de ter um ex-candidato presidencial a comentar jogos da bola

0: parece particularmente surpreendente, quer a agenda do primeiro-ministro, quer a forma como quem defendeu o primeiro-ministro argumentou na defesa do primeiro-ministro, não é?
1: A Luísa Guerra Conraria, para citar aqui Hugo Soares, não achas que a Susana e o Nuno estão a ser um pouco queques?
2: Não, não, não, eu aí não consigo concordar com o Hugo Soares, bem, nem quase nada. Mas esta coisa do futebol dar votos, eu por acaso acho que não dá. De facto, devem andar ou todos convencidos disso, ou então de facto gostam de ir à bola e, portanto, gostam de se sentir importantes e de serem convidados para ir para as tribunas presidenciais. Porque, quer dizer, quando nós tivemos o Rio no Porto, os seus mandatos todos foram em guerra aberta com Pinta Costa, e Pinta Costa era um poder do Norte e um poder do Porto. Mas a verdade é que eleitoralmente não teve qualquer custo para Rio, não é verdade? Portanto, eu não consigo entender isto. Acho que se calhar é mais provável que eles simplesmente gostem de ir à bola e, portanto, e sintam-se nesse direito e usam os recursos do Estado com esse fim e, portanto, olha, e pisgam-se do calor, portanto, escusam de estar aqui a sofrer o calor connosco, e aproveitam para ir ao futebol. Agora, a Susana estava a dizer que não sabia quando é que esta doutrina tinha começado. Esta doutrina começou com Marcelo Rebelo de Sousa, não é? Portanto, acho que isso é perfeitamente claro. Marcelo Rebelo de Sousa era aquela pessoa que, olha, não sei, comportava-se como o comentador-mor da seleção portuguesa.
1: Jorge.
3: Certo, mas não estava lavrada, não é? Não tinha sido lavrada na pedra. E agora está
2: Não,
3: lavrada no barato.
2: ele gostava de ir para os
3: É a teoria da
2: balneários com os
3: comunicação.
2: jogadores
3: Sim,
2: nus
3: claro, claro.
2: à volta dele e tal, portanto,
3: Isso é
2: era
3: verdade.
2: assim
3: Não,
2: uma
3: não,
2: coisa
3: claro.
2: perfeitamente louca,
1: Susana,
2: mas sim.
1: eu só não sei, ainda não percebi que naipe é que tu tens para esta doutrina.
3: Ah, não há nenhum naipe coirato, não há nenhum naipe com a orelha do porco, não sei bem.
2: Dá copas, dá copas. Pronto, para não seres
3: Fico copas.
2: elitista. Dá
3: Ah,
2: copas
3: não vou querer
2: para ser.
3: ser elitista. Dou
2: Bem, é que
3: copas
2: tens de ser do povo, não é?
3: é isso, dou copas para a ligação dos nossos políticos ao povo.
1: Jorge.
2: Isso.
1: O Nuno,
2: Não, é estranho.
1: desculpa, Jorge. O Nuno, também não tiveste um naipe para a doutrina Corato?
0: Não, eu aqui também só posso ser positivo, ou copas de ouros, porque eu acho muito bem que os políticos estejam com o povo e o povo com os políticos, e como isto é apresentado como parte do povo, eu, por acaso acho que o Luís tem razão, eu também concordo com o Luís, eu não sei se isto dá votos, mas também não tira votos, e portanto se calhar é utilizar recursos públicos para financiar um lobby privado, e isto é uma coisa do povo, e nesse sentido só posso dar copas a ouros.
1: Jorge Fernandes, ainda não te ouvimos sobre a doutrina Corato.
4: Sim, eu acho que há duas dimensões que podemos olhar para isto. Por um lado, a dimensão cómica e de falta de total noção, por exemplo, quando o Hugo Soares diz que, defendendo Luís Montenegro, diz que eles são do povo, portanto, eles, por eles, entenda-se, Hugo Soares, Montenegro, portanto, no fundo, a liderança do PSD é do povo e que o povo vai à bola. Mas quer dizer, o povo não vai à bola, o povo vai à bola ao Estádio da Luz ou ao Estádio, enfim, a qualquer estádio em Portugal, mas o povo não vai à bola a Dallas, nem a Atlanta, nem a Toronto. O povo sonha eventualmente um dia ir ver um jogo de Mundial, muito menos nos Estados Unidos, onde os custos são não só para assistir de facto aos jogos, mas também viagens, etc., são custos absolutamente proibitivos. Portanto, fazer uma analogia entre alguém que vai aos Estados Unidos ao Mundial de Futebol como sendo uma atividade, digamos, popular é absolutamente extraordinário e realmente uma total falta de noção. Dito isto, eu acho que a coisa, agora numa análise, sabe, tentando ser um bocadinho mais sério nisto, eu acho que de facto isto é mesmo grave. Eu acho que o Luís tocou no ponto absolutamente central disto, que é isto é pura e simplesmente é elite extrativista a utilizar os recursos públicos para alimentar hobbies privados. Puro e duro. Eu acho lícito que Luís Montenegro, enquanto cidadão, goste de ir a futebol, perfeitamente normal, agora, e que vá e que use o seu dinheiro para pagar todas as viagens, hotéis, tudo. É perfeitamente possível e acho muitíssimo bem. Agora, que não se, que o mais interessante disto tudo é o modo como não só a população está de tal maneira normalizado que a população não, não é que não entenda, eu ia dizer não entendo, mas não é bem não entenda, é, isto não tem nenhum custo político, portanto as pessoas não se revoltam contra isto, ninguém, não há uma

0: sanção política ou sanção social, quando um político objetivamente usa dinheiro público, e não é pouco dinheiro público, como bem sublinhar, isto não são 100 nem 200 euros, são milhares e milhares de euros, e é muito curioso, de resto, que, e aqui quero sublinhar isto, porque nós estamos a falar de Luís Montenegro, mas há um vastíssimo consenso político, partidário e institucional em tudo isto. António José Seguro foi representar Portugal ao mais alto nível nesse grande jogo de futebol contra, eu penso que o Uzbequistão, a Colômbia, enfim, certamente defender os interesses de Portugal. Portanto, António José Seguro aqui embarcar com Luís Montenegro e os seus muchachos também no turismo de futebol. E, portanto, quer dizer, e o interessante ao mesmo tempo disto é que há partidos a fazer política, mas não excessivamente, como o Chega ou a Iniciativa Liberal, sem levantar muitas ondas. Quando eu vejo o Chega super indignado porque alguém que recebe o RSI, enfim, que serão, nem imagino quanto é que é, 200 ou 300 euros por mês, mas mantém-se relativamente num tom baixo, digamos assim, e sem grandes sobressaltos cívicos, digamos assim, quando Luís Montenegro e António José Seguro e Aguiar Branco, e eu via ministros, a ministra do Desporto e da Cultura, gastarem milhares e milhares de euros, inclusive depois com outras necessidades, por exemplo, para Luís Montenegro chegar à Turquia por causa de para cumprir as obrigações mínimas de Portugal numa cimeira bastante importante da NATO, mas mesmo Chega, que se preocupa muito com o dinheiro público e com os contribuintes, nestas coisas e da tens... bola, realmente há aqui um consenso, e eu quero dar ouros aqui, claramente, para a bola e para o consenso político ao partidário, que toda a gente na classe política em Portugal, da qual toda a gente comunga.
1: Ainda conseguimos dar...
2: Só que mais Chega, claramente o Chega é mais contra que o Presidente vá comer hambúrgueres do que o Presidente vá a um jogo de futebol.
1: Luís, também, ainda no Mundial, tens um naipe honorífico para Cabo Verde?
2: Cabo Verde e África em geral, mas deixa-me só aqui voltar atrás só para qualificar ligeiramente aquilo que eu e os outros ases disseram. Eu penso que no caso da ida a Toronto, com aquela comunidade imigrante toda, pelo menos o secretário de Estado das Comunidades, faz sentido lá estar. Ok, aproveitar uma reunião de muitos portugueses ali, naquele caso, promovida pela presença da seleção, para haver ali um contacto com os imigrantes. Pronto, mas tirando esse caso concreto ali do jogo em Toronto, e mais uma vez com o secretário de Estado das Comunidades, não é preciso primeiro-ministro ou presidente, tirando essa exceção, acho que estamos todos de acordo com tudo o que foi dito. Eu não consigo resistir a dar um copas e um coração enorme a Cabo Verde, que aliás foi o jogo com que eu vibrei mais neste Mundial, foi a Argentina-Cabo Verde, e a forma como encostaram a Argentina às cordas foi extraordinária, e que logo a seguir se voltou a repetir no jogo do Egito com a Argentina. Portanto, é uma coisa impressionante. E Marrocos também teve uma performance notável, foram afastados ontem pelo provável campeão mundial, mas portanto temos aqui as equipas africanas a jogarem muito bem e a serem eliminadas, por um dos dois favoritos ao Mundial. Portanto, achei isso extraordinário e mostra que o futebol em África está a atingir outro nível de maturidade e está a cumprir o seu potencial, e portanto acho que isso também é agradável de ver, especialmente quando aqui a 4 anos vamos ter Marrocos também a organizar o Campeonato Mundial.
1: E bem, ainda temos tempo para olhar para um outro desafio, o dos 900 anos da Batalha de São Mamed, e do Comissário Paulo Portas, que foi a pessoa escolhida para estas celebrações. Nuno Garopa, tens um naipe também para Paulo Portas?
3: Tenho um naipe, não é tanto para Paulo Portas, porque acho que essa discussão de Paulo Portas, enfim, as pessoas que gostam de Paulo Portas acharam bem, as pessoas que não gostam de Paulo Portas acharam mal, como é evidente. Nem vale a pena discutir se é os 900 anos da Batalha de São Mamed, se é de 1139, de 1143, como andai essa discussão, decidi quando é que Portugal...
1: Qual é o momento fundador, não é?
3: O momento fundador. A questão fundamental para mim aqui é um princípio de consensualidade democrática que foi perdido, isto é, a AD, na minha opinião, com muita razão, criticou o Partido Socialista por ter roto esse consenso quando nomeou Adão e Silva para o cargo de comissário para o aniversário de 25 de Abril, em que se queixaram que isso excluía o PSD e o CDS das comemorações e nomeava-se alguém que não era consensual aos principais partidos, e agora fazem exatamente o mesmo, mas com um argumento. Tanto o Primeiro-Ministro como o Mené vieram dizer que escolhem Paulo Portas porque ele é altamente consensual no país. Ora, eu só queria dizer que acho que ainda bem que ele é consensual na AD. Já lá vai o tempo em que os cavaquistas, Cavaco, Nobles e outros não gostavam de Paulo Portas, e Paulo Portas não era consensual na AD. Mas ele não é consensual certamente à esquerda da AD, nem à direita da AD, nem na IEL. Portanto, eles têm todo o direito de escolher quem eles entender. Agora, não podem é criticar o Partido Socialista por romper convenções da nossa democracia e depois fazer exatamente o mesmo ao lado e vir dizer que eles não, porque eles estão a escolher pessoas consensuais. Portanto, fica aí as copas para o descaramento da AD nesta escolha.
1: E fica também o desafio aos ouvintes para partilharem pensamentos ou perguntas para o episódio extra de domingo, em que um dos membros do painel responde aos comentários. É muito fácil, basta enviar um e-mail para foradobaralho@observador.pt. Este fim de semana, a resposta cabe ao Luís Aguiar Conraria. Na segunda parte do Fora do Baralho, vamos à jogada da semana sobre os exames nacionais. Até já.
4: Fora do Baralho regressa depois da síntese informativa da Rádio Observadores.
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4: São agora 7:30, está com a Rádio Observador. Está na hora de atualizarmos as notícias com o Miguel Videira.
9: Já foi reaberta uma das três vias na ponte Vasco da Gama, no sentido norte-sul. Esteve cortada na sequência de um acidente que envolveu cinco veículos. Resultaram deste acidente seis feridos, todos ligeiros. Revelou há pouco o Observador, fonte do subcomando da Proteção Civil da região da Grande Lisboa. A mesma fonte não esclarece o que esteve na origem do acidente. Certo é que há uma longa fila de acesso à ponte Vasco da Gama. Há duas vias do tabuleiro da ponte que continuam cortadas à circulação automóvel. Vida difícil para quem pretende chegar a esta hora à margem sul do Rio Tejo. O movimento Futuro da Costa admite que a autarquia e os serviços municipalizados de água e saneamento da Almada podem estar a gerir o abastecimento de água no concelho em função da atenção mediática. É uma possibilidade admitida por Pedro Félix, um dos fundadores do movimento. Dá o exemplo, até há alguns dias não havia água na costa de Caparica, depois da polémica ter rebentado. A situação mudou e os cortes no abastecimento deixaram de se fazer sentir com frequência até então. Pedro Félix manifesta ainda dúvidas de que as soluções anunciadas pela Presidente da Câmara Municipal de Almada, Inês de Medeiros, sejam a solução para o problema. Declarações que haveremos de escutar daqui a pouco na edição das 8 da noite. Para esta noite estão previstos vistos novos cortes a partir das 10 horas em 6 localidades do concelho: Laranjeiro, Feijó, Valflores, Barrocas, Cova da Piedade e Escadinho. A suspensão prolonga-se até às 6 da manhã. Também notícia a esta hora: os Estados Unidos fizeram saber pelo presidente norte-americano Donald Trump que estão prontos a regressar à mesa das negociações. É disso que dá conta Trump na rede Truth Social. Deixa, no entanto, um aviso: o cessar-fogo acabou, o fim dos ataques não é condição para tentar encontrar uma solução negociada para o conflito no Médio Oriente. Em Almeiria, 12 mortos, mais de 20 desaparecidos. O Governo Regional de Andaluzia decretou 3 dias de luto. Entretanto, há pouco, o jornal andaluz ABC de Sevilha deu conta que das 12 vítimas mortais, 4 pessoas foram encontradas carbonizadas no interior de uma viatura. As restantes 8 tentaram fugir das chamas a pé pela mata, acabaram por morrer. Algumas das notícias que desenvolvemos daqui a pouco na edição 18.
4: E é isso mesmo, voltamos com mais notícias no Jornal das 8 da noite, também com o Miguel Videira, e daqui a pouco já a seguir temos Fora do Baralho, a segunda parte.

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4: 7:34, está com a Rádio Observador. Bom regresso a casa.
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4: São agora 7:35, temos a segunda parte de Fora do Baralho.
6: Segunda parte do Fora do Baralho, com Luísa Aguiar Conraria, Jorge Fernandes, Susana Peralta e Nuno Garopa. Eu sou Ricardo Conceição e na jogada da semana olhamos para os problemas com os exames nacionais e para o papel do Ministro da Educação, mas temos que começar aqui por uma declaração de interesses. Luísa Aguiar Conraria, queres fazer uma declaração de interesses sobre este tema e o Ministro?
7: Pronto, eu neste caso estou envolvido em todas as frentes, digamos, eu tenho conflito de interesse em todas as frentes. Em primeiro lugar, sou muito amigo do Fernando Alexandre e, portanto, os ouvintes podem querer dar desconto ao que eu vou dizer a seguir sobre isso. Depois, simultaneamente, também tenho uma filha que está no 12º ano e a concorrer ao ensino superior e, portanto, também está envolvida nestes exames e também estamos ansiosos à espera dos resultados e de confirmar se as provas foram bem corrigidas ou não. E depois também tenho a minha cunhada, que é professora de português e que já corrigiu 200 perguntas, ou lá o que é, ou lá quantas foram. E, portanto, tenho acompanhado esta saga do lado dos professores e dos corretores também desde o início e, portanto, bem, de certa forma isto dá-me bastante informação.
6: Tens uma visão do lado do utilizador, quase, não é?
7: Tenho aqui a visão do lado do utilizador, que é a minha filha, e do lado do corretor, que é a minha cunhada. Uhum. Eu, com o Fernando Alexandre, nunca falámos sobre isto, portanto, aí não há nenhuma informação privilegiada.
6: E é com esta transparência que eu te pergunto o que é que achas de tudo isto?
7: Bem, acho que isto correu mal e acho que não há forma de não considerar que o Fernando é, portanto, o Ministro da Educação é a pessoa politicamente responsável e não só, quase que até operacionalmente. E porquê é que eu digo operacionalmente? Neste momento é conhecido e já todos percebemos que no ano passado houve uma experiência piloto com as provas de filosofia que correu mal e que as queixas que está a haver este ano são as mesmas que houve o ano passado, só que neste caso é uma escala muito, muito maior. E, portanto, a decisão operacional, ou quer dizer, pode ser uma decisão política, mas a decisão política de alargar as operações este ano para todos foi uma decisão imprudente. E eu estou a dizer imprudente de propósito porque Fernando Alexandre usou a palavra imprudência para classificar as pessoas que tinham marcado férias para esta altura. Portanto, aqui a pessoa mais imprudente terá sido ele nesse momento. E faz isso numa altura em que fez uma enorme remodelação no seu Ministério da Educação, onde está em diversas frentes, portanto houve ali uma redução de organismos do Ministério da Educação, ele disse outro dia, não é? Passou de 17 ou 19 para 5 ou 6, uma coisa assim do género. O IAV, que era o instituto que antes era responsável por administrar os exames, acabou, existe agora um novo que é o Educa, e portanto tem dirigentes escolhidos por ele, é um organismo escolhido por ele, portanto se isto funciona mal, a responsabilidade não há volta a dar, é dele. E depois também acho que durante todo este processo ele esteve mal. Esteve mal no início, ao desvalorizar as queixas que havia, dizendo que a maioria delas eram falsas ou erradas. Podia dizer que algumas eram erradas ou falsas, podiam dizer que eram exageros, mas aquilo que eu ia conhecendo da minha cunhada, de facto, é que a maioria das queixas que havia desde o início eram verdadeiras. Ela teve vários dias para conseguir aceder à plataforma, depois quando acedeu à plataforma acedeu aos exames errados. Todas essas queixas que se ouviram, a minha cunhada passou por isso. E, portanto, esse desvalorizar inicial correu mal. Correu mal e fez com que os professores se revoltassem. Uhum. E depois a gestão política, pronto, olha, tem sido. Acho que agora finalmente está a dar a cara, está a assumir que o processo correu mal e está, obviamente, a querer garantir que corra bem e que acabe bem. Mas pronto, eu acho que a mensagem, para mim, o que neste momento se passa é claramente a responsabilidade política é dele, mesmo do ponto de vista operacional, há aqui decisões operacionais que foram da responsabilidade dele. Claro que no fim de tudo, se as notas saírem no dia 17 e sair tudo direitinho, sem problemas, e a segunda fase correr bem, então de facto no fim de tudo será apenas um atraso de 3 dias. Então, mas já é aquele caso em que as coisas podiam ter corrido muito mal.
6: Já vamos olhar mais para a frente, deixa-me fazer aqui uma primeira ronda por todos, também sobre a vossa opinião sobre toda esta confusão, Susana.
8: Bem, que eu acho que o Luís já disse o essencial, ou seja, eu acho que a Fernanda Alexandre esteve mal no momento de avançar para este alargamento da correção, enfim, da digitalização dos exames para a posterior correção. Já falei disto aqui na semana passada e já disse as vantagens deste processo se ele tivesse corrido bem, mas de facto precipitou-se. Sabemos agora que houve um piloto, isto é, uma experiência no ano passado com o teste de filosofia, onde estes problemas já tinham sido aparentes, quer dizer, parece, sem um relatório técnico, sem se perceber que mudanças é que foram realizadas para se escalar para 300 mil exames, de um exame que era apenas de uma disciplina, sem se perceber. Eu não percebo nada de plataformas informáticas, como deves imaginar, mas quer dizer, certamente que havia aqui especialistas que podiam dizer, a plataforma está ou não está preparada para este tipo de para a envergadura desta operação, etc. Portanto, a Fernanda Alexandre avança quanto a mim com um voluntarismo que não é admissível e que não é desculpável. Para uma política pública tão crítica, quer dizer, voluntarismo em política pública é sempre mau, neste caso dos exames nacionais é de facto uma enorme irresponsabilidade. E depois, desde que isto começou a surgir, desde que começam a vir a públicas, enfim, as várias dificuldades que o Luís já referiu, a conduta de Fernando Alexandre foi desrespeituosa, na verdade. Quer dizer, faltou ao respeito aos professores, às pessoas que estavam ali a bater-se diariamente com os problemas da plataforma, desvalorizando as queixas, faltou ao respeito aos diretores de escolas, que culpou por causa de uma série de problemas, faltou ao respeito, como é evidente, e acima de tudo, acima de tudo, não sei, mas também muito às famílias e aos jovens envolvidos. Ainda tentou, andamos aqui no passa-culpas, nós costumávamos ter aqui a rúbrica no Fora do Baralho, passa-culpa para o passo, agora é passa-culpas para o PS. Fernando Alexandre é ministro há mais de 2 anos. Ele manteve a pasta, manteve até, acho eu, uma parte substancial da sua equipa e fez uma reforma, aqueles que ele próprio chamou de uma reforma muito substancial no Ministério, com fusão portanto ele extinguiu 18 entidades, meteu no lugar 7, fez uma coisa muito, muito substancial, e aliás foi até usado, quando o ministro Saraiva Matias entra no governo com a pasta da reforma do Estado, dá o exemplo do Ministério de Fernando Alexandre como o exemplo das reformas que quer implementar, porque ele ainda não tinha tido tempo de planear nenhuma, não sei se entretanto já conseguiu ou não, já agora, porque Esta reforma de Fernando Alexandre foi aprovada no Conselho de Ministros há cerca de um ano, na altura a Saraiva Matias aparece como está aqui o exemplo, e agora vamos avançar para os outros, não sei se entanto já consigo, fica aqui a pergunta. Seja como for, foi de facto dado como grande exemplo, e portanto Fernando Alexandre não pode obviamente vir dizer que a culpa foi do PS, quer dizer, já seria estranho dizê-lo, mas quando ele mudou tudo em um par de botas naquele Ministério, certamente para melhor, portanto eu confio em Fernando Alexandre que ele tenha feito uma boa reforma, mas não pode agora vir dizer que a tua culpa é do PS, portanto teve... E depois disse e desdisse, quer dizer, disse que as alterações eram marginais, que no fundo não tinham grande importância, até disse já esta semana, numa das suas múltiplas entrevistas televisivas, disse que não, podíamos não ter mudado o calendário, então mas o que é isto? Muda-se assim o calendário, mas afinal podia não ter mudado, e depois disse que as famílias eram imprudentes, agora já quer compensar as famílias, eu nem quero imaginar a entropia que aí vem se as famílias resolveram pedir as famosas compensações, e portanto, claramente ele é o responsável político por isto, portanto não há nenhuma maneira de vir dizer, já agora há aí um spin só para terminar, que é, mas então a pessoa não pode fazer reformas? É, pode fazer reformas e até deve, desde que as planeie como deve ser e que as faça de cabeça fria.
6: Já vi também a Nuno Garopa sobre esta...
9: Não, deixa-me dizer-te, acrescentar aqui uma outra coisa, no geral estou de acordo com o Luís e com a Susana, acho que do ponto de vista operacional, talvez há aqui uma outra coisa que faz um pouco de confusão. A primeira delas é, como sabemos, aliás, a Susana já aludiu isso, supostamente o Estado fez uma grande reforma há 8 meses e para isso criou o lugar de, e vou dizer em inglês, Chief Technology Officer, que seria o grande guru e a pessoa que estaria à frente dos sistemas do Estado. Passou aqui entre os pingos da chuva, portanto, pelos vistos essa grande reforma do Estado, agora, quando toca um problema tecnológico e operacional, afinal, essa grande reforma não tem nada a ver com o que se está a passar na educação, portanto, não percebi muito bem aqui como é que ninguém foi perguntar ao atual CTO o que é que se passa e como é que o CTO não sabe o que se passa ou não tem nada a ver com isto. E outra questão, não vou fazer comentários sobre a empresa que está por trás da plataforma, porque não tenho condições de avaliar a qualidade da empresa, mas faz um pouco de confusão que o Estado tenha contratos com empresas de 12 mil euros de capital social, repito, 12 mil euros, para fazer face a uma coisa desta importância. Porque repara, quando agora se diz vamos compensar, vai haver compensações. Para além das entropias que a Susana já falou, a minha pergunta é, mas quem é que vai pagar estas compensações? Os contribuintes? Então os contribuintes é que vão ter que compensar. Então a empresa não assume nenhuma responsabilidade, não vai haver da parte do Estado um processo contra a empresa, mas claro, se uma empresa tem 12 mil euros de capital social, é muito pouco provável que tenha capital para fazer frente àquilo que seria o custo destas indenizações e destas compensações. Portanto, há aqui problemas muito estranhos. Só em relação ao Ministro, eu acho que há aqui um problema mais genérico, é que o Governo e a AD parece não perceberam o problema, porque Fernando Alexandre é neste momento o ministro mais popular e com melhor imagem deste Governo. E portanto isto foi um tiro no porta-aviões. E o que não se viu foi qualquer unidade da AD à volta do ministro. O primeiro-ministro foi para os jogos, nem comentou, nem quis comentar. Os outros ministros andaram todos meio desaparecidos a resolver os seus problemas. Sebastião Bugalho, que é o porta-voz da AD, não veio em socorro do ministro. E, portanto, não se viu ninguém da AD se mexer para vir em socorro do ministro. Eu acho que isto é um pouco estranho, porque tendo em conta que era o ministro mais popular do governo, nós estamos a falar da ministra da Saúde, que já é, coitada, a ministra mais impopular do governo. Agora, o ministro mais popular pareceu-me que a AD minimizou o impacto deste problema e não compreendeu a seu tempo o alcance que isto pode vir a ter.
6: Jorge, vou aproveitar já esta referência à Ministra da Saúde para dar aqui um passo em frente no tema. A Ministra da Saúde tem resistido ao fogo cerrado e aos problemas. Luís Montenegro não mostra deixar cair ministros, mesmo quando o governo sai chamuscado. Neste caso, Fernando Alexandre, sendo a estrela do governo, poderá, se houver problemas, se isto tudo não se resolver até dia 17, poderá não cair?
10: Acho que depende um bocadinho. Acho que esse que disseste, Ricardo, realmente é o ponto central. Depende um bocadinho. Se as coisas correrem bem e se de facto no final tudo isto se materializar apenas num atraso de 2 ou 3 dias, penso que Fernando Alexandre poderá ter condições para seguir em frente. E, à partida, penso que poderá ter... Certamente aprendeu lições técnicas, e depois eu também gostava de dizer só uma pequena coisa sobre isso. O Luís tem aquela teoria, não sobre Fernando Alexandre, mas em geral sobre a governação, que é sobre... Portanto, que é a ideia de que um bom governo é um governo que não faz reformas. E eu, neste caso, eu confesso, quando eu comecei a ouvir a falar disto, até posso perfeitamente ser convencido do contrário. Estou disponível para ouvir argumentos a favor do contrário. Mas eu fiquei um bocadinho, confesso, espantado. Qual é que seria o benefício? O que é que esta reforma traria de novo ou de benefícios à educação, globalmente, em... os alunos fazerem, portanto, o facto dos alunos fazerem os exames normalmente, como sempre se fez, portanto, à mão, e depois haver um processo de digitalização por os professores corrigirem digitalmente. Portanto, sendo que, ao longo das últimas décadas, que eu saiba, o processo de correção sempre correu relativamente bem, sem grandes problemas, nunca soube falar, pelo menos que eu tenha visto, admito perfeitamente que possa ter acontecido, de algum estudo ou algum trabalho que tenha mostrado que a correção manual ou que a correção nos moldes em que decorria trazia algum tipo de enviesamento ou de algum tipo de pioria das notas ou de algum tipo de problema para determinados grupos socioeconómicos. E, portanto, eu fiquei, quando comecei a ouvir falar disto, fiquei espantado, porque é que se vai mexer numa coisa que funciona bem?
8: Mas, Jorge, mas isso eu posso dar aqui uma chega, se calhar. Não, aqui a questão é, quando tu tens de corrigir muitas provas, não é? Várias centenas ou várias milhares de provas, é mais justo, ou seja, tu consegues de uma maneira mais equitativa aplicar um critério quando pões a mesma pessoa a corrigir apenas uma pergunta. Ou seja, em vez de dar a um indivíduo um exame, mas há... um indivíduo a pergunta
7: bem. Susana, há um contra-argumento a isso, e também sabes, ou nós sabemos, que é uma coisa também é corrigir uma pergunta, outra coisa é ter a visão global de um exame. E os professores que corrigem perdem a visão global. Portanto, isto não é só prós. Há aqui prós e...
10: Eu penso, confesso que, né, esse argumento que a Susana deu, eu já ouvi o da Susana a semana passada e nunca tinha ouvido. E este que o Luís deu, para mim, como alguém que, apesar de eu não tenho alunos, mas estou na área da educação, globalmente falando, é alguma coisa que, pelo menos, a ideia global, da visão global,
11: não sei como é que recusas esta oferta tão simpática.
10: Mas
8: então, no caso, para correções, Jorge, eu contrato, porque tem sempre muitas.
10: O ponto para mim fundamental aqui permanece, que é, eu acho que, apesar de tudo, incluindo os gastos, quer dizer, digitalizar provas, quer dizer, será que isto é algo que é uma reforma que vale a pena um ministro como Fernando Alexandre, que objetivamente é altamente preparado, competente, e portanto, será que é isto que digamos, que pediria que ele gastasse capital político desta maneira? Será que é esta a reforma da educação?
8: Eu queria só dúvidas, pessoalmente. Eu queria dar aqui mais chega. Não, relativamente à competência de Fernando Alexandre, enfim, eu também gosto de acreditar nela e também enfim, tenho uma relação razoavelmente próxima, não tão próxima naturalmente com o Luís, com o Fernando Alexandre, e já agora também fica aqui a declaração de interesses, mas de facto isto é um flop monumental e a pessoa começa a pensar se isto, ou seja, isto no fundo é uma prova de uma grande incompetência, até agora é um sinal de grande incompetência, portanto vamos lá ver se ele consegue demonstrar a sua competência de outras formas. Eu só queria dizer uma coisa relativamente ao Primeiro-Ministro, que tem muita graça, que é, de facto, o Luís Montenegro já falou, finalmente falou, disse qualquer coisa como o Governo, disse uma coisa lacónica, o Governo está a trabalhar e tal, a digitalização, mas sobretudo o que tem muita piada, eu não sei como é que ele achou que isto era mesmo, que esta era uma ideia. Luís Montenegro prestou estas declarações num casinho da Sol Verde, e há homenagens de Luís Montenegro a circular nas redes sociais, que é o Luís Montenegro com um grande sinal luminoso, sol verde por trás, enfim, a falar desta questão das provas digitais. Eu julgo que ele podia certamente arranjar um local melhor, porque isto é uma péssima imagem de uma pessoa que nós sabemos que foi para o governo ainda avançado pela sol verde.
11: Luís,
7: a saída do estádio de futebol seria mais adequado, não é?
11: Luís, tu não acreditas que Fernando Alexandre possa cair mesmo que isto corra muito mal?
7: Quer dizer, se for uma catástrofe completa em que seja necessário voltar a corrigir os exames de início fisicamente, o que provocaria um atraso de um mês ou dois e estragar as férias dos professores todos durante agosto, claro que aí sim. Mas pronto, mas dentro do que é expectável quando se diz correr mal, eu acho que é muito difícil que ele saia, porque Fernando Alexandre, de facto, tem uma virtude ou um defeito, dependendo de se concordar ou não com as coisas que ele está a fazer, que é ele está a mudar a imensa coisa ao mesmo tempo. Era muito difícil alguém, neste momento, pegar na pasta dele. Era muito difícil, porque há tanta coisa a mudar no ensino superior, universidades novas a serem criadas, regime jurídico das instituições do ensino superior a serem mudados, diplomas dos investigadores a serem mudados, carreira docente a ser negociada. É tanta coisa, neste momento, que está a ser feita, está a ser posta em cima da mesa, que era impossível substituí-lo, a não ser que fosse pelo seu secretário de Estado adjunto, mas também acho que nesta situação em concreto, caindo o Fernando Alexandre, o secretário de Estado adjunto também tinha de cair, que me parece que até terá sido ele mais próximo do que terá sido o secretário de Estado até estar mais envolvido nestas operações do que o ministro, que faz muito bem assumir a responsabilidade e dar a cara.
11: Nuno Garupa, como é que achas que vai acabar esta história?
9: Não, eu concordo, eu acho que o ministro não vai ter que sair, porque acho que apesar das coisas terem corrido mal e ainda poderem correr ligeiramente mal, não penso que vá ser catastrófico. Portanto, eu não vejo como provável a saída de Fernando Alexandre, até porque a saída de Fernando Alexandre, com base no que se passou até agora e do que é previsível, como eu disse há pouco, colocaria em xeque outros ministros do governo que, na minha opinião, tem um desempenho bastante pior que Fernando Alexandre. Agora, eu acho que representa um problema para a AD, porque isto era o ministro estrela, isto era a pessoa que de facto dava uma aura de competência e de visão ao governo. E quando esse ministro estrela é um ministro que tem agora uma estrela que está a cair, e de facto a AD, por qualquer razão, atrasou-se a perceber este problema, incluindo o próprio Primeiro-Ministro, acho que isto cria alguma fricção. Agora, vamos ver o lado positivo disto. Se isto tiver acabado dentro dos 2-3 dias fora do prazo, mas estiver acabado até ao fim do mês, vamos para verão, vamos ter depois o discurso do Pontal e é possível que em setembro vamos ter novos problemas, problemas diferentes e tudo isto estará ultrapassado em setembro. Ao contrário, por exemplo, do que são os problemas na saúde, porque esses são recorrentes e voltam sempre.
11: Exatamente.
9: E a ministra está sempre a apanhar bonés,
11: esse não
9: é o verão. Sim, se não é o verão, é o inverno, se não é o inverno, é o verão, se não é o INEM, se não é o não sei o quê. Portanto, não, eu acho que isto pode ficar resolvido deste ano. Depois logo se vê.
11: E fica por aqui o Fora do Baralho desta semana. E fica também aquela nota habitual para o nosso episódio extra dos domingos, em que respondemos às perguntas dos ouvintes. O endereço de e-mail é foradobaralho@observador.pt. No domingo será o Luís Aguiar Conraria a responder às perguntas dos ouvintes. Eu sou o Ricardo Conceição. Só lembrar que o Fora do Baralho estreia na Rádio Observador às sextas-feiras, às 7 da tarde, e repete no sábado de manhã e no domingo à tarde na rádio. Para a semana, há mais Fora do Baralho. Bom fim de semana.
4: Fora do Baralho, agora disponível em podcast no site do Observador e nas plataformas digitais. 4 minutos para as 8.
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0: Está com a Rádio Observador, são 7h58. Boa sexta-feira, eu sou a Rita Camarneiro. Daqui a pouco temos as notícias com o Miguel Videira. Nesta hora há também nova edição de Adivinha Quem Vem Jantar. Hoje os convidados são Marlene Vieira e João Sá, uma família que já tem várias estrelas Michelin. Conheceram-se numa cozinha há 20 anos e agora têm uma filha que conhece ingredientes e sabores que a maioria das crianças nunca experimentou. É para ouvir depois deste jornal Adivinha Quem Vem Jantar. Por agora, vamos conhecer os títulos em destaque, Miguel Videira.
1: Há uma boa nova, já foi retomada a circulação na ponte Vasco da Gama. Esteve cortada a circulação no sentido norte-sul, nas três vias de rodagem, na sequência de um acidente que envolveu cinco veículos. Está quase a começar a segunda partida dos quartos de final do Campeonato do Mundo de Futebol. Vai entrar em campo a Espanha e a Bélgica. Daqui vai sair o adversário da França nas meias finais da competição.
0: Títulos que desenvolvemos já a seguir. Tempo para este fim de semana, para amanhã. No domingo, o domingo trará chuva, mas podemos ainda aproveitar o sábado, que não há chuva, apenas em Viseu, com trovoada e possibilidade de chuva. Viseu que chega aos 31 graus amanhã. 29 para Braga, 23 no Porto, 24 em Aveiro, 27 é a máxima em Coimbra, Leiria 26, temos 30 graus de máxima em Santarém, Lisboa com 26 graus, 25 em Setúbal, 25 também em Faro, e as cidades mais quentes são Castelo Branco e Évora, com 31 graus de máxima. A onda extrema de calor já passou e ainda bem. São agora 8 horas em ponto. Vamos às notícias na Rádio Observador. Jornal das 8, edição de Miguel Videira. E Miguel, já foi retomada a circulação na Ponte Vasco da Gama, nas três vias do tabuleiro. A circulação esteve totalmente interrompida na sequência de um acidente a meio do tabuleiro da ponte.
1: Um acidente que envolveu cinco veículos e que provocou seis feridos. Foi no sentido norte-sul. A reabertura total da circulação foi confirmada há instantes ao observador pela Lusoponte. A agência Lusa dá conta que os feridos foram encaminhados para o Hospital de São José em Lisboa, para o Hospital do Barreiro e para o Hospital Beatriz Ângelo, em Louros. Não são conhecidas por hora as causas deste acidente, que provocou fortes constrangimentos na circulação automóvel neste final de tarde.
0: Ainda na margem sul, o movimento Futuro da Costa admite que a autarquia e os serviços municipalizados de água e saneamento de Almada podem estar a gerir o abastecimento de água em função da atenção mediática.
1: Uma possibilidade admitida por um dos fundadores do movimento, Pedro Félix, explica que até há uns dias não havia água na costa de Caparica e que depois de ter rebentado a polémica, a situação mudou.
2: Agora, o nosso medo é que, talvez devido à manifestação, à comunicação social, toda esta pressão que está a surgir aqui, as redes sociais, connosco movimento e com os outros partidos, etc., pode ser que, como eles podem distribuir de acordo com como eles querem, não é? Para um lado ou para o outro, que tenham agora colocado mais na costa da Caparica. Vamos ver nos próximos dias. Uma coisa que não acontecia antes, durante quase um mês, há dois dias está a acontecer aqui na costa da Caparica. Uhum. E eles não mudaram nada, o furo é o mesmo, não está a funcionar o tal furo que vai resolver os problemas, e pode ser, pensamos nós, pode ser a pressão mediática que tem sido feita.
1: Ora, sobre os furos, Pedro Félix, do movimento A Futuro da Costa, entrevistado pelo jornalista Hugo Fortunato de Oliveira, manifesta dúvidas de que os novos furos anunciados pela Câmara Municipal avancem.
2: Vão, se eles aparecerem 2 a 3 semanas para terem o furo, temos alguma dúvida.
3: Um deles vai já entrar em funcionamento este fim de semana, segundo disse a autarca.
2: Vamos ver se, porque de mentiras e falsas declarações, nós estamos fartos da Câmara Municipal de Almada. O licenciamento que diziam nunca foi feito só na segunda-feira passada, palavras ditas pela Ministra do Ambiente, disseram-nos a nós na reunião que tivemos com o SEMAS, que provavelmente só em 2027 é que estava tudo restabelecido, tudo a funcionar. Deus queira que sim. Isto foi dito na reunião connosco, que tem sido desmentido e que nós não acreditamos que seja possível.
1: As acusações do movimento A Futuro da Costa, aqui pela voz de Pedro Félix, o movimento denuncia ainda a falta de furos de reserva no concelho e fala de um problema estrutural.
0: E entretanto, Miguel, para esta noite estão previstos novos cortes.
1: A partir das 10 da noite, em 6 localidades do concelho: Laranjeiro, Feijó, Valflores, Barrocas, Cova da Piedade e Chegadinho. A suspensão do abastecimento prolonga-se até às 6 da manhã deste sábado. Esta é uma das medidas que decorre da situação de alerta decretada pela autarquia na passada quarta-feira.
0: E agora vamos ao Mundial de Futebol. Porque está em marcha o segundo jogo dos quartos de final da competição.
1: Frente a frente, Espanha e Bélgica. O vencedor vai encontrar a França nas meias finais da prova. Cumprem-se os primeiros minutos do encontro, que está a ser e vai ser acompanhado pelo jornalista Diogo Varela, que já está aqui connosco em estúdio. Diogo, o marcador já mexeu?
4: Ainda não, Miguel. Estamos com 0-0, 3 minutos. Espanha e Bélgica empatam a 0. Deixa-me dar-te conta de uma baixa de última hora na seleção belga. Yuri Tielemans lesionou-se no aquecimento e acabou por saltar fora da ficha de jogo. Foi substituído por Hans Van Aken, que é agora o capitão da Bélgica. Também enquanto baixas do lado dos Diabos Vermelhos, Zeno De Bast, o defesa do Sporting, continua ainda com essa limitação física, e ainda Amadou Onana. Quanto a Luís de la Fuente, o selecionador espanhol, há uma surpresa relativamente ao 11 que, com muita pena nossa, derrotou Portugal na última ronda. Pedri, o médio, está no banco de suplentes para a entrada de Fabián Ruiz. É a única mudança relativamente a esse 11 que eliminou Portugal na ronda anterior. Já a Bélgica veio de uma vantagem por 4-1 sobre o anfitrião Estados Unidos da América, com ainda Dodi Lukebak, o extremo do Benfica, para já a começar no banco de suplentes. Arbitragem inglesa, Michael Oliver, e com 4 minutos e meio na Califórnia, Miguel, a 0-0.
1: Diogo, isso bem percebi. Foi cumprido ali um minuto de silêncio antes do arranque desta partida. Presumo que em memória das vítimas dos incêndios na Andaluzia, mais em particular em Almeria.
4: Sim, precisamente. Houve esse minuto de silêncio cumprido na Califórnia. Naturalmente, com essa ligação à Espanha, foi cumprido de forma sagrada aqui, tanto dos espanhóis como também dos compatriotas belgas.
1: Um minuto de silêncio em memória das vítimas desses incêndios na Andaluzia, em Almeria, 12 mortos. De resto, foram decretados 3 dias de luto. E a propósito deste Portugal-Espanha do Campeonato do Mundo, em toda a Andaluzia havia espaços criados para que as pessoas pudessem ver este encontro na rua. Ora, esses espaços estão fechados na sequência desta tragédia. 12 mortos, 4 dos quais encontrados carbonizados no interior de um automóvel.
0: E na atualidade internacional, foi detido o suspeito de homicídio da porta-voz do partido Reform UK, de Nigel Farage.
1: Um homem britânico de 26 anos foi detido pelas autoridades britânicas depois da morte de Anne Whitecombe. As investigações conduziram a este homem. A ex-ministra britânica e porta-voz para a Imigração e Justiça do partido Reform UK foi encontrada morta em casa, em Dartmoor, aos 78 anos. As autoridades britânicas descartam para já motivações políticas para esta morte de Anne Whitecombe, que ainda está a ser investigada.
0: E agora são 8:07. Que outras notícias marcam a atualidade, Miguel?
1: Embora não tenha certezas absolutas, a Sociedade de Transportes Coletivos do Porto garante que está preparada para se adaptar à gratuidade dos transportes na cidade do Porto, uma medida apresentada hoje pelo autarca da cidade invicta, Pedro Duarte, e que se aplica aos residentes portadores do cartão Porto. Pela primeira vez desde a pandemia, a venda de livros registrou uma quebra no segundo trimestre, quase 2%, em comparação com o mesmo período do ano passado. A Associação Portuguesa de Editores e Livrares revela que entre abril e junho deste ano foram vendidos 3.260.088 livros. Jannik Sinner e Alexander Zverev são os finalistas do torneio de ténis de Wimbledon. O tenista italiano Jannik Sinner, atual detentor do troféu e número 1 do ranking ATP, venceu Novak Djokovic em 3 sets, todos pelo mesmo parcial, 6-4. Na final do domingo, Jannik Sinner vai encontrar o alemão Alexander Zverev. O terceiro do ranking masculino eliminou o wildcard de Arthur Ferri por 7-6, 6-2 e 6-4. A fechar, um passageiro de 61 anos, é uma história insólita, foi parcialmente sugado para fora de um avião da Ryanair.
0: Ai, céus, como é que isso aconteceu?
1: Olha, a janela partiu-se, acho que resultado de fragmentos que atingiram esta janela, fragmentos do motor do avião. O homem foi sugado e arrancado do seu lugar. A mulher que seguiu ao lado tentou segurá-lo para evitar que fosse projetado por completo para fora da aeronave. As testemunhas relatam que o homem tinha a cabeça e os ombros completamente fora do avião.
0: Mas ele está... Ai, isto não tem graça nenhuma, mas só a imagem tem... é um bocado caricata. Mas ele está bem?
1: Sim, contrariando as expectativas, sim, o homem está bem. O avião aterrou de emergência. Este passageiro recebeu de imediato assistência médica. Que grande susto.
0: Mais um medo desbloqueado. E é assim que fechamos o Jornal das 8, edição do jornalista Miguel Videira.
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0: 8h11, temos já a seguir um novo episódio de Adivinha Quem Vem Jantar.
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20: Estás melhor, Tomás?
21: Graças a Deus.
20: Pronto, é que tu estiveste ausente, tiveste uma doença súbita.
21: Uma doença súbita e fiquei com mesmo muita, muita pena de não ter conseguido gravar este episódio contigo.
20: Foi uma pena, por acaso, porque foi uma conversa bastante interessante.
21: Pois, eu estou com uma inveja boa, mas estou com uma inveja boa.
20: É que ainda por cima não tivemos só um chefe, tivemos dois chefes casados um com o outro. Marlene Vieira e o João Sá. Um casal que... cresceu junto nesta aventura da alta cozinha e da alta gastronomia e que tinham ambos naturalmente um projeto comum em cada um dos seus negócios, embora seja uma empresa comum, que era o de conquistarem a estrela Michelin nos seus restaurantes, tendo em conta a evolução que tinham feito no seu percurso. E é curioso, o João Sá ganhou primeiro, a Marlene ganhou a seguir e foi o privilégio tê-los os dois à conversa.
21: Eu lembro de teres contado que outro projeto que eles têm em comum é a família, não é? A família, e também vieram falar disso, da filha, e de como é que é, com um trabalho tão exigente, viver esse tempo de qualidade a três.
20: E porque nós às vezes não pensamos nisso, não é? Quer dizer, quando olhamos para a vida de um chefe, sobretudo um chefe de um determinado estatuto ou de um determinado tipo de...
21: Trabalha horas e horas e horas a fio.
20: Não imaginamos de repente como é que se encaixa ali uma criança. E é curioso, e agora pronto, vais ter que ficar na posição de ouvinte, é curioso ver como é que a própria filha já se vai encaixando neste mundo da alta gastronomia.
21: Então deixa-me adivinhar, tocou a campainha e começou.
20: E os convidados chegaram. Bravo, vamos ouvir.

0: Marlene Vieira e João Sá, bem-vindos.
1: Obrigada.
0: Vocês não sabem, porque as pessoas chegam aqui sempre um bocadinho de surpresa, mas nós temos aqui um hábito que é, nós convidamos as pessoas para jantar, mas são os nossos convidados que trazem o jantar, portanto eu queria que nos dissessem o que é que trouxeram para jantarmos hoje.
1: Uma manchete de nada.
0: Isso não pode, não acredito, há uma expectativa, não é?
1: Bem, o que é que tu trazes para o jantar? Trouxeste
2: então,
1: alguma coisa?
2: Para o jantar trouxe moreia.
0: Moreia? E como é que, ela está?
2: Está arranjada, aberta. Demora 3 dias a fazer, é uma eternidade. E vamos pôr na frigideira para parecer leitão.
0: Estou a adorar isso. Para já fico muito sensibilizado porque estás há 3 dias a fazer este jantar, o que eu acho. Fiquei mesmo até aqui com uma lágrima e depois estou com outra lágrima só de pensar o sabor que isso deve ter.
1: É delicioso.
0: E de sobremesa, o que é que temos?
1: Ui,
0: Marlene. Quer dizer, podemos não ter nada, mas.
1: Era bom, era simpático.
0: Não ter nada de sobremesa.
1: Olha, eu gosto de uma bela tartatã. O que é que achas? Mas também tem tanta gordura já. A moreia é uma carne. Não sei se já comeste moreia alguma vez na vida.
0: Eu acho que já comi, sim.
1: É gordinha, sim. Uhum. Mas é muito saboroso. Mas eu adoro tartatã.
0: É dos meus doces. E é porque é de maçã, tartatã?
1: Maçã clássica. Tartatã. Mas podia ser de marmelo, que eu também adoro.
0: Mas não estamos na época, não é?
1: Mas não estamos na época. Nem da maçã, nem do marmelo, na verdade. Mas maçãs há o ano todo.
0: É isso mesmo. Então, temos esta refeição ótima para começarmos aqui a nossa conversa. Nós... Já vamos fazer a viagem convosco, como é que chegaram até ao dia de hoje, como é que chegaram a ter esta particularidade de serem um casal, ambos com a sua estrela Michelin ao peito. As pessoas não estão a ver, mas trazem os dois aqui uma estrelinha ao peito, porque estão naturalmente orgulhosos disso. Mas vamos falar do presente. Vamos começar aqui pelo presente, pelo dia de hoje. Dois chefes casados, cada um com os seus restaurantes, com os seus negócios, com ainda por cima com este estatuto já de estrela Michelin, e ao mesmo tempo tem uma filha. Portanto, a minha primeira pergunta é: o que é que a vossa filha jantou ontem?
1: Ontem ela jantou sushi.
0: Sushi,
2: Não foi feito em casa.
0: Não foi feito em casa,
1: não,
0: ok.
1: Não vou mentir.
2: Casa de Ferreiros Espeto Pau.
1: Ela disse: mãe, eu quero muito sushi. Eu disse: eu não quero. Portanto, vou mandar vir para ti e eu vou fazer o meu bacalhauzinho com todos.
0: Portanto,
1: e ela
0: foi.
1: Tinha comido bacalhau na escola, por acaso, ontem tinha almoçado bacalhau com natas na escola e eu disse: mas a mim apetecia-me bacalhau, e ela apetecia-lhe sushi. E eu disse: ok, vou mandar vir sushi para ti.
0: Que idade é que tem, Isabel?
1: 10 anos.
0: 10 anos. 10 anos já vai tendo aqui um gosto assim, sim, já, sim. Já mais sofisticado. Eu tenho muita curiosidade e fiz esta pergunta porque... Imaginando dois chefes de alta cozinha, o que é que se come em casa, o que é que se faz para as crianças? É um bocadinho diferente daquilo que se serve nas outras casas ou basicamente não fazem...
2: Não é diferente.
1: Não, eu acho que é, que ela não
2: o
1: come
2: que
1: cá tantas vezes.
2: Nós fazemos muitas vezes...
1: Parguete com bife, como muitas crianças querem comer.
2: Por acaso não. Isso é uma verdade.
0: Não come porque acham aborrecido ou porque do ponto de vista nutritivo não vos parece interessante?
1: Ela come o que nós comemos, portanto, normalmente...
2: E como nós também não comemos mal. Mas eu acho que ela tem, não sei, eu acho que ela tem uma coisa muito variada. Não sei, eu imagino que a Isabel está num restaurante com 2 estrelas Michelin num dia e passado 2 dias está em casa a comer massa guisada com frango.
0: A comida normal, digamos, mas, assim, do dia-a-dia dos portugueses. Óbvio. Vocês também cozinham
1: mas
0: essa...
1: Tu achas que essa é a comida normal das casas portuguesas?
0: É uma boa pergunta, não faço ideia o que é que será. Eu também acho que na minha casa não se come aquilo que é normal comer-se na lógica do dia-a-dia, mas isso tem a ver com o facto de, se sou eu a cozinhar, eu gosto sempre de ir buscar qualquer coisa diferente e habituei sempre as miúdas e agora já tenho às vezes coisas que os próprios amigos das minhas filhas ou os meus sobrinhos já dizem: tio, quando é que vai fazer não sei o quê, mas isso é a realidade lá de casa. Agora, precisamente por isso é que eu imagino que em vossa casa, tendo um conhecimento dos ingredientes, das técnicas, das combinações possíveis, que de repente a vossa filha podia ter assim uma experiência.

0: dizemos nós, portanto, para não...
1: Mas vamos imaginar, um amigo vosso que de repente é convidado para ir jantar à vossa casa, ele vai com alguma expectativa...
0: Que... Pode comer quatro pratos, pode comer um frango assado, pode comer um puré de batata com carne, pode comer uma língua, pode comer um menu de degustação de cinco pratos.
1: E isso depende, acontece tudo em vossa casa, pode acontecer.
0: Depende
1: tudo.
0: Da vontade. Às vezes há mais vontade, faz-se mais coisas, outras vezes também convidamos cada um dos amigos a trazer, são muitas vezes cozinheiros.
1: É um bocadinho a escola aqui deste programa, nós é que convidamos as pessoas a
0: trazerem pratos, cada um traz um prato e faz lá em casa.
2: Sim,
1: e ficam intimidados ou não?
2: São cozinheiros. São quase todos cozinheiros, portanto não ficam intimidados.
1: Pronto, aí
0: não,
1: é mais fácil.
0: Então, não ficam. E depois acaba por. Eu acho que se tu me perguntares, lá está. A grande diferença, se calhar, que a Isabel tem em relação, se calhar, a outras crianças, tem a ver com isto. Por isso é que eu digo, pode hoje estar num restaurante com duas estrelas Michelin, porque foi connosco.
2: Tem tudo.
1: Vocês levam-na, né? Vocês levam-na para essas experiências.
2: Desde os 2 anos de idade, que ela come menos em restaurantes de fine dining pelo mundo.
1: E ela, imagino que agora com 10 anos já sabe perfeitamente a diferença e já, mas as crianças têm aquela fase em que estranham as texturas, que estranham às vezes os sabores, estranham as cores.
0: Já passou.
1: O fine dining passa muito por isso.
0: Já passou essa fase.
2: Não, ainda há texturas difíceis. Ainda há texturas difíceis para ela.
0: Sim, o que seja gelatinoso é sempre difícil para uma criança, né? Aquela textura mais cremosa, gelatinosa.
2: Sei lá, um peixe, a lula, lembras-te, nos dois palilos, que ela ia vomitando. Em que estava, era uma lula.
1: Acho que essas vezes deve ser épica, estar ali num restaurante.
2: Ela ficou muito agoniada, porque a textura da lula era mesmo muito pegajosa, muito. Ela estava com a tinta por fora.
1: Uhum.
2: Portanto, é uma coisa muito especial num restaurante em Barcelona, onde há uma fusão entre Japão e a Catalunha. E então. Nós já sabíamos que ia ser difícil, mas dissemos, prova. E ela teve ânsia de vómito.
1: E ela, quando vai a esses restaurantes, vai entusiasmada por ir ter uma experiência desafiante ou enfim, vai tipo, obrigada, do género, eu queria comer um hambúrguer com batatas fritas, mas vou...
2: Não, ela fica muito feliz e vai, e nós dizemos, filha, hoje tens que vestir um bocadinho assim, mas ela adora, tem o seu estilo para os restaurantes. Não, ela adora e fica... Se tiver que ficar 3, 4 horas na mesa, ela fica 3, 4 horas na mesa.
1: Sem birras,
2: nunca fez.
1: Isso é uma diferença, não é? De pais-chefes que é educarem também a forma como se está à mesa num determinado restaurante e até o próprio paladar, a sofisticação da experiência, não é?
0: Eu acho que sim, ela acompanhou tudo.
2: Desde sempre.
0: Porque nós, quando viajamos, queremos ir. Uhum. Não é porque queremos. Não vamos porque a Isabel tem que... Quer dizer, nós vamos viajar e queremos ir ao sítio.
1: E ela está lá, faz parte. E é o universo que ela tem, a família dela.
0: Aliás,
1: é assim.
0: Ela foi ao Mirazur, que na altura era o melhor restaurante do mundo, com 4 anos, 5 anos.
2: 5,
0: acho. E eles tinham um menu especial para as crianças, foi uma coisa incrível. Portanto, criaram ali uma coisa que ela ficou admiradíssima com
2: até
0: todo o elan.
2: Até
0: as louças eram diferentes, tinha umas bases, escolheu as bases.
1: Sentiu-se especial ali, uma princesa tratada.
2: Sentiu-se especial.
0: É pá, aquilo foi. E agora também.
2: Nunca mais esquece. E nós também não.
0: A Roca também foi giro. Também fez uma. Portanto, eles têm uma parte de realidade virtual e não sei o quê.
1: Sim,
0: aqui.
1: Sim, sim, sim.
2: Ela estava tão
0: fascinada. Ficou.
2: Estava tão feliz. Nem sei explicar. Acho que os pais precisam de saber. Bem, mas a verdade é que a Isabel Luís vai fazer 11. Hoje não, mas faz este ano 11 e já faz isto desde os 2 anos e é uma semente, não é? É uma semente que foi sendo alimentada, não é?
1: Alimentada porque é assim, porque é a vida dela e é o contexto dela.
2: É o contexto
1: os pais são o que são, têm a vida que têm, portanto.
2: Mas adora uma pizza e gosta, isso, também gosta de McDonald's.
1: Portanto, é a vida não.
2: Ela experimenta tudo.
1: Experimenta tudo. Quem tem um restaurante já de si é uma atividade muito absorvente, toda a gente sabe isso.
2: Sim, sim.
1: Os horários são o que são por causa disso. Tendo estrelas Michelin, eu imagino que a pressão seja ainda maior. Ou seja, o chefe faz parte da experiência de muita gente que vai aos restaurantes. Portanto, não estando lá todos os dias, como imagino que não estejam, têm de estar de vez em quando, têm de vez em quando noites em que é importante, por alguma razão, que estejam lá. E, portanto, isso deve ser desafiante, de facto, deve ser a parte mais desafiante, que é ter uma vida familiar ao mesmo tempo que se tem uma vida profissional tão estranha, não é? Como esta.
0: E eu às vezes até, eu no outro dia por acaso refletia sobre isso, às vezes até comparando com outros colegas.

0: colegas, não é? Em que muitas vezes eu vou falar, eu no caso, os homens muitas vezes vão trabalhar e muitas vezes as mulheres é que estão a ficar.
1: É a grande maioria das
0: acontece
1: vezes.
0: Muitas
2: ainda,
0: vezes.
2: Ainda é muito isso, não é?
0: Estou a falar até chefes estrelados, não é? E de facto o nosso caso é mesmo diferente, mas eu costumo dizer, para me proteger, costumo dizer assim: porque é que o cliente nos quer obrigar que nós estejamos no restaurante todos os dias? Tu, quando vais comprar um Apple, não estás à espera que o dono da Apple veja-te lá, venha-te apresentar o telemóvel ou o computador.
2: Sim, eu percebo.
0: Nós estamos reféns
2: isso.
0: De um sistema, e eu percebo também, mas nós estamos um bocado reféns desse sistema. Eu acho
2: porque não há uma espécie de atenção quase personalizada ao cliente. Quando vamos a um restaurante vosso,
0: quando o chefe não está, não está bom.
2: O chefe não, eu não diria isso, mas o chefe está sempre presente, ainda que... Vou dar um exemplo. Uma vez fui ao Marlene numa noite em que tu não estavas no restaurante. Mas toda a experiência é sempre com a referência porque a chefe isto, porque a chefe gosta, a chefe faz, a chefe quis, a chefe lembrou-se ou pensou como é... Ou seja, o chefe está sempre presente. Há sempre uma ligação muito grande. Eu acho que talvez seja isso que faz...
0: Eu tirei essa ligação do Sala.
2: Acabou. O Sala é do género...
0: O Sala é o Sala.
2: É assim porque é assim.
0: O Sala é o Sala. O Sala está lá. É um restaurante com as suas ideias, com o seu estilo de vinho.
2: Na apresentação dos pratos não há nada. Mas isso também tem a ver com a vossa...
1: personalidade.
2: Diferente, não é? Sim, como chefes são diferentes aí também nessa...
1: Não é? Acho que sim.
2: Tu tens uma presença maior naquilo que é oferecido. Bom, tu tens a presença toda também, porque és tu que os desenhas.
0: Sim,
2: e crias.
0: Estamos lá na
2: mas
0: mesa,
2: fazes esse distanciamento,
0: sala.
2: Não é?
0: Eu tento fazer esse distanciamento. Eu peço sempre que a equipa de sala nunca fale no chefe, em terceira pessoa. Se eu quiser falar de mim lá, falo de mim com os clientes. Quando eu não estou, não falam sobre o chefe na terceira pessoa. O sala é um restaurante autónomo que vive sem o chefe. Aliás, eu acho que se eu tivesse 2 semanas fora, quer dizer, se calhar ficava um bocadinho pior. Mas acho que tem que funcionar sem nós. E funciona.
1: Funciona, sim, sim.
0: Eu acho que essa é a grande capacidade hoje em dia que nós temos, que é engraçado, é que tu, quando tens um restaurante pequeno ou funcionas só num restaurante, ficas demasiado preso àquele sítio. O facto de nós termos 5 em conjunto obriga-nos a ter pessoas muito responsáveis nos sítios e em quais nós confiamos muito bem. E que nos permitiu crescer. Tu quando cresces tens um bocadinho mais de alívio, não é? Uma organização um bocadinho maior tem um bocadinho mais de alívio de responsabilidades e deixas de se fazer microgestão, não é? Deixas de estar preocupado como aquele dono de restaurante que só tem aquele sítio e que todos os dias está a ver se
2: certo.
0: O fio está no sítio, não sei o quê, e começas a ter pessoas que começam a olhar para o fio, e quando não olham tu dizes: olha, atenção que não estão a olhar para o fio. E passas, né? E deixas de ir arranjar.
2: O segredo é ter uma boa equipa, uma equipa em quem se confia e em quem se pode delegar, porque eles sabem exatamente como levar o navio no sítio onde ele tem de
1: atender. Isso de certeza. Isso com certeza, mas nós, obviamente, que a figura do chefe é sempre, pronto, é aquilo que está... nesta muito ligado aos restaurantes e quando se fala em cozinha gastronómica e cozinha de autor,
2: o autor naturalmente.
1: Isto é como numa apresentação de um livro, toda a gente quer lá estar a ver o autor do livro, não é? E nós ali todos os dias estamos a apresentar o nosso trabalho a um público diferente todos os dias.
2: Marlene Vieira, João Sá, já voltamos a conversar. Até já.
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16: por todos. 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
17: loucos somos todos, e livre-nos Deus dos verdadeiros ajuizados, que esses são piores que o diabo. 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
19: Boa noite. O Chega quer indexar o preço dos combustíveis às descidas no mercado internacional. O partido de André Ventura quer que, quando o preço do petróleo baixe no mercado internacional, os preços dos combustíveis nas bombas nacionais deixam na mesma proporção. O Chega vai assim avançar com um projeto de lei neste sentido. O André Ventura diz que não faz sentido que a descida do preço dos combustíveis lá fora não seja sentida pelos portugueses. O Governo decidiu voltar a reforçar o desconto no imposto sobre os produtos petrolíferos. Ainda assim, os combustíveis vão aumentar na próxima semana. O apoio fiscal aplicado ao ISP sobe pouco mais de 1 cêntimo por litro no gasóleo, cerca de 0,5 cêntimo por litro na gasolina. Assim, a partir de segunda-feira, o preço do gasóleo deverá aumentar a cerca de 6 cêntimos por litro. Já a gasolina deverá registar uma subida de quase 2 cêntimos por litro. O PCP quer que o Ministro da Educação seja ouvido no Parlamento antes de saírem as notas dos exames nacionais. O secretário-geral do Partido Comunista considera inconcebível que Fernando Alexandre só seja ouvido a 21 de julho, data proposta pelo próprio ministro. Ora, Paulo Raimundo admite forçar um debate de urgência para ouvir o Ministro da Educação antes de saírem as notas, no dia 17, em causa dos problemas verificados nas últimas semanas na avaliação dos exames nacionais. Já foi retomada a circulação na ponte Vasco da Gama, nas 3 vias do tabuleiro. A circulação esteve totalmente interrompida na sequência de um acidente a meio do tabuleiro da ponte. Um acidente que envolveu 5 veículos, provocou 6 feridos. Reabertura total da circulação foi confirmada ao Observador pela Lusoponte. Os feridos foram encaminhados para o Hospital de São José em Lisboa, para o Hospital do Barreiro e também para o Hospital Beatriz Ângelo em Loures. Falamos também de Almada e dos cortes no abastecimento de água. A partir das 10 da noite, 6 localidades do concelho vão ter cortes de água. Laranjeiro, Feijó, Valflores, Barrocas, Cova da Piedade e Chegadinho. A suspensão do abastecimento prolonga-se até às 6 da manhã. Esta é uma das medidas que decorre da situação de alerta decretada pela autarquia na passada quarta-feira. Vamos ainda ao Mundial de Futebol. Decorre esta hora o segundo jogo dos quartos de final. Espanha e Bélgica estão esta hora em campo. O jornalista Diogo Varela está a acompanhar este encontro. Diogo, como é hora do futebol, que a seleção é que está a jogar melhor?
20: A Espanha, e já marcou, Laura, com um golo de Fabián Ruiz. E aqui há muito mérito para o selecionador Luís de la Fuente. Foi a única mudança do 11 espanhol relativamente ao duelo contra Portugal, a saída de Pedri, de forma algo surpreendente, para a entrada do médio do Paris Saint-Germain, colega de Vitinha e de João Neves nesse meio-campo da equipa parisiense. Houve um primeiro remate de Dani Olmo, defesa incompleta de Thibaut Courtois e na recarga Fabián Ruiz, no sítio certo, à hora certa, a encostar para 1-0 à passagem dos 30 minutos de jogo. Estamos agora com 33 e a seleção espanhola continua, Laura, a carregar no pedal. A Bélgica terá que fazer algo Inédito, de certa forma, até porque a seleção espanhola é a única deste campeonato do mundo que ainda não sofreu qualquer golo. Está também naturalmente invicta, tal como a Bélgica ainda não perdeu neste campeonato do mundo, mas do outro lado está uma Espanha que não sofreu qualquer golo, portanto agora a ganhar por 1-0 a Bélgica terá que fazer o que ainda não foi feito.
19: O Diogo Varela com o resumo do jogo entre Espanha e Bélgica. O vencedor vai encontrar a França nas meias finais do Mundial.
0: E assim que fechamos a síntese informativa das 8h30 com a jornalista Laura Figueiredo. As notícias regressam às 9 da noite. Até já.
19: Até já.

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10: São agora 8h36. Muito boa noite. Está com a Rádio Observador. Boa sexta-feira. E fica agora com a segunda parte de Adivinha Quem Vem Jantar.
11: E estamos já na segunda parte do Adivinha Quem Vem Jantar. Os nossos convidados são dois chefes casados, Marlene Vieira e João Sá. Vocês conheceram-se numa fase em que estavam no início da carreira, não é? Creio que em 2005.
12: Temos 20 anos, sim. Estamos há 20 anos juntos,
11: há 20 anos, exatamente, sim, sim. Há 20 anos e trabalhavam ambos num hotel, não
12: num
11: é?
12: Hotel.
11: Estamos a falar início de carreira, há 20
12: sim.
11: anos.
12: Sim, sim.
11: Vocês não têm idade para há 20
12: não,
11: anos já.
12: Não, não, tínhamos já... pouquíssimos anos.
11: De... E o que é que faziam, leva-nos lá a esse período, onde é que estavam, o que é que faziam, o que é que cada um estava a fazer nesse momento?
12: Éramos cozinheiros, sobre ordens de outros chefes,
11: uhum.
12: A executar.
11: Faziam parte da mesma equipa.
12: Fazíamos parte da mesma equipa. Éramos, fazíamos
13: era assim
12: parte.
13: Melhor.
12: Fazíamos parte de uma equipa, de uma brigada de cozinha. É assim que se chama, brigada de cozinha.
11: Brigada de cozinha, porque aqui nós usamos metáforas futebolísticas, mas isso aqui é mais o tipo exército.
12: Exército.
11: Né?
12: Exatamente. Era uma brigada de cozinha. Portanto, fazíamos parte da. Éramos cozinheiros. Eu, se calhar, já tinha um bocadinho mais responsabilidade que o João. Também sou mais velha que o João. Só tenho mais 5 anos e meio que o João. E já tinha ali um cargo de chefe de partida. Isto é, já vários cargos ali. E o João estava numa secção, eu estava noutra.
11: Qual era a secção? Só para nós...
14: Eu fazia entradas, ela fazia quentes.
12: Fazia pratos principais.
14: Depois também eu naquele hotel fiz todos.
12: Portanto, não, mas fizemos, mas roda tudo. É, rodámos por tudo. Eu comecei na pastelaria lá nesse hotel, portanto...
11: Era cá em Portugal?
14: Era no Sheraton do
12: Sim,
14: Porto.
12: Foi o Sheraton do Porto. Nós fizemos a abertura do Sheraton do Porto.
11: Muito bem. E nessa altura já notavam que tinham personalidades diferentes, ambições diferentes, havia gostos diferentes ou já começaram a sentir que havia muita coisa em comum?
12: Não, acho que nessa altura... Não tínhamos assim bem
14: éramos
12: noção.
14: Novos.
12: Éramos muito novos e estávamos a apaixonar, quer dizer.
11: Mas já tinham sonhos? Sonhavam com isto que é a vossa vida
12: não.
11: Hoje? Ou...
14: Ui, não.
12: Não.
11: O que é que imaginavam?
12: Não.
11: Porque nós com 20 anos temos sonhos e, sobretudo, quando estamos a começar, estamos apaixonados por aquilo que estamos a fazer, se tivermos essa sorte, mas imaginamos onde é que eu estarei daqui a uns anos. Vocês lembram-se disso? Do que
12: não.
11: É que...
12: Nós somos mesmo, como disseste, Pedro, no início, nós somos muito absorvidos por aquilo que está a acontecer no momento. É muito difícil, eu não imaginava nada daquilo que
11: vai acontecer.
12: Nem sequer sabia que ia ter, ou pensava em ter restaurantes, percebes? Era mesmo ali o objetivo, eu no meu, acho que não sei, depois o João poderá, mas o que eu queria era executar o melhor possível a minha tarefa e aquilo que era o meu...
11: Querias era ser boa naquilo que estavas a fazer,
12: naquele
11: era
12: isso momento, que estavas a... ponto final.
14: Eu acho que nós nunca pensámos a mais de 2 anos.
12: Nunca. Agora já pensámos mais.
14: Agora, se calhar,
12: hoje em dia
14: sim,
12: já
14: poderíamos pensar, mas nós nunca pensámos mais 2 anos. Aliás, nós comprámos casa há 3 anos ou 4?
12: Não, pai, há 8 anos.
14: Isabel, já tem 10.
11: O tempo passa depressa.
12: 8 anos. E...
14: Sim, está bem.
12: Mas poderíamos ter comprado antes.
14: Há muitos casais que ao fim de 3 anos estão a comprar casa.
11: Sim, e claro, claro.
14: Nós
11: claro,
14: andámos
11: claro.
14: A bailar, trocámos para aí 10 vezes de casa, porque ela veio do Porto para Lisboa, depois fomos Cascais.
11: Porque a vossa vida já era simples, então acharam. Vamos incluir também aqui mudanças de casa frequentes, que é uma coisa que não dá trabalho nem stress nenhum.
12: Mas não gostávamos.
14: Nunca pensámos mais que 2 anos, lá está. Acho que também nunca. E agora, está bem, os projetos são pensados a mais de 2 anos,
12: sim,
14: né? Tu,
12: claro.
14: Quando fazes um investimento grande num restaurante, nunca pensas a 2 anos, porque senão és tonto. Mas, efetivamente, antes disso, não pensamos.
11: Porque há muita gente que tem sucesso e, quando explica o seu caminho do sucesso, são pessoas que visualizaram sempre onde é que iriam chegar.
14: Okay.
11: E que, há muita gente que diz isso. Eu também nunca consegui pensar assim.
12: Eu não.
11: Admiro essa mentalidade.
14: Não, eu puxei.
11: Mas fico contente de saber que vocês também não têm.
12: Podemos concluir
11: não, tem. Por isso
14: eu achei que a Marlene
11: não
14: ia ser... Não podia ficar no Porto, porque o Porto era pequeno demais para ela.
12: É verdade.
14: E obriguei-a um bocadinho a vir para Lisboa.
11: Foi. Ok.
12: Ele disse isto lá, sim. E eu matando. Ele disse isto lá em cima, não foi? Tu disseste em algum sítio e começou todo a malta do Porto.
14: É, pois foi.
11: Ainda bem que o Júlio Tomás não está aqui connosco.
14: Não,
11: do Porto
14: Não, na altura o Porto há 20 anos não era o Porto.
11: Mas hoje é diferente, não é? Hoje é diferente.
12: Não, eu sentia que eu já tinha ali muitas ambições. Nem eu não tinha noção da ambição que tinha, mas eu lembro-me de estar a dizer. Aliás, esse cozinheiro que me diz hoje, que é chefe, não é cozinheiro, hoje é chefe de cozinha, diz-me assim. Uma vez a discutirmos, tu disseste assim: um dia ainda vais ouvir falar da Marlene. Ouve o que eu te estou a dizer. E eu nem me lembro de dizer isto.
11: Podias não ter sonhos, mas tinhas ambição.
12: Tinha.
11: Tinhas ambição, não sabias exatamente.
12: Eu queria ser sempre a melhor, Pedro. Não vou estar aqui armada em. Eu achava que assim. É para fazer esta tarefa, eu vou ser a melhor a fazer isto.
11: Oh, João, e no teu caso, porque tu entraste na escola de cozinha. Muito novo, estamos a falar
14: de
11: 14 anos,
14: sim.
11: Não é? Como é que foi essa entrada? Foi do género, olha, não há aqui nada que me entusiasme.
14: Era uma coisa que eu queria.
11: Para além da cozinha, e é isto. E portanto, aos 14 anos, como é que é? Dizes aos teus pais, eu vou para.
14: Sim, lá na altura estava muito bom.
11: Foi uma conversa fácil essa.
12: Não.
14: A minha mãe queria que eu tivesse estudado.
11: Bem,
14: eventualmente
11: verdade,
14: um bocadinho mais. Eu acho que nisso os meus pais acho que sempre foram muito liberais, no sentido pá, vai. Não, uhum. Não, nunca foram controladores, vá, por assim dizer.
11: Mas quer dizer, eu percebo que não sejam controladores, mas sendo pai, se uma das minhas filhas com 14 anos dissesse eu quero ir para a escola de cozinha e aí.
14: Sim, há 20 e.
11: Eu não confiava sequer na maturidade delas para tomar uma decisão dessas, que é um bocadinho radical, não é?
14: Mas eles apoiaram, por acaso nunca foi. Se calhar tivesse a sorte, né? se calhar tivesse sido diferente, as coisas não estavam de hoje, mas tive a sorte de eles apoiarem e terem dito que sim e bora para a frente e fomos fazer os testes. Na altura havia testes para entrar,
12: sim.
14: Eram um bocadinho mais complicados do que hoje em dia. Fazia-se o teste psicotécnico, fazia-se um exame de matemática, fazia-se um exame de inglês, depois fazia-se uma entrevista,
11: uhum.
14: A seguir havia uma entrevista com os chefes das escolas e eu na escola, na entrevista, disse assim: vocês ou me aceitam ou eu estou lixado, porque eu não me inscrevi em mais nenhuma escola. Tinhas que escrever para o décimo, tinhas que fazer uma inscrição. E eu disse, eu não tenho mais nenhuma escola inscrita, portanto, se eu não entrar aqui, estou lixado e os meus pais vão dar cabo de mim.
11: E eles acharam, ok,
14: isso parece um foi bom, uma boa
11: um argumento. Bom, e o facto de não teres inscrito em mais nenhum sítio significava que era mesmo aquilo que tu querias,
14: sim,
11: tu querias fazer. E mesmo com 14 escolas. Anos, mesmo sabendo que era aquilo que tu querias, não sabias exatamente onde é que aquilo ia dar, nem tinhas propriamente um caminho na tua cabeça. Era, olha, eu quero ser...
14: Não, assim, eu acho que quando tu entras na escola, depois havia pessoas mais velhas, há aquele início, e eu acho que no primeiro estágio é o sítio onde eu percebo que adoro esta porcaria.
11: Uhum.
14: Portanto, quando tu dizes assim, epá, é do caraças, é mesmo isto que vais fazer. E havia uma cozinheira, que era a Dona Helena, que dizia: João, tu não faças isto é uma vida muito difícil, tu és muito novo, aproveita, sai daqui, não te metas nisto. E eu dizia-lhe: anda, mas eu adoro isto. Como assim? Você está-me a dizer uma coisa que é impensável. E ela desistiu.
11: O Tomás, que costuma fazer este podcast aqui, connosco, ele formou-se em cozinha, mas assim que foi para a experiência real de uma cozinha, percebeu, ok, isto não é para mim. Porque isto implica muitos sacrifícios. Isto implica eu não estar quando os meus amigos estão. Os meus amigos estão a jantar uns com os outros e eu estou a trabalhar quando eles estão a jantar uns com os outros.
12: Isso para nós nunca foi um sacrifício.
14: Exato, é isso que eu...
12: Nem existe essa... Quando as pessoas dizem, ai, vocês têm um trabalho muito duro, ah, vocês têm... Nós dizemos, não. Isso não, nós não conseguimos estar nessa perspectiva.
11: É preciso não estar nessa perspectiva.
14: Sim. Para se...
12: Não é preciso não estar, é não estamos naturalmente.
11: Sim, claro.
14: Não,
11: claro.
14: Não é isso que
12: sentimos. Não existe essa perspectiva para nós.
11: Tu falaste das pessoas, e eu obviamente falo disto porque é uma questão que te foi acompanhando, até porque já fiz uma entrevista há uns anos em que falávamos muito disso, de o facto de seres mulher numa cozinha tornou aquela experiência de ter que lidar com pessoas, em alguns casos, um bocadinho mais amplificada, não é?
12: Sim.
11: Porque havia... E achas que isso já mudou, ou ainda achas que ainda há muita coisa para mudar para que deixe de ser notícia uma mulher chefe porque é mulher?
12: Pois. Não, acho que já mudou muita coisa. Isso é com certeza. Mas eu não sei se mudou assim tanto na quem está fora. Bah, quem está fora do, para os jornalistas, para a malta que comenta. Como é que eu te explico
11: ainda é
12: isto?
11: Ainda é exótico.
12: Ainda é exótico.
11: Uhum.
12: Parece uma coisa de... Ai, e foi muito difícil para mim no sentido que eu... Não me sentia diferente ao lado dos homens, não é? Eu sentia que era parte de uma equipa.
11: Mas dentro da tua comunidade isso também existia, essa diferença, ou não?
12: Existe. Existia porque as mulheres sempre foram muito... Ah, a cozinha tradicional é onde tu estás bem. E quando não fazes cozinha tradicional é como se não encaixasses.
11: Uhum.
12: Sabes? Nós pomos as pessoas em caixinhas e as mulheres não podiam estar em cozinha criativa.
11: Sim, sim.
12: Não, isso era uma coisa, e estava sempre de parte em muitas coisas, e fui caminhando sozinha e fazendo aqui um percurso onde eu quase que me obriguei a aceitarem-me ali em determinados sítios da cozinha criativa e da comunidade dos chefes de cozinha que estavam a fazer um movimento de cozinha criativa portuguesa, e eu quase que impus ali a minha presença em muitos momentos. Isso é difícil porque sentia que estava sozinha, mesmo estando no meio.
11: João, como é que tu, sendo homem, estando ao lado da Marlene neste processo de crescimento, como é que tu ias acompanhando também esta eu imagino esta frustração, às vezes,
12: sim.
11: Este sentimento de injustiça, de que... Como é que tu fazias aquele apoio que eu imagino que vocês tenham sempre dado
14: um
11: ao outro?
14: É um bocadinho essa ideia, vais apoiando e vais fazendo com que... Eu sou muito crente de que tu tens que mudar o teu universo à tua volta e garantir que ele, se todos fizermos um bocadinho dentro do nosso universo e queremos mudar, não vais conseguir mudar o mundo, portanto muda o teu universo. E a ideia sempre foi essa. Acho que a maneira de apoiar sempre foi um bocadinho isso. Sempre que ela participou do concurso, estar ao lado. Mercado da Ribeira, quando se abriu, também estar perto. E nunca... Não sei, tratar como ela se calhar também nunca se sentiu diferente por ser mulher, eu também se calhar nunca...
12: Sim,
14: não
12: sim.
14: Sei, não... Eu não sei explicar, porque eu também... Nós na empresa, por exemplo, temos muitas mulheres e muitos homens, temos quase 50, 60% de mulheres até na realidade, curiosamente. E eu acho que é precisamente isso, é quando tu consegues tratar as mulheres de uma maneira igual e as mulheres sentirem-se, eu acho que se sentem na nossa empresa assim... Atrai mais e as pessoas florescem, né? As pessoas conseguem criar uma cultura, lá está, o teu ecossistema, a tua
11: o
14: volta,
11: universo, vocês mudaram aí,
14: mudas
11: e, portanto,
14: o teu universo,
11: aí...
14: não vais mudar o mundo, é impossível mudar o mundo, ela gosta de querer mudar o mundo, eu não acho que não, tentar mudar.
12: O João trabalha mais com mulheres do que com homens, assume, diz lá,
14: eu trabalho mais,
12: ele gosta de trabalhar mais com mulheres do que com homens.
11: É
14: João. Trabalho... Não, temos 50-50 agora.
12: Mas também vou dizer que as mulheres gostam mais de ser comandadas por homens do que por mulheres.
11: Achas
12: as mulheres isso? Gostam de ser mais comandadas. Eu posso ser assim, nas entrevistas que há, nós abrimos
11: entrevistas para recrutar alguém.
12: Abrimos vagas, não é? Para espaços, e ele tem pessoas que querem, mulheres que querem trabalhar com ele, e eu não tenho mulheres que querem trabalhar comigo.
11: Não?
12: Muito difícil.
11: E os homens?
12: Eu tenho mais homens a trabalhar comigo no Marlene. No Marlene.
11: Sim.
12: E ele tem mais mulheres.
11: Isso tem.
12: Isto
11: tem
12: é a sociedade. Isto é a sociedade.
11: Olha, vamos só terminar como começámos, que é. Nós começámos aqui a falar da Isabel, que tem 10 anos hoje e que já tem uma experiência rara, diria eu, de que muitos adultos,
12: sim,
11: não têm.
12: Não tem, sem dúvida, olha, nunca tinha pensado nisso.
11: Sim, não é? Uma experiência de gastronómica, sim, bastante ampla, vai do hambúrguer do McDonald's ao restaurante duas estrelas Michelin. Se ela um dia vos disser, porque esta semente, falávamos disso, ela já lá está plantada,
12: já
11: vos disser que quer seguir a vossa vida, vocês olhariam para isso com orgulho, com preocupação, com angústia? Como é que...
14: Olha, ela tem um legado muito complicado.
12: Coitado.
14: Pode ser um problema, não, sim, para nós, mas para ela, né?
11: Certo.
14: Psicologicamente, se tu pensares a pressão.
11: Isso dá uma certa preocupação, imagino.
12: Dá.
11: Uma certa angústia.
14: Por outro lado, se ela for inteligente, eu já disse isto muitas vezes, ela tem a porta toda escancarada. Não há chefe de cozinha que não a conheça. Não há jornalista gastronómico que não a conheça. Percebes? A Isabel é conhecida em Portugal por neste meio, por toda a gente. Se tu pensares bem.
11: Bem, nós passamos uma grande parte deste episódio a falar sobre a Isabel.
12: É, mas não,
14: ela tem a
12: pesado,
14: porta
12: mas...
14: toda escancarada. Portanto, se ela quiser fazê-lo, vai ter muitas dificuldades, porque tem um legado grande. Desse, que é o mesmo
11: e
14: legado
11: é um
14: que
11: problema,
14: toda a gente conhece.
11: Por outro lado, tem vantagens que nenhum dos dois...
12: com certeza. Começa, o ponto de partida dela está muito à frente.
14: Até a nível disto que estamos a falar, de sabor, não é?
11: Uhum.
14: Cultura de sabor.
12: Tudo.
14: Não,
12: em todos
14: apesar
12: os
14: de termos cultura de sabor de casa, mas não tínhamos cultura de
12: restaurante. Não estava desenvolvido
14: de restaurante,
12: não,
14: né?
12: Nível,
14: não tinha, eu lembro, não sei, eu estava no outro dia, estava a pensar, eu comi a primeira vez ouriços com o Hélder Chagas.
12: Foi?
14: Por exemplo, sim. O Hélder Chagas foi a primeira vez que eu tinha comido ouriços. Eu comi sushi e comi alga nori pela primeira vez aos 17 anos na bica de, 16 anos na bica de sapato.
11: Já a Isabel, é? Se calhar com 10 anos, já diz: não, eu ouriços do mar não gosto tanto.
14: Exato.
11: Já é capaz de dizer isso.
12: Gosta.
11: E
12: é isso.
11: Os outros colegas vão ficar a olhar a pensar: o que é que são ouriços do mar?
14: Pronto, isso é uma cultura, né? Isso é, para ela é muito bom. Portanto, para ela que faça, eu acho que ter, mas não sei, eu se calhar pelos meus pais, a minha ideia foi: ela, desde que ela seja feliz, pode fazer aquilo que ela quiser.
11: Muito bem.
14: E que pague as suas contas.
11: Que é importante.
14: Que é, hoje em dia, importante no que toca
11: a
14: criança.
11: É uma preocupação comum a todos os pais.
14: Exato.
11: Mais estrela Michelin, menos estrela Michelin.
12: Sim, sim,
11: acho
12: não
11: que todos
12: estamos
11: os pais
12: muito
11: vão...
12: preocupados com o facto do que ela possa escolher. Nós, pronto, é mesmo isso, não há muita preocupação. Se ela quiser ir para esta área, vai.
11: O problema é que mesmo que ela não vá para esta área, habituaram-na bem e, portanto, ela vai ter mesmo que
12: não
11: dar
12: sei
11: ao pedal para poder continuar a pagar os seus restaurantes de
12: sim,
11: Michelin.
12: Sim, sem
14: bem
12: dúvida.
14: Acho muito bem. Ao caminho pouco bom onde vamos no mundo, vai ficar cada vez mais caro.
11: Vai ficar
14: comer,
11: cada vez mais caro.
14: Independentemente se é Michelin ou não. É
11: exatamente.
14: Michelin,
11: é isso
14: cada
11: mesmo.
14: Vez vai ficar mais caro. Não é?
11: Marlene Vieira e João Sá, muito obrigado.
14: Obrigado.
12: Nós é que agradecemos. Muito obrigado.
13: Olha, e aquela inveja que eu te disse no início do episódio que sentia, confirma-se. Fiquei mesmo com pena de não estar presente.
11: Foi mesmo uma boa conversa. Acho que eles também gostaram e acho que foi bom. Não sei se a conversa foi boa porque tu não estavas, não sei o que é.
13: Deve
11: que...
13: ter sido isso.
11: Não, tive mesmo muita pena que não estivesse estado e, portanto, fica aqui já a garantia, vais tomar o que tiveste que tomar agora para...
13: Já tomei.
11: Exato, muita vitamina.
13: Para que
11: muita...
13: isto não volte a acontecer.
11: Para que isto não volte a acontecer e para estares presente no próximo episódio.
13: Agora tenho outras obrigações e tenho que me fazer presente.
11: Fiquei combinado.

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3: 7 minutos para as 9 da noite, está com a Rádio Observador o programa Adivinha Quem Vem Jantar. 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Seguimos agora com música, Amber Mark, By the End of the Night. O jornal chega-nos às 9.

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0: Muito boa noite, está com a Rádio Observador, são 8h59. Boa sexta-feira, eu sou a Rita Camarneiro, ao meu lado Laura Figueiredo nas notícias. Nesta hora, depois do jornal, temos Guerra Traduzida, os destaques das imprensas ucraniana e russa em tempo de guerra, com a jornalista Laura Figueiredo. Também com ela haverá Gabinete de Guerra, depois da síntese informativa, e nesta hora há ainda Minuto 90 com Diogo Varela, para acompanharmos aqui este jogo França-Bélgica. É para ouvir então nesta hora e também vamos falar disso neste jornal. Vamos então aos títulos em destaque.
1: Boa noite. O Chega quer indexar o preço dos combustíveis às descidas dos preços no mercado internacional. O PCP quer que o Ministro da Educação seja ouvido no Parlamento antes de saírem as notas dos exames nacionais. Neste jornal vamos ainda olhar para o Mundial de Futebol. Decorre esta hora o segundo jogo dos quartos de final. Espanha-Bélgica empatadas 1-1.
0: Pois é, aqui o Diogo Varela disse-me que eu disse França, foi um faux pas, precisamente. Bom, é Espanha-Bélgica para ouvir neste jornal e também Minuto 90 antes do jornal das 10, ainda falta um bocadinho. São agora 9 horas, vamos então às notícias na Rádio Observadores. Começa agora o Jornal das 9, edição da jornalista Laura Figueiredo.
1: Boa noite. O Chega quer indexar o preço dos combustíveis às descidas dos preços no mercado internacional. O partido de André Ventura quer que, quando o preço do petróleo baixe no mercado internacional, os preços dos combustíveis nas bombas nacionais deixam na mesma proporção. O Chega vai assim avançar com um projeto de lei neste sentido, uma decisão que surge antes de um novo aumento no preço dos combustíveis já na próxima semana. Ora, André Ventura diz que não faz sentido que a descida do preço dos combustíveis lá fora não seja sentida também pelos portugueses.
2: Quando o mercado internacional desce os preços do petróleo, os preços do gasóleo e da gasolina devem descer na mesma proporção, para que as pessoas não sintam apenas que só têm aumentos quando o mercado internacional aumenta, mas nunca têm a diminuição proporcional, quando há essa diminuição também no mercado internacional de petróleo.
1: Na sede do partido em Lisboa, André Ventura criticou ainda a ida do primeiro-ministro ao festival Nós Alive. O líder do Chega acusa o primeiro-ministro de falta de empatia para com a população.
2: E a falta de empatia brutal com que o primeiro-ministro gera a deterioração da vida dos portugueses dia a dia é qualquer coisa que devia ser um caso de estudo. Se não lembrar ninguém, ser o primeiro-ministro que mais viajou da Europa para o Mundial para ir ver jogos de futebol com o país a arder, também não lembra a ninguém que o primeiro-ministro esteja num festival à noite, enquanto um concelho inteiro e um distrito afetado estejam sem água a lutar para ter o mínimo de abastecimento. É, de facto, notável.
1: E a uma semana do debate sobre o Estado da Nação no Parlamento, o presidente do Chega considera que o Estado da Nação é péssimo, tal como o governo.
0: E Laura, voltamos a falar dos combustíveis. O governo decidiu voltar a reforçar o desconto no imposto sobre os produtos petrolíferos.
1: Ainda assim, os combustíveis vão aumentar na próxima semana. O apoio fiscal aplicado ao ISP sobe pouco mais de um cêntimo por litro no gasóleo e cerca de meio cêntimo na gasolina. Assim, a partir de segunda-feira, o preço do gasóleo deverá aumentar cerca de 6 cêntimos por litro. Já a gasolina deve registar uma subida de quase 2 cêntimos por litro.
0: E na política nacional, o PCP quer que o Ministro da Educação seja ouvido no Parlamento antes de saírem as notas dos exames nacionais.
1: O secretário-geral do Partido Comunista, Paulo Raimundo, considera inconcebível que Fernando Alexandre só seja ouvido a 21 de julho, data proposta pelo próprio ministro.
3: O ministro, perante esta polémica toda, perante esta situação toda, decidiu que o primeiro dia que tinha na sua agenda era dia 21 de julho. Ora, isto é completamente inconcebível. Nós metemos um requerimento de urgência, um debate de urgência, um debate protestativo de urgência, na segunda-feira passada, hoje é sexta. Se a estratégia do ministro e se a estratégia do governo é empurrar com a barriga, então há uma coisa que eu lhe posso garantir, é que o governo não se furtará a dar explicações sobre esta matéria na próxima semana.
1: Ora, Paulo Raimundo admite forçar um debate de urgência para ouvir o Ministro da Educação antes de saírem as notas, no dia 17 de julho, em causa dos problemas verificados nas últimas semanas na avaliação dos exames nacionais.
0: E já foi retomada a circulação na ponte Vasco da Gama, nas três vias do tabuleiro. A circulação esteve totalmente interrompida na sequência de um acidente a meio do tabuleiro da ponte.
1: Um acidente que envolveu 5 veículos e que provocou 6 feridos. A reabertura total da circulação foi confirmada ao observador pela Lusoponte. A agência Lusa dá conta de que os feridos foram encaminhados para o Hospital de São José em Lisboa, também para o Hospital do Barreiro e ainda para o Hospital Beatriz Ângelo em Loures. Não são conhecidas as causas do acidente.
0: Seguimos com as notícias, falamos agora de Almada e dos cortes no abastecimento de água. O Movimento Futuro da Costa admite que a autarquia e os serviços municipalizados de água e saneamento podem estar a gerir o abastecimento de água em função da atenção mediática.
1: Uma possibilidade admitida por um dos fundadores do movimento, Pedro Félix, explica que até há uns dias não havia água na Costa da Caparica e que depois da polémica ter rebentado, a situação mudou.
4: Agora o nosso medo é que, talvez devido à manifestação, à comunicação social, toda esta pressão que está a surgir aqui, as redes sociais, connosco movimento e com os outros partidos, etc., pode ser que, como eles podem distribuir de acordo com como eles querem, não é? Com um lado ou para o outro, que tenham agora colocado mais na Costa da Caparica, vamos ver nos próximos dias, uma coisa que não acontecia antes, durante quase um mês, há dois dias está a acontecer aqui na Costa da Caparica. Uhum. E eles não mudaram nada, o furo é o mesmo, não está a funcionar o tal furo que vai resolver os problemas, e pode ser, pensamos nós, pode ser a pressão mediática que tem sido feita.
1: Pedro Félix, do Movimento Futuro da Costa, que demonstra ainda dúvidas quanto aos novos furos anunciados pela autarquia.
4: Vão, se eles aparecerem 2 a 3 semanas para terem o furo, temos alguma dúvida.
5: Um deles vai já entrar em funcionamento este fim de semana, segundo disse a autarca.
4: Vamos ver se, porque de mentiras e falsas declarações, nós estamos fartos da Câmara Municipal de Almada. O licenciamento que diziam nunca foi feito só na segunda-feira passada, palavras ditas pela Ministra do Ambiente, que disseram-nos a nós na reunião que tivemos com o SEMAS, que provavelmente só em 2027 é que estava tudo restabelecido, tudo a funcionar. Deus queira que sim. Isto foi dito na reunião connosco, que tem sido desmentido, e que nós não acreditamos que seja possível.
1: As acusações do Movimento Futuro da Costa, pela voz de Pedro Félix, o movimento denuncia ainda a falta de furos de reserva no concelho e fala de um problema estrutural.
0: Entretanto, para esta noite estão previstos novos cortes.
1: A partir das 10 da noite, em 6 localidades do concelho: Laranjeiro, Feijó, Valflores, Barrocas, Cova da Piedade e Chegadinho. Suspensão do abastecimento prolonga-se até às 6 da manhã. Esta é uma das medidas que decorre da situação de alerta decretada pela autarquia na passada quarta-feira.
0: E agora vamos ao Mundial de Futebol. E já terminou a primeira parte do jogo entre Espanha e Bélgica.
1: A segundo jogo dos quartos de final, Espanha e Bélgica procuram acesso às meias finais do Mundial. O jornalista Diogo Varela está connosco em estúdio a acompanhar este encontro. Diogo, primeiros 45 minutos com golos.
6: E algo inédito, nós tínhamos falado desse propósito, Laura, a questão de da Bélgica necessitar de fazer algo que ainda não tinha sido feito, ou seja, marcar um golo à Espanha, e aconteceu mesmo. Boa reação belga ao golo apontado por Fabián Ruiz, à passagem da meia hora, com 41 minutos de jogo, Charles de Ketelaer marcou para a Bélgica ao minuto 41 e fez o primeiro golo com que a Espanha também, que a Espanha sofreu neste campeonato do mundo. Curiosamente, e este é um dado do site 00, a Espanha que ficou a 26 minutos de bater o recorde mais tempo sem sofrer golos numa edição do campeonato do mundo. É uma marca que ainda pertence à seleção italiana, na altura estabelecida no Mundial de 1990, também em Itália. A seleção espanhola estava a 26 minutos de conseguir bater esse recorde, mas a Bélgica não deixou, nomeadamente De Ketelaer, a marcar o golo de cabeça. Entretanto, já recomeçou a segunda parte da partida, que decorre em Los Angeles, na Califórnia. Duelo entre La Roja e os Diabos Vermelhos. A cor que impera, que é o vermelho, assim está vestida a seleção espanhola. Por outro lado, a Bélgica é a equipa de branco. Ora, para já, Laura, decorre a segunda parte com o resultado empatado, um igual entre a Espanha e a Bélgica.
1: Diogo Varela, com o resumo do jogo entre Espanha e Bélgica, o vencedor que sair desta partida vai encontrar a seleção francesa nas meias finais do Mundial.
0: E Laura, agora vamos ao noticiário local.
1: A As residências da Universidade de Lisboa vão ter 1000 camas novas no próximo ano letivo. O investimento de cerca de 80 milhões de euros pretende resolver parte do problema da falta de alojamento acessível. 60% do valor provém do PRR. As obras devem ficar prontas dentro de 2 meses. Em Santarém, o Instituto Politécnico Isla está a abrir novos cursos. No próximo ano letivo, arranca a licenciatura em Marketing e o mestrado em Gestão de Novos Projetos. Há também mais cursos técnicos superiores profissionais, um em Análise de Dados e Sistemas de Apoio à Decisão e outro em Contabilidade e Gestão. O Presidente da Câmara de Pombal pede uma intervenção urgente no IC8, na zona de Outeiro das Galegas, onde a circulação continua condicionada desde o início do ano, devido aos estragos provocados pelo mau tempo. A Infraestruturas de Portugal prevê concluir a reparação nos próximos 6 meses, numa obra que está orçamentada em cerca de 1 milhão de euros. Na Ria de Aveiro há uma ilha de 37 hectares em leilão por 750 mil euros. A propriedade é composta por marinhas, viveiros e estruturas de apoio e de exploração agrícola. O projeto agora à venda nasceu da recuperação de antigas marinhas de sal abandonadas com o objetivo de desenvolver produção sustentável de sal, salicórnia e ostras. A Junta de Freguesia da Costa da Caparica decidiu adiar o evento da corrida noturna que estava previsto para amanhã. O adiamento deve-se ao estado de alerta decretado pela autarquia devido à escassez de água no concelho. A corrida fica agora marcada para o dia 5 de setembro. Em Gondomar começa já na próxima segunda-feira o Festival da Juventude, que dura até dia 25 de julho. Este ano há balões de ar quente, atividades náuticas no Rio Douro e também paintball no Parque das Serras do Porto. O evento é destinado aos jovens entre os 12 e os 30 anos.
0: E é o ponto final no Jornal das 9, edição da jornalista Laura Figueiredo.
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0: 9 e 12, temos Guerra Traduzida com Laura Figueiredo. Guerra traduzida na Rádio Observador, espaço em que trazemos os destaques da imprensa ucraniana e da imprensa russa, hoje com Laura Figueiredo. Boa noite, Laura, e começamos pela imprensa ucraniana. Volodymyr Zelensky apresentou detalhes sobre o modelo europeu de defesa antiaérea análogo ao Patriot.
1: Sim, o presidente ucraniano avançou hoje com pormenores sobre o Freya, o sistema de defesa contra mísseis balísticos que a Ucrânia está a desenvolver. Em declarações aos jornalistas citadas pela imprensa ucraniana, Zelensky adianta que o projeto é um sistema antibalístico que devia ser análogo ao Patriot em termos de interceptar alvos balísticos, mas mais fácil de produzir em massa e também menos caro. O presidente ucraniano explica que este é um modelo europeu. Revela ainda que a primeira reunião para o desenvolvimento do projeto vai acontecer em França num futuro próximo. Zelensky adianta que vão estar presentes líderes internacionais, empresas e conselheiros de segurança nacional, de forma a acelerar o processo o mais possível. E apesar da aposta num modelo europeu, Zelensky admite que, por agora, os Patriots continuam a ser o número um.
0: E precisamente, Laura, Paris vai receber 25 líderes no âmbito da Coligação das Vontades.
1: Pelo menos 25 chefes de Estado e de Governo, incluindo o presidente ucraniano, Vladimir Zelensky, vão reunir na segunda-feira em Paris. O anúncio foi feito em comunicado pelo Palácio do Eliseu. A coligação liderada pelo Reino Unido e por França inclui 35 nações que têm trabalhado em conjunto para salvaguardar apoio militar a Kiev e também para oferecer garantias de segurança no pós-guerra. Segundo a presidência francesa, a reunião da próxima semana tem como objetivo aumentar o apoio à Ucrânia e a pressão sobre a Rússia. De acordo com o The Kiev Independent, o presidente Volodymyr Zelensky vai também participar na terça-feira no desfile militar do Dia da Bastilha, nos Campos Elíseos, que este ano dará destaque ao apoio internacional à Ucrânia.
0: E a União Europeia aprovou avanços nas negociações da adesão de 4 países.
1: O Conselho da União Europeia aprovou esta sexta-feira avanços nas negociações de adesão da Ucrânia, Moldávia, Montenegro e Albânia. A Ucrânia e a Moldávia avançam para o 6º grupo de capítulos do acervo europeu, correspondente à política externa, de segurança e defesa, enquanto Montenegro, o país, concluiu os capítulos 8 da política de competitividade e também o capítulo 29, política aduaneira. Já a Albânia encerrou o cumprimento dos capítulos 25 e 26, correspondentes a desenvolvimento tecnológico e científico e também política educacional e cultural. Segundo o Kiev Independent, a Moldávia vai receber o maior pacote de apoio à defesa aérea da história da União Europeia, cerca de 100 milhões de euros. Os constantes ataques de mísseis balísticos da Rússia contra Kiev expuseram a carência de defesas aéreas adequadas não apenas na Ucrânia, mas em toda a Europa. Moldávia está entre os países mais expostos, tanto por ser vizinha da Ucrânia, quanto pela presença de um contingente de soldados russos na região da Transnistria, ocupada pela Rússia.
0: E Laura, no terreno, a Ucrânia voltou a atingir a refinaria russa em Krasnodar.
1: Continuam os ataques ucranianos a infraestruturas energéticas russas. Na noite passada, Kiev atacou várias instalações de produção e armazenamento de petróleo numa vaga de ataques com centenas de drones contra várias regiões russas. Um dos drones atingiu a refinaria petrolífera de Ilsky, tendo causado um incêndio. Não foram registadas vítimas, mas as chamas demoraram horas a ser combatidas, segundo o relato do quartel-general de operações de Krasnodar, numa mensagem publicada no Telegram.
0: E foram as principais notícias dos jornais ucranianos com Laura Figueiredo. Voltamos já a seguir com a imprensa russa. Guerra traduzida na Rádio Observador. Passamos em revista os destaques dos jornais russos com a Laura Figueiredo. Várias regiões da Rússia, Laura, estão a ser forçadas a racionar o combustível devido a ataques ucranianos.
1: O Kremlin já reconheceu a escassez de combustível que atribui aos repetidos ataques de Kiev a infraestruturas energéticas, quando antes justificava com um aumento da procura provocado pelo pânico dos consumidores. Citado pela agência russa TASS, o vice-primeiro-ministro russo diz que a escassez deve-se a razões compreensíveis, uma vez que as refinarias deixam de funcionar parcialmente devido aos ataques de drones ucranianos. No entanto, o governante afirma que a Rússia tem capacidade de produção suficiente para garantir a procura. Diz que, em geral, estão totalmente abastecidos e até a exportar. Ainda assim, há já 6 regiões do país que adotaram um sistema de racionamento baseado em matrículas par ou ímpar. Segundo fontes de imprensa local e do jornal Moscow Times, os condutores com matrículas terminadas em número ímpar apenas podem abastecer em dias ímpares. Aplica-se exatamente a regra inversa aos restantes condutores.
0: E o Kremlin considera as negociações de paz com a Ucrânia impossíveis e promete mais ataques.
1: Posição assumida pelo porta-voz do Kremlin na conferência de imprensa diária, Dmitry Peskov, afirmou que considera impossível, nas atuais circunstâncias, retomar as negociações de paz com a Ucrânia e garante que vai continuar a campanha militar no país vizinho. O porta-voz da presidência russa respondia a notícias da imprensa internacional, de acordo com as quais o presidente Vladimir Putin terá suspendido, por agora, qualquer intenção de retomar as negociações de paz, interrompidas desde fevereiro. De acordo com estas mesmas informações, Putin mantém como objetivo a conquista de toda a região do Donbass, apesar de analistas militares considerarem que essa meta permanece difícil de alcançar.
0: A Rússia e a Turquia estão a discutir a revenda de armas russas pelos turcos.
1: Na mesma semana em que a Turquia recebeu os líderes dos países membros da NATO, Ankara manteve-se em contacto com Moscovo. Os contactos entre as duas partes dizem respeito à possível revenda de sistemas de defesa aérea russos a países terceiros por parte da Turquia, uma transação que só pode ser feita com a permissão da Rússia. De acordo com a agência de notícias estatal russa TASS, a Turquia estará prestes a anunciar a venda do sistema de defesa aérea S-400 de fabrico russo a um país do Golfo Pérsico. O jornal turco Hürriyet, citado pelas agências agências de informação moscovitas adianta que os mísseis de longo alcance podem ser transferidos a curto prazo para os Emirados Árabes Unidos ou para o Qatar.
0: E a fechar, Laura, um influencer militar russo, crítico do Kremlin, foi colocado em prisão preventiva.
1: E agora Kuzenko, que assina com o pseudónimo Tartin, foi colocado em prisão preventiva por um período de 2 meses sob a acusação

0: e da liderança militar de Moscovo, contestando publicamente a forma como a invasão da Ucrânia tem sido conduzida. Anteriormente, Kuzenko já tinha chegado a acusar o próprio presidente Vladimir Putin de incompetência nas decisões estratégicas e tinha também criticado o governo pelas falhas na internet móvel. Ora, esta detenção faz parte de uma campanha contínua do Kremlin para silenciar as vozes ultranacionalistas que ponham em causa a narrativa oficial do regime russo, sufocando assim qualquer tipo de dissidência interna na Rússia.
1: E fica por aqui a edição de hoje de Guerra Traduzida. Está de regresso segunda-feira.

São agora 9h20, está com a Rádio Observador. Temos música até à síntese informativa. Começamos com Stephen Sanchez. E a Guerra Traduzida ficará disponível em podcast.

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5: E são agora 9:30, está com a Rádio Observador. Vamos atualizar as notícias com Laura Figueiredo.
6: Boa noite. O Chega quer indexar o preço dos combustíveis às descidas dos preços no mercado internacional. O partido de André Ventura pretende que quando o preço do petróleo baixa no mercado internacional, os preços dos combustíveis nas bombas nacionais deixam na mesma proporção. O Chega vai assim avançar com um projeto-lei neste sentido. André Ventura diz que não faz sentido que a descida do preço dos combustíveis lá fora não seja sentida também pelos portugueses. E o Governo decidiu voltar a reforçar o desconto no imposto sobre os produtos petrolíferos. Ainda assim, os combustíveis vão aumentar na próxima semana. O apoio fiscal aplicado ao ISP sobe pouco mais de 1 cêntimo por litro no gasóleo, cerca de 0,5 cêntimo na gasolina. Assim, a partir de segunda-feira, de acordo com a ANAREC, o preço do gasóleo deverá aumentar cerca de 7 cêntimos por litro. Já a gasolina deverá registar uma subida de quase 3 cêntimos. O PCP quer que o Ministro da Educação seja ouvido no Parlamento antes de saírem as notas dos exames nacionais. O secretário-geral do Partido Comunista considera inconcebível que Fernando Alexandre só seja ouvido a 21 de julho. Ora, Paulo Raimundo admite mesmo forçar um debate de urgência para ouvir o Ministro da Educação antes de saírem as notas. Continua ativo o incêndio em Almeria, em Espanha. Segundo a imprensa espanhola, pelo menos 12 pessoas morreram, 8 ficaram feridas, 23 permanecem desaparecidas. De acordo com o jornal El País, o número de desalojados aumentou já para 1.400. Cerca de 1.000 pessoas foram retiradas de casa na região por precaução, devido à proximidade das chamas. O Irão pode estar a reconstruir parte das centrais nucleares atingidas pelos ataques norte-americanos. É o que conclui uma investigação visual da CNN Internacional através de imagens de satélite. A estação de televisão norte-americana diz que encontrou novas atividades em várias instalações nucleares e fábricas de mísseis no Irão. Vamos ainda ao Mundial de Futebol. Decorre esta hora o segundo jogo dos quartos de final. Espanha e Bélgica jogam a última meia hora. O jornalista Diogo Varela está connosco em estúdio a acompanhar este encontro. Diogo, boa noite. Se o empate, se uma bola mantém-se?
7: Tal e qual, Laura. Empate 1-1 entre a Espanha e a Bélgica. Resultado que vem da primeira parte. Neste segundo tempo ainda não tivemos qualquer golo, embora a Espanha esteja totalmente por cima. Olhando rapidamente à estatística, a seleção espanhola com mais de 65% de posse de bola tem 13 remates à baliza contra apenas 4 da seleção belga, sendo que a Bélgica enquadrou 2 remates, fez um golo. A Espanha já enquadrou 5, também fez um golo. Aos 30 minutos marcou primeiro La Roja por Fabiano Ruiz. Aos 41 empataram os Diabos Vermelhos pelo jovem promessa, já foi, agora não o é, Charles de Ketelaer. Está assim empatada esta partida. Se nada mudar, naturalmente, Laura, avançamos para os 120 minutos, quando há uma alteração na baliza belga. Saída por lesão de Thibaut Courtois, a entrada de Sen Lammens, guarda-redes do Manchester United, que foi na altura contratado por Ruben Amorim. Portanto, há aqui uma troca forçada na baliza belga.
6: Diogo Varela, com o resumo do jogo entre Espanha e Bélgica, o vencedor que sair desta partida vai encontrar a seleção francesa nas meias finais do Mundial.
5: E fica por aqui a síntese informativa das 9:30 com a jornalista Laura Figueiredo. Está de regresso no Jornal das 10. Até já.
6: Até já.

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5: São agora 9h35. Boa noite de sexta-feira. Fique com Gabinete de Guerra, nova edição.
6: Gabinete de Guerra na Rádio Observador, espaço onde analisamos as principais questões geopolíticas mundiais. Hoje contamos com a análise de Bernardo Valente, professor de Relações Internacionais na Universidade de Lisboa. Boa noite, muito obrigada por ter aceitado o nosso convite e começamos Começamos pelo Médio Oriente. Donald Trump diz que aceitou regressar às negociações a pedido do Irão, mas Washington deixa claro que está pronto para responder se o Irão atacar navios ou alvos civis. Afinal, ao fim destes dias de recuos, com os Estados Unidos a dizerem que o cessar-fogo tinha chegado ao fim e com ataques também de ambos os lados, mudou aqui alguma coisa ou as negociações continuam de pé como anteriormente, talvez algo mais frágeis?
7: Não é nada de novo, ou seja, o que temos vindo a verificar é que este cessar do cessar-fogo, portanto este novo recrudescer da tensão entre as duas nações, coloca aqui algumas questões de fundo e que podem ser realmente difíceis de resolver a longo prazo. A primeira questão é, se realmente estamos a falar de um memorando de entendimento que demorou a cozinhar, que demorou a ser preparado, e que teve, aliás, dois mediadores, o Qatar e o Paquistão, que são famosos pela sua capacidade de mediação e pela sua capacidade diplomática, e que já são famosos, principalmente, o Paquistão, desde a Guerra Fria, por essa mesma capacidade, também um bocadinho à boleia do esforço diplomático chinês na altura, e que não foram capazes até agora de resolver esta situação, e estamos a falar de uma mediação que vem quase desde fevereiro-março, portanto, a primeira questão de fundo é: os mediadores não têm sido capazes de levar a bom porto esta negociação e não têm sido capazes de parar aquilo que são os atos voláteis, beligerantes, de ambas as partes, tanto do Irão como dos Estados Unidos. Este é o primeiro ponto. Depois, há uma segunda dimensão muito clara, que é o Estreito de Hormuz continuará a ser um problema, principalmente enquanto o Irão e o Oman não chegarem a um acordo relativamente à cobrança da tal taxa de serviço, que em tempo chamávamos-lhe portagem, agora no memorando de entendimento tem um nome ligeiramente diferente, que é a taxa de serviço. E, portanto, é preciso perceber quem é que controla aquelas águas internacionais, porque o Irão, neste momento, o que tem feito é apostar na coerção ou apostar na disrupção daquela área a partir de lanchas ou drones, que são não só muito baratas, mas também percebe-se que a partir do momento que temos estes ataques, as seguradoras sobem os seus prémios e então os navios optam por não passar. E enquanto os navios não passarem, Donald Trump também não vai sair da região, por isso é que Donald Trump reagiu assim que 3 petroleiros ou 3 navios, tanto de petróleo como de gás natural liquefeito, foram atacados por forças iranianas, o que levou a este tal fim do novo cessar-fogo. E depois temos a terceira vertente, e a terceira vertente é: se realmente temos negociações e temos estas negociações tão longas como sabemos, onde é que está a capacidade diplomática dos Estados Unidos. Portanto, onde é que está aquela capacidade da administração Trump, principalmente Kushner, de Witkoff, daquelas pessoas que são muito próximas de Donald Trump. Donald Trump personalizou muito o seu corpo diplomático, mas a verdade é que se esquece de uma parte, que é, falta um conhecimento, falta um know-how por trás, e é muito disto que os Estados Unidos neste momento estão a padecer, estão a sofrer, que é o Irão não está preocupado necessariamente com aquilo que são as sanções norte-americanas, não está preocupado necessariamente com aquilo que são os ataques agora a Bandar Abbas, por exemplo. Porquê? Porque não só a Guarda Revolucionária está desdobrada no território, portanto Bandar Abbas não é um problema de base, como também sofre com estas sanções há 20, 25 anos. Aqui o grande problema é que, enquanto continuarmos a ter esta tensão, e não vamos aqui para outros conflitos, poderíamos falar eventualmente do Líbano e até do Hamas, mas enquanto tivermos esta tensão, as cadeias logísticas estão paradas, e as cadeias logísticas não podem estar paradas para sempre. E se nós agora temos a subida dos preços devido à especulação dos mercados, porque o Estreito de Hormuz está encerrado, daqui a uns anos vamos começar a sofrer, não da especulação, mas de facto da falta de liquidez, da falta de produto, de stock que não passa, que não flui pelo Estreito de Hormuz.
6: Entretanto, a administração Trump fez saber que não quer Israel envolvido nos novos ataques ao Irão. Porquê?
7: Donald Trump, neste momento e no último mês, principalmente, desde que começámos a falar do memorando de entendimento e que começámos a perceber que podíamos ter aqui uma declaração de boa-fé de ambas as partes, pronto, mesmo que depois não se tenha declarado ou que tenha resultado numa declaração que não é assim tão boa-fé, mas a verdade é que Donald Trump tem tentado autonomizar os Estados Unidos de Israel, porque a intervenção foi conjunta, logo inicialmente, e foi conjunta porque não é Donald Trump, foi conjunta porque é uma linha mestra da política externa norte-americana, o apoio a Israel, mesmo dos democratas. Portanto, temos Hillary Clinton, temos o próprio Obama a fazer defesas de Israel, da existência de Israel e de Israel como uma grande potência do Médio Oriente. Portanto, não é um fenómeno nem sequer do Partido Republicano, nem sequer do MAGA ou do próprio Donald Trump. A única diferença é que Donald Trump, de facto, foi para o território e de forma muito incauta, diria eu. E agora, o que tem a fazer perante aquilo que é a teimosia israelita de não abandonar a sua principal vantagem líquida deste conflito, que é conseguirem ocupar uma parte, uma buffer zone, uma zona tampão do Líbano, que corresponde com a fronteira norte também de Israel e que faz com que Israel se sinta mais protegido ocupando essa faixa a sul da zona na zona sul do Rio Litani e que, portanto, se recuse a abandonar essa faixa, mesmo contra o direito internacional, se bem que interessa muito pouco, e contra a vontade norte-americana. E, portanto, Donald Trump já percebeu que a manutenção de atos de guerra israelitas no Líbano e a manutenção, eventualmente, de atos de guerra de Israel contra o Irão, que, no fundo, é a mesma coisa porque é o Irão que está por trás do Hezbollah, portanto, quando ataca o Hezbollah, está também a atacar o Irão. Donald Trump já percebeu que, se não se autonomizar desta vontade de Israel, portanto, se não mostrar claramente na arena internacional que uma coisa são os Estados Unidos e a vontade norte-americana na região, outra coisa é a vontade israelita, Donald Trump não irá conseguir sair do conflito. E se Donald Trump quer sair do conflito e quer sair, ou a administração norte-americana quer sair do conflito e quer sair de forma rápida, tem que calcular aqui duas coisas. A primeira é, ou larga completamente esta dependência, não diria que é uma dependência, mas esta ligação a Israel, correndo o risco de Israel ficar numa posição muito frágil na região, ou então abraça a causa israelita e corre o risco de ficar ad eterno na região, porque Israel vai-se continuar a expandir e a procurar expandir, principalmente se nas eleições de setembro ou outubro não ganhar Netanyahu e até ganhar uma vertente que eventualmente possa ser mais radical, aquela que vem dos partidos de Ben-Gavir e de Katz, portanto, da vertente dos estudos talmúdicos. Esta é uma das decisões. E depois a outra decisão também se prende com a questão do Golfo Pérsico e o que fazer, o que é que os Estados Unidos podem fazer é essas alianças históricas no Golfo Pérsico, que de alguma forma até estiveram aqui alinhadas durante o conflito por terem um ódio visceral ao Irão e por o Irão a ter atacado, até estiveram aqui alinhadas muitas vezes com Israel, mas que neste momento, depois de se perceber que mesmo no plano narrativo a intenção de Netanyahu é continuar a investir no Líbano, investir do ponto de vista militar no Líbano e até a criar tensões com a própria Turquia, mesmo essas monarquias do Golfo já recuaram um pouco naquilo que era algum alinhamento que tinham com Israel contra um inimigo comum, que era o Irão. E, portanto, Donald Trump, perante isto, está ali preso entre um conflito onde já não quer estar e um apoio a Israel que vem de, que é histórico e que Donald Trump realmente é o presidente que mais apoiou a existência de Israel e até uma alegada expansão de Israel no território, e por outro lado, todos os negócios que têm com outros países do Golfo Pérsico, como é, exemplo, a Arábia Saudita, que tem uma rivalidade histórica precisamente com o Irão, para ver quem é o grande bloco ou a grande potência média da região.
6: Donald Trump revelou hoje que deixou instruções para que o Irão seja bombardeado a níveis nunca antes vistos, caso seja assassinado. Isto depois desta semana ter saído a notícia de que Israel teria avisado os Estados Unidos sobre um plano do Irão para assassinar o presidente norte-americano. Como é que olha para estas ameaças iranianas? São para ser levadas a sério?
7: Não me parece que sejam para ser levadas a sério, até porque não acredito honestamente que haja ameaças diretas do Irão para assassinar Donald Trump, principalmente no momento em que as discussões ainda estão de pé. Portanto, mesmo que agora tenhamos tido alguma volatilidade e se tenha revelado frágil este memorando de entendimento, ainda há espaço para negociações e para que essas negociações continuem, apesar de podermos ter estes ataques de forma esporádica. Agora, o que é importante percebermos aqui é, provavelmente, este ataque a Donald Trump, ou esta tentativa, de, ou este plano para matar Donald Trump, não passa de uma espécie de jogo de sombras, de ludibriar da arena internacional, para mostrar que realmente o Irão é um regime repressivo, um regime perverso, que não joga pelas regras do jogo do direito internacional. Mas não nos podemos esquecer aqui que, se realmente acontecer alguma coisa à liderança norte-americana, bom, o que fica de Donald Trump vai se perpetuar no tempo, portanto, seja através de J.D. Vance ou de alguém da sua confiança, porque morrendo o presidente dos Estados Unidos, quem ficaria seria o vice-presidente. Mas não acreditando nesta possibilidade, olhar para um ataque dos Estados Unidos ou um escalar do ataque dos Estados Unidos ao Irão nesta fase quase que nos deixa sem credibilidade, né? No sentido em que já ouvimos tantas vezes Donald Trump a dizer que iria atacar em força, que iria destruir a civilização persa, que o Irão nunca mais seria o mesmo, continuasse a atacar as bases norte-americanas nos países do Golfo e que os Estados Unidos irromperiam com toda a força. A verdade é que já vão em meses de conflito e os Estados Unidos conseguem atacar, portanto há uma vitória aqui, se quisermos, do ponto de vista militar, porque o Irão não tem força para combater estas investidas norte-americanas da mesma forma, só que uma vitória militar nos dias de hoje não nos diz nada, não garante nada na arena internacional, porque uma vitória militar só faz sentido se vier acompanhada de uma vitória estratégica e política. Uma vitória militar tem uma vitória estratégica e política, é só imprudência. E é isso que estamos a ver no caso da invasão ou da intervenção dos Estados Unidos no Irão. Porquê? Porque uma invasão com boots on the ground, que seria para resolver a questão e, de facto, apoiar aquela população insurreta que saía à rua iraniana em janeiro e fevereiro contra o regime musculado teocrático, bom, isso está fora de questão, porque Donald Trump sabe que qualquer perda de vida norte-americana e de soldados americanos em território iraniano, principalmente por não ser neste momento considerada uma questão existencial para a soberania norte-americana, será extremamente impopular junto do seu eleitorado. E depois, o que resta são estes ataques que vemos, que são principalmente ataques nas zonas portuárias onde estão estacionadas frotas da Marinha e da Guarda Revolucionária iraniana, mas depois o Irão também tem outro problema, que é o Irão tem dois exércitos, funciona com dois exércitos, um exército convencional e o exército da Guarda Revolucionária iraniana. Portanto, estes exércitos foram treinados ao longo, principalmente desde 1979, para isto, para contrariar o imperialismo norte-americano. E por isso é que, mesmo que haja uma vitória militar, que é o que estamos a assistir, pronto, acho que não há grandes dúvidas relativamente àquilo que é a diferença, a assimetria da capacidade militar dos Estados Unidos quando comparada com a capacidade militar iraniana, a verdade é que isso depois não leva de facto a nenhum dividendo que Donald Trump, seja político, seja económico, que Donald Trump consiga tirar da região. E por isso, isto é uma ação falhada dos Estados Unidos, quer se queira, quer não, porque magoa não só o próprio papel hegemónico dos Estados Unidos na área internacional, como também o próprio papel de Donald Trump como o líder dessa potência hegemónica e que eventualmente terá consequências a longo prazo, caso Donald Trump não, ou o Partido Republicano não vença agora nas intercalares, e mesmo no futuro, que poderíamos ter aqui até uma mudança estrutural para termos uma presidência norte-americana mais beligerante daqui para a frente, ou seja, mesmo depois de Donald Trump, quem viesse a seguir, como falava há pouco, mas há uma possibilidade de haver um recuo, pelo contrário, de serem os democratas a ganhar espaço, precisamente porque a insatisfação da população norte-americana em relação a este conflito só vai crescendo.
6: Nosso tempo hoje é mais curto, já chegou ao fim. Muito obrigada pela sua análise, Bernardo Valente, professor de Relações Internacionais na Universidade de Lisboa. Obrigada.
7: Obrigado, boa noite.
6: O Gabinete de Guerra está de regresso amanhã.
5: 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Seguimos agora com José González, Pajarito e logo a seguir, minuto 90 para acompanhar o Espanha-Bélgica. A Espanha acabou de marcar mais um gol. Está 2-1.

0: E agora 9:51, 9 minutos para as 10, temos Minuto 90. Minuto 90 com Diogo Varela, mais uma vez aqui a acompanhar os últimos minutos deste jogo, Espanha-Bélgica, que já há novidades.
1: Olá Rita, há novidades e são fresquinhas. A Espanha marcou mesmo há instantes, estamos agora com 89 minutos, o golo foi há um minuto. Miquel Merino, e ainda por cima de más memórias para nós portugueses, foi o nosso carrasco na ronda anterior, foi o tal autor do golo único que eliminou Portugal nesses oitavos de final da competição, o Campeonato do Mundo. Merino, que contra nós marcou aos 90, agora a Bélgica marca aos 88 e para já dá vantagem aos espanhóis por 2-1. Na marcha do marcador, Rita, a Espanha também marcou primeiro por Fabián Ruiz ao minuto 30. Ainda na primeira parte, a Bélgica empatou praticamente na primeira oportunidade de golo. O golo de Charles de Ketelaer ao minuto 41. A segunda parte esteve um bocadinho morna, mas eis que Miquel Merino, novamente lançado a partir do banco, fez aos 88, como disse, o golo que para já coloca a Espanha nas meias finais da competição. Irá defrontar a França, que ontem bateu sem qualquer problema a seleção marroquina. Entretanto, Rita, 7 minutos extra.
0: Pois é, estou a ver que sim. Vamos lá ver se cumprem, não é? Normalmente são 10.
1: Pois.
0: São sempre mais 3.
1: Vamos ver. Entretanto, a Espanha já recuou linhas. É a Bélgica que tenta chegar novamente ao empate. Embora neste jogo a Espanha esteve sempre mais perto de estar na frente, como é agora o caso, do que propriamente a Bélgica ter aqui uma palavra a dizer. Como eu disse ainda há bocadinho, a Bélgica, o único gol que marca foi numa das raras ocasiões que teve, um belo cruzamento vindo da direita e a finalização de cabeça por De Ketelaer. Curiosamente, Rita, foi o único golo sofrido pela Espanha neste Campeonato do Mundo. A Espanha até então não tinha sofrido qualquer golo nesta edição e mantém essa invencibilidade, mas sofreu ao minuto 44 o único golo. E de resto, é aqui também um dado curioso que o site 00... Ui, atenção, atenção, quase marcava a Bélgica.
0: Pois é.
1: Aparecia em situação de finalização Romelu Lukaku, o cruzamento de Salemakers, e lá estava o número 9, o melhor marcador da seleção belga, Romelu Lukaku, em termos históricos, não conseguiu corresponder ao cruzamento. Mas dizia-te este dado curioso do site 00, a seleção espanhola que ficou a 26 minutos de bater o recorde de sempre de mais tempo sem sofrer golos numa única edição.
0: Cá está o recorde, há sempre um recorde.
1: Por 26
0: sempre,
1: minutos,
0: sempre.
1: Já viste? É um recorde que vem desde 1990, o Campeonato do Mundo que aconteceu em Itália, e foi precisamente Itália a estabelecer o recorde. A seleção transalpina ficou 517 minutos até sofrer o primeiro gol. Espanha estava a 26 de bater esse recorde.
0: Esse recorde, mas não,
1: não conseguiu.
0: E temos aqui uma Espanha que, não sei, a sensação que me dava é que as pessoas não acreditavam muito, não é? Mas ainda assim está a chegar longe.
1: Imagina, é que um caso um bocadinho estranho,
0: ver, não é?
1: Sim, numa altura em que já estamos com 90+3, muito mal aproveitado este contra-ataque para a Espanha, 4-1, havia total superioridade numérica e a seleção de Luís de la Fuente simplesmente não aproveitou. Respondendo aqui à tua questão, Rita, imagina, a seleção espanhola não está a ter um Campeonato do Mundo verdadeiramente deslumbrante, mas
0: como costuma, não é?
1: Sim, porque
0: são muito vivaços, não é?
1: Os adeptos do futebol naturalmente ficaram mal habituados, aqui entre aspas, à seleção espanhola. Era uma seleção que entrava sempre para vencer, embora a Espanha, e pode parecer estranho, Rita, só tem um Campeonato do Mundo, que foi o de 2010. A Espanha nunca tinha ganho um Campeonato do Mundo e desde lá para cá também nunca mais venceu. Vamos ver se é este ano, 2026, que volta a triunfar, mas é uma seleção
0: Será
1: espanhola
0: que, haverá...
1: que que joga sempre bem, tem aquele famoso tiki-taka.
0: Vai sempre, normalmente chega sempre ali perto do fim.
1: Uhum.
0: E já não é a primeira vez que Portugal perde contra a equipa que depois se torna vencedora, ou campeã do Euro ou do Mundial.
1: Sim.
0: Quando não aconteceu no último.
1: Em 2010 nós fomos eliminados pela Espanha, que depois
0: sagra-se
1: campeã do mundo. Aliás, esse jogo, creio que é em 2010... Somos eliminados com um golo que até era fora de jogo, do David Villa.
0: Isso já não me lembro.
1: Tenho que confirmar se é nesse Mundial.
0: Mas sim, o Nuno Santos está ali atrás a dizer que sim.
1: Ele diz que sim, exato. Obrigado ao Nuno.
0: Boa
1: exatamente.
0: Memória, boa memória.
1: A seleção de Carlos Queiroz, Portugal, perde...
0: Saudoso.
1: Por 1-0 com o golo de David Villa. Exato, estou aqui a confirmar. Minuto 63, um golo que se tivesse vídeo-arbitragem teria sido anulado por fora de jogo. E Portugal até perde esse campeonato do mundo, essa seleção de Carlos Queiroz, de forma um bocadinho injusta. Mas enfim, é o que é. Nem sei se não é o único golo que Portugal sofre, ou dos poucos golos que sofre, e é o suficiente para irmos de vela,
0: como se diz na gíria. Pois é, foi o suficiente, neste caso, neste campeonato, foi mesmo o suficiente, foi um golo da Espanha que nos meteu fora, não é?
1: Aqui também, sim, é verdade, não foi o primeiro, nós já tínhamos sofrido golos.
0: É possível haver uma final França-Espanha, certo?
1: Não, França-Espanha não, porque vão se encontrar agora nas meias finais.
0: Pois é.
1: E eu já estou a assumir que a Espanha vai encontrar a França.
0: Este jogo devia ser nosso.
1: Atenção,
0: não é?
1: Porque há falta. Há falta sobre o guarda-redes Unai Simón. Já agora, Rita, e que falamos em guarda-redes, tenho que realçar o minuto 88, o tal golo que pode colocar a Espanha nessas meias finais frente à França, porque o golo de Miquel Merino. Há um total de mérito do guarda-redes belga que não começou na baliza, começou Thibaut Courtois. Courtois depois lesiona-se, é substituído.
0: Mas que tinha começado como atacante e foi parar a baliza.
1: Não, começou na baliza, foi substituído por lesão. Entrou o suplente, Sene Lammens, guarda-redes que até é contratado por Ruben Amorim, na altura no Manchester United, e dá uma barraca de todo o tamanho, é muito, muito mal batido no golo espanhol, Sene Lammens. Ele que estava em campo há pouco tempo, desde o minuto 71, ou seja, estava em campo há 17 minutos e sofre um frango, como se diz na gíria do futebol. Defende para a frente, não agarra a bola e aproveita Miquel Merino para marcar. Já só faltam 30 segundos.
0: Mãos de manteiga. Pois é, faltam 30 segundos. 30, não é? Não são 30 segundos. Serão 30 segundos mais
1: vamos
0: 3
1: ver,
0: minutos. À vontade.
1: Tu há pouco contavas-me as curiosidades das alcunhas das duas seleções.
0: Há uma curiosidade sobre a origem da Fúria, ou seja, o famoso apelido Fúria Espanhola, ou La Fúria Roja.
1: La Roja, exatamente.
0: Surgiu nas Olimpíadas de Antuérpia, precisamente na Bélgica, em 1920. A alcunha foi inicialmente cunhada por um jornalista neerlandês, após os espanhóis demonstrarem uma garra e intensidade impressionantes para buscar um empate contra a Suécia. Estou a ler na internet.
1: Deu para perceber.
0: E agora está com português.
1: Portanto, acabou o jogo, está confirmada a meia final entre Espanha e França.
0: Não é Estrasse Hermanos, é um bocadinho nossa também. Não é.
1: Antes fôssemos nós. A Espanha cai, é eliminada nestes quartos de final, frente à seleção espanhola, e vamos ter aqui uma autêntica final antecipada, Espanha-França.
0: E já podemos ir aos prémios, não é?
1: Podemos ir, sim.
0: E mais uma vez, podemos perder, se calhar perdemos contra a campeã do mundo. Portanto, vamos ver.
1: Vamos ver.
0: Então à pérola do jogo.
1: Olha, vou dar aqui a pérola ao Fabián Ruiz e vou aqui também agradecer ao nosso Nuno Santos, não só por ter marcado ao minuto 30.
0: Que é uma pérola, atenção.
1: Não o Nuno Santos, mas o Fabián Ruiz.
0: Mas é uma pérola também.
1: Também é o Nuno Santos,
0: exatamente.
1: É uma pérola, é verdade. O Fabián Ruiz marca ao minuto 30, mas ele é um verdadeiro talismã para a seleção espanhola. Porquê, Rita? Porque Fabián Ruiz hoje realizou o jogo número 46 ao serviço da seleção espanhola e ele nunca perdeu um jogo. Quando atuou. Espanha, neste caso, nunca perdeu desde que Fabián Ruiz tem atuado. Portanto, está aqui um autêntico talismã.
0: Além
1: de talismã, fica também ele a pérola do encontro.
0: E vamos agora ao Joker, o improvável deste jogo.
1: Olha, o improvável vai para o autor do golo belga, o Charles de Ketelaere. É improvável porque consegue fazer o único golo que Espanha sofreu até ao momento neste campeonato do mundo, o suficiente para destronar o tal recorde que vem de 1990 da seleção italiana.
0: E agora vamos à sentença.
1: Sentença, vamos ter uma belíssima meia-final, Rita. Espanha-França. É uma meia-final deliciosa.
0: Quase parece uma final.
1: É, no fundo é uma final antecipada. E para a Bélgica é a sentença de cair nos quartos de final deste campeonato do mundo. Não é que tenha sido uma má campanha de todo por parte da seleção belga, já passou a geração de ouro, na altura com o Roberto Martínez enquanto selecionador, mas cai aos pés da, a ver, vamos, futura ou não, campeão do mundo.
0: E agora a mentira, Diogo Varela.
1: A mentira, vou dar aos 90 minutos propriamente ditos, Rita. Esperava-se que este Espanha-Bélgica fosse um jogo um bocadinho mais entretido e não foi. Foi enfadonho durante muitas alturas, aqui quase a adormecermos. Um futebol, enfim, pouco praticado, não só por
0: Felizmente
1: Espanha.
0: Felizmente não foi de madrugada, não é?
1: Ainda bem, ainda não bem. É? Não só por Espanha, mas também pela própria Bélgica. Podiam ter sido 90 minutos mais animados. Uhum. A minha mentira vai para os tais 90 minutos pouco conseguidos de parte a parte entre a Espanha e a Bélgica.
0: Foi o Minuto 90 com o Diogo Varela. O próximo jogo, Diogo, é já amanhã com a Noruega.
1: Inglaterra-Noruega, às 10 da noite.
0: Grande jogão, às 10 da noite. Até amanhã.

0: 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Vamos já ao jornal. Começa agora o Jornal das 10, edição da jornalista Laura Figueiredo. E Laura, começamos na política. O PS quer que o Ministro da Educação esclareça se há exames nacionais incompletos já classificados.
1: O pedido surge depois da denúncia do movimento Missão Escola Pública, que avisa que está a ser pedido a professores classificadores que recebem respostas incompletas dos exames para as classificarem tal como estão, se as folhas em falta não chegarem até ao fim do processo de correção. Ora, perante esta denúncia, o deputado Eurico Brilhante Dias apela ao ministro Fernando Alexandre para que esclareça o caso.
2: A afirmação, como foi apresentada por esse movimento, é particularmente grave, porque significa que toda a confiança que temos no processo de correção dos exames está neste momento a ser colocada em causa. Aquilo que nós esperamos é que o Sr. Ministro da Educação, ainda mesmo antes de ir ao Parlamento, eu diria nas próximas horas, possa de forma categórica desmentir aquilo que está a ser dito ou corrigir, se necessário for, esse procedimento.
1: O socialista Eurico Brilhante Dias, que diz que o Ministro da Educação deve, nas próximas horas, garantir às famílias e aos alunos que os testes estão a ser corrigidos de forma integral.
0: E outro movimento de professores, o MetaProf, fez hoje uma outra denúncia.
1: O movimento alerta que a resolução de uma falha técnica na plataforma utilizada para a classificação das provas pode vir a obrigar professores a reavaliar respostas que já foram corrigidas. Em causa, a atualização em curso na plataforma para resolver a questão das folhas em falta, a denúncia tem por base um comunicado enviado aos professores classificadores pelo Instituto de Educação, Qualidade e Avaliação e também pelo Júri Nacional de Exames. Ora, na nota, estas duas entidades admitem que, em alguns casos, os professores tenham de avaliar um item previamente classificado.
0: E também o PCP quer explicações do Ministro da Educação. Paulo Raimundo quer que Fernando Alexandre seja ouvido no Parlamento antes de saírem as notas dos exames nacionais.
1: O secretário-geral do Partido Comunista considera inconcebível que Fernando Alexandre só seja ouvido a 21 de julho. Foi esta a data proposta pelo próprio ministro.
3: O ministro, perante esta polémica toda, perante esta situação toda, decidiu que o primeiro dia que tinha na sua agenda era dia 21 de julho. Ora, isto é completamente inconcebível. Nós metemos um requerimento de urgência, um debate de urgência, um debate protestativo de urgência, na segunda-feira passada, hoje é sexta. Se a estratégia do ministro e se a estratégia do governo é empurrar com a barriga, então há uma coisa que eu lhe posso garantir. É que o governo não se furtará a dar explicações sobre esta matéria na próxima semana.
1: Ora, Paulo Raimundo admite forçar um debate de urgência para ouvir o Ministro da Educação antes de saírem as notas, no dia 17 de julho, em causa dos problemas verificados nas últimas semanas na avaliação dos exames nacionais.
0: E o Chega quer indexar o preço dos combustíveis às descidas dos preços no mercado internacional.
1: O partido de André Ventura quer que, quando o preço do petróleo baixe no mercado internacional, os preços dos combustíveis nas bombas nacionais deixam na mesma proporção. O Chega vai sim avançar com um projeto de lei neste sentido. É uma decisão que surge antes de um novo aumento no preço dos combustíveis já na próxima semana. André Ventura diz que não faz sentido que a descida do preço dos combustíveis lá fora não seja sentida também pelos portugueses.
4: Quando o mercado internacional desce os preços do petróleo, os preços do gasóleo e da gasolina devem descer na mesma proporção, para que as pessoas não sintam apenas que só têm aumentos quando o mercado internacional aumenta, mas nunca têm a diminuição proporcional, quando há essa diminuição também no mercado internacional de petróleo.
1: Na sede do partido em Lisboa, André Ventura criticou ainda a ida do primeiro-ministro ao festival Nós Alive. O líder do Chega acusa Luís Montenegro de falta de empatia para com a população.
4: E a falta de empatia brutal com que o primeiro-ministro gera a deterioração da vida dos portugueses dia a dia é qualquer coisa que devia ser um caso de estudo. Se não lembrar ninguém ser o primeiro-ministro que mais viajou da Europa para o Mundial para ir ver jogos de futebol com o país a arder, também não lembrar ninguém que o primeiro-ministro esteja num festival à noite enquanto um concelho inteiro e um distrito afetado estejam sem água a lutar para ter o mínimo de abastecimento. É, de facto, notável.
1: E uma semana de debate sobre o Estado da Nação no Parlamento, o Presidente do Chega considera que o Estado da Nação é péssimo, tal como o Governo.
4: E o Estado da Nação não é bom. O Estado da Nação é mau, é péssimo. mas também é mau e péssimo o governo que temos, porque não consegue ser proativo nem nas coisas mais básicas que se exige a um governo perante os seus cidadãos. Sempre que vêm problemas, sejam eles de falta de água, de aumento dos combustíveis ou do custo de vida, o governo inventa uma reforma qualquer que quer fazer para tentar desviar as atenções. Mas nenhuma reforma que invente muda o que as pessoas sentem no bolso delas.
1: Líder do Chega, André Ventura, em conferência de imprensa esta tarde na sede do partido.
0: E Laura, voltamos a falar dos combustíveis. O governo decidiu voltar a reforçar o desconto no imposto sobre os produtos petrolíferos.
1: Ainda assim, os combustíveis vão mesmo aumentar na próxima semana. O apoio fiscal aplicado ao ISP sobe pouco mais de 1 cêntimo por litro no gasóleo e cerca de 0,5 cêntimo por litro na gasolina. Sim, a partir de segunda-feira, de acordo com a ANAREC, o preço do gasóleo deverá aumentar cerca de 7 cêntimos por litro. Já a gasolina deverá registar uma subida de quase 3 cêntimos por litro.
0: E falamos agora de Almada e dos cortes no abastecimento de água. A partir desta hora estão previstos novos cortes, Laura.
1: A partir das 10 da noite, em 6 localidades do concelho: Laranjeiro, Feijó, Valflores, Barrocas, Cova da Piedade e Chegadinho. Suspensão do abastecimento prolonga-se até às 6 da manhã. Esta é uma das medidas que decorre da situação de alerta decretada pela autarquia na passada quarta-feira.
0: E agora, Espanha é a segunda seleção classificada para as meias-finais do Campeonato do Mundo de Futebol. Vai defrontar a vice-campeã mundial da França na próxima quarta-feira.
1: Vitória por 2-1 frente à Bélgica. Os espanhóis começaram a vencer. Golo marcado à meia hora de jogo. A seleção belga empatou aos 41 minutos. O golo da vitória da Espanha surgiu nos minutos finais. A autoria de Miquel Marino aos 88 minutos. Número 6 espanhol voltou a ser herói depois de ter marcado o golo que eliminou Portugal deste campeonato do mundo. A seleção espanhola apura-se assim para as meias finais. Vai jogar frente à seleção francesa. Este fim de semana jogam-se os outros dois encontros dos quartos de final. Noruega, Inglaterra e Argentina, Suíça.
0: E Laura, agora que outras notícias marcam a atualidade?
1: O Ministério Público vai recorrer da decisão do Tribunal de Vila do Conde, que absolveu 15 arguídos suspeitos de terem beneficiado indevidamente de prestações sociais no valor de quase 500 mil de euros. De acordo com uma nota divulgada pela Procuradoria-Geral Regional do Porto, o processo criminal foi declarado extinto pelos juízes que absolveram os arguídos do crime de burla tributária qualificado. Ora, o Tribunal considerou violado o direito a uma decisão em prazo razoável, mas o Ministério Público defende que essa causa de extinção não tem fundamento legal. Continua ativo o incêndio em Almeria, em Espanha. De acordo com a imprensa espanhola, pelo menos 12 pessoas morreram, 8 ficaram feridas, 23 continuam desaparecidas. Segundo o jornal El País, o número de desalojados aumentou já para 1.400. Cerca de 1.000 pessoas foram retiradas de casa por precaução. O Irão pode estar a reconstruir parte das centrais nucleares atingidas pelos ataques norte-americanos. É o que conclui uma investigação visual da CNN através de imagens de satélite. A estação de televisão norte-americana diz que encontrou novas atividades em várias instalações nucleares e fábricas de mísseis no Irão. A CNN sublinha que a atividade nas instalações levanta questões sobre se Teherão violou o memorando de entendimento. Portugal vai enviar 8 toneladas de medicamentos para a Venezuela. É mais um apoio à resposta de emergência humanitária causada pelos dois sismos que mataram 3.899 pessoas na Venezuela. Os medicamentos vão ser enviados já na segunda-feira num avião que parte de Lisboa às 10 da manhã.
0: E é o ponto final no Jornal das 10, edição da jornalista Laura Figueiredo. Até já.
1: Até já.
0: 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E daqui a pouco temos nova edição de Geração V.
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0: 14 minutos para lá das 10, fique com Geração V.
15: Está no ar mais um episódio do Geração V, teu programa de comentário político jovem da Rádio Observador, feito em parceria com o Voto. Eu sou o Vasco Calhar e estou com os meus companheiros de painel José Paulo Soares e Joana Zaguri. E convidámos esta semana a Ruth Sousa. Olá, Ruth, e obrigado por juntares a nós hoje.
16: Olá, muito obrigado pelo convite.
15: Vamos a isso. Esta semana em Almada, milhares de pessoas estão sem água e a gestão desta crise colocou a autarquia e a presidente da Câmara, Inês de Medeiros, debaixo de fortes críticas. No Mundial, Portugal voltou a despedir-se mais cedo do que sonhava, mas já temos novo selecionador que parece que é consensual. E em França, a condenação de Marine Le Pen volta a agitar o panorama político europeu e a abrir um novo capítulo na política francesa. Ruth, vou começar por ti, que moras em Almada. Conta-nos o que é que está a passar no teu concelho e como é que vês a atuação do teu executivo.
16: Olha, o que se está a passar no meu concelho não é de agora. Há dados que nos dizem, por exemplo, desde 2015 até 2025, a população residente aumentou em 16% e o consumo de água em 19%. Portanto, só olhando para estes dados, nós já conseguimos perceber que isto é um problema de há muito. Uhum. O que é que está a acontecer é que as pessoas ainda não perceberam, nomeadamente o executivo, que a terra não tem recursos ilimitados. Portanto, o facto de teres furos de captação não significa que tu podes descansar e não investir na rede. Há aqui vários problemas estruturais em Almada. Desde logo, a falta de investimento que tem havido, desde logo o facto de que a Presidente Inês de Medeiros está mais preocupada com as políticas culturais e queria, por tudo, fazer da Almada uma cidade cultural e esqueceu-se que a Almada precisa de infraestruturas por causa deste aumento populacional. Parece-me que também, nos últimos anos, a atuação dos SMAs, nos últimos 5 anos, foi nula, até porque já tinha sido pensado, nomeadamente pela administração do PSD, dos SMAs da Almada, desde de 2017 até 2021, várias possibilidades para colmatar esta escassez de água. Nomeadamente, estava a decorrer um projeto entre os SMAs e a EPAL, que é presidido na altura pelo engenheiro Sardinha, em que basicamente ia-se fazer uma redundância para termos uma conduta adutora que ia desde as Amoreiras, da reservatória das Amoreiras de EPAL, passava ali pela zona de Alcântara e depois iria para Almada. Uhum. E isto ficou feito. Só que desde 2021 este processo não andou. Sabia-se perfeitamente que os furos da captação não podiam ter o mesmo comportamento que têm, até porque desde logo o ano passado houve um incêndio gravíssimo na zona ali da Charneca Belo Verde. Ora, se há incêndios, se há desflorestação, se há um crescendo da população, se há um crescimento de construção completamente abrupto e sem qualquer tipo de planeamento, os recursos não podem continuar a comportar-se da mesma forma. Aliás, a questão é mais grave que é nós, enquanto população, não conseguimos perceber qual é que é o estado daquela região em termos ideográficos. Portanto, há aqui um completo abandono das populações, uma falta de planeamento, falta olhar para o território. E eu compreendo que a Presidente venha dizer, como hoje, que está muito preocupada, mas a questão é que a preocupação dela não tem uma atuação a seguir. Nós estamos a viver isto há uma semana e a Presidente estava de férias no Alentejo. Existem 400 milhões do Fundo Ambiental que se pode concorrer e a Ministra veio hoje dizer que a Almada não concorreu a nenhum. Nós temos exemplos, como por exemplo o Alentejo, que neste momento tem um investimento superior a 500 milhões, porque já entendeu o problema que tem. Em Almada anda-se a tapar o problema. Nós estamos sem água. Eu ando a tomar banho, literalmente, água fria, porque o caudal da minha água não é suficiente para o esquentador arrancar. E a Presidente vem hoje dizer, eu vou prestar declarações, e os jornalistas começam-lhe a fazer questões incómodas e ela diz que se vai embora e vira a cara. Portanto, a Presidente não fala com as populações, mas isto não é de agora, já é várias vezes, aliás. Nós temos exemplos como, por exemplo, as reuniões de Câmara que deixaram de ser transmitidas.
4: É,
16: nós temos questões como a população vai às Assembleias Municipais a confrontá-la e ela não responde, a MUA é mal educada. Portanto, o que nós estamos a ver é a atuação típica da Inês de Medeiros, que é uma postura que eu não compreendo. Eu acho que aquilo que lhe aconteceu foi, de repente ela foi Presidente de Câmara, não estava à espera. E achou, eu vou fazer disto uma cidade cultural, que é uma coisa que eu percebo. Pá, mas esqueceu-se de ouvir as pessoas que lá estão. Os próprios camaradas dela apontam-lhe o dedo, e isto é sabido em Almada. Qualquer pessoa que vive em Almada sabe que os próprios elementos do PS apontam o dedo à Presidente, só que ela mora em Capedoria, calculo que ontem à noite tenha tomado um banho incrível, eu não tinha água para tomar banho.
15: Ela devia sair ou devia resolver o problema?
16: Eu acho
15: que tem capacidade para resolver o problema.
16: Acima de tudo, eu acho que tem que haver transparência com a população. Nós não podemos continuar a ter uma Presidente de Câmara que ou está de férias, ou falta reuniões de Câmara, ou vem aos jornalistas e diz quase que o problema não é assim tão grave. Ai, não, não, não há gente sem água. Ninguém teve água mais do que 24 horas. É mentira. E depois ainda temos aqui outra situação, que é a questão da regulação. Nós não podemos achar que, como eu disse, os recursos são infinitos e quer só produzir água. Tem que haver fiscalização. Não está a haver essa fiscalização. Há puxadas de

0: conhece aquela casa. Uhum. Eu estive naquela casa 3 anos e meio. Sim. Os dirigentes daquela casa, os trabalhadores daquela casa, vestem a camisola. Só que eles não podem fazer mais quando o poder político escolhe ignorar. Quando estão mais preocupados com o Teatro da Almada, quando estão mais preocupados com o Sol da Caparica e não estão preocupados em resolver. Hoje estavam elementos da Câmara Municipal da Almada a regar jardins. Foi dito ontem que não podíamos regar jardins, que não se podia encher piscinas, que tinha que se racionar água. Como é que os trabalhadores da Câmara estão a regar jardins? É porque não há uma comunicação. A Presidente não está cá. A Presidente não está a falar com os funcionários, não está a falar com o Executivo. Pelos vistos não fala com o Governo, porque a Ministra veio dizer que até hoje nunca tinha tido um alerta. A APA vem dizer a mesma coisa. Uhum. Portanto, aquilo que eu peço é, vamos ser adultos, vamos perceber que as pessoas precisam de água. E eu preocupo-me outra coisa. Nós temos o Hospital Garcia da Horta ali. Sabes quantos litros de água são precisas para uma pessoa fazer hemodiálise? 300 litros. Mas... Portanto, aquilo que está em causa neste momento é a saúde das pessoas. O centro de saúde da Costa foi fechado. A vereadora Francisca Parreira, que é responsável da Proteção Civil, não comunicou com a Proteção Civil. Foi a Presidente da Junta, de Vanessa, que foi chamar a Proteção Civil. Portanto, eu acho que o Executivo da Câmara está completamente perdido nisto. Epá, e de uma vez por todas tem que perceber que a água é um direito fundamental, claro, e é um elemento essencial à vida.
1: Claro. Zé Paulo, isto parece um país de terceiro mundo, ou não?
2: Parece. É verdadeiramente incompreensível, porque a Presidente de Câmara veio agora falar aos jornalistas, um pouco antes de nós estarmos a falar, naquilo que só pode ser descrito como uma vergonha, não é? Ou seja, não consegue responder perguntas nenhumas e acaba a fugir literalmente das câmaras. A Presidente da Câmara emitiu um comunicado a dizer que nunca se consumiu tanta água. Isto parece uma verdade lá para a Alice, porque, quer dizer, é evidente que nunca se consumiu tanta água. Primeiro, que estamos a ter um verão muito quente. Uhum. E segundo, porque a população está a aumentar e a Presidente da Câmara está farta de saber que a população está a aumentar. Eu não conheço, e no caso, ainda bem, tão bem a situação que conhece a Ruth e a Joana. Mas quer dizer, a Presidente da Câmara diz que o consumo de água na Chaneca da Caparica cresceu 15% ao longo do último ano. E quer dizer, ela tem que responder à pergunta: sabia ou não sabia? Se sabia, não fez nada incompetente. Se não sabia, incompetente porque não sabia. Pois. Não é possível sair disto bem. Ou seja, não pode chegar ao fim de uma semana, duas semanas, em que as pessoas não têm água, ela não vivendo lá, é impossível que ela não soubesse na mesma, e não faz nada.
0: Até porque é ela que licencia a construção.
2: As pessoas não têm que vir para a rua. E depois atira ao Governo. E bem, a Ministra disse, quer dizer, a culpa não é do Governo. Claro. O Governo aqui não tem nada a ver. Há 400 milhões disponíveis. Se a Câmara não se candidata, como as outras regiões se candidataram, a culpa é única e exclusivamente da Câmara. A culpa aqui não morre solteira. É claramente atribuível. É à Câmara e é à Sra. Presidente de Câmara. E convém lembrar que Inês Medeiros tem também, para além da Câmara da Almada, encabeçou a lista de Luís Carneiro à Comissão Nacional do Partido Socialista. Portanto, é alguém que tem peso nacional dentro do PS. Portanto, não sai bem a Câmara, não sai bem Inês Medeiros de todo e não sai bem o PS.
1: Exatamente. Joana, a tua camarada, Inês de Medeiros, admite que a realidade é difícil e alerta que os reservatórios de água estão a 10% da capacidade quando deveriam estar a 60%. Como é que vês a atuação dela perante esta crise?
3: Oh, Vasco, eu sou filiada num partido, mas eu não sofro de partidarite. Da mesma forma que pedi a cabeça do Carlos Moedas aqui nesta mesa várias vezes pelo trânsito e principalmente pelos problemas de higiene urbana, entre aspas, peço a cabeça da minha, agora atualmente, a minha Presidente de Câmara. Eu sou só residente em Almada desde novembro, não tenho tantos anos de casa como tem a Ruth, nem de perto o conhecimento que a Ruth tem do concelho, que é natural que tenha, visto que vive há 30 anos, portanto conhece conhecer como a palma da sua mão, e ainda bem. A única coisa que é chata é que eu queria discordar de ti, mas talvez na segunda parte. Agora, tirando isso, não existe lugar em que seja possível discordar que a atuação deste executivo é miserável. Há poucas coisas que são absolutamente elementares naquilo que é um projeto autárquico e naquilo que é um executivo autárquico. Há muita coisa que vai passar por aquilo que são projetos políticos. Há aposta em Almada Cultural. É algo que eu vejo com bons olhos. Ainda bem. Agora, há coisas que não podem faltar.
1: Claro.
3: A água, a higiene urbana, não podem falhar. Não podem. Nós não podemos ter pessoas sem água. Não, é tão simples quanto isto. Neste momento temos um debate público que não termina sobre a imigração. Temos um aumento populacional de quase na casa dos 20% neste concelho. Temos a sociedade completamente partida.

0: bipolarizada entre a favor de imigrantes contra imigrantes. O que é que se está à espera quando temos um problema com uma falha de algo que é não só um direito fundamental, como também tem outra coisa? É pago pelas pessoas.
1: Exatamente.
0: É pago pelos municípios. Este não é um bem que se consome e que aparece só do ar. Não é? Esta infraestrutura não é paga com fundos municipais vindos do Estado Central. Não, não. É pago pelas pessoas. As pessoas não pagam só o seu consumo, como também pagam as taxas de manutenção.
1: Acho que muita gente a perguntar, vamos pagar, como é que vai ser a fatura?
0: Exatamente. E eu acho que as pessoas devem fazer essa pergunta. E é absolutamente inadmissível, para mim é absolutamente inarrável, que o primeiro contacto de maior... como é que se pode dizer? O primeiro contacto da Câmara com a população, porque foi o primeiro, foi aquele comunicado.
1: O vídeo?
0: Anterior a esse. O primeiro comunicado que culpabiliza a utilização de água pelos municípios.
1: Uhum.
0: Culpabiliza os municípios. E ainda faz pior. Estigmatiza os municípios. Porque, olha, no caso, eu digo-te, eu, pelos vistos, resido numa área, na Cova da Piedade, onde nós somos muito bem comportados. Nós não aumentámos o consumo.
1: Não levaste nas orelhas.
0: Não vem nas orelhas. Okay. Já a Ruth fartou-se de levar nas orelhas.
2: E eu vi autarcas a dizer que os ricos, que é a malta da charneca, os ricos é que estão a gastar muita água. Portanto, ainda estamos a polarizar a sociedade em ricos e pobres.
0: Em ricos e pobres.
2: Quando ninguém tem água.
0: Isto não cabe na cabeça de ninguém. Se há fugas e que, como a Ruth disse bem, nem nos vamos estar a focar aí.
2: 35% de perdas.
0: 35%, mas elas existem.
3: Mas
0: essa é
3: que
0: é a pergunta. Não é novidade. Depois, o próprio comunicado não só culpabiliza os municípios e a sua utilização da água, como agora vem pedir a sua solidariedade uns com os outros. E ainda fica a questão que tu fizeste bem há bocado. E quem é que vai pagar?
1: Uhum.
0: É porque eu, se estivesse sem água, eu não estou a ser profundamente afetada. Ontem só notámos que tínhamos alguma
1: menos pressão,
0: mas nada de extraordinário. Já, por sua vez, os meus sogros tiveram bastantes horas sem água e, portanto, e têm períodos em que não têm. E amigos nossos que vivem na zona. E isso não é aceitável. Agora, depois, por cima de culpabilizar os municípios, vem falar sobre o aumento populacional sazonal. Não me vão dizer que só agora é que viram que as pessoas vão à praia à Costa da Caparica. Isto não tem, absolutamente cabimento nenhum. À Câmara cabe a responsabilidade de fornecer, de manter estas infraestruturas, de promover pelo investimento nestas infraestruturas e também de controlar e fiscalizar quem delas abusa. E, portanto, se há perdas de 35%, que podem ser perdas, e a Ruth saberá explicar isso, provavelmente melhor que eu, visto que tem experiência na área, pode haver perdas que não têm nada a ver com a utilização indevida, mas há perdas que nós todos sabemos, porque é um problema que se tem, e que, aliás, Inês de Medeiros esteve no centro de uma decisão que foi altamente contestada, precisamente sobre um bairro ilegal, ilegal, não gosto de dizer esta palavra, mas um bairro com habitação irregular, não há muito tempo atrás. Portanto, isto não tem absolutamente cabimento. E agora... vir falar, não dizer aos jornalistas, e depois eu digo outra coisa, isto não representa, uma pessoa não representa um partido, e isto não representa o meu partido. Eu sou do partido que ainda a semana passada falámos da Marta Temido, que se demitiu pela morte de grávidas. Eu sou do partido da Constância Urbano de Sousa, que se demitiu. Eu sou do partido do primeiro-ministro, que se demitiu por causa de um parágrafo.
1: Estás a pedir a cabeça de Inês de Medeiros?
0: Estou a pedir a cabeça de Inês de Medeiros, porque eu não admito nenhum presidente de Câmara deste país que falhe em algo tão elementar e tão básico como assegurar que os cidadãos do seu município tenham acesso a água. E, portanto, para mim, não existe. É uma atuação miserável e tem que se pedir desculpa às pessoas. E acho que se perdeu isto.
1: Já
0: acho que se perdeu a humildade.
1: É uma pena.
0: Já disse isto
1: repetir,
0: várias
1: vezes.
0: Eu estou sempre a repetir a mesma coisa. Mas... todos... nós erramos, nós não somos um país com uma capacidade de prevenção. Aliás, nós falamos sobre isto, acho que quase todas as semanas acabamos a falar, que não somos um país que tenha políticas a longo prazo e a médio prazo. Estamos a sofrer com as consequências do eleitoralismo atual e da bipolarização da sociedade, mas não é desculpável, não é, e não é o primeiro exemplo que temos em Portugal. E Inês, por acaso, falou sobre o exemplo do Algarve em 2023, mas aí tenho a dizer que já houve políticas e são obras invisíveis, e é verdade, os autarcas muitas vezes não são recompensados por isto. Uhum. Mas a Inês certamente não vai ser recompensada nas urnas por este trabalho que fez aqui.
1: Muito bem. Vamos
2: esperar para ver. E tu disseste uma
1: 30
2: coisa...
1: 30 segundos, vou ter-me a fechar.
2: Um tweet. A Joana disse uma coisa muito importante, que é: não se planeia. A Inês de Medeiros já repetiu duas vezes em vídeo, e hoje aos jornalistas, está a trabalhar desde maio. Eu recordo, não é a população que vai às praias. A população residente do Conselho de Almada aumentou 16% de 2015 a 25. Portanto, não é em maio que ela se vai lembrar. Como o incêndio que eu te falei há pouco foi há um ano.
1: Sim.
2: Não é desde maio.
1: Sim,
2: maio
1: sim.
2: São dois meses. Não me digas que há dois meses é que ela descobriu que a população em Almada cresceu. Ela andou a licenciar as construções. Eu não consigo percorrer uma rua da cidade de Almada sem que não obras. Tenha uma vivenda a ser construída, uma nova urbanização. Portanto, há que pensar o conselho.
0: Nós precisamos de habitação. Portanto, ainda bem que estão a ser construídas. Agora, claro, as infraestruturas têm que acompanhar.
1: Exatamente. Muito bem, está feita a primeira parte de Geração V. Vamos agora para um curto intervalo e já voltamos para a segunda parte do nosso programa. Até já.
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5: 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Vamos atualizar as notícias com Laura Figueiredo.
6: Boa noite. O PS quer que o Ministro da Educação esclareça se há exames nacionais incompletos já classificados. O pedido surge depois da denúncia do movimento Missão Escola Pública, que avisa que está a ser pedido a professores classificadores que recebem respostas incompletas dos exames para as classificarem tal como estão, se as folhas em falta não chegarem até ao fim do processo de correção. Ora, perante esta denúncia, o socialista Eurico Brilhante Dias apela ao Ministro Fernando Alexandre para que esclareça o caso. Também hoje um outro movimento de professores, o MetaProf, fez uma outra denúncia. Alerta que a resolução de uma falha técnica na plataforma utilizada para a classificação das provas pode vir a obrigar os professores a reavaliarem respostas que já estão corrigidas. Em causa, a atualização em curso na plataforma para resolver a questão das folhas em falta. Também o PCP quer explicações do Ministro da Educação. Paulo Raimundo quer que Fernando Alexandre seja ouvido no Parlamento ainda antes de saírem as notas dos exames nacionais. O secretário-geral do Partido Comunista considera inconcebível que Fernando Alexandre só seja ouvido a 21 de julho, a data proposta pelo próprio ministro, e admite mesmo forçar um debate de urgência para ouvir Fernando Alexandre antes de saírem as notas a 17 de julho. O Chega quer indexar o preço dos combustíveis às descidas dos preços no mercado internacional e vai avançar com um projeto de lei neste sentido. André Ventura diz que não faz sentido que a descida do preço dos combustíveis lá fora não seja sentida pelos portugueses. Continua ativo o incêndio em Almeria, em Espanha. Segundo a imprensa espanhola, pelo menos 12 pessoas morreram, 8 ficaram feridas, 23 permanecem desaparecidas. De acordo com o jornal El País, o número de desalojados subiu já para 1.400, cerca de 1.000 pessoas foram retiradas de casa por precaução. O Irão pode estar a reconstruir parte das centrais nucleares atingidas pelos ataques norte-americanos. É o que conclui uma investigação visual da CNN através de imagens de satélite. A estação de televisão norte-americana diz que encontrou novas atividades em várias instalações nucleares e em fábricas de mísseis no Irão. A CNN sublinha que a atividade levanta questões sobre se Teherão estará a violar o memorando de entendimento. Espanha é a segunda seleção classificada para as meias-finais do Campeonato do Mundo de Futebol. Vai defrontar a vice-campeã mundial França na próxima quarta-feira. Hoje, uma vitória por 2-1 frente à Bélgica. A seleção espanhola apura-se assim para as meias-finais. Vai jogar frente à França. Este fim de semana jogam-se outros dois encontros dos quartos de final. Noruega, Inglaterra e Argentina, Suíça.
5: E voltamos com mais notícias no Jornal das 11, também com Laura Figueiredo. Até já.
2: Até já.

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8: E agora fico com a segunda parte de Geração V.
9: Estamos de volta para a segunda parte do Geração V. Esta segunda-feira, infelizmente, Portugal disse adeus ao sonho de se tornar campeão do mundo ao perder contra a seleção espanhola. Zé Paulo, esperavas este desfecho?
10: Ah, sim, esperava.
9: Não estava.
10: É verdade, okay.
9: Mas contra a Espanha dói mais, ou não?
1: Tu és frio, tu tens um coração
10: frio. Claro, dói mais. Mas quer dizer, ou seja, é ver o jogo, jogamos tão mal que é expectável. Tínhamos um senhor à frente.
1: Então só esperavas a meio do jogo, é isso?
10: Tão pouco futebol. O quê?
1: Só esperavas a meio do jogo ou esperavas antes?
10: Eu esperava antes.
9: Antes?
10: Esperava antes que perdêssemos.
1: E onde é que está a tua esperança portuguesa?
10: Não, ou seja,
1: a fé. Não há.
10: Eu posso ter muita fé e posso gostava imenso que ganhássemos. Mas se tivesse que apostar, não apostava em Portugal. Não punha o meu dinheiro em Portugal, isso com certeza.
1: Estas pessoas percebem-se agora, depois de
10: eu gostava só de falar, no caso, sobre o futebol. Esta semana escrevi sobre isso no Eco.
9: É verdade.
10: Porque nós, em Portugal, acho algo verdadeiramente fascinante, falamos muitas vezes sobre futebol, mas não falamos sobre o que é quase um milagre português no caso do futebol. Nós somos 11 milhões, somos muito poucos no universo futebolístico. Uhum. O futebol é das maiores indústrias do mundo, gera milhares de milhões de euros por ano.
1: Provavelmente de uma das razões pelas quais nós estamos sempre a bater recordes nos índices de corrupção, mas isso graças só eu.
10: Isso é outra conversa. A minha ideia, o que eu gostava de dizer é que nós somos competitivos nesta indústria. Ou seja, nós somos competitivos numa das maiores indústrias do mundo, numa das indústrias mais competitivas do mundo, com mais concorrência, e nós não somos competitivos, como se pede na economia, que seja competitivo ao nível do PIB per capita, que seja competitivo a níveis relativos. Não. Nós somos competitivos a níveis absolutos. Nós conseguimos bater-nos com seleções, como no caso de Espanha, de um país de 50 milhões de pessoas. Ou quando nos batemos com a Alemanha o ano passado, num país de 80 milhões de pessoas. Isto é resultado de quê? É resultado de um investimento de algumas décadas, é resultado de termos dado liberdade para que houvesse escala no futebol português com os três grandes clubes, é resultado de muita formação, de muito investimento em formação, com formação em base científica, em que os jovens são introduzidos nestas escolas desde cedo.
9: Exato.
10: Em que começam a aprender, em que basicamente toda a gente, no caso, todos os rapazes na sua maioria acabam por ir jogar em algum momento da sua vida futebol. Não foi esse o meu caso, porque tinha
9: nem
10: dois pés esquerdos, mas pronto, a vastíssima maioria acaba. E efetivamente, com investimentos bem planeados,
1: do badminton,
10: com investimentos bem calibrados, com formação adequada, foi possível que um país de pequena dimensão fosse competitivo numa das indústrias mais competitivas e com mais concorrência do mundo.
9: Isso é o ponto positivo que tiras, então, no meio disto tudo?
10: É o ponto positivo que tiro no fundo do futebol português.
9: Okay.
10: E tenho pena, nós falamos muito sobre futebol, eu sou um grande consumidor de temas de futebol, portanto eu contribuo para que as televisões estejam sempre a passar coisas de futebol. Mas tenho pena que um país que tem um europeu, duas Ligas das
1: Nações,
10: quatro Champions, duas Ligas Europas, tivemos 7 bolas de ouro, com 6 jogadores portugueses já ficaram no pódio da bola de ouro. Uhum. Somos apenas 11 milhões.
3: Agora vamos chorar.
10: E nós somos.
1: Não vai ter que falar do Cristiano Ronaldo, não é?
10: Isso falem vocês então. Eu só gostava de perguntar porque não na economia. Porquê é que nós não conseguimos trazer o mesmo para a economia? Porquê é que nós não conseguimos
9: mesmo
10: trazer
9: drive, não é?
10: A mesma Sim. vontade de formação uhum. e de educação na economia? Porquê é que nós não conseguimos
3: não são
10: que
3: tão
10: o Estado...
3: como o Diogo Costa e como o Gonçalo Ramos. Eu percebo perfeitamente, não sei do que falas, mas eu percebo perfeitamente a situação.
10: E nós não damos liberdade às empresas, damos aos clubes de futebol, nós não damos a liberdade às empresas para poderem arriscar, uhum. para poderem abraçar o risco, para poderem ser inovadoras. Portugal tem a terceira pior competitividade ao nível das empresas da OCDE. Terceira! E isto, nós não aceitamos este nível de mediocridade no futebol, mas infelizmente aceitamos na economia. Portugal pode ser competitivo mesmo nas indústrias com mais concorrência. Para isso é preciso vontade e muita formação.
9: Bem trazido, Zé Paulo. Joana, Jorge Jesus vai ser o novo treinador da seleção. Já foi confirmado, é desta que vamos ter mais alegrias.
11: Espeta!
9: Nunca pensei em falar tanto de futebol neste programa. Mas
1: eu também não, e certamente não serei a pessoa certa para falar de futebol, visto que para mim são só, pronto, 22 pessoas com uma bolinha e eles têm que a pôr ali numa rede. Não, eu percebo absolutamente zero de futebol e digo com bastante orgulho, eu continuo sem saber o que é um fora de jogo. E não precisam.
9: Pronto,
1: já.
9: Não vai ser aqui, não vai
1: já
9: ser.
1: Já me tentaram explicar 50 vezes, continuo sem saber o que é que é.
3: Não,
1: agora ainda por cima temos.
3: Para eu explicar à Joana.
1: Mas agora é ótimo, está de bequinhos e dizem, ai, está fora, e eu acho ótimo. E não tenho vergonha. Acho que o futebol tem, faz parte de uma cultura também muito familiar, e dentro da minha casa não entrava futebol, entrava automobilismo e, portanto, que acaba por ser uma família, se calhar, do ponto de vista de Portugal, bastante atípica, mas de facto não entravam bolas, entravam rodas, é o que cada um tem. Agora, temos que reconhecer uma coisa, estava a ler um artigo no outro dia, de algo que eu não tinha de todo consciência. Muito se discute, Ronaldo, se é bom, se é mau, etc. Eu acho que quem diga que este homem é um mau jogador não sabe o que é que está a fazer.
10: Não sabe
1: se é o primeiro ou o segundo, não interessa. Acho que se é o primeiro ou o segundo, não interessa.
3: É
1: tem
3: primeiro,
1: as polémicas à sua
3: sempre.
1: Volta. Não interessa. Isto
3: Pai
1: para
3: Ronaldo.
1: Eu dizer... acho que foi um homem que elevou o nome de Portugal, tem as suas polémicas, sem sombra de dúvidas, tem as contradições e que mancham certamente aquilo que seria talvez uma reputação impecável, mas eu acho que isso não existe, ainda para mais num mundo misógino e profundamente patriarcal como é o mundo do futebol. Portanto, não acho que saia fora daquilo que é uma bolha que é expectável do mundo do futebol, mas há algo que sai que eu li no outro dia e não tinha, confesso, eu não tinha esta consciência. O Ronaldo mostrou, dizia este autor, que confesso que não me lembro, que o Ronaldo mostrou a várias pessoas que é possível ficar até mais tarde. Portanto, que é possível jogar-se até aos 40 anos. E que isto mudou radicalmente
9: mudou
1: o
9: paradigma.
1: Mundo do futebol. Sim. E eu acho isto absolutamente extraordinário, porque se há coisa que o Ronaldo sempre se pautou e que faz parte muito daquilo que é o seu discurso, é... o trabalho.
10: Eu não aceitar a mediocridade.
9: E superar-se todos os dias.
1: Superar-se. O ser o primeiro, aquela imagem
9: chegar,
1: que nós temos, o primeiro
9: sim.
1: a chegar, o primeiro a seguir e o primeiro a sair, o que não critica os seus colegas jogadores da seleção, o que está sempre ali a puxar pelos outros. E eu acho que nesse aspecto, e aqui consigo perceber o que estás a dizer, devemos tirar um exemplo de se o Ronaldo conseguiu levar o nome de Portugal a tantos sítios, nós hoje chegamos ao Vietnã e somos capazes de encontrar uma criança com uma camisola da nossa seleção.
9: Só sabem o que é Portugal graças ao Ronaldo.
1: Se alguém perdesse tempo, eu acredito que quem está a ver o jogo não perca o tempo que eu perco a ver coisas que se calhar para as outras pessoas são inúteis. A ver as imagens nos estádios ao longo dos mundiais, ao longo de todas as competições internacionais, das pessoas que estão a usar a t-shirt da seleção,
9: muito poucos são portugueses.
1: E é muito interessante ver isto. E aquelas pessoas estão a sofrer. E eu acho isto absolutamente extraordinário.
10: E havia casos espanhóis que estavam por nós por causa de Ronaldo.
1: Isso é absolutamente genial. E portanto, nesse aspecto, dizer-lhe
9: muito bem, Joana,
1: agradecer o seu serviço. E Jorge Jesus, quer dizer, momentos divertidos vamos ter.
9: É verdade.
1: Com certeza.
10: Vai ser Pinners.
1: E que nos dê bring the cup home, como dizem os que dá cá o caneco.
9: Queria-te só perguntar muito rápido, o Expresso veio hoje dizer que Montenegro foi até agora o líder da Europa que mais viajou para ir ver a seleção ao estádio no Mundial. Foram 3 vezes. O que é que tens a dizer sobre isto?
1: Olha, o que eu tenho a dizer sobre isto é...
9: É um bocado de vergonha alheia ou não?
1: Não, sinceramente acho que não. Sinceramente acho que não. Eu vou-te ser sincera, quer dizer, nós todos estamos um bocadinho esquecidos. Quando o António Costa e o Marcelo também foram altamente criticados por ir durante, sim, a pandemia, outros
11: o seguro também já lá foi este ano.
1: Outros,
3: não, isso não fossem ser criticados.
1: Isso não fossem ser criticados.
9: Distâncias tão longas a usar o Falcon. E,
11: mas eu acho que ele não devia ter ido tantas vezes.
1: Eu acho que não é tantas vezes. É a forma como vai e as escolhas que faz.
9: Pronto,
1: e as escolhas que faz. E acho que devia ter havido uma alternância, por exemplo, no jogo com Espanha fazia mais sentido ter ido o António José Seguro, uhum.
11: Mas a questão é que não precisa estar lá alguém de sempre.
1: Não, agora, uhum. Não, se era
11: para isso. É só o
1: agora, eu consigo compreender e consigo compreender.
11: Acho que tem que lá sempre.
1: Não, eu consigo
3: acho
1: compreender.
3: Que é preciso a figura da nação lá.
1: Eu acho que compreender, dizer, pegando na tua tiver, lógica, se pegando na tua lógica de que somos 11, somos 11 milhões, eu consigo perceber
3: é isso, identitária, que é
1: uma que um país pequeno leve o seu líder. Eu percebo. Um país maior não tem esse peso, até porque o próprio futebol não vai ter esse peso. Para um país, e eu acho que se calhar o que não sabe é comunicar isso, que é completamente diferente.
11: Não vejo
1: e, pronto, e depois aí faço uma grande crítica ao Hugo Soares de vir dizer nós somos do povo, porque lhe fica ridículo, sim, dizer aquilo
3: até
1: daquela maneira.
3: O povo
1: maneira
3: não vai ao Mundial,
1: até porque o preço dos dias.
3: Portanto, o povo não vai ao Mundial.
1: O povo vai ao jogo da sua equipa.
9: Ruto, o que diria a padeira de Alves Barrota desta derrota ao cair do pano contra a Espanha?
3: Olha, acho que ela ficava maluca. Mas, é assim, eu estava com muita fé, mas ao mesmo tempo, epá, eu
9: isto
3: acho...
9: é por causa do teu vídeo que tu sabes, não é?
3: É assim, eu queria muito ganhar e a história, pá, a história era bonita nesse sentido. A história do futebol não era assim tão bonita, nós sabemos que já tínhamos sido eliminados pela Espanha antes, mas sobretudo, exato, eu acho que nós tínhamos um selecionador nacional que não tinha mãos, uhum, para estas equipas. É uma pessoa que tu consegues perceber que não há uma dinâmica de grupo ali. Tu vês isso até nas imagens
9: do pós
3: e de quando eles não estão propriamente a treinar, tu percebes isso. Por isso é que eu acho que o Jorge Jesus vem trazer uma era completamente nova e vem trazer outra coisa, que é o homem tem mesmo orgulho de ser português.
9: É verdade.
3: Basta ver o discurso dele do ano passado da Liga Portugal quando foi receber o prémio. E eu acho que nos está a faltar isto. É assim, o Tuga está sempre a levar. Sempre. Nós precisamos de uma alegriazinha, por amor de Deus. E ter um selecionador nacional que fala como nós, que pensa como nós, que tem aquela figura castiça, epá, e que ama Portugal e que tem um discurso coletivo, eu acho que é isso que está a faltar a Portugal neste momento.
1: Há uma parte muito emocional que falta quando o selecionador não é português.
9: Exato.
1: Acho que falta. Não, acho que eu, falta,
3: e falta aquele sentido de pertença das pessoas, sabes? Até o Scolari conseguiu isso.
11: Mas aí está, era esse ponto que eu ia dar.
3: Eu acho que não é...
11: Não é
3: mas eu não acho que é questão de ser português, eu acho que é questão de teres essa narrativa de união. Conseguires mobilizar as pessoas.
11: E tendo sido muito crítico dele sempre, eu acho que o Roberto Martínez até tentou
3: fazer. É para ter o carisma
11: isso
3: de um nabo, desculpa,
9: mas
3: é isso, não é possível.
9: Mas o facto de ele cantar o hino e tudo mais,
11: ele
9: isso aí eu fiquei contente.
3: É, pode cantar o hino, mas ouve, o ChatGPT também canta o hino se eu lhe descrever
11: ele tentou,
3: o próprio.
11: Certo,
3: ele não tem carisma.
1: Mas o Scolari tinha outra ele coisa, tentou. Além de ter vivido cá há muito tempo, o Scolari era brasileiro, os brasileiros percebem, os brasileiros vivem.
3: É verdade.
1: E portanto ele sabia, sim, que tinha que transmitir, e ele próprio, às tantas, se calhar só sabia viver o futebol assim. Portanto,
11: nós tivemos o pior selecionador espanhol possível que podíamos ter. Havia vários outros melhores espanhóis que podiam ter sido só dar. Quer dizer, o futebol gera milhões, como dizia há pouco, e o nosso selecionador, em vez de estar focado nisso e focar-se de como é que podia melhorar os treinos, como é que podia pôr os jogadores a jogar mais futebol, não, está preocupado com números, e com números se lixou porque perdemos no dia 6 com o golo marcado pelo número 6.
9: Muito bem, para terminar, foi também notícia esta semana a condenação de Marine Le Pen. Joana, será que esta condenação ainda dá mais força a Le Pen para chegar ao Palácio do Eliseu?
1: Vasco, o assustador é que...
9: Achas que sim?
1: Não, é que as sondagens demonstram que sim.
9: Pois é.
1: Sim, nós temos uma... A França tem neste momento uma candidata à presidência que tem uma pulseira eletrónica. E isso é algo que...
9: Mas achas que isto ainda dá mais força? Era essa a pergunta.
1: Eu não sei responder, eu não sei se te responde. Não
11: isto
1: sei.
11: É um recurso, não é? Se estivesse a dar força,
1: eu não sei,
11: já devia
1: ter
11: sido
1: se tenho
11: atrás
1: uma resposta concreta a essa pergunta. Eu sei que estou muito preocupada em viver num mundo em que, independentemente daquilo que é a ideologia pessoal de cada um, as pessoas estão genuinamente obcecadas com alguém que defende um ideal mas que não o representa. Eu gosto muito da frase que a mulher de César não basta ser, também há que parecer. Acho que nós às vezes somos muito duros com as pessoas, somos muito duros com as figuras públicas, exigimos demasiado delas. Mas neste caso, eu acho que estamos a exigir pouco. Nós estamos a exigir muito pouco. Quer dizer, nós, no nosso caso, não.
9: Sim,
1: nós,
9: franceses.
1: Os franceses estão a exigir muito pouco. Acho que também é um espelho sério e muito preocupante do falhanço de Macron. acho que França está a passar uma mensagem principalmente à esquerda, que é muito preocupante. Ou a esquerda aperta os sapatos e começa a correr, ou então isto vai correr consideravelmente mal. Voltou a conversa sobre a Groenlândia, estão a existir, estão a renascer narrativas que são extremamente preocupantes. Nós sabemos que França representa, de um ponto de vista comunicacional, digamos que de alguma forma um satélite daquilo que se pode antever, às vezes do pior cenário possível, muitas vezes o pior, e isto preocupa-me, porque termos uma candidata à presidência da República que foi condenada e que continua, e que se passeia agora, que faz a campanha com uma pulseira no tornozelo.
11: Pode vir a fazer, ainda não é certo se isso for só no fim da campanha.
1: Pois né? Certo, e há outra coisa, só outro pormenor. E este pormenor é muito importante, que é: da mesma forma que temos estes mesmos políticos e os políticos da sua cor a criticar as penas suspensas e o cumprimento da prisão preventiva e etc., a Marine Le Pen, parte da pena a que foi condenada já foi cumprida, porque cumpriu já 15 meses. E isso, sinceramente, do ponto de vista jurídico, isto, sinceramente, preocupa-me do ponto de vista de para onde é que vai esta Europa.
9: Exato. Muito bem. Ruth Bardella vai ter que esperar mais uns anos.
3: Vai ter que esperar, e o que eu acho curioso neste caso é, esta história já se arrasta desde 2015, este processo começa em 2015, portanto, haveria mais que tempo para a oposição cavalgar este assunto.
1: Não achem que é só Portugal que demora?
3: Não, o problema é sistémico na Europa, e eu acho que aquilo que acontece é preocupante quando um país inteiro prefere alguém que é condenado a alguém que tem supostamente um currículo exímio. Agora, eu acho que isto é o falhanço total daquilo que se tem vindo a apregoar em França. Acho que as pessoas estão fartas e estão cansadas, e consigo perceber que há ali uma grande franja que faz quase um voto de protesto, e acho que nós temos que olhar para a França e perceber o que é que pode vir a se passar em Portugal, porque o assunto é exatamente o mesmo. Acho que, e ainda pegando um bocadinho no tema de futebol, se nós formos ver a final da Champions, conseguimos perceber que não está tudo bem num país que às 5 da tarde começa a meter dispositivos de intervenção rápida na rua, começa a ter que meter grades nas lojas, porque já sabe que vão partir aquilo tudo, quer se ganhe, quer se perca. E portanto, eu acho que este tipo de movimentações que está a haver na sociedade em França, as pessoas estão completamente saturadas. Aquela história que se apregoaram em França durante muito tempo, da liberdade, da fraternidade, o multiculturalismo, os resultados da Marine Le Pen, até depois das últimas notícias e nas sondagens, como a Joana disse, ela vai à frente, provam que as pessoas estão fartas dessa brincadeira. Epá, vamos olhar para a seleção de França. Não é? Olha lá para a foto. Epá, não é propriamente o estereótipo do francês, não é?
9: Não.
3: Portanto, eu acho que é a falha total daquilo que se tem apregoado como valor para a sociedade francesa. E o resultado está aí. E nós, portugueses, e todos o resto da Europa, têm que olhar para aquilo que se passar em França e perceber
1: franceses.
3: O que é que...
1: São cidadãos.
3: Eu também posso ser cidadã do Bangladesh se for viver para lá daqui, estiver lá 10 anos.
1: São cidadãos franceses.
11: Eles nasceram já lá.
3: Tudo bem, podemos dizer que são os imigrantes de segunda geração. Tudo bem, mas e que cultura é que têm? Mais uma vez, eu sou da Almada, vai lá ao Laranjeiro e depois diz-me se aquilo é Almada e se tem zonas do Laranjeiro em que aquilo é um bairro português. Então o martinismo, o exemplo de sempre.
11: Se forem para os seus países de origem, lá também não se sentem nacionais de lá, porque nasceram em França e estão a...
3: Certo, mas porquê é que nós temos medo? Mas porquê é que nós temos medo, então, por exemplo, de dotar a polícia? Começa-se a carregar na polícia a sério, e essas pessoas têm que perceber que isto não é propriamente uma selva, que estão na Europa, que existem padrões, que existem comportamentos e que não podem fazer aquilo que eles querem.
1: Não
3: estamos, até porque os votos vão nos mostrar que as pessoas estão fartas e que estão cansadas.
11: Eu gostava de falar sobre o caso.
3: O movimento dele é Frente Nacional, não é Frente Multicultural. Ou as pessoas esqueceram-se qual é a ideologia que ela defende, e o que é que... Ela não é um símbolo da mulher francesa, ela é um símbolo da luta, daquilo que nós estamos a ver na sociedade.
11: Claro,
3: quem acha que isto não tem a ver com a imigração, eu acho que está em Marte.
11: Vão dizer, eu não estou a dizer que não tem a ver com imigração, acho que estavas apenas a misturar alhos e bugalhos, ou seja, que estavas a misturar.
3: Não estou, não, e tu vais ver isso em Portugal também.
11: A cidade de Paris com os jogadores da seleção. Agora,
3: não, é um exemplo, claro.
11: A seleção em França não é o primeiro. Aconteceu com Sarkozy, aconteceu com Chirac, aconteceu com Fillon, e tanto Sarkozy como Fillon também tiveram condenações de não poderem candidatar-se a cargos públicos. O caso em si é tudo idêntico àquilo que cá havia contra o Rui Rio, só que agora é com fundos europeus, porque a questão é de usar fundos europeus para o
10: de partido em França.
9: Certo.
10: Seria interessante discutir o que é que Le Pen ou Barre Vellat seriam. Não. Portanto, mas era aquele que era acusado.
3: Acusado ou foi constituído arguído?
10: Constituído arguído, acusado.
3: É que é diferente.
10: Peço desculpa dos.
3: Constituído arguído é diferente de ser acusado. São coisas completamente diferentes. Eu também fui constituída arguída porque o PCP em Almada e uns senhores do PS disseram que eu estava a ter benefício político, sendo que eu fui perder 500 euros de ordenado por mês.
9: Zé Paulo só tem um minuto.
10: Gostava de poder acabar sobre o tema acusado publicamente. A diferença entre Le Pen e Barre Vellat, que podiam ser bastante diferentes até ao nível da economia, e isso levar-nos a falar até só sobre até um programa apenas. Sim. Dar apenas a nota de que, se a centro-direita em França não se unir, se Philippe e Attal forem candidatos ao mesmo tempo, as sondagens indicam que podemos ter uma segunda volta entre Mélenchon e Le Pen, o que levaria a uma vitória por largo de Le Pen, provavelmente com 70% dos votos.
9: Uhum.
10: E a esquerda tem muita dificuldade a ir à segunda volta, porque o Mélenchon já disse que não vai sair. E, portanto, com ele presente, nem Glucksmann nem Hollande têm possibilidade de chegar à segunda volta. Portanto, a única hipótese de não ser Le Pen a ganhar é Édouard Philippe chegar à segunda volta.
3: Uhum.
10: É o único candidato que tem hipótese de poder ganhar a Marine Le Pen. E perceber o que é que significa Le Pen. Le Pen já foi contra o euro, já foi contra a União Europeia, é claramente russófila, defende a supremacia do direito nacional sobre o direito europeu e é irresponsável orçamentalmente. França tem um déficit de 5%, uma dívida pública de 116%, o spread da dívida francesa é o dobro do spread da dívida portuguesa, é um país que tem as contas públicas num marasmo, com qualquer tentativa de redução do déficit tem sido chumbado por Marine Le Pen. Se tivermos uma Marine Le Pen no Eliseu, pode significar uma crise financeira em França e isso pode ser muito perigoso.
9: Esperar para ver. Está feito o programa de hoje. Obrigado aos meus comentadores, José Paulo Soares, Jonas Aguri e Rui de Sousa. Até à próxima.
3: Obrigado, Vasco. Até à próxima.
9: O Geração V é uma parceria entre o Ovoto e a Rádio Observador. 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Eu sou o Vasco Galhardo. Muito obrigado por estares desse lado. Tudo a correr bem e até para a semana.
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0: São agora 10h58, está com a Rádio Observador. Boa noite de sexta-feira, eu sou a Rita Camarneiro, consigo até pouco depois da meia-noite. Ao meu lado, Laura Figueiredo nas notícias. Depois do jornal, há também, depois da síntese informativa, aliás, há Domínio da Guerra, repetimos o programa de hoje, com o Major-General Arnaud Moreira e a moderação de Maria João Simões. Quanto ao tempo para amanhã, temos praticamente sol de norte a sul e calor, apenas aguaceiros e possibilidade de trovoada na região de Viseu, que terá uma máxima de 32 graus. Até vai saber bem esta chuva. 30 é a máxima em Braga para amanhã, 23 no Porto, 24 em Aveiro, 27 é a máxima em Leiria, Coimbra chega aos 29, 30 para Santarém, 27 em Lisboa. As temperaturas aumentaram nestas últimas horas. 25 é a máxima em Setúbal, 25 para Faro, a cidade mais quente é mesmo Castelo Branco, que chega aos 33 graus de máxima. E agora vamos conhecer os títulos em destaque do Jornal das 11 com Laura Figueiredo.
1: Boa noite. O PS quer que o Ministro da Educação esclareça se há exames nacionais incompletos já classificados. Na atualidade internacional, o Irão afirma não ter pedido a Donald Trump para retomar as negociações. Espanha é a segunda seleção classificada para as meias-finais do Campeonato do Mundo de Futebol.
0: E são agora 11 horas em ponto. Vamos às notícias na Rádio Observador. Começa agora o Jornal das 11, edição da jornalista Laura Figueiredo. E Laura, o PS quer que o Ministro da Educação esclareça se há exames nacionais incompletos já classificados.
1: O pedido surge depois da denúncia do movimento Missão Escola Pública, que avisa que está a ser pedido a professores que receberam respostas incompletas dos exames para as classificarem tal como estão, se as folhas em falta não chegarem até ao fim do processo de correção. Ora, perante esta denúncia, o socialista Eurico Brandão Dias apela ao ministro Fernando Alexandre para que esclareça o caso.
2: A afirmação, como foi apresentada por esse movimento, é particularmente grave, porque significa que toda a confiança que temos no processo de correção dos exames está, neste momento, a ser colocada em causa. Aquilo que nós esperamos é que o Sr. Ministro da Educação, ainda mesmo antes de ir ao Parlamento, eu diria nas próximas horas, possa, de forma categórica, desmentir aquilo que está a ser dito ou corrigir, se necessário for, esse procedimento.
1: Socialista Eurico Brandão Dias, que diz que o Ministro da Educação deve, nas próximas horas, garantir às famílias e aos alunos que os exames estão a ser corrigidos de forma integral.
0: E Laura, outro movimento de professores, o MetaProf, fez hoje uma outra denúncia.
1: O movimento alerta que a resolução de uma falha técnica na plataforma utilizada para a classificação das provas pode obrigar os professores a reavaliarem respostas já corrigidas. Em causa da atualização em curso na plataforma para resolver a questão das folhas em falta, a denúncia tem por base um comunicado enviado aos professores classificadores pelo Instituto de Educação, Qualidade e Avaliação e pelo Júri Nacional de Exames. Na nota, estas duas entidades admitem que, em alguns casos, os professores tenham de vir a avaliar um item previamente classificado.
0: E também o PCP quer explicações do Ministro da Educação, Paulo Raimundo, quer que Fernando Alexandre seja ouvido no Parlamento antes de saírem as notas dos exames nacionais.
1: O secretário-geral do Partido Comunista considera inconcebível que Fernando Alexandre só seja ouvido a 21 de julho. Foi esta a data proposta pelo próprio ministro.
3: O ministro, perante esta polémica toda, perante esta situação toda, decidiu que o primeiro dia que tinha na sua agenda era dia 21 de julho. Ora, isto é completamente inconcebível. Nós metemos um requerimento de urgência, para um debate de urgência, um debate protestativo de urgência, na segunda-feira passada, hoje é sexta. Se a estratégia do ministro e se a estratégia do governo é empurrar com a barriga, então há uma coisa que eu lhe posso garantir, é que o governo não se furtará a dar explicações sobre esta matéria na próxima semana.
1: Ora, Paulo Raimundo admite forçar um debate de urgência para ouvir o Ministro da Educação antes de saírem as notas, no dia 17 de julho, em causa aos problemas verificados nas últimas semanas na avaliação dos exames nacionais.
0: E o Chega vai propor indexar o preço dos combustíveis às descidas dos preços no mercado internacional.
1: partido quer que, quando o preço do petróleo baixe no mercado internacional, os preços dos combustíveis nas bombas nacionais deixam na mesma proporção. Draventura diz que não faz sentido que a descida do preço dos combustíveis lá fora não seja sentida também pelos portugueses.
4: Quando o mercado internacional desce os preços do petróleo, os preços do gasóleo e da gasolina devem descer na mesma proporção, para que as pessoas não sintam apenas que só têm aumentos quando o mercado internacional aumenta, mas nunca têm a diminuição proporcional, quando há essa diminuição também no mercado internacional de petróleo.
1: Na sede do partido em Lisboa, André Ventura criticou ainda a ida do primeiro-ministro ao festival Nós Alive. O líder do Chega acusa Luís Montenegro de falta de empatia para com a população.
4: E a falta de empatia brutal com que o primeiro-ministro gera a deterioração da vida dos portugueses dia-a-dia é qualquer coisa que devia ser um caso de estudo. Se não lembrar ninguém ser o primeiro-ministro que mais viajou da Europa para o Mundial para ir ver jogos de futebol com o país a arder, também não lembra a ninguém que o primeiro-ministro esteja num festival à noite enquanto um concelho inteiro e um distrito afetado estejam sem água a lutar para ter o mínimo de abastecimento. É, de facto, notável.
1: Em uma semana do debate sobre o Estado da Nação no Parlamento, o Presidente Chega considera que o Estado da Nação é péssimo, tal como o Governo.
4: E o Estado da Nação não é bom. O Estado da Nação é mau, é péssimo. Mas também é mau e péssimo o Governo que temos. Porque não consegue ser proativo nem nas coisas mais básicas que se exige a um Governo perante os seus cidadãos. Sempre que vêm problemas, sejam eles de falta de água, de aumento dos combustíveis ou do custo de vida, o Governo inventa uma reforma qualquer que quer fazer para tentar desviar as atenções. Mas nenhuma reforma que invente muda o que as pessoas sentem no bolso delas.
1: O líder do Chega, André Ventura, em conferência de imprensa esta tarde na sede do partido.
0: E, Laura, voltamos a falar dos combustíveis. O Governo decidiu voltar a reforçar o desconto no imposto sobre os produtos petrolíferos.
1: Ainda assim, os combustíveis vão aumentar na próxima semana. O apoio fiscal aplicado ao ISP sobe pouco mais de 1 cêntimo por litro no gasóleo e cerca de 0,5 cêntimo na gasolina. Assim, a partir de segunda-feira, de acordo com a ANAREC, o preço do gasóleo deverá aumentar cerca de 7 cêntimos por litro, já a gasolina deverá registar uma subida de quase 3 cêntimos por litro.
0: E agora falamos de Almada, desde as 10 da noite que 6 localidades estão sem água.
1: Laranjeiro, Feijó, Valflores, Barrocas, Cova da Piedade e Chegadinho. Suspensão do abastecimento prolonga-se até às 6 da manhã. Esta é uma das medidas que decorre da situação de alerta decretada pela autarquia já na passada quarta-feira.
0: Um grupo de moradores do Monte da Caparica manifestou-se hoje para exigir o regresso do normal abastecimento de água no concelho de Almada.
1: Uma manifestação que decorreu junto à estação de comboios do Paragal foi convocada nas redes sociais para mostrar a indignação dos munícipes face às falhas no abastecimento de água. Em declarações à Agência Lusa, uma das participantes explica que a ideia de convocar este novo protesto surgiu depois do cordão humano realizado ontem na costa da Caparica. Esta quinta-feira, cerca de 1.500 pessoas exigiram soluções para o problema e pediram a demissão da presidente da Câmara de Almada, Inês de Medeiros. Joana Lemos, uma das manifestantes do protesto de hoje, diz que, apesar das medidas anunciadas pela autarquia para combater o problema, ainda não se sentem melhorias no serviço.
0: E na atualidade internacional, o Irão afirma não ter pedido a Donald Trump para retomar as negociações.
1: O presidente norte-americano disse hoje que tinha aceitado retomar as conversações a pedido do Irão. Ora, o porta-voz do Ministério dos Negócios Estrangeiros nega esta tese e avisa que o país responderá em caso de ataque. Entretanto, os preços do petróleo fecham a semana em baixa, apesar dos aumentos desta semana provocados pelos novos ataques no Irão. Os preços do petróleo terminam a semana em queda, com o Brent a fechar nos 76 dólares por barril, menos 29 centavos que a semana anterior.
0: E Espanha é a segunda seleção classificada para as meias-finais do Campeonato do Mundo de Futebol.
1: Vitória por 2-1 frente à Bélgica. Os espanhóis começaram a vencer, golo marcado à meia hora de jogo. A seleção belga empatou aos 41 minutos. O golo da vitória de Espanha surgiu já nos minutos finais da autoria de Merino aos 88 minutos. O número 6 espanhol voltou a ser herói depois de ter marcado o golo que eliminou Portugal deste campeonato do mundo. A Espanha apura-se assim para as meias finais, vai jogar frente à França. Este fim de semana jogam-se os outros dois encontros dos quartos de final, Noruega, Inglaterra e Argentina, Suíça.
0: E agora, com 8 minutos para lá das 11, vamos ao noticiário local.
1: As residências da Universidade de Lisboa vão ter 1000 camas novas no próximo ano letivo. O investimento de cerca de 80 milhões de euros pretende resolver parte do problema da falta de alojamento acessível. 60% do valor provém do PRR. As obras devem ficar prontas dentro de 2 meses. Em Santarém, o Instituto Politécnico Isla está a abrir novos cursos. No próximo ano letivo, arranca a licenciatura em Marketing e o mestrado em Gestão de Novos Projetos. Há também mais cursos técnicos superiores profissionais, um em Análise de Dados e Sistema de Apoio à Decisão e outro em Contabilidade e Gestão. O Presidente da Câmara de Pombal pede uma intervenção urgente no IC8, na zona de Outeiro das Galegas, onde a circulação continua condicionada desde o início do ano devido aos estragos provocados pelo mau tempo. A Infraestruturas de Portugal prevê concluir a reparação nos próximos 6 meses, numa obra orçamentada em cerca de 1 milhão de euros. Na Ria de Aveiro, há uma ilha de 37 hectares em leilão por 750 mil euros. A propriedade é composta por marinhas, viveiros e estruturas de apoio e de exploração agrícola. O projeto, agora à venda, nasceu da recuperação de antigas marinhas de sal abandonadas, com o objetivo de desenvolver produção sustentável de sal, salicórnia e ostras. A Junta de Freguesia da Costa da Caparica adiou o evento da corrida noturna que estava previsto para amanhã. O adiamento deve-se ao estado de alerta decretado pela autarquia devido à escassez de água no concelho. A corrida fica agora marcada para 5 de setembro. Em Gondomar começa já na próxima segunda-feira o Festival da Juventude, que dura até dia 25 de julho. Este ano há balões de ar quente, atividades náuticas no Rio Douro e também paintball no Parque das Serras do Porto. O evento é destinado a jovens entre os 12 e os 30 anos.
0: E é assim que fechamos o Jornal das 11, edição da jornalista Laura Figueiredo. Até já.
1: Até já.
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0: São agora 11h11, está com a Rádio Observador. Boa noite de sexta-feira, temos música nesta hora. Depois das síntese de notícias há domínio da guerra para ouvir depois das notícias então. E agora temos música, Norah Jones and John Legend com Summertime Blue. Também por aqui vai passar Milhanas, Sienna Spiro e Anna Cohen.

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3: Muito boa noite, são agora 11h30. Está na hora de notícias com Laura Figueiredo.
4: Boa noite, sou o PS. Quero que o Ministro da Educação esclareça se há exames nacionais incompletos já classificados. O pedido surge depois da denúncia do movimento Missão Escola Pública, que avisa que está a ser pedido a professores classificadores que recebem respostas incompletas dos exames para as classificarem tal como estão, se as folhas em falta não chegarem até ao fim do processo de correção. Ora, perante esta denúncia, o socialista Eurico Brilhante Dias apela ao Ministro Fernando Alexandre para que esclareça o caso. Também hoje um outro movimento de professores, o MetaProf, fez outra denúncia, alerta que a resolução de uma falha técnica na plataforma utilizada para a classificação das provas pode vir a obrigar os professores a reavaliarem respostas já corrigidas. Em causa está a atualização em curso na plataforma para resolver a questão das folhas em falta. Também o PCP quer explicações do Ministro da Educação, Paulo Raimundo. Quer que Fernando Alexandre seja ouvido no Parlamento antes de saírem as notas dos exames nacionais e não a 21 de julho, como propôs o próprio ministro. O Chega vai propor que, quando o preço do petróleo baixe no mercado internacional, o preço dos combustíveis nas bombas nacionais deixa na mesma proporção. Para isso, o partido vai avançar com um projeto-lei. André Ventura diz que não faz sentido que a descida do preço dos combustíveis lá fora não seja sentida pelos portugueses. Na próxima semana, os preços dos combustíveis vão subir, mesmo com o reforço do desconto no imposto sobre os produtos petrolíferos decidido pelo Governo. De acordo com a ANAREC, o preço do gasóleo deverá aumentar cerca de 7 cêntimos por litro. Já a gasolina deve registar uma subida de quase 3 cêntimos. Espanha é a segunda seleção classificada para as meias-finais do Campeonato do Mundo de Futebol. Venceu por 2-1 frente à Bélgica. A seleção espanhola vai defrontar agora a vice-campeã mundial França na próxima quarta-feira.
3: E voltamos a desenvolver as notícias no Jornal da Meia-Noite com Laura Figueiredo. Até já.
4: Até já.
3: Já a seguir temos Domínio da Guerra.

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5: 11:33, fica agora com Domínio da Guerra.

0: Começa agora o domínio de guerra da Rádio Observador, sempre com o Major-General Arnon Moreira. Bom dia.
1: Bom dia, muito bom dia,
0: General.
1: A todos.
0: Lembro que também nos pode acompanhar com imagem através das nossas redes sociais. Os chefes de governo dos 32 membros da NATO estiveram esta semana reunidos em Ankara para mais uma cimeira da organização. À margem, Donald Trump reuniu-se com o presidente turco, o presidente da Síria, com Zelensky, e disparou sobre os seus aliados europeus. Estávamos à espera, General.
1: À espera,
0: que NATO temos depois desta cimeira?
1: Bom, temos NATO, que já não é mau, em face daquilo que eram as expectativas iniciais de que a tal NATO 3.0 fosse apenas NATO 1.5, já não foi mau. Não foi mau. A cimeira não correu mal. A cimeira foi preparada e organizada para não correr mal. E o que é uma cimeira não correr mal? É dar pouco tempo a Trump em frente das televisões e dos microfones.
0: Com o tempo isto... que deu já...
1: E, portanto, aquilo, tudo aquilo que eram aqueles assuntos irritantes acabaram por não constituir o cerne da cimeira em si. Mas ninguém consegue controlar Trump, e Trump utilizou todas as oportunidades que tinha, as conferências iniciais, todos os momentos em frente à televisão, para introduzir os tais irritantes que, enfim, que os aliados europeus e o Canadá não queriam ouvir. Mas a cimeira realizou-se e teve um comunicado final até muitíssimo interessante. E talvez possamos começar por aí. Em primeiro lugar, a questão do artigo 5º. Quer dizer, vamos passar em revista estes seis artigos, estes seis parágrafos. O artigo 5º e o entendimento também sobre o artigo 5º de que o ataque a um dos aliados é um ataque a todos, ficou expresso literalmente. Portanto, todas aquelas nossas dúvidas que nos assaltam ultimamente, cada vez que há uma cimeira da NATO, se o compromisso político dos aliados em fazer esta interpretação do artigo 5º continua válida, está lá. Está escrito, foi assinado por todos. Portanto, o ataque a um é o ataque a todos. O artigo 5º continua em pleno vigor. Depois, O parágrafo 2 é um parágrafo também interessante do ponto de vista da análise, porque traz a Rússia, aponta para a Rússia, como uma ameaça de longo prazo para a segurança e a estabilidade euroatlântica. A Rússia está lá, não era evidente. Depois, enfim, de todos os telefonemas e do namoro pegado entre Vladimir Putin e Donald Trump, que isto aparecesse de forma tão clara ali, tão explícita e com esta assertividade, que a Rússia é, para a Aliança Atlântica, o seu inimigo e o grande destabilizador da relação transatlântica a longo prazo. Isto ficou escrito neste segundo parágrafo. Do meu ponto de vista, há aqui uma assertividade que até é um bocadinho uma surpresa. Podia estar mais diluído, mas não.
0: Né?
1: Mais camuflado, não, mas não. Está ali explícito e clarinho. Moscovo não terá gostado muito disso. Ainda neste parágrafo 2, aproveita-se para depois desenvolver aquilo que tem sido o esforço, sobretudo um esforço de natureza de investimento em segurança e defesa, que o Canadá e os aliados europeus têm vindo a fazer. Fica escrito que os aliados europeus e o Canadá aumentaram os seus investimentos em defesa em mais de 139 mil milhões de dólares, que é uma importância muito significativa. E em Ankara se comprometeram para um conjunto de compromissos de natureza financeira, contratos de aquisição de armamento, superiores a 50 mil milhões de dólares. Isto ficou escrito, e ficou escrito também por um bocadinho pela vontade de Trump de mostrar também internamente que aquilo que são as suas recriminações em relação aos aliados estão a ter uma resposta, e também por parte dos europeus, que vêm reconhecido que este esforço é um esforço realmente significativo. Bom, portanto, Tudo bem com o parágrafo 2, o tal parágrafo da assertividade sobre a Rússia. Pois o parágrafo 3, o parágrafo 3 tem a ver com a alteração que se pretende produzir a médio prazo sobre a NATO. É uma, aquilo que eu diria, a mudança de ênfase. Nós estávamos muito dependentes dos Estados Unidos e o que nos anuncia este parágrafo 3 é que os aliados e o Canadá vão assumir maior responsabilidade na defesa da aliança. Mas não é apenas isto. O parágrafo 3 é um parágrafo de esperança. No meio do, digamos, no meio de tudo isto, o parágrafo 1 é o da confirmação de que se mantém os valores. Mas o parágrafo 3 é o do futuro. Parágrafo 3 é que é a NATO 3.0 de que se fala.
0: É bom haver futuro,
1: que
0: não é?
1: É bom haver futuro nestes comunicados, porque significa que não é uma organização que esteja para terminar, para acabar, agora nos próximos mais tempos. E qual é esse futuro? É esta mudança de ênfase, sobretudo na parte das forças convencionais, que têm que vir a ser asseguradas pela Europa e pelo Canadá, mas é também um ênfase tecnológico muito grande com o apoio dos Estados Unidos. Isto é, os Estados Unidos, o que não querem na NATO é que sejam os Estados Unidos a dar as tropas que estão no terreno. Querem que sejam os europeus a darem a maioria das questões de natureza do apoio convencional à NATO na Europa. Mas os Estados Unidos estão disponíveis, com o seu setor tecnológico, para dotar a NATO de instrumentos de natureza de modernidade que são essenciais ao campo de batalha. Os Estados Unidos falam numa cloud transatlântica para a troca de dados entre os aliados, que permita um conhecimento real, em tempo de real, da situação, da interação, das comunicações, da troca de dados entre todos os aliados. Portanto, as forças integram-se numa cloud que os Estados Unidos vão providenciar. Ponto 1. Ponto 2. Fazer com que os instrumentos recentemente desenvolvidos de inteligência artificial possam também apoiar as operações da NATO. Portanto, é uma NATO virada para o futuro aqui. Isto também era importante.
0: Sem dúvida,
1: não é? Não fixar apenas como objetivos a manutenção das intenções expressas no Tratado de Washington, mas recriar aqui a NATO, dando-lhe um novo ênfase. Portanto, neste sentido, este comunicado dá um.
0: Até agora?
1: Revigora aqui um bocadinho, aliás. Depois, o ponto 4 é também dos tais pontos surpreendentes para mim. Porquê? Porque o que nós temos vindo a discutir é a Ucrânia. Deve ou não deve ser admitida na NATO? Uhum. Deve ou não ser? Quer dizer, em que cimeira é que vamos resolver dizer a Ucrânia passa a ser um membro da NATO? Pois, o que diz agora este parágrafo 4 é uma coisa extraordinária. Diz assim, basicamente diz assim, a Ucrânia já faz parte da NATO. Isto é, do ponto de vista formal, não pertence, mas a maneira como está escrito o parágrafo 4, o que nos diz é A Ucrânia já faz parte da NATO, porque diz o seguinte. A Ucrânia, este é o parágrafo da Ucrânia, o parágrafo...
0: Mais 4. Um que a Rússia não deve ter gostado.
1: Exato, nada. A Ucrânia contribui para a segurança transatlântica. Isto é o que fazem os aliados, é contribuir para a segurança transatlântica. Isto é, não reconhecendo formalmente como membro, reconhece o seu papel efetivo na segurança do espaço transatlântico e desta aliança. Portanto, reconhece-o como membro na prática, não obstante na forma ainda não o reconheceu. E ressalta aquilo que tem sido o apoio da aliança. Os cerca de 70 mil milhões de euros em equipamento militar, treino, etc., que foi dado, que está prometido para 2026, e reafirmar que em 2027 a aliança está disponível para continuar de forma semelhante a apoiar a Ucrânia. Portanto, a Ucrânia mereceu, em 6 parágrafos, mereceu um parágrafo, e um parágrafo que está escrito de forma muito assertiva. Para mim foi uma surpresa. O parágrafo 5 era o parágrafo dos irritantes. Quer dizer, a Cimeira tinha que se pronunciar sobre isto, mas como isto eram os irritantes, este é o parágrafo mais curto, digamos, de todos, porque para conseguir encontrar...
0: Era só
1: aqui
0: para
1: um
0: agradar
1: consenso,
0: Donald Trump.
1: E para conseguir encontrar aqui um consenso entre todos, tiveram que reduzir isto ao mínimo. O que é que, o parágrafo 5 diz? O Irão nunca deve ter uma arma nuclear e deve respeitar a liberdade de navegação no Estreito de Hormuz, ponto final. Quer dizer, não conseguimos aqui escrever mais nada sobre o que é que a NATO pensa, o que é que pode vir a fazer, o apoio que os Estados Unidos devem merecer. Nada. Aqui, nada. Este é um parágrafo que fala sobre os irritantes, mas isto foi reduzido à sua expressão mínima, digamos, para não contaminar o espírito de, como diria Donald Trump, de paz e amor que reinou durante a cimeira. Bom, e o sexto parágrafo é um parágrafo que tem que existir sempre. São os agradecimentos à Turquia. A Turquia teve um papel fundamental para este sucesso desta cimeira. Em primeiro lugar, porque é impossível substituir, do ponto de vista geográfico, a importância da Turquia. Vejamos que as duas
0: Eles
1: guerras...
0: Eles sabem bem disso,
1: as não? duas guerras de que falamos têm no meio quem? Exatamente a Turquia. A Turquia é quem tem interesses no Mar Negro, na contenção da Federação Russa a Norte, na influência, acabar com a influência russa na Síria e no Cáucaso, e tem também, agora, em relação ao Irão, também uma posição muito proativa e quer ser um membro a ser escutado e ouvido nas questões que dizem respeito ao Golfo Pérsico, portanto... Isto, o facto de ter sido na Turquia, não apenas veio valorizar o papel da Turquia no seio da OTAN, como os aliados reconhecem que há aqui um papel de pivô geográfico extraordinariamente relevante para a Turquia. Para ser simpático, ainda se falou na possibilidade de receber os F-35... Não é claro que isto vá acontecer, mas era, o Donald Trump quis ser simpático, sabia que essa era uma das questões que Erdogan queria trazer para as... Além disso, houve encontros à margem que também foram simpáticos. O encontro de Zelensky com Trump foi muito simpático. Falou-se na possibilidade da Ucrânia poder vir ela própria a fabricar, sob licença dos Estados Unidos, os interceptores para os sistemas Patriot. Ainda vamos ver, porque Donald Trump disse isto de uma forma muito genérica. Enfim, todos ficámos convencidos que aquilo ficou prometido, não é? Mas a maneira como isto depois se traduz efetivamente nessa produção, ainda estamos para ver. Há duas coisas que são aqui importantes falar. Primeiro, a Ucrânia tem capacidade de os produzir, desde que esteja assegurada a cadeia de reabastecimento de componentes críticos para os Patriot, que não são fáceis de encontrar no mercado. Desde que isso aconteça, a Ucrânia tem todas as capacidades para o produzir. Segundo, quanto tempo é que isto vai demorar? Também nós não sabemos, porque se os componentes são críticos para a Ucrânia, também são críticos para todos os outros interceptores que estão a ser construídos para o mundo e a lista de espera é muito grande. Portanto, também é preciso ver se esta promessa chega, como eu diria, a tempo. Chega a tempo de ser útil para a Ucrânia ou se chegará eventualmente, tarde mais eventualmente, até com uma guerra já terminada. E a grande surpresa desta reunião é a reunião entre Trump com o presidente da Síria. Alguém que teve um papel determinante naquilo que era a condução de operações contra o Ocidente, de repente transformou-se em presidente da Síria e é recebido numa cimeira da OTAN. E, portanto, o que é importante aqui rever? Aquilo que eu tenho vindo a dizer e que ouço tudo em sentido contrário, que não é nada disso. Os Estados Unidos são a potência no Médio Oriente. E a sua influência não cessa de aumentar, como se viu agora a sua intervenção no acordo do Líbano com Israel, e nos termos muito simpáticos com que começa a exercer a sua influência na Síria. Portanto, a influência dos Estados Unidos está a alargar esta coisa de que a guerra do Golfo vai fazer terminar a influência dos Estados Unidos. É mais vontade ideológica do que realidade, na minha apreciação.
0: Depois de algumas semanas em que estivemos precisamente mais focados no Médio Oriente, nos Estados Unidos e no Irão, temos de regressar à nossa análise sobre a Ucrânia, onde a guerra prossegue sem um fim à vista. General Arnon Moreira, que ponto de situação podemos fazer, quer no domínio militar, quer no domínio político?
1: Muito bem. Bom, vamos começar talvez pelo domínio político. Uhum. O que se nota é que Zelensky se sente muito mais confortável. No palco internacional, Zelensky agora sente-se imensamente confortável. Aquela resposta a Trump, à provocação de Trump, porque é que não vai a Moscovo reunir-se com Putin, é excelente e revela este novo à vontade no seu relacionamento internacional. Ah, eu não posso ir a Moscovo porque aquilo está cheio de drones ucranianos e é muito perigoso para mim estar lá presente. Esta resposta é uma resposta extraordinária. E o que é que ela... É genial, é genial.
0: E o que
1: é
0: que ela revela? Diz mais do que está...
1: Exatamente, o que ela revela é o à vontade. A confiança que transpira agora Zelensky para, numa conferência de imprensa com Donald Trump, lhe responder num termo irónico que pôs fim, digamos, àquela conversa. Portanto, Zelensky tem sentido o conforto dos europeus e tem sentido aquilo que eu diria uma menor hostilidade por parte dos Estados Unidos e uma menor vontade dos Estados Unidos em impor uma solução que seria uma vitória estratégica para a Federação Russa e uma derrota óbvia para a Ucrânia. Equilibrou a sua relação com os Estados Unidos e continua a ter um apoio.
0: E conquistou mais respeito também, não é?
1: Conquistou mais respeito. Portanto, do ponto de vista político, eu diria que a evolução da guerra nestes últimos meses tem sido favorável também a Putin, a Zelensky. Contrariamente a Putin. Putin tem tido mais dificuldade em afirmar-se naquilo que é o palco internacional nos apoios. E agora, ultimamente, fez uma reunião online, transmitida nas televisões, onde procurou mostrar a resiliência energética da Federação Russa. E depois quis ouvir os ministros e o primeiro a falar foi o vice-primeiro-ministro dizer nós vamos suspender a exportação de gás óleo para garantir gás óleo para o mercado local. Pronto, lá se vai a resiliência.
0: Deviam ter combinado aquilo melhor.
1: Vladimir Putin lá fica bombardeado pelas declarações do primeiro-ministro. Bom, mas isto é do ponto de vista, digamos, da política internacional. O que se está a passar neste momento na Rússia, e as redes sociais russas já o mostram em abundância, é a generalização do problema do abastecimento de combustíveis. Isto está muito longe de estar resolvido e muito longe de vermos uma solução fácil para isto. Mas as pessoas estão a inundar as redes sociais com a sua insatisfação, claro. Há filmes brutais de pessoas filas a discutirem filas. Nas filas, há restrições cada vez maiores e há até uma declaração, que é uma declaração muito interessante do governador da Crimeia, que diz assim: a situação de reabastecimento de combustíveis continua tensa e vai continuar por algum tempo. Em alguns dias não haverá combustível disponível para ser vendido. Estamos, portanto, perante uma situação em que as próprias autoridades já reconhecem que a situação não está fácil e não é a resiliência energética russa. O que tem sabe Vladimir Putin é a resiliência dos russos que aturam todos estes disparates e todas estas dificuldades. Para além disso, do ponto de vista militar, as frentes estão relativamente congeladas. Os russos avançaram 3,8 quilómetros quadrados por dia no mês de junho. Isto repartido por uma frente de mais de 1000 quilómetros não é nada. São uns centímetros por dia. É 4 vezes menos daquilo que estavam a avançar em agosto de 2025. Portanto, a guerra no último ano
0: abrandou
1: cerca de 4 vezes a progressão da Federação Russa. Continua a avançar, alguns centímetros, na verdade, alguns centímetros por dia.
0: O porta-voz do Kremlin, Dmitry Peskov, veio esta semana admitir que, afinal, já não existe uma operação militar especial na Ucrânia, mas sim uma verdadeira guerra conduzida pelo Ocidente. General, que cortina de fumo é esta agora ensaiada pelo Kremlin?
1: Isto dava uma declaração destas, dava prisão. Ninguém podia falar em guerra. A palavra guerra esteve sempre abolida pela Federação Russa desde o início da Operação Militar Especial.
0: Aqui a atenuante é que diz que é conduzida pelo Ocidente.
1: Sim.
0: Mas pensa ele.
1: A palavra guerra era uma palavra que estava banida. E agora o próprio Kremlin vem admitir que que afinal a Federação Russa está em guerra. E está em guerra contra quem? Está em guerra agora contra todos. É que não apenas incluiu os tradicionais, que eram os europeus, agora também introduziu na equação Washington, conduzida por Paris, Berlim, Oslo e até Washington. Então, o Washington também passou a fazer parte do outro lado. Isto é muito significativo. Bom, o que é isto? Isto é, primeiro, uma desculpa perante a incapacidade em resolver, do ponto de vista militar, o problema em que se meteu. É dizer, se isto fosse uma operação militar especial já estava resolvido, mas como isto agora é uma guerra, e o Washington também já passou para o lado de lá, isto agora está mais difícil de resolver. Essa é uma questão. A outra questão é que nós não devemos subestimar Vladimir Putin. Ele continua com opções de natureza militar que são preocupantes. Uma delas é a mobilização. Esta semana ele publicou um decreto em que deixam de ser obrigatórios os exames de natureza médica para que os soldados possam ser mobilizados. Porquê?
0: Para não haver desculpa alguma.
1: Para não haver desculpa nenhuma. Qualquer pessoa, qualquer que tenha o problema de saúde, não há exames médicos. Portanto, essa pessoa não pode ser considerada incapaz para o serviço militar. Estavam a aparecer pessoas que se automutilavam também para não serem convocadas para as frentes de combate. Portanto, neste momento, as pessoas passam, todas elas têm condições para ir combater porque deixou de haver exames médicos. Isto realmente é tudo muito estranho
0: muito,
1: e revela muito o que se está a passar na Federação Russa.
0: E claro, era inevitável, trazemos hoje para o nosso ponto de mira o regresso das operações militares ao Estreito de Hormuz. General, o que é feito o cessar-fogo e o que é que se está a passar de novo nesta artéria tão importante para o abastecimento energético
1: mundial? Vamos olhar para isto, da seguinte maneira. O Ali Khamenei foi morto quando? Foi morto no primeiro dia, 28 de Fevereiro. Já passaram 4 meses e tal. Está congelado. Ele está congelado há 4 meses e tal. Quer dizer, não houve, na altura, capacidade de fazer o funeral. O funeral foi decidido para ser executado quando? Para coincidir com o 4 de julho, Dia da América. Uma provocaçãozinha, não é? Os americanos estão a coisa e agora vão ter que levar com a mobilização do povo, milhões de pessoas nas ruas. Bom, vamos começar pelos milhões de pessoas nas ruas. Um regime tirânico, cruel e capaz de executar os seus próprios habitantes, põe na rua os milhões que quiser. Põe os milhões que quiser. Se quiser ainda mais 2 milhões. Quer pôr mais 2 milhões, ainda consegue pôr mais 2 milhões. Portanto, nós não devemos ficar muito impressionados com a quantidade de pessoas que está na rua. A quantidade que está pessoas na rua é significativa quando as pessoas vão de espontânea vontade. Num regime tirânico como aquele, as pessoas vão para a rua porque se não forem há consequências por não mostrarem, digamos, a sua dor pela morte de Ali Khamenei. Bom, portanto, primeira questão. Segunda questão, a utilização das manifestações para exibir um conjunto de tarjas de morte à América, morte a Trump, etc. Bom, portanto, isto criou um ambiente de tensão que proporcionou depois que o Estreito de Hormuz, que os navios civis passassem a ser outra vez atacados pelo Irão. E os Estados Unidos tiveram que responder. E, portanto, aquilo que assistimos não é mais do que o ensaio de uma peça que já vem de trás, que é há navios que são atacados, os Estados Unidos respondem. O Irão responde com retaliações, os Estados Unidos deitam abaixo a grande maioria dos drones que são lançados e tudo se apronta para voltarmos à mesa das negociações. É isso que eu espero, que volte novamente também o cessar-fogo e sentados à mesa das negociações.
0: General Arnon Moreira, muito obrigada por mais
1: um
0: Minuto da Guerra.
1: Foi um prazer, um bom fim de semana.
0: É sempre bom fim de semana.
1: Muito obrigado.

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0: É agora meia-noite, está com a Rádio Observador. Vamos às notícias. Notícias da meia-noite com Laura Figueiredo. E Laura, uma semana da divulgação das notas dos exames nacionais do ensino secundário, multiplicam-se os constrangimentos na correção. O PS quer que o Ministro da Educação esclareça se há exames nacionais incompletos já classificados.
1: O pedido surge depois da denúncia do movimento Missão Escola Pública, que avisa que está a ser pedido a professores classificadores que recebem respostas incompletas dos exames para as classificarem tal como estão, se as folhas em falta não chegarem até ao fim do processo de correção. Ora, perante esta denúncia, o deputado Eurico Brilhante Dias apela ao ministro Fernando Alexandre para que esclareça o caso.
2: A afirmação, como foi apresentada por esse movimento, é particularmente grave, porque significa que toda a confiança que temos no processo de correção dos exames está neste momento a ser colocada em causa. Aquilo que nós esperamos é que o Sr. Ministro da Educação, ainda mesmo antes de ir ao Parlamento, eu diria nas próximas horas, possa de forma categórica desmentir aquilo que está a ser dito ou corrigir, se necessário for, esse procedimento.
1: Socialista Eurico Brilhante Dias, que diz que o Ministro da Educação deve, nas próximas horas, garantir às famílias e aos alunos que os exames estão a ser corrigidos de forma integral.
0: E outro movimento de professores, o MetaProf, fez hoje uma outra denúncia.
1: O movimento alerta que a resolução de uma falha técnica na plataforma utilizada para a classificação das provas pode vir a obrigar os professores a reavaliarem respostas já corrigidas. Em causa da atualização em curso na plataforma para resolver a questão das folhas em falta, a denúncia tem por base um comunicado enviado aos professores classificadores pelo Instituto de Educação, Qualidade e Avaliação e também pelo Júri Nacional de Exames. De acordo com a MetaProf, na nota, estas duas entidades admitem que, em alguns casos, os professores podem ter de avaliar um item previamente classificado.
0: E também o PCP quer explicações do Ministro da Educação. Paulo Raimundo quer que Fernando Alexandre seja ouvido no Parlamento antes de saírem as notas dos exames.
1: O secretário-geral do Partido Comunista considera inconcebível que Fernando Alexandre só seja ouvido a 21 de julho. Foi esta a data proposta pelo próprio ministro.
3: O ministro, perante esta polémica toda, perante esta situação toda, decidiu que o primeiro dia que tinha na sua agenda era dia 21 de julho. Ora, isto é completamente inconcebível. Nós metemos um requerimento de urgência, um debate de urgência, um debate protestativo de urgência, na segunda-feira passada, hoje é sexta. Se a estratégia do ministro e se a estratégia do governo é empurrar com a barriga, então há uma coisa que eu lhe posso garantir, é que o governo não se furtará a dar explicações sobre esta matéria na próxima semana.
1: Ora, Paulo Raimundo admite mesmo forçar um debate de urgência para ouvir o Ministro da Educação antes de saírem as notas, no dia 17 de julho, em causa aos problemas verificados nas últimas semanas na avaliação dos exames nacionais.
0: E o Chega vai propor indexar o preço dos combustíveis às descidas dos preços no mercado internacional.
1: O partido quer que, quando o preço do petróleo baixe no mercado internacional, os preços dos combustíveis nas bombas nacionais deixam na mesma proporção. André Ventura diz que não faz sentido que a descida do preço dos combustíveis lá fora não seja sentida também pelos portugueses.
4: Quando o mercado internacional desce os preços do petróleo, os preços do gasóleo e da gasolina devem descer na mesma proporção, para que as pessoas não sintam apenas que só têm aumentos quando o mercado internacional aumenta, mas nunca têm a diminuição proporcional, quando há essa diminuição também no mercado internacional de petróleo.
1: A sede do partido em Lisboa, André Ventura, criticou ainda a ida do primeiro-ministro ao festival Nós Alive. O líder do Chega acusa Luís Montenegro de falta de empatia para com a população.
4: E a falta de empatia brutal com que o primeiro-ministro gera a deterioração da vida dos portugueses dia a dia é qualquer coisa que devia ser um caso de estudo. Se não lembrar ninguém, ser o primeiro-ministro que mais viajou da Europa para o Mundial, para ir ver jogos de futebol com o país a arder, também não lembrar ninguém que o primeiro-ministro esteja num festival à noite, enquanto um concelho inteiro e um distrito afetado estejam sem água a lutar para ter o mínimo de abastecimento. É, de facto, notável.
1: E uma semana de debate sobre o Estado da Nação no Parlamento, o Presidente do Chega considera que o Estado da Nação é péssimo, tal como o Governo.
4: E o Estado da Nação não é bom. O Estado da Nação é mau, é péssimo. Mas também é mau e péssimo o Governo que temos. Porque não consegue ser proativo nem nas coisas mais básicas que se exige a um governo perante os seus cidadãos. Sempre que vêm problemas, sejam eles de falta de água, de aumento dos combustíveis ou do custo de vida, o governo inventa uma reforma qualquer que quer fazer para tentar desviar as atenções. Mas nenhuma reforma que invente muda o que as pessoas sentem no bolso delas.
1: O líder do Chega, André Ventura, em conferência de imprensa esta tarde na sede do partido.
0: E voltamos agora a falar dos combustíveis. Na próxima semana, os preços vão subir.
1: Vão subir mesmo com o reforço do desconto no imposto sobre os produtos petrolíferos, decidido pelo governo. De acordo com a ANAREC, o preço do gasóleo deverá aumentar cerca de 7 cêntimos por litro. Já a gasolina deverá registar uma subida de quase 3 cêntimos por litro.
0: E em Almada, desde as 10 da noite, 6 localidades estão sem água.
1: Laranjeiro, Feijó, Valflores, Barrocas, Cova da Piedade e Chegadinho. A suspensão do abastecimento prolonga-se até às 6 da manhã. Esta é uma das medidas que decorre da situação de alerta decretada pela autarquia na passada quarta-feira.
0: E um grupo de moradores do Monte da Caparica manifestou-se hoje para exigir o regresso do normal abastecimento de água no concelho de Almada.
1: Uma manifestação que decorreu junto à estação de comboios do Pregal foi convocada nas redes sociais para mostrar a indignação dos munícipes face às falhas no abastecimento de água. À Lusa, uma das participantes explica que a ideia de convocar o protesto surgiu depois do cordão humano realizado anteontem na costa da Caparica. Esta quarta-feira, cerca de 1.500 pessoas exigiram soluções para o problema. Pediram também a demissão da presidente da Câmara de Almada, Inês de Medeiros. Joana Lemos, uma das manifestantes do protesto de hoje, diz que, apesar das medidas anunciadas, entretanto, pela autarquia, ainda não se sentem melhorias no serviço.
0: E agora, na atualidade internacional, os Estados Unidos esperam um comunicado iraniano a confirmar a reabertura do Estreito de Hormuz.
1: Notícia avançada pela CNN e pela Axios, que citam fontes diplomáticas norte-americanas. Washington espera que o comunicado seja publicado até este sábado. Uma das fontes diz, e passo a citar, queremos que eles digam publicamente que vão parar os ataques aos navios e explicitamente, ou pelo menos implicitamente, reconhecer que estragaram tudo. Outra das fontes citadas pela imprensa internacional avisa que, se não for feito nenhum anúncio no prazo estipulado, não será um bom dia para o Irão. Entretanto, Teherão afirma que os ataques desta semana dos Estados Unidos causaram 17 mortos e 115 feridos.
0: E a Espanha é a segunda seleção classificada para as meias-finais do Campeonato do Mundo de Futebol.
1: Vitória por 2-1 frente à Bélgica. Os espanhóis começaram a vencer com um golo marcado à meia hora de jogo. A seleção belga empatou depois aos 41 minutos. O golo da vitória da Espanha surgiu já nos minutos finais. Foi da autoria de Merino aos 88 minutos. Número 6 espanhol voltou a ser herói depois de ter marcado o golo que eliminou Portugal deste campeonato do mundo. Espanha apura-se assim para as meias finais. Vai jogar frente à seleção francesa. Este fim de semana jogam-se os outros dois encontros dos quartos de final, Noruega, Inglaterra e Argentina, Suíça.
0: E agora, Laura, que outras notícias estão a marcar a atualidade?
1: A Ucrânia recebeu hoje quase 3 mil milhões de euros do Banco Mundial na sequência de um acordo entre Kiev e a instituição financeira sediada em Washington. De acordo com a primeira-ministra ucraniana, os fundos vão cobrir os custos relacionados com a transformação da agricultura e do sistema educativo. O governante diz também que a próxima fase do acordo passa pela entrega de verbas de quase 900 milhões de euros até ao final do ano. Os preços do petróleo fecham a semana em baixa, apesar dos aumentos desta semana provocados pelos novos ataques no Irão. Os preços terminam assim a semana em queda, com o Brent a fechar nos 76 dólares por barril, menos 29 centavos do que na semana anterior. José Mourinho falou pela primeira vez aos meios oficiais do Real Madrid. O treinador português destaca o espírito de missão sentido no clube, ao qual está de regresso 13 anos depois. O Special One chegou esta quarta-feira ao centro de treinos do Real Madrid, 3 dias antes do início dos trabalhos.
0: E assim que fechamos o Jornal da Meia-Noite, edição da jornalista Laura Figueiredo, que está de saída. Eu também, Laura, muito boa noite.
1: Bom fim de semana, Rita.
0: Bom fim de semana. Já a seguir, temos Porque Sim, Não é Resposta.
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0: Fica agora com Porque Sim, Não é Resposta na Rádio Observador. Desta vez, a edição de hoje foi sobre relações românticas no trabalho. É para ouvir agora, boa noite e até amanhã.

0: Bem-vindos ao Porque Sim Não É Resposta com o psicólogo Eduardo Sá. Hoje vamos falar de relacionamentos no trabalho. Olá, Eduardo. As relações no trabalho seguem as mesmas regras das outras relações ou o contexto profissional muda muita coisa?
1: Lá dito, estamos a falar de relações amorosas.
0: É relações gente? Amorosas, sim. De tirar as dúvidas.
1: Sim, claro. Lá dito, às vezes a vida das pessoas é uma vida muito glutona em termos daquilo que o trabalho lhes exige. E, portanto, elas passam, em boa verdade, muito mais horas no trabalho, a conviver com colegas, do que o tempo útil que se passa numa família, não contando naturalmente fim de semana. E, portanto, sobretudo quando uma relação de casal começa a ficar adoentada ou um bocadinho constipada, é natural que, de vez em quando, uma pessoa tropeça em alguém que repara em nós ou que faz um comentário simpático e isso tudo muda. E, portanto, as relações de trabalho, quando se envolve uma relação amorosa e uma relação de trabalho, começam por ser, sobretudo, clandestinas. Nunca suficientemente clandestinas, porque nós somos todos pessoas muito mais transparentes do que às vezes gostaríamos, sobretudo nestas circunstâncias, e portanto às vezes só falta termos luzinhas a acender e a apagar na testa, a dizer sim, eu gosto realmente daquela pessoa, e portanto vai-se tentando manter uma relação clandestina, mas depois há sempre um jantar da empresa, festa de Natal, isto ou aquilo, e por coincidência as pessoas estão sempre sentadas uma ao lado da outra, e portanto deixam de estar assim, enfim, escondidas, e depois logo se vê como é que a relação cresce, não é? O grande problema às vezes não é as pessoas envolverem-se, é as pessoas a certa altura afastarem-se depois do envolvimento. Porque aí é de facto arestas muito, muito, muito, muito complicadas, porque às vezes aqueles afastamentos, ou até o próprio envolvimento, são todos muito mal geridos. Às vezes um está numa relação, o outro não está. Às vezes aquele que está numa relação promete que brevemente deixará de estar, mas depois não tem coragem, não consegue, e as situações vão-se prolongando e cria-se uma enorme bola de neve, e portanto isto dá invariavelmente umas confusões muito grandes. Seja como for, eu também acho que há algumas multinacionais que proíbem o envolvimento dos pares, que eu acho uma patetice absoluta e pegada. Porquê? Porque nós somos crescidos, porque nós não andamos à procura de confusões, porque nós não queremos que tudo isso traga ali turbulência à vida do nosso trabalho. Mas estas coisas acontecem por isto, porque nós estamos muito tempo no trabalho e às vezes em casa as pessoas se vão afastando, quando é o caso, umas das outras e de repente no trabalho vão-se aproximando umas das outras e quando se dá conta a vida surpreende.
0: Há quem defenda que não se deve misturar trabalho com amor, é um bom conselho.
1: Ah, Judite, ni.
0: Medianamente bom conselho.
1: Judite, eu percebo que se diga isto, mas de repente é também tornar as pessoas muito escravas de um código de conduta. E a impressão que eu tenho é quando existe um código de conduta numa empresa ou mesmo no Parlamento, ou seja lá onde for, é porque no fundo todas as pessoas têm a noção que a conduta está fora dos parâmetros do sensato, do urbano, do equilibrado. Mas não é um código de conduta que faz com que as pessoas ponham ali uma espécie de colete de forças à volta do coração ou se tornem indiferentes para os apelos que a vida lhes traz. Acho que é infantilizar as pessoas e eu acho isso uma tolice. Evidentemente que aquilo que uma pessoa não quer de todo é que uma relação amorosa venha equipada com dores de cabeça e episódios de turbulência e clandestinidade e esse tipo de coisas. Quem é que quer isso, não é? E, portanto, não parece que faça sentido um conselho desses. Às vezes é um conselho dos nossos amigos, mas às vezes eles são os primeiros a incorrer na contradição desse tipo de consciência, porque lá está, a vida às vezes é tão forte nos apelos que nos traz que, já os dito, há lá código de conduta que domina a vida, de modo algum.
0: Quando um colega se torna um confidente próximo, isso é um sinal de alerta?
1: Os dito mais ou menos. Às vezes pode ser só um grande amigo. De repente um colega evolui um degrau e passa a ser um bom amigo. Às vezes é só isso. Às vezes um colega, também ele próprio, se surpreende com aquela pessoa e de repente aquela pessoa que podia ser uma boa amiga, se fosse o caso, de repente começa a ter outro tipo de preponderância. Às vezes há pessoas que também são muito manipuladoras e que percebem que as nossas fragilidades são um território, enfim, muito favorável para que quem é manipulador se torne mais manipulador ainda. Estas coisas acontecem, mas é evidente que numa relação de trabalho começamos por ser colegas, os dito, e tomaríamos nós que as relações de trabalho, em muitos aspectos, evoluíssem para relações de amizade. Não seremos todos amigos uns dos outros, mas se pudermos no trabalho ter relações de amizade, pessoas que saibam um bocadinho da nossa vida, que nos aconselhem, que nos apoiem, não vem daí mal nenhum, pelo contrário, o nosso rendimento prospera e a maneira como nós vamos para o trabalho não é tanto daquelas pessoas não envolvidas com o sentimento de que o trabalho está a trazer muitas surpresas boas, não só nas funções que desempenham, mas nas relações que de alguma forma esclarece.
0: E um romance no trabalho pode ser também uma espécie de fantasia? Eduardo?
1: Ah, okay. Dito, sim, evidentemente que sim. Sim, sim, pode, claro que sim, que pode ser. Agora, lá estás, dito. Eu tenho sempre medo das pessoas, dos nossos sonhos, mas nós todos temos nos sonhos muitas pessoas, atenção, porque tem muito a ver com toda a experiência, com tudo aquilo que nós vamos compondo um bocadinho em abstrato de alguém que faça parte dos nossos sonhos. Às vezes pode ser um bocadinho fantasia, mas às vezes pode ser uma locomotiva que nos vira do avesso e tenha todas as características ao contrário das pessoas dos nossos sonhos, mas de repente se tenha tornado tão importante, que, olha, nos virou de uma vez quando nós estávamos a ter uma relação preferencial com as pessoas dos nossos sonhos e de repente percebemos que às vezes há na vida pessoas que conseguem ser que as pessoas dos nossos sonhos e quando as pessoas que nós descobrimos são mais bonitas que as pessoas dos sonhos, hoje digo, nós devemos ir atrás delas porque não é todos os dias que isso nos acontece.
0: E com essa nota tão bonita, vamos para fim de semana. Eduardo, um grande abraço. Até segunda-feira.
1: Um bom fim de semana.
0: Bom fim de semana.

0: Boa noite, são meia-noite e meia, está com a Rádio Observador, eu sou o Martim Madeira e está na hora de utilizar toda a informação com a síntese de notícias. Começamos pela polémica dos exames nacionais, falta uma semana para os resultados serem divulgados e o número de constrangimentos continua a aumentar. O PS quer que o Ministro da Educação esclareça se há exames nacionais incompletos já classificados. O pedido surge depois de uma denúncia do movimento Missão Escola Pública que avisa que está a ser pedida a professores classificadores que recebem respostas incompletas dos exames para as classificações. Ficarem tal como estão, se as folhas em falta não chegarem até ao fim do processo de correção e o deputado Eurico Brilhante Dias apela ao ministro Fernando Alexandre para que esclareça o caso. Já outro movimento de professores, o MetaProf, fez esta sexta-feira uma outra denúncia. O movimento alerta que a resolução de uma falha técnica na plataforma de classificação das provas, onde pode obrigar os professores a reavaliar respostas que já foram corrigidas, em causa está a atualização em curso na plataforma para resolver a questão das folhas em falta. Esta denúncia tem como base um comunicado enviado aos professores classificadores pelo Instituto de Educação, Qualidade e Avaliação e também pelo Júri Nacional de Exames. De acordo com esta entidade, a MetaProf, as duas entidades admitem que, em algum dos casos, os professores podem vir a ter de avaliar um item que já foi classificado. Também o Partido Comunista Português pede explicações ao Ministro da Educação. Paulo Raimundo quer que Fernando Alexandre seja ouvido no Parlamento antes de saírem as notas dos exames nacionais. O secretário-geral do Partido Comunista considera que é inconcebível que Fernando Alexandre só seja ouvido a dia 21 de julho, que foi a data proposta pelo próprio ministro. Paulo Raimundo diz que vai forçar um debate de urgência para o dia 17 de julho, antes de saírem as notas, isto devido aos problemas verificados nas últimas semanas na avaliação dos exames nacionais. Continuamos na atualidade nacional, mas agora noutro tema. O Chega vai propor igualar o preço dos combustíveis às descidas dos preços no mercado internacional. O partido quer que, quando o preço do petróleo baixe no mercado internacional, os preços dos combustíveis nas bombas nacionais deixam na mesma proporção. André Ventura diz que não faz sentido que a descida do preço dos combustíveis lá fora não seja sentida pelos portugueses. Nesta intervenção do líder do Chega, também houve críticas ao primeiro-ministro por ter ido ao Nós Alive. Fala o líder do Chega de que Luís Montenegro tem falta de empatia para com a população. Também fala sobre o Estado da Nação nesse debate que vai ser já na próxima semana. Diz que o Estado da Nação é péssimo, tal como o governo. Ainda vamos à situação de Almada. Desde as 10 da noite, que 6 localidades estão sem água: o Laranjeiro, o Feijó, Val Flores, Barrocas, Cova da Piedade e Chegadinho. A suspensão de abastecimentos prolonga-se até às 6 da manhã. Esta é uma das medidas que decorre da situação de alerta decretada pela autarquia já na passada quarta-feira. E por falar nesta falta de água em Almada, houve algumas queixas. Um grupo de moradores do Monte Caparica manifestou-se esta sexta-feira para exigir o regresso do normal abastecimento de água. Uma manifestação que decorreu junto à estação de comboios do Pragal. Em declarações à Lusa, uma das participantes explica que a ideia de convocar este novo protesto surgiu depois do cordão humano realizado também na quinta-feira na costa da Caparica. A Joana Lemos, uma das manifestantes do protesto, diz que, apesar das medidas anunciadas pela autarquia para combater este problema, ainda não há melhorias na situação. Notícia de fecho desta síntese informativa. A informação está de regresso à 1 da manhã. Até já!
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1: Boa noite, está com a Rádio Observador. Vamos conhecer os títulos em destaque deste jornal da 1 da manhã. Vamos falar da polémica dos exames nacionais. O PS quer que o Ministro da Educação esclareça se há exames nacionais incompletos que já foram classificados. Também o PCP pede explicações ao Ministro da Educação. Ainda na atualidade nacional, o Chega vai propor igualar o preço dos combustíveis às descidas dos preços no mercado internacional.

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1: Boa noite. Começamos pela atualidade, pela polémica dos exames nacionais. Falta uma semana para os resultados serem divulgados. O número de constrangimentos continua a aumentar e o Partido Socialista quer que o Ministro da Educação esclareça se há exames nacionais incompletos que já foram classificados. O pedido surge depois da denúncia do movimento Missão Escola Pública, que avisa que está a ser pedido a professores classificadores que recebem respostas incompletas dos exames para as classificarem tal como estão, se as folhas sem falta não chegarem até ao fim do processo de correção. Ora, perante esta denúncia, o deputado Eurico Brilhante Dias apela ao ministro Fernando Alexandre que esclareça o caso.